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5: E a gente está de volta e ainda dá tempo de girar mais a nossa reportagem. Agora a gente vai acionar a Mariane Lino, que vai trazer o caso de uma travesti que era golpista. Mariane traz os detalhes.
6: Boa noite, pessoal. Boa noite a todos. Ive Cardoso da Silva, de 26 anos, é uma velha conhecida da polícia. Ela tem 7 anotações criminais, a maioria justamente por extorsão na Zona Sul do Rio. Agora ela está voltando à cadeia por mais um crime violento cometido em julho desse ano contra um homem que foi atraído por meio de um aplicativo de relacionamentos. Eles tiveram relações sexuais consensuais, mas logo na sequência a travesti exigiu o valor de R$1.500, alegando que havia feito um programa. O homem se negou e a comparsa que estava com ela aplicou um mata-leão na vítima e a obrigou a passar senhas de aplicativos bancários. Com isso fizeram várias transferências que totalizaram cerca de R$14.500. Esse homem foi à delegacia, a polícia conseguiu identificar não só a Ive, mas também Brenda Rodrigues Santino, que é considerada foragida. A Ive foi detida num apartamento na Avenida Princesa Isabel, também Copacabana. Os policiais receberam informações de inteligência sobre a localização dela e passaram a noite no local para cumprir o mandado de prisão preventiva só na manhã de sábado. E agora ela está à disposição da justiça para responder não só por extorsão, mas por falsificação de documento público, porque ela abriu uma conta bancária com informações falsas justamente para receber os valores provenientes dos crimes.
7: Obrigado, Mariane Lino. Eu tava com saudade da Mariane. A gente tá nesse modo turbo aqui. Não consegui colocar a Mariane semana passada, mas voltou e estará aqui todos os dias. Um beijo enorme pra ela. Pessoal da live, já a gente conversa. Eu tava interagindo com vocês no intervalo. Luiz Valci já tá no estúdio na informação final de hoje. Vamos atualizar a situação da Muzema, porque os moradores também não aguentam mais tanta violência, né, Valci? Boa noite pra você.
8: É isso, Zadok. Boa noite pra você, Fernanda, também pros nossos ouvintes. Olha, terminou sem prisões essa operação da Polícia Militar na Gardênia Azul, na zona sudoeste aqui do Rio de Janeiro, de onde são os bandidos que realizaram o ataque na Muzema, que também fica na zona sudoeste, que terminou com 4 mortos e 1 ferido. Segundo a PM, os agentes estiveram ali na comunidade na manhã de hoje com o objetivo de coibir a movimentação de criminosos do Comando Vermelho, que é responsável aí por ataques em busca de expansão territorial em outras favelas ali da zona sudoeste, de Jacarepaguá. Enfim, na noite de sábado, dia 29, traficantes da Gardênia Azul invadiram, como eu disse, a Muzema e trocaram tiros aí com milicianos da localidade. O ataque terminou com 4 pessoas mortas. Uma delas foi identificada como Josiane Dias de Assunção Maia. Outros 3 homens não foram identificados.
7: Olha, a primeira imagem que passou na live, pessoal que tá 90.3, uma imagem horrorosa da Muzema. Agora a situação aparentemente mais tranquila, mas com dezenas de ônibus colocados como barricada. Semana passada foram 19 também. Essa imagem... Aliás, um beijo pra Ana Clara.
8: Na Muzema foram 14.
7: Foram 14. 19 na semana passada lá na zona norte da cidade, onde acompanhei de perto, Campinho, Fubá. E chega no fim de semana, tem mais 14 na Muzema. Então não tem condição nenhuma. Aliás, Gabriel Bento e Ana Clara. Só me ajuda com o sobrenome, Maria, que eu tô muito doido hoje. Da Ana Clara lá, do digital. Abre aí.
8: Santana.
7: Gostei. Vamos todo mundo junto, então?
8: Santana.
7: Ana Clara Santana, um beijo. Gabriel Bento também, um beijo pra você. 94. Obrigado, você.
8: Valeu, gente.
7: Peraí que eu ia falar um monte de coisa, até me perdi. Só queria falar também isso, essa imagem horrorosa, pouco a gente mostrou um fedelho bandido podre operando drone. É uma cidade que joga bomba em drone, é uma cidade que tem ônibus que são aí todos utilizados como barricadas. É Muzema agora, é Gardênia Azul, é Complexo de Israel. Quem aguenta o Rio de Janeiro? Eu não sei quem. Vambora, Fernanda.
5: Candidatos ao governo do Rio seguem agendas nessa segunda-feira. Hoje, William Cury realizou panfletagem no período da manhã na Praça Sãs Penha, na Tijuca. Depois viajou para Itaperuna, no sul fluminense, e participou de uma inauguração do comitê eleitoral na região. Coronel Busnello realizou planejamento interno e participou de um congresso sobre segurança pública em São Paulo. Douglas Ruas fez uma caminhada no centro de Niterói e depois uma caminhada também em Icaraí. André Marinho teve reuniões internas com apoiadores e lideranças. Ciro Garcia fez panfletagem na UERJ e depois também participou da assinatura da carta de compromisso da Associação de Docentes da Universidade. Eduardo Paes visitou o Terminal Gentileza e conversou com eleitores sobre propostas na área de mobilidade urbana. Antônio Garotinho participou hoje de uma sabatina aqui na Band News FM pela manhã e também depois esteve numa igreja Família e a Vida Nova, no Recreio dos Bandeirantes. Juliette Pantoja fez panfletagem no Largo da Carioca e também no Largo de São Francisco de Paula e fez depois atividades internas do partido. O candidato Luan Monteiro não divulgou a agenda para essa segunda-feira. Lembrando que hoje a gente teve sabatina no Jornal Todo Rio a partir das 11 horas com o ex-governador do Rio, Antônio Garotinho. Amanhã, o ex-prefeito do Rio, Eduardo Paes, será o candidato a ser ouvido, então, por Carlos Andreasa e Cristiano Pinho. E até a semana que vem, eles escutam no Todo Rio todos os dias os 9 candidatos ao governo do Rio.
7: E todo mundo vai acompanhar, sem dúvida nenhuma, as sabatinas. Pessoal da live, um beijo enorme para vocês. Eles estão muito engajados hoje. Henrique, Aninha, Ian, Sandra, Ricardo Paiva, que chegou também, Samilu, que tá desde cedo engajado, achando de fato que a gente vai falar de futebol. A gente só não vai falar de futebol hoje, pessoal, porque eu falo que a minha mãe, ela tá de folga. E não deu tempo. Não, mas se quiser falar alguma coisa, tem um segundo.
5: Amassou.
7: Não tem o que falar.
5: Amassou.
7: Não, não foi justo o resultado.
5: Meu Deus,
7: o segundo tempo
5: assim?
7: Do Botafogo foi bom. A gente deveria ter empatado quando o Júnior Santos entrou. Nós não empatamos, aí por acaso tomamos mais 2
5: por
7: gols.
5: Acaso.
7: Exatamente. Não foi justo, mas fiquei feliz, porque a Maria Rita Nader estava lá e seria pé frio. Então, pelo menos, você vai poder voltar em Botafogo e Flamengo.
0: Exatamente.
7: E não em Flamengo e Fluminense.
0: Pois é, pelo menos um clássico eu posso ir.
5: Isso aí.
7: Gostou
5: tá.
7: do meu review do jogo?
5: Não.
7: É isso,
5: não concordo,
7: pessoal.
5: O Flamengo não amassou o Botafogo.
7: Que amassou, Fer? Não, primeiro
5: Samuel
7: tempo eu não vi. O primeiro tempo
5: astro.
7: Amassou?
5: Foi um amasso o jogo.
7: No segundo tempo não foi. Eu vi o segundo tempo inteirinho. Não foi um amasso. Sinto muito pra você, há controvérsias, mas os nossos ouvintes aqui, flamenguistas e menguistas e mengão e mengados. Então eu sou vocês também. Eu sou Mengo. Um beijo enorme pro Samilu. Quanto mais vocês comentarem, Gilberto também tá aqui. Ainda mais quem não comenta também não tem problema. O que importa é vocês estarem aqui. Pessoal, tá anotado o recado, hein? Quarta-feira é uma hora de Jornal Band News Rio, terceira edição. Você que tá chegando agora de 8h30 às 9h30 da noite. Dia 7 de setembro, de 8h30 às 9h30 da noite. Quiçá até às 10. Quiçá até às 10. Eu acho que eu vou ficar até às 10 aqui. Bom, pra encerrar, vocês gostam de rap?
5: Vamos ouvir.
7: Fala a verdade. Você
5: eu
7: gosta?
5: Gosto.

0: Cardi B lançou, não, nem tempo de separar um clipe. Cardi B, uma das maiores rappers da atualidade, ela que tem uns 5 anos de muitos hits globais, ela lançou essa música, chama Ahá, tem elementos latinos no clipe, quem quiser vai ver depois. Ela usa inclusive uma camisa do Brasil. Cardi B tá devendo os brasileiros virem aqui, viu? Eu gosto muito, escolhi uma música. Agora eu vou ficar mais uns dias sem escolher, aí você vai ver. Vai ter muito samba, vai ter muito pagode, vai ter sertanejo da Maria Rita.
1: É isso.
0: Sobe o som um pouquinho pra gente encerrar com o som. Ah, não, é a pergunta.
1: Vambora?
0: Partiu, galera. Beijo enorme pra vocês. Até amanhã, hein?
1: Até amanhã, 8:30.
0: Até amanhã.
2: Até amanhã, beijo.
0: Tchau, Rita.
1: Beijo.
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1: Olá, boa noite.
2: Boa noite para você que nos acompanha em todo o país.
1: Segunda-feira, 31 de agosto de 2026.
2: Vamos aos destaques do dia.
1: Salário mínimo de R$ 1.741 para 2027.
2: Crescimento acima da inflação.
1: É o que propõe o projeto de lei orçamentária que será encaminhado ao Congresso Nacional. Graziele Bezerra.
3: A proposta prevê um superávit de 18 bilhões e 600 milhões de reais.
2: Nova regra de comercialização de ingressos para eventos quer evitar compra massiva por meios automatizados.
1: E eventos com mais de 1.000 pessoas devem distribuir água gratuita ou oferecer bebedouros. Ana Gabriela Salles.
4: Eventos com mais de 1.000 pessoas em locais abertos ou fechados devem permitir a entrada de garrafas de água próprias dos participantes ou oferecer água de fácil acesso.
2: Política Nacional de Biometria para aeroportos, portos e hidrovias.
1: Medida padroniza procedimentos para aumentar segurança e agilizar embarques. Gabriela Noronha.
5: A proposta prevê a ampliação do fluxo digital de identificação de passageiros em aeroportos, portos, instalações portuárias e hidrovias.
1: E hoje, na apresentação da Voz do Brasil, Luciana Vasconcelos e Luciano Seixas.
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1: O governo federal apresentou hoje ao Congresso a proposta de orçamento para 2027.
2: A previsão para 2027 é de saldo positivo de mais de 18 bilhões de reais nas contas públicas.
1: A proposta também estima o salário mínimo em R$ 1.741 no ano que vem.
2: Quem acompanhou e está ao vivo conosco é a repórter Graziele Bezerra. Olá, Graziele, boa noite.
3: Oi, Luciano. Boa noite para você, boa noite para a Luciana e para o ouvinte da Voz do Brasil. Pois é, o projeto de lei orçamentária piloa que prevê aí as receitas e fixa também as despesas do governo para o ano seguinte foi enviado hoje ao Congresso Nacional. É ele que detalha onde então, enquanto né, o governo vai poder gastar os recursos públicos. O documento aponta que o orçamento total previsto para 2027 é de 7 trilhões e 400 bilhões de reais. E prevê um superávit de 18 bilhões de reais nas contas públicas para o ano que vem, o que indicaria arrecadação superior aos gastos do governo. O ministro do Planejamento e Orçamento, Bruno Moretti, explica os motivos que apontam para um cumprimento deste valor.
6: Primeiro, um peso um pouco menor das despesas obrigatórias, que nos dá mais instrumentos de manejo do orçamento público. Segundo, nós não estamos prevendo nenhum tipo de receita que dependa de aprovação do Congresso, porque né, em outros exercícios nós encaminhamos o PELOA e junto a ele outras medidas de arrecadação, e aqui nós não contamos com nenhuma medida nova, ao contrário.
3: Estão previstos no documento 272 bilhões de reais para saúde, 141 bilhões de reais para educação e 133 bilhões para investimentos. O projeto de lei orçamentária prevê ajuste de R$ 1.741 no valor do salário mínimo para 2026, o que representa aí uma alta de R$ 120 ou 7,4% em relação aos R$ 1.621 atuais. E um ganho real aí de 2,3% em relação à inflação. O documento também projetou alta de 2,46% para o Produto Interno Bruto, o PIB, do ano que vem, que é a soma de todas as riquezas produzidas no país. Eu volto com vocês aí no estúdio.
1: Obrigada, Graziele Bezerra, pelas informações ao vivo aqui na Voz do Brasil.
2: Um novo passo nas negociações entre Brasil e Estados Unidos sobre as novas tarifas aplicadas ao nosso país.
1: Na tarde de hoje, os ministros Mauro Vieira, das Relações Exteriores, e Márcio Elias Rosa, do Desenvolvimento, Indústria, Comércio e Serviços, se reuniram de modo virtual com o representante de comércio dos Estados Unidos, Jameson Greer.
7: De acordo com nota divulgada após o encontro, o Brasil reafirmou que está aberto ao diálogo, mas voltou a criticar as tarifas impostas pelos Estados Unidos. Segundo o governo brasileiro, as medidas são unilaterais e não estão de acordo com as regras do comércio internacional. As taxas adicionais estão em vigor desde o dia 22 de julho. O ministro do Desenvolvimento, Indústria, Comércio e Serviços, Márcio Elias Rosa, destacou a importância da negociação.
8: Nada do que possa causar dano aos interesses econômicos do país ou ao interesse do Brasil, nós vamos negociar, vamos colocar na mesa.
7: Os dois países concordaram em realizar novas reuniões técnicas nas próximas semanas e depois um novo encontro em nível ministerial para avaliar os avanços das negociações. O governo brasileiro afirma que continuará buscando um acordo equilibrado e mutuamente benéfico com os Estados Unidos, com respeito ao diálogo e à soberania nacional. Reportagem Raquel Mariano.
2: A venda de ingressos para shows e eventos vai passar por mudanças. Um novo decreto protege o consumidor do chamado cambismo digital.
1: E um outro decreto define regras para a distribuição de água em eventos culturais.
9: O novo decreto sobre a comercialização de ingressos para eventos foi resultado de denúncias de consumidores sobre a dificuldade de acesso a ingressos nas plataformas de venda oficiais. Isso porque uma prática chamada cambismo digital costuma fazer compras em massa dos ingressos disponibilizados e revender a preços mais caros, o que, de acordo com a Secretaria Nacional de Defesa do Consumidor, é uma prática abusiva. Agora, os vendedores e revendedores devem obedecer a regras que garantam a transparência. É o que explica o secretário da Senacom, Ricardo Morichita.
10: A primeira coisa, aquele que vende, que é aquele comercializador primário, ele tem que tomar cuidado. Ele tem que evitar que esses robôs, que esses programas tirem a oportunidade dos consumidores. A outra coisa, quando a gente olha para aquele que está revendendo, que a gente chama do intermediador secundário, é aquele que compra de quem não vai no show. Ele precisa dizer que ele não é a bilheteria oficial, que às vezes o consumidor se confunde e ele precisa fazer um alerta.
9: Outra regra prevista no decreto de comercialização de ingressos determina que haja clareza da destinação das taxas cobradas pelas plataformas. Os preços e taxas adicionais devem ser informados de forma visível em todas as etapas da compra no site. E uma novidade é o direito de arrependimento pela compra e de transferência do ingresso comprado para outro titular de forma gratuita. A advogada e representante dos consumidores em Minas Gerais, Luciana Ateniense, espera que as mudanças melhorem o acesso aos eventos.
11: Este decreto em relação ao evento realmente busca ajudar e ter acesso a todos vocês, fãs e nós consumidores que queremos apenas usufruir uma bela diversão, uma merecida diversão, que infelizmente o computador deixa a gente longe deste acesso. Nós temos direito também a transferir aquele meu ingresso para quem eu quiser.
9: Outro decreto assinado nesta segunda-feira amplia e torna permanente a obrigatoriedade de oferecer água potável aos participantes de shows e eventos. A morte da jovem Ana Clara Benevides Machado num show da cantora Taylor Swift no Brasil em 2023 por desidratação trouxe à tona a necessidade de uma legislação específica que virou portaria naquele ano e agora vira lei. Eventos com mais de 1000 pessoas, sejam festivais, congressos, feiras ou shows, por exemplo, em locais abertos ou fechados, devem permitir a entrada de garrafas de água próprias dos participantes ou oferecer água de fácil acesso. O secretário Ricardo Morichita detalha a medida.
10: Todas as pessoas têm direito a entrar com a sua garrafinha de água. E para eventos acima de 1000 pessoas, duas possibilidades: coloca bebedor para as pessoas beberem água ou distribua água. E se o preço for abusivo, a gente vai atrás.
9: As multas para empresas que descumprirem a lei podem chegar a R$14 milhões, de acordo com a Senacom. Reportagem Ana Gabriela Salles.
2: O Brasil vai adotar a biometria como sistema padrão de identificação em aeroportos, portos e hidrovias.
1: A utilização do modelo é voltada para o aumento da segurança e maior fluidez nos terminais.
2: A atual identificação manual será substituída em etapas.
5: Uma nova política estabelece diretrizes nacionais para a expansão do uso de biometria nos processos de embarque em terminais brasileiros. Segundo o ministro de Portos e Aeroportos, Tomé Franca, a proposta prevê a ampliação do fluxo digital de identificação de passageiros em aeroportos, portos, instalações portuárias e hidrovias.
12: A pessoa passa a ser a sua própria identificação. A partir de uma validação segura de identidade, a biometria poderá permitir que diferentes etapas da jornada sejam realizadas de maneira integrada. Uma viagem com menos necessidade de contato físico com documentos, equipamentos ou atendentes.
5: A implementação será realizada por etapas e terá acompanhamento de um comitê técnico interinstitucional de identificação biométrica. O grupo reúne representantes do Ministério de Portos e Aeroportos, da Agência Nacional de Aviação Civil, da Agência Nacional de Transportes Aquaviários e de entidades dos setores aéreo, portuário e aquaviário. Entre as atribuições do comitê estão acompanhar a execução da política, propor aperfeiçoamentos e elaborar um plano de implementação para cada modal com o cronograma das ações. O plano deverá ser publicado em até 90 dias. De acordo com Tiago Feierstein, presidente da ANAC, as novas diretrizes levam a experiência a padrões internacionais.
13: O primeiro passo para que o Brasil entre numa tendência internacional. O embarque biométrico, o embarque facial é uma coisa que eleva muito o padrão do Brasil internacionalmente.
5: De acordo com o documento, todo o tratamento das informações seguirá rigorosamente as diretrizes da Lei Geral de Proteção de Dados. Para Regina Alencar, diretora da Polícia Administrativa Substituta do Departamento da Polícia Federal, o uso da tecnologia reforça a segurança das fronteiras.
14: Afinal, estão sob a nossa alçada o controle migratório, o policiamento aeroportuário e marítimo, além do gerenciamento de estratégicas bases biométricas nacionais voltadas à identificação humana, à emissão de documentos de viagem e à proteção de nossas fronteiras.
5: Nos voos internacionais, a biometria é utilizada atualmente no controle migratório. Já nos voos domésticos, o passageiro pode utilizar a identificação facial ou o procedimento tradicional. Com a nova portaria, a biometria passa a integrar o fluxo padrão de embarque, conforme as condições estabelecidas no ato. Reportagem Gabriela Noronha.
1: Acompanhar os primeiros dias de um recém-nascido, o aleitamento, as primeiras vacinas.
2: Passando pelos marcos da primeira infância e monitoramento da estatura e peso ao longo dos anos.
1: Um acompanhamento que é feito pelo SUS.
2: E a caderneta da criança é uma importante aliada neste processo.
15: A caderneta da criança, entregue ainda na maternidade, acompanha meninos e meninas até os 9 anos. Ela reúne informações sobre vacinação, alimentação e saúde bucal, além de permitir o acompanhamento do peso, da altura e do desenvolvimento da criança. E cuidar de cada etapa desse crescimento faz parte da rotina de muitas famílias. A Bianca Povoa, moradora de Brasília, por exemplo, faz questão de acompanhar a evolução do filho Gustavo, de 9 meses. Todos os meses procura a unidade de saúde para manter os cuidados com o bebê em dia.
16: Primeiro é a prevenção, quando o bebê nasce a gente não sabe ao certo como lidar, o que fazer, então esse acompanhamento é importante, desde o primeiro atendimento, no geral a saúde deles é o que mais importa pra gente, né?
15: No Sistema Único de Saúde, esse acompanhamento começa nos primeiros dias de vida, com atenção ao recém-nascido, apoio ao aleitamento materno e as vacinas. A médica de família e comunidade, doutora Camila Damasceno, orienta as famílias a procurarem a unidade de saúde de referência para manter o acompanhamento em dia.
17: A gente avalia, primeiro, alimentação, então se a criança está amamentando ou se por algum motivo ela não pôde ser amamentada, se ela está usando uma fórmula adequada. A gente observa também peso, altura, tamanho do perímetro cefálico, né, que é o tamanho da cabeça da criança.
15: E os cuidados continuam durante toda a primeira infância. Além da alimentação adequada e da vacinação, brincar, conversar, ler e estimular a criança também são importantes para o desenvolvimento saudável. A técnica da Coordenação Geral de Atenção à Saúde das Crianças, Adolescentes e Jovens do Ministério da Saúde, Tatiana Selbman, explica que todos esses marcos de desenvolvimento são monitorados com a ajuda da caderneta.
18: E para o profissional de saúde, ela vai ser importante não só para acompanhar o crescimento, né, mas também para a vigilância do desenvolvimento infantil. Então, com a ajuda do cuidador, o profissional de saúde ele tem a possibilidade de avaliar os marcos de desenvolvimento, como aquela criança está se desenvolvendo, né, em cada momento da sua vida.
15: Para garantir esse acompanhamento e manter os registros atualizados, é importante que as famílias levem a caderneta da criança em todas as consultas. Reportagem Pablo Mundim.
1: O estudante que não recebeu parcela do programa PEDMEIA pode verificar a situação do pagamento e checar se há pendências ativas em seu cadastro.
2: Antes de qualquer coisa, é importante verificar o motivo pelos canais oficiais e gratuitos de consulta.
19: O pagamento da quinta parcela do PEDMEIA já está caindo na conta dos estudantes de todo o Brasil e os depósitos vão até 31 de agosto. Mas o que fazer se você ainda não recebeu o dinheiro na data prevista pelo calendário? Em primeiro lugar, calma. A ausência do depósito não significa que o benefício foi perdido. Fatores como dados de presença ainda não enviados pela escola, pendências no CPF ou atualização do CAD único podem adiar a liberação. Como as redes de ensino possuem prazos para corrigir as informações, o valor retido pode ser pago de forma retroativa, como explica a coordenadora geral de articulação com redes e beneficiários do PEDMEIA no MEC, Ana Cecília Vera.
20: Então, se o estudante ele não recebeu uma parcela naquele momento, isso não significa necessariamente que ele perdeu o incentivo. Por quê? As secretarias e institutos federais eles têm períodos para corrigir, para complementar as informações. E quando isso acontece dentro das regras e dos prazos do programa, e o estudante cumpre todos os critérios, a parcela pode ser enviada para o pagamento em um ciclo posterior. Por isso, né, inclusive, tem os estudantes que podem receber mais de uma parcela em um determinado período de pagamento.
19: Antes de tomar qualquer providência, comece consultando os canais oficiais para identificar o motivo da retenção, como o extrato e a autorização de movimentação no aplicativo Caixa Tem. Ana Cecília Vera complementa a sugestão.
20: Principal orientação que eu dou é, antes de concluir que você perdeu uma parcela, né, primeiro espere o término da período de pagamento, olhe sempre a sua data de nascimento e, mais importante, consulta a sua situação no consulta PEDMEIA, tá? estudante.pedmeia.mec.gov.br, porque lá você vai conseguir acompanhar sua situação detalhada no programa e se existe, né, alguma pendência ou informação que ainda está sendo, né, enviada pela Secretaria de Educação, pela sua escola, tá bom? Para entender os próximos passos.
19: Então, vamos reforçar as dicas. Se identificar inconsistência de frequência, procure a secretaria da sua escola. Acompanhe seu benefício no aplicativo Caixa Tem e consulte sempre o portal estudante.pedmeia.mec.gov.br. Reportagem Gilberto Evangelista.
1: E celebramos em agosto o folclore brasileiro, uma época para lembrar das lendas e personagens que fazem parte da nossa cultura.
2: Quem gosta de histórias de Saci, Curupira e outras lendas brasileiras tem agora um espaço para conhecer mais sobre esses personagens.
1: Para ajudar a ter mais acesso a esse universo, a plataforma MEC Livros criou uma seção especial com 15 obras gratuitas.
21: O MEC Livros passou a reunir em uma sessão especial obras sobre lendas e histórias da cultura popular brasileira. A sessão Lendas do Brasil entrou no ar no dia 3 de agosto e reúne 15 livros que já faziam parte do acervo gratuito da plataforma do Ministério da Educação. A novidade está na organização dos títulos em um espaço específico, o que facilita o acesso dos leitores às obras. Segundo a coordenadora geral de materiais didáticos do MEC, Jaqueline Melo, a iniciativa ampliou a procura pelos livros.
22: O espaço organiza 15 obras que já faziam parte do acervo da plataforma e passaram a ser reunidas em uma mesma sessão. Desde então, os títulos somam mais de 2 mil aberturas realizadas por quase 2 mil leitores. O livro mais acessado é o Livro de Ouro do Folclore Brasileiro, com 682 aberturas. A iniciativa ganha destaque em agosto, o mês em que é celebrado o Dia do Folclore, na data de 22 de agosto. agosto.
21: A sessão Lendas do Brasil reúne títulos como Bestiário Brasileiro, de Luiz Antônio Simas, Lendas Brasileiras para Jovens, de Luiz da Câmara Cascudo, e Histórias à Brasileira, de Ana Maria Machado. Também estão disponíveis obras de Roger Melo, como Curupira e Corre Cotia. O MEC Livros é uma plataforma gratuita do Ministério da Educação e está disponível para download nas principais lojas de aplicativos. A Biblioteca Digital do Brasil também pode ser acessada por meio de navegador de internet, como Google Chrome ou Firefox. Para mais informações, acesse as redes sociais do Ministério da Educação ou portalgov.br/MEC. Reportagem, Júlio César de Oliveira.
2: E estão abertas as inscrições para bolsas de doutorado e pós-doutorado no exterior, voltadas a mulheres negras, quilombolas, indígenas e ciganas.
1: O objetivo é ampliar a participação de pesquisadoras brasileiras em redes internacionais de cooperação acadêmica.
2: E fortalecer políticas públicas voltadas a essas mulheres.
1: As inscrições vão até 30 de setembro e a previsão é de que as bolsas sejam implementadas entre março de 2027 e dezembro de 2028.
2: As informações sobre a chamada pública podem ser encontradas no endereço www.gov.br/CNPq.
1: Centenas de pessoas morrem diariamente em decorrência de doenças relacionadas ao tabagismo, segundo o INCA, Instituto Nacional do Câncer.
2: Uma campanha do Instituto reforça os riscos do cigarro e dos dispositivos eletrônicos, como os vapes, e destaca a importância da atividade física e do apoio profissional para quem quer abandonar o vício.
0: O cigarro contém, entre outras substâncias químicas, nicotina, monóxido de carbono e diversos compostos tóxicos e cancerígenos. Foi pensando nos malefícios provocados pelo tabagismo que o lutador de jiu-jitsu, Maicon Passos, decidiu procurar ajuda para parar de fumar pela segunda vez.
4: Eu botei na minha cabeça que não quero morrer de uma doença pulmonar. Eu acredito que com um acompanhamento psicológico, né, vai ser bem mais fácil.
0: A ajuda que Maico buscou foi na Unidade Básica de Saúde de Vicente Pires, onde uma equipe multidisciplinar acompanha o fumante por um ano para que ele possa abandonar o vício. A coordenadora do grupo, a farmacêutica Larissa Dutra, fala sobre os desafios para evitar uma recaída.
6: A gente insiste para que o paciente não desista, porque a dependência à nicotina, ela é muito difícil de ser vencida. Então, a gente sempre fala para o paciente, não é uma questão de força de vontade, é dependência física e precisa ser tratada como uma doença.
0: Segundo o Instituto Nacional do Câncer, o INCA, por dia, cerca de 440 pessoas morrem em decorrência de doenças relacionadas ao tabagismo. O cigarro também aumenta o risco de desenvolvimento de diversos tipos de câncer. Para o médico Fernando Barros, da Gerência de Vigilância de Doenças e Agravos, uma das preocupações é o aumento do consumo de cigarros eletrônicos.
23: A experimentação do vape, que é uma quantidade muito grande de nicotina que tem nesses aparelhos, que leva o indivíduo a se viciar rapidamente. Esse é hoje nosso grande desafio.
0: Em alusão ao Dia Nacional de Combate ao Fumo, celebrado no sábado, o Instituto Nacional de Câncer realiza a campanha anual de combate ao tabagismo. E o tema deste ano é atividade física e saúde. Treinar não combina com fumar. A coordenadora de prevenção e vigilância do Instituto Nacional de Câncer, Márcia Sarpa, fala sobre a campanha.
24: O uso de produtos de tabaco e nicotina compromete a capacidade respiratória, cardiovascular e o desempenho físico. Já a atividade física contribui para a saúde e é uma importante aliada para quem deseja parar de fumar, ajudando no enfrentamento da fissura e da abstinência.
0: A Organização Mundial da Saúde ressalta os riscos da exposição ao tabaco, em especial durante o período reprodutivo. Segundo a OMS, não existe nível seguro de exposição ao tabaco, seja pelo consumo ativo ou pela exposição à fumaça ambiental. Reportagem Cleide Lopes.
1: Hoje, o IBGE disponibilizou os microdados do Censo 2022. Na prática, isso significa acesso ampliado a um conjunto mais detalhado de informações sobre a população brasileira.
2: Os dados permitem aprofundar estudos sobre temas como educação, trabalho, renda, condições de moradia, migração e as características da população.
1: Com essas informações, também é possível conhecer melhor as diferentes realidades do país e identificar necessidades específicas de cada região e grupo da população.
2: E essas foram as notícias do governo federal.
1: Uma realização da Secretaria de Comunicação Social da Presidência da República.
2: Com produção da empresa Brasil de Comunicação.
1: Fique agora com as notícias do Poder Judiciário do Congresso Nacional. Uma boa noite.
2: Boa noite para você e até amanhã.
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8: CNJ inaugura ponto de inclusão digital em reserva indígena.
10: Discussões sobre gratificações pagas a bancárias vão ganhar análise mais ampla na Justiça do Trabalho.
8: STJ decide que vítima pode atuar como terceira interessada em processo administrativo disciplinar que apura assédio sexual.
10: Boa noite, eu sou o Arthur Filho.
8: E eu sou Walter Lima.
10: Conselho Nacional de Justiça inaugura ponto de inclusão digital em reserva indígena de Dourados, Mato Grosso do Sul.
8: A estrutura foi instalada no último sábado, dia 29, no terreno de uma escola estadual, na aldeia Jaguapiru, Ronie Cruz.
11: A inauguração dos equipamentos da Justiça contou com a presença do presidente do Supremo Tribunal Federal e do Conselho Nacional de Justiça, ministro Edson Fachin. Em seu discurso, o ministro destacou a importância de aproximar o poder judiciário dos povos originários dentro de seus territórios.
25: O ponto de inclusão digital indígena é mais do que tecnologia. É o Estado que inclui, é o Estado que abriga e, portanto, não exclui e não trata os povos indígenas com violência.
11: O espaço permite, por exemplo, o acesso ao balcão virtual de diferentes ramos da justiça. Na prática, a comunidade indígena pode receber orientação para consultar processos, participar de audiências virtuais e buscar informações ou atendimento jurídico, inclusive na língua materna.
10: Vítima de assédio sexual supostamente cometido por servidor público pode atuar como terceira interessada em processo administrativo disciplinar, ou PAD.
8: Essa conclusão é do Superior Tribunal de Justiça, o STJ. Fátima Uchoa.
26: Após manifestação favorável da Advocacia Geral da União e do Ministério Público Federal, a Corte Especial do STJ negou o mandado de segurança no qual a defesa de um servidor público alegava que a participação das denunciantes resultaria em indevida concessão de poderes semelhantes aos das partes ou do assistente de acusação, que não tem previsão no PAD. Mas, para o relator, ministro Antônio Carlos Ferreira, a atuação da vítima nesses casos, inclusive para fazer pedidos e se manifestar no processo, não viola as garantias da defesa nem o sigilo dos autos.
10: Duas discussões sobre gratificações pagas a bancárias vão ganhar uma análise mais ampla no Tribunal Superior do Trabalho.
8: A decisão foi tomada pelo Tribunal Pleno e envolve processos da Caixa Econômica Federal e do Banco do Estado do Pará. Samanta Flor.
27: Os ministros ainda não decidiram se as trabalhadoras têm direito a continuar recebendo gratificações. O que o Pleno definiu, por enquanto, é que essas discussões merecem uma análise mais ampla do TST. Um caso envolve uma empregada da Caixa, o outro uma trabalhadora do Banco do Estado do Pará. Agora os processos vão ser distribuídos para os relatores. Mais adiante, o TST vai julgar essas questões e poderá definir um entendimento para orientar outros casos parecidos.
10: Tribunal Superior Eleitoral, TSE, inicia a preparação dos sistemas que serão usados nas eleições 2026.
8: Assinatura digital e lacração dos sistemas eleitorais serão realizadas no dia 4 de setembro. Estevão Furtado.
5: De hoje até quinta-feira será feita a compilação dos programas eleitorais que reúnem os códigos e componentes necessários para gerar as versões finais dos sistemas. Já na sexta-feira será realizada a cerimônia de assinatura digital e lacração dos sistemas eleitorais. A assinatura digital permite verificar se o sistema usado nas eleições é o mesmo que foi testado e aprovado, sem alterações. A lacração garante a proteção dos sistemas contra modificações. As mídias com os programas ficam sob guarda do TSE e depois cópias são enviadas aos tribunais regionais eleitorais, que preparam as urnas com base nesse material oficial. Todo o processo é acompanhado por instituições fiscalizadoras, que podem verificar a integridade dos sistemas e participar das etapas de auditoria e fiscalização. Após a assinatura digital e a lacração, os resumos digitais dos sistemas são gerados, entregues às entidades presentes e publicados na internet.
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9: A você uma boa noite e até amanhã.

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1: Eu sou Paula Groba.
2: E eu sou Ricardo Nakaoka.
1: E estes são os destaques de hoje do Jornal do Senado, que começa agora.
2: Taxa das blusinhas e MP do mototáxi estão na pauta do plenário nesta terça-feira.
1: Comissão vota PEC da segurança pública na quarta-feira.
2: E já está em vigor lei que prevê redução de impostos dos combustíveis e apoio ao etanol.
1: Boa noite.
2: Boa noite.
1: Senadores e deputados retornam de suas bases eleitorais nesta semana para o esforço concentrado de votações no Congresso. E a chamada MP da taxa das blusinhas volta ao centro das discussões do Senado nesta terça-feira. A medida zera a tributação de compras internacionais de até $50.
2: Outras medidas provisórias que também estão na pauta tratam da simplificação de exigências para atividade dos mototaxistas, motoboys e profissionais do motofrete, da criação de uma nova linha de financiamento destinada a motociclistas que atuam no transporte de passageiros e em serviços de entrega por aplicativos. Repórter Pedro Pincer.
3: Os senadores podem votar nesta terça-feira uma lista de pelo menos 9 itens, dos quais 5 são medidas provisórias. Considerada prioridade, uma delas é a MP que altera regras do regime de tributação simplificada para zerar a cobrança do imposto de importação para compras internacionais de até $50. Desde junho de 2024, é aplicada uma taxa de 20% de imposto de importação sobre essas mercadorias. Com a medida provisória em votação, a cobrança está suspensa, mas com validade até 8 de setembro. Caso se torne lei, o fim da chamada taxa das blusinhas será definitivo.

0: Votou na semana passada a urgência da aprovação da medida.
1: Nós vamos deliberar, internar e ela virar lei para proteger milhões de brasileiros que usam desse instrumento para adquirir produtos muito baratos e terem qualidade de vida melhor.
0: Outras medidas provisórias dizem respeito à simplificação de exigências para a atividade dos mototaxistas, motoboys e profissionais de motofrete, a criação de uma nova linha de financiamento destinada a motociclistas que atuam no transporte de passageiros e em serviços de entrega por aplicativos, a modificação de procedimentos para reduzir as filas do INSS e a concessão de um adicional de fronteira de R$ 91,00 por dia para alguns servidores que atuam em localidades estratégicas. Quanto aos projetos de lei, um dos destaques é o que incentiva empresas a instalarem ou ampliarem os centros de processamento de dados no Brasil por meio de benefícios tributários sobre peças eletrônicas e produtos de tecnologia da informação. Davi Alcolumbre ressaltou a importância da proposta para a segurança nacional.
1: Nós sabemos da importância da matéria, nós compreendemos a importância da matéria para os investimentos no Brasil, nós entendemos que isso dará segurança aos dados do Brasil estarem no Brasil.
0: Três propostas fecham a pauta de terça-feira, a que estabelece um prazo de 5 anos para que ações administrativas sejam iniciadas contra notários e registradores, a que unifica os orçamentos de 4 órgãos da estrutura institucional do Mercosul e a que autoriza um acordo para a reestruturação da dívida do Senegal com o Brasil.
2: E mulheres com medida protetiva de urgência poderão ter direito a porte de arma de fogo caso um projeto em análise no Senado seja aprovado. A proposta, que pode ser votada nesta terça-feira pela Comissão de Segurança Pública, reduz de 25 para 18 anos a idade mínima para aquisição e porte de arma nesses casos.
3: Pelo texto, mulheres interessadas ainda terão que cumprir exigências como comprovação de capacidade técnica e aptidão psicológica. Se aprovado, o texto segue para a Câmara.
2: E uma vaga de ministro será aberta no Tribunal de Contas da União após renúncia do ministro Bruno Dantas. Ele deixou o cargo nesta segunda-feira, depois de 12 anos no TCU.
3: Agora caberá ao Senado indicar o nome que vai ocupar a vaga. Repórter Rodrigo Rezende.
4: O consultor legislativo Bruno Dantas foi escolhido em 2014 pelo Senado Federal para ser um dos integrantes do Tribunal de Contas da União. Durante os 12 anos que ocupou o cargo, Bruno foi presidente do TCU de julho de 2022 a dezembro de 2024. Ao apresentar seu pedido de renúncia ao cargo de ministro, ele agradeceu a confiança do Senado Federal e afirmou que continuará atuando em outros projetos.
5: Aos 48 anos, sigo intelectualmente inquieto. Encontrei nos projetos que quero abraçar agora o feixe de motivação de que precisava. Aos colegas ministros, aos auditores, à minha equipe, ao Senado Federal e, mais importante, à minha família. Levo cada um de vocês comigo para sempre.
4: A vaga aberta pela renúncia de Bruno Dantas será o ocupada por uma nova indicação do Senado Federal. O indicado pelos senadores passa por votação do plenário, onde precisa de pelo menos 41 votos favoráveis. O TCU é composto por 9 ministros, 3 indicados pelo Senado, 3 pela Câmara dos Deputados e 3 pelo presidente da República.
2: E a segurança pública pode ganhar novas regras com a PEC que muda a atuação do governo federal e dos estados no combate à criminalidade.
3: A chamada PEC da Segurança Pública é uma das prioridades do esforço concentrado do Senado e pode avançar nesta quarta-feira na Comissão de Constituição e Justiça. O repórter Márcio Maturana tem mais detalhes.
6: Punições mais severas para chefes do crime organizado, criações de polícias municipais e do Sistema Único de Segurança Pública, ampliação das atribuições da Polícia Rodoviária Federal. Tudo isso está na PEC da Segurança Pública, que está na pauta desta quarta-feira na Comissão de Constituição e Justiça e é uma das prioridades do Senado nesta semana de esforço concentrado, conforme anunciou o presidente do Congresso, Davi Alcolumbre.
1: A iniciativa de propor uma PEC da segurança que possa definitivamente esclarecer as atribuições dos entes subnacionais, municípios, estados e a União, naturalmente, era necessária para que o Estado brasileiro pudesse propor a criação de um Ministério da Segurança.
6: O relator, senador Rogério Carvalho, do PT de Sergipe, disse que pretende manter o texto aprovado em março pela Câmara dos Deputados para agilizar a tramitação.
2: alertas de desaparecimento de crianças, idosos e pessoas com deficiência poderão ser enviados obrigatoriamente para celulares em todo o país. É o que prevê um projeto que pode ser votado pela Comissão

0: de Segurança Pública do Senado.
1: O texto obriga operadoras de telefonia e internet a dispararem os alertas. Repórter César Mendes.
2: O projeto torna obrigatória a veiculação de avisos por todas as operadoras de telefonia e provedores de internet. Como explicou a senadora Damaris Alves, do Republicanos do Distrito Federal, relatora nas comissões de Direitos Humanos e de Ciência e Tecnologia.
3: Desapareceu uma criança aqui. Imediatamente, todos nós, no nosso celular, vamos receber um alerta que aqui na região uma criança desapareceu, para que a gente já comece a ajudar a procurar.
2: O nome de alerta PRI, dado ao dispositivo, segundo Damaris, é uma referência a Priscila Belfort, desaparecida em 2004, no Rio de Janeiro, caso que permanece até hoje sem respostas definitivas da polícia. Depois de votado na Comissão de Segurança Pública, o texto será analisado pelo plenário.
0: O preço dos combustíveis pode cair ainda este ano com a possibilidade de redução de impostos federais.
1: Uma nova lei aprovada pelo Senado autoriza o governo a diminuir tributos sobre combustíveis para tentar conter os efeitos da alta internacional do petróleo. Repórter Patrícia Oliveira.
4: Já está em vigor a lei que permite ao governo federal reduzir impostos sobre a importação, produção e comercialização de óleo diesel rodoviário, biodiesel, gasolina, etanol e querosene de aviação. O objetivo é tentar reduzir os impactos do aumento internacional do preço do petróleo. A nova lei prevê que, se os impostos sobre combustíveis fósseis, como a gasolina, forem reduzidos, a vantagem competitiva dos biocombustíveis terá que ser mantida. Assim, caso o imposto federal sobre a gasolina caia 30% ou mais em relação ao período anterior ao conflito no Oriente Médio, a cobrança sobre o etanol será zerada. Além disso, estão previstos até R$1,2 bilhão em auxílio para produtores e cooperativas de etanol hidratado. O projeto aprovado no Senado, que deu origem à lei, foi relatado pela senadora Tereza Leitão, do PT de Pernambuco, que apontou outros setores beneficiados.
5: Benefícios tributários relacionados à Política Nacional de Minerais Críticos e Estratégicos, ao Programa de Desenvolvimento da Indústria de Fertilizantes e à realização da Copa Feminina.
4: A lei ainda facilita a compra com suspensão de impostos de produtos agropecuários destinados à industrialização e à exportação.
1: Com edição de Paula Groba e trabalhos técnicos de Eliseu Caires, o Jornal do Senado fica por aqui. Acompanhe agora as notícias da Câmara dos Deputados. Boa noite.
0: Boa noite e até amanhã.
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7: O plenário da Câmara pode votar aposentadoria especial de várias categorias. Avança projeto de lei que prevê punição maior para agressor de advogadas.
8: Deputados defendem melhorias na infraestrutura rodoviária e ferroviária.
9: Boa noite. Retomamos hoje o projeto de gravação de edições do jornal Câmara dos Deputados em emissoras da rede Câmara de Rádio. Este programa está sendo produzido diretamente da cidade de Salvador, com a participação do colega Samuel Barbosa, da Rádio Câmara Salvador. Eu sou Márcio Aquilissardi, bem-vindo, Samuel.
10: Boa noite, obrigado, Márcio. É uma honra profissional participar da apresentação desta edição do jornal Câmara dos Deputados, dentro da Voz do Brasil. Vamos agora às notícias da Câmara dos Deputados.
11: Coronel Crisóstomo, do PL de Rondônia, cobra a revisão dos valores de pedágio cobrados na BR-364 e a realização de obras na rodovia. Ele afirma que a situação precária da estrada prejudica o transporte de cargas, comprometendo a logística e repassando custos para a população.
12: Hoje, não se pensa em tirar a concessão, mas que seja uma concessão adequada. É caro do jeito que está. Portanto, é uma luta dos parlamentares, é uma luta do povo, porque a rodovia, que nenhuma obra foi executada, a empresa entrou, já entrou cobrando, sem fazer nenhuma obra estruturante. O que queremos? Que haja obras imediatamente, obras de duplicação, obras que sejam estruturantes, que possa facilitar o acesso das cidades para a BR ou da BR para a cidade. Então, isso é necessário.
9: Coronel Crisóstomo ressalta que a BR-364 é a principal rota de escoamento da produção agrícola de Rondônia e de estados vizinhos. O deputado destaca também a importância das obras para a segurança das famílias que passam pela estrada.
13: Beto Preto, do PSD do Paraná, sugere a criação de uma subcomissão para avaliar a concessão da Malha Ferroviária Sul, já que o contrato atual vence no início de 2027. Ele defende uma parceria entre órgãos de controle, trabalhadores e concessionárias para definir o novo modelo de operação.
14: Nós temos diversos pontos para serem debatidos e estamos já no final da concessão e não temos ainda um modelo que foi colocado às claras para o entendimento de todos. Veja, eu fui prefeito de um município ferroviário, que é o município de Apucarana, no norte do Paraná. Lá nós temos 12 quilômetros do perímetro urbano cortado por linhas férreas. Isso nós podemos transferir para outros municípios. Curitiba, por exemplo, tem várias linhas passando pelo perímetro urbano. Ponta Grossa também, no Paraná. Isso tudo tem que ser discutido, porque nós temos que entender qual é o projeto, modelo de concessão para os próximos anos.
9: Beto Preto alerta para os riscos diários da passagem de composições de carga dentro de grandes centros urbanos. O parlamentar acredita que a subcomissão vai colaborar para garantir transparência nos prazos contratuais e propor contornos ferroviários que reduzam acidentes nas cidades.
15: Justiça.
13: Projeto que prevê punição maior para agressor de advogadas avança na Câmara. A repórter Maria Neves tem os detalhes.
16: A Comissão de Defesa dos Direitos da Mulher da Câmara dos Deputados aprovou o projeto que aumenta as penas para crimes cometidos contra advogadas. Pelo texto da deputada Dandara, do PT Mineiro, a punição será maior quando o motivo da agressão envolver a condição de mulher da vítima ou a atuação dela na defesa de outra mulher. A proposta aprovada aumenta de um terço até a metade a punição prevista no Código Penal para o crime de coação no curso do processo. Hoje, a pena para o delito é de 1 a 4 anos de reclusão e multa. Com a mudança, quando houver agressão ou ameaça a advogadas, poderá variar de 1 ano e 4 meses a 6 anos mais a multa. De acordo com a relatora na comissão, deputada Jaque Rocha, do PT do Espírito Santo, é comum que advogadas também recebam ameaças dos agressores como forma de intimidação, principalmente quando defendem vítimas de violência doméstica.
17: Quando uma profissional é ameaçada por defender uma mulher, a mensagem que o agressor tenta passar é de que ninguém está seguro para enfrentar a violência. Dificultar o trabalho da defesa ou até mesmo desestimular outras mulheres a denunciar os seus agressores. É isso que a gente visa coibir nesse projeto. Por isso, combater a intimidação, garantir que as vítimas tenham acesso à justiça e à proteção dos seus direitos, estendendo também às advogadas.
16: Ainda de acordo com Jaque Rocha, pesquisa da Universidade Federal de Alagoas aponta que 80% das advogadas já foram ameaçadas ao defenderem vítimas do sexo feminino, sobretudo em casos de violência doméstica e direito de família. O projeto aprovado também aumenta a pena para os crimes de feminicídio cometidos contra uma advogada pelo fato de estar defendendo outra mulher. Hoje, a condenação para feminicídio é de 20 a 40 anos de prisão. O texto prevê que a reclusão poderá variar entre 26 anos e meio e 60 anos. A proposta altera ainda a Lei Maria da Penha para garantir a concessão de medidas protetivas de urgência à advogada que sofrer violência ou ameaças ao defender outra mulher. Caso seja intimidada pelo agressor de sua cliente ou por representante dele, a profissional poderá solicitar à justiça o distanciamento físico obrigatório e a proibição imediata de qualquer contato por parte do acusado. O projeto que aumenta penas para agressores de advogadas ainda será analisado pela Comissão de Constituição e Justiça. Se aprovado, terá de ser votado também pelo plenário da Câmara antes de seguir para análise do Senado. Da Rádio Câmara de Brasília, Maria Neves.
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6: Educação.
9: Maurício Neves, do PP de São Paulo, apresentou o projeto que reserva uma parcela dos recursos da educação para fortalecer a inclusão escolar de alunos com deficiência e autismo. Ele explica que a ideia é investir em profissionais de apoio, acessibilidade e salas de atendimento especializado.
15: Para Maurício Neves, a proposta também reforça a transparência na aplicação dos recursos e prevê formação continuada para professores da rede pública. O deputado acrescenta que a medida busca garantir que a inclusão escolar tenha estrutura adequada e acompanhamento permanente.
6: Agricultura.
9: Fabricantes de produtos derivados de cacau terão até 8 de maio de 2027 para se adaptar às novas regras para produção e comercialização de chocolates e derivados no país. Daniel Almeida, do PCdoB da Bahia, destaca a importância da matéria aprovada na Câmara e no Senado este ano.
19: Hoje nós temos no mercado muito produto que se apresenta como chocolate e que não tem cacau. Então, a regulamentação busca exatamente corrigir isso. Então, quais são os principais beneficiários disso? Primeiro, o produtor de cacau, que está vivendo uma situação de preço baixo, exatamente porque estão substituindo o cacau com outras coisas na formulação desses produtos. Esses produtores vão se beneficiar. Na Bahia, nós temos muitos produtores de cacau. E o consumidor, que terá, a lei também estabeleceu, no rótulo de cada produto, um espaço de pelo menos 15% daquele rótulo com as informações precisas sobre a composição desse produto.
15: Daniel Almeida explica que para ser denominado chocolate, o produto deve ter pelo menos 35% de cacau em sua formulação e 25% para a versão ao leite. Ainda segundo o parlamentar, a nova lei prevê sanções para quem descumprir o padrão exigido.
6: Meio ambiente.
9: Padre João, do PT de Minas Gerais, alerta para os impactos das mudanças climáticas sobre populações vulneráveis. O deputado apresentou o projeto que insere na Política Nacional de Recursos Hídricos o programa Barraginhas e outras ecotécnicas para a recuperação hídrica.
20: O mundo passa por uma mudança e as pessoas não estão percebendo. E quem é mais prejudicado são os mais pobres, os vulneráveis, que às vezes estão em área de risco. Então, a iniciativa nossa tem sido um pouco na contenção de enchentes. Tem um projeto de lei nosso que cria o programa de barraginhas e as ecotécnicas. Ou seja, tanto evita as enchentes, porque segura a água de chuva, e ao mesmo tempo ela vai infiltrar durante dias ou até meses, e perenizando as nascentes e recuperando nascentes. Então, é uma ação de duplo efeito, e que tramita e que já é reconhecida da sua importância.
15: Padre João também é autor de projeto que proíbe a pulverização foliar de agrotóxico que contenha o ingrediente ativo fipronil para evitar a morte de abelhas. Ele explica que a medida busca proteger os polinizadores, preservar a produção de alimentos e fortalecer a agricultura familiar.
6: Economia.
9: O Congresso Nacional aprovou em 2025 a ampliação da faixa de isenção do imposto de renda para trabalhadores que recebem até R$5.000 por mês. Para Reginaldo Lopes, do PT de Minas Gerais, a medida representa mais justiça tributária e redução das desigualdades.
15: Reginaldo Lopes reitera que a mudança vai reforçar o orçamento das famílias. O deputado acrescenta que o aumento da renda disponível pode se traduzir em mais qualidade de vida e em estímulo à economia com fortalecimento do consumo doméstico.
21: Tive a alegria de participar ativamente do projeto de reforma tributária sobre a renda, do imposto de renda. O que que significa na prática? É como se nós tivéssemos criado o 14º salário, essa renda disponível, que não será pago para o governo, vai transformar em qualidade de vida para as pessoas e para as famílias brasileiras. Portanto, um grande avanço na luta, no combate à desigualdade e na luta pela justiça social e justiça tributária.
9: Rodrigo Hollenberg, do PSB do Distrito Federal, defende a atualização do limite de faturamento anual do microempreendedor individual, que hoje é de R$81 mil. Autor de proposta que eleva o teto para R$120 mil, ele afirma que a medida traz mais segurança jurídica aos pequenos empreendedores.
2: Rodrigo Hollenberg comemora o anúncio da criação de uma comissão na Câmara para discutir o tema e diz que está confiante na aprovação da mudança. Na avaliação do deputado, a atualização do limite é necessária após anos sem reajuste no valor permitido para o MEI.
3: Isso será extremamente importante para dar segurança jurídica e para garantir que aquelas pessoas que batalham e batalham muito, utilizando de toda a sua capacidade de empreender, mas que são pequenos, que possam ali estar numa faixa de pagamento de imposto que seja correta, que não seja abusiva. Nós já estamos há muitos anos com esse limite de R$81 mil por ano e, portanto, nós precisamos atualizar esse limite.
9: Dal Barreto, do União da Bahia, apoia a lei complementar que ajusta as regras fiscais para viabilizar despesas com a ampliação da licença paternidade. A norma permite que os gastos com o benefício fiquem fora de uma das limitações previstas no arcabouço fiscal.
2: Dal Barreto avalia que a medida amplia a proteção aos pais, permitindo a licença paternidade de até 20 dias com pagamento durante o afastamento. O benefício dá maior participação nos cuidados com os filhos nos primeiros dias após o nascimento ou a adoção.
6: Votação.
9: A Câmara pode votar um projeto que reduz tempo de contribuição para a aposentadoria especial de diversas categorias. O repórter Antônio Vital tem os detalhes.
22: O plenário da Câmara pode votar projeto que reduz o tempo de contribuição para a aposentadoria especial de diversas categorias de trabalhadores expostos a riscos. A proposta já recebeu parecer favorável da Comissão de Previdência, Assistência Social, Infância, Adolescência e Família da Câmara. Nessa comissão, o texto apresentado pelo relator, deputado Pastor Eurico, do PSDB de Pernambuco, definiu o tempo de exposição a agentes nocivos que dá direito à aposentadoria especial de acordo com a profissão. Para trabalhadores que operam no interior de Minas, esse tempo de serviço passa a ser de 15 anos. Já para aeronautas, técnicos radiológicos e fiscais agropecuários expostos a agentes biológicos, o tempo é de 25 anos. Também ganham direito à aposentadoria especial depois de 25 anos de serviço, vigilantes patrimoniais, encarregados de transporte de valores, guardas municipais, fiscais do trânsito, trabalhadores que operam geradores e linhas de transmissão elétricas, bem como aqueles que transportam pacientes, órgãos e insumos hospitalares. O projeto ganhou regime de urgência, o que permite que seja votado diretamente no plenário, sem passar pela análise das comissões permanentes da Câmara. O autor da proposta, deputado Alberto Fraga, do PL do Distrito Federal, explicou que diversas categorias perderam direito à aposentadoria especial com a reforma da Previdência em 2019. Ele pediu apoio do governo para aprovação da proposta.
23: O governo vai ter que entrar nessa negociação porque é um projeto que visa tirar algumas injustiças que foram cometidas. Não se admite que alguém que exerce a sua profissão com risco de vida, ele não tenha uma aposentadoria especial. Não se admite que aquele que exerce a sua profissão sofrendo os riscos de uma grave doença, ele não tenha o amparo do governo federal ou da nossa legislação.
22: O regime de urgência foi aprovado de maneira simbólica pelo plenário, com voto contrário apenas do Novo. Deputados da base do governo também defenderam urgência para análise da proposta, mesmo sem se comprometer em manter o texto original. Foi o que disse a deputada Jandira Fegali, do PCdoB do Rio de Janeiro.
24: Ele trata dos trabalhadores de transporte de valores, cujo risco é a vida, a integridade física, para além de outros agentes nocivos à vida e à saúde. Portanto, é muito importante que a gente consiga recuperar essa dificuldade desses trabalhadores que perderam a sua aposentadoria especial, que já tinham e que perderam por conta da reforma da Previdência do ano de 2019. Com a reforma da Previdência, a situação deles piorou muito.
22: Ainda não há data para votação no plenário da Câmara do projeto que reduz o tempo de contribuição para a aposentadoria especial de diversas categorias de trabalhadores expostos a riscos. Da Rádio Câmara de Brasília, Antônio Vital.
6: Previdência.
2: Hilton Rocha, do MDB do Maranhão, apoia projeto que estabelece reajuste anual das aposentadorias acima de um salário mínimo, com base no Índice Nacional de Preços ao Consumidor. Ele argumenta que a medida preserva o poder de compra dos aposentados ao longo dos anos.
25: Para que você tenha uma ideia, hoje o teto da aposentadoria é 8.475.
0: R$ 60,55. Daqui a 5 anos, esse aposentado, ele vai estar recebendo 60% só do que ele recebe hoje. Ou seja, ele vai ter uma diminuição de quase 40%, ou mais de 40% do que ele recebe hoje. Então, para que não haja tanta perda do poder de compra, que nós estamos estabelecendo em lei que o Índice Nacional de Preço ao Consumidor, o INPC, seja adotado anualmente para o reajuste das aposentadorias.
9: E o do Rocha garante que a proposta não compromete o equilíbrio da Previdência, uma vez que há mais contribuintes do que beneficiários. Ele acredita que o combate às fraudes e às aposentadorias irregulares também é fundamental para evitar prejuízos ao sistema previdenciário.
1: Eunício Oliveira, do MDB do Ceará, apoia a votação do projeto que regulamenta a aposentadoria especial para os agentes comunitários de saúde e de combate às endemias. Pelo texto, mulheres poderão se aposentar aos 50 anos e homens aos 52, desde que comprovem no mínimo 20 anos de atuação.
9: Eunício Oliveira explica que a votação é necessária para dar efetividade a um direito já previsto na Constituição, mas que ainda depende de lei complementar para valer. De acordo com o parlamentar, a medida faz justiça a profissionais que atuam na linha de frente da saúde pública.
1: Termina agora esta edição especial do Jornal Câmara dos Deputados, produzida e apresentada pela Rádio Câmara de Brasília, em parceria com a Rádio Câmara Salvador, integrante da Rede Câmara de Rádio.
9: Eu agradeço ao Samuel e a toda a equipe da Câmara de Vereadores de Salvador pelo excelente trabalho conjunto.
1: Obrigado à Câmara dos Deputados por esta oportunidade. Este programa teve trabalhos técnicos de Wellington Teles e apresentação de Samuel Barbosa e Márcio Aquiles Sardi. Boa noite.
9: Muito boa noite. O Jornal Câmara dos Deputados volta amanhã. Você fica agora com o Minuto do TCU.
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4: 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Boa noite.

0: Sérgio Waipe.
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2: Estamos começando agora a coluna Giro Business. O tema da semana, o setor de franchising. E na minha companhia, o CEO da ABF, Associação Brasileira de Franquia, e também sócio e CEO do Grupo Trigo, Tom Moreira Leite. Tom, obrigado, prazer tê-lo aqui no Giro Business. Tom, vamos lá, setor de franquia em alta, né? Estamos falando aí de um faturamento no primeiro tri de 26, 73 bilhões de reais. Um crescimento, quando comparado ao mesmo período de 25, acima de 10%. Tom, 1,8 milhão de empregos gerados. Uau! Esse é o setor de franchising no Brasil. Quais os pontos positivos que favorecem esse setor? Falando de bastidores. Sim. E os negativos que atrapalham.
3: Bom, Sérgio, primeiro, prazer estar com você. Vamos falar um pouquinho das vantagens de se empreender dentro de uma rede franqueadora. Nós estamos falando de uma rede em que você tem acesso a conhecimento, modelo de negócio comprovado, escala e tecnologia, que são elementos que seriam muito difíceis para você ter acesso no nível que as redes conseguem prover se você tentar empreender de maneira isolada. 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

10h16 na viradinha do relógio, agora para 10h17. A partir de agora na Band News FM, a gente segue junto no Dial, no youtube.com/rádio Band News FM e também no nosso aplicativo Band Play. Quem nos acompanha especialmente pelas Fast TVs, as TVs inteligentes, acaba se desligando nesse momento para acompanhar o debate dos candidatos ao Senado na Paraíba, com a condução da equipe da TV Band lá em João Pessoa. Então você que está nas Fast TVs, nas TVs inteligentes, a partir desse momento vai acompanhar o debate dos candidatos ao Senado pela Paraíba, debate conduzido pela nossa equipe no estado do Nordeste. Nos demais canais você segue com a programação Band News FM. Para os nossos ouvintes de João Pessoa, no dial do rádio, aí a transmissão já está com esquenta comandada pela nossa equipe também, lá da Band News FM, João Pessoa. Você com a gente aqui na Band News FM.

0: Bom, 10 horas e 17 minutos, 10 e 17, seguimos juntos aqui no Dial, nas demais plataformas, depois da separação das TVs inteligentes. Fernando Ramos, olhando aqui a tabela de classificação, tem muito mais coisa em jogo no Campeonato Brasileiro do que o título e a queda ou a tentativa de permanecer, no fim das contas, na Série A, né? Mas há um clube que eu gostaria de passar em uma página separada com você, que é o Sport Clube Corinthians Paulista.
1: Hein? Opa!
0: Time que acumulou 3 derrotas consecutivas no Campeonato Nacional. Nesse meio tempo ganhou do Rosário.
1: Uma delas para os reservas do Cruzeiro.
0: Exatamente, em casa. Duas em casa, né? Uma para os reservas do Cruzeiro, uma para o Santos, briga contra o rebaixamento, e uma para o Coritiba, que faz uma ótima campanha. Hoje ganhou mais uma. Coritiba é o
1: sétimo. Grande trabalho do Fernando Seabra.
0: Mais um, né? Parece, viu, Berna, que depois da Copa do Mundo, para além dos resultados, o desempenho do Corinthians caiu demais. E é um time que faz gol praticamente só de bola parada. Os últimos foram todos assim. Ou bola aérea, sendo uma bola parada. Contra o Internacional, os dois gols assim. Contra o Rosário, fez gol assim. Contra o Coritiba, o gol do desconto foi assim. E em alguns outros jogos, nem sequer marca, né? Em alguns outros jogos, nem sequer marca. Parece um momento de oscilação do Corinthians, que, de novo, a gente tirou aqui da briga contra o rebaixamento, mas pode ficar mais um ano nesse marasmo se não reagir. Porque não tem garantia nenhuma que vai ganhar a Libertadores, já não tá mais na Copa do Brasil, e se quiser disputar a Libertadores de novo no ano que vem, vai ter que reagir no Campeonato Brasileiro e chegar pelo menos ali entre os 5, 6.
1: Ou ganhar a Libertadores esse ano, que eu acho improvável.
0: Exatamente, Copa do Brasil já foi, né?
1: Vamos lá, o Corinthians cruzou 36 bolas sobre a área do Santos ontem, com apenas 8, um índice de acerto de 22%. Muito pouco.
0: Muito.
1: Assim, é normal quando o time tem um lateral direito, como o Mateuzinho, por exemplo, né? Que não é um cara de jogadas. É um cara de chegar ali de fundo, fazer um cruzamento, ou então centralizar e fazer um cruzamento que busque a área, alguém de frente para cabecear para trás e o outro jogador fazer um gol, como foi o gol do Gabriel Paulista na Supercopa, né? Sim. Aquela vitória do Corinthians por 2-0. Eu acho muito pouco. E se a gente for olhar para o conceito do que é o dinizismo, se é que existe essa coisa, não é muito aquilo que a gente está acostumado a ver nos times do Fernando Diniz. Fernando Diniz é um técnico que gosta muito da aglomeração de jogadores por determinado setor do campo. Não vou falar aqui sobre saidinha, me parece ser uma análise até meio rasa e tal. Mas, por exemplo, nos times do Fernando Diniz, há sempre movimentação constante dos jogadores e um agrupamento deles em um setor do campo, tá? Eu não tô vendo isso no Corinthians, inversões de jogo, para que agrupar tanta gente de um lado para atrair marcação, ainda mais um time como o Santos, que a gente já falou que faz marcações individuais, né? Para tentar uma inversão de jogo, coisa que o Corinthians já fez com muita qualidade com seus laterais. Bidu pelo lado esquerdo, Mateuzinho pelo lado direito. Mas me parece muito pouco o que o Corinthians vem jogando hoje, diante de bons jogadores que tem. Agora, ontem, particularmente, o Memphis fez uma partida horrorosa, muito abaixo. O jogo do Corinthians foi muito ruim. Criou uma grande oportunidade com o Matheus Bidu no início do jogo, em que ele finaliza pra fora. Foi pra fora, né?
0: Foi.
1: E só, cara, de resto, o que que fez o Fernando Diniz até pra continuar cruzando bola sobre a área? Empilhou atacantes. Pedro Raul, Guinegão.
0: Teve um jogo com 4 atacantes, né?
1: Mas
0: Memphis ainda estava em campo.
1: Memphis estava em campo, Caio César também, né?
0: Caio César também, 4 atacantes.
1: E aí ele tirou na partida bizonha do Alan, mais uma, né?
0: Ele tem altos e baixos, só que muito mais baixos do que altos, né?
1: O Alan nunca mais vai ser aquele jogador do Atlético Mineiro.
0: Nunca.
1: Né? Não vai acontecer.
0: E o Rodrigo Garro, hein?
1: Foi mal ontem.
0: Já faz um tempo que o Garro tá muito mal.
1: Ele vem alternando boas, até que alguns bons jogos, mas assim, aquele Garro de quando chegou o Corinthians, esse jogador não existe mais. Esse jogador não existe, faz tempo, aliás. Aí sim, concordo com você. Rodrigo Garro não está jogando bem. Agora, ontem ele foi mal, mas ele teve algumas boas partidas, quando o Rosário Central jogou bem, num trabalho de marcação muito forte, né? Fechando ali o lado, coisa que é difícil imaginar. Naquele jogo contra o Palmeiras, no ano passado, foi no ano passado ou nesse ano? Nesse ano, né? 2-0. 0-0, perdão.
0: 0-0 foi nesse ano. O primeiro jogo do Diniz em Itaquera.
1: Exatamente. 0-0 com dois jogadores expulsos e tal. Que fez o Garro? Fechou o lado, né? E conseguiu fazer bem esse trabalho. Ele vai ter que se sacrificar quando o Yuri Alberto voltar. Corinthians claramente sente falta do Yuri Alberto. A questão do Yuri Alberto é que espera-se mais de um jogador que não sei se vai entregar aquilo que se aguarda. Ele tem 8 gols em 32 jogos. Dá uma média de 1 gol a cada 4 partidas. É muito pouco também.
0: Na temporada não estava bem realmente antes da lesão. E Yuri vai ter que, enfim, retomar essa condição física, né? Mas deve estar à disposição para o jogo contra a Chapecoense. Esta vez
1: no próximo domingo.
0: No próximo domingo, né? E aí provavelmente vai ter uma dosagem, porque a expectativa é de que ele esteja, se não 100%, mas totalmente à disposição para o jogo contra o Estudiantes. Na quarta-feira, sem ser dessa semana.
1: É fundamental que ele volte. É fundamental. Primeiro jogo é em La Plata.
0: Né? O primeiro jogo é em La Plata, na quarta-feira. E aí na semana seguinte, no dia 16, a gente tem o jogo de volta em Itaquera.
1: Time do Estudiantes que é melhor do que o do Rosário Central.
0: Deve dar mais trabalho ao Corinthians. 10h23 a gente vai falar mais do Timão em outros âmbitos, como por exemplo a política. Na programação local. Espaço aberto aí para as notícias da sua cidade e da sua região.

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3: Boa noite, a dupla.
4: Opa, noite, boa noite, maravilha.
3: O Palmeiras não jogando bom futebol de novo, ficou no empate por 1-1 ontem contra o Mirassol fora de casa. E com o resultado, Palmeiras chegou a 52 pontos e a vantagem para o Flamengo, que é o segundo colocado, caiu para 4 pontos, mas o time carioca tem um jogo a menos na competição. Verdão foi apático, sem criatividade, e o time pecou nas chances de finalizações que teve durante a partida. O Verdão volta a jogar quarta-feira contra o Santos da Vila Belmiro, pelo jogo de volta das quartas de final da Copa do Brasil. E pode até perder por 2 gols de diferença que avança na competição. Porque no jogo de ida, jogando na sua arena semana passada, venceu uma partida por 3-0. No clássico paulista pelo Brasileirão, o Santos venceu ontem o Corinthians por 1-0 em Itaquera e Neymar foi o destaque da partida. Timão chegou à sua terceira derrota seguida no Brasileirão e o Santos quebrou um tabu de 15 anos sem vencer o Corinthians como visitante no Campeonato Brasileiro. O Santos teve ontem a sua primeira vitória em um clássico na temporada. São Paulo, depois de 10 jogos sem vencer no Brasileirão, venceu o Bragantino por 2-1 no último sábado no Morumbi. Tricolor jogou melhor e mereceu uma vitória. E para fechar, o Atlético Mineiro enfrenta o Cruzeiro amanhã às 21h30 na Arena MRV pelo jogo de volta das quartas de final da Copa do Brasil. No jogo de ida no Mineirão, a partida terminou empatada por 1-1. Quem vencer no tempo normal avança para as semifinais. E empate por qualquer placar, a decisão da vaga será decidida nos pênaltis. Os dois times terão força máxima para esse jogo decisivo. Dito tudo isso, eu diria, nesta segunda-feira à noite, eu quero é mais.
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4: Horas e 31 minutos, pouco mais de 10:30 no horário de Brasília. A gente estava discutindo aqui as brigas, especialmente o Corinthians, que tá nem em uma nem em outra. Mas interessante observar também nessa tabela do Campeonato Brasileiro, agora com a rodada devidamente encerrada, 25 do Campeonato Nacional, essa briga por Libertadores, Berno. Coritiba, com a vitória hoje, passou ou repassou o Atlético Mineiro, chegou a 37 pontos, é o sétimo colocado. Aí tem essa briga aí, Bragantino 35, Galo 36, Coritiba 37, Cruzeiro 39 e a galera que hoje, para além de Palmeiras e Flamengo, também tá indo à Liberta. Bahia 40, é o quinto, então iria para pré-Libertadores. Fluminense e Atlético Paranaense, que fizeram um jogo mais interessante desse fim de semana, 3-3 ali nas posições de 3 pro Furacão e 4 pro Tricolor. São dois times interessantes de observar no Campeonato Brasileiro. Fluminense, depois da queda do Zubeldia e do Marcão, e esse trabalho do Dair Helman, que vai desde janeiro, muito bom.
8: É, o 3-3 com um pênalti.
4: Balá, né?
8: Pô. Esquisito pra caramba, né? Pro Atlético Paranaense. Um erro de arbitragem, na minha opinião. E duas falhas do goleiro Santos.
4: Falhas assim, gritantes.
8: Gritantes, né? Bizonhas, né?
4: Principalmente do gol do Canóbio, né? Ali é mais que um frango, é quase um gol contra.
8: Exato. Que a bola vem do lado, assim, né? Foi um lance bizonho. Santos não foi bem no jogo, mas são duas equipes boas, cara. O 3-3, o jogo das 11 horas da manhã, tirando esses pormenores, né? Que não são tão pormenores assim, um erro de arbitragem e duas falhas do Santos, um bom jogo.
4: E aí são duas equipes que hoje estariam na próxima Libertadores da América, repito. Bahia, Cruzeiro, Coritiba, Atlético Mineiro e Bragantino. Dá pra botar, não sei se eu botaria o Bragantino, vai, do Atlético Mineiro, Coritiba, Cruzeiro e Bahia, brigando ainda por essas vagas aí na Libertadores?
8: Acho que dá, acho que dá. O Bahia teve um bom resultado ontem diante do Internacional, né? Um jogo bem equilibrado. O Bahia sofre com muitas oscilações também, mas é um time mais competitivo do que o Internacional.
4: Boa, né? Por muito. O Bahia faz muitos gols e sofre muitos gols.
8: Sofre muitos gols também. O que mais nós temos aí desses que você falou? Cruzeiro. Pô, o Cruzeiro agora mais de olho na Libertadores da América, né?
4: Na Copa do Brasil.
8: Na Copa do Brasil, desculpa. A Libertadores foi eliminado pelo Flamengo. Como eu disse no destaque inicial, lá quando a gente falava sobre o Vasco, em algum momento ia ter de abrir mão do time titular, né? Não dava pra vir naquela batida o tempo todo. Optou que fosse no jogo contra o Vasco da Gama e acabou se dando mal em São Januário.
4: Porque perdeu essa posição exatamente pro Bahia, que ultrapassou o Cruzeiro e jogou a Raposa pra sexta colocação. Coritiba é isso, né?
8: Coritiba em sétimo,
4: Coritiba,
8: né?
4: Em sétimo.
8: Grande trabalho do Fernando Seabra, sem o Josué. Mais uma vez não esteve entre os titulares no jogo realizado há pouco no Mangueirão. Vitória sobre o Remo, né? Num local difícil, de ambiente muito
4: Coritiba
8: hostil.
4: Coritiba é um visitante surpreendente, né?
8: Surpreendente, nesse exato. Fez um grande jogo contra o São Paulo também. O Jaci saiu machucado nesse jogo. A dupla de zaga é muito boa, formada pelo Thiago Coser e pelo Jaci. Dois bons jogadores. Jaci que jogava como meio campista no Operário de Ponta Grossa.
4: O nosso ouvinte Kiko Zamães, que é torcedor fanático do Coxa, colocou aqui que o Jaci é o melhor zagueiro do Brasil.
8: Eu acho uma das melhores duplas de zaga do futebol brasileiro, essa do Coritiba.
4: Jogador mais experiente, o Jaci, né? E o Thiago Coser, que é um jogador mais jovem, aí tem menos de 25
8: anos. Piado Couto, né?
4: E cria das categorias de base. 37 pontos tem o Coritiba. E o Galo em franca ascensão no Campeonato Brasileiro. Também dá pra botar essa briga, tá hoje a 4 pontos atrás do Bahia, né? E o Galo tem um jogo a menos ainda do que toda essa garotada que eu falei aí. Tem 24, mas é menos do que os 25 de Coritiba, de Cruzeiro, de Bahia. E o Galo do Barba Domingues, que parece estar atingindo o seu auge.
8: Ótimo trabalho de um técnico que não tem problema nenhum em fechar o time. Deixa eu até procurar aqui no ranking de posse de bola. Imagino eu que o time do Barba Domingues tem um índice muito baixo de posse de bola, tá? Deixa eu ver aqui, tô puxando. O Fluminense é o time que tem mais a posse, o Flamengo é o segundo, o Atlético Mineiro é o 13º.
4: Você está entre os piores, né?
8: Então, é um time que dá a bola ao adversário, é uma estratégia, tá atrás do Mirassol, por exemplo, nesse quesito, né? Dá a bola ao adversário e acho que no jogo contra o Cruzeiro vai ser assim, mesmo jogando amanhã na Arena MRV. Vai dar a bola ao Cruzeiro e usar transições rápidas, né? Com Coelho, por exemplo. Ele tem um centroavante, né? Um jogador que faz um pivô muito bom, que é o Cassierra, né? Se não joga o Cassierra, joga o Renier, que marcou gol, inclusive, na vitória desse final de semana.
4: Sim.
8: Né? Renier, revelado pelo Flamengo, foi pro Real Madrid e tal, não deu certo na Europa, acabou sendo contratado pelo Atlético Mineiro. O Renier não é um centroavante, né, o Belotti?
4: Nunca foi, né?
8: Ele é um ponta de lança, né? Não sei se é um segundo atacante, tampouco, mas vem sendo utilizado pelo Eduardo Domingues como uma espécie de centroavante quando o Cassierra não joga.
4: E a gente vai projetar daqui a pouquinho também esse clássico entre Cruzeiro e Atlético Mineiro amanhã para definir o primeiro semifinalista do Brasileirão. Nesse meio aí eu falei que eu não vou colocar o Bragantino, né, Alberto? Não é pessoalmente por achar que o time que nunca tem ambição para nada, apesar de eu ter esse sentimento às vezes.
8: Mas você tem razão.
4: É um time pós-Copa, ganhou um jogo, né? Fez um jogo patético contra o São Paulo aqui no Morumbi.
8: Foi o melhor jogo do São Paulo em muito tempo, também muito por causa da atuação ridícula do Red Bull Bragantino, né? Um time que jogava quase num 4-2-4, né? Com o Lucas Barbosa saindo do meio, se destacando mais, se deslocando mais pelo lado direito. E sobre o São Paulo, eu gostei muito da atuação do Arthur. Jogou muito bem. São Paulo num 3-4-2-1. Arthur pelo lado direito, Luciano um pouco pelo lado esquerdo. Nessa linha de dois atrás do centroavante, Gustavo Santana, que se machucou, né?
4: Se machucou, saiu cedo do jogo, né? Deu lugar ao André Silva.
8: O que mostra que o Calleri não tinha tanta condição assim de jogo.
4: É. Ele realmente não tinha condição, porque nem mesmo nessa situação ele entrou, né?
8: É.
4: É, e o André Silva vive uma fase bem complicada. Mas sobre o São Paulo, já que você deu esse pitaco, parece que os melhores jogos com o Dorival são nesse esquema de três zagueiros. Não faz mais sentido. Ele vou tentar adotar um 4-4-2 agora.
8: Né? É, o São Paulo jogou com três zagueiros. Domingo Duarte, mais uma vez, muito bem na partida.
4: Acho que foi a primeira vez que o Dorival atuou com três zagueiros de origem, né? Porque ele tinha trabalhado com o Nilton nessa função.
8: É, naquele jogo contra o Bolívar, lá na altitude, né? O Nilton jogou pelo lado direito. É, ele jogou com Domingos Duarte, Arboleda e Sabino. Buta e Iago jogaram bem, como alas, né?
4: Sim.
8: O Buta tá melhor do que o Lucas Ramon.
4: Lucas Ramon entrou e falhou no gol, né?
8: É, quase o gol que ele foi em cima dele, é, né?
4: Ele vai tentar subir, depois deixa o espaço nas costas e aí vem o cruzamento do lado. Mas
8: você achou que foi pênalti no Luciano?
4: Eu não acho que foi muito pênalti, não. É, mas assim, dá pra dar.
8: É, eu acho que foi pênalti.
4: É, eu acho que foi pênalti. É, inclusive pênalti pra intervenção de VAR, enfim. Não é aquele pênalti escandaloso, mas não precisa ser, né? Ao contato ali, o Luciano claramente valoriza, mas o jogador também não é obrigado a ficar de pé, sentir o contato e tentar seguir na jogada. Ele achou que o melhor era cair e conseguiu cavar esse pênalti que abriu o caminho do São Paulo, que agora vai ter pela frente o próprio Atlético Mineiro, que a gente discutia há pouco, o Galo, e amanhã enfrenta o Cruzeiro. Já a gente vai falar mais sobre isso. Antes, mais um espaço para as notícias da sua cidade e da sua região.
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0: 10h44, informações com Watson Ramos.
1: Trocas de mensagens encontradas no celular de um suspeito de tentativa de homicídio cometida em 2024 levaram a polícia do Espírito Santo a investigar dois jogadores profissionais. David Correia, conhecido como DVD, atacante do Vasco, e Rainer Monjardim, atleta do Santos, emprestado para o Vila Nova de Goiânia. A polícia achou no aparelho conversas entre os atletas e um grupo criminoso auto-intitulado A Tropa. Segundo as investigações, a organização teria vínculos com uma facção carioca responsável pelo tráfico interestadual de drogas e armas. Além disso, os investigadores descobriram que os jogadores tinham uma relação de amizade antiga com um dos chefes do tráfico de drogas no Espírito Santo. Também foram encontrados recibos de transações bancárias.
0: Daniel Henrique.
2: A Justiça do Rio transforma a recuperação judicial de quatro empresas do grupo Refit em falência. A decisão desta segunda-feira da 5ª Vara Empresarial atinge a Gás Diesel Serviços, a MG Distribuidora, a Manguinhos Química e a Refinaria de Petróleos Manguinhos. Na decisão, o juiz Arthur Eduardo Magalhães Ferreira destacou como grave o fato de as empresas terem voltado a deixar de pagar os tributos após conseguirem um parcelamento com o Estado do Rio. O inadimplemento superou 90 dias. O que por si só justificaria a decretação da falência, com base na legislação. Também foi levado em conta um relatório do Ministério Público do Rio que aponta um modelo de negócio baseado na sonegação e fraude fiscal estruturada.
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0: 10h47, quase na viradinha do relógio para 10h48, antes tarde do que nunca, Bernardo Ramos. A CBF, enfim, destrinchou as próximas rodadas. Próximas que eu digo sem ser essa outra já, tá?
1: Sim.
0: Que é a 27ª, também já destrinchou 28ª, 29ª e 30ª rodada do Brasileirão. Vamos começar por essa próxima, vai ter jogo na sexta-feira, 9 da noite, simplesmente um Atletiba. Sexta-feira, 9 da noite, um Atletiba.
1: Mas
0: sacana,
1: não nessa sexta-feira.
0: Na outra, dia 11 de setembro, né? É a próxima rodada, que engloba entre sexta e segunda. Então, um jogo isolado na sexta-feira, um clássico Atletiba, 9 horas da noite. O mando é do Coxa, então vai ser no Couto Pereira. E aí, sábado, a gente vai ter a maioria dos jogos, com só 2 jogos no domingo. Outra curiosidade, né? Esse é o fim de semana entre as partidas de Sul-Americana e Libertadores.
1: Isso.
0: Então, pro torcedor também se localizar, as equipes aqui citadas que estão no meio de Libertadores e Sul-Americana vão ter essa partida entre a ida e a volta. Atlético Mineiro e Fluminense no sábado, 4 da tarde, na Arena MRV. Grêmio e Vasco também no sábado, às 4 da tarde, mas na Arena do Grêmio. Chapecoense e Inter, 5 da tarde do sábado, na Arena Condá. O clássico entre Palmeiras e São Paulo, no sábado, 6:30 da noite, na casa do Palmeiras. Botafogo e Bragantino também no sábado, 8:30, no Rio de Janeiro. E fechando o sábado, Santos e Cruzeiro, às 9 da noite. Talvez a CBF tenha feito isso aqui pra, enfim, dar o descanso pras partidas de volta, né? Porque só o Flamengo joga no domingo, que é o único brasileiro, Flamengo e o Corinthians, né? São os únicos, o Flamengo é o único brasileiro que joga nas quintas, nas competições continentais. O Corinthians joga nas quartas, mas às 9:30 da noite. É o jogo das 5:30 da tarde, esse citado, clássico das multidões. Flamengo e Corinthians. 4 da tarde, um jogo único, Mirassol e Vitória no Maião. Esses são os únicos 2 jogos do domingo, porque na segunda rodada termina lá na Fonte Nova para Bahia e Remo. Então essa rodada do fim de semana que vem, sem ser esse próximo, tá bom? Fim de semana dos dias 12 e 13, com partidas também no dia 11, sexta-feira, e no dia 14, segunda-feira. CBF depois também destrinchou as partidas da 28ª rodada do Campeonato Brasileiro, da 29ª também devidamente destrinchadas. 28ª rodada vai ser entre os dias 19 de setembro, sábado, e dia 20 de setembro, domingo, todos os jogos entre sábado e domingo. A 29ª rodada, depois das semanas de Copa Libertadores e Sul-Americana, volta a ser no meio de semana, né? Entre quarta-feira, dia 7, e quinta-feira, dia 8 de outubro, já. Porque vai ser depois da data FIFA também. Então a gente tem a data FIFA entre as rodadas 28 e 29. E a 30ª rodada já entre os dias 10 e 12 de outubro, um sábado, e uma segunda-feira, os próximos embates do Campeonato Brasileiro. Bom, Bernardo Ramos, a gente prometeu um pitaco, quer dizer, eu prometi, né? Então vou ter que cumprir.
1: Sobre
0: o jogo de amanhã, Atlético Mineiro e Cruzeiro, definição do primeiro semifinalista da Copa do Brasil. Você já falou sobre o Galo, espera a equipe do Barba Domingues mais reativa.
1: Caio Jorge liberado pra jogar, tá?
0: Isso. Chegou até a ter uma denúncia de homicídio, né?
1: Yeah.
0: Da defesa do Galo. Que foi
1: apenas advertido.
0: Foi ao STJD por conta daquela entrada no Juan, né? Que acabou, enfim, tirando o jogador por protocolo de concussão. O Juan tá liberado pra jogar agora.
1: Isso.
0: A partida de volta também cumpre-se 5 dias, passaram-se 7, então tá tudo bem. O Juan tá liberado pra jogar. E pelo lado do Cruzeiro, será que aquele confronto contra o Flamengo ensinou alguma coisa? Em relação ao jogo de volta, porque é o mesmo contexto, né? Não ganha em casa.
1: Mesmo o jogo sendo na casa do Galo, eu acho que o Cruzeiro vai ser um time que vai propor mais o jogo.
0: Imagino. Diferentemente do que foi contra o Flamengo, né?
1: Diferentemente do que aconteceu contra o Flamengo. Vamos lá. O Galo, como a gente disse anteriormente, é um time que gosta menos da bola, né? Joga com 3 zagueiros, com o Natanael sendo esse jogador pelo lado direito, Juan, Vitor Hugo, né? O Vitor Hugo estará apto a jogar, não o zagueiro, mas o meio
0: campista. Eu diria que o zagueiro, pra sorte do Atlético Mineiro, seria não, né? Porque ele tá realmente muito mal. Vou verificar a situação do volante Vitor Hugo, que é um jogador importantíssimo pra esse Atlético Mineiro.
1: Ele joga
0: como
1: meio campista, né, Belotti, nesse time do Barba Domingues. Mais à frente até.
0: É.
1: Vamos dar uma olhada aqui pra gente passar a informação direitinho.
0: Eu tô vendo, inclusive, a informação dos nossos colegas do GE, né? Que o Everson segue como dúvida.
1: Goleiro?
0: Trauma no pé esquerdo. É. Ele já não teve em campo na partida contra o Vitória, né?
1: Isso.
0: No fim de semana. Mas ainda é dúvida. O Galo não divulgou nenhuma atualização sobre o tratamento dele. E eles colocam, inclusive, o zagueiro Juan Tressoldi também como uma incógnita, porque apesar da liberação do protocolo de concussão, ele, enfim, ainda não tem as devidas condições. Léo Duarte, Lianco e Igor Gomes são os outros desfalques. Vitor Hugo é aguardado entre os titulares.
1: É, deve jogar. É, então, seria Gabriel Delfim ou Everson, Alan Franco, Juan, Vitor Hugo e Lodi, Castanho, né?
0: Ex-River.
1: É, ex-River Plate, Maicon, Fred, que jogou bem, Bernard, Coelho e Cassier, sendo o Bernard e o Coelho atuando atrás do Cassier.
0: Essa é a expectativa, então, do Atlético Mineiro, que tem a dúvida do Everson, goleiro ídolo da equipe, que ainda se recupera dessa lesão que o tirou, inclusive, da partida contra o Vitória, e a presença do Juan, zagueiro que também é uma incógnita, deve jogar, se ele não reunir as condições, o Vitão, né, garoto da base do Clube Atlético Mineiro, que jogou a partida de ida, entrou, na verdade, na partida de ida, quando o Juan acabou deixando o campo lesionado. Agora 10 horas e 53, viradinha do relógio 10h54, espaço para as notícias da sua cidade e da sua região.
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3: 11, Supremo Tribunal.

0: 10h54. Começamos girando a reportagem na voz dele, João Boeri.
1: O primeiro candidato ao governo do Rio, entrevistado pela Band News FM, falou sobre segurança pública, a crise das concessões de água e a própria condenação por improbidade que ameaça a candidatura. A sabatina foi realizada dentro do jornal Todo Rio. Antônio Garotinho, do Republicano, se defendeu da condenação no caso Saúde em Movimento. Segundo ele, o advogado de defesa teria perdido prazos por uma divergência entre feriados nacionais e estaduais. E o processo transitou em julgado sem que pudesse se defender. Garotinho lembrou que era secretário de governo e não de saúde e que por isso não ordenava despesas. Na sexta-feira, o Tribunal Superior Eleitoral concedeu liminar em favor do candidato, que recuperou os direitos de campanha, como acesso ao fundo partidário e ao fundo especial de financiamento de campanha e participação no horário eleitoral gratuito. No dia anterior, o Tribunal Regional Eleitoral do Rio tinha suspendido o uso. O caso de Antony Garotinho ainda é discutido pela Justiça Eleitoral. O Ministério Público Eleitoral pediu a impugnação do registro da candidatura. Segundo a Procuradoria Regional Eleitoral, Garotinho está com direitos políticos suspensos pela condenação. Um dos assuntos mais debatidos durante a entrevista foi segurança pública. Garotinho prometeu criar o que chamou de BOP 2.0 e uma política de ocupação permanente em comunidades.
2: Eu vou criar o BOP 2.0, que vai ser uma espécie de BOP de ocupação. Ele ocupa a comunidade, não é esse negócio de entra e sai, ele ocupa e fica. Nisso entra junto com ele quem? A Polícia Civil, investigando, acabando com os paióis de arma, localizando os criminosos, tomando aqueles que têm que ser preso e levando preso.
1: Para enfrentar o baixo número de policiais, Garotinho disse que convocaria todos os aprovados em concurso das polícias civil, militar, penal e do DEGAS e abriria novos certames. O custeio viria de corte de incentivos fiscais que, segundo ele, somam 24 bilhões de reais. O candidato também defendeu a construção de novos presídios diante da superlotação e prometeu parcerias público-privadas para que os detentos trabalhem. Sobre as concessões de água, o candidato acusou as concessionárias de descumprir o edital do leilão da SEDAI e disse que o certame é passível de anulação. No transporte, Garotinho afirmou que os contratos da atual gestão para o sistema ferroviário precisam ser revistos, alegando favorecimento a uma empresa ligada a um banco de investimentos. O candidato defendeu um sistema de bilhetagem único e criticou o modelo de integração criado pelo ex-prefeito Eduardo Paes, também candidato ao governo.
2: O Eduardo Paes, que criou o bilhete da desintegração. Ele criou um bilhete, o cartão já é, que só funciona no Rio. Então o sujeito que mora na Baixada não pode utilizar o cartão. O sujeito que mora em Itaboraí, em São Gonçalo, não pode. Ou seja, ao invés de integrar, ele desintegrou o sistema. Nós temos que criar um cartão de integração. Não podemos ficar dessa forma como está.
1: Antony Garotinho também apresentou um projeto de transporte aquaviário ligando São Gonçalo, Itaboraí, Magé e a Zona Sul do Rio, com custo estimado em 1 bilhão e 200 milhões de reais. Nesta terça-feira, o próximo sabatinado na Band News FM é o candidato Eduardo Paes, do PSD. A entrevista acontece dentro do jornal Todo Rio, que começa às 11 horas da manhã.

0: Vinícius Calixto.
1: A Prefeitura do Rio inicia as novas fiscalizações em autopropelidos, bicicletas elétricas e ciclomotores, utilizando os dinamômetros, equipamento que mede força, potência e a velocidade dos veículos de micromobilidade. Nesta segunda-feira, o primeiro ponto de fiscalização foi montado entre as ruas Conde de Bonfim e Uruguai, na Tijuca, zona norte da capital. No local, agentes da Secretaria Municipal de Ordem Pública abordaram usuários e testaram a velocidade das bicicletas elétricas e autopropelidos para saber se os veículos estão de acordo com as normas do Conselho Nacional de Trânsito. Na manhã desse domingo, a Prefeitura iniciou as operações das novas ciclofaixas de lazer, área exclusiva para a circulação de autopropelidos que vai do Leblon ao Leme, na Zona Sul, das 8 da manhã às 4 da tarde. 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
2: E 59, faltam segundos para as 11 em ponto no horário de Brasília. Eu falei que seguia até a meia-noite, Bernardo Ramos, mas vou te liberar.
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2: Fechado. Eu, Lucas Bilotti, sigo na companhia de você, ouvinte, até a meia-noite com a atualização dos principais destaques do dia. Tchau, gente.
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2: Agora 11 horas e 2 minutos, 11 e 2 é o que marca o horário de Brasília. Seguimos juntos na programação Band News FM. Eu, Lucas Bellotti, você ouvinte até a meia-noite com a atualização dos principais destaques do dia. Últimos minutos da segunda-feira, 31 de agosto de 2026.

0: O candidato à presidência, Renan Santos, afirma que as restrições impostas à campanha dele representam uma inflexão autoritária nos tribunais. Fala ocorreu em uma coletiva em São Paulo nesta segunda-feira, depois do ministro Dias Toffoli do Tribunal Superior Eleitoral decidir restringir a campanha digital do candidato do Missão. Renan Santos chamou de decisão monocrática absurda e disse que vai recorrer dessa determinação. Leandro Aslan, de Brasília, tem mais informações para a gente. Fala, Leandro.
1: O ministro do Tribunal Superior Eleitoral, Dias Toffoli, suspende parte da campanha eleitoral do candidato Renan Santos do Missão. Com isso, ele fica impedido de publicar propaganda eleitoral em canais não informados à Justiça Eleitoral, mas pode seguir com os conteúdos no site e perfil no X declarados ao TSE. Renan está ainda proibido de participar de debates e de receber repasses do fundo eleitoral. O candidato do Missão nega qualquer irregularidade no registro da candidatura.
0: Nos outros destaques do dia, Brasil e Estados Unidos retomam um diálogo sobre as relações comerciais entre os dois países. O Márcio Rocha tem mais informações.
2: Novas reuniões técnicas serão realizadas nos próximos dias, depois que o ministro do Desenvolvimento, Indústria, Comércio e Serviços, Márcio Elias Rosa, conversou com o representante do comércio dos Estados Unidos, Jamison Greer. A reunião foi virtual e, para o Brasil, a conversa mostrou que o Palácio do Planalto e a Casa Branca voltaram à mesa de negociação para discutir o tarifaço imposto sobre os produtos brasileiros. Em nota conjunta, os Ministérios do Desenvolvimento e das Relações Exteriores disseram estar abertos ao diálogo com as autoridades americanas, em linha com os históricos laços de amizade e de comércio mutuamente benéfico que marcam as relações entre os dois países. Reiteraram novamente que não concordam com as medidas unilaterais impostas e indicaram mais uma vez que as justificativas apresentadas pela Casa Branca não correspondem às efetivas práticas brasileiras.
0: O ministro Alexandre de Moraes, do STF, marca o julgamento do caso que investiga a atuação do deputado federal licenciado Eduardo Bolsonaro do PL nos Estados Unidos para o plenário virtual da corte. O julgamento vai acontecer entre os dias 11 e 18 de setembro. O processo, a gente lembra, trata da possível prática dos crimes de coação, obstrução da investigação e abolição violenta do Estado Democrático de Direito. Eduardo Bolsonaro e o jornalista Paulo Figueiredo respondem por articularem ações junto ao governo dos Estados Unidos com o objetivo de intervir nos processos contra Jair Bolsonaro aqui no Brasil. O caso vai ser julgado pela primeira turma da corte e é formada por, além de Alexandre de Moraes, Flávio Dino, Cristiano Zanin e Carmen Lúcia. Nos destaques internacionais agora, uma autoridade forense da Colômbia confirma a morte de 4 menores de idade durante bombardeios ordenados pelo presidente Abelardo de la Espriella. A informação é da agência France Press. Os ataques aéreos atingiram acampamentos da guerrilha ELN e também de dissidentes das Farc, em áreas de floresta e na região da fronteira com a Venezuela. O líder colombiano defendeu as ações das Forças Armadas e responsabilizou os grupos criminosos pelo recrutamento forçado desses jovens e o chamou de escudos humanos dessas organizações. As operações militares já somam pelo menos 26 mortos desde o início do governo. As organizações de direitos humanos já alertaram para a vulnerabilidade dessas crianças em regiões com baixa presença do Estado e, consequentemente, com altos índices de violência. Bom, agora 11:06, a gente vai trazer mais informações do esporte, mesmo após o Band News na área, porque é hora de falar do mercado da bola do Flamengo. Maria Rita Nader.
3: O atacante Joaquim Freitas já está no Rio de Janeiro. O jogador desembarcou na manhã desta segunda-feira no aeroporto do Galeão, na zona norte da capital fluminense, para se apresentar e assinar o contrato com o Flamengo. O argentino, 19 anos, chega do River Plate e será mais um reforço rubro-negro, assim como Anthony Valencia, que chegou neste domingo. Valencia vem com o objetivo de substituir Plata, vendido ao Dinamo de Moscou nos últimos dias. Neste domingo, o clube carioca venceu o Botafogo por 3-0 no Maracanã, com 2 gols de Samuel Lino e Carrascal. O próximo jogo será contra o Mirassol na próxima quarta-feira pelo Campeonato Brasileiro.
0: Agora 11:06 no horário de Brasília, viradinha para 11:07.
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0: Tá Canal Livre dessa semana recebe um dos maestros brasileiros de maior prestígio na atualidade, reconhecido internacionalmente pela sua liderança artística e também pela excelência técnica. Trata-se de Roberto Minczuk. Ele nasceu em uma família de músicos, começou a estudar os instrumentos ainda aos 5 anos de idade. Atualmente é o regente titular da Orquestra Sinfônica Municipal de São Paulo e também da Filarmônica do Novo México, nos Estados Unidos. No programa desta semana, Roberto falou um pouco sobre a nova e audaciosa superprodução da Orquestra Sinfônica Paulistana, a ópera Dom Carlo, de Giuseppe Verdi. Participam como entrevistadores os jornalistas Fernando Mitre, Gibes Manioto e a editora-chefe do Canal Arte 1, a Gisele Cato. A apresentação é sempre dele, Rodolfo Schneider. Acompanhe.
6: Boa noite. O nosso convidado de hoje já regeu mais de 100 orquestras diferentes ao redor do mundo. Filho de um sargento da polícia, apaixonado por música clássica, que comandava o coral da PM, ele entrou na escola de música aos 9 anos. E aos 13, foi contratado para ser o primeiro trompista da Orquestra Sinfônica Municipal. Nos últimos anos, se dividiu entre os concertos de obras clássicas e as óperas encenadas no Teatro Municipal, em São Paulo. O Canal Livre de hoje recebe o maestro Roberto Minczuk. Calma, que eu já vou te perguntar se eu falei errado, se eu pronunciei certinho seu sobrenome, Roberto. Deixa eu só apresentar meus companheiros aqui de bancada, jornalistas Fernando Mitre, Gibes Manioto e a nossa Gisele Cato, nossa diretora do Canal Arte 1. Daqui a pouco eu vou exibir um trechinho de um documentário que a gente fez no Arte 1, justamente sobre a biografia do Roberto. Tá correto o sobrenome? Eu falei uma bobagem aqui.
7: Não, Rodolfo, tá muito, muito próximo, né?
6: Próximo, é?
7: Porque se você quiser ser minucioso, é Minczuk, né? Minczuk. Toda vez que você tem o CZ nos idiomas eslavos, é o Tchuk, né?
6: E a origem Tchuk. É...
7: Ucraniana.
6: Ucraniana.
7: Então, os meus avós são ucranianos e poloneses.
6: E você tem quantos irmãos?
7: Eu tenho 7 irmãos, 5 irmãs e mais 2 irmãos.
6: Todos por influência do pai foram aos poucos se envolvendo e apaixonados por música?
7: Todos estudaram música, Rodolfo, todos. E dos 8, 4 se tornaram músicos profissionais. 2 irmãos são músicos da OSESP e uma irmã é cantora do coro da OSESP.
6: Deixa, antes do Mitre, o Giba e a Gisele entrarem aqui com as perguntas, a gente separou um trecho desse documentário, mostrando um pouco da vida, da história do Roberto Minczuk.
7: Perfeito.
6: Ufa, vai, solta aí.
7: E tem muitas vantagens em envelhecer, principalmente para um maestro, principalmente para um pai, principalmente para um professor, né? Então, o que eu digo aos meus filhos, que já estão grandes, o que eu digo aos meus alunos, com quem eu também trabalho com muito amor e com muita dedicação, é que eles façam o que eles de fato amam na vida, né? Que eles abracem essa paixão, né? E que eles invistam suas vidas nisso, porque isso de fato é o que vale a pena, é o que vai estar com você o tempo inteiro. Então, para quem é apaixonado por música, é um universo inesgotável. Você sempre vai ter o que aprender, sempre terá o que aprimorar. Não importa quantas vezes você tenha regido a Aida de Verdi ou a Quinta Sinfonia de Beethoven, cada vez que você depara com aquela partitura, sempre tem diamantes, sempre tem joias que você vai descobrir, que você vai poder explorar, que você vai poder trazer brilho para aquela partitura. Então, você se dedicar de corpo e alma por aquilo que você de fato é apaixonado, eu acho que é uma das coisas que mais vale a pena na vida.
6: Gi, aproveita que você se envolveu nessa produção e toma que a batuta é sua.
8: Ah, então tá, eu vou pegar carona. Prazer, uma honra estar aqui, maestro.
7: Prazer é meu.
8: A gente estava aqui no começo aquecendo e falando o quanto a música e a matemática têm a ver. Eu já ouvi você falando muito desse rigor, dessa precisão que um músico de orquestra precisa ter. Mas, ao mesmo tempo, eu fico pensando, e você falou também, do quanto a maturidade cai bem para um maestro, diferentemente de outras profissões, a gente sofre um pouquinho com a idade, mas enfim, para um maestro é isso, você ganha essa musculatura da experiência para interpretar, para acessar essas camadas das obras. E aí eu fico pensando o quanto tem de rigor, de precisão, de matemática na vida de um músico de orquestra e o quanto tem dessa liberdade e dessa, enfim, desse respiro e dessa experiência que é um pouco subjetiva e que a gente precisa colocar mesmo na hora de um concerto.
7: Olha, costuma dizer que a música é como uma linguagem, aliás, é uma linguagem, então, se você faz um paralelo da música com a língua portuguesa, então você, como a pessoa que interpreta, que fala, o discurso musical é muito parecido com o discurso da oratória. Então, primeiro, o rigor vem da perfeição, da gramática, da formação das frases e de tudo aquilo que são regras, certo? Para que o discurso seja bonito. E depois vem a poesia, né? Vem como você declama, como você interpreta aquilo que você vai exprimir, aquilo que você vai enfatizar no seu discurso. Então, uma sinfonia tem isso, tem esse discurso onde você conta uma história, você narra um acontecimento. Então, aí você precisa desse lado da interpretação, da articulação, dos acentos, da poesia, falar mais suave, falar com mais veemência. Então, é isso que precisa para a música. O rigor, começa com o rigor, porque tem que ser preciso.
9: Claro.
7: Né? E depois você passa para a poesia.
9: Uhum. Agora, o poeta também busca a música. Porque a melopeia, que é uma forma de poesia elevadíssima, são sons articulatórios e acústicos das palavras transformadas em poesia. E isso aí se encontra de novo com a música.
7: Com certeza. E eu tenho regido muita ópera. E com a ópera você tem a música e o texto. Muitas vezes eu estou falando com os músicos na hora de tocar uma música sem texto, uma sinfonia de Beethoven, uma obra de Villa-Lobos sem o texto, eu falo assim: imagine que você está pronunciando cada palavra, que você tem que tocar as notas, cada uma, como se tivesse uma sílaba para cada nota. E aí ele entende que ele não pode passar pelas notas simplesmente, ele tem que pronunciar cada uma delas. E com os cantores eu faço o contrário. Falo com eles: imagine que você está cantando como se você tivesse tocando um piano, que você precisa digitar perfeitamente cada nota e você tem que cantar de forma instrumental. E então essas coisas se combinam na música, o texto e as notas.
10: O maestro tem que dar vida à partitura. E tem diferença reger uma orquestra americana, uma alemã, uma italiana, uma brasileira?
7: Olha, tem algumas diferenças, mas a essência é a mesma. Eu nunca me esqueço quando eu fui reger no Japão a primeira vez, eu justamente estava regendo Villa-Lobos, as baquenas brasileiras, com a Filarmônica de Tóquio. E eles, assim, foi a orquestra mais disciplinada que eu já vi na minha vida, claro.
9: Japonês.
7: Sim, aquele silêncio ensurdecedor na hora do ensaio. E eles tocavam tecnicamente tudo perfeitamente, mesmo porque eles já tinham ouvido as minhas gravações. Então, de uma certa forma, a música é a mesma, eles leem a partitura, eles vão tocar as mesmas notas, as mesmas articulações. Porém, eles precisam entender um pouco mais do que é aquilo, aquela angústia da música, a melancolia da música brasileira, que não é uma coisa natural para um artista japonês, né? Porque eles são muito práticos, eles são muito concisos, eles são, né, de fato, eles são mais intelectuais nesse sentido, né? E o artista brasileiro é pura paixão, é alma, é emoção, enfim. Então você tem essas diferenças das culturas, tá? Estou regendo em diferentes países, dependendo do repertório. Por exemplo, a música francesa de Claude Debussy ou de Maurice Ravel, ela é uma música que precisa de uma sensibilidade, é uma música que tem pianíssimos, onde você não pode ter pressão na nota. Né? O músico que toca um violino, ele não pode pressionar muito, tem que ser uma coisa mais superficial, no bom sentido, para você ter essa transparência sonora. né, esse efeito como se fosse um quadro impressionista de Monet. Né? A música do Debussy é isso. Então não são traços rígidos.
9: Agora,
7: né? Não é tão figurativo. Agora, já a música de Johannes Brahms, ela precisa dessa densidade. Né? Então você precisa conseguir trazer isso para as orquestras, dependendo do repertório que você está interpretando.
9: Agora, a convivência de um maestro como você com alguns criadores me chama muita atenção. Há pouco tempo eu vi uma entrevista sua em que você disse que ali, dos três, Beethoven, Bach e Mozart, se você tiver que tomar um porre com um deles, você vai escolher o Beethoven. Se bem que eu acho que o Mozart seria um companheiro melhor para uma farra, né? Mas eu queria saber, você e o Beethoven num bar, como é que seria?
7: Olha, primeiro que eu teria curiosidade de entender a obra dele, como é que ele pensou naquele esquerdo da Sinfonia Heroica, que tem as três trompas, que são praticamente trompas de caça, né? De onde ele tirou essa ideia? Enfim, acho que eu teria tanta coisa para perguntar para Ludwig van Beethoven, que seria
9: um rock pesado.
7: Ele é um inventor do heavy metal, né? Acho que eu gostaria de mostrar para ele o que virou o heavy metal hoje em dia. E ele ia, provavelmente ia adorar aquela potência, né? Uma que ele ia conseguir com certeza ouvir, né? Porque ele teria volume suficiente até para o Beethoven ouvir. Mas adoraria conversar com todos eles, né? Acho que o Beethoven, ele dos três, Bach, Mozart e Beethoven, ele é o que está mais próximo de nós e justamente foi quem coloca uma filosofia humanista de vida na música. Bach, a música dele é tão perfeita, ele escreveu mais de mil obras e até os exercícios que ele compôs para os alunos dele são obras-primas, você apresenta num concerto, de tão lindas e perfeitas que elas são. Mozart já não tem essa perfeição, tem obras de Mozart quando ele era muito novo, que não são obras-primas, são obras que você não nem faz, né? As primeiras sinfonias. E o Beethoven, porém, ele tem uma música que fala diretamente ao ser humano, ao homem moderno. Né? Ele defendia os ideais da Revolução Francesa. Né? Então, ele foi grande fã de Napoleão, para quem ele dedicou a Sinfonia Heroica. E depois que Napoleão se autodeclara imperador, ele rasga a dedicatória, ele fica furioso com Napoleão. E depois ele faz uma homenagem ao Wellington, a Batalha de Wellington, ao general que derrotou Napoleão. Enfim, os ideais da Revolução Francesa, ele levava essa bandeira, tanto que a Marselhesa sempre foi inspiração para o Beethoven. E no segundo movimento da Quinta Sinfonia, então ele sempre tinha.
9: E a Marselhesa nasceu de um tenente, né?
7: Pois é.
9: Um tenente que não era um grande
11: maestro. A gente separou você regendo Beethoven. Opa. Exatamente assim. Qual é, Sérgio? A Sinfonia Heroica que a gente separou? Sinfonia Heroica, citada agora.
7: Uma das minhas preferidas.
11: Então, por favor, coloca aí pra gente ver.

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2: O Rafael de Sá, nosso ouvinte, escreve fazendo uma pergunta extremamente importante. Ele quer saber, Manu, se você pudesse escolher um único animal, qual seria para você o animal mais importante de uma floresta? Pois é, Rafael, eu amei a sua pergunta, justamente porque ela me dá a oportunidade de fazer a resposta. Então, se eu tivesse que escolher um único animal, eu não teria como escolher. Sabe por quê? Porque uma floresta, ela não funciona como uma coleção de espécies independentes. Ela funciona como uma rede de relações. Então, vamos lá, vamos imaginar. Uma árvore produz flores, um inseto visita as flores e transporta o pólen. Depois, essa árvore produz frutos, um pássaro come fruto, voa para outro lugar e elimina as sementes. A semente germina. Nas folhas dessa nova planta vivem pequenos insetos. Esses insetos servem de alimento para outros animais. Quando folhas, frutos, animais morrem, fungos, bactérias e inúmeros pequenos organismos participam da decomposição e os nutrientes voltam ao solo e serão utilizados novamente pelas plantas. Agora, coloque predadores nessa história, controlando populações, animais cavando solo, outros dispersando sementes, outros polinizando. Percebe? Nós gostamos de procurar protagonistas. A onça, o elefante, a baleia, a águia. Mas ecossistemas não são construídos apenas por protagonistas. Às vezes, um pequeno inseto que quase ninguém percebe realiza um dos serviços ecológicos mais fundamentais. É por isso que perder biodiversidade é tão preocupante. Imagine uma rede de pesca, tá? Você pode romper um fio e ela continuar funcionando. Pode romper outro e outro, mas chega um momento, menino, em que a estrutura começa a perder totalmente a sua integridade. Com os ecossistemas acontece algo parecido. Então, se alguém me perguntar qual é o animal mais importante da floresta, eu quero te dizer, Rafael, não é um animal, mas é a relação entre eles. Porque biodiversidade não significa simplesmente ter muitas espécies. Biodiversidade é ter uma rede viva de relações funcionando. Espero que eu tenha te respondido. Participe também da nossa coluna enviando sua dúvida para elbicho@bandnewsfm.com.br ou então pelo meu Instagram, Manu Carsten. 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

0: Ficamos juntos na programação Band News FM com a atualização dos principais destaques do dia. O governo federal projeta um saldo positivo nas contas públicas para o ano que vem. Estimativa consta do projeto orçamentário que foi entregue pela equipe econômica ao Congresso. Mais detalhes com o repórter Márcio Rocha.
1: O governo federal acredita que vai registrar um superávit nas contas públicas do ano que vem, de acordo com o projeto de lei orçamentária anual apresentado pelos Ministérios da Fazenda e do Planejamento e Orçamento. A ideia é que o saldo entre receitas e despesas seja positivo e atinja cerca de 18 bilhões de reais. Entre várias propostas, o governo propõe também que o valor do salário mínimo para 2027 seja de R$ 1.741, cerca de R$ 120 a mais do que o valor atual, um reajuste de 7,4%. A meta fiscal proposta é um resultado positivo de 0,5% do produto interno bruto, o que é equivalente a cerca de R$ 73 bilhões. Já os servidores públicos vão ter um reajuste limitado em 2027.
0: Dois jogadores de futebol profissional entram na mira da polícia por uma suspeita de envolvimento com crimes de tráfico de armas. Quem conta mais é o Adson Ramos.
2: Trocas de mensagens encontradas no celular de um suspeito de tentativa de homicídio cometida em 2024 levaram a polícia do Espírito Santo a investigar dois jogadores profissionais. David Correia, conhecido como DVD, atacante do Vasco, e Rainer Monjardim, atleta do Santos, emprestado para o Vila Nova de Goiânia. A polícia achou no aparelho conversas entre os atletas e um grupo criminoso auto-intitulado A Tropa. Segundo as investigações, a organização teria vínculos com uma facção carioca responsável pelo tráfico interestadual de drogas e armas. Além disso, os investigadores descobriram que os jogadores tinham uma relação de amizade antiga com um dos chefes do tráfico de drogas no Espírito Santo. Também foram encontrados recibos de transações bancárias.
0: O ministro Bruno Dantas, do Tribunal de Contas da União, vai renunciar ao cargo para trabalhar na iniciativa privada. O senador Rodrigo Pacheco, do PSB de Minas Gerais, deve ser o indicado para essa vaga. O parlamentar mineiro tem o apoio do presidente do Senado, Davi Alcolumbre. A gente volta a falar do âmbito da segurança pública. Uma operação leva vacinação, na verdade de saúde, né? Uma operação leva vacinação a comunidades de difícil acesso na Amazônia Legal. Quem traz mais informações para a gente é a Liva Maciel.
3: Uma nova fase da Operação Gota leva a vacinação a 20 aldeias indígenas da Amazônia Legal. A ação segue até 6 de setembro e atende comunidades do Dissei Amapá e Norte do Pará, onde o acesso das equipes de saúde é feito exclusivamente por via aérea. Os indígenas recebem acesso a todas as vacinas previstas no Calendário Nacional de Vacinação do SUS. A operação é realizada pelo Ministério da Saúde por meio das Secretarias de Saúde Indígena e de Vigilância em Saúde e Ambiente, em parceria com a Força Aérea Brasileira.
0: Os outros destaques dessa segunda-feira, agora falando de futebol. O Superior Tribunal de Justiça Desportiva, STJD, aplica apenas uma advertência ao atacante Caio Jorge por uma falta cometida no zagueiro Juan do Atlético Mineiro no clássico da semana passada. Matheus Hermógenes tem mais informações.
4: Caio Jorge está liberado para enfrentar o Atlético pelo jogo de volta das quartas de final da Copa do Brasil nesta terça-feira, na Arena MRV. É o que decidiu o STJD em audiência online na manhã desta segunda-feira. O atacante cruzeirense havia sido denunciado pela Procuradoria Desportiva após um lance no primeiro minuto do primeiro clássico, válido pelo mata-mata nacional. Caio Jorge era acusado de ter armado uma cama de gato para o zagueiro atleticano Juan Tressoldi, que caiu com o pescoço no chão e foi encaminhado ao hospital, ficando suspenso do jogo contra o Vitória no final de semana, pelo protocolo de concussão adotado pela CBF. O atacante da Raposa teve 5-1 pela pena de uma partida de suspensão, convertida em advertência, incluindo os votos do relator e do presidente da comissão disciplinar. O único voto divergente foi pela condenação do jogador a 3 partidas de suspensão.
0: Roberto Minczuk já regeu 115 orquestras internacionais, entre elas a Filarmônica de Nova York e também a de Londres. O maestro é regente titular da Orquestra Sinfônica Municipal de São Paulo e também da Filarmônica do Novo México, nos Estados Unidos. Em mais um bloco do Canal Livre dessa semana, ele conta como o aprendizado de música muda a vida de crianças pobres da periferia e responde por que ele acha que o Brasil tem menos espaço do que deveria no cenário internacional da música erudita. Participam como entrevistadores os jornalistas Fernando Mitri, Giba Ismanioto e também a editora-chefe do canal Arte 1, a Gisele Cato. A apresentação é de Rodolfo Schinai.
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6: Ô, maestro, pega essa sua batuta que você trouxe. Bonita aqui, você deixou até uma com mitre, ó. Faz um movimento pra gente e explica, porque o leigo às vezes acha que aqueles movimentos ali são muito aleatórios, não significam nada. Explica pra gente o que, que significa cada um deles.
7: Olha, a gente costuma dizer que a mão direita do maestro é a mão da razão, é a mão da matemática. Então é preciso, é o tempo, né? É marcação do tempo. Um, dois, três, quatro, é matemática, né? Uma semínima equivale a duas colcheias, que equivalem a quatro semicolcheias. Duas semínimas, né? São dois tempos que a nota é a mínima. Um, dois, então é pá. Você tem que saber exatamente a hora que você ataca e a hora que você corta. Então, o músico tem que tocar uma nota que é um dó e é uma mínima. Né? A mínima tem dois tempos, então ele conta. Pá, corta no terceiro tempo. Né? Então é uma coisa matemática nesse sentido. Agora, a mão esquerda é a mão da emoção. Né? Quando ele tem aqui o código matemático e aqui ele tem o código que é da interpretação, que é um legato, que é uma acentuação, que é um esforçando.
8: Então, de vez em quando, exige um...
7: Mistura tudo, né? Não, essas coisas acontecem simultaneamente, né? Então, a mão esquerda do maestro é a mão mais poética e a mão direita é essa mão mais, digamos, do rigor.
6: Agora, Roberto, aconteceu de você errar ali alguma coisa na hora e o pessoal... É te acompanhar.
9: Aí vem uma coceira, um tique, um troço. Um gesto ali errado.
7: Já me aconteceu, gente, de eu estar regendo e a batuta
6: escapuliu,
7: bateu na estante e foi pro chão. Né? E fico sem batuta. E você não precisa, de fato. A batuta foi feita como uma extensão da mão do maestro. Né? Então a orquestra começou a ficar muito grande. Na orquestra de Bach era uma orquestra pequena. A orquestra de Mozart foi aumentando. A orquestra de Mendelssohn foi maior. Quando chegou na orquestra de Gustav Mahler, né, que já é uma orquestra de pode ser de 200 músicos, né? Mas como o Mendelssohn foi um dos primeiros a usar batuta, né? Porque a orquestra já chegou a um número de 70, 80, 90 músicos. Então, para ele conseguir enxergar a orquestra, quando se você tem o coro e orquestra, você vai facilmente você terá 200 pessoas.
9: Era isso que eu ia te perguntar, porque a gente viu ali que você estava sem batuta.
7: Sim.
9: E eu pesquisei que a batuta, eu, na minha ignorância, achava até que a batuta tinha um padrão e um tamanho certo,
7: não.
9: E não, a batuta varia de tamanho, varia até de material, né? Pode ser madeira, fibra de vidro.
7: Sim.
9: Aí eu fiquei muito à vontade de saber quantas batutas você tem. E se você tem batutas especiais para ocasiões. Batuta da sorte.
7: Eu tenho. E às vezes eu gosto de reger sem batuta. Essa sinfonia eu gosto de reger ela sem batuta. Porque um dos meus mentores, o maestro Kurt Masur, ele regia sem batuta. Ele começou a reger sem batuta devido a um acidente, né, que ele teve, que ele perdeu parte do ele não podia mais segurar uma batuta. Né? O maestro João Carlos Martins rege sem batuta. Então você pode reger sem batuta. Então a batuta é uma extensão para que os músicos que estão mais distantes tenham mais facilidade para reger. Mas eu estava com a minha batuta regendo, né, e bati e caiu no chão. Né? Tanto que desde aquele dia eu sempre levo uma batuta reserva no bolso. Né? Então caiu a minha batuta, eu imediatamente tiro a batuta do bolso e continuo regendo, como se nada tivesse acontecido. Né? Mas, enfim, a batuta é justamente algo que você, quando é mais jovem, você começa com uma batuta grande porque você quer se impor, aquela coisa toda. As minhas batutas estão cada vez menores. Tem um maestro, Valery Gergiev, maestro russo, que ele rege com um palito de dentes, gente.
8: Agora, uma orquestra ideal teria o quê? 200 participantes?
7: Olha, uma sinfonia de Mozart... Você precisa de 40 músicos, não mais do que isso.
8: Porque a nossa sinfonia tem, parece que a nossa orquestra tem 100.
7: A orquestra, exatamente. A Orquestra Sinfônica do Teatro Municipal de São Paulo é uma orquestra que hoje conta com aproximadamente 100 músicos. Ela precisaria ter 118 músicos, algumas das posições estão abertas, né? A Orquestra Sinfônica da USESP tem, enfim, por volta de 120 músicos, que é um número...
8: Isso atende muito, atende qualquer partitura, qualquer...
7: Isso atende. Desafio. Você, algumas vezes, você vai usar menos músicos e, às vezes, você vai usar até mais músicos, como a 8ª Sinfonia de Gustav Mahler, que é a Sinfonia dos Mil. Por que que é a dos Mil? Porque, idealmente, você precisaria ter 1000 músicos no palco entre coralistas e músicos da orquestra.
10: Maestro, o João Carlos Martins, o especial dele é o bar, porque desde os 8 anos ele tocava bar. O seu amigo Mazur é o Beethoven. E o senhor?
7: Olha, justamente, o Mazur, ele era o Beethoven, mas ele regia de tudo. Regia Shostakovich, ele regia Bernstein, ele regia Barra, as Paixões, segundo São Mateus, segundo São João. E os músicos, os maestros, nos últimos 30, 20 anos, eles estavam se colocando muito em caixas específicas. O que não acontecia com os maestros da geração anterior, com Herbert von Karajan, Eugene Ormandy, o próprio Leonard Bernstein. Eles regiam todo o repertório, desde a música barroca até a música contemporânea. E o que eu acho que é fundamental, então eu gosto de reger todo tipo de repertório, desde a música, desde Monteverdi até músicas encomendadas e contemporâneas. Então eu não me coloco dentro de uma caixa, digamos, né? Há quem diga que a ópera que eu melhor regi foi a última, que foi Tristão e Isolda de Wagner, né? Que de fato é considerada um Monte Everest para um maestro, né? Ela tem 5 horas de duração.
10: E essa é a partitura?
7: E eu até trouxe a partitura, porque o Teatro Municipal não teve uma produção desde 1978, foram 48 anos sem, e finalmente a gente pôde programar, né? E são 441 páginas, mas assim...
9: Mas era um sonho, um objetivo seu, você vinha perseguindo há 10 anos, né?
7: Sim.
9: E assim, ok, Tristão e Isolda, eu acho que a gente nem precisa falar, é a ópera do Wagner, né? É a principal, a obra-prima dele, né? Super disruptiva, muito importante na história, mas eu queria te ouvir pessoalmente, assim, o que te toca tanto, porque eu já li tanto, assim, tem maestro que infartou.
7: Sim.
9: Regendo, né, Tristão e Isolda, tem muita história, é 5 horas, e você ficou 10 anos atrás desse sonho.
7: Com certeza. Eu, na verdade, eu era garoto e as minhas aulas de música aconteciam no Teatro Municipal, porque o meu professor tocava na Orquestra do Teatro. Então, toda segunda e quinta-feira, 7:30 da manhã, eu estava lá para ter aula de trompa. E eu tinha 11 anos quando eles fizeram pela última vez, 1978, façam as contas aí. E eu ouvi Tristão e Isolda, fiquei impactado por essa música, que de fato é uma música assim. Ela é uma música que te absorve de tal forma, né, porque ela é muito intensa musicalmente, mentalmente, fisicamente, né? Então, ela te absorve. O Wagner, ele toma conta de você de um jeito, né? Que aquilo ali te paralisa, né? Te deixa em estado, assim, enfim, quase como se você estivesse num transe, né? E ele cria musicalmente, ele faz isso de propósito, as repetições que ele usa, os temas que ele usa, a inconclusão do acorde de Tristão, né? Porque, enfim, ele introduz algo que não existia na música antes, que é, harmonicamente, um acorde que não se resolve. Só se resolve depois das 5 horas da ópera, né? Então ele consegue manipular, né, e cativar tanto o músico como o ouvinte. Então são todas essas coisas que fazem dessa obra uma das obras mais difíceis que existem, começando pelos personagens principais, né, que eles cantam. O dueto de Tristão e Isolda no segundo ato leva 40

0: a interpretação, o drama, o teatro, tudo isso junto, né? E isso resulta, anos mais tarde, no que a gente conhece hoje como, como Hollywood.
1: Mas de todos... Deixa eu só, Giba, puxar, porque ele falou da, da experiência dele com a... com a trompa desde de jovem, né? E poucos escolhem esse caminho. E no documentário que a gente fez no Arte 1, a gente conta um pouco de como que foi essa iniciação, porque que a escolha também disso, a gente vai colocar para depois ouvir o Roberto, porque dessa escolha como maestro lá atrás, para aprender, para se aproximar tanto do instrumento, enfim, entender um pouco mais desse caminho. Vamos lá.
0: A trompa é considerado um dos instrumentos mais difíceis, né? Até no Guinness, o livro dos recordes mundiais, ele coloca a trompa e o oboé como os instrumentos mais difíceis. E meu pai fez questão, então, que eu tocasse trompa, que meu irmão tocasse oboé. Meu irmão Arcádio, que é o primeiro oboé da Orquestra Sinfônica do Estado de São Paulo. Mas também existem várias piadas sobre a trompa também. Dizem que a trompa é um instrumento divino, né? Por quê? Porque o músico toca, mas só Deus sabe o que vai sair. Na verdade, ela requer, de fato, muito estudo e é dos instrumentos mais desafiadores de toda a orquestra.
1: Você ainda toca, maestro?
0: Não. Eu, assim que comecei a reger, eu parei de tocar. E foi uma coisa acertada que eu fiz, porque todos se lembram de mim tocando muito bem. Então, é aquele tipo de você saber quando você pendura.
2: Saber a hora de parar.
3: Agora, assim,
4: agora o que me chama muita atenção é o seguinte: um menino de 14 anos, trompista, já em Nova York.
0: Pois é.
4: 14 anos. E com 13, já era o titular aqui da... da nossa orquestra. Como é que foi? Como é que aconteceu isso? 13 anos.
0: Eu comecei 14 muito
4: anos
0: cedo.
4: Em Nova York.
0: Comecei muito cedo enfim, tive a sorte, o privilégio de poder me desenvolver também muito cedo, né? Então, eu, com 13 anos, já tocava a primeira trompa no Teatro Municipal. Fiz concurso público, inclusive, tem ali o diário oficial e tudo. Mas eu, uma vez, fui assistir um ensaio da OSESP, onde o meu irmão tocava, né? Eu tinha 13 e tocava no teatro, meu irmão Arcádio tocava oboé já aos 17 anos na OSESP. E muitas vezes eu saía do teatro e ia para o Teatro Cultura Artística ouvir o ensaio da OSESP, né? Que era regida pelo maestro Eliazar de Carvalho. Um dia eu chego lá para assistir o ensaio e tinha um maestro estrangeiro regendo. E eu pergunto, quem é esse maestro que está regendo? Eles me falam, esse aqui é o compositor Peter Manning, presidente da Juilliard School. E eu tinha ouvido falar da Juilliard School.
4: Nossa.
0: Eu já tinha...
4: Era um nome mágico naquele momento.
0: Eu tinha orado, já tinha pedido a Deus para que um dia eu pudesse estudar nessa escola. Quando eu tinha 12 anos de idade, eu vi uma reportagem na revista Manchete, que falava da Quinta Avenida de Nova York, e tinha uma foto de uma violinista tocando na Quinta Avenida. E ali no rodapé dizia, uma aluna da famosa Juilliard School, eu nunca tinha ouvido assim. Não, mas eu pensei, meu Deus, deve ser uma escola fabulosa. E orei ali, falei, se eu tivesse a oportunidade um dia de estudar. 2 anos mais tarde, eu entro nesse ensaio e me falam que é o presidente da Juilliard School. Então, acabou o ensaio, eu pedi para uma pessoa que falava inglês, falei assim, por favor, preciso falar com esse maestro. Fui, muita cara de pau. Falei, olha, meu nome é Roberto Mintiuk, que eu sou trompista e eu quero estudar na Juilliard School. Aí ele, né, falou assim, vem amanhã depois do ensaio, você vai fazer uma audição. E imediatamente eu liguei para o meu pianista, acompanhador, saímos, né, o dia inteiro, no dia seguinte eu chego para fazer a audição. E ele me ouviu, eu toquei o concerto de Richard Strauss para trompa. Ele, depois do primeiro movimento, depois de 7 minutos, ele me interrompeu. Falou, as aulas começam daqui a 2 meses, você está preparado? Eu falei, estou.
4: Coisa.
0: E fui, nem falei com os meus pais, nem nada. A sorte de sermos 8 filhos também, né? Porque tem outros 7 para ficar em casa.
1: Para chamar atenção, né?
0: E fui para Nova York e foi uma bênção isso.
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6: Agora 11 horas e 48 minutos, viradinha para 11:49. Seguimos juntos na programação Band News FM com a atualização dos principais destaques do dia. Vamos a Brasília, a votação da medida provisória que acaba com a chamada taxa das blusinhas é adiada para esta terça-feira. Em uma análise, em uma comissão mista do Congresso, o texto precisa ser votado pelo colegiado antes de ir para os plenários da Câmara e, posteriormente, do Senado. Márcio Rocha tem mais informações.
7: A medida provisória que trata da chamada taxa das blusinhas só deve ser analisada e votada na comissão mista instalada para discutir o assunto nesta terça-feira. Existia a expectativa de que tudo fosse resolvido em um dia apenas, mas por falta de acordo, a tramitação acabou adiada. O texto foi apresentado aos membros do colegiado e trouxe mudanças em relação ao que foi enviado pelo Palácio do Planalto. Agora, para medir os impactos, principalmente no setor industrial, a proposta traz dispositivos para que uma avaliação periódica sobre a ausência dessa tributação seja feita. O anúncio das mudanças na medida provisória, que perde validade no dia 8 de setembro, foi feito depois de uma reunião envolvendo vários integrantes do governo.
6: A Marinha alerta para a possibilidade de fortes ventos entre esta terça e quarta-feira no litoral dos estados de Santa Catarina, Paraná, São Paulo e Rio de Janeiro. Rajadas podem chegar até 65 km por hora. A ventania é motivada pela passagem de uma frente fria na faixa litorânea dessa região. Ainda falando sobre o tempo, moradores de diversas cidades do Rio Grande do Sul contabilizam os prejuízos após as fortes chuvas desse fim de semana. Quem conta mais é o Henrique Tanja.
8: Temporais causaram estragos em quase 50 municípios do Rio Grande do Sul. Segundo a Defesa Civil, mais de 80 pessoas tiveram que deixar as residências após os temporais do final de semana. Foram 3 mortes em decorrência dos eventos climáticos, 2 no Rio Grande do Sul e 1 em Santa Catarina. Em Arroio Grande, um homem de 72 anos morreu após o carro em que estava ser arrastado pela água. Na sexta-feira, uma criança de 8 anos já havia perdido a vida depois de uma árvore cair sobre a residência onde ela estava em Porto Alegre.
6: Destaque internacional agora. O primeiro-ministro da Espanha acusa redes da Rússia e de Israel de espalhar informação ou desinformação sobre as regras migratórias do país. Segundo Pedro Sanches, a campanha enganosa nas redes sociais provocou a corrida de mais de 72 mil migrantes vindos do Marrocos, rumo ao território de Ceuta. O chefe do governo espanhol descartou o envolvimento de autoridades ou de autoridades marroquinas e defendeu ainda a cooperação entre os dois países para conter a crise na fronteira. As investigações europeias apontam que a ação buscou desestabilizar o bloco comunitário devido ao posicionamento do gabinete de Madrid nas guerras da Ucrânia e da invasão em Gaza. Os registros oficiais confirmam a morte de pelo menos 100 pessoas durante essas tentativas de travessia a nado registradas ainda no fim do mês de julho. Agora 11:52, 11:52. Em 2 minutos a gente volta para trazer para você o último bloco do Canal Livre deste fim de semana.
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6: Agora, assim como prometido, você confere o terceiro e último bloco do Canal Livre desta semana, programa que recebe um dos maestros brasileiros de maior prestígio na atualidade, reconhecido internacionalmente pela sua liderança artística e também pela excelência técnica. Trata-se do Roberto Mikzuk, que fala da trajetória dele, da vida também, em uma roda de conversa com os jornalistas Fernando Mitre, Gibes Manioto, além da editora-chefe do Canal Arte 1, do Grupo Bandeirantes, a Gisele Cato. A apresentação é dele, Rodolfo Schneider. Fique agora com o último bloco do programa Canal Livre.
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11: Voltamos com o Canal Livre essa noite, recebendo o maestro Roberto Mikzuk aqui no nosso programa. Maestro, como que a gente consegue? A gente fez, por exemplo, uma vez um evento de final de ano no Rio de Janeiro, Grupo Bandeirante, com a Orquestra Sinfônica da Petrobras, no Teatro Municipal, e eles conseguiam ali juntar também a música clássica, ao mesmo tempo com músicas assim populares da MPB brasileira, e foi uma grande festa, né? O povo juntando um pouco disso, o povo se divertindo bastante. Como é que você entende também um pouco essa relação da música clássica? E a gente falava inclusive outro dia com o maestro João Carlos Martins sobre esse assunto num projeto que a Band tem, com essa música que se aproxima cada vez mais, que às vezes, muitas vezes, são oriundas da própria música clássica e se aproximam um pouco da vida das pessoas, né? Você falava agora há pouco de Beethoven como quase que um precursor do heavy metal, por exemplo.
12: Rodolfo, eu sempre digo que a gente não precisa ser entendido de música clássica para gostar. Eu faço esse paralelo com a gastronomia. A minha esposa, Valéria, é chefe de cozinha e assim... Às vezes eu não entendo as técnicas que estão sendo usadas e exatamente os ingredientes e tudo que vai naquela receita, mas é só você saborear, né? Você,
13: eu pensei no vinho.
12: Você, exatamente, o vinho é a mesma coisa. E você vai gostar ou você não vai gostar.
13: É isso.
12: Né? Mas a música é como a comida, você não precisa, é uma das coisas mais naturais que existem, né? Você ouve... Você vai gostar ou você não vai gostar. Você não precisa ser um entendido para gostar de música clássica. E ela é acessível. Acessível às crianças, né? Que são inteligentíssimas. Então, eu já fiz concertos didáticos para crianças tocando Bruckner, tocando Wagner, claro, tocando Villa-Lobos. E eles são abertos, eles são curiosos. Por exemplo, o som de Bruckner é o som... que criou a música dos filmes de ficção científica. Aquela música que te transporta, né, para além daquilo que você enxerga, do mundo natural. Sabe, Bruckner que criou essa. Então eu fazia esse paralelo. Você ouve Bruckner, depois você ouve a música de ET, de John Williams. E claro que John Williams, um gênio da música, ele é um grande estudioso, formado pela Juilliard também. Ele conheceu a música de Wagner, de Strauss e todos os que o influenciaram, de Prokofiev. E evidentemente que você traz essa música para a música do cinema. A gente convive com a música clássica em todos os momentos. Os videogames que os nossos jovens, que a garotada joga, as trilhas são gravadas por orquestras sinfônicas, com coro, e é baseado em ópera, né? Então, eu assim, você não precisa facilitar para o público, né? Porque quando ela é bem feita, né? A gente costuma dizer que tem dois tipos de música, a música boa e a música ruim. Claro. Porque você tem sertanejo muito bom, você tem sertanejo que é ruim. Você tem samba bom e samba que não é tão bom, né? A mesma coisa, você tem música clássica boa e música clássica que não é. Aquilo que tem qualidade vai encantar, eu acho. Agora, não existe nada de errado em você fazer ali a junção, né, da música popular e da música... E você acompanhar grandes cantores da MPB. Eu mesmo tive o privilégio de trabalhar com a Gal Costa, com o Caetano Veloso, com o Djavan, com o Paralamas do Sucesso, com o Legião. Já abriu o Festival Rock in Rio duas vezes, né? Inclusive abri com o Richard Strauss e com a Quinta de Beethoven, que é heavy metal, mas fizemos também com Legião Urbana, né? Então isso foi um encontro muito bacana. Eu acho que isso é muito válido, desde que tenha, né, essa qualidade que a gente precisa.
13: Você levou uma orquestra do Rio para o Morro, logo depois da ocupação. Sim. Lá.
12: Fizemos isso, Mitre, e foi uma das experiências mais lindas que eu tive na minha vida, né? Quando teve um ano depois da pacificação ali do Morro do Alemão, do Complexo do Alemão, nós fomos com a Orquestra Sinfônica Brasileira e fizemos a Nona Sinfonia de Beethoven, ali no Complexo do Alemão, num campo, né, onde eles fazem esses espetáculos. E foi emocionante de ver as famílias com seus filhos, eles vinham, nos abraçavam, adoraram ouvir uma orquestra sinfônica, ouvir a música de Beethoven. Incrível, né? Então, as pessoas estão ávidas. Você sabe que teve uma pesquisa recente que disse que o público jovem brasileiro está entre os públicos um dos mais interessados em música clássica no mundo hoje em dia. Isso é uma pesquisa feita, né? Então eu estou muito feliz.
13: Para o projeto da Band, isso é informação importantíssima.
14: Aliás, a gente não fala mais música erudita. Música erudita já dá um distanciamento, né?
12: Essa palavra erudita, ela
14: faz um serviço bem grande, não faz?
12: Eu acho, né? Uhum. Porque eu uso música clássica. Uhum. Né? Erudito é uma palavra, por exemplo, em inglês é classical music, né? Uhum. Não tem essa palavra erudito, sabe, no alemão ou em outro.
13: É que o clássico, tecnicamente, significa uma época. O clássico não resolve, o erudito não faz bem.
14: O erudito dá esse distanciamento, né?
15: Eu, como estou numa fase jovem, eu estou gostando muito de música eletrônica depois dessa idade. E lá fora, existe uma junção muito grande a eletrônica com orquestras. Sim. E é impressionante como lota estádios, lota cidades inteiras. Vão para isso.
12: Com certeza. Com certeza, tem muita gente que vai pela primeira vez. Sim. Num espetáculo desses e depois se encanta e vai assistir um concerto sinfônico. Né? E isso é super válido.
13: Agora, essa abertura do público brasileiro, principalmente dos jovens, para a música, vamos chamar de clássica, mereceria uma atenção maior à produção nacional. Né? Nós temos alguns nomes que não são conhecidos. Eu sempre falo do padre José Maurício Nunes. Sim. Garcia, que é uma glória nacional, mas não é conhecido. É pouco tocado. É um nome barroco de altíssimo. Se ele fosse alemão, todo mundo ia tocar o padre.
12: Você tocou num ponto fundamental. Por exemplo, a Finlândia tem o Jean Sibelius, esse ícone que está hoje entre uma das melhores orquestras do mundo, uma das melhores salas do mundo, uma orquestra que viaja com turnês internacionais todos os anos, uma orquestra que grava, né, sem parar. Enfim, isso depois alavancou todas as outras orquestras do Brasil. Pois a gente teve o surgimento da Filarmônica de Minas Gerais, todas começaram a pagar melhor, enfim, ou boa parte delas. Por quê? Porque, enfim, você começa a agitar o mercado, né? E isso foi muito, muito importante, né? Para você poder... Agora, vejam só. A orquestra New World Symphony em Miami, que é uma orquestra jovem, ela tem um orçamento maior do que a OSESP, que é a maior da América Latina. Então vocês imaginem, a gente precisa de investimento, tudo na verdade, claro, demanda um investimento.
14: Cultura e arte nem entra na pauta, a gente está aí às vésperas de eleição, né? Nem entra na, a gente não está nem na discussão.
13: Mas eu acho que há comparações mais humilhantes. Eu acho que a Venezuela está à frente do Brasil em verbas oficiais para música.
12: Sim, durante muitas décadas esteve com o projeto El Sistema, né, que é um projeto nacional que nos deu músicos como o Dudamel e com muitos outros que saíram desse projeto e que hoje ocupam postos chaves no mundo todo, né?
15: O maestro, o senhor se apresentou em Nova York, Londres, falou do Japão. Qual foi o lugar do mundo onde o senhor se apresentou? O senhor regeu e mais te impressionou, e me conta por quê. E a segunda, às vezes não dá para falar japonês, não dá para falar mandarim, mas a música, a linguagem da música, ela é a mesma. Chegar num lugar onde, por exemplo, não sei se no Japão você conseguia se comunicar, talvez em inglês, mas eventualmente tem um problema de língua, essa linguagem da música de quem está como um maestro fazendo o seu trabalho à frente de uma orquestra, ele é o mesmo?
12: Sim, olha... A música é universal, né? Então, já esse ponto de partida é fundamental.
15: Os movimentos são os mesmos.
12: O gesto do maestro já diz tudo, né? Agora, evidentemente que hoje as orquestras todas falam inglês, né? São fluentes e inglês é o idioma que mais se fala no mundo. O Japão, essa experiência foi fantástica. Na Coreia também, na Nova Zelândia. Enfim, as orquestras europeias, a BBC de Londres, que eu pude reger, a Filarmônica de Londres, a orquestra da Rádio France em Paris. Agora, a minha experiência à frente da Filarmônica de Nova York, porque eu também fui maestro associado da Filarmônica de Nova York. Trabalhei durante muitos anos com eles, e o meu primeiro concerto, a minha estreia com eles, foi justamente no Central Park, no concerto ao ar livre, para 90 mil pessoas.
15: Nossa, isso mais foi... do que o Maracanã lotado.
12: Foi emocionante.
15: 29 anos?
12: Eu fui em 98, eu tinha 30 anos de idade. E fiz no meu programa, eu fiz uma obra do brasileiro, do Lorenzo Fernandes, o Batuque. Fiz também a Serenata de Tchaikovsky e fiz a 8ª Sinfonia de Dvorak. E levo esse concerto na memória. Depois regi vários outros, inclusive, lá mesmo. Mas esse concerto foi uma emoção muito grande.
15: Muito bom.
16: Então aquele menino de 11 anos que o pai disse, você vai, não tenho dúvidas, você vai ser maestro. O senhor imaginava tudo isso?
12: Não imaginava.
13: Ele previu que você seria maestro?
12: Meu pai, ele me incumbiu
13: de ser maestro.
12: Ele virou para mim um dia no ensaio, na orquestra da nossa igreja, e ele falou assim, você se prepare, porque você será o maestro, você vai assumir. Né? E ele decidiu praticamente, né? Eu não sabia, mas meu pai estava me preparando
14: desde... Seus irmãos têm razão, né? Se é o preferido, deve ser bem difícil um almoço de domingo, viu? Porque seus irmãos têm certeza.
13: Mas eu acho que a impressão que eu tenho é que ele conquistou essa coisa de ser preferido.
14: Essa posição, né?
12: Sim, mas eu também me espelhei muito, né? Porque depois que eu saí do Brasil, eu lembro do meu pai... horas incansáveis escrevendo os arranjos para a orquestra da igreja, para o coro. E a minha primeira orquestra foi também numa igreja lá nos Estados Unidos, onde eu comecei a dar aula de música e escrever a música, fazer os arranjos, lembrando da memória do meu pai. Então, eu acho que teve esse vínculo também, né? Não fiquei aqui o suficiente para enfrentar os anos de briga com ele, sabe?
15: Sim, mas
12: tive essa sorte.
15: Qual é a comparação que o senhor faz quando começou a ir para fora, tipo aos 30 anos e hoje? Eu digo em respeito à música brasileira. Como enxergam o Brasil, a música clássica brasileira? O que você percebe quando você vai para fora e conversa com os músicos?
12: Olha, A gente esperava que o Brasil pudesse avançar mais, né? Eu acho que na música eu esperava que ele pudesse ter avançado mais do que avançou. Eu acho que teve muito avanço, né? Mas a gente, enfim, eu não estou vendo ainda uma geração de pianistas como João Carlos Martins, como foi Nelson Freire, como foi Guiomar Novaes, como foi a Cristina Ortiz, né? Ainda a gente não está vendo despontar dos novos talentos. Temos talentos maravilhosos, mas eu acho que eles vão precisar de oportunidades para poder, enfim, desenvolver.
13: Quem é o Michuque jovem hoje? Você enxerga alguns...
12: Tem gente muito talentosa, né? A gente sempre descobre ali prodígios, mas enfim, o maestro não nasce maestro, né? Você tem que ser um instrumentista, um excelente músico, ter essa experiência de tocar numa orquestra, de desenvolver, né? Então isso é o que nós estamos tentando fazer, que nós estamos fazendo no Festival de Campos do Jordão, né? Oferecendo as bolsas de estudos, observando quem são esses talentos. O próprio João Carlos faz isso o tempo inteiro, ele revela e dá oportunidade para novos regentes, né? Regerem a sua orquestra. Anteontem mesmo ele me ligou, porque ele estava na casa dele com um pianista exuberante, fantástico. Ele colocou em vídeo e falou assim: Roberto, olha esse garoto tocando, né? E foi impressionante o talento. Então a gente fica emocionado quando a gente vê esses novos talentos, né? Agora, enfim, eles precisam dessa oportunidade. E ir à ópera, né? Trabalhando com ópera nos últimos 10 anos, eu vejo... A ópera é o que existe de mais complicado na música clássica. Porque a ópera, primeiro, né? Um garoto de 13 anos não pode cantar ópera, né? Fazer um papel importante como eu fiz como trompista. Por quê? Porque o próprio desenvolvimento da voz, ele acontece mais tarde. E depois a ópera, você precisa de oportunidade, né? Você precisa de mais escolas, você precisa de mais produções, né? E ela envolve, você imagina que um cantor de ópera, ele além de toda a parte musical, ele precisa cantar em todos os idiomas, ele precisa cantar perfeitamente em italiano, em alemão, em francês, em português, evidentemente, em espanhol, em russo, né? Nas óperas russas, em tcheco. E, assim, demanda toda essa cultura, esse aprendizado, e ele tem que decorar. Você imagina que a gente tem uma ópera de 4 horas de duração, como é Dom Carlo, e todos os solistas têm que ter as partes decoradas, todo o coro de 80 cantores tem que ter tudo decorado em italiano. E fora isso, você tem que se concentrar em cantar, em atuar, em fazer toda essa movimentação cênica, né? Então ela demanda, né? Algo que demanda muito tempo para você chegar nesse ponto. E ópera é caro. Ópera é mais caro. Você tem que confeccionar os figurinos, você tem que a iluminação, o cenário, né? Tudo isso, você tem que ter direção técnica, o diretor de luz, você tem que ter, enfim, o diretor cênico, o coreógrafo. Então, isso aumenta o custo, mas vale a pena, precisa desse investimento.
17: Maestro, infelizmente, nosso tempo chegou ao fim, mas eu queria muito lhe agradecer e torcer que o senhor consiga continuar nessa evolução e trazendo tantos espetáculos brilhantes aí pela frente.
13: Maestro, um grande abraço.
12: Muito obrigado a vocês.
17: Agradecer ao Mitre, ao Giba, a Gisele Cato também, e principalmente a você de casa pela audiência no Canal Livre essa semana com o maestro Roberto Minchuk. Até semana que vem aqui no nosso programa. Uma boa semana para você. Tchau, tchau.

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2: Agora 00:12 pelo horário de Brasília. Bom dia para você que acompanha a Band News FM já nessa madrugada de terça, 1º de setembro de 2026. Eu, Stephanie Toso, já tô por aqui, te faço companhia e claro que aguardo a sua companhia, a sua participação ao longo dessa madrugada pelo nosso WhatsApp no 11 999 592 100. Sigo por aqui na atualização dos principais destaques do noticiário do Brasil e do mundo, já para você começar o dia informado e atualizado aqui com a gente. Vamos nessa, gente? Nos próximos minutos, já fazendo um giro pelos principais destaques do dia. O Senado deve votar amanhã no plenário o projeto de lei do marco legal de minerais críticos. O texto estabelece uma política nacional para a exploração de terras raras e minerais estratégicos. Se aprovado, o texto vai garantir exploração e industrialização dos produtos no Brasil. Esses materiais viraram objeto de disputa mundial devido à importância para o desenvolvimento tecnológico e energético. Hoje, o país está diante de uma oportunidade estratégica de transformar uma das maiores reservas do mundo em uma nova cadeia de produção e tecnologia. A avaliação é da presidente do Conselho da Associação de Minerais Críticos, Marisa César, entrevistada na Band News TV. Ela defende a criação de um ambiente favorável para que o Brasil possa aproveitar essa janela sem criar obstáculos que afastem investimentos.
3: Ela torna um grande holofote a partir do momento que ela vira um tema geopolítico. Por que geopolítico? Nós começamos a ter um certo conflito entre Estados Unidos e China, e não podemos esquecer que China, ela detém 80% do refino da mineração e 90% do refino de minerais críticos e 90% do que falamos do refino específico de terras raras. O que quer dizer isso? Hoje nós temos no Brasil, nós temos apenas cerca de 28% da nossa base identificada pelo Serviço Geológico Brasileiro.
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2: O Grupo Bandeirantes de Comunicação segue com a campanha A Band Não Se Cala para denunciar casos de violência contra a mulher no Brasil. Em Minas Gerais, a justiça julga mais 2 casos de feminicídio. Informações que chegam com a repórter Josiele Lemos.
4: 2 casos de violência contra mulheres cometidos neste ano avançam na justiça de Minas. Em Belo Horizonte, o sargento da PM Eduardo Abner Pereira de Oliveira virou réu nesta segunda-feira, acusado de matar a capitã Michele Leão Azevedo. O crime aconteceu em 20 de julho. Segundo o Ministério Público, Michele foi agredida e asfixiada após uma crise de ciúmes. O militar continua preso. Em Brumadinho, Silvanildo Amâncio de Araújo também virou réu por tentativa de feminicídio contra a ex-companheira Ana Cláudia Rodrigues. O crime aconteceu em 25 de maio, na Serra do Rola Moça. Ele é acusado de jogar a mulher de um penhasco. Ana Cláudia ficou cerca de 24 horas desaparecida, até ser encontrada ferida em uma área de mata. Silvanildo foi preso no dia seguinte e confessou o ataque. Ele responde ainda por outros crimes, como estupro, sequestro e tortura.
2: No noticiário internacional, os presidentes da Rússia, Vladimir Putin, e do Irã, Masoud Pezeshkian, se reúnem hoje na região da Ásia Central, encontro que ocorre na cúpula da Organização de Cooperação de Xangai. Ontem, os líderes Xi Jinping, da China, e Putin tiveram uma reunião bilateral para tratar da criação de uma ordem mundial, alternativa à influência dos Estados Unidos e de aliados ocidentais. Os dois chefes de Estado também tratam da guerra na Ucrânia e de formas para ampliar acordos econômicos e políticos entre as nações integrantes do bloco. O primeiro-ministro da Índia, Narendra Modi, também participa do evento. E no destaque do esporte, o Bahia retoma os treinos, visando o jogo contra o Bragantino no próximo sábado em Bragança Paulista. Fala aí, João Marcos Moura.
5: Depois de vencer o Internacional por 3-2 e emendar o segundo triunfo seguido no Brasileirão, o Bahia já se prepara para o próximo desafio. O esquadrão chegou aos 40 pontos, retomou a quinta posição e alcançou 9 jogos consecutivos sem perder. Agora o foco está no confronto com o Bragantino, no sábado, às 16h, fora de casa. A partida será mais uma oportunidade para o tricolor manter a boa sequência na competição e continuar firme na parte de cima da tabela. 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

0: Agora, meia-noite, 18 minutos pelo horário de Brasília. Começou o mês de setembro, hein, gente? Hoje já tem alerta para temporal de novo no sul do país. E aqui no sudeste, São Paulo já fica com o tempo bem mais carregado de acionar o pessoal da Climatempo para trazer o panorama completo para essa terça-feira aqui no país.
1: Nesta terça-feira, uma nova frente fria muda o tempo entre o sul e o sudeste do país. No estado do Rio Grande do Sul e também em áreas de Santa Catarina, a chuva começa a perder força, depois de vários dias de bastante instabilidade, embora alguma pancada possa ocorrer de forma bastante isolada. O maior alerta passa a ser o estado de São Paulo. A frente fria encontra uma atmosfera bem quente e favorece chuva forte e temporais, com pacote completo, raios, rajadas de vento e até mesmo possível queda de granizo. As instabilidades também avançam para o Rio de Janeiro, Sul e outras áreas de Minas Gerais, além de partes do estado de Mato Grosso do Sul e Goiás. No Nordeste, o tempo segue quente e seco no interior, com chuva isolada na faixa litorânea. Já no norte do país, as pancadas mais fortes seguem concentradas no Amazonas. Vitor Takau, da Climatempo.
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0: Agora, meia-noite 21, a colunista da Band News FM, Ayana Freitas, cita um levantamento que revela como o uso de canetas emagrecedoras está afetando o varejo. Ela conversou com Eduardo Frumento e Eduardo Barão.
4: Ah, rapaz, essa moda, entre aspas, né, da caneta emagrecedora tá gerando reações em diferentes ambientes, né? A gente chegou a falar já faz um tempinho que aqui em Nova York, por exemplo, em alguns restaurantes você tem ali no cardápio, de um prato monjauro, né? O pessoal vai lá e come muito menos, é bem menorzinho, que é o que aquela pessoa que tá passando por esse tratamento aguenta. A nossa Ayana Freitas, que acompanha de perto essas mudanças no mercado, tem mais detalhes pra gente sobre o que essas canetas emagrecedoras estão provocando por aí, né, Ayana?
5: Por aqui e pelo mundo inteiro, né? Vou falar aqui de algumas características que a gente tem percebido no mercado brasileiro, mas que com certeza estão reverberando aí também mundo afora. Porque essas canetas, de fato, estão mudando não só o que as pessoas comem, mas a forma como as lojas estão se organizando, como a indústria está determinando, por exemplo, inovação em produto, né? Até as embalagens são feitas agora de outra maneira por conta desse mercado. É uma pesquisa da Nielsen IQ coloca os medicamentos GLP-1 entre as novas despesas que estão disputando espaço no consumo aí do consumidor, né? Do consumo tradicional. Hoje, só para se ter uma ideia, só 5% dos lares brasileiros tem alguém que usa esse medicamento, esse tipo de medicamento, né? Mas entre as pessoas que usam, 6 em cada 10 dizem que tiveram que despriorizar, entre aspas, outros gastos para acomodar o gasto com o tratamento. Então, deixaram de gastar com alguns produtos ou serviços para acomodar os gastos com as próprias canetas e com a readequação dos hábitos alimentares, né? Então, a pessoa pode gastar menos em algumas categorias, mas não necessariamente ela deixa de consumir no total, só está readequando ali o seu consumo. O que tem perdido espaço, né? A gente já falou aqui também algumas vezes, álcool, por exemplo, né? Produtos com álcool, produtos que são aqueles que a gente chama de indulgência, né? Salgadinho, biscoito, enfim, ultraprocessados, aquele que dá um prazer, aqueles que dão um prazer imediato logo que a gente consome, que são muito saborosos, aquela sobremesa maravilhosa. E algumas categorias, obviamente, que tem um preço mais elevado também, já que a gente está falando de adequação de cesta, de compra de carrinho, né? O que está ganhando mais espaço? Proteína. A gente falou também aqui recentemente sobre essa onda de proteinização do mercado, né? De maneira geral, tem produtos dos mais diversos com proteína adicionada. Alimentos frescos também estão ganhando bastante relevância. Então, tem um lado bom, né? O consumidor ele está consumindo menos, mas ele está buscando produtos que têm mais qualidade, enfim, que têm um valor nutricional maior. Buscando mais proteína, buscando mais fibra, buscando mais alimento fresco, como eu acabei de falar, buscando produtos funcionais, por exemplo, né? E as mudanças que a gente está vendo, então, nas empresas. O que isso está ocasionando, né, nas empresas? A indústria, por exemplo. Então, tanto de produtos já considerados saudáveis, quanto indústria de biscoito, indústria de iogurte, as mais diversas, estão destacando cada vez mais proteína nas embalagens ou reformulando os produtos para adicionar proteína. Então, os produtos que já tinham proteína na composição, as empresas estão muitas vezes mudando a embalagem para destacar essa característica, destacar mais, né? Para o consumidor ver logo que olhar para a embalagem. E os que tinham alguma quantidade menor ou que nem tinham, estão adicionando, reformulando, a indústria está reformulando para adicionar a proteína, enfim, esse componente, né? Supermercado e farmácia estão repensando o que eles estão oferecendo, então sortimento de loja mesmo, né? Como colocar esse produto na prateleira, por exemplo, né? Até onde, estando na prateleira, onde vai ficar esse setor do supermercado, da farmácia dentro da loja para chamar a atenção do consumidor? Tem um caso bem recente da associação, a Farmarcas, é uma associação de farmácias independentes aqui no Brasil, né? Não reúne grandes redes de farmácia, mas reúne uma imensidão de farmácias independentes Brasil afora. E eles acabaram de criar, estão testando numa dessas redes, uma categoria de emagrecimento. Então tem lá na farmácia, cuidado, sei lá, com a pele, cuidado com o cabelo, medicamento, sei lá, dor de cabeça. E tem agora emagrecimento também. O que tem ali nessas prateleiras, né? Whey, creatina, vitamina, suplementação, quem usa produto para nutrição esportiva, enfim. Produtos que são complementares na vida de quem está usando essas canetas. A proposta é justamente, já que as farmácias já vendem as canetas, né? Além de vender as canetas, oferecer produtos que estão relacionados à perda de peso, atividade física, autocuidado de maneira geral. Supermercado. Tem supermercado, vários supermercados, na verdade, inauguraram também zonas específicas, regiões específicas, espaço, viver bem. É o caso da rede Carrefour, por exemplo, com ambiente para produtos com foco em saudabilidade, em bem-estar, em performance também. Dalben Supermercados, que é uma rede do interior de São Paulo, também anotou ali uma área de bem-estar, espaço de bem-estar, reúne suplemento, reúne produto de autocuidado, e aí vai de tudo, né? Desde prática esportiva até um ritual de banho, enfim. Também de autocuidado ali para prazer mesmo no dia a dia, né? Mercado Online Shopper criou também uma categoria específica, e essa chama GLP-1 mesmo. Tem ali produtos que são feitos com massas diferentes, por exemplo, não de trigo, produtos que são prebióticos, vitaminas, enfim, uma infinidade de produtos aí, e criaram essa categoria. Eles criaram essa categoria inclusive porque esses produtos já tiveram uma alta de 75% nas vendas em janeiro desse ano comparado com julho do ano passado. Enfim, a gente está vendo uma readequação, não só do consumo, né, de quem está usando as canetas emagrecedoras, mas também do próprio varejo, da própria indústria, para fazer frente aí a essa nova demanda, a esse novo hábito mesmo de compra dos consumidores.
6: Ayana, a gente está falando de uma readequação das empresas e também dos consumidores, mas a gente já consegue saber setores que são mais, os setores que são mais prejudicados e aqueles menos prejudicados, aqueles que até porventura podem estar ganhando alguma coisa com essa mudança do consumo? Você elencou aí essas alterações que estão sendo feitas em mercado, farmácia, justamente para não perder mercado. Mas a gente já tem, assim, algumas indústrias que porventura já tenham detectado maiores perdas do que ganhos com essas canetas emagrecedoras?
5: As pesquisas falam muito disso, né? E a gente tá vendo até alguma movimentação ou outra aí na indústria também, nesse sentido, quem tá faturando menos, por exemplo, revendo portfólio, né? O caso de cervejas, por exemplo, né? Cerveja, as pessoas estão evitando consumir álcool, isso vem diante das canetas emagrecedoras, os jovens também estão evitando, estão apostando mais, então, a indústria tá apostando mais em cervejas funcionais, cervejas que tem ou não tem álcool, ou não tem também glúten, por exemplo, né? Tem algumas outras atribuições ali para atrair esse consumidor. De maneira geral, o que as pesquisas dizem é que perdem espaço, né? Digamos assim, ou passam a ter um espaço menor na cesta de compras. Produtos, então, com álcool, né? Cervejas e outros produtos, snacks, por exemplo, esses salgadinhos, esses pequenos prazeres do dia a dia ali, né? Lanchinhos e tudo mais, biscoitos, que são biscoito que tem muito açúcar, por exemplo, né? Até chocolate, as pessoas estão consumindo menos, quando a gente está falando especialmente de quem está usando essas canetas, né? Por outro lado, ganham espaço aí, como eu comentei, produtos que têm alguma característica que ajuda no funcionamento do organismo, produtos mais saudáveis, produtos mais naturais, mais frescos, né? Enfim, essa é a tendência geral, digamos assim, né? Acho que muito em breve a gente vai conseguir dar exemplos bem práticos, assim, de mercados que sofreram mais e menos com essa onda aí da GLP, das canetas emagrecedoras.
4: Aqui há uma discussão muito grande sobre isso, né? Afinal de contas, digamos que a alimentação americana não é uma das mais saudáveis do mundo, muito pelo contrário, né? Então, essas grandes redes de fast food estão em polvorosa. O americano paga pouco para comer porque come, enfim, o que se come em lanchonete, em rede de fast food e tudo mais. E com essas canetas, a procura por esses restaurantes, por essas lanchonetes, tem diminuído. Então já é algo muito perceptível aqui no dia a dia do americano, algo que está levando a discussões importantes aqui e tudo mais, porque digamos que essa alimentação em grandes quantidades, alimentação de comida que não está distante de ser a mais saudável, sempre foi um pouco da mola propulsora desse setor nos Estados Unidos. Com as canetas emagrecedoras, a alimentação muda completamente, né? A quantidade diminui radicalmente e por isso esse tipo de debate está rolando por aqui, porque está afetando a economia, apesar de trazer um benefício muito grande para a saúde dessas pessoas. Muito bem, Ayana Freitas com o assunto do momento, volta na próxima semana conversando com a gente. Grande beijo, ótima semana, Ayana.
5: Beijos, até.
0: Meia-noite e 31 pelo horário de Brasília. Na sequência, vem aí a reprodução do Jornal da Noite na nossa programação.
7: Oi, Thaís. Oi, Felipe. Excelente noite a vocês, todo mundo que está acompanhando o Jornal da Noite. Prisão que aconteceu hoje no Rio de Janeiro. E o terceiro comando puro que segue treinando criminosos para o monitoramento com drones. A gente teve acesso a essas imagens que mostram o monitoramento do traficante preso. Ele ganhava R$1.500 para fazer exatamente isso. Olhar lá do alto, através dos drones, a movimentação da polícia, mas também dos criminosos rivais. Ele assumiu tudo depois que a polícia fez uma operação e encontrou esse criminoso no bairro Pantanal, em Duque de Caxias, na Baixada Fluminense, operando o drone. Que a polícia afirma é que ele foi contratado por um traficante que segue foragido, conhecido como Flamengo. É aquele mesmo criminoso que na semana passada foi avisado pela polícia que seria dele uma casa muito luxuosa no complexo de Israel. O Flamengo segue foragido, ele é braço direito de Peixão, Álvaro Malaquias, o chefe do TCP, e também estavam contratando criminosos para monitorar por drones. A gente lembra que foi essa facção criminosa a primeira a utilizar esse tipo de equipamento para fazer monitoramento, mas também para jogar granadas artesanais nos rivais. Isso começou no Quitungo há 2 anos. Volto com vocês.
8: Marcos Sadoc, direto do Rio. A emoção dos passageiros do avião da Latam que derrapou na pista no aeroporto de Cascavel, no Paraná. A repórter Ellen Santos acompanhou de perto.
9: A notícia de que o avião que veio de Guarulhos com destino ao aeroporto de Cascavel saiu da pista deixou familiares apreensivos. Sem nenhuma informação por parte da empresa responsável, as notícias foram chegando por meio dos próprios passageiros. O momento trouxe um misto de emoções.
10: A gente ficou meio desesperado, né? Coração mesmo batendo forte.
11: A gente não sabia que o avião tinha passado da pista. Nós fomos ver agora lá do andar de cima.
9: Depois dos momentos de tensão vivido pelos passageiros durante o pouso aqui no aeroporto de Cascavel, eles ainda tiveram mais um desafio na hora do desembarque, porque o aeroporto ele não conta com um veículo para transportar as pessoas até aqui. Então algumas vieram a pé para conseguir encontrar os seus familiares. Com exclusividade, o repórter cinematográfico Davi Ferreira registrou o momento da saída dos passageiros e a caminhada deles pela pista. Aos poucos, os passageiros foram chegando na área de desembarque e cada reencontro foi marcado por muita emoção. Agora tá mais tranquilo chegar perto do filho.
12: Nossa, total!
9: O avião saiu da pista durante o pouso e acabou atolando na lama às margens. As equipes do Corpo de Bombeiros e Defesa Civil prestaram atendimento ainda durante a saída da aeronave. Uma pessoa que estava muito nervosa foi atendida. Apesar de todos bem, é um susto que vai ficar na memória de cada passageiro.
13: Vidro quebrado, celular roubado e conta bancária zerada. Mais uma motorista foi vítima da quadrilha que espalha o medo pelo trânsito de São Paulo. A gangue do quebra-vidro.
14: Oi Felipe, Thaís, uma ótima noite a todos. Olha, mais um caso, mais uma vítima da gangue do quebra-vidro na capital paulista. Criminosos que estão espalhados por toda a cidade de São Paulo e que fazem exatamente isso, agem dessa maneira, quebram o vidro dos carros para pegar principalmente o aparelho celular. A gente vai acompanhar as imagens das câmeras do carro da Tabata Lenk, que é influenciadora digital. Ela estava passando pela Avenida Presidente Tancredo Neves, que é uma avenida movimentada e visada pelos bandidos na zona sul de São Paulo, quando aconteceu isso. Olha, considerando o momento que os criminosos chegam na moto, até a fuga com o aparelho, a gente tá falando aí de uma ação que não levou nem 5 segundos. Foi tudo muito rápido. A Tabata disse que teve dificuldade para entender o que estava acontecendo, mas dá para ver na imagem que logo na sequência, quando passa o susto, ela entende o que aconteceu, ela chora desesperadamente. Eu conversei com a influenciadora digital hoje e ela falou sobre o prejuízo de algo em torno de R$9.000, considerando o vidro quebrado, o aparelho levado e também a conta bancária que foi invadida e foi realizada uma transferência de R$2.000. Vamos ouvir.
15: O celular eu tinha acabado de comprar a parcela em 12 vezes e não tinha pago nem a segunda parcela ainda.
14: Essas imagens já estão com a polícia que procura por esses dois criminosos. Agora é importante reforçar o alerta de especialistas. Muita gente não registra a ocorrência quando é vítima de um furto ou roubo, principalmente pelo celular. É aquela sensação de, não vai dar em nada. E olha, não é bem por aí. De acordo com especialistas, o boletim de ocorrência pode sim ajudar. No caso do celular, é fundamental colocar no boletim o número do e-mail. Ele funciona como o chassi do celular. Com esse e-mail, a polícia consegue bloquear o uso do aparelho e, principalmente, caso encontre o criminoso, caso recupere o aparelho, é com o número do e-mail que o celular volta para o seu proprietário. Volto com vocês.
8: Igor Calian, obrigado. Um tenente-coronel da PM foi preso suspeito de participar de um esquema de segurança privada para diretores da Transwolf, empresa de ônibus, investigada por ligações com o PCC. José Henrique Martins Flores se entregou no fim de semana e foi levado para o presídio da corporação. Segundo o Ministério Público, ele administrava empresas laranja para emitir notas fiscais dos serviços. Outros três policiais já estão detidos, incluindo um capitão que recrutava os agentes. A Transwolf nega a relação com o crime organizado e a defesa do oficial não se manifestou.
13: Duas pessoas morreram e outras 20 estão desaparecidas depois de inundações repentinas que atingiram os cânions nos Estados Unidos. Vamos então conversar com a nossa editora de assuntos internacionais, a Marina Cid, que tem os detalhes. Marina, boa noite para você.
12: Boa noite, Thaís. Boa noite, Felipe. As imagens são realmente impressionantes. Essa inundação aconteceu no Parque Nacional do Grand Canyon, que fica no estado americano do Arizona. A água desceu pelos canyons com força e levou tudo que tinha pela frente. Lama, troncos, pedras, destroços. Foi tudo parar dentro do Rio Colorado. Alguns turistas tiveram que ser retirados de helicóptero. Agora, o que muita gente pode se perguntar é como é que um parque que fica no meio de um deserto, ou seja, numa região seca, pode sofrer com enchentes devastadoras. Meteorologistas explicam que regiões de cânions podem ter elevação súbita no nível da água dos rios próximos, mesmo se a chuva não cair por lá. O que foi o que aconteceu dessa vez? Choveu muito no norte do estado do Arizona e toda a água desembocou nos cânions. Equipes de resgate agora correm contra o tempo para achar esses cerca de 20 desaparecidos. E autoridades alertam que há previsão de mais chuva forte durante a semana. Eu volto com vocês.
8: Obrigado, Marina. Depois de semanas de relativa trégua, Estados Unidos e Irã voltaram a trocar ataques, aumentando novamente a tensão no Oriente Médio. O barril do petróleo subiu cerca de 3% para $90.
16: Vídeos divulgados pela Guarda Revolucionária do Irã mostram o disparo de dezenas de mísseis balísticos. Os alvos eram bases militares dos Estados Unidos na Jordânia. Segundo os americanos, as munições foram interceptadas e não há registro de vítimas. A ofensiva foi uma retaliação a um bombardeio dos Estados Unidos contra a ilha de Larak, no Estreito de Hormuz, que deixou 2 mortos e vários feridos. Logo após esse ataque, o presidente Donald Trump publicou um vídeo feito por inteligência artificial que simula um intenso ataque contra Kark, outra importante ilha iraniana.
17: Essa nova escalada vem após o governo Trump mudar a estratégia e defender novas sanções econômicas, além de sufocar os acordos comerciais do Irã com outros países. Sem ter um prazo para aplicar as punições, o presidente renovou as ameaças contra os iranianos. Em uma entrevista à Fox News, Trump afirmou que os Estados Unidos vão atingir o Irã com força e disse que haverá uma resposta aos ataques contra as forças americanas e seus aliados. Mas no Departamento de Defesa, um novo alerta foi feito. Segundo o jornal Washington Post, líderes militares disseram ao secretário Pete Hegseth que a manutenção do conflito contra o Irã é insustentável e prejudica a presença de tropas americanas na Europa e no Oceano Pacífico. Também nesta segunda-feira, os presidentes de Rússia e China, principais potências do Oriente, voltaram a defender o fortalecimento das relações entre os países. Vladimir Putin e Xi Jinping se reuniram às vésperas de uma cúpula internacional no Quirguistão, conhecida por fazer um contraponto à influência mundial dos Estados Unidos.
16: Uma mulher matou uma outra mulher a facadas na Times Square, um dos principais pontos turísticos de Nova York. Ela chegou a atingir também um idoso que está internado em estado grave. A suspeita ameaçava pessoas com 2 facas. Uma hora ela começou a girar os objetos com as mãos e foi em direção aos policiais, que mandaram ela largar essas facas. Ela não obedeceu a ordem e os tasers que os agentes usaram nela não foram suficientes para pará-la. Os policiais, então, atiraram na mulher. Ela caiu no chão e foi algemada. Segundo a polícia, ela morreu logo depois.
8: Veja a seguir no Jornal da Noite. Presidente do Senado, Davi Alcolumbre, indica o senador Rodrigo Pacheco para o Tribunal de Contas da União.
16: Brasil e Estados Unidos retomaram as negociações sobre o tarifaço americano e a gente conta tudo já já.
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12: Meia-noite e 45 minutos pelo horário de Brasília. Em instantes, vem aí na nossa programação o segundo bloco do Jornal da Noite. Rapidinho, já desejar bom dia pro Greco que tá por aqui. O Fernando Gomes também sintonizado e comentando que já tá chovendo ali no Jardim Ângela. Falou que raios, trovões. É, gente, seguimos de olho, tá? Na previsão do tempo ao longo dessa madrugada aqui por São Paulo, porque tem risco pra temporal. Vem aí o segundo bloco do Jornal da Noite. Vai mandando a sua mensagem, o seu alô, no 11 999 592 100, WhatsApp da Band News FM, que continua aberto por aqui nessa madrugada. Eu, Stephanie Toso, sigo por aqui respondendo você, ouvinte.
13: Um acidente impressionante na Colômbia terminou com um motociclista dentro de um ônibus. Câmeras de segurança gravaram o momento em que o piloto bateu na lateral do coletivo. A porta do transporte público estava aberta, o que evitou um choque direto na lataria do veículo. O homem foi arremessado para o interior do ônibus e caiu entre os bancos. Apesar da gravidade da batida, ele conseguiu se levantar e fugiu a pé. As autoridades buscaram o homem em hospitais da região, mas ele não foi localizado. A moto foi apreendida como veículo abandonado.
14: Foi divulgada nesta segunda a nova pesquisa BTG Nexus com as intenções de voto para presidente nas eleições de outubro.
15: Lula aparece com 39% e Flávio Bolsonaro com 33%. Augusto Cury saiu de 2% no levantamento feito há uma semana e subiu para 11%. Na sequência, Ronaldo Caiado tem 5%, Renan Santos 3%, Romeu Zema 1%. Os demais candidatos somam 3%. No segundo turno,

0: Lula tem 46% e Flávio Bolsonaro 45%. Empate técnico dentro da margem de erro de 2 pontos percentuais. Em outro cenário, mais um empate técnico. Lula tem 45% e Ronaldo Caiado 44%. Por fim, Lula tem 47% e Renan Santos 38%. Não foram pesquisados cenários de segundo turno com Augusto Cury. As duas pesquisas completas estão disponíveis no site band.com.br.
1: O presidente Lula se reuniu agora à noite com empresários e banqueiros em uma tentativa de diminuir o distanciamento com o setor produtivo.
2: Lula se reuniu pela manhã com integrantes da campanha para discutir as estratégias e gravar conteúdo para propaganda eleitoral. À tarde, aqui no Palácio do Planalto, Lula assinou 2 decretos em acenos voltados especialmente para os jovens. Um deles trata da venda e transferência de ingressos de shows e outros eventos, além do combate ao cambismo digital. O segundo decreto regulamenta a distribuição gratuita de água em eventos culturais.
3: O que é essa tão falada, propalada e criticada democracia? É a garantia que as pessoas têm, das mais comuns às mais importantes, de fazer com que os seus direitos sejam levados em conta pelo Estado.
2: Agora à noite, Lula recebeu empresários e banqueiros em um jantar no Palácio da Alvorada. É uma tentativa de melhorar a relação com diferentes segmentos da economia em meio à disputa eleitoral com o candidato do PL, Flávio Bolsonaro. No encontro, o presidente sinalizou ao grupo um compromisso maior com o ajuste fiscal e a manutenção do arcabouço fiscal em um eventual novo mandato. O presidente espera que as votações desta semana, no último esforço concentrado do Congresso antes das eleições, tenham um impacto positivo na campanha à reeleição. Entre as propostas estão o fim da jornada de trabalho 6x1 e do imposto sobre compras internacionais de até $50, além da votação da PEC da Segurança, que permite a coordenação do governo federal na área da segurança pública.
0: Flávio Bolsonaro viajou nesta segunda ao Mato Grosso. O candidato do PL defendeu maior autonomia para que povos indígenas desenvolvam atividades econômicas em suas terras.
4: Flávio Bolsonaro foi ao Mato Grosso de olho em um setor fundamental para a economia brasileira e para a campanha à presidência, o agronegócio. Gravou propaganda eleitoral, se reuniu com produtores e ouviu queixas sobre a alta dos juros e a burocracia para conseguir crédito rural. Também visitou uma aldeia da etnia Aliti Pareci. Uma das propostas do plano de governo é facilitar a produção em terras indígenas por meio de legislação específica a ser votada aqui no Congresso. Mais de 15% da área total do Brasil é reservada às etnias. E a avaliação é que se trata de um potencial pouco explorado. Os indígenas pediram um fundo garantidor federal, já que não podem usar as terras como garantia para financiamentos. Com isso, tem dificuldade para conseguir máquinas e insumos como fertilizantes e sementes.
5: Os políticos não podem atrapalhar o desenvolvimento dos povos indígenas, gente, porque olha as riquezas que Deus deu. Eles estão aqui em cima de um subsolo que deve ser muito rico, mas só que essa riqueza não é transformada em riqueza para os povos indígenas ou para a população brasileira.
4: Outro eixo estratégico da campanha é a segurança pública. Ontem, Flávio se reuniu com Gustavo Villatoro, ministro da Justiça de El Salvador. O país governado por Nayib Bukele é citado como modelo pelo candidato do PL por reduzir drasticamente os homicídios no país, promovendo o aumento da política de encarceramento e de combate a facções criminosas, em meio a críticas internacionais sobre prisões em massa sem mandado judicial. Amanhã, Flávio deve passar o dia em Brasília, em agenda do mandato de senador. Vai negociar a posição do PL diante da possibilidade de votação do fim da escala 6x1, proposta defendida pelo adversário Lula.
0: E vamos ver agora como foi o dia dos outros candidatos à presidência. Renan Santos do Missão teve sua campanha suspensa por uma decisão do TSE. A decisão suspende uma parte da propaganda digital, bloqueia repasses e gastos do fundo eleitoral e impede a participação de Renan em debates. A medida foi motivada por irregularidades na comunicação à Justiça Eleitoral sobre os perfis da campanha nas redes sociais. A decisão, no entanto, não suspende a candidatura. O partido tem 24 horas para explicar quando os perfis começaram a ser usados e informar outras contas ligadas à campanha. Renan Santos chamou a decisão de perseguição e disse que ela seria uma reação às críticas do partido à relação de Toffoli com Daniel Vorcaro, dono do Banco Master.
6: Um sistema novo que foi implementado não deveria servir de subterfúgio para que um juiz saia caçando candidaturas como está fazendo, porque o que ele está fazendo comigo é uma cassação branca da minha candidatura.
0: Augusto Cury cumpriu agendas em Curitiba. O candidato do Avante comemorou os resultados de pesquisas eleitorais que apontam o seu crescimento na disputa pelo Palácio do Planalto. Ele atribuiu o avanço à maior exposição iniciada após o debate presidencial na Band.
7: Cada pesquisa hoje foi surpreendente, todo mundo me ligando, todo mundo cumprimentando, mas honestamente dizendo, eu recebi com muita humildade. O que aconteceu foi uma revolução totalmente silenciosa a partir do primeiro debate. Então não tem robô, tem o quê? Tem milhões de pessoas que estão entendendo que o Brasil tem que ser pacificado.
0: Ronaldo Caiado, do PSD, participou em São Paulo de encontros com representantes de montadoras de veículos e da construção civil. Ao comentar os novos levantamentos de intenção de voto, o ex-governador de Goiás disse que o cenário ainda pode mudar até a eleição.
8: Isso mostra o quê? Que a população brasileira não quer mais esse nem-nem. É nem Lula e nem Flávio. A população brasileira começou a movimentar agora para buscar um candidato de segundo pelotão. Essa é a realidade, isso é animador. Ou seja, já não está mais aquele quadro consolidado como algumas pesquisas tentavam demonstrar para o Brasil.
1: O atual cenário eleitoral com a nova pesquisa divulgada nesta segunda-feira. Veja no comentário de Fernando Mitri.
9: Quando fui buscar o Nanico Augusto Cury no portão da Band para convencê-lo a entrar no debate, o que nossa obstinada chefe de reportagem Val Leonel já começava a fazer puxando-lhe pelo braço, eu não imaginava mais do que uma modesta participação no confronto de candidatos. Mas veio muito mais do que isso. Na primeira pesquisa, depois do debate, Cury chegou a 11 pontos, subindo 9 em pouquíssimos dias. E abrindo uma nova perspectiva nas análises dessa campanha, levando diretamente para a espera das novas pesquisas. E ainda mais depois dessa decisão inusitada do ministro Toffoli, suspendendo parte da campanha de Renan Santos. Mais espaço para Augusto Cury ou mais atenção ou destaque para Renan? Vamos ver as próximas pesquisas. Entre várias considerações sobre Cury, inclusive o apoio de Pablo Marçal e sua força na internet, ou a hipótese do voo de galinha, a primeira ideia provocada por esses surpreendentes 11% é de uma reação à polarização e troca de acusações que invadem o ambiente político no Brasil e que já desagradam muita gente. Thaís Felipe.
0: Obrigada. Informação das últimas horas. O presidente do Senado, Davi Alcolumbre, indicou o senador Rodrigo Pacheco para o Tribunal de Contas da União. O decreto foi publicado agora à noite. A vaga foi aberta com a saída antecipada do ministro Bruno Dantas. Pacheco passará por uma sabatina na Comissão de Assuntos Econômicos e depois por votação no plenário do Senado. A expectativa é que o nome seja analisado nesta quarta-feira.
1: Na hora de preparar as refeições, o que é mais econômico? A fritadeira elétrica ou o forno tradicional? O Luciano Dias foi atrás da resposta para ajudar você a aliviar as contas de casa no fim do mês.
10: Fritadeira elétrica, forno convencional. Quem sabe usar os dois ao mesmo tempo. A Maria pensa em praticidade na casa dela.
11: Se eu preciso de pequena quantidade, a fritadeira elétrica, uma, duas ou três vezes, com produtos diferentes. No forno, eu uso ele demais, quando eu tenho que fazer uma produção maior.
10: É preciso ter estratégia pensando também na economia. Algumas dicas. Segundo especialistas, a fritadeira elétrica tende a ser mais vantajosa para pequenas porções e receitas rápidas, por aquecer mais rápido e dispensar pré-aquecimento longo. O custo estimado varia entre 30 centavos e 80 centavos, dependendo da potência e tempo ligado. Já o forno a gás costuma ser mais eficiente em preparos maiores, com o custo podendo variar entre R$ 1,60 e R$ 3,60.
12: O consumidor tenta equilibrar economia e eficiência. A conta final vai depender de alguns fatores, como o tempo de uso, potência do aparelho e frequência de preparo ao longo do mês.
13: Tem que acompanhar a evolução dos gastos, eu tenho que acompanhar os efeitos das decisões que eu estou tomando. O que, que a gente pode fazer, por exemplo, descongelar os alimentos em temperatura ambiente, você usa a energia do próprio tempo e não vai precisar nem de energia elétrica, nem de gás para descongelar aquele alimento.
1: Brasil e Estados Unidos retomaram as negociações sobre o tarifaço americano. Vamos a Brasília, Natália Pazzi tem todas as informações. Boa noite, Natália.
14: Boa noite, Felipe, a vocês e a todos. A reunião de pouco mais de meia hora foi entre o ministro de Indústria e Comércio, Márcio Elias Rosa, o chanceler Mauro Vieira e o representante comercial americano, Jameson Greer. Há otimismo do lado brasileiro com a retomada das negociações. Esse encontro foi agendado depois de uma ligação telefônica entre os presidentes Lula e Trump. Segundo o governo, sinaliza que a equipe americana foi orientada a avançar com um acordo. Na conversa, os ministros brasileiros rebateram novamente os argumentos colocados para impor as tarifas, citaram queda no desmatamento e defenderam o PIX como patrimônio nacional. Agora as equipes técnicas vão se reunir na semana que vem e os ministros devem voltar a se falar no fim de setembro para uma nova rodada de negociações. É com vocês.
15: Obrigada pelas informações. E olha, a gente segue ainda acompanhando a situação muito preocupante no destaque internacional dessa semana, a situação da avalanche no Nepal. O trabalho, né, do Corpo de Bombeiros e das autoridades que atuam nesses resgates continua de uma forma muito intensa. A gente fala principalmente agora de um foco nas usinas elétricas da região. Há um grupo de pessoas ainda naquela região e o trabalho fica ainda mais difícil porque toda essa lama começa a ficar dura, dificultando muito o trabalho de quem está ali naquela região. A gente vai falar muito sobre isso aqui no Jornal da Noite, mas algumas praças do Grupo Bandeirantes ficam agora também com o Band Eleições. Boa noite para vocês e você que fica com a gente. Boa noite, está começando o Band Eleições. Há pouco mais de um mês do primeiro turno e três dias depois do início da propaganda obrigatória, vamos discutir a evolução das campanhas e as novidades nas pesquisas. Me acompanham para essa análise o jornalista Fernando Mitre e os cientistas políticos Murilo Hidalgo e Fernando Schiller. Boa noite a todos. Início de uma semana movimentado na corrida eleitoral, TSE, em decisão do ministro Dias Toffoli, determinou a suspensão da campanha digital do candidato Renan Santos do Missão. Mitre, alguns falam de excesso de uma decisão monocrática, outros falam que poderia caber uma decisão desde que valesse só para as redes que não estavam cadastradas. Como é que você enxerga essa decisão?
16: Eu me surpreendi, porque de fato eu concordo com essa segunda opinião. Se você tem perfis que não foram declarados e deveriam ter sido, tira os perfis da campanha do candidato. Agora, tirar o candidato, entendeu? E ainda expandir a decisão para o fundo partidário e ainda expandir a decisão para entrevistas e debates, eu não entendi. Agora, isso vai para o plenário. A decisão monocrática, não sei se o plenário vai ser solidário com a decisão do Toffoli, mas eu fiquei surpreendido.
17: Vamos lá, né? Eu concordo inteiramente com o Mitre. Né? Eu conversei com alguns especialistas jurídicos. Né? A opinião média era mais ou menos o seguinte: quer dizer, para a suspensão das contas, o poder do juiz é imediato, se justificaria, né? E obviamente tem que ter isonomia. Né? Todas as candidaturas que têm o mesmo problema têm que ser tratadas igualmente, né? Isonomia. Agora, quando você proíbe o candidato, no meio da campanha, participar de debates, proíbe o candidato fazer atividades de campanha, conversar com as pessoas, fazer eventos de campanha no meio da campanha. Isso é irrecuperável. Nós estamos há um pouco mais de um mês da campanha eleitoral. Cada dia é decisivo. Obviamente teria que, no mínimo, na minha visão, quer dizer, na visão dos especialistas que eu conversei, primeiro ouvir o Ministério Público Eleitoral e tomar uma decisão no plenário rápida, né? Porque o tempo urge. Então, uma decisão monocrática nesse momento que atinge toda a campanha, quer dizer, e pode inclusive dar um efeito rebote, porque acaba tornando o candidato uma vítima do processo, né?
16: É uma hipótese.
17: E isso tudo é ruim para a campanha.
15: E né? Ele já joga nessa linha, né, Schiller, quando ele fala de ser um candidato disruptivo, de ser o candidato da internet, e agora vai se colocar nessa posição. Já falou de censura.
17: Com razão, né? Ele quer dizer, não vai se esperar do Renan Santos outra atitude, né? Mas, digamos assim, é tudo errado nesse ponto. Quer dizer, a campanha eleitoral, quer dizer, você suspendeu uma campanha eleitoral monocraticamente, com uma decisão, assim, cautelar, em função de algumas contas regulares, a mim parece falta de proporcionalidade.
15: Hidalgo, é isso, não tem como ganhar esse tempo perdido, né? Porque a gente está falando de um primeiro turno rápido, a gente tem pouco tempo agora para as eleições, e qualquer tempo sem esse debate aberto, sem a possibilidade de entrevistas, é tempo perdido.
18: Com certeza, nesse momento, se for mantida a decisão do ministro, a campanha do candidato indo para frente fica muito difícil, porque como é que ele faz campanha? Como que ele se movimenta a partir de amanhã? Muito difícil. E é que nem o Chu falou, é uma corrida contra o tempo. Cada dia é um dia menos. A eleição está se aproximando, você vê outros candidatos da terceira opção, né, da terceira via, ganhando terreno, e para ele é um tempo muito precioso que vai ter um abalo. Outra coisa é como o eleitorado vai ver se isso não dá força também para os senadores contra o sistema, contra a STF, se eles também não vão crescer um pouco em cima disso. Porque a grande preocupação que a gente tem em relação a essas medidas do TSE e STF, como que o eleitorado vai ver se não cresce o discurso antes, né?
15: Esse é um ponto
16: importante. Esse é um ponto importante nessa campanha. Olhar para o Senado, para a nova formação do Senado, é um ponto fundamental. Ali pode acontecer muita coisa. Um novo perfil do Senado ali pode mexer muito, inclusive, na relação com o Supremo. E uma decisão como essa é evidente, que chama crítica, né? Chama, a crítica já está aí.
17: Aí tem vários complicadores, né? Primeiro, né, o MBL, que é a origem do Missão, foi extremamente duro com o ministro Dias Toffoli. Houve manifestações públicas, comício, tudo, quer dizer, na crítica, a questão do resort, então vamos lá. No mínimo, o ministro tem um problema político, quer dizer, pelo menos, né, tem uma conexão política evidente com a crítica feita pelo MBL. Quer dizer, ele poderia se reservar, assim, não digo a prerrogativa, mas a atitude de fazer a consulta ao Ministério Público, a fazer a suspensão das contas, a remeter ao plenário, quer dizer, então isso, obviamente, alimenta. Hoje, nas redes sociais, a partir da tarde, elas estavam inundadas de crítica TSE.
16: Não tem dúvida.
15: E a defesa fala disso, né, Mico?
16: A lembrança da crítica do Renan Santos ao STF está agora ligada a essa decisão. Pode ser que não tenha sido, mas na prática acaba sendo. A declaração do Renan, aliás, é meio absurda. Não cumprir decisões do Supremo. Imagina um presidente da República que não cumpre decisões do Supremo. Agora, nada disso justifica uma reação, se é que foi uma reação a isso, mas fica parecendo que foi. Eu não acredito, mas fica parecendo que foi.
15: Dá argumento para essa ideia da perseguição, né? Da perseguição política, da perseguição do tribunal. E quando o Schiller falou de um ponto que eu acho que é fundamental, não optar por uma decisão no plenário. Você já se resguarda, né? E cria esse mal-estar que a gente está vendo hoje, né?
16: Esse é o problema, né? As decisões monocráticas no Brasil impressionante o exagero, o abuso da decisão monocrática.
17: Olha, eu sempre aprendi que decisões judiciais em plena campanha eleitoral, o tempo é muito rápido. Elas precisam ser tomadas com muita firmeza, não é? pelo pleno, pela instância máxima, e muito rapidamente. Vamos lá, nós temos aí, a decisão foi anunciada hoje, então a gente tem amanhã, depois vamos ver como é que o TSE vai reagir.
15: Agora, Hidalgo, quando a gente olha para esse cenário, o Schiller falou, olha, nas redes sociais só se falava disso, né? Se falava do Dias Toffoli, dessa repercussão com o Renan, e muitas pessoas já falando assim, acabaram com a possibilidade do Renan, porque acabaram com dias de campanha. Não é bem assim, né?
18: Não é bem assim, vamos esperar o pleno, porque o pleno vai julgar. Os outros ministros vão julgar. Aí, a partir dessa decisão, se for mantida, realmente a campanha do Renan Santos fica muito comprometida. Porque como que ele faz campanha? Ele não tem mais como fazer campanha. Ele não vai participar de debate, ele não pode dar entrevista. Ele não pode
16: usar o dinheiro do fundo
18: partidário, não pode fazer live, não pode fazer nada. Então, ele praticamente acaba a campanha dele, né? Então, vamos esperar as próximas horas para ver qual vai ser a decisão da corte, né?
16: Agora, foi um dia em que os personagens fora da polarização cresceram no noticiário, né? Porque o Augusto Cury, com esse resultado na pesquisa, né, de 11 pontos, ele subiu de 2 pontos para 11.
15: Esse é o ponto que eu ia puxar agora, Mitre. Você já viu alguma mudança tão significativa em um período tão curto?
16: Não, em pouquíssimos dias eu nunca vi, ainda mais considerando um candidato. Eu, quando fui lá no portão da Band convocar o Cury para o debate, eu fui atrás de um nanico, de um candidato nanico, que agora tem 11 pontos. Isso é uma surpresa total.
15: A gente está vendo a pesquisa agora, olha, que o Mitre citou, falando exatamente, e a curva fica muito nítida, né?
16: Olha,
15: a gente
16: lá
15: vê lá, de 2 para 11%.
16: Olha,
15: o Augusto Cury nessa terceira colocação, o Lula aparece com 39% nessa última, Flávio Bolsonaro com 33%, e chama atenção aí na sequência, Ronaldo Caiado, 5%, Renan Santos, 3%, Romeu Zema ali a gente também vê.
17: Posso fazer uma pergunta para o Murilo aqui, vou dar uma entrevistadora aqui. Eu queria, o Murilo já viu um fenômeno como este, quer dizer, em tão poucos dias, aquela curva ali ascendente, tão rápida, um candidato no início de uma campanha.
15: A gente está falando de 24 para 31,
18: olha,
15: né?
18: É surpreendente, e eu te digo que foi um crescimento de quarta para cá. Quer dizer, é um crescimento de 4 dias, certo? Ao meu ver, ele ainda vai crescer mais essa semana. Essa semana ele vai crescer, por quê? Porque agora todo mundo começa a prestar atenção nele.
16: Claro, a expectativa das próximas pesquisas cresceu.
18: Por quê? Quantas entrevistas ele vai dar esses dias? Entrevistas que não daria. Certo? Quer dizer, hoje ele é a figura mais comentada, provavelmente, das eleições. E tem um detalhe nas pesquisas que a gente está fazendo, o crescimento dele em todas as regiões do país. Ele não está crescendo, um exemplo, no estado de São Paulo ou no estado de Pernambuco.
16: No Brasil inteiro.
18: No Brasil inteiro, uniforme. Quer dizer,
16: agora, com um detalhe que não é detalhe, ele foi muito bem no debate.
15: Foi.
16: Ele foi bem no debate da Band. Ele teve ali uma posição que agrada muito a uma área do eleitorado, que eu acho que é uma área crescente, que não está suportando conviver com essa polarização desse jeito.
15: E não tinha, né, esse conhecimento de debate público, né? Era um palestrante famoso, isso, mas não tinha a questão do cronometrar o tempo, de reagir rapidamente, isso, ao adversário. E isso faz muita diferença, Schiller, quando o eleitor olha para aquele candidato e vê uma certa segurança ali para lidar com a situação.
16: Era um artigo do Schiller, para o Estadão. Seu artigo vai exatamente nesse ponto. Né?
17: Exatamente. Eu acho que os candidatos escolhem o público para o qual desejam falar, não é? Então, a gente analisa um candidato, a gente acha que ele não foi bem, mas não foi bem para o nosso target, como diz na comunicação, para o nosso target, né? Para o nosso perfil, ele não foi bem. Não é? Agora, para o eleitor, um eleitor que, primeiro, ele está indeciso, mais independente ou mais indiferente, está cansado da polarização. Vamos lá, não dá para ser a terceira via alternativa à polarização e adotar os mesmos métodos da parte polarizada, ou das duas partes polarizadas, né? Que é o problema do Renan Santos. Renan Santos diz, sou politicamente independente da direita e da esquerda, do Bolsonaro e do Lula. Só que a maneira de falar, o jeito, a forma, e a forma é muito importante na política, a estética, é muito parecida, né? É polarizada.
16: É lógico. É
17: agressiva. Né? Quando o Cury disse no debate, né? Foi isso que eu fiz no meu artigo lá. Ele disse assim, olha, Renan, você tem até boas ideias, mas você é muito agressivo. A sua agressividade me assombra.
16: Isso.
17: Você tem que ter argumento, porque a democracia é o espaço do argumento. Se você destrói o outro, você destrói a capacidade dele ter opinião, de argumentar. E a beleza da democracia se desfaz. Aí ele sintetizou. Eu até brinquei, dizendo assim, será que o Brasil precisa de um presidente? Um terapeuta, né? O Brasil, na polarização, um terapeuta do Brasil. Ele fez uma análise, não é só do Renan, ele fez uma análise do Brasil ali.
16: Oi.
17: Não estou entrando no mérito, quer dizer, tem gente que gosta, tem gente que não gosta. Mesmo depois, na entrevista que ele fez à Rede Globo, de novo, os jornalistas podem não ter gostado. Mas ele não estava falando para os jornalistas, ele estava falando para um público diferente. O Cury, ele cresceu em três eleitorados, basicamente. Ele cresceu jovens, muito fortemente jovens.
18: Exatamente.
17: Ele cresceu em quem tem público universitário, público de maior instrução, e cresceu em maior renda, mais 5 salários mínimos. É esses segmentos que ele cresceu, segmentos de opinião.
18: Vale lembrar que ele é um dos escritores mais lidos do Brasil.
19: Muito.
18: E os livros dele é de autoajuda. Então, quem compra o livro dele, certo? É porque já conhece e tem um apreço por ele. E eu acho que o grande outro mérito que ele ganhou aqui no debate da Band foi o fato das pessoas também saberem que ele é candidato a presidente. Ele ganhou visibilidade aqui também, certo? Isso também eu acho que ajudou muito. E ele dando entrevistas, eu não tenho dúvida que a próxima semana ainda é dele e ele ainda vai crescer.
16: Agora, o forte dele, o que ele representa mesmo, é essa posição fora da polarização, que, como o professor Schiller disse, não é a posição dos outros que continuam ali disputando, não estão no top da pesquisa, continuam disputando, mas eles se assemelham mais ao discurso da direita, todos eles. O Cury não, o Cury está no meio, o Cury é o moderador ali, é o moderado.
15: E Mitre, ele falou sobre isso, né? A coordenação dele de campanha, conversando com a imprensa, até nos bastidores, falava isso. Olha, a gente queria furar essa bolha da polarização e chegar nesses indecisos e nesses moderados.
16: Claro.
15: E o trabalho até agora parece que deu resultado, né, Chico?
17: Olha, mas vamos lá, né? Eu gosto muito de analisar a sequência de pesquisa. Então, obviamente, tem uma sinalização clara, tanto na Atlas, que saiu hoje, né? Como na Nexus, né? Vamos lembrar, a Atlas fez o campo, né, a pesquisa propriamente, até dia 28. Né? A Nexus foi até dia 30. Então pegou uma curva, né? Você tem o Cury tem perto de 8 ali na Atlas, foi a 11. Então, que é muito rápido esse processo, né? Então, assim, a questão é sustentar. Ele tem pouco tempo de televisão, não tem horário, né, horário gratuito, não tem fundão eleitoral, então assim, é uma campanha que precisa muito da internet, né, precisa muito de influenciadores, etc. Mas como diz o Murilo, agora você vai ter tem um processo meio natural, né? Muita gente vai botar cara, ficou animada, ficou entusiasmada, então vai começar a acreditar um pouco. Mas é uma tarefa duríssima, né?
16: Claro, agora a pesquisa Atlas, Intel terminou dia 28, o campo terminou dia 28. A BTG foi até dia 30. Significa ali 2 dias a mais. E teve, nesse momento, a entrevista da Globo, que pegou um pouquinho da entrevista da pesquisa BTG. Esses 2 dias podem, talvez, explicar a diferença da Atlas para a BTG, de 7,6 do Cury, que tem na primeira pesquisa, para 11 dessa outra. Em 2 dias ele... É claro que não dá para comparar métodos e pesquisas diferentes e tal, mas essa diferença pode se explicar por esses 2 dias.
18: Exatamente. E uma coisa que pode fazer ele crescer ainda mais são os motivos do voto que a gente tem em nossas pesquisas do Flávio e do Lula. 60% dos motivos desses eleitores é para o outro não ganhar. Quer dizer, não há uma empolgação natural. Então, quando surge uma terceira opção,
16: isso,
18: certo, ele pode se aproveitar disso. Agora, basta saber também, né, qual vai ser o desempenho dele agora, porque ele vai ser mais cobrado, vai ser mais indagado,
16: claro.
18: Agora ele vai ter que falar mais.
16: Claro.
18: Então, vamos ver se isso também vai ajudar ou vai atrapalhá-lo.
15: A gente vai para uma rápida pausa aqui no Band Eleições e a gente volta daqui a pouco. Não sai daí, não.
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Agora 1:17 pelo horário de Brasília. Em instantes vem aí o segundo e último bloco do Band Eleições dessa terça-feira. Eu, Stephanie Toso, sigo por aqui de olho nas mensagens e muitos dos nossos ouvintes acordado falando da chuva que cai nesse momento aqui em São Paulo. Realmente, gente, temporal provocado aí pela aproximação da frente fria. Ar ainda muito abafado, então tem atenção redobrada nessas próximas horas. Inclusive, cidade de São Paulo já pode registrar alguns pontos de alagamentos durante essa madrugada. Tem cautela, hoje tem virada no tempo, expectativa para nós aqui na capital paulista, que a nossa máxima não passe aí dos 22 graus. Então, depois de vários dias de muito calor, temperatura reduz com a passagem dessa frente fria. E o mês de setembro, que começa hoje, já começa com destaque aí para essa queda mais expressiva, para muita chuva entre hoje, terça, e amanhã, quarta, aqui pelo estado de São Paulo, com cautela também para os municípios do interior e para o litoral sul. O João Carlos já apareceu por aqui, desejando um bom dia, falando que em Santo Amaro chove também. Muita chuva na região de Itapetininga, tem ouvinte falando que está chovendo por agora em Itapecerica da Serra, com relâmpago, com trovão também. Então seguimos por aqui de olho, atualizando para você nas próximas horas, nos próximos minutos, também a tendência para essa terça-feira. Na sequência, vem aí o segundo bloco do Band Eleições na nossa programação.

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1: Estamos de volta com o Band Eleições e seguimos por aqui analisando os fatos dessa última semana. E estávamos falando das pesquisas eleitorais. E o Murilo Hidalgo estava ali conversando, explicando sobre como é que ficaria essa tendência, né? E desse fenômeno da última semana envolvendo Augusto Cury pulando de 2 para 11%. É um fenômeno que você, pela sua experiência, acredita que se mantenha? Porque agora expõe o Augusto Cury, agora todo mundo quer falar dele, né?
2: Como eu falei, eu vejo que nessa semana e no começo da outra, a tendência é que ele ainda cresça. Agora as pessoas vão prestar mais atenção nele. Ele vai ter que falar mais sobre o plano econômico, sobre segurança, sobre saúde. Também vai se observar se ele está preparado e não vira uma decepção. Também os adversários vão levantar a vida dele. A partir de agora nós vamos saber também se ele vai ter problemas ou não.
3: Então, a cobrança vem agora.
2: A cobrança vem agora.
4: Olha, eu vou... Talvez uma decepção um pouquinho, né? Nós todos, ou minha pelo menos, ou sei lá. As pessoas não estão muito preocupadas com propostas, né? Propostas, assim, digamos, objetivas, que tem alguma tecnicidade, né? O que parece que vigora nas eleições, tempo rápido, internet, o mesmo debate, etc., são flashes, assim. São, né, maneiras. Você tem, assim, qual é a tendência? O que ele transmite? Que o Cury está transmitindo fundamentalmente uma maneira de entender a política. Uma maneira de entender o poder, uma maneira de entender o cenário. Então, ele diz, é quase como se uma psicologia do processo, né? Tem muita agressividade, desse jeito não vai, o Brasil precisa de um outro caminho, uma outra linguagem na política, uma outra maneira de lidar com o problema da política. Agora, se vai fazer a reforma da Previdência, a pergunta que alguns jornalistas fazem, né? Mas o que o senhor vai fazer na Previdência? Qual é a alíquota? Qual é a idade mínima? Como é que vai ser? Bom, não é por aí. A discussão, as pessoas não estão preocupadas em saber exatamente qual vai ser a idade mínima, o que ele vai mudar no indexador, salário mínimo e tal, dos benefícios. Porque é uma discussão técnica, no fundo, insossa. Quer dizer, a maneira de se comportar, de se relacionar com a questão da política, está valendo muito mais. Agora, uma observação rápida para tocar no... A pesquisa Nexus, na verdade, ela mostrou uma queda de... uma abertura de 5 pontos entre aprovação e desaprovação do governo. Isso é um dado muito relevante. Então, a aprovação do Lula, ela caiu 2 e a desaprovação subiu 2. Então ela foi de 1 para 5 a diferença. Isso é um dado ruim para o governo. Né? É. E na pesquisa Atlas tem um problema, porque ali tem um erro na pesquisa Atlas. Eu vou dizer para vocês que tem um erro na pesquisa Atlas. O Lula aparece 14 pontos na frente do Flávio na região sul do Brasil. Na região sul do Brasil. Isso pode afetar a distribuição total dos votos. Então, o Lula aparece 5, 6 pontos na frente, 4...
3: Isso aparece ali no primeiro turno, a diferença é de 10
4: exatamente,
3: pontos,
4: né?
3: Que é muito grande.
4: Nenhuma pesquisa, nenhum momento da campanha eleitoral mostrou o Lula na frente do Flávio na região sul, ainda mais 14 pontos. Acho que o Instituto tem que dar uma revisada nisso.
2: É, uma coisa que eu gostaria de comentar, se voltarmos a 2 anos atrás, o Pablo Marçal, quando ele vem para o primeiro debate da Band, ele também... Ele era muito conhecido, mas politicamente não. Ele tem um salto aqui. O Augusto Cury também, não tenho dúvida que ele teve um salto aqui. Agora, isso que o Júlio falou, ele também não vai precisar também, porque hoje, como ele falou, são flashes. Eu acho que o menos hoje para ele é mais, certo? Eu acho que o momento que ele está vivendo, eu acho que essa terceira opção pode fazer com que ele cresça. E se ele crescer nessa semana, se ele chegar acima de 15 pontos, ao meu ver, ele passa a ser muito competitivo e temos que observar bem essa candidatura. Porque, como eu falei, existe uma rejeição muito grande, tanto a Lula quanto a Flávio Bolsonaro.
3: A bandeira dele é muito boa, é muito positiva e é única. Ele é o único candidato que, de fato, pode ser ponderado ali entre as bolhas e entre os radicais de um lado e de outro.
1: É. Você acompanhou aqui fora ele fazendo uma live com o Pablo Marçal, citado pelo Hidalgo. E aí, que tem um perfil completamente diferente, mas até muito mais parecido com o Renan Santos. Nesse caso, essa espécie de assessoria, né, de um suporte, não pode acabar atrapalhando essa imagem que você falou de moderado?
3: A imagem, certamente, se de fato chegar muito perto. Agora, na internet, o Pablo pode ajudar. E eu não tenho nenhuma dúvida de que ele deve ter ajudado, porque, olha, você ganhar 2,5 milhões de seguidores em 72 horas, isso é muito difícil.
4: Agora, exatamente, agora cá entre nós, né, quer dizer, para você ser a terceira via, você tem sempre o espaço no Brasil, na América Latina atual, para o chamado antissistema. É, para você ser um antissistema, quer dizer, porque as pessoas estão cansadas, porque é um cansaço, a política é cansativa, é tóxica. Bom, tem problemas que não se resolvem, etc. Então, a ideia do antissistema é uma ideia sedutora. Não é? Mas para você ser o antissistema, você não pode ser um político. Não é? Por exemplo, o PSD, num certo momento, teve essa opção entre uma candidatura como a do Caiado, quer dizer, que é um candidato que vem pelo campo da direita, não é? Então não é bem uma terceira via, ele seria uma alternativa dentro de uma
3: isso,
4: via.
3: É alternativa de direita.
4: Exatamente, alternativa no campo da direita. O Eduardo Leite, ele se propõe exatamente ser uma alternativa no centro.
3: Seria diferente.
4: Seria um pouco diferente, mas Eduardo Leite é um político profissional. Né? O Augusto Cury, ele reúne essas duas características. Né? Ele está no centro político, então ele faz a crítica de ambos os lados, e não é um político. Então ele vem de fora do centro político. Ele é um escritor, ele é um psiquiatra. Né? Ele é um palestrante. Então, vamos lá, é um empresário. Então isso dá para ele um certo charme que ele conseguiu encaixar de alguma hora. Agora, tem um outro dado na pesquisa, que eu acho que gosto de ler essas coisas da pesquisa. Quando faz a simulação do segundo turno, 46% dos votos do Augusto Cury vão para o Flávio, 23% para o Lula. Então, o voto do Augusto Cury, nesse momento, está vindo mais no campo da direita do que no campo da esquerda.
1: Agora, Mitre, cadê o Caiado nessa história, né? Porque ele falava de uma possibilidade de chegar a esses dois dígitos, mas não chegou, não bateu nem perto.
3: Né? O Caiado, até agora, ele não conseguiu dar aquele primeiro passo para atingir 8, 9, 10 pontos, que era a expectativa do começo da campanha dele. Olha, ele não está conseguindo.
2: E eu vejo que ficou muito difícil, tanto para Caiado, quanto para Romeu Zema.
3: Sim, agora ficou.
2: Renan,
3: o Zema desapareceu, né? Cadê o Zema?
2: Exatamente. Por quê? Porque o Augusto Cury sobe no momento certo. Quer dizer, os próximos 10 dias é do Augusto Cury.
3: Exatamente. Certo? Essa é a hora do terceiro candidato estar subindo. E subiu o Cury.
1: E o Zema que perdeu essa oportunidade, eu lembro do Schiller falando aqui no Band de Eleições, de mostrar o partido, de divulgar a ideia. Zema, ele que estava fazendo isso, perdeu a oportunidade no debate.
3: O Zema não deu para entender a ausência dele no debate e também é muito difícil avaliar o Zema desde o começo. Ele teve aquele primeiro confronto com o STF, foi um sucesso na televisão, mas não significou nada nas pesquisas, não é?
4: Mas cá entre nós, o eleitor que é alguém antissistema, que está insatisfeito com a polarização, vai escolher o Zema, vai escolher o Caiado, que são candidatos tão posicionados, ou o próprio Renan Santos.
3: Tem jeito de polarização também.
4: São alternativas dentro da polarização. A única alternativa, eu não estou aqui entrando no mérito, cada um escolhe o que quiser, mas vamos lá. A única alternativa fora da polarização, pelo estilo, pela origem, pelo discurso, pela estética, pela maneira como está se colocando, é o Augusto Cury.
3: É o Augusto Cury. Essa foi a atitude, porque a atitude em política também é mais importante, às vezes, do que os conteúdos. A atitude do Cury foi exatamente essa, uma atitude absolutamente harmoniosa com a posição de quem não está suportando tanta agressividade nessa campanha, tanta polarização. Foi isso que ele fez.
1: É uma leitura de momento, tem um minutinho para encerrar, e aí eu queria ouvir vocês escolhem aí quem vai falar. Mudou o jeito radicalmente de fazer política? Quem faz política, por exemplo, como o Caiado, né, que tenta ali conversar, falar de uma forma mais leve, tende a ficar para trás?
4: Olha, eu acho que a campanha está nos mostrando que existe esse espaço. Só vou dar um dado aqui. Numa das entrevistas do Cury essa semana, em vez de falar da Previdência, da alíquota, do indexador, ele fez uma homenagem a Tolstói fez uma homenagem a Gandhi, não é? Os jornalistas disseram, mas o que, que tem a ver com a eleição presidencial? E, eventualmente, muitos eleitores no Brasil estão...
3: Ele disse que é um pacifista.
4: Exatamente.
3: E ele é mesmo.
4: Eventualmente, se sensibiliza mais gente que está fora dos polos, está menos prestando atenção mesmo na política, do que falar na alíquota da Previdência.
1: E vamos ver as cenas dos próximos capítulos. O Band de Eleições de hoje vai chegando ao fim.

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0: 1:31 pelo horário de Brasília, ponto final no Band Eleições dessa madrugada de terça, toda a rede Band News reunida nessas próximas horas. Eu, Stephanie Toso, sigo por aqui até às 7 na atualização do noticiário, nos principais destaques do dia. E claro que contando com a sua participação, com seu alô, a sua mensagem no 11 999 592 100. O Fábio do Jaçanã já chegou por aqui, falou: bom dia, Stephanie, quanto tempo, hein? Realmente, fazia tempo que você não mandava mensagem pra cá. Ele falou: tô na escuta aqui, boa chuva, hein, pra você e pros ouvintes. Olha, gente, chove muito nesse momento aqui pelo estado de São Paulo. A maior concentração de volume está entre a região metropolitana, Grande São Paulo e os municípios do interior. Então, região ali de Lençóis Paulistas, está com temporal por agora, muita chuva em Botucatu, chove também em Itatinga, Itapetininga, em Sorocaba. Aqui na capital paulista, chuva está bem mais concentrada, com maior volume entre as zonas oeste e norte da cidade, mas chove nesse momento também na zona sul, aquele combo completo, tá? É chuva que vem acompanhada por raio, chuva que vem acompanhada por trovão, tá chamando muita atenção de todo mundo. É quase que aquela carinha da primavera, tá dando as caras porque tem passagem de frente fria. Nós tivemos aí, né, dias muito, muito quentes aqui por São Paulo, um início de madrugada extremamente abafado. E aí isso está colaborando para essa formação de grandes instabilidades. Hoje é aquele dia que tem atenção redobrada, tá? Tem previsão de chuva durante toda a terça e é aquela chuva que aperta em vários momentos. Então, para você que está puxando o plantão, né, vai voltar para casa ali por volta de 5, 6 horas da manhã, tem atenção redobrada porque pode ter essa chuva de novo concentrada no período da manhã. E pra galera que vai sair de casa para trabalhar, hoje é aquele dia com sapato fechado, guarda-chuva na bolsa, não vai ter como escapar muito, não. Vamos nessa, gente, tocando os outros destaques por aqui?
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0: O colunista político e âncora da Band News FM, Carlos Andreasa, avalia que o debate presidencial na Band serviu para projetar a candidatura de Augusto Cury, do Avante, à presidência da República. O candidato apareceu em terceiro lugar nas intenções de voto, segundo duas pesquisas eleitorais que foram divulgadas ontem. Sobre o assunto, Andreasa conversou com Carla Bigato, Sheila Magalhães e Luiz Megali.
2: Para conversar com Carlos Andreasa, estávamos mais cedo conjecturando sobre o que teria levado Augusto Cury a dar esse salto impressionante. Segundo essas duas pesquisas, em uma delas ele passou de 2 para 11 pontos. É algo fenomenal. Só a presença do debate, me parece, não explica tal salto, né? Outros dois candidatos também compareceram. Augusto Cury não teve um desempenho fenomenal, nada disso. Portanto, a explicação que me resta é: ele não era um candidato conhecido, as pessoas não sabiam que ele era candidato à presidência e muita gente gosta dele por causa dos livros.
3: Acho que a análise que a gente vai fazer aqui ela ainda depende de novos elementos, né? Nós precisamos de mais pesquisas para medir isso no tempo, ter uma amostra mais ampla. É importante registrar que essas duas pesquisas, tanto a Atlas quanto a Nexus, têm metodologias diferentes, né? Isso é importante. A Nexus é digital, a Nexus é por telefone e a Atlas é digital. Então, são suportes diferentes e há diferença, portanto, em função disso. E eu acho importante a gente esperar também, pensando numa amostra mais ampla e com metodologias diferentes, pesquisas de campo mesmo, presenciais. Acho que também é um pulso importante a termos aqui. A minha hipótese para esse crescimento de Augusto Cury, e eu não sei se é um crescimento sustentável, eu não consigo projetar ainda, me parece derivar, sim, em primeiro lugar, do fato de ele ter se tornado conhecido, e para isso o debate terá ajudado. Ele passou a ser reconhecido, associado àquele Cury, autor de livros, o escritor Augusto Cury é o candidato. Acho que o conhecimento é importante. E acho que a partir do debate, mesmo sem ter uma participação brilhante, né, mesmo sem ter pautado o debate, talvez mesmo em função disso, ele acabou se distinguindo, Megali. Eu acho que o Augusto Cury vendeu, e acho que a intenção dele é essa. Ele fala muito em escuta, né? Vamos escutar, temos de escutar, ele faz o trocadilho do Cury com cura. Eu acho que ele vem de uma ideia de ponderação. E nesse caso ele seria um outsider no discurso. Porque se nós pensarmos no debate, o debate se organizou, por exemplo, e o debate público está nesse lugar, né? O debate público se organiza em função de Lula e de Flávio Bolsonaro. De Lula e de Bolsonaro, né? Mais amplamente falando, Jair Bolsonaro, do bolsonarismo. E todos os outros candidatos, e o debate foi muito claro a esse respeito, todos os outros candidatos que são de direita se organizam em função de Flávio Bolsonaro, em primeiro lugar, de modo a se distinguir deles, mas todos eles têm alguma relação com esse universo bolsonarista, ou porque querem se afastar, ou porque querem mostrar que não são aquilo, ou porque já estiveram próximos e não são mais próximos. É assim, serve pro Romeu Zema, serve pro Ronaldo Caiado, serve pro Renan Santos. E aí isso passa uma ideia de sistema, né? É vencer Flávio Bolsonaro à direita para poder vencer Lula, em função do que todo o resto se organiza, né? São várias camadas de organização. Quem não tem lugar nisso? Quem não tem lugar no que se chama de polarização e engessamento é o Augusto Cury. Você não vai saber dizer qual é o lugar dele, não é alguém fácil de identificar ideologicamente, mas certamente é alguém que exercitou no debate, inclusive em determinado momento no debate, acho que é o momento chave da participação do Augusto Cury, quando ele, logo depois de uma fala do Renan Santos, ele vem e diz, você é muito agressivo, é um tom que me assusta. Eu acho que essa talvez seja a chave para...

0: venda de Augusto Cury como uma espécie de moderado num ambiente, eu não gosto dessa expressão, mas eu vou usar, num ambiente radicalizado, num ambiente em que todo mundo é conhecido e se organiza em função das forças que já são conhecidas há muito tempo, de repente aparece um cara que simplesmente não tem nada a ver com isso. Então, me parece que as duas coisas se combinam. Se torna conhecido, aproveita a oportunidade que tem, depois, logo depois vem a campanha na televisão, começou no dia 28, né? E a pesquisa contempla isso, começou, e ele tem tempo de televisão, seus 36 segundos, e se torna conhecido e se distingue um pouco disso. Talvez baste, talvez seja uma espécie de manifestação do que seria o centro, sabe? Aquele eleitor, eu não sei se é sustentável, da forma como a eleição vai, a forma como as coisas são sendo chamadas, e antecipação do segundo turno no primeiro, talvez isso não seja duradouro. Mas me parece que é uma acomodação de um voto cansado dessa disputa que está aí há muito tempo. Eu acho que é uma hipótese para a gente considerar, Luiz Megalli.
1: Bom, a literatura política no Brasil mostra que essas subidas muito bruscas tendem a durar um pouquinho. Dificilmente a pessoa ganha 9 pontos numa pesquisa e vai cair na próxima. A tendência é que esse impulso dure um pouquinho mais. Eu fico muito curioso sobre quais serão as atitudes da campanha de Flávio, principalmente, né? O Flávio, acredito, tende a perder mais votos para Cury do que Lula, até porque o Cury se apresenta, ok, autoajuda serve para esquerda e para direita, mas o Cury se apresenta como um antipetista. Então, eu acho difícil que roube muitos votos de Lula, mas parece ter roubado alguns de Flávio. Flávio vai começar a mirar em Augusto Cury a partir de agora, e Augusto Cury deixará de lado o antipetismo e passará a mirar parte da sua munição em direção à campanha de Flávio. Estou muito curioso para ver os próximos números.
2: Curioso
1: para ver os próximos números e quais serão, como é que isso vai afetar, né? As estratégias de campanha nesse último mês. Diga lá, Adriasa, rapidinho, que a gente está atrasadíssimo.
0: Ele é o primeiro candidato, fora Lula e Flávio, que chega numa pesquisa na casa dos 2 dígitos.
1: E não é que partiu de 8 e passou para 10. Partiu de 2 e chegou em 11. Isso é muita coisa, gente. É um salto muito grande para uma semana só.
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0: acaba com a chamada taxa das blusinhas é adiada para hoje. Em uma análise em uma comissão mista no Congresso, o texto precisa ser votado pelo colegiado antes de ir para o plenário da Câmara e do Senado. Quem explica é o repórter Márcio Rocha.
1: A medida provisória que trata da chamada taxa das blusinhas só deve ser analisada e votada na comissão mista instalada para discutir o assunto nesta terça-feira. Existia a expectativa de que tudo fosse resolvido em um dia apenas, mas por falta de acordo, a tramitação acabou adiada. O texto foi apresentado aos membros do colegiado e trouxe mudanças em relação ao que foi enviado pelo Palácio do Planalto. Agora, para medir os impactos, principalmente no setor industrial, a proposta traz dispositivos para que uma avaliação periódica sobre a ausência dessa tributação seja feita. O anúncio das mudanças na medida provisória, que perde validade no dia 8 de setembro, foi feito depois de uma reunião envolvendo vários integrantes do governo.
0: Nos outros assuntos, moradores de diversas cidades do Rio Grande do Sul contabilizam prejuízos depois das fortes chuvas do fim de semana. Quem conta é o Henrique Tanger.
2: Temporais causaram estragos em quase 50 municípios do Rio Grande do Sul. Segundo a Defesa Civil, mais de 80 pessoas tiveram que deixar as residências após os temporais do final de semana. Foram 3 mortes em decorrência dos eventos climáticos, 2 no Rio Grande do Sul e 1 em Santa Catarina. Em Arroio Grande, um homem de 72 anos morreu após o carro em que estava ser arrastado pela água. Na sexta-feira, uma criança de 8 anos já havia perdido a vida depois de uma árvore cair sobre a residência onde ela estava, em Porto Alegre.
0: No noticiário internacional, o primeiro-ministro da Espanha acusa redes da Rússia e de Israel de espalhar desinformação sobre as regras migratórias do país. Segundo Pedro Chances, a campanha enganosa nas redes sociais provocou a corrida de mais de 72 mil migrantes vindos do Marrocos rumo ao território de Ceuta. O chefe de governo espanhol descartou o envolvimento de autoridades marroquinas e defendeu a cooperação entre os dois países para conter a crise na fronteira. As investigações europeias apontam que a ação buscou desestabilizar o bloco comunitário, isso devido ao posicionamento do gabinete de Madrid nas guerras da Ucrânia e de Gaza. Os registros oficiais confirmam a morte de pelo menos 100 pessoas durante as tentativas de travessia nado que foram registradas no fim de julho. E no esporte, o Coritiba supera o Remo fora de casa pelo último jogo da 25ª rodada do Campeonato Brasileiro. Com todos os gols saindo no segundo tempo, a equipe paranaense bateu o adversário por 3-2 em Belém nessa segunda. O atacante Pedro Rocha marcou o gol decisivo a favor dos visitantes contra o ex-clube dele. O triunfo elevou a série invicta do Coxa para 4 partidas da 7ª posição com 37 pontos. O elenco do Leão da Amazônia permanece na penúltima colocação da tabela com 23 pontos somados. Os dois clubes retornam aos gramados no domingo pela 26ª rodada da Série A.
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0: O relator no Senado da proposta que pode pôr fim à escala 6-1 afirma que a medida deve ser votada amanhã na Comissão de Constituição e Justiça. Informação que foi apurada pela colunista da Band News FM, Mônica Bergamo. Sobre o assunto, ela conversou com Carla Bigato, Sheila Magalhães e Luiz Megali.
4: Hora de conversar com Mônica Bergamo. O nosso assunto é o possível fim da escala 6-1. O governo está fazendo um esforço tremendo para que isso seja votado antes da eleição e esta pode ser a semana. O que você colheu de informações de bastidores para a gente, Mônica?
5: É isso. A grande batalha nessa semana vai se dar em torno dessa proposta do fim da jornada 6-1, né? O governo, como você disse, está pressionando muito pela aprovação. Já conseguiu um acordo com o presidente da Câmara dos Deputados, Hugo Mota, para que ela seja aprovada, né? E também com o presidente do Senado, Davi Alcolumbre. Mas há muitas pedras no caminho, o Megali. O senador Flávio Bolsonaro, por exemplo, não está se comprometendo a votar a favor dessa proposta, está articulando uma proposta alternativa, ele e os aliados dele. E eu conversei agora há pouco com o senador Omar Aziz, que é o relator da proposta no Senado. Ele disse que vai colocar o texto para votar na Comissão de Constituição e Justiça na quarta-feira e que aí o pau vai quebrar mesmo. Segundo ele, a estratégia da oposição ao governo, Lula, não é derrotar a matéria, votar contra, mas sim adiar, protelar, ganhar tempo para que o Lula não possa ter esse trunfo eleitoral nas mãos. Então, ele falou para mim que foram apresentadas mais de 20 emendas ao projeto Megali para serem votadas na quarta-feira.

0: ele diz acreditar que algum senador pode pedir vista, ou seja, mais tempo para fazer análise do texto, né? Mas ele disse também acreditar que justamente porque a gente está em período eleitoral, no fim do dia a proposta acaba passando na quarta-feira mesmo na CCJ, porque a pressão da opinião pública na avaliação dele, né, e me parece pertinente, a pressão da opinião pública em ano eleitoral conta muito, e o senador que se expuser contra uma medida que é popular, pode ser questionada do ponto de vista técnico, como é que faz, como é que não faz, como é que vai ser com as empresas, com as pequenas empresas, mas é popular do ponto de vista do trabalhador, né? Então, o senador que se expuser contra ela pode se queimar nas urnas, né? E o que diz o senador Omar Aziz é isso, ele lembra que são 32 senadores tentando a reeleição e outros tantos concorrendo aos cargos. Agora, Megali, depois, concorrendo a outros cargos. Agora, Megali, depois que ela for aprovada na CCJ, ela precisa ir para o plenário do Senado. No plenário do Senado, ela precisa ser lida em 5 sessões seguidas, ou seja, é bastante tempo, ainda mais num período eleitoral em que os senadores vão estar fora de Brasília. Agora, seria necessário um acordo entre os parlamentares para reduzir, pular essa etapa e votar de uma vez ainda nessa semana. Portanto, vai ser uma batalha mesmo, Megali, e o senador Flávio e os aliados dele têm esse desafio, né, de adiar a proposta, ou seja, derrotar nesse momento a proposta, sem parecer que está derrotando, né? E, bom, enfim, é isso. Se ela for aprovada do jeito que está, em 2 meses, a partir da sanção, as empresas vão ter que reduzir a jornada de 44 horas semanais para 42 horas e já dá 2 dias de folga para o trabalhador. Em 1 ano, reduzir para 40 horas semanais. Vamos ver, a pressão está grande, Megali. Vamos ver qual vai ser o resultado na quarta-feira. Vai ser essa batalha campal aí que nós vamos assistir.
1: Ô, Mônica, eu me lembro da época em que... Lembro que nada acontecia em Brasília no segundo semestre de um ano eleitoral. Ah, agora acabou o ano, nada mais vai ser votado, agora é campanha. Nos últimos anos de eleição, a gente tem tido aprovação de medidas muito importantes. Todas elas muito populares, e pode chamar de populista, se quiser. Mas, de fato, medidas que têm aderência popular, né? Fim da taxa das blusinhas, fim da escala 6x1 em 2022, a PEC Kamikaze, que foi aprovada no Congresso, gerou a criação do Vale Gás, né? Aumento do Auxílio Brasil para R$ 600, auxílio para caminhoneiro, para taxista, compensação pro etanol. Então, me parece que os governos perceberam que o segundo semestre pode ser uma época frutífera para tentar emplacar pautas com aderência popular, porque não tem deputado que não queira, que tenha coragem de votar contra. Se for a votação, Mônica, passa com todos os votos, praticamente, mesmo aqueles que advogaram contra, né, a proposta do fim da escala 6x1, votaram a favor. Isso aconteceu recentemente. Qual foi mesmo a votação em que foi do até o Nicolas Ferreira, que estava fazendo campanha contra, votou a favor? Qual foi mesmo? Agora eu me esqueci.
2: Também. Mas é que tinha muito apelo popular e também que eles não...
0: Não era 6x1 mesmo na Câmara?
2: Não era.
1: Eu acho que era 6x1 na Câmara, hein?
2: Será?
1: Eu tô achando que era. Era sim. É, na Câmara dos Deputados, né? Todo mundo votou a favor. 100%. Aliás, teve um único abnegado lá que votou contra. Mas todos os demais, inclusive aqueles que advogaram contra, votaram a favor.
0: 472 votos, né? A favor. Parece que foi esse o resultado.
1: Várias abstenções e um voto contra.
0: Câmara aprova em 2 turnos, fim da escala 6x1, com jornada máxima de 40 horas semanais. 461 votos a favor, 19 contra. Primeiro turno, 472 votos a favor e 22 contra. É isso que você diz, Megali. Quer dizer, por mais que se discuta, na hora que vai para o voto, ninguém quer colocar o seu voto do lado contrário, né? Vamos ver aqui, tem voto por voto, se o Nicolas votou.
1: Ele votou a favor. Votou a favor, depois disse que ele sabe jogar o jogo, uma fala bastante reveladora, né? Do que significam essas convicções desses políticos aí na hora que o calo aperta no próprio sapato ou no próprio pé. Mônica Bergamo, volta com outros assuntos sempre exclusivos amanhã. Boa semana pra nós, Mônica.
0: Votou sim, é isso mesmo.
2: É isso.
1: Votou a favor. Se viu numa situação constrangedora ali, tentou explicar, não explicou nada. Mas não foi só ele, né? é que ele era a voz mais estridente, mais potente, né, contra o projeto. Aí na hora que foi colocado em votação, foi lá e meteu sim, sem medo.
0: É.
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2: O candidato do Avante à presidência da República, o escritor Augusto Cury, cresce nas pesquisas de intenção de voto. Detalhes na conversa do professor Fernando Schiller com Humberto Ferretti e Larissa Biscaia.
4: Segunda-feira, você já sabe, é dia de conversar com o nosso cientista político, colunista aqui da Band News FM, o Fernando Schiller. Schiller, duas pesquisas eleitorais saindo hoje e Augusto Cury, que até então estava lá na casa do 1-2%, vindo de uma forma até silenciosa, avança, tá? Do nada, em terceiro lugar na corrida eleitoral. Seria essa a tal da terceira via, hein, Schiller?
5: Olha, é cedo para dizer, né? Tem aí um sinalzinho de terceira via, de viabilidade, mas cedo para dizer. A gente tem que ter uma sequência de pesquisas, né? Pode ter muito erro. Só para dar um dado para vocês, saíram duas pesquisas hoje, tá? Uma é da Atlas e outra é a pesquisa Nexus, né? Na pesquisa, a pesquisa Atlas, ela tem uma abrangência maior, são mais de 5 mil questionários, e ela foi feita entre 22 e 28, agora do mês passado, né, de agosto. Agora, a pesquisa Nexus, ela vai até dia 30, 28 a 30, então ela pega um movimento já mais um pouco recente. Isso faz muita diferença numa campanha que está iniciando, que está bombando, que tem tanto né, o debate da Band como as entrevistas que a Globo fez e tá, as pessoas estão começando a prestar mais atenção, até porque teve início da hora eleitoral. Então isso faz, 2 dias faz diferença. Na pesquisa Atlas, o Cury ele está em terceiro, mas empatado com o Renan Santos, 7,8%, e na pesquisa Nexus ele vai a 11%. Né? Olha, me cobrem aqui, acho que vai ter um ajuste aí nas próximas pesquisas, a não ser que o Cury realmente vire um fenômeno impressionante. A impressão é que, vamos lá, a pesquisa mostra um retrato, é que eu acho que algumas lições a gente pode ter. Né? Primeira delas é analisar com cuidado microdados. Tá? No caso da pesquisa Atlas, me chamou muita atenção, preste bem atenção nossos ouvintes aqui, porque é um detalhe importante de pesquisa. Quando mostra lá a preferência nas regiões, o Lula aparece 14 pontos na frente do Flávio na região sul, na pesquisa Atlas, tá? Vamos lá, se a gente analisar dado por dado, região sul são 3 estados, Rio Grande do Sul, Santa Catarina e Paraná. Em nenhuma pesquisa, Lula aparece na frente do Flávio, tanto no Rio Grande do Sul, como no Santa Catarina e como no Paraná. Então, seria um milagre da agregação. Quer dizer, de uma semana para outra, Lula teria disparado na região sul. E o Renan Santos aparece com 11% na região sul. Na minha opinião, isso é apenas uma análise externa, né? Acho que existe uma suspeita de inconsistência nesses dados. Tá? Estou falando suspeita de inconsistência, com muito cuidado aqui, porque obviamente a gente respeita o Instituto, respeita a metodologia, mas a mim parece um pouco estranho. Eu analiso pesquisa há décadas, né? Quando a gente vê um número que é completamente, vamos dizer, fora da curva, é preciso analisar com cuidado, porque obviamente você pode ter um erro estatístico, você pode ter algum erro na amostragem, algum problema no levantamento, a pesquisa é feita por meio eletrônico, então a gente pode ter algum problema na condução da pesquisa. Não é má fé, não é nenhuma acusação, mas vamos lá, né? Você imaginar que o Lula tenha disparado a tal ponto de estar 14 pontos na frente do Flávio em simulação de primeiro turno na região sul, né, é realmente impressionante isso. Então, obviamente, pode ter aí um desvio. No caso, o que as pesquisas mostram que vão lá, que tem mais, aparentemente, mais consistência? Quer dizer, o Cury, ele cresce entre o eleitorado, majoritariamente entre o eleitorado no campo da direita, né? Então, ele tira um pouco de voto do Flávio, ele entra muito no eleitorado do Renan Santos, porque é a maior faixa de eleitores do Cury, pela pesquisa Nexus, vem do eleitorado até 24 anos, depois até 35 anos, então é um eleitorado jovem, né? Mais escolarizado, né? Mais escolarizado, jovem e de maior renda. Então ele pega um eleitorado que, de novo, né, eventualmente é mais urbano, tá mais desconfiado, tá um pouco cansado com a polarização. Ele entrou com esse discurso que eu acho que ficou muito bem, um discurso mais moderado, mais, né, realmente propondo uma ideia de terceira via. Quando você propõe uma ideia de terceira via, não adianta mimetizar os extremos, os polos, né? O Renan Santos, por exemplo, a gente comentou várias vezes aqui, ele se coloca como uma alternativa às duas pontas, mas esteticamente ele se parece muito com um lado e o outro, quer dizer, com a mesma lógica da agressividade, etc. E nesse sentido, acho que a grande frase da semana passada foi aquela do Augusto Cury, no debate da Band, quando ele olhou para o Renan Santos com um ar assim, meio paternal, meio de consultório de psicólogo, né? E ou de professor, e disse: olha, Renan, você até tem boas ideias, você é muito agressivo, né? A sua agressividade me assombra. E isso marcou, virou meme, etc. Só para ter uma ideia, uma das consultorias digitais que eu costumo trabalhar e que pego, né, analiso dados, etc., mostrou que o Cury tinha menos de 0,5% das menções na internet aos candidatos. Ele pulou, dias depois, para pouco mais de 13%. Então, ele explodiu nas redes sociais, ele foi um candidato, ficou batendo com os mais buscados depois do debate, né? Isso mostra, vamos deixar claro aqui, a importância do debate. O erro do Zema, Zema afundou literalmente, já estava mal, agora por essas pesquisas ele piorou mais ainda. Está disputando agora com a candidata que ninguém praticamente conhece, da Ação Popular, se não me engano, enfim, está na rabeira da corrida, né? E, aliás, eu brinquei até, viu, Larissa e Ferretti, o Cury tem que agradecer ao nosso querido diretor Fernando Mitre, né, que convenceu ele a participar do debate, porque ele chegou na porta, lá nos portões da Band, todo mundo acompanhou isso, ele fez uma live, inclusive, estava em dúvida se ia participar ou não, tinha decidido não participar, depois de uma conversa com o nosso diretor de jornalismo, resolveu participar. Então, ele ganhou uma dimensão política que ele nunca teve. Ele tem 70 livros publicados, né? Então, obviamente, é um psiquiatra brasileiro de grande relevância, você pode gostar dele ou não. Muita gente diz que é autoajuda, muita gente diz isso ou aquilo, mas é um grande palestrante, é um grande escritor, é um best-seller, é respeitado, né? Tem uma mensagem que eu acho que faz uma espécie de psiquiatria ou uma espécie de terapia da política brasileira, não é? Eu até brinquei, aliás, escutei essa observação de um colega meu dizendo assim: será que o Brasil precisa de um presidente ou de um terapeuta? Talvez a gente precise de um terapeuta na presidência, né? Então, Augusto Cury, ele se coloca nessa linha e não é por acaso, né? Então, vamos lá, se veio para ficar ou não, é difícil saber. Agora, tem alguns, um último detalhe que eu acho interessante, quando você vai na simulação de segundo turno, o Flávio continua literalmente empatado com Lula ou Lula com Flávio. Então, dá um ponto de diferença, que é basicamente margem de erro, né, ou quase um empate numérico. Quando a pesquisa pergunta os eleitores do Cury quem vão votar no segundo turno, ou eventual segundo turno, é 46 para o Flávio e 23 para o Lula. Então, é um eleitorado que majoritariamente tende a migrar para o campo da direita. Então é melhor que o Flávio trate bem os eleitores do Cury, né? Porque vai precisar deles eventualmente daqui a um pouco mais de um mês, né? Isso se o Cury não tiver no segundo turno, tudo pode acontecer a partir de agora.
2: Aquela história, né, Schiller? Em um segundo tudo pode mudar. Você relembrou bem, falou: olha, o Cury tinha que agradecer o Fernando Mitre por participar do debate. Eu estava na cobertura do debate com a equipe da Band News FM. O Cury chegou a entrar com o carro aqui na Band, ficou dentro do carro, voltou com o carro para fora da emissora, ficou lá na frente, falou que estava em protesto, entrou aqui fazendo uma live e depois acabou participando. Vamos ver, são novos contornos que vão se formando aí na nossa... Não dá para dizer reta final, né? Tem um mês inteiro de campanha pela frente. Mas a gente vai se aproximando das eleições e novos nomes vão ganhando protagonismo. Vamos ver se vai ganhar tração efetivamente nas urnas. Valeu, viu, Schiller? Boa semana. Quinta-feira a gente volta a conversar por aqui.
5: Valeu, pessoal. Boa semana para você. Um abraço.
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4: Horas 4 minutos pelo horário de Brasília. Na sequência vem aí a reprise do É da Coisa com Reinaldo Azevedo, que voltou à nossa programação. Eu, Stephanie Toso, volto daqui a pouquinho na atualização dos destaques. Também tem reprise hoje do Band News na área, trazendo os principais destaques esportivos para você. Então não sai daí, vai mandando sua mensagem no 11 999 592 100. Tem chuva também no seu caminho? Manda para cá, tá? A gente vai relatando, vai informando, isso ajuda um ao outro. Eu, Stephanie Toso, sigo por aqui de olho também nos radares, principalmente para os ouvintes de São Paulo, porque a situação está muito complicada nessa madrugada. Só que nas próximas horas, essa chuva também pode atingir sul de Minas e sul do Rio. Então, seguimos por aqui com cautela. Vamos que vamos!
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0: Começa agora para todo o Brasil mais uma edição de O É da Coisa. E se a coisa parece confusa, atrapalhada, vem para cá que a gente desconfunde, desatrapalha. Milhões de pessoas acompanham o programa pelo Tayo, pela Band News TV, LG Channels, TCL Channel, Samsung TV Plus, canal 2043. E claro, Vale o Bem, Isabela, boa noite.
1: Boa noite.
0: Lá da caverna do Inhudo, centro irradiador de todas as verdades universais e que a humanidade precisa saber, ou pelo menos discutir. E a gente começa com Geleia Geral, do glorioso Gilberto Gil e Torquato Neto, do disco Panis et Circenses, de 1968, Tropicália, Panis et Circenses. E não, nesse disco não tem a música Tropicália, é bom que fique claro. Mas Geleia Geral, enfim, a música que é o espírito, talvez a síntese do que foi o tropicalismo, a mistura de todas as influências, a tentativa de captar o Brasil, que funde modernidade e atraso, e enfim. Está aí até hoje, e de certo modo todos os países também são um pouco isso, né? A gente olha os Estados Unidos, aquela potência e não sei o que tem de atraso ali, Vale o Bem, Isabela, a começar do atraso institucional, a começar do atraso no sistema de votação. Então, na verdade, os países não avançam sempre do mesmo modo, né? Arcaísmos e modernidades vão se juntando e muitas vezes a modernidade serve ao arcaísmo, que é o que está acontecendo, por exemplo, com as redes sociais, né? As redes sociais só existem porque, no fim das contas, Vale o Bene e Isabela, a matemática existe. Sem ela, não teria, né? E sem o desenvolvimento matemático, e não obstante, a gente tem ali as redes sociais sendo usadas para instruir as pessoas a mamar na teta da vaca. O que, Reinaldo? Eu estou fazendo uma espécie de metáfora / metonímia. Não, o Kennedy Jr., lá, o vagabundo que é o secretário de saúde dos Estados Unidos, ele não quer, ele acha que as pessoas não precisam tomar vacina. Basta, Vale o Bem, tomar leite cru de vaca. E aí a pessoa sara. Uhum. Né? E isso é veiculado onde? Nas redes sociais do seu Zuckerberg, entre outros, né? Então você tem o topo do desenvolvimento com o topo do atraso em todos os sentidos. Os países enfrentam isso, a gente também enfrenta muita coisa hoje. Sim, o Dias Toffoli suspendeu a campanha do Renan Santos, nós já vamos falar disso já já, inclusive quem deve estar comemorando, e não é o presidente Lula. Quem? Não, já falo, já dou a pista. Quem está comemorando é o Flávio. Não estou dizendo que foi feito por isso, mas quem está comemorando é ele. O Lula não tem razão para comemorar. Já falo já. Tem o Cury, disparou. Vale o Bene! Isa.
2: Oi.
0: Tem gente que acha que entende o que o Cury fala.
2: Que dom.
0: É, um dom. Mas tá saindo um livro novo sobre o Delfim Neto, com quem eu tinha uma excelente relação. A USP tá fazendo um livro sobre o Delfim Neto. E o Delfim Neto dizia assim: Reinaldo, o milagre é o acontecimento sem causa. ou Cury é um milagre ou é um fenômeno? Você sabe que fenômeno, na origem mais antiga de fenômeno, lá no grego, é aquilo que brilha. Nós, Vale o Bem, Isabela, por exemplo, somos fenômenos. Brilhamos. Eu brilho de tão branco. Quase transparente. Será que tem fenômeno? Nós vamos pensar tudo isso. Mas eu quero começar por Flávio, o extremista, e a tirania com encarceramento. Eu comentei hoje de manhã na rádio e na TV e falei muito isso quando o Bolsonaro era candidato, o pai. Não me venham falar que vocês não sabem o que ele quer. Não me venham falar depois que vocês não sabem o que ele queria, caso vença. Ele está dizendo o que ele quer. Ele está sendo explícito. A campanha dele mudou. O Duda Lima falou assim: que Esse negócio de Bolsonaro moderado, só para alguns colunistas ficarem felizes e se sentirem menos culpados por fazer a defesa do Flávio, né? Não tem essa, não. Quem quiser tem que levar o pacote todo. Nesse sentido, o Eduardo é sincero. Por exemplo, estou falando do Eduardo mesmo. Ele quer o irmão nessa pegada aí. Nós não tem essa de moderado. Moderado, nem Michele a gente... Nem de Michele a gente quer saber. Mas a gente chama até a Michele de esquerdista. Imagina. A Michele de esquerdista. Nosso negócio não é moderação, não. E aí, veio aqui um ministro do Nayib Bukele, aquele tarado, né? E a gente tem aí algumas considerações do Flávio. Eu quero fazer algumas contas com vocês, como sempre, né? Eu fui monitor de matemática, né? Sim. Matemática, física e química. É. E aí nós vamos fazer contas também, para saber do que o Flávio está falando. Vamos lá, vai.
1: O senador e candidato à presidência pelo PL, Flávio Bolsonaro, afirmou que o Brasil tem poucos presos e que, se eleito, vai se inspirar no governo de El Salvador, de Nayib Bukele, para o combate ao crime organizado. Essas declarações foram dadas no domingo, depois do candidato se reunir com o ministro de Justiça e Segurança Pública salvadorenho, Gustavo Villatoro. No encontro, que durou cerca de uma hora e foi realizado em um hotel de São Paulo, Flávio ouviu as experiências do governo Bukele na segurança pública. Participaram da reunião o candidato ao governo do Paraná, Sérgio Moro, e os candidatos ao Senado por São Paulo, André do Prado e Guilherme de Rich. No encontro, Moro chegou a dizer que, se eleito, pretende construir um presídio de segurança máxima no Paraná e batizá-lo em homenagem a El Salvador. Em declaração à imprensa após essa reunião, Flávio falou que vai se inspirar no sistema prisional de Bukele.
3: É uma reunião bastante proveitosa. O ministro da Justiça de El Salvador, Gustavo Villatoro, que foi ali o responsável, junto com o presidente Bukele, por implementar um dos maiores e mais eficazes resgates de soberania e devolver a segurança pública para o povo deles, o povo salvadorenho. Então é uma experiência que obviamente é possível que seja inspiradora para nós aqui no Brasil. E como está no nosso plano de governo, a linha vai ser de endurecimento da legislação penal, construção de vagas e presídios, e para que a população tenha seu primeiro e mais soberano direito, que é o direito de ir e vir, é o direito à sua segurança pública. Ele destacou a importância de termos senadores e deputados alinhados com o presidente da República, para que possam fazer as alterações legais que são necessárias, como já começou a fazer o nosso candidato ao Senado aqui, Oderrit, enquanto relator do projeto antifacção. Tem pouco preso no Brasil, tinha que ser mais. Só não tem mais porque a legislação é frouxa. Então, por isso, nós vamos criar mais 500.000 de vagas em presídio.
0: Vamos lá. Deveria ter mais... O Brasil tem poucos presos no Brasil. Não, o Brasil tem 960.000 presos. Entre sistema prisional e mais as delegacias. Mais da metade em situação irregular. Porque são pobres e tão pretos, e pretos e tão pobres, não tem nem advogado. Então nós temos a terceira população carcerária do mundo. A primeira é a norte-americana, a segunda é a chinesa, a terceira é a população carcerária do Brasil. 960.000 presos. Nós prendemos muito e prendemos mal. Isto sim. Vamos botar números. Ah, mas a gente, vamos ver os presos por 100.000 habitantes, mas com o maior prazer. Eu adoro esse debate. O país que mais prende no mundo por 100.000 habitantes hoje, justamente, é o Salvador. 1.971 presos por 100.000 habitantes. É um escândalo. O Brasil tem 448. O Brasil está em 12º lugar entre os países que mais prendem por 100.000 habitantes. Viu como está longe? Não seja idiota. Não seja burro. Vai estudar. O que eu falo sempre. O país que mais prende é o Salvador. Hoje é uma ditadura. O segundo país que mais prende é Cuba. Uma ditadura. Aliás, uma ditadura de esquerda. O terceiro país, eu estou falando por 100 mil habitantes, é o Turcomenistão, uma ditadura. O quarto é Ruanda, uma ditadura. O quinto é Samoa Americana, uma ilhota, uma possessão dos Estados Unidos, que adota a mesma política de encarceramento dos Estados Unidos. O sexto são justamente os Estados Unidos, um país que pratica encarceramento em massa. Sétimo é Tonga, também uma ditadura. Oitavo é Guam, também uma ilha possessão americana, que usa a mesma política dos Estados Unidos. O nono, Ilhas Virgens Americanas, que também usa a mesma coisa dos Estados Unidos. E aí sim, democracias. Décimo, Panamá, 11 Bahamas, 1400 e pouco, é coisinha assim. E 12º, Brasil. Como vocês veem aqui, os países que têm encarceramento em massa são ditaduras ou têm a política equivocada dos Estados Unidos. Mas o problema aí, né, isso eu estou ficando agora no número de presos. Se for a mesma política do Bukele, o El Salvador tem 1.971 presos por 100 mil habitantes, o Brasil tem 448. Se a gente usar a mesma proporção de El Salvador, nós teremos mais de 4 milhões de presos no Brasil. Mais de 4 milhões. Tem de multiplicar por 4,3 o atual número de presos no Brasil. Imagina o poder que as facções não ganhariam com isso. Ah, mas o Flávio quer ser o fortão das antifacção. Tá bom. Eu vou ter que discutir, eu vou ter que lembrar. Eu vou ter que lembrar que amigo de faccionado era ele. Quem era amigo do Rodrigo Bacelar, é amigo do Rodrigo Bacelar, quadro do Comando Vermelho, que está em presídio de segurança máxima, é ele. Eles se encontraram dia 4 de julho em Angra dos Reis. Era o candidato dele ao governo do Rio. Ele teve dificuldade de montar chapa no Rio, porque quem não está preso será. Que homem terrível antifacção é esse? Aquele que premiou Adriano da Nóbrega? É isso? E aí ele disse, o Villatoro me aconselhou, precisa ter maioria de senadores para poder mudar as leis. Sim, eles fizeram uma maioria parlamentar lá e atropelaram a Suprema Corte, o correspondente ao STF de lá, destituíram juízes e estabeleceram a eleição, a reeleição sem limites para o Bukele. Essa é a democracia. Sabe o que aconteceu em El Salvador de verdade? E o mundo hoje já sabe? De fato, Vólio Bene, de fato, Isa, as facções, eles quebraram a perna das facções. Só tem uma facção hoje. É a facção do terrorismo de Estado. Inclusive contra opositores. Esse é o modelo. Esse é o modelo que o Flávio considera virtuoso. E, finalmente, soberania não é metáfora. Soberania não é figura de linguagem. Soberania é soberania. Soberania você usa na relação entre países. Até porque na vida privada, na vida social, na vida política, na vida... Ninguém é soberano. Você não é soberano nem em relação a seu pai e sua mãe. Seu pai e sua mãe estão aí inscritos em você. Ou Freud não teria razão de ser e ele tem. Você não é soberano em relação à língua, você não é soberano em relação à cultura, você não é soberano... Não, você tem um monte de condicionantes. Agora, você pode, de Kant, filósofo, a Sartre, outro filósofo, você pode fazer de você algo diferente daquilo que fizeram de você.
4: Momento cultural.
0: Ou na formulação do Sartre, não importa o que fizeram de você, mas o que você fará do que fizeram de você. Pode. Às vezes consegue, às vezes não. Mas as marcas, as cicatrizes estão sempre lá. Então, esse negócio de soberania, ninguém é soberano. Você não é soberano em relação a nada. Você trabalha com outras pessoas. Você não é soberano no seu trabalho. Ainda bem. Ninguém é. Imagina, faz à vontade, ah, não conversa com ninguém, tá? Eu mesmo, sou soberano aqui no programa, arruma o vídeo pra mim, ei, rei, não dá, não quero saber. Apoia o vídeo aí, agora eu quero o vídeo. Eu tenho os limites da realidade. Vole o Beniza mesmo. Poderiam ser bem mais inteligentes se não fosse eu. Mentira. O que é? Soberania é soberania entre países. Quando ele fala isso, devolver a soberania, nós estamos no momento que os Estados Unidos tomaram o petróleo da Venezuela. A Venezuela hoje tem artigos espalhados mundo afora. A Venezuela hoje virou uma colônia do mundo contemporâneo. Colônia dos Estados Unidos. Colônia fornecedora de uma commodity, de petróleo. O Trump tomou o petróleo da Venezuela. E ainda o fez de uma maneira muito particular. Pode ver que ele não está enchendo o saco dos bolivarianos que restaram lá, não. Ah, vai ficando por aí. Vocês dão petróleo, reprime o povo, que isso não é problema meu. O Eduardo elogiou o que o Trump fez. O Flávio mesmo, que foi lá no CEPAC, no dia 28 de março, e prometeu as terras raras para eles, ou não prometeu? Prometeu no documento de 84 páginas, na carta que enviou ao Marco Rubio. Não, a questão do crime e da soberania são questões absolutamente diferentes. E as ideias dele para o combate ao crime se misturam com um projeto autoritário, tirânico de poder. Não é assim porque eu quero, é assim porque é Salvador. Não venho dizer que vocês não sabem. Ele está afirmando, ele está falando. Esse não é mais o Flávio da mulher dele. Ai, o meu Bolsonaro moderado. Ai, o Bolsonaro vacinado. Não é não. Esse é o Bolsonaro, Bolsonaro. Esse Bolsonaro vocês conhecem. Tanto é que estão retomando as coisas da campanha do pai. Ah, eu não sabia que ele ia ser assim, porque muita gente depois do Bolsonaro falou, ah, as instituições cuidam dele. Cuidaram? Ele tentou dar golpe. Ele tentou, sim, a saída moderada. Não estava rolando. Veio o Duda Lima, marqueteiro, falou, moderado uma ova, é estilo Eduardo, nós vamos pra porrada. Tem moderação, não. Aí um pedaço da Faria Lima, oh, Lula, o populismo, o não sei o quê. Então vamos ficar com o populismo carcerário. Sair encarcerando todo mundo. Como esse é o Salvador que ele elogia, não tem habeas corpus. Esse é o Salvador que ele elogia, está prendendo crianças de 14 anos, decretando prisão perpétua. Esse é o Salvador que ele elogia, tem prisões extrajudiciais feitas por milícias do Estado. Isso é o que ele está elogiando. E recebendo esse cara aqui. É isso que ele está elogiando. Ah, mas olha, os homicídios caíram. Não, os homicídios caíram, os praticados pelas gangues. E os homicídios praticados pelo Estado, que agora é a única gangue que tem lá. O que o Bukele fez foi unificar as gangues. Esse é o ponto. E é isso que ele está prometendo. Não venham dizer que vocês não sabem. Estão com todos os números aí. Eu imagino aumentar os presos em 500, digamos que aumentasse os presos em 500 mil, nós teremos 1 milhão e 400 mil presos. Passaríamos a ser a segunda população per capita em preso. E para quem gosta de falar mal da China, vai, um dadozinho, vale o bene. A China tem a segunda população carcerária do mundo.
1: Sim.
0: Mas a China tem a segunda população do mundo, né?
1: Sim, também.
0: Sabe que lugar a China está em presos por 100 mil? Centésimo, décimo, quinto. Tem 114 países que prendem mais do que a China. Em que lugar estão os Estados Unidos? Sexto. Se a gente considerar que a Samoa americana também são os Estados Unidos, aí então a gente, eles estão em quarto. Aquele exemplo de democracia, né? Opinião todo mundo tem, muito especialmente as erradas. Agora, informação é que é preciso para sustentar a opinião. O Brasil prende muito e prende mal. Mais da metade dos presos está em situação irregular. Irregular. E alimenta o crime organizado, que serve de mão de obra para o crime organizado. Não sei se o Flávio vai pedir auxílio depois para o Rodrigo Bacelar. Falei, escuta, me conta como funciona o Comando Vermelho, só para eu saber, já que a gente é chapa. Ou era, pelo menos, né, Flávio? Ou não era? Certamente não vai me processar por isso, dizendo que é chapa. Senão, tem o vídeo, né? Que a gente já exibiu aqui, lembra? Aquele encontro em Angra dos Reis?
1: Sim.
0: 4 de julho. Maior papo, como disse a pessoa que estava filmando, maior resenha. Não é isso? Esse uso desta palavra que me irrita, né? Ah, que isso, gente? Tá dito, tá dito. E Duda Lima, é isso aí, veio pra botar o candidato no lugar dele. Tá certo você? É um candidato de extrema direita, tem que se apresentar como extremista de direita. Ponto. Que é o que ele é. E quando ele fala isso, está dizendo o que é. Não é o fofo de que a mulher fala, o vacinado. Esse candidato não é vacinado. Né? Isso não tem vacina aí, não. Isso é hidrofobia ideológica. Defender uma tirania que prende sem autorização judicial, que manda milícias para fazer isso? Toffoli suspende a campanha de Renan Santos do Missão. Vamos lá.
2: O ministro Dias Toffoli, do Tribunal Superior Eleitoral, suspendeu a campanha de Renan Santos do Missão à presidência. Segundo o magistrado, a medida se dá devido à existência de 16 canais do postulante ao Planalto nas redes sociais, que só foram reportados 12 dias depois do registro da candidatura. O ato viola resoluções que determinam a obrigação de informar os perfis no momento da solicitação. Além da suspensão da propaganda eleitoral da chapa nos perfis não informados à Justiça Eleitoral, Toffoli também suspendeu repasses do fundo eleitoral à candidatura e o direito de Renan de participar de debates em rádio, televisão, podcasts e outros meios de comunicação. O postulante também não pode criar novos perfis e nem postar em perfis de terceiros. Segundo o ministro do STF e do TSE, há indícios de ilicitudes e omissão estratégica dos perfis no registro da chapa presidencial.
0: Vamos lá, a reação do Renan, depois eu falo tudo, vai.
1: Em um vídeo divulgado pela campanha após a decisão de Toffoli, Renan Santos afirmou que vai acionar o TSE contra a medida do ministro. O candidato do Missão alegou ser alvo de perseguição por ter organizado atos contra Dias Toffoli, principalmente em São Paulo. A gente vai acompanhar o que ele disse.
5: Não há nada a se fazer. Como minhas redes serão apagadas, essa aqui será talvez a última lembrança que vocês têm de todo o trabalho que nós fizemos ao longo do último ano, desenvolvendo ideias para defender o Brasil. Aqui, eu estou gravando um vídeo nesse lugar, é basicamente o almoxarifado de a gente vender os nossos livros com propostas, em que a gente entregava os produtos que basicamente financiaram a pré-campanha e agora a nossa campanha. Primeiro, eu quero agradecer a todo mundo que está lutando com a gente. A gente vai continuar lutando e a gente vai ir ao TSE para derrubar essa decisão absolutamente injusta e ilegal. A decisão é ilegal. A decisão é persecutória. Curiosamente, eu convoquei também quatro manifestações acusações nesse último ano contra o senhor Dias Toffoli, contra o envolvimento não apenas dele, mas de todas essas pessoas no escândalo do Banco Master. As manifestações tomaram as ruas de São Paulo 4 vezes. O nome do Dias Toffoli foi mencionado e cartazes foram feitos todas essas vezes. Eu tô pagando o preço por ter defendido o que eu defendi. Eu sei o que aconteceu. Falar que minhas redes foram suspensas porque eu estou abusando do poder econômico por conta de um problema técnico que centenas de outros candidatos, que milhares também tiveram durante o registro das candidaturas, chega a ser absurdo.
0: Ó, eu não vou entrar no mérito. Ele tá associando a decisão, ele disse que houve um problema técnico, que eles entregaram depois, pelo que entendi, o que tinha que entregar lá das redes, mas de qualquer modo entregaram. Não conheço o processo no detalhe, portanto não vou ser judicioso sobre se procede, não procede. Eu acho que de qualquer modo a Justiça Eleitoral precisa se estruturar para que isso tudo seja feito mais cedo, né? Tá tudo muito em cima. Tanto é que amanhã, começou hoje a análise agora da candidatura do Lula, do Flávio, do Romeu Zema, e nós estamos aí a 40 dias da eleição. Então tá menos de 40 dias, tá tudo muito em cima, né? Acho que precisa haver uma reestruturação. Agora, o que eu vou falar é objetivo. Isto que eu vou dizer agora é objetivo. Essa decisão, definitivamente, o Lula não tem razão nenhuma para comemorar isso, por exemplo. Não tem. Se alguém tem motivo para comemorar, é o Flávio. Entendam, o fato dele ter motivo para comemorar não o coloca na raiz da decisão. Evidentemente. Mas o interesse objetivo aí, vale o bem, é dele.
1: Sim.
0: Isa. Porque o Renan é um candidato, obviamente, de direita. Né? Em muitos aspectos, à direita do próprio Flávio. Ele, por exemplo, se opõe claramente ao fim da 6x1, o Flávio não tem coragem, ele foge do debate. Né? E que no campo da direita criticava Flávio Bolsonaro. Tanto é que o Flávio chegou a choramingar. Ah, ó, o direito ficou xingando a gente aí e tal. Não é? E, evidentemente, diminui, em tese, né? Diminui a visibilidade do Renan, do Missão, e diminui a visibilidade da crítica. A ser mantida essa posição, eles recorreram. Não é? Eu só falo isso porque alguns tolos vão dizer, ah, o Lula indicou o Toffoli. Eu diria que a relação ali não é exatamente assim, tão boa como a minha relação com o Vólio Bene, por exemplo. Não é mesmo. Né? Não há interesse objetivo nenhum do Lula nisso. O que você tem aí é uma diminuição do potencial de críticas ao Flávio. Reinaldo, você está sugerindo que o Dias Toffoli está atuando em favor do Flávio, eventualmente por ser bastante amigo do André Mendonça? Não. Não estou. Até porque quando eu quero, eu falo. Agora, que isso interessa ao Flávio Bolsonaro, interessa. E é preciso que se tenha clareza disso. Né? Tem um amigo que me informou aqui que a gente está na liderança nas TVs. Agradeço a aceitação. Ficaram com saudade de mim 2 dias, vale bem, de nós todos juntos, uhum. Né? E fico feliz. Eu não sei se é verdade, mas segundo um amigo que acompanha isso, é. Né? Então, que fique claro esse negócio. Quem está aplaudindo essa decisão do Toffoli não é o Lula. Quem está aplaudindo essa decisão do Toffoli é o Flávio Bolsonaro. O Renan atribui a uma vingança do Toffoli, porque ele liderou movimentos contra o Toffoli quando surgiu o negócio lá do Taiaiá, do resort, não sei o quê. O ministro alegou ali razões técnicas. Vamos ver o recurso. Os demais ministros vão julgar, né? Agora, eu acho que é uma boa chance também de o TSE, nós precisamos repensar esse calendário. É fundamental haver justiça eleitoral no Brasil. A justiça eleitoral no Brasil nos levou de um golpista. A justiça eleitoral no Brasil, que alguns tontos criticam, é um dos grandes avanços que nós temos aqui, institucional. Tá aqui, ó, tem bibliografia, como sempre, as coisas que eu falo, né? Como as democracias, como salvar a democracia, dos mesmos autores de Como as Democracias Morrem. E Steve Levitsky e o Ziblatt, e o Daniel Ziblatt. No prefácio da edição brasileira, eles falam da importância da justiça eleitoral. Justiça eleitoral que tornou o Bolsonaro inelegível. E que nos Estados Unidos não existindo, tem lá um golpista que se candidatou e se elegeu. Agora, essa justiça eleitoral, ela precisa, eu acho que precisa pensar melhor calendários, prazos, etc. Né? Eu, sinceramente, não gosto da ideia de um problema de registro de rede tirar um candidato, independentemente do que eu penso da postulação do Renan. E eu não gosto daquelas ideias, eu repudio aquelas ideias. E todo mundo sabe. E todo mundo sabe. Agora, que o Flávio está comemorando, tá. Porque cessa as críticas à direita. Ele passa a ter crítica agora só à esquerda, e um outro que está aparecendo por aí, eu não sei o crítico do que ele é exatamente. Na verdade, né, nós já vamos ver daqui a pouco. Então, fique este registro, né? Antes que venham falar coisas que não procedem, né? A extrema-direita flaviana está vivendo um gozo verdadeiro ali, né? Porque chegaram até a falar em porrada. O Flávio, o Eduardo já falou que tinha vontade da porrada na turma da missão. Porque, insisto, não tenho simpatia. Mas Flávio está feliz. TSE suspende peça do PT contra Flávio. O partido recorre.
2: A ministra Estela Aranha, do Tribunal Superior Eleitoral, suspendeu ainda ontem uma propaganda feita pela campanha reeleição do presidente Lula, que lista acusações contra Flávio Bolsonaro. A peça, intitulada Conheça o Currículo de Flávio Bolsonaro, diz que o candidato foi funcionário fantasma, denunciado por lavagem de dinheiro e organização criminosa no escândalo da Rachadinha, e flagrado pela Polícia Federal pedindo 134 milhões de reais no escândalo do Banco Master. Ao recorrer contra a propaganda, a campanha do PL afirmou que Flávio nunca respondeu a procedimento relacionado à suspeita de que ele teria sido funcionário fantasma. Também disse que não há condenação contra ele no caso da Rachadinha e que a denúncia oferecida pelo Ministério Público foi arquivada pelo Tribunal de Justiça do Rio de Janeiro. Sobre o caso Master, a campanha do senador disse que a expressão flagrado pela Polícia Federal é tecnicamente incorreta, pois não houve situação de flagrante delito. Ao decidir sobre o caso, em liminar, Estela Aranha disse que o conteúdo divulgado extrapola os limites da crítica política admissível.
0: O PT disse: acatamos a liminar da Justiça Eleitoral, que determinou a retirada do ar do material audiovisual que apresenta o currículo tal, e vão estudar, vão recorrer, pedir reconsideração. A Estela Aranha foi ali para o significado estrito das palavras. Eu não tenho nada contra, não, viu? O significado estrito das palavras, desde que valha para todo mundo. O negócio do Intercept, o Flávio, vamos lembrar na forma de música? Vamos lembrar na forma de música? Tem aí na forma de música, sim, não tem? Sim, só pra gente saber, porque nós somos stanislavskianos aqui, gostamos de tocar as lagoas de emoção. Então vai.

Então vamos lá. Isso aí na forma da fala do Flávio, isso aí foi um flagrante? Não foi um flagrante, né? Porque não foi a polícia que flagrou. Ele foi denunciado, não chegou a ser denunciado no caso da rachadinha em sentido técnico, até porque o caso saiu da primeira instância, ele pediu foro especial, depois acabou não havendo a denúncia formal do Ministério Público, então não foi denunciado. Aí a Estela disse,

0: adianta, não adianta. É, as pessoas têm direito às próprias opiniões, mas não têm direito aos próprios fatos. Quando num vídeo de inteligência artificial, o senhor Flávio Bolsonaro conduzindo um helicóptero, claro, tudo inteligência artificial, ao lado de Jair, bombardeia embarcações do PCC e do Comando Vermelho, acho que o Flávio se certificou que primeiro o Bacelar não estava lá, né, Vale Bem? Falou assim, Bacelar, você está aí? Não, não estou. Ah, então tá, então eu vou bombardear. Aí bombardeia, aí aparece a embarcação do PT, associando o PT, narcotráfico, etc. O PT pediu para tirar do ar, o Mendonça não quis. Ele disse que era liberdade de expressão. Eu noto que as questões sobre as quais... As questões nas quais o PT tocou aqui são todas verdadeiras. Houve ali um problema de rigor à palavra e a ministra concedeu. É, de fato, não é. Não foi denúncia, não foi não sei o quê. Os fatos aconteceram. Assim como um vídeo do Lindbergh Farias associando o Flávio ao Adriano da Nóbrega e a milícia, aí foi retirado do ar, pelo Mendonça. Pretextando lá a resolução sobre inteligência artificial, embora o fato fosse verdadeiro. Embora o fato fosse verdadeiro. Então eu quero saber, vai ser assim? Vai ser assim com todo mundo ou vai ser assim com o PT? Olha como você é petista, eu? Eu estou perguntando, por que é que o Mendonça não tirou aquele vídeo do ar? E agora Estela Aranha? Insisto, eu sou em muitos aspectos literalista mesmo na lei. Eu tenho até amigos advogados que reclamam disso. Se eu fosse um juiz, eu jamais decidiria, Vale Bene, o que se chama contra legem. Quer dizer, contra a letra da lei explícita. Ah, foi denúncia? Não foi. Foi não sei o que? Não foi. Então tira. Mas peraí, o negócio do PT. E o que você está dizendo contra o Lula? E aí? Eu sou claro nessas coisas. E continuo a agradecer a vocês a posição que a gente está. Porque aí o PT também resolveu recorrer. Vamos ver qual vai ser a decisão. Porque, olha, eu tenho visto coisas da campanha que são do arco da velha, né? TSE e os recursos, o PT e os recursos do TSE contra Flávio, Caiado, Zema. Vamos lá, vai.
1: A Federação Brasil da Esperança, composta por PT, PV e PCdoB, apresentou um conjunto de ações no TSE contra adversários do presidente Lula na eleição presidencial. Os partidos que integram a campanha reeleição apontaram informações falsas, uso de inteligência artificial, ofensas e até abuso de poder por parte de candidatos na festa do Peão de Barretos de 2026. Foram 4 representações no total que têm como alvos os presidenciáveis. Flávio Bolsonaro, do PL, Ronaldo Caiado, do PSD e Romeu Zema, do Novo, além do vereador de São Paulo, Lucas Pavanato, do PL, entre outros. No caso da festa de Barretos, no interior de São Paulo, a ação diz que a chapa do PL usou estrutura profissional de som, luz e reuniu 60 mil pessoas em um showmício disfarçado, custeado e patrocinado por empresas privadas e órgãos estatais. O ato, segundo a federação, configuraria financiamento empresarial indevido. Como a gente falou aqui, em Barretos, ao lado do governador de São Paulo, Tarcísio de Freitas, Flávio Bolsonaro disse ao público que todos que acreditam em Deus sabem que o agronegócio é o coração do país e se declarou o futuro presidente do Brasil.
0: E mais, e aí no show do Gustavo Lima, o negócio Lula ladrão e a Ana Castela, né, que é musa de um amigo meu, você acredita isso, Isa?
2: É. Não acredito.
0: É, musa de um amigo meu.
2: Ele tem quantos anos? 15?
0: Fazendo 22. Oi?
2: Ele tem quantos anos? 15?
0: Ah, não, não, já tem mais de 30.
2: Olha só.
1: Acho que tem.
0: E ela fez 22. Aquela, sabe aquela que canta aquela música? Você sabe o que eu sou? Como é que é? Eu sempre falei que eu sou. Olha onde eu tô.

0: teve transmissão ao vivo de xingamento, essa coisa toda. Showmício, proibido. Tá em tudo quanto é lugar. Vamos ver o que o TSE vai fazer. Não, eu, pra mim, sendo isonômico, tá tudo certo. Tá tudo certo. Senão a coisa começa a ficar desigual. E agora vamos para um mistério. Um espectro ronda. Um espectro ronda a história da humanidade, hein? O espectro ronda a Europa. O espectro do comunismo. Não, isso é lá no Manifesto Comunista. Não. Um espectro ronda a eleição. Augusto Cury. Ih! Ah, olha, olha. Já falei, né? Vai sair o livro do professor Delfim. Reinaldo! Reinaldo! Milagre é acontecimento sem causa. Eu não comandei milagre econômico, tinha causa. A Fé tá fazendo o livro dele. Abraço para a família. A gente se dava bem. Atlas Intel Bloomberg. Lula com boa margem. E o caso Cury também ali, vai.
1: Atlas Bloomberg divulgou hoje uma pesquisa eleitoral que mostra Lula com 43,4% das intenções de voto no primeiro turno, contra 33,7% de Flávio. No levantamento anterior, Lula registrava 45% das intenções de voto e Flávio 36%. Augusto Cury, do Avante, agora está na terceira posição, com 7,8% após sair de 1,6% na pesquisa passada. Renan Santos, do Missão, tem 7,6% em quarto. E Ronaldo Caiado, do PSD, está em quinto com 3,3%. Outros candidatos somaram menos de 2%.
0: Vejam vocês que tem um salto aí, né? O Augusto Cury, que ninguém nem entendeu direito por quê. Eu já vou falar. Rei, não foi por causa da entrevista dele pra Globo, mas por que que ele teria saltado de tanta pataquada dita ali? Eu vou confessar uma coisa pra vocês, é o seguinte, eu nunca tinha ouvido falar desse cara. Ai, Reinaldo, não tinha, eu não tô falando isso por snobismo, como eu nunca tinha ouvido falar do Pablo Marçal antes dele levar as pessoas lá pro monte e quase matar todo mundo de frio. Eu nem sabia da existência deles. Que eu não uso a rede para isso. Agora, tá aí, e vamos ver outra pesquisa em que o Cury, de novo, né? Então vamos lá. Em relação ao mês passado, o Lula variou 1,5 para baixo, o Flávio Bolsonaro 2,1 para baixo, o Augusto Cury 6,2 para cima, o Renan Santos só 0,2, manteve. O Ronaldo Caiado, 3,3, ganhou 0,2. O Pablo Marçal está com 1,9, não será candidato. E o Romeu Zema caiu 1,8. O Romeu Zema já está com 1 aí, que é o... Não, eu acho até excessivo. Agora, vem cá, por que que o Cury será, hein? O que que está acontecendo? Mas vamos dar segundo turno, que depois a gente tem outra pesquisa e eu quero fazer umas considerações aqui, vai lá.
2: No segundo turno, Lula aparece com 47,1% das intenções de voto em um eventual confronto com o senador Flávio Bolsonaro, que registra 42,6%. Neste cenário, 10,3% dos entrevistados disseram votar em branco ou nulo ou não souberam responder. A diferença entre Lula e Flávio recuou de 6,3 para 4,5 pontos, uma oscilação acima da margem de erro. Foram ouvidas 5.014 pessoas em todo o país entre 25 e 30 de agosto, com margem de erro de 1 ponto percentual para mais ou para menos e nível de confiança de 95%, levantamento registrado no TSE com o protocolo BR-07972 de 2026.
0: Olha, os números forem esses, está excelente para o Lula, considerando o conjunto da obra. Só se fala vazamento industriado todo dia, organizado, envolvendo coisa do Lulinha. Todo santo dia tem vazamento, não existe sigilo nesse inquérito. Existe sigilo no inquérito do Dark Horse, nesse não existe. Ou se está usando a Polícia Federal, ou se está usando o STF... para fazer esse vazamento, qualquer coisa é muito ruim. Foi pós-entrevista, uma entrevista que o Lula deu em que 10 minutos ficaram falando de Lulinha, em que não se perguntou nada, cada um faça a entrevista que quiser e eu também tenho o direito de falar o que eu quiser. Não se perguntou nada sobre soberania, sobre Estados Unidos, sobre nada, como se isso não tivesse importância. Insisto, cada um fale o que quiser. Vai Flávio dar uma entrevista, atribui ao presidente o que não aconteceu, não é corrigido, porque aquela conversa, ah, o presidente do Banco Central novo vai assumir, você vai ver e tal, aquilo não aconteceu. Dois, teria de lembrar que foi esse presidente do Banco Central que botou o Banco Master no pau. Então, saiu barato. Até se for isso, né? Enfim, os números. Tem cenário de segundo turno, com Flávio nós já demos, Lula Caiado 46,6 a 41, Lula Zema 47 a 40,7, Lula Renan Santos 47,5 a 26. E Lula Cury no segundo turno não foi feito aqui. Nexus, cenário inalterado na ponta e tome Cury de novo, né? Lula vai de 39, vai para 39, era 41 na semana passada. Flávio, 33, era 37. Olha aqui quem caiu no primeiro turno, tá? Cury para 11, de 2 foi para 11. Ronaldo Caiado, 5,5. Renan Santos, 3,3. Zema tinha 3, foi para 1. Samara Martins, 1, tá? Olha aqui. Aí, segundo turno, Lula 46, tinha 46, Flávio Bolsonaro 45, era 45, não mudou, né? Ronaldo Caiado, 45, 44 pro Lula. Romeu Zema, 46 a 41 pro Lula. Renan Santos, 47 a 38. E Lula Cury não foi feito. Bom, qual é o evento aí? A gente tem a pesquisa Nexus, está praticamente no segundo turno, está igual, no primeiro turno tem a disparada do Cury, que também está sendo captada na pesquisa Nexus, na pesquisa Altas Intel. Então agora eu volto a Delfim. Sim, antes que eu chegue a Delfim, tem a estranha explicação do vice do Cury. Vai, quem é que me fala da estranha explicação do vice do Cury? Vai.
1: A arrancada de Augusto Cury do Avante nas duas pesquisas que citamos foi recebida com euforia na campanha do candidato. Ao Globo, o ex-deputado Júlio Delgado, candidato a vice-presidente na chapa de Cury, arriscou uma explicação para o desempenho. Ele disse, ele, se referindo a Cury, já tinha 8 milhões de seguidores nas redes sociais. Agora as pessoas começaram a perceber que o escritor Augusto Cury é o candidato Augusto Cury. Nem tudo tem explicação técnica. Às vezes a coisa pode ter um fator sobrenatural. Para Delgado, psiquiatra e best-seller de autoajuda, está se beneficiando de uma estafa com a polarização entre Lula e Flávio.
0: Isso é uma besteirada. Ó, desculpa. Milagre, acontecimento sem causa. Não é o caso. Fenômeno. O acontecimento. Lá na etimologia mais antiga, grega, aquilo que brilha.
3: Momento.
0: Como nós.
3: Cultural.
0: Mas eu quero saber o milagre da multiplicação dele de seguidores no Instagram. Por que que tanta gente que tem paginazinha com 50 mil, 60 mil pessoas, o cara fala de culinária, de repente fala do Cury. O cara fala de marcenaria, de repente começa a falar do Cury. A outra fala de flor, de repente começa a falar do Cury. A outra fala de espinhela caída, de repente começa a falar do Cury. Tem um ecossistema aí. Tem um ecossistema aí. E segundo me contou um passarinho, ele está tendo instruções de Pablo Marçal, que conhece esse ecossistema. Pablo Marçal, que atua para Flávio Bolsonaro. Atua para Flávio Bolsonaro. Lá? E já confessou isso. E já confessou isso. Desculpem. Milagre. Para quem acredita, é raro. Eu sou cristão, todo mundo sabe. Daí que eu tenha certa dificuldade de acreditar em certas igrejas que fazem por dia mais milagres do que fez Cristo a vida inteira, né, Vólio Bene? A não ser que eles sejam melhores do que Cristo.
2: Sim.
0: Acho que não. Ou é um fenômeno. Agora, fenômeno quando começa esse evento, aí não, não. Aí tem alguma coisa estranha. É, diante do estranho, cabe investigar. Cabe investigar o que está acontecendo. Não é? Não, sabe o que é, Reinaldo? É que as ideias deles são muito sedutoras. Eu juro, eu estava numa jornada de pesquisa, como vocês sabem, né, meninos?
1: Uhum.
0: Eu vendo aquilo, eu dizia, a sensação mais escancarada da vergonha alheia, dizendo, meu Deus do céu, se é comigo eu me enterro. Aquela hora que a entrevistadora fez uma pergunta e contestou uma tosca, disse, não, retira essa, tira essa, pronto, não quero mais essa proposta que eu fiz, já não vai ter mais. Não, não. É inacreditável. Ele ficou multimilionário vendendo aquilo. Mas até aí, todo dia, como diz a velha frase, um espertalhão, um otário sai de casa e eles fazem negócio. Estou falando em tese, estou falando que é espertalhão. Agora, quando é na esfera eleitoral, quando nós estamos lidando com partidos políticos, nós estamos lidando com eleição, aí não venham me dizer que aquela entrevista seduziu alguém. Com o quê? Com qual proposta? Nem o fazer a humanidade grande outra vez. Quando? No Império Romano, Vólio Bene, expectativa de vida de 37 anos? Acho que não. Hein? Que é a Segunda Guerra, Primeira Guerra? Quando? Durante a peste, Idade Média? Nunca a humanidade viveu tanto. Há algo de estranho aí. Isso não houver, Vólio Bene, de repente é um milagre, né?
2: Sim.
0: Ou o fenômeno, ele mesmo. É isso aí.
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0: Muito bem, Isa, Vólio Bene, e as brusinhas? Vocês estão comprando brusinha? Não estão comprando brusinha. Quero saber o seguinte, estão ou não estão?
2: Não. Fim de mês, né?
1: É,
2: não dá pra comprar
1: deixa
2: nada.
1: Virar a fatura do cartão.
0: O que nós temos aí? Vai lá.
2: A comissão mista do Congresso, que analisa a medida provisória que põe fim à taxa das blusinhas, adiou a votação que estava prevista para hoje do relatório que encerra a cobrança de 20% nas compras internacionais de até $50. A sessão será retomada amanhã às 10 da manhã. A MP perde a validade no dia 8 de setembro, precisa ser aprovada até o final dessa semana. Para isso, é necessário que o texto seja votado no colegiado, no plenário da Câmara e também no do Senado. O presidente da comissão é o deputado federal Reginaldo Lopes, do PT, enquanto a relatoria é da senadora Leila Barros, do PDT. Segundo o Reginaldo, a orientação do governo é manter o texto original da MP enviado pelo Executivo para conseguir aprovar a proposta.
0: É, eu vi, e nós vamos falar disso também quando chegar na 6x1, né, do fim da 6x1. Ah, o governo pensa nisso para fazer campanha eleitoral. Gente, vai bem.
2: Oi.
0: Ô, Isa, se eu fosse médico, eu ia gostar de medicina. Eu podia até não gostar muito de alguns pacientes, tipo House, sabe?
1: Uhum.
0: Dr. House, que eu adoro, eu fico revendo aquilo. As 6 primeiras temporadas, depois fica chato, entraram numa vibe estranha. Eu mesmo sou um paciente chato, assim, quando sou. Porque eu sou pentelho mesmo, eu fico lá enchendo o saco dos médicos. Eu quero saber tudo, dou opinião, vale bem. Mas de medicina, eu gosto de médico, eu gosto de medicina. E eu vejo hoje que tem um monte de analista político que odeia a política. É contra a política. Nenhum político presta, é tudo uma merda. Vai brincar de outra coisa. Meu Deus do céu, vai brincar de casinha, vai brincar de médico. Ora. Que é? Quer dizer que, então, tem a proposta do fim da blusinha? Não poderia apresentar? Ou do negócio da 6x1? O Lula vai querer se aproveitar, não me diga. Eu sou contra a proposta inconstitucional, por exemplo. A medida, a PEC dos combustíveis do governo Bolsonaro era inconstitucional. O Supremo não teve o que fazer porque seria risco de convulsão. Tanto era que depois o Gilmar teve que negociar com os governadores, né, a compensação aos estados, que aquilo era ilegal. Agora, a coisa sendo legal, vá para a luta política. Ué, quem não quiser que aprove, que vote contra. E faça o debate. Agora, censurar um político por fazer política, aí não. Aí não pode. Isso vale para todo mundo. Negócio é 6x1. O Flávio é contra. Ah, fala que é contra, explica. Não pode fugir. Você acha que vai ser ruim? Diz que vai ser ruim, explica porque você é contra. E o que, que tem a história dos 6 meses aí?
1: Reginaldo Lopes e Leila Barros afirmaram que o Congresso e o governo avaliarão periodicamente os impactos da isenção do tributo nas empresas brasileiras, de modo a verificar a necessidade de oferecer alguma compensação ao setor. A princípio, esses efeitos devem ser avaliados a cada 3 meses e depois a cada 6, segundo informaram os dois hoje à imprensa. A decisão foi comunicada após reunião com técnicos do governo Lula no Palácio do Planalto. A partir daí, a ideia é que o governo apresente um novo projeto de mitigação de eventuais impactos para os setores afetados.
0: Em princípio pode afetar, mas há uma superestimação desse troço aí. Até porque tem um monte de coisa que chega aqui a um preço que aqui nem se consegue produzir, não é bem assim. E de fato há uma falta de isonomia, né, com aqueles que viajam e têm o direito de passar no free shop depois e ter uma taxa e tem um poder de compra de isenção bem mais alto do que isso. Precisa ver. Tendo impacto, se vê se alguma compensação é necessária. Mas acho que isso tende a ser superestimado. Isto sim, isso aí.
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0: Muito bem, estamos de volta. O Trump chamou o André Esteves para conversar. André Esteves me ligou, falou, quer ir comigo? O rei falou, não, eu tô muito ocupado, não vou não, vai.
2: O banqueiro André Esteves, dono do BTG Pactual, se reuniu com o presidente dos Estados Unidos, Donald Trump, na tarde do último sábado nos Estados Unidos. O encontro, segundo apurou a coluna de Igor Gadelha do Metrópolis, durou 45 minutos e ocorreu no Trump National Golf Club, nos arredores de Washington, D.C. Esteves fez questão de informar previamente o Palácio do Planalto sobre sua reunião com Trump e contou ainda com a presença de Susie Wiles, chefe de gabinete do presidente americano. Durante a conversa, Trump colheu impressões sobre o desenvolvimento do Brasil e da América Latina e as possibilidades do país nas áreas de energia, minerais raros e data center. Esteves já voltou ao Brasil. Hoje à noite, ele participará de um jantar com o presidente Lula e outros empresários e banqueiros em Brasília.
0: Um convite feito pelo Trump, a presença da Susie Wiles indica a importância desse encontro, evidentemente importante. O André conversou, comunicou, pelo que se apurou, ao Lula, que estava indo, porque, é claro, ele é líder de uma empresa privada, mas quando se fala com o presidente dos Estados Unidos, entende-se que isso tem um impacto também aqui. Vai conversar com o presidente Lula hoje, é bom que converse. Ele tem interlocução no mundo inteiro, né? É excelente que assim seja. E o Lula janta com empresários hoje, vamos lá.
1: Depois do jantar de Flávio Bolsonaro com nomes do mercado financeiro na última quinta em São Paulo, Lula convidou um grupo restrito de representantes do PIB para o encontro hoje em Brasília, incluindo André Esteves. Também confirmaram presença no jantar, segundo o Globo. Figuras como os irmãos Joesley e Wesley Batista, da holding JF, José Seripieri Júnior, dono da Amil, Luiz Carlos Trabuco, presidente do Conselho de Administração do Bradesco, e Rubens Ometo, da Cosan. A reunião foi articulada pelo ministro da Fazenda, Dário Durigan, e pelo presidente do PT, Edinho Silva. De acordo com a reportagem, o jantar já estava marcado há dias. Integrantes da campanha de Lula negam que a ocasião sirva como resposta ao encontro promovido por Flávio na semana passada.
0: Já estava mesmo marcado. Enfim, olha, os empresários têm algumas críticas ao governo, é importante que o presidente Lula ouça, né? A chance dele ser reeleito, eu acho que ele ainda é favorito, é grande, são grandes as chances de ser reeleito e, portanto, tem de manter a interlocução. Assim como retomou a interlocução com a cúpula do Congresso. É fundamental que essa conversa exista, né? Governo retoma negociação sobre tarifaço, vai lá.
2: Os ministros Mauro Vieira, das Relações Exteriores, e Márcio Elias Rosa, do Desenvolvimento, Indústria, Comércio e Serviços, se reuniram hoje de maneira virtual com o representante de comércio dos Estados Unidos, Jameson Greer. A conversa retomou as negociações sobre o tarifaço americano contra produtos brasileiros. A reunião foi organizada após a ligação entre os presidentes do Brasil, Lula, e dos Estados Unidos, Donald Trump, ainda no dia 21 de agosto. Segundo nota do governo brasileiro, os ministros reafirmaram que o país está aberto ao diálogo com as autoridades americanas. Vieira e Elias Rosa reforçaram que o Palácio do Planalto não concorda com as medidas unilaterais impostas pela Casa Branca. As partes concordaram de agendar uma nova reunião, ainda sem data, para avaliar o progresso alcançado nas tratativas bilaterais e nas conversas técnicas, que serão realizadas nas próximas semanas. O governo brasileiro deixou claro que seguirá perseguindo um acordo equilibrado e mutuamente benéfico com Washington. Após a reunião, Elias Rosa deu uma declaração à imprensa e disse o seguinte.
4: Reunião de retomada do diálogo, reunião de retomada da negociação. Obviamente, nós não avançamos nenhum ponto de negociação sobre setores, sobre ofertas, sobre conteúdo. Foi uma, primeiro, deixar muito claro que o Brasil não aceita as tarifas que foram impostas em julho último. Elas são indevidas, elas são injustas, elas são descabidas, por todos aqueles argumentos que já foram apresentados. Nós ressaltamos, por exemplo, a questão do desmatamento. O Brasil vem apresentando quedas significativas no desmatamento ilegal ano a ano, assim como também falamos da questão do PIX. O PIX é um patrimônio do Brasil, mais de 80% dos brasileiros utilizam, não há possibilidade de negociarmos o funcionamento do PIX. A reunião só foi possível graças à conversa direta do presidente Lula com o presidente Trump. Nós deixamos claro, eu mesmo reiterei, o propósito do presidente Lula para que nós, de fato, verdadeiramente, trabalhemos para que haja um acordo mais abrangente possível.
0: E a conversa ainda do ministro, reconhecemos ambos que estamos diante de um novo cenário, de novas bases para trabalharmos para esse acordo. Ele, Jameson Greer, nos disse, o presidente Trump orientou e ordenou que dialogássemos para um acordo. Então as coisas estão avançando, teve a conversa com o André Esteves, é positivo, é assim que tem de ser, é assim que as coisas têm de caminhar. E o vice-presidente Geraldo Alckmin, né, tem a fórmula, né, que é o ganha-ganha. Vamos ouvir o Alckmin falando, vai, põe o vídeo direto.
5: Nós não vamos sair da mesa de negociação. Essa é a orientação do presidente Lula. A conversa dele com o presidente Trump foi muito positiva. E hoje tem uma conversa do ministro da Indústria, Comércio e Serviço, Márcio Elias Rosa, com o embaixador Greer, do USTR. Não tem tema proibido. Não tem tema proibido. Então, todos os temas tarifários e não tarifários podem e devem ser colocados. Nós temos tudo para ir para um ganha-ganha. O maior parceiro comercial do Brasil é a China. É quem mais compra os produtos brasileiros. Mas quem mais compra manufatura, produto industrial, é os Estados Unidos. E é o maior investidor no Brasil. Tem quase 4 mil empresas. General Motors tem mais de 100 anos no Brasil. Então, precisamos ir para um ganha-ganha. Esse é o esforço e é isso que o governo está empenhado.
0: E é isso que nós fazemos aqui neste programa permanentemente, o ganha-ganha. Porque a gente ganha quando você nos acompanha, e muito bem, graças a Deus. E vocês também ganham alguma coisinha. Né? Quando menos a simpatia dessas duas pessoas lindas do estúdio, é isso aí.
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0: Ô, Bonitos, por que que o Tarcísio não foi no negócio lá no encontro do Flávio com a Faria Lima? O que que aconteceu?
1: Ele furou. Tarcísio de Freitas não esteve presente no encontro de Flávio Bolsonaro com banqueiros na semana passada, o jornal Globo. Então questionou o governador paulista sobre a agenda e naquela altura ele respondeu que não iria porque tinha um compromisso na cidade de Francisco Morato, ao qual não podia deixar de comparecer. Tarcísio ainda afirmou que usaria o ato para levar o nome de Flávio para mais lugares. O governador, no entanto, não foi a Francisco Morato. Segundo o Globo, ele desistiu do compromisso de última hora porque participou de gravações até a noite da quinta-feira, quando ocorreu o jantar de Flávio. Segundo a reportagem, participantes do evento relataram que o governador nem chegou a ser convidado para o jantar. Como informou o colunista Lauro Jardim, o encontro foi oferecido por Marcelo Caiati em sua casa, em São Paulo, e reuniu alguns dos maiores banqueiros do país, além de pelo menos 10 empresários.
0: Gente, não convidaram o governador? Vai, Beni, vou lá beber uísque com ele de novo, porque ele tá em solidão. Né? Mais tarde, no momento não posso. Isso aí.
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0: Fachin se reúne com o delegado-geral da Polícia Federal, o excelente André Rodrigues, e o fator André Mendonça. Vamos lá.
2: O presidente do Supremo Tribunal Federal, ministro Edson Fachin, tem agendada nesta segunda uma reunião com o diretor-geral da Polícia Federal, Andrei Rodrigues. O encontro estava marcado para hoje à tarde no Conselho Nacional de Justiça. Não há informação até o momento se de fato a reunião ocorreu. Essa agenda foi organizada em meio ao desgaste entre a cúpula da PF e o ministro do STF, André Mendonça, principalmente por causa dos atritos envolvendo o caso Lulinha e o inquérito sobre as fraudes no INSS. O ministro é relator dessas investigações na corte e adotou medidas que provocaram reação negativa da corporação. Como a gente já falou aqui, entre os pontos de atrito estão determinações de Mendonça relacionadas à manutenção das equipes responsáveis pelas investigações e ao envio de documentos integrais das apurações ao seu gabinete. A cúpula da PF avalia que algumas das medidas representam microgestão e extrapolam o papel de supervisão judicial do ministro.
0: Não só extrapolam, como são ilegais. Como são ilegais. É que ele foi eleito o santo, todo o resto não presta, parece que ele próprio se tem um pouco nessa conta. É ilegal. Juiz não coordena a investigação. Né? E também tem uma matéria dizendo que o presidente Lula está meio insatisfeito, acho que alas da PF estão vazando coisas do Lulinha. Bom, que existe um vazamento industriado, existe. Isso todo dia tem um pouco. E eu só quero saber se isso realmente parte da PF. O que tem de certo... E não adianta, assim como eu digo, decisão do Toffoli interessa ao Flávio, interessa, no que diz respeito ao Renan Santos, eu tenho que dizer aqui o seguinte, os dois inquéritos sobre o Lulinha que estão com Mendonça são uma peneira, e o inquérito do Dark Horse, que também está com Mendonça, aí é um túmulo hermeticamente fechado. Isso é objetivo. Assim como o ministro atua um pouco em torno dele, atua na imprensa, assim, né? Ninguém é sério a não ser ele. Todos os outros, aí vai dar palestra, os outros querem enriquecer, ele não. Mas ele tem contratos com órgãos públicos, empresas privadas. Vamos colocar essa bola no chão, não é mesmo? Isso aí.
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0: Muito bem, estamos de volta. Vamos voltar um pouquinho aí à questão de Renan Santos e decisão do Toffoli. Dois ministros teriam dito que bem acharam a decisão um pouco estranha. Eu confesso que achei também, insisto, independentemente do que eu pense, do mérito das postulações e das afirmações do Renan. Vai se usar o mesmo rigor com todo mundo. O Flávio não tem nenhuma página não registrada. E esse é o momento de verificar? Bom, vamos lá, o que tem aí, vai.
1: A decisão do ministro Dias Toffoli, que atingiu a campanha eleitoral de Renan Santos, foi alvo de críticas dentro do próprio Tribunal Superior Eleitoral, com magistrados defendendo que o debate seja levado ao plenário da corte. Segundo a Folha, pelo menos dois integrantes do TSE consideraram que o ponto central da decisão, perfis em redes sociais não informados dentro do prazo, deveria ser analisado no âmbito de ações sobre propaganda ilegal ou abusos dos meios de comunicação, e não no processo que trata do registro da candidatura. Toffoli, porém, tem uma visão diferente, de que suspeitas de fraude e de falsidade ideológica são razões suficientes para uma decisão cautelar. De acordo com o interlocutor do ministro, como ele exerceu o poder de polícia que é conferido à Justiça Eleitoral, não há necessidade de levar a decisão a referendo.
0: Deveria levar. Pode levar. Se quiser, pode levar. Deveria levar. Deveria ouvir os pares. Uma decisão que tem essa importância, sim. Né? Porque senão aí realmente complica, né? A justiça eleitoral é importante demais para ser tratada com essa ligeireza. Lembrando sempre, né? A esquerda não tem nada a comemorar aí. O único que tem a comemorar é o Flávio. Porque perde, insisto, a crítica que recebia pela direita. Ministro Toffoli, submeta a decisão a seus pares? Por que não? Pensou se o senhor encontra agora alguma página não registrada do Flávio e o senhor decide caçar a candidatura do Flávio? Imagina o trauma que não seria, né? Submete, vai. Se endossarem, feito. Vamos nessa? Acho que até o André Mendonça concorda com o senhor. Desculpa, concorda comigo. É isso aí. Vai. Fim da 6x1. Comissão do Senado vota nesta semana. É isso?
1: A Comissão de Constituição e Justiça do Senado deve votar na quarta a PEC, que acaba com a escala de trabalho 6x1. A proposta é considerada uma das principais bandeiras de Lula na eleição deste ano, e o avanço do projeto ocorre após o chefe do Planalto se reunir com os presidentes do Senado, Davi Alcolumbre, e da Câmara, Hugo Mota, na última semana. A aprovação da PEC na CCJ é um passo necessário antes de a proposta ser analisada no plenário. O texto atual, aprovado pela Câmara, prevê prazos específicos, começando 60 dias após o projeto ser aprovado no Congresso. O atual limite de horas trabalhadas por semana, de 44, será reduzido em duas etapas. O primeiro, para 42 horas, 60 dias após a aprovação da PEC. Depois, somente após 14 meses da promulgação do texto, o limite será reduzido para 40 horas.
0: E o Alckmin falou sobre isso também, vai.
2: O vice-presidente da República vê chances de a PEC sobre o fim da escala 6x1 ser votada no plenário do Senado ainda nessa semana. O vice-presidente se manifestou hoje durante o evento, foi no Macro Day do Banco BTG Pactual em São Paulo, e a gente vai conferir o que disse Geraldo Alckmin.
5: Há uma tendência natural no mundo de redução de jornada, porque a tecnologia permite você fazer mais com menos gente. Então é natural que haja uma redução da jornada. Os casos específicos a lei vai disciplinar, mas acredito que deva votar provavelmente essa semana. É possível. Você sabe que Congresso é sempre não muito previsível, mas é possível sim.
0: E aí, o Flávio, ele não quer falar contra 6x1, então ele driblou a questão, deu um jeito ali, fala em liberdade. Vai, vamos direto para as aspas dele. Onde é que ele falou isso? Ele falou.
2: Vou descobrir.
0: Falou nas redes. Vai, o que ele falou? Vai, vamos para as aspas.
1: Ele falou em entrevista à Record, diz o seguinte: o que a gente está defendendo é a liberdade. Você vai ter todos os seus direitos trabalhistas garantidos, como estão na Constituição, mas vai trabalhar quantas horas você quiser, você vai montar a sua escala de trabalho. Essa é a alternativa que nós vamos oferecer, que é a liberdade para o trabalhador escolher a sua jornada de trabalho.
0: não quer falar contra, deixa só dizer uma coisa. Aí, eu já disse, as pessoas têm o direito de ter as opiniões que quiserem e tal. Esse negócio de contratar por hora significaria, na prática, acabar inclusive com o domingo remunerado. Não só não teria 5x2, como seria inclusive o fim da 6x1. Mas fim da 6x1 seria, na prática, 7x7. É um raciocínio puramente matemático. Você paga por hora, acabou. Quantas horas trabalhou? Isso. Então ganha por isso e fim de papo. Hã? Que fale com clareza. Não, ninguém é obrigado a ser a favor. Obviamente não é obrigado a ser a favor, né? Durigan, no evento do BTG, disse: nós temos que fazer avançar uma agenda olhando para essa... tem que olhar para cumprimento da meta fiscal e sim... disse que é preciso reduzir a taxa de juros, que o Brasil está preocupado com a trajetória da dívida. E o Esteves, o André Esteves, falou neste evento do BTG Pactual sobre o peso da taxa de juros, né? Vamos botar o vídeo dele aí, vai lá.
6: Onde a gente tem uma oportunidade de ouro, que é levar o Brasil para juros civilizados, né? Nós estamos com juros de 14% e a gente pode ter juros de 7%. E para isso não tem nada de errado, nós não somos condenados por sermos brasileiros a viver nesse ambiente. E esse é um ambiente muito hostil para a atividade econômica. É ruim para as empresas, todos os setores, para a indústria, para o varejo, para o empreendedorismo, para os bancos. Essa ideia de que esse juro alto é bom para os bancos, não é, né? Não é, muito ruim. Então, a gente tem uma enorme oportunidade. A economia brasileira está arrumada, né? Vários dos critérios que a gente não estava arrumado ao longo dos últimos 30 anos. Mas tem um item que ainda está fora do lugar. O crescimento da dívida pública no Brasil está muito alto, muito forte, muito rápido. A gente precisa tratar desse tema.
0: Eu acho muito boa a fala pelo seguinte, porque sim, a dívida é um problema, mas o André reconhece ao mesmo tempo que tem muita coisa que estava fora do lugar e que agora está no lugar. O que alguns aí se negam a ver. Considerando que é quem é chamado para conversar com as pessoas com quem é chamado a conversar, acho que é algo a se prestar atenção. Não é isso? Beijo. Viva a geleia geral do bem. É isso aí. Então...

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2: News. 3:32 pelo horário de Brasília. Mais uma vez, bom dia para você que está sintonizado nessa madrugada chuvosa aqui em São Paulo. Muita gente acordada reclamando, falando que tá acordando com barulho da chuva, com trovão, com vento. É, gente, a situação complicou um pouco mais. Tem passagem de frente fria hoje e é aquele dia que aqui para São Paulo, pro Rio de Janeiro, pro sul de Minas, tem toda aquela atenção porque é a chuva que pode trazer volume bem significativo. Então, para você que daqui a pouquinho vai começar a acordar, trabalhar, aquele dia do sapato fechado, não vai dar para escapar muito não. Atenção redobrada também com estradas nesse quase nosso quase final de madrugada e durante o início da terça-feira, tá? Então, pela região metropolitana de São Paulo e nos municípios do interior também. Nesse momento, agora 3:33, a chuva mais pesada mesmo, tá concentrada ainda sobre região de São Carlos, Botucatu, Presidente Prudente, tá subindo ali para a cidade de Ribeirão Preto, divisa com o sul de Minas. Então, nas próximas horas, região ali de Divinolândia pode trazer alguns volumes mais significativos, assim como Mococa, São Simão e o próprio município de Ribeirão Preto. Então tem essa cautela, estava e ainda está extremamente abafado, né? Estávamos aí com muito calor nos últimos dias, temperatura muito alta, e aí isso favoreceu essa formação de instabilidade, tá tendo todo aquele contraste térmico aqui por São Paulo. E aí tem atenção também para Rio de Janeiro, porque o tempo começa a mudar hoje ao longo da tarde, com risco também para alguns temporais. Enquanto isso, chuva começa a diminuir lá no sul do país, região sul que enfrentou aí últimos dias com tempo bem carregado, principalmente Rio Grande do Sul. Para hoje, pelo menos, não tem alerta, mas tem friaca, tá? A temperatura vai caindo aos poucos. Tarde e noite de hoje, bem gelada para Porto Alegre também. Ó, o nosso ouvinte, o João Carlos, está mandando mensagem para cá. Falou assim que essa chuva tá dando sono, ele que tá puxando aí plantão também, trabalhando, é complicado, né? Chuvinha, frio também, aí a situação fica um pouquinho mais chata, né, pra nós. Daqui a pouquinho você vai pra casa e consegue descansar. Hoje é aquele dia que pelo menos, pra gente que dorme à tarde, não tem aquele calorão insuportável. Nos últimos dias precisei de ventilador, umidificador, foi um combo completo aí pra conseguir dormir tranquila. Mas vamos que vamos. Ó, agora 3:34, na sequência vem aí o Band News na área, na nossa programação. Eu, Stephanie Toso, volto daqui a pouquinho com a atualização do noticiário.
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0: Seja muito bem-vindo, muito bem-vinda à programação Band News FM nesta segunda-feira, o último dia de agosto de 2026, 31. Amanhã já é dia 1º de setembro. Vamos juntos? E eu, Lucas Belotti, te faço companhia nessa faixa horária, mas durante o Band News na área, te falando exclusivamente dos destaques do esporte do mundo do futebol. Lembrando que você pode sempre participar da programação Band News FM. 11-999-592-100. 11-999-592-100. Ou no nosso canal de contato também via chat do YouTube, youtube.com/radiobandirusfm. Tá aberto o chat para você participar. Pode só mandar a sua mensagem para lá e ajudar a construir a programação Band News FM nesta segunda-feira, pós-rodada de Campeonato Brasileiro, pré-rodada de quartas de final da Copa do Brasil e data também marcada pelo anúncio da aposentadoria de Lionel Messi da seleção argentina. Quem vai me ajudar a discutir tudo isso é ele, o comentarista Band News FM. Tudo bem, Berna? Boa noite.
1: Tudo bom, Belotti? Boa noite a você, a quem nos acompanha na Band News FM. Vamos nessa. Sabe que você me deu um susto, né, rapaz?
0: Pô, por quê?
1: Você falou, estamos juntos até a meia-noite.
0: Não, calma, eu...
1: Não estou pronto pra isso, embora assuntos não faltem.
0: Não, né? Definitivamente não. Tem bola rolando, inclusive, pelo Campeonato Brasileiro agora, né? Encerramento, de fato, da rodada. Finalzinho de jogo, 42 minutos do segundo tempo, Remo e Coritiba. 2-2. Resultado que é importante para as equipes que estão brigando lá na parte de baixo da tabela. Resultado bom para Inter, para Grêmio, para Santos, para São Paulo, para essa galera que tá tentando se livrar.
1: Pro Vasco.
0: Pro Vasco, que venceu na rodada. Uma rodada em que as equipes lá de baixo venceram, né? Exceção ao Remo aí, que tá na briga ainda, não conseguiu vencer. O Mirassol também não conseguiu somar 3 pontos nessa rodada. Mas vai ficando da seguinte maneira a tabela, ó. Você, torcedor, pega a caneta, pega o papel, porque as próximas rodadas vão ser importantes para sua equipe. Estamos entrando na reta final do Campeonato Brasileiro. Faltam poucos jogos, né? Para alguns times faltam 13, para outros times faltam 14 jogos, enfim, depende. Mas tabela do Campeonato Brasileiro agora: tem o Remo voltando à penúltima colocação, que era do Vasco no início da rodada. O Inter também caiu posições, foi para 18º. E o Vasco completa a zona de rebaixamento, 17º. Tudo isso pode mudar se o Remo fizer um golzinho lá, em Belém, no Pará, no Mangueirão. E aí, fora da zona, mas na beira dela, estão Mirassol com 25, Grêmio com 28, Santos e Vitória com 29, Botafogo e São Paulo com 30. Vou passar a régua aí, né, Berna? É a galera que tá brigando contra o rebaixamento. Corinthians pra cima, beleza, né?
1: Eu acho que sim. É, nesse momento, o Vasco abre a zona do rebaixamento com 25 pontos, né? Mas é um Vasco que tá melhorando sob o comando do Pedro Emanuel, e se aproveitou de uma questão envolvendo o Cruzeiro no final de semana. O Vasco enfrentou um time majoritariamente reserva da Raposa, porque o Cruzeiro vinha numa batida de jogo com a equipe principal contra o Flamengo pela Libertadores, jogo com a equipe principal contra o Flamengo no Campeonato Brasileiro, jogo com a equipe principal contra o Atlético Mineiro na Copa do Brasil. E aí uma questão envolvendo, nesse momento, um time reserva no último sábado, majoritariamente reserva, né? Alguns jogadores titulares, poucos entraram em campo na derrota por 3-1 para o Vasco em São Januário. Me parece que é um trabalho bem ok do Pedro Manuel, em que pese o fato de ter tomado ali umas sapecadas do Santos e do Corinthians.
0: Ô, Berna, a gente já tinha discutido essa parte física do Cruzeiro, né? Que seria necessário.
1: Corinthians não, desculpa, do Palmeiras.
0: Do Palmeiras. A gente já tinha discutido a parte física, que seria muito importante também pro Cruzeiro nessa reta final. Enfim, tem o clássico contra o Atlético Mineiro amanhã, né? Então era até meio compreensível de que o time fosse poupado contra o Vasco. Mas isso, o trabalho do Pedro Emanuel, às vezes, me parece que é um trabalho que tem muito mais desempenho do que resultado. E, invariavelmente, vai aparecer o resultado, como apareceu no fim de semana.
1: É, exatamente. Assim, você pega mesmo os jogos em que o Vasco apanhou do Santos e do Palmeiras, os primeiros tempos do Vasco foram muito bons. E aí, contra o Palmeiras, por exemplo, houve um lapso ali de 11 minutos, o time tomou 3 gols, contra o Santos a mesma coisa, só que um período um pouco maior.
0: Bom, a gente vai colocar na nossa discussão também o comentarista Band News FM, Mauro Betting, que vai participar da nossa análise junto comigo, com o Bernardo Ramos, dessas rodadas do Campeonato Brasileiro. A gente falou lá da parte de baixo, Mauro, dessa briga para tentar se manter na Série A do Campeonato Brasileiro. Mas lá em cima a rodada foi mais uma vez de alternância, se não de posições, da distância entre Palmeiras e Flamengo. Boa noite para você, amigo.
2: Boa noite, companheiros Belotti, boa noite, Bernardão, boa noite, torcedor da Band News FM. Você sabe que até é muito Como é polêmica essa questão de chances, né? De estatística, de chance de ser rebaixado, de chance de chegar a Libertadores, a Sul-Americana, chance de ser campeão, né? São critérios, mas critérios matemáticos, né? Então, um dos critérios está dando aí 55% de chance ao Flamengo e 45% ao Palmeiras. Mas como se o Palmeiras tem um jogo que terá um ponto a mais mesmo se o Flamengo vencer? Como deverá vencer a equipe do Mirassol na quarta-feira? Esse jogo, gente, esse jogo a gente fala dessa partida que está faltando desde antes da Copa do Mundo. Quando a gente discutia aqui na Band News FM se o Neymar vai para a Copa ou não vai, né? A gente já falava desse jogo, que enfim, aleluia, assim, o asterisco vai ser definido, deve se definir a favor do Flamengo. Mas assim, e sempre lembrando que essas estatísticas, elas mudam bastante. Aquela recuperação fantástica do São Paulo em 2008, do tricampeonato nacional com o Muricy, depois de perder a primeira rodada do retorno para o Grêmio, então no Olímpico, para o Grêmio e o Celso Roth, o São Paulo do Muricy tinha 1% de chance de ser campeão e foi. Eu não lembro exatamente qual era a porcentagem, mas era menos que isso quando no Brasileiro de 23 o Palmeiras estava a 14 pontos do grande líder Botafogo e faltaram 11 rodadas apenas. Né? De um jogo, vocês lembram o jogo no Nilton Santos, aos 37 da segunda etapa estava 3-1 para o Botafogo, era o time que o Suárez fazia aquele gol, se era 4-1, não fez. Aí em 16 minutos e 31 segundos o Palmeiras virou o jogo, virou história naqueles 4-3 fantásticos no Rio. Então tudo muda bastante. O que não muda é que é Flamengo e Palmeiras lá em cima e com mais chance para o Flamengo. Até na dúvida, é só ver o golaço que o Flamengo fez ontem, o terceiro contra o Botafogo. E o que é a dificuldade, o suador que o Palmeiras teve para só empatar contra uma das piores equipes do campeonato, embora a zaga para o Palmeiras que o Mirassol. Então lá em cima é Flamengo ou Palmeiras. Nesse momento, eu acho que é nessa ordem, já pensei diferente. Isso muda a cada jogo, mas pelo desempenho, pelas possibilidades do Flamengo e pelos reforços que vão chegando na Gávea, eu sou mais Flamengo do que Palmeiras. E na turma de baixo, fora a Chape, que está condenada, né? Embora comece a mostrar alguma recuperação, mas está condenada pela matemática e pelo futebol que não mostrou nos últimos jogos, está todo mundo fazendo força para ser rebaixado, né? Embora eu veja nessa turma que está mal um viés de alta para o Vasco, mas o Vasco tem aquela coisa, tem três frentes, atrapalha, como o próprio Palmeiras se atrapalha e o Flamengo também se recupera quando ficou aqueles 10 dias sem jogar, forçado e forçosamente pela eliminação para mim precoce do Flamengo na Copa do Brasil, aí com a qualidade e quantidade de opções do time se assentou e vai muito bem, obrigado. Tô dizendo que é pro próprio Santos sair de tudo, o Vasco sair de tudo, o Palmeiras sair de tudo, não, né? Porque tem uma hora que você tem que ficar, mas que evidentemente essa tríplice jornada pesa, não resta dúvida.
0: É, e o gol do Coritiba consumado agora no último lance, lá no Mangueirão, então definitivamente, né, o Remo vai continuar na vice-lanterna do campeonato, agora não mais com aqueles 24 pontos, com 23. Ou seja, Santos, 4 pontos do Z4 nessa rodada. Vitória também. O Grêmio tá a 3 pontos do Z4. São Paulo já conseguiu abrir 5, assim como o Botafogo. É um respiro importante, estamos falando de duas rodadas. Agora, o Bernal, o Mauro falava sobre essa distância entre Palmeiras e Flamengo também, pra gente pular pra parte de cima. Depois da Copa do Mundo, Palmeiras ganhou 2 jogos, empatou 2 e perdeu 2 dos 6 que fez. Ou seja, o Flamengo teve 4 oportunidades, desde a Copa do Mundo, do fim dela, para diminuir a distância para o Palmeiras. E por isso agora ela está nesse jogo a menos aí. E muda um pouco a perspectiva que a gente tinha pré-Copa, onde parecia que o Palmeiras era grande favorito mesmo para conquistar Brasileirão, né?
1: É um dos favoritos do Palmeiras, eu concordo com o Mauro, acho que nesse momento, as coisas no futebol brasileiro mudam rapidamente, né? Mas neste momento, não é, me parece uma questão apenas matemática, e sim de desempenho também. O desempenho do Flamengo é melhor do que o do Palmeiras, né? Embora o Flamengo seja um time que oscile bastante. Você pega o jogo de ontem contra o Botafogo, o Flamengo fez um primeiro tempo espetacular e mais uma vez perdeu o rendimento na segunda etapa, né? A gente pode discutir aqui o porquê disso, mas fato é que o primeiro tempo terminou 1-0 para o Flamengo, poderia ter sido 3-4, né? Tamanha a superioridade dos comandados de Leonardo Jardim. Agora, Samuelino tá jogando demais, cara.

0: do Everton Cebolinha e atua como tal, né? Então ele é um jogador que chega ao Flamengo para ser um ponta esquerda, jogava dessa forma com Felipe Luiz, chega Leonardo Jardim e muda o posicionamento do São Paulino. Ele não fica mais confinado, tal qual o Robson Cruzoé, isolado na ponta esquerda. Não, ele sai da ponta, faz associações com o Arrascaeta e com o Pedro e aí ganha o time do Flamengo. Não estou dizendo aqui que o trabalho do Leonardo Jardim seja melhor do que o do Felipe Luiz. Não me parece ser o caso. Mas se tem um jogador que melhorou muito sob a batuta do técnico venezuelano, radicado em Portugal, Leonardo Jardim, ele nasceu em Barcelona, na Venezuela, seja um desempenho espetacular.
1: E se antes da Copa, né, Mauro, a gente falava do Flamengo, do Arrascaeta, do Pedro, hoje definitivamente é o Flamengo do Samuel Lino.
2: É, Belotti, é interessante isso que o Leonardo lembrou, mais um fator dessas irregularidades do futebol brasileiro. Tchau, o Galvão, você é lindo, maravilhoso, vai ficar aqui, Galvão.
1: O Galvão TV
2: de todas as casas, maravilhoso, mas deixa essa belíssima homenagem da seleção brasileira para os 100 gols do Galvão. Eu achei que tinha tirado o Galvão, nada, é tranquilo. Mas assim, o Samuel Lino, que é aquela coisa, né? Quando ele chega, ok, eu achei que foi uma ótima contratação do Flamengo pós-Copa do Mundo de Clubes e tal, entrou muito bem, aí teve uma queda, que eu diria até mesmo assustadora de produção, começou a ser até um exemplo de má contratação, que não é o caso, e aí o jogo vira, né? E hoje tem sido o melhor jogador da administração, Leonardo Jardim, para não dizer o melhor rubro-negro. O Arrascaeta ainda, talvez pela questão física, não está tão bem, o Pedro segue muito bem, o Flamengo como um todo muito bem, o Samuel Lino é o cara que decidiu os 3-0 de ontem e tem sido o melhor jogador do Flamengo. Então, nessa inconstância e irregularidade, é um exemplo. Pô, quando você tem que ir o dinheiro para contratar, como o Flamengo está trazendo aí dois reforços que eu entendo bastante interessantes, e pode recuperar o Samuel Lino. Por isso, com um pouquinho de paz, não vou exigir muito, né? Não só no campo de futebol, é na vida, né? Cada vez menos a gente tem menos paciência para qualquer coisa, né? Um pouquinho de paciência, porque quando se tem um jogador do nível do Samuel Lino, a gente vê no Atlético de Madrid que tinha esse potencial, dá um tempinho. Né? E a coisa, e o Flamengo está tão bem que até eventualmente o Emerson Royal faz boas partidas. Eu quero outro cara meio que demonizado pela torcida rubro-negra, até pela própria bola. Então você vê, as coisas vão mudando. Né? O caso do Corinthians, por exemplo, o Pedro Raul. Não, o Pedro Raul segue mal.
1: Esse não tem, eu acho que nem
0: deu. Esse não tem jeito,
1: nem
0: esse
1: deu
0: não
1: salvo,
0: tem jeito. Raul,
1: tadinho. Pelo menos ele é bonito e tal, ele consegue.
2: Não, mas lindíssimo! Lindíssimo, Pedro Raul. É um dos mais bonitos do futebol brasileiro, não tenho dúvida, mas.
1: É, vocês dois são a prova de que é possível ser bonito e competente também no que faz, né? Não é necessariamente ser só.
2: Muito
1: bonito.
2: Obrigado, Belotti. Eu não vou pagar o café. O Bernardo é. Agora, este aqui que você fala.
0: Vocês vão abusar.
2: Saudade do rádio sem imagens, amigos. É. Saudade do rádio sem imagens.
1: É, ajudava a gente. Agora, a gente falou da parte boa, né? Pelo menos da parte do Flamengo que tem a comemorar com o Samuel Lino. Do outro lado, Mauro, Bernardo, Palmeiras tem a lamentar individualmente. Ontem o Abel citou nominalmente o Vitor Roque. E realmente, depois dessa última lesão e, consequentemente, depois da Copa, é um jogador quase que irreconhecível se a gente for comparar com, principalmente, o ano passado. Primeiro semestre ele estava machucado também, né?
2: Tava, assim, desde aquela lesão contra o Jacuipense, desculpa, eu já me atrapalho com a palavra, Jacuipense é uma palavra que complica, toda vez me complico. Desde aquela lesão não é mais o mesmo, o que não significa dizer que no próximo jogo não seja, né? Muita gente criticou o Abel, e tem como se criticar, né? Muitas coisas que o Abel fala ao microfone, sobretudo chuta os microfones ali do lado do gramado. Mas a crítica, a análise, para mim, perfeita em relação ao desempenho do Vitor Roque. A questão é saber, nominalmente, se é um caso de jogar nas feras, né? Mas, enfim, porque estamos falando do Tigrinho, e embora ele seja ainda muito jovem mesmo, ele já é bastante rodado pelo Cruzeiro, Atlético Paranaense, Barcelona, Betis, Palmeiras, agora seleção brasileira também, já rodou bastante. Então, assim, e de uma hora para outra é meio como o Flamengo, até pelo nível que teve o Vitor Roque. Pode desinvestar como o Flaco Lopes se manter muito bem, embora ele todo o Palmeiras ontem não foi bem Mirassol, o Flaco Lopes. Mas o Vitor Roque é impressionante, né? Ele não tá levando aquelas jogadas de arrasto que ele faz e não tá conseguindo, tá tropeçando na bola, não tá legal. Mas se você lembrar, o início dele no Palmeiras também não foi bom. Demorou para fazer gol, demorou para jogar bem. Aí eu tô me fiando no retrospecto, no histórico do Vitor Roque, confesso que uma torcidinha, uma torcidaça pessoalmente, né? Mas enfim, mas o Palmeiras, pena, se o Vitor Roque em condições legais, né? E o Flaco ainda muito bem, mas o Vitor Roque não estando bem e o time continua

0: aquela tese que eu tenho, que ninguém joga tão mal, tão bem, ou tão bem, tão mal quanto o time do Abel, o Vitor Roque faz com que o Palmeiras fique aí com essas dificuldades, não só para fazer gols, mas também para criar. O Palmeiras segue criando pouco, jogando pouco, pelo potencial que tem.
1: E aí, ô Perna, o Abel realmente tem muitos desfalques, né? Eu acho que dessa vez, né, enfim, invariavelmente desculpa do Abel, ele quase não consegue montar o time titular, perdeu o Alan, tem gente no departamento médico. O quanto também dá pra colocar nessa conta? Porque, por exemplo, antes do Vitor Roque voltar, tinha o Ramon Sousa que fazia gol adoidado, tava vivendo talvez a melhor fase dele com a camisa do Palmeiras. Se machucou também. Então agora, né, é um Abel que não tem os jogadores importantes bem e não tem quem colocar no banco também.
2: Então, se você olhar, se a gente for analisar o banco de reservas, né, Mauro, do Palmeiras ontem, Kelvin, Evangelista e Heitor foram os três que entraram, Marcelo Lomba, goleiro, André Lucas, Bruno Fux, Luiz Pacheco, Larson, Eric Beler, Kelvin Felipe, Emiliano Martins e Bilong, cara. Não tem ninguém que mude jogo aqui, não.
1: Não.
2: Então, assim, é claro que um Palmeiras que perde desempenho é capaz ainda de fazer um grande jogo, para mim, o melhor do ano, como foi a partida contra o Santos no meio da semana passada, né? Um jogaço do Palmeiras, uma baita, uma senhora atuação de almanac mesmo, para olhar e falar, esse time pode ganhar alguma coisa nessa temporada. Mas é um time que não consegue manter a regularidade. E claro, a partir do momento em que perde áreas, e aí o técnico Abel Ferreira coloca ali pelo lado direito o Felipe Anderson, que não jogou nada, um jogador ainda que não mostrou a que veio, né, no time do Palmeiras. E pelo lado esquerdo jogou o Arthur, que não fez um bom jogo. O Piquerez é mais jogador do que o Arthur, embora a fase do Piquerez não seja das melhores ainda, tá? E aí perdeu o Alan, cara. Entra o Maurício. O Maurício tá jogando bem? Tá. Ontem jogou mais pelo lado esquerdo. Mas o Alan, pra mim, era o segundo melhor jogador desse time do Palmeiras, só atrás do Flaco Lopes. Um jogador diferenciado, que permitia ao Abel fazer um esquema com três zagueiros e tê-lo como um ala pelo lado direito. O Alan tem essa possibilidade. Jogar como um ala, como um ponta, até como um lateral, vai em caso de emergência, com o Palmeiras precisando do resultado. Então o Palmeiras perde muito em termos de possibilidades durante o jogo com essas ausências. A do Alan, já definitiva, anunciado hoje pelo Manchester City, todo mundo sabia disso, mas Piquerez e Arias, principalmente o colombiano, fazem muita falta.
1: E aí, Mauro, a gente teve essas saídas, né? E os desfalques também, você falou, o Flamengo trouxe dois jogadores jovens agora, né? Pra tentar fazer essa parte do elenco com a saída do Gonzalo Plata. Talvez seja o momento do Palmeiras, diante do que tem pela temporada, três frentes, também buscar uma solução, porque o que tem não vai servir muito pro Abel, né?
0: Até porque o Alan era um jogador de mercado, se sabia da possibilidade dele sair, mas em algum momento se achou que não ia ter mais negócio, teve, né? E evidentemente, por mais que o Palmeiras tenha dinheiro, não tem nesse momento tanta liquidez assim, seria uma aposta até, não vou dizer que arriscada, depende de quem você vai apostar também, né? Eu gostei muito dessas contratações do Flamengo de agora. Mas não estão... Ainda não dá para saber, gente, não dá para saber se você contratasse o Messi com 27 anos, aliás, Messi que anunciou que se imaginava que não joga mais pela Argentina, pode não estar certo, né? Enfim, a gente acabou de falar do caso Samulino, que era uma aposta legal, cara, mas legal, não estava legal, agora está jogando, né? Mas o Alan, isso tudo que falou o Bernardo, né? Ele era artilheiro do Palmeiras no sub-17, mas não era considerado um cara assim para chegar e vir. Tanto é que ele entra no outro ano como um segundo volante, né? Que ele foi sendo recuado. Mas aí começa a voltar assim, um cara aberto para a direita, como ponta, como ala, eventualmente como lateral. E um jogador muito versátil e de muita qualidade, né? Mais uma dessas crias da academia que já renderam mais de R$1 bilhão desde a chegada de uma das maiores contratações da história do Palmeiras, que é o João Paulo Sampaio, lá em março de 2015. Mas seu Alan tá legal, até porque quando joga com lateral, saindo a três ou ficando uma linha de quatro atrás, é o GI. Quando joga o GI, o torcedor quer o Kelvin. Quando joga o Kelvin, quer o GI. Acho que até o momento é mais pro GI. Nessa alternativa de três, com o Felipe Anderson, que já fez alguns momentos uma ala pela direita, o Felipe Anderson precisa ser aquele jogador que não foi desde que chegou ao Palmeiras. Achei uma baita contratação à época. E essas coisas do futebol, e sobretudo do brasileiro, de um cara que era o jogador mais assíduo nas cinco principais ligas europeias, ele não consegue ter uma sequência, né? E quando a tem, não consegue jogar tão bem, que é uma coisa meio maluca. Mas ainda é um jogador que pode vir a ser importante, pode ter esse boom, essa virada de chave. Agora, quando vai ser, eu não sei, né? Como também a gente não sabe outro jogador que a gente é obrigado a citar, porque tá no elenco, embora sempre lesionado, só isso não foram cinco lesões, que é o Paulinho. Com o Paulinho em campo e com o Paulinho em ritmo, é evidente que seria um outro Palmeiras que não tá conseguindo ser.
1: E a gente nem sabe quando e se é que vai estar à disposição, pelo menos nessa temporada, o Paulinho, que vem de lesões recorrentes, né? A última, uma lesão muscular. 10:07. Ô, Mauro, um dos seus 436 empregos te chamam. Brincadeira à parte. Valeu, Mauro, vou me despedir de você, porque amanhã, daqui o quê? 10 horas, você tá de volta aí na programação da Band News FM. Um abraço.
0: Tamo, não, 7:40 estamos de volta aqui, mas é sempre um privilégio estar na Band News FM, ainda mais com craques como vocês, e homens bonitos, né? Como o Bernardo e simpáticos como o Luca.
1: É, eu fico no nota 6 ali. O Bernardo é nosso Pedro Raul competente. É uma mistura, Deus, de Pedro
0: não,
1: Raul.
0: Não, Pedro, o Bernardo é legal. Não, eu concordo com a sua nota 6 de 0 a 20.
1: Tá justo. Valeu, Mauro, um abraço.
2: Valeu, Mauro.
0: Tchau, gente, até amanhã.
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1: De volta agora na programação local do Band News na área para falar da novidade do Santos, que poucos dias depois de pagar o transfer ban com a ajuda da empresa do pai do Neymar, anunciou a primeira contratação dessa janela de meio do ano. Trata-se do volante Arthur, de 30 anos, ex-atleta da seleção brasileira, campeão da Libertadores no Grêmio e com passagens por Barcelona e Juventus da Itália, como, enfim, a primeira prateleira que esteve no futebol europeu. Jogador experiente, Berna, que chega para entregar um elenco do Santos, integrar um elenco do Santos já muito experiente também. Qualidade técnica tem o Arthur, eu acho que a grande dúvida fica pela parte física mesmo.
2: É, e tem a questão financeira que não pode ficar de lado, né? O Santos é um clube que passa por um momento gravíssimo financeiro e segue contratando, né? O Arthur tá chegando, o Rodinei tá vindo também, lateral direito.
1: Emerson Palmieri ainda.
2: Emerson Palmieri, lateral esquerdo, né? Que tava no Olympique de Marselha, né? É, cara, o Santos segue contratando como se não houvesse amanhã, né? É, isso tem que ser dito. Passado por isto. Cara, o negócio do Arthur é muito misterioso, porque ele jogou muito pelo Grêmio em 2017. É, acabou se machucando ali na reta final da temporada. Se eu não me engano, ele não jogou a final contra o Lanús.
1: Acho que não joga.
2: O jogo da Argentina em La Fortaleza. E tampouco a partida contra o Real Madrid no Mundial, né? E depois ele sai, vai pro Barcelona, não joga nada no Barcelona, foi pra Juventus, não jogou nada na Juventus, foi pro Liverpool fazer o que, eu não sei.
1: Dizem, uma das piores contratações da história da Premier League, né?
2: É, se você exato. Lá, tá, né? E aí ele vem ao Grêmio, emprestado pela Juventus, e consegue jogar bem. Há uma questão fundamental ali, o Grêmio do Luiz Castro marcava zona. Já o Santos do Cuca marca individual, perseguições mais longas. Isso demanda um preparo físico muito importante, muito bem apurado. Não sei se esse cara é o Arthur. Com a bola no pé, sem dúvida, é um jogador técnico. Mas não sei se fisicamente ele vai conseguir entregar no time do Santos, não.
1: E ainda tem a questão de que ele não está à disposição para o jogo contra a Copa do Brasil, da Copa do Brasil contra o Palmeiras, né? Não que fosse mudar grande coisa. Enfim, o Santos precisa de um milagre nessa quarta-feira. Mas o Arthur atuou 90 minutos com a camisa do Grêmio, então pelo regulamento da Copa do Brasil, tá fora, pode estrear, quem sabe, no fim de semana contra o Internacional. Esse jogo será no domingo, 16h, lá no Beira-Rio, duelo decisivo direto do Santos, para quem sabe, enfim, ganhar umas posições e respirar aliviado na tabela do Campeonato Brasileiro, depois de já ter tido um pouquinho desse alívio, pelo menos na vitória contra o Corinthians, o primeiro clássico que o Peixe conseguiu triunfar sobre um rival aqui do estado de São Paulo. Santos, 14º colocado, 29 pontos, 4 acima do Vasco, e por enquanto abre o Z4 do Brasileiro.
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0: Ricardo Ramos, olhando aqui a tabela de classificação, tem muito mais coisa em jogo no Campeonato Brasileiro do que o título e a queda ou a tentativa de permanecer no fim das contas na Série A, né? Mas há um clube que eu gostaria de passar em uma página separada com você, que é o Sport Clube Corinthians Paulista.
1: Opa!
0: Time que acumulou 3 derrotas consecutivas no Campeonato Nacional. Nesse meio tempo ganhou do Rosário.
1: Uma delas para os reservas do Cruzeiro.
0: Exatamente, em casa. Duas em casa, né? Uma para os reservas do Cruzeiro, uma para o Santos, briga contra o rebaixamento, e uma para o Coritiba, que faz uma ótima campanha. Hoje ganhou mais uma. Coritiba é o
1: sétimo. Grande trabalho do Fernando Seabra.
0: Mais um, né? Parece, viu, Berna, que depois da Copa do Mundo, para além dos resultados, o desempenho do Corinthians caiu demais. E é um time que faz gol praticamente só de bola parada. Os últimos foram todos assim. Ou bola aérea, sendo uma bola parada. Contra o Internacional, os 2 gols assim. Contra o Rosário, fez gol assim. Contra o Coritiba, o gol do desconto foi assim. Em alguns outros jogos, nem sequer marca, né? Em alguns outros jogos, nem sequer marca. Parece um momento de oscilação do Corinthians, que, de novo, a gente tirou aqui da briga contra o rebaixamento, mas pode ficar mais um ano nesse marasmo se não reagir. Porque não tem garantia nenhuma que vai ganhar a Libertadores, já não tá mais na Copa do Brasil, e se quiser disputar a Libertadores de novo no ano que vem, vai ter que reagir no Campeonato Brasileiro e chegar pelo menos ali entre os 5, 6.
1: Ou ganhar a Libertadores esse ano, que eu acho improvável.
0: Exatamente, Copa do Brasil já foi, né?
1: Vamos lá, o Corinthians cruzou 36 bolas sobre a área do Santos ontem, com apenas 8, um índice de acerto de 22%. Muito pouco.
0: Muito.
1: É normal quando o time tem um lateral direito, como o Mateuzinho, por exemplo, né? Que não é um cara de jogadas. É um cara de chegar ali de fundo, fazer um cruzamento, ou então centralizar e fazer um cruzamento que busque a área, alguém de frente para cabecear para trás e o outro jogador fazer um gol, como foi o gol do Gabriel Paulista na Supercopa, né? Sim. Aquela vitória do Corinthians por 2-0. Eu acho muito pouco. E se a gente for olhar para o conceito do que é o dinizismo, se é que existe essa coisa, não é muito aquilo que a gente está acostumado a ver nos times do Fernando Diniz. Fernando Diniz é um técnico que gosta muito da aglomeração de jogadores para um determinado setor do campo. Não vou falar aqui sobre saidinha, me parece ser uma análise até meio rasa e tal. Mas, por exemplo, nos times do Fernando Diniz, há sempre movimentação constante dos jogadores e um agrupamento deles em um setor do campo, tá? Eu não tô vendo isso no Corinthians, inversões de jogo, para que agrupar tanta gente de um lado para atrair marcação, ainda mais um time como o Santos, que a gente já falou que faz marcações individuais, né? Para tentar uma inversão de jogo, coisa que o Corinthians já fez com muita qualidade com seus laterais. Bidu pelo lado esquerdo, Mateuzinho pelo lado direito. Mas me parece muito pouco o que o Corinthians vem jogando hoje diante de bons jogadores que tem. Agora, ontem, particularmente, o Memphis fez uma partida horrorosa, muito abaixo. O jogo do Corinthians foi muito ruim. Criou uma grande oportunidade com o Matheus Bidu no início do jogo, em que ele finaliza pra fora. Foi pra fora, né?
0: Foi.
1: E só, cara, de resto, o que que fez o Fernando Diniz até pra continuar cruzando bola sobre a área? Empilhou atacante. Pedro Raul, Guinegão,
0: teve um jogo com 4 atacantes, né?
1: Mas
0: Memphis ainda estava em campo.
1: Memphis estava em campo, Caio César também, né?
0: Caio César também, 4 atacantes.
1: E aí ele tirou uma partida bizonha do Alan, mais uma, né?
0: Ele tem altos e baixos, só que os muito mais baixos do que altos, né?
1: O Alan nunca mais vai ser aquele jogador do Atlético Mineiro.
0: Nunca.
1: Não vai acontecer.
0: E o Rodrigo Garro, hein?
1: Foi mal ontem.
0: Já faz um tempo que o Garro tá muito mal.
1: Ele vem alternando boas, até que alguns bons jogos, mas assim, aquele Garro de quando chegou o Corinthians, esse jogador não existe mais. Esse jogador não existe, faz tempo, aliás. Aí sim, concordo com você. Rodrigo Garro não está jogando bem. Agora, ontem ele foi mal, mas ele teve algumas boas partidas. Quando o Rosário Central jogou bem, num trabalho de marcação muito forte, né? Fechando ali o lado, coisa que é difícil imaginar. Naquele jogo contra o Palmeiras, no ano passado, foi no ano passado ou nesse ano? Nesse ano, né? 2-0. 0-0, perdão.
0: 0-0 foi nesse ano. Foi o primeiro jogo do Diniz em Itaquera.
1: Exatamente. 0-0 com 2 jogadores expulsos e tal. Quem que fez o Garro? Fechou o lado, né? E conseguiu fazer bem esse trabalho. Ele vai ter que se sacrificar quando o Yuri Alberto voltar. Corinthians claramente sente falta do Yuri Alberto. A questão do Yuri Alberto é que espera-se mais de um jogador que não sei se vai entregar aquilo que se aguarda. Ele tem 8 gols em 32 jogos. Dá uma média de 1 gol a cada 4 partidas. É muito pouco também.
0: Na temporada não estava bem realmente antes da lesão. E Yuri vai ter que, enfim, retomar essa condição física, né? Mas deve estar à disposição para o jogo contra a Chapecoense. Esta vez
1: no próximo domingo.
0: No próximo domingo, né? E aí provavelmente vai ter uma dosagem, porque a expectativa é de que ele esteja, se não 100%, mas totalmente à disposição para o jogo contra o Estudiantes. A quarta-feira, sem ceder essa semana.
1: É fundamental que ele volte. É fundamental. Primeiro jogo é em La Plata.
0: Né? O primeiro jogo é em La Plata, na quarta-feira. E aí na semana seguinte, no dia 16, a gente tem o jogo de volta em Itaquera.
1: O time do Estudiantes que é melhor do que o do Rosário Central.
0: Deve dar mais trabalho ao Corinthians. Falei sobre novidades no âmbito político, porque está marcada, enfim, a eleição no Corinthians. Será no dia 28 de novembro de 2026, um sábado, portanto, seguindo os ritos tradicionais do pleito, né? Pode votar quem tem mais de 18 anos, pelo menos 5 anos de contribuição dentro do sistema do quadro associativo e, no máximo, 2 meses de atraso a contar ali pelo período às vésperas da eleição presidencial, que não tem ainda nenhum candidato com chapas confirmadas. Alguns já declararam que pretendem se candidatar. O próprio presidente Osmar Stable está escondendo o jogo, não disse exatamente, mas aí restam, para além da intenção, né, a composição das chapas e esse negócio político para saber quem será o vice, quem será o segundo vice, o primeiro e o segundo vice, para a composição das chapas, que podem ser aí devidamente protocoladas e oficializadas nos próximos dias. Mas já temos a data da eleição, 28 de novembro de 2026, lá no ginásio Vlamir Marques, o ginásio principal do Parque São Jorge, na região do Tatuapé, na zona leste da cidade de São Paulo, das 9 da manhã às 5 horas da tarde. 2 alterações ou pontos importantes do pleito desse ano, né? Em um documento a qual a reportagem nossa teve acesso. Primeiro deles, se o Corinthians chegar na final da Libertadores, marcada para o dia 28 de novembro, aí a eleição vai ser adiada, por óbvio, e vai para o dia 5 de dezembro, o sábado seguinte. E o segundo é de que o clube fala que vai fazer uma análise para verificar a possibilidade técnica e financeira de instalar urnas eletrônicas. Se não, aí vai seguir com um sistema manual, você anota no papelzinho qual que é o candidato que você quer que seja presidente do Corinthians e depois há a contabilização dos votos. Então, 28 de novembro, se o Corinthians chegar na final da Libertadores, no dia 5 de dezembro, eleições para o próximo triênio, 2027, com o mandato sendo assumido a partir do dia 4 de janeiro, 2028 e também 2029.
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4: Boa noite, a dupla.
0: Opa, noite, boa noite, Maravilha.
4: O Palmeiras não jogando bom futebol de novo, ficou no empate por 1-1 ontem contra o Mirassol fora de casa, e com o resultado, Palmeiras chegou a 52 pontos e a vantagem para o Flamengo, que é o segundo colocado, caiu para 4 pontos, mas o time carioca tem um jogo a menos da competição. Verdão foi apático, sem criatividade, e o time pecou nas chances de finalizações que teve durante a partida. O Verdão volta a jogar quarta-feira contra o Santos da Vila Belmiro, pelo jogo de volta das quartas de final da Copa do Brasil, e pode até perder por 2 gols de diferença que avançará a competição, porque no jogo de ida, jogando na sua arena semana passada, venceu uma partida por 3-0. No clássico paulista pelo Brasileirão, o Santos venceu ontem o Corinthians por 1-0 em Itaquera, e Neymar foi o destaque da partida. Timão chegou à sua terceira derrota seguida no Brasileirão, e o Santos quebrou um tabu de 15 anos sem vencer o Corinthians como visitante no Campeonato Brasileiro. O Santos teve ontem a sua primeira vitória em um clássico na temporada. São Paulo, depois de 10 jogos sem vencer no Brasileirão, venceu o Bragantino por 2-1 no último sábado no Morumbi. Tricolor jogou melhor e mereceu uma vitória. E para fechar, o Atlético Mineiro enfrenta o Cruzeiro amanhã às 9:30 da noite na Arena MRV, pelo jogo de volta das quartas de final da Copa do Brasil. No jogo de ida no Mineirão, a partida terminou empatada por 1-1. Quem vencer no tempo normal avança para as semifinais. E empate por qualquer placar, a decisão da vaga será decidida nos pênaltis. Os dois times terão força máxima para esse jogo decisivo. Dito tudo isso, eu diria, nesta segunda-feira à noite, eu quero é mais.

0: A gente tava discutindo aqui as brigas, especialmente o Corinthians, que tá nem em uma nem em outra. Mas interessante observar também nessa tabela do Campeonato Brasileiro, agora com a rodada devidamente encerrada, 25 do Campeonato Nacional, essa briga por Libertadores, Berno. Coritiba com a vitória hoje passou ou repassou o Atlético Mineiro, chegou a 37 pontos, é o sétimo colocado. Aí tem essa briga aí, Bragantino 35, Galo 36, Coritiba 37, Cruzeiro 39 e a galera que hoje, para além de Palmeiras e Flamengo, também tá indo à Liberta. Bahia 40, é o quinto, então iria para pré-Libertadores. Fluminense e Atlético Paranaense que fizeram o jogo mais interessante desse fim de semana, 3-3, ali nas posições de 3 pro Furacão e 4 pro Tricolor. São dois times interessantes de observar no Campeonato Brasileiro. O Fluminense, depois da queda do Zubeldia e do Marcão, e esse trabalho do Dair Helman, que vai desde janeiro, muito bom.
1: É, o 3-3 com um pênalti.
0: Balá, né?
1: Pô. Esquisito pra caramba, né? Pro Atlético Paranaense. Um erro de arbitragem, na minha opinião. E duas falhas do goleiro Santos.
0: Falhas assim, gritantes.
1: Gritantes, né? Bizonhas, né?
0: Principalmente no gol do Canóbio, né? Ali é mais que um frango, é quase um gol contra.
1: Exato, que a bola vem do lado, assim, né? Foi um lance bizonho. Santos não foi bem no jogo, mas são duas equipes boas, cara. O 3-3, é o jogo das 11 horas da manhã, tirando esses pormenores, né? Que não são tão pormenores assim, um erro de arbitragem e duas falhas do Santos, foi um bom jogo.
0: E aí são duas equipes que hoje estariam na próxima Libertadores da América, repito. Bahia, Cruzeiro, Coritiba, Atlético Mineiro e Bragantino. Dá pra botar, não sei se eu botaria o Bragantino, vai do Atlético Mineiro, Coritiba, Cruzeiro e Bahia, brigando ainda por essas vagas aí na Libertadores?
1: Acho que dá, acho que dá. O Bahia teve um bom resultado ontem diante do Internacional, né? Um jogo bem equilibrado. O Bahia sofre com muitas oscilações também, mas é um time mais competitivo do que o Internacional.
0: Boa, né? Por muito. Bahia faz muitos gols e sofre muitos gols.
1: Sofre muitos gols também. O que mais nós temos aí desses que você falou? Cruzeiro. Pô, o Cruzeiro agora mais de olho na Libertadores da América, né?
0: Na Copa do Brasil.
1: Na Copa do Brasil, desculpa. A Libertadores foi eliminado pelo Flamengo. Como eu disse no destaque inicial, lá quando a gente falava sobre o Vasco, em algum momento ia ter de abrir mão do time titular, né? Não dava pra vir naquela batida o tempo todo. Optou que fosse no jogo contra o Vasco da Gama e acabou se dando mal em São Januário.
0: É, porque perdeu essa posição exatamente pro Bahia, que ultrapassou o Cruzeiro e jogou a Raposa pra sexta colocação. Coritiba é isso, né?
1: Coritiba em sétimo,
0: Coritiba,
1: né?
0: Em sétimo.
1: Grande trabalho do Fernando Seabra, sem o Josué, mais uma vez não esteve entre os titulares no jogo realizado há pouco no Mangueirão. Vitória sobre o Remo, né? Num local difícil, de ambiente muito
0: hostil. Coritiba é um visitante surpreendente, né?
1: Surpreendente, exato. Fez um grande jogo contra o São Paulo também. O Jaci saiu machucado nesse jogo. A dupla de zaga é muito boa, formada pelo Thiago Coser e pelo Jaci. Dois bons jogadores. Jaci que jogava como meio-campista no Operário de Ponta Grossa.
0: É, o nosso ouvinte Kiko Zamansky, torcedor fanático do Coxa, colocou aqui que o Jaci é o melhor zagueiro do Brasil.
1: Eu acho uma das melhores duplas de zaga do futebol brasileiro, essa do Coritiba.
0: O jogador mais experiente, o Jaci, né? E o Thiago Coser, que é um jogador mais jovem, aí tem menos de 25 anos.
1: Piado Couto, né?
0: É, e cria das categorias de base. 37 pontos tem o Coritiba. E o Galo em franca ascensão no Campeonato Brasileiro. Também dá pra botar essa briga, tá hoje a 4 pontos atrás do Bahia, né? E o Galo tem um jogo a menos ainda do que toda essa garotada que eu falei aí, tem 24, mas é menos do que os 25 de Coritiba, de Cruzeiro, de Bahia e o Galo do Barba Domingues, que parece ter atingido o seu auge.
1: Ótimo trabalho de um técnico que não tem problema nenhum em fechar o time. Deixa eu até procurar aqui no ranking de posse de bola, imagino eu que o time do Barba Domingues tem um índice muito baixo de posse de bola, tá? Deixa eu ver aqui, tô puxando. O Fluminense é o time que tem mais a posse, o Flamengo é o segundo, o Atlético Mineiro é o 13º.
0: Você está entre os piores, né?
1: É, então, é um time que dá a bola ao adversário, é uma estratégia, tá atrás do Mirassol, por exemplo, nesse quesito, né? Dá a bola ao adversário e acho que no jogo contra o Cruzeiro vai ser assim, mesmo jogando amanhã na Arena MRV. Vai dar a bola ao Cruzeiro e usar transições rápidas, né? Com Coelho, por exemplo. Ele tem um centroavante, né? Um jogador que faz um pivô muito bom, que é o Cassierra, né? Se não joga o Cassierra, joga o Renier, que marcou gol, inclusive, na vitória desse final de semana. Sim. Né? É, Renier, revelado pelo Flamengo, foi pro Real Madrid e tal, não deu certo na Europa, acabou sendo contratado pelo Atlético Mineiro. O Renier não é um centroavante, né, o Belotti?
0: Nunca foi, né?
1: É, ele é um ponta de lança, né? Não sei se é um segundo atacante, tampouco, mas foi, vem sendo utilizado pelo Eduardo Domingues como uma espécie de centroavante quando o Cacierra não joga.
0: E a gente vai projetar daqui a pouquinho também esse clássico entre Cruzeiro e Atlético Mineiro amanhã para definir o primeiro semifinalista do Brasileirão. Nesse meio aí eu falei que eu não vou colocar o Bragantino, né, Alberto? Não é pessoalmente por achar que o time que nunca tem ambição para nada, apesar de eu ter esse sentimento às vezes.
1: Mas é você tem razão.
0: É, um time pós-Copa ganhou um jogo, né? Fez um jogo patético contra o São Paulo aqui no Morumbi.
1: É, foi o melhor jogo do São Paulo em muito tempo, também muito por causa da atuação ridícula do Red Bull Bragantino, né? Um time que jogava quase num 4-2-4, né? Com o Lucas Barbosa saindo do meio, se destacando mais, se deslocando mais pelo lado direito. E sobre o São Paulo, eu gostei muito da atuação do Arthur. Jogou muito bem. São Paulo num 3-4-2-1. Arthur pelo lado direito, Luciano um pouco pelo lado esquerdo. Nessa linha de dois atrás do centroavante Gustavo Santana. Se machucou, né?
0: Se machucou, saiu cedo do jogo, né? Deu lugar ao André Silva.
1: O que mostra que o Calleri não tinha tanta condição assim de jogo.
0: É. Ele realmente não tinha condição, porque nem mesmo nessa situação ele entrou, né?
1: É. É,
0: e o André Silva vive uma fase bem complicada. Mas sobre o São Paulo, já que você deu esse pitaco, parece que os melhores jogos com o Dorival são nesse esquema de três zagueiros, não faz mais sentido. Ele vou tentar adotar um 4-4-2 agora, né?
1: É, o São Paulo jogou com três zagueiros, domingo do Duarte, mais uma vez, muito bem na partida.
0: Foi a primeira vez que o Dorival atuou com três zagueiros de origem, né? Porque ele tinha trabalhado com o Newton nessa função.
1: É, naquele jogo contra o Bolívar, lá na altitude, né? O Newton jogou pelo lado direito. É, ele jogou com Domingos Duarte, Arboleda e Sabino. Buta e Iago jogaram bem, como alas, né?
0: Sim.
1: O Buta tá melhor do que o Lucas Ramon.
0: O Lucas Ramon entrou e falhou no gol, né?
1: É, quase que ele foi em cima dele, né?
0: Ele vai tentar subir, depois deixa o espaço nas costas e aí vem o cruzamento do lado.
1: Mas você achou que foi pênalti no Luciano?
0: Eu não acho que foi muito pênalti, não. É, mas assim, dá pra dar.
1: Eu acho que foi pênalti.
0: É, eu acho que foi pênalti. É, inclusive pênalti pra intervenção de VAR, enfim. Não é aquele pênalti escandaloso, mas não precisa ser, né? Ao contato ali, o Luciano claramente valoriza, mas o jogador também não é obrigado a ficar de pé, sentir o contato e tentar seguir na jogada. Ele achou que o melhor era cair e conseguiu cavar esse pênalti que abriu o caminho do São Paulo, que agora vai ter pela frente o próprio Atlético Mineiro, que a gente discutia há pouco, o Galo, e amanhã enfrenta o Cruzeiro. Já a gente vai falar mais sobre isso. Sobre o São Paulo ainda, o Bernardo Ramos, porque eu vejo os torcedores são paulinos em dúvida em relação às prioridades, né? Vitória contra o Bragantino aliviou as coisas no Campeonato Brasileiro. São Paulo é o 11º e tem um jogo a menos do que a galera. Pode passar o Corinthians se vencer esse jogo atrasado contra o Santos, que ainda não tem data. E vai ter o Boca Juniors pela Copa Sul-Americana. De alguma maneira, essa vitória contra o Bragantino pode mudar um pouquinho essa trajetória ou realmente essa Copa Sul-Americana tem que ficar em segundo plano?
1: Eu acho que tem que ficar em segundo plano, mas vamos lá, cara. Jogo de quartas de final, confronto com Boca Juniors. É óbvio que terá um apelo maior, a mobilização vai ser muito grande, né? E o Boca não vai ter o Tomás Aranda, né?
0: É o cracaço do time.
1: Quebrou a perna, 19 anos de idade, então só volta na próxima temporada. Eu não sei se o Paredes, deixa eu checar aqui, terá condições de enfrentar o São Paulo. Ele tinha sofrido uma lesão.
0: Eu sei que o Merentiel fez um golaço nessa rodada do Campeonato Argentino, que é a
1: contra o Lanús. Não, foi o Belmonte que fez o gol, vitória por 1-0.
0: Ah, então foi alguma rodada anterior, foi contra o Racing, perdão, na outra rodada.
1: Empate, né?
0: Isso.
1: Então, o Paredes entrou no jogo contra o Lanús, no lugar do Domenech.
0: Então já pode estar à disposição.
1: Então pode estar à disposição.
0: Outro jogo contra o Vélez ainda e depois só contra o São Paulo.
1: Contra o São Paulo, né?
0: Bom, vamos ver qual que vai ser a estratégia do Dorival, porque ele tem um jogo contra o Atlético Mineiro no sábado, né? Boca Juniors, mais precisamente, vamos ver essa questão do descanso. O Boca vai jogar nessa quarta-feira e depois vai ter um jogo no domingo.
1: O Boca joga na quarta-feira contra o Racing, né?
0: Na quarta contra o Vélez.
1: Contra o Vélez, desculpa.
0: 9:15.
1: Domingo, Gimnasia Mendoza.
0: É, 5 da tarde. Esse jogo Boca Davi com os reservas, né?
1: É.
0: Imagino eu.
1: São Paulo vai jogar no sábado,
0: São Paulo vai jogar no sábado, um dia antes.
1: Na terça-feira tem o jogo da Bombonera.
0: E o Boca não tem a viagem, né? Enfim, só de Mendoza de volta, mas talvez alguns jogadores não nem entrem em campo.
1: Aí no meio do caminho o Boca vai enfrentar o Central Córdoba.
0: E o São Paulo Palmeiras.
1: E o São Paulo Palmeiras.
0: Então o Santos tem uma diferença
1: no
0: também.
1: Allianz.
0: No Allianz. Né?
1: No antigo
0: Allianz.
1: Agora na Arena do Palmeiras.
0: Enfim, vai ter uma diferença muito grande de também dificuldade dos adversários. A ver qual que vai ser a estratégia do Dorival. Rotacionar o time contra o Atlético Mineiro, ir com força máxima e viajar com o que dá pra Argentina. Tudo isso tá na cabeça do treinador. São Paulo retoma amanhã só os treinos.
1: Lembrando
0: depois
1: que o jogo contra o Atlético é no Morumbi.
0: É no Morumbi. Então aí depois tem a viagem pra Argentina e o jogo da volta no Morumbi.
1: Dois jogos seguidos no Morumbi, né?
0: Tem contra o Palmeiras no meio, né? Dois jogos seguidos. Foram dois jogos seguidos no Morumbi.
1: Porque Bragantino e Atlético Mineiro. De 4 jogos, 3 no Morumbi.
0: E aí vai ter mais
1: Curitiba,
0: um jogo.
1: Curitiba, Bragantino e Atlético Mineiro.
0: E aí vai ter mais jogos no estado de São Paulo agora, né? Porque vai ter o Atlético Mineiro, aí vai pra Argentina, mas joga depois no estado de São Paulo contra o Palmeiras, na cidade de São Paulo.
1: Depois aí, contra o Boca Juniors.
0: Mais uma vez, vai ser um tempo menor de viagem. Para a gente destacar aqui para Buenos Aires é muito mais perto do que para Belém, por exemplo, do que para o Nordeste do país.
1: 2 horas e meia de voo.
0: É uma viagem bem mais tranquila, a depender até de alguns duelos que você tem nacionais.
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0: Tô antes tarde do que nunca, Bernardo Ramos. A CBF, enfim, destrinchou as próximas rodadas. Próximas que eu digo sem ser essa outra já, tá?
1: Sim.
0: Que é a 27ª, também já destrinchou 28ª, 29ª e 30ª rodada do Brasileirão. Vamos começar por essa próxima, vai ter jogo na sexta-feira, 9 da noite, simplesmente um Atletiba. Sexta-feira, 9 da noite, um Atletiba.
1: Mas não nessa sexta-feira.
0: Na outra, dia 11 de setembro, né? É a próxima rodada, que engloba entre sexta e segunda. Então, um jogo isolado na sexta-feira, um clássico Atletiba, 9 horas da noite, o mando é do Coxa, então vai ser no Couto Pereira. E aí, sábado, a gente vai ter a maioria dos jogos com só 2 jogos no domingo. Outra curiosidade, né? Esse é o fim de semana entre as partidas de Sul-Americana e Libertadores.
1: Isso.
0: Então, pro torcedor também se localizar, as equipes aqui citadas que estão no meio de Libertadores e Sul-Americana vão ter essa partida entre a ida e a volta. Atlético Mineiro e Fluminense no sábado, 4 da tarde, na Arena MRV. Grêmio e Vasco também no sábado, às 4 da tarde, mas na Arena do Grêmio. Chapecoense e Inter, 5 da tarde do sábado, na Arena Condá. O clássico entre Palmeiras e São Paulo, no sábado, 6:30 da noite, na casa do Palmeiras. Botafogo e Bragantino também no sábado, 8:30, no Rio de Janeiro. E fechando o sábado, Santos e Cruzeiro, às 9 da noite. Talvez a CBF tenha feito isso aqui pra, enfim, dar o descanso pras partidas de volta, né? Porque só o Flamengo joga no domingo, que é o único brasileiro, Flamengo e Corinthians, né? São os únicos. O Flamengo é o único brasileiro que joga nas quintas, nas competições continentais. O Corinthians joga nas quartas, mas às 9:30 da noite. É o jogo das 5:30 da tarde, esse citado, clássico das multidões, Flamengo e Corinthians. 4 da tarde, um jogo único, Mirassol e Vitória no Maião. Esses são os únicos 2 jogos do domingo, porque na segunda rodada termina lá na Fonte Nova para Bahia e Remo. Então essa rodada do fim de semana que vem, sem ser esse próximo, tá bom? Fim de semana dos dias 12 e 13, com partidas também no dia 11, sexta-feira, e no dia 14, segunda-feira. CBF depois também destrinchou as partidas da 28ª rodada do Campeonato Brasileiro, da 29ª também devidamente destrinchadas. 28ª rodada vai ser entre os dias 19 de setembro, sábado, e dia 20 de setembro, domingo. Todos os jogos entre sábado e domingo. A 29ª rodada, depois das semanas de Copa Libertadores e Sul-Americana, volta a ser no meio de semana, né? Entre quarta-feira, dia 7, e quinta-feira, dia 8 de outubro, já. Porque vai ser depois da data FIFA também. Então a gente tem a data FIFA entre as rodadas 28 e 29. E a 30ª rodada já entre os dias 10 e 12 de outubro, um sábado e uma segunda-feira, os próximos embates do Campeonato Brasileiro. Bom, Bernardo Ramos, a gente prometeu um pitaco, quer dizer, eu prometi, né? Então vou ter que cumprir.
1: Sobre
0: o jogo de amanhã, Atlético Mineiro e Cruzeiro, definição do primeiro semifinalista da Copa do Brasil. Você já falou sobre o Galo, espera a equipe do Barba Domingues mais reativa.
1: Aí o Jorge liberado pra jogar.
0: Isso.
1: Tá.
0: Chegou até a ter uma denúncia de homicídio, né? Da defesa do Galo.
1: Mas que foi apenas advertido.
0: Foi ao STJD por conta daquela entrada no Juan, né? Que acabou enfim, tirando o jogador por protocolo de concussão, o Juan tá liberado para jogar agora.
1: Isso.
0: A partida de volta também, cumpre-se 5 dias, passaram-se 7, então tá tudo bem. O Juan tá liberado para jogar. E pelo lado do Cruzeiro, será que aquele confronto contra o Flamengo ensinou alguma coisa em relação ao jogo de volta? Porque é o mesmo contexto, né? Não ganha em casa.
1: Cara, mesmo o jogo sendo na casa do Galo, eu acho que o Cruzeiro vai ser um time que vai propor mais o jogo.
0: Imagino. Diferentemente do que foi contra o Flamengo, né?
1: Diferentemente do que aconteceu contra o Flamengo. Vamos lá. O Galo, como a gente disse anteriormente, é um time que gosta menos da bola, né? Joga com 3 zagueiros, com o Natanael sendo esse jogador pelo lado direito, Juan, Vitor Hugo, né? O Vitor Hugo estará apto a jogar, não o zagueiro, mas o meio
0: campista. Eu diria que o zagueiro, para a sorte do Atlético Mineiro, seria não, né? Porque ele tá realmente muito mal. Vou verificar a situação do volante Vitor Hugo, que é um jogador importantíssimo para esse Atlético
1: Mineiro.
0: Ele joga
1: um meio campista, né, Belotti, nesse time do Barba Domingues, mais à frente até.
0: É.
1: Vamos dar uma olhada aqui no, pra gente passar a informação direitinho.
0: Eu tô vendo, inclusive, a informação dos nossos colegas do GE, né? Que o Everson segue como dúvida.
1: Trauma
0: no pé esquerdo. É. Ele já não teve em campo na partida contra o Vitória, né?
1: Isso.
0: No fim de semana. Mas ainda é dúvida. O Galo não divulgou nenhuma atualização sobre o tratamento dele. E eles colocam, inclusive, o zagueiro Juan Tressoldi também como uma incógnita, porque apesar da liberação do protocolo de concussão, ele, enfim, ainda não tem as devidas condições. Léo Duarte, Lianco e Igor Gomes são os outros desfalques. Vitor Hugo é aguardado entre os titulares.
1: Deve jogar. Então seria Gabriel Delfim ou Everson, Alan Franco, Juan, Vitor Hugo e Lodi, Castanho, né?
0: Ex-River.
1: Ex-River Plate, Maicon, Fred, que jogou bem, Bernard, Coelho e Cassierra. Sendo o Bernardo e o Coelho atuando atrás do Cassier.
0: Essa é a expectativa, então, do Atlético Mineiro, que tem a dúvida do Everson, goleiro ídolo da equipe, que ainda se recupera dessa lesão que o tirou, inclusive, da partida contra o Vitória. E a presença do Juan, zagueiro que também é uma incógnita, deve jogar, se ele não reunir as condições, o Vitão, né, garoto da base do Clube Atlético Mineiro, que jogou a partida de ida, entrou, na verdade, na partida de ida, quando o Juan acabou deixando o campo lesionado. Tem novidade lá em Limeira, na terra do Silva Júnior, porque a SAF da Inter de Limeira foi aprovada. A gente lembra, né, que, enfim, veio à tona, o grupo de investidores conta com Ronaldo e Roberto Carlos, pentacampeões do mundo, e que fazem parte desse grupo de investidores. Então foi aprovada a SAF da Inter de Limeira, 80% das ações. Uma votação que foi acachapante, mas não foi unânime, por conta de um senhor. 53 votos favoráveis e um contrário. Parabéns ao cara que foi contrário à SAF na Inter de Limeira. Quer dizer, deve ter suas motivações, né? Mas não deixa a gente dizer que foi uma votação unânime, portanto. 80% das compras da SAF, investimentos que podem chegar até 454 milhões de reais diluídos em 10 anos. Digo, pode chegar até porque é uma projeção financeira. E aí, para chegar até lá, tudo tem que ser cumprido devidamente dentro do rito da SAF, né? Então, as questões esportivas, as evoluções em relação ao valor da empresa, ao que está conseguindo conquistar também no âmbito financeiro de volta os investidores. Principal meta esportiva dessa SAF é levar a Inter de Limeira à Série A do Campeonato Brasileiro em até 8 anos, hein? Vamos ver se vai conseguir devolver a equipe de Limeira à primeira divisão do Campeonato Nacional. Ainda não é oficial que a Inter vai se tornar SAF, porque resta uma etapa burocrática da história, com a assinatura das partes e a elaboração de um estatuto, além de outros processos dentro do rito estatutário, para que isso possa passar a valer. A expectativa é de que a partir do início do ano que vem, portanto, a gente tenha a Inter de Limeira como SAF. E entre os investidores estão Ronaldo e Roberto Carlos. São parte desse grupo aí que comprou 80% das ações da SAF da Inter de Limeira. Mais uma SAF no futebol paulista, hein? Já temos a Portuguesa, agora que é uma equipe tradicional, num passado recente, e agora a Inter de Limeira também como sociedade anônima do futebol. Já a gente volta a reunir a Rede Bandeirantes FM aqui na programação no Dial do Rádio e nas demais plataformas.
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0: A Juventus da Moca é SAF também, lembra o Luiz Felipe, sim. A bagunça, a SAF da Juventus lá, né? Tem algumas questões que a gente trouxe recentemente na programação Band News FM, mas sim, a Juventus da Moca, ou o Juventus da Moca, a Juventus é da Itália. Exato. O Juventus da Moca, que está na Série A do Campeonato Paulista do ano que vem, é SAF também. Vai ser mais uma na elite, né? Ao lado da Portuguesa, outro time tradicionalista, dispensa apresentações. Valeu, amigo. Luiz Felipe mandou mensagem pra cá. Bernardo Ramos, mas vou te liberar. Vou me despedir de você. Você volta amanhã.
1: Eu não estava preparado para tal.
0: Volta amanhã cedo na programação Band News FM, 10h40.
1: Por volta de 10h50.
0: Com margem de erro de 10 minutos para mais ou para menos.
1: No Band News São Paulo.
0: E no Band News na área também à noite.
1: Estaremos juntos.
0: Fechado. Tchau, gente.
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4: Quatro horas 4:33 pelo horário de Brasília, gerando os outros destaques por aqui na programação da Band News FM. O relator no Senado da proposta que pode pôr fim à escala 6x1 afirma que a medida deve ser votada hoje na Comissão de Constituição e Justiça. A informação foi apurada pela colunista da Band News FM. A jornalista relembra que o Congresso realiza até sexta a última semana de esforço concentrado, período em que parlamentares focam as votações em pautas que são consideradas importantes antes das eleições de outubro. Mônica conversou sobre o assunto com Carla Bigato, Sheila Magalhães e Luiz Megali.
5: Hora de conversar com Mônica Bergamo. Nosso assunto é o possível fim da escala 6x1. O governo está fazendo um esforço tremendo para que isso seja votado antes da eleição. E esta pode ser a semana. O que você colheu de informações de bastidores para a gente, Mônica?
6: É isso. A grande batalha nessa semana vai se dar em torno dessa proposta do fim da jornada 6x1, né? O governo, como você disse, está pressionando muito pela aprovação. Já conseguiu um acordo com o presidente da Câmara dos Deputados, Hugo Mota, para que ela seja aprovada, né? E também com o presidente do Senado, Davi Alcolumbre. Mas há muitas pedras no caminho, o Megali. O senador Flávio Bolsonaro, por exemplo, não está se comprometendo a votar a favor dessa proposta, está articulando uma proposta alternativa, ele e os aliados dele. E eu conversei agora há pouco com o senador Omar Aziz, que é o relator da proposta no Senado. Ele disse que vai colocar o texto para votar na Comissão de Constituição e Justiça na quarta-feira e que aí o pau vai quebrar mesmo. Segundo ele, a estratégia da oposição ao governo, Lula, não é derrotar a matéria, votar contra, mas sim adiar, protelar, ganhar tempo para que o Lula não possa ter esse trunfo eleitoral nas mãos. Então, ele falou para mim que foram apresentadas mais de 20 emendas ao projeto Megali para serem votadas na quarta-feira. Ele diz acreditar que algum senador pode pedir vista, ou seja, mais tempo para fazer análise do texto, né? Mas ele disse também acreditar que justamente porque a gente está em período eleitoral, no fim do dia, a proposta acaba passando na quarta-feira mesmo na CCJ, porque a pressão da opinião pública, na avaliação dele, né, e me parece pertinente, a pressão da opinião pública em ano eleitoral conta muito, e o senador que se expuser contra uma medida que é popular, pode ser questionado do ponto de vista técnico, como é que faz, como é que não faz, como é que vai ser com as empresas, com as pequenas empresas, mas é popular do ponto de vista do trabalhador, né? Então, o senador que se expuser contra ela pode se queimar nas urnas, né? E o que diz o senador Omar Aziz é isso, ele lembra que são 32 senadores tentando a reeleição e outros tantos concorrendo aos cargos. Agora, Megali, concorrendo a outros cargos. Agora, Megali, depois que ela for aprovada na CCJ, ela precisa ir para o plenário do Senado. No plenário do Senado, ela precisa ser lida em 5 sessões seguidas, ou seja, é bastante tempo, ainda mais num período eleitoral em que os senadores vão estar fora de Brasília. Agora, seria necessário um acordo entre os parlamentares para reduzir, pular essa etapa e votar de uma vez ainda nessa semana. Portanto, vai ser uma batalha mesmo, Megali, e o senador Flávio e os aliados dele têm esse desafio, né? De adiar a proposta, ou seja, derrotar nesse momento a proposta, sem parecer que está derrotando, né? E, bom, enfim, é isso. Se ela for aprovada do jeito que está, em 2 meses, a partir da sanção, as empresas vão ter que reduzir a jornada de 44 horas semanais para 42 horas e já dá 2 dias de folga para o trabalhador. Em 1 ano, reduzir para 40 horas semanais. Vamos ver, a pressão está grande, Megali. Vamos ver qual vai ser o resultado na quarta-feira. Vai ser essa batalha campal aí que nós vamos assistir.
5: Ô, Mônica, eu me lembro da época em que... Lembro que nada acontecia em Brasília no segundo semestre de um ano eleitoral. Ah, agora acabou o ano, nada mais vai ser votado, agora é campanha. Nos últimos anos de eleição, a gente tem tido aprovação de medidas muito importantes. Todas elas muito populares, e pode chamar de populista, se quiser. Mas, de fato, medidas que têm aderência popular, né? Fim da taxa das blusinhas, fim da escala 6x1 em 2022, a PEC Kamikaze, que foi aprovada no Congresso, gerou a criação do Vale Gás, né? Aumento do Auxílio Brasil para R$ 600, auxílio para caminhoneiro, para taxista, compensação pro etanol. Então, me parece que os governos perceberam que o segundo semestre pode ser uma época frutífera para tentar emplacar pautas com aderência popular, porque não tem deputado que não queira, que tenha coragem de votar contra. Se for a votação, Mônica, passa com todos os votos, praticamente, mesmo aqueles que advogaram contra, né, a proposta do fim da escala 6x1, votaram a favor. Isso aconteceu recentemente. Qual foi mesmo a votação em que foi do até o Nicolas Ferreira, que estava fazendo campanha contra, votou a favor? Qual foi mesmo? Agora eu me esqueci.
7: Também. Mas é que tinha muito apelo popular e também que eles não...
6: Não era 6x1 mesmo,
7: não,
6: na Câmara?
7: Não era.
5: Eu acho que era 6x1 na Câmara, hein?
7: Será?
5: Eu tô achando que era. Era sim. Na Câmara dos Deputados, né? Todo mundo votou a favor. 100%. Aliás, teve um único abnegado lá que que votou contra, mas todos os demais, inclusive aqueles que advogaram contra, votaram a
6: 472
5: favor.
6: 472 votos, né? A favor.
5: É,
6: aí, parece que foi esse o resultado,
5: Várias abstenções e um voto contra.
6: Câmara aprova em dois turnos fim da escala 6-1 com jornada máxima de 40 horas semanais. 461 votos a favor, 19 contra. Primeiro turno, 472 votos a favor e 22 contra. É isso que você diz, Megali. Quer dizer, por mais que se discuta, na hora que vai pro voto, ninguém quer colocar o seu voto do lado contrário, né? Vamos ver aqui, tem voto por voto, se o Nicolas votou.
5: Ele votou a favor. Votou a favor, depois disse que ele sabe jogar o jogo, uma fala bastante reveladora, né? Do que significam essas convicções desses políticos aí na hora que o calo aperta no próprio sapato ou no próprio pé. Mônica Bergamo, volta com outros assuntos sempre exclusivos amanhã. Boa semana pra nós, Mônica.
6: Votou sim, isso mesmo.
7: É isso.
5: Por favor, se viu numa situação constrangedora ali, tentou explicar, não explicou nada. Mas não foi só ele, né? É que ele era a voz mais estridente, mais potente, né? Contra o projeto. Aí na hora que foi colocado em votação, foi lá e meteu sim, sem medo.
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4: A colunista da Band News FM, Ayana Freitas, cita um levantamento que revela como o uso das canetas emagrecedoras está afetando o varejo. Ela conversou com Eduardo Frumento e Eduardo Barão.
15: Ah, rapaz, essa moda, entre aspas, né, da caneta emagrecedora está gerando reações em diferentes ambientes, né? A gente chegou a falar já faz um tempinho que aqui em Nova York, por exemplo, em alguns restaurantes você tem ali no cardápio de um prato monjauro, né? O pessoal vai lá e come muito menos, é bem menorzinho, que é o que aquela pessoa que está passando por esse tratamento aguenta. A nossa Ayana Freitas, que acompanha de perto essas mudanças no mercado, tem mais detalhes pra gente sobre o que essas canetas emagrecedoras estão provocando por aí, né, Ayana?
16: Por aqui e pelo mundo inteiro, né? Vou falar aqui de algumas características que a gente tem percebido no mercado brasileiro, mas que com certeza estão reverberando aí também mundo afora. Porque essas canetas, de fato, estão mudando não só o que as pessoas comem, mas a forma como as lojas estão se organizando, como a indústria está determinando, por exemplo, inovação em produto, né? Até as embalagens são feitas agora de outra maneira por conta desse mercado. Uma pesquisa da Nielsen IQ coloca os medicamentos GLP-1 entre as novas despesas que estão disputando espaço no consumo aí do consumidor, né? Do consumo tradicional. Hoje, só para se ter uma ideia, só 5% dos bares brasileiros tem alguém que usa esse medicamento, esse tipo de medicamento, né? Mas entre as pessoas que usam, 6 em cada 10 dizem que tiveram que despriorizar, entre aspas, outros gastos para acomodar o gasto com o tratamento. Então, deixaram de gastar com alguns produtos ou serviços para acomodar os gastos com as próprias canetas e com a readequação dos hábitos alimentares, né? Então, a pessoa pode gastar menos em algumas categorias, mas não necessariamente ela deixa de consumir no total, só está readequando ali o seu consumo. O que, que tem perdido espaço, né? A gente já falou aqui também algumas vezes, álcool, por exemplo, né? Produtos com álcool, produtos que são aqueles que a gente chama de indulgência, né? Salgadinho, biscoito, enfim, ultra

0: buscando produtos que têm mais qualidade, enfim, que têm um valor nutricional maior, buscando mais proteína, buscando mais fibra, buscando mais alimento fresco, como eu acabei de falar, buscando produtos funcionais, por exemplo, né? E as mudanças que a gente está vendo, então, nas empresas, o que isso está ocasionando, né, nas empresas? A indústria, por exemplo, então, tanto de produtos já considerados saudáveis, quanto indústria de biscoito, indústria de iogurte, as mais diversas, estão destacando cada vez mais proteína nas embalagens ou reformulando os produtos para adicionar proteína. Então, os produtos que já tinham proteína na composição, as empresas estão muitas vezes mudando a embalagem para destacar essa característica, destacar mais, né? Para o consumidor ver logo que olhar para a embalagem. E os que tinham alguma quantidade menor ou que nem tinham, estão adicionando, reformulando, a indústria está reformulando para adicionar a proteína, enfim, esse componente, né? Supermercado e farmácia estão repensando o que eles estão oferecendo, então sortimento de loja mesmo, né? Como colocar esse produto na prateleira, por exemplo, né? Até onde, estando na prateleira, onde vai ficar esse setor do supermercado, da farmácia dentro da loja para chamar a atenção do consumidor? Tem um caso bem recente da associação, a Farmarcas, é uma associação de farmácias independentes aqui no Brasil, né? Não reúne grandes redes de farmácia, mas reúne uma imensidão de farmácias independentes Brasil afora. E eles acabaram de criar, estão testando numa dessas redes, uma categoria de emagrecimento. Então tem lá na farmácia, cuidado, sei lá, com a pele, cuidado com o cabelo, medicamento, sei lá, dor de cabeça. E tem agora emagrecimento também. O que que tem ali nessas prateleiras, né? Whey, creatina, vitamina, suplementação, quem usa produto para nutrição esportiva, enfim. Produtos que são complementares na vida de quem está usando essas canetas. A proposta é justamente, já que as farmácias já vendem as canetas, né? Além de vender as canetas, oferecer produtos que estão relacionados à perda de peso, atividade física, autocuidado de maneira geral. Supermercado. Tem supermercado, vários supermercados, na verdade, inauguraram também zonas específicas, regiões específicas, espaço, viver bem, é o caso da rede Carrefour, por exemplo, com ambiente para produtos com foco em saudabilidade, em bem-estar, em performance também. Dalben Supermercados, que é uma rede do interior de São Paulo, também anotou ali uma área de bem-estar, espaço de bem-estar, reúne suplemento, reúne produto de autocuidado, e aí vai de tudo, né? Desde prática esportiva até um ritual de banho, enfim, também de autocuidado ali para prazer mesmo no dia a dia, né? Mercado Online Shopper criou também uma categoria específica, e essa chama GLP-1 mesmo. Tem ali produtos que são feitos com massas diferentes, por exemplo, não de trigo, produtos que são prebióticos, vitaminas, enfim, uma infinidade de produtos aí, e criaram essa categoria, eles criaram essa categoria inclusive porque esses produtos já tiveram uma alta de 75% nas vendas em janeiro desse ano comparado com julho do ano passado. Enfim, a gente está vendo uma readequação, não só do consumo, né, de quem está usando as canetas emagrecedoras, mas também do próprio varejo, da própria indústria, para fazer frente aí a essa nova demanda, a esse novo hábito mesmo de compra dos consumidores.
1: Ayana, a gente está falando de uma readequação das empresas e também dos consumidores, mas a gente já consegue saber setores que são mais, os setores que são mais prejudicados e aqueles menos prejudicados, aqueles que até porventura podem estar ganhando alguma coisa com essa mudança do consumo? Você elencou aí essas alterações que estão sendo feitas em mercado, farmácia, justamente para não perder mercado. Mas a gente já tem, assim, algumas indústrias que porventura já tenham detectado maiores perdas do que ganhos com essas canetas emagrecedoras?
0: As pesquisas falam muito disso, né? E a gente tá vendo até alguma movimentação ou outra aí na indústria também, nesse sentido, quem tá faturando menos, por exemplo, revendo portfólio, né? O caso de cervejas, por exemplo, né? Cerveja, as pessoas estão evitando consumir álcool, isso vem diante das canetas emagrecedoras, os jovens também estão evitando, estão apostando mais, então, a indústria tá apostando mais em cervejas funcionais, cervejas que tem ou não tem álcool, ou não tem também glúten, por exemplo, né? Tem algumas outras atribuições ali para atrair esse consumidor. De maneira geral, o que as pesquisas dizem é que perdem espaço, né? Digamos assim, ou passam a ter um espaço menor na cesta de compras. Produtos, então, com álcool, né? Cervejas e outros produtos, snacks, por exemplo, esses salgadinhos, esses pequenos prazeres do dia a dia ali, né? Lanchinhos e tudo mais, biscoitos, que são biscoito que tem muito açúcar, por exemplo, né? Até chocolate, as pessoas estão consumindo menos, quando a gente está falando especialmente de quem está usando essas canetas, né? Por outro lado, ganham espaço aí, como eu comentei, produtos que têm alguma característica que ajuda no funcionamento do organismo, produtos mais saudáveis.

0: produtos mais naturais, mais frescos, né? Enfim, essa é a tendência geral, digamos assim, né? Acho que muito em breve a gente vai conseguir dar exemplos bem práticos, assim, de mercados que sofreram mais e menos com essa onda aí da GLP, uma das canetas emagrecedoras.
1: Há uma discussão muito grande sobre isso, né? Afinal de contas, digamos que a alimentação americana não é uma das mais saudáveis do mundo, muito pelo contrário, né? Então, essas grandes redes de fast food estão em polvorosa. O americano paga pouco para comer porque come, enfim, o que se come em lanchonete, em rede de fast food e tudo mais. E com essas canetas, a procura por esses restaurantes, por essas lanchonetes, tem diminuído. Então, já é algo muito perceptível aqui no dia a dia do americano, algo que está levando a discussões importantes aqui e tudo mais, porque digamos que essa alimentação em grandes quantidades, alimentação de comida que não está distante de ser a mais saudável, sempre foi um pouco da mola propulsora desse setor nos Estados Unidos. Com as canetas emagrecedoras, a alimentação muda completamente, né? A quantidade diminui radicalmente e por isso esse tipo de debate está rolando por aqui, porque está afetando a economia, apesar de trazer um benefício muito grande para a saúde dessas pessoas. Muito bem, a Ana Freitas com o assunto do momento, volta na próxima semana conversando com a gente. Grande beijo, ótima semana, Ana.
0: Beijos, até.
2: O candidato do Avante à presidência da República, o escritor Augusto Cury, cresce nas pesquisas de intenção de voto. Detalhes que chegam na conversa do professor Fernando Schiller com Humberto Ferretti e Larissa Biscaia.
3: Segunda-feira, você já sabe, é dia de conversar com o nosso cientista político, colunista aqui da Band News FM, o Fernando Schiller. Schiller, duas pesquisas eleitorais saindo hoje e Augusto Cury, que até então estava lá na casa do 1-2%, vindo de uma forma até silenciosa, avança, tá? Do nada, em terceiro lugar na corrida eleitoral. Seria essa a tal da terceira via, hein, Schiller?
4: Olha, cedo para dizer. Né? Tem aí um sinalzinho de terceira via, de viabilidade, mas cedo para dizer. A gente tem que ter uma sequência de pesquisas, né? Pode ter muito erro. Só para dar um dado para vocês. Saíram duas pesquisas hoje, tá? Uma é da Atlas e outra é a pesquisa Nexus, né? Na pesquisa, a pesquisa Atlas, ela tem uma abrangência maior, são mais de 5 mil questionários. Ela foi feita entre 22 e 28, agora do mês passado, né? De agosto. Agora, a pesquisa Nexus, ela vai até dia 30, 28 a 30. Então, ela pega um movimento já mais um pouco recente. Isso faz muita diferença numa campanha que está iniciando, que está bombando, que tem tanto o debate da Band, como as entrevistas que a Globo fez, e as pessoas estão começando a prestar mais atenção, até porque teve início da hora eleitoral. Então, isso faz, 2 dias faz diferença. Na pesquisa Atlas, o Cury, ele está em terceiro, mas empatado com o Renan Santos, 7,8%, e na pesquisa Nexus, ele vai a 11%. Né? Olha, me cobrem aqui, acho que vai ter um ajuste aí nas próximas pesquisas, a não ser que o Cury realmente vire um fenômeno impressionante. A impressão é que, vamos lá, a pesquisa mostra um retrato, é que eu acho que algumas lições a gente pode ter. Né? Primeira delas é analisar com cuidado microdados. Tá? No caso da pesquisa Atlas, me chamou muita atenção, preste bem atenção nossos ouvintes aqui, porque é um detalhe importante de pesquisa. Quando mostra lá a preferência nas regiões, o Lula aparece 14 pontos na frente do Flávio na região sul, na pesquisa Atlas. Tá? Vamos lá, se a gente analisar dado por dado, região sul são 3 estados, Rio Grande do Sul, Santa Catarina e Paraná. Em nenhuma pesquisa, Lula aparece na frente do Flávio, tanto no Rio Grande do Sul, como no Santa Catarina e como no Paraná. Então, seria um milagre da agregação. Quer dizer, de uma semana para outra, Lula teria disparado na região sul. E o Renan Santos aparece com 11% na região sul. Na minha opinião, isso é apenas uma análise externa, não é? Acho que existe uma suspeita de inconsistência nesses dados. Tá? Estou falando suspeita de inconsistência, com muito cuidado aqui, porque obviamente a gente respeita o Instituto, respeita a metodologia, mas a mim parece um pouco estranho. Eu analiso pesquisa há décadas. Né? Quando a gente vê um número que é completamente, vamos dizer, fora da curva, é preciso analisar com cuidado, porque obviamente você pode ter um erro estatístico, você pode ter algum erro na amostragem, algum problema no levantamento, a pesquisa é feita por meio eletrônico, então a gente pode ter algum problema na condução da pesquisa. Não é má fé, não é nenhuma acusação, mas vamos lá, né? Você imaginar que o Lula tenha disparado a tal ponto de estar 14 pontos na frente do Flávio em simulação de primeiro turno na região sul, né? É realmente impressionante isso. Então, obviamente, pode ter aí um desvio. No caso, o que as pesquisas mostram que vão lá, que tem mais, aparentemente, mais consistência? Quer dizer, o Cury, ele cresce entre o eleitorado, majoritariamente entre o eleitorado no campo da direita, né? Então ele tira um pouco de voto do Flávio, ele entra muito no eleitorado do Renan Santos, porque é a maior faixa de eleitores do Cury, pela pesquisa Nexus, vem do eleitorado até 24 anos, depois até 35 anos, então é um eleitorado jovem, né? Mais escolarizado, né? Mais escolarizado, jovem e de maior renda. Então ele pega um eleitorado que, de novo, né, eventualmente é mais urbano, tá mais desconfiado, tá um pouco cansado com a polarização. Ele entrou com esse discurso, que eu acho que ficou muito bem, um discurso mais moderado, mais, né, realmente propondo uma ideia de terceira via. Quando você propõe uma ideia de terceira via, não adianta mimetizar os extremos, os polos, né? O Renan Santos, por exemplo, a gente comentou várias vezes aqui, ele se coloca como uma alternativa às duas pontas, mas esteticamente ele se parece muito com um lado e o outro, quer dizer, com a mesma lógica da agressividade, etc. E nesse sentido, acho que a grande frase da semana passada foi aquela do Augusto Cury, no debate da Band, quando ele olhou para o Renan Santos com um ar assim meio paternal, meio de consultório de psicólogo, né, e um de professor, e disse: olha, Renan, você até tem boas ideias, você é muito agressivo, né? A sua agressividade me assombra. E isso marcou, virou meme, etc. Só para ter uma ideia, uma das consultorias digitais que eu costumo trabalhar e que pego, né, analiso dados, etc., mostrou que o Cury tinha menos de 0,5% das menções na internet aos candidatos. Ele pulou, dias depois, para pouco mais de 13%. Então ele explodiu nas redes sociais, ele foi um candidato, ficou batendo com os mais buscados depois do debate, né? Isso mostra, vamos deixar claro aqui, a importância do debate. O erro do Zema, Zema afundou literalmente, já estava mal, agora por essas pesquisas ele piorou mais ainda. Está disputando agora com a candidata que ninguém praticamente conhece, da Ação Popular, se não me engano, enfim, está na rabeira da corrida, né? E, aliás, eu brinquei até, viu, Larissa e Ferretti, o Cury tem que agradecer ao nosso querido diretor Fernando Mitre, né, que convenceu ele a participar do debate, porque ele chegou na porta, lá nos portões da Band, todo mundo acompanhou isso, ele fez uma live, inclusive, estava em dúvida se ia participar ou não, tinha decidido não participar, depois de uma conversa com o nosso diretor de jornalismo, resolveu participar. Então, ele ganhou uma dimensão política que ele nunca teve. Ele tem 70 livros publicados, né? Então, obviamente, é um psiquiatra brasileiro de grande relevância, você pode gostar dele ou não. Muita gente diz que é autoajuda, muita gente diz isso ou aquilo, mas é um grande palestrante, é um grande escritor, é um best-seller, é respeitado, né? Tem uma mensagem que eu acho que faz uma espécie de psiquiatria ou uma espécie de terapia da política brasileira, né? Eu até brinquei, aliás, escutei essa observação de um colega meu dizendo assim: será que o Brasil precisa de um presidente ou de um terapeuta? Talvez a gente precise de um terapeuta na presidência, né? Então, Augusto Cury, ele se coloca nessa linha e não é por acaso, né? Então, vamos lá, se veio para ficar ou não, é difícil saber. Agora, tem alguns, um último detalhe que eu acho interessante. Quando você vai na simulação de segundo turno, o Flávio continua literalmente empatado com Lula, ou Lula com o Flávio. Então dá um ponto de diferença, que é basicamente margem de erro, né, ou quase um empate numérico. Quando a pesquisa pergunta os eleitores do Cury quem vão votar no segundo turno, ou eventual segundo turno, é 46 para o Flávio e 23 para o Lula. Então é um eleitorado que majoritariamente tende a migrar para o campo da direita. Então é melhor que o Flávio trate bem os eleitores do Cury, né? Porque vai precisar deles eventualmente daqui a pouco mais de um mês, né? Isso se o Cury não tiver no segundo turno, tudo pode acontecer a partir de agora.
3: Aquela história, né, Schiller? Em um segundo tudo pode mudar. Você relembrou bem, falou, olha, o Cury tinha que agradecer o Fernando Mitre por participar do debate. Eu estava na cobertura do debate com a equipe da Band News FM. O Cury chegou a entrar com o carro aqui na Band, ficou dentro do carro, voltou com o carro para fora da emissora, ficou lá na frente, falou que estava em protesto, entrou aqui fazendo uma live e depois acabou participando. Vamos ver, são novos contornos que vão se formando aí na nossa... Não dá para dizer reta final, né? Tem um mês inteiro de campanha pela frente. Mas a gente vai se aproximando das eleições e novos nomes vão ganhando protagonismo. Vamos ver se vai ganhar tração efetivamente nas urnas. Valeu, viu, Schiller? Boa semana. Quinta-feira a gente volta a conversar por aqui.
4: Valeu, pessoal. Boa semana para vocês. Um abraço.
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6: E já mudou, 1º de setembro de 2026, utilidade pública, prestação de serviço, trânsito, estradas, previsão do tempo. Já abrimos essa edição nesta terça-feira com uma ventania em diferentes pontos do Rio, da Zona Sul, a Serra. Vamos trazer aqui, Baixada Fluminense, inúmeras participações. José Paulo Sobral, protagonismo de quem nos prestigia. Bom dia.
7: Bom dia, Mário Dias Ferreira. Bom dia para os nossos ouvintes. Eu começo com a participação do Marcelo Carvalho. Acabou de mandar uma mensagem falando sobre Copacabana.
8: Bom dia, Mário. Bom dia, Zezinho. Marcelo Carvalho falando. Olha, já tá ventando forte Copacabana, ok? Já tá ventando forte Copacabana. Vamos ficar alerta aí, valeu, galera? Bom dia a todos aí.
6: Barra da Tijuca.
7: André Figueiredo.
9: Bom dia, Mário. Bom dia, Zé.
6: Bom dia.
9: Aqui quem fala é André Figueiredo. É, a ventania forte. Agora de manhã, o vento bem, bem forte aqui no Jardim Oceânico. Sei não, hein? Será que vem outro vendaval aí? Até agora não mandaram alerta. Bom dia a todos. Bom
6: alerta.
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6: Alerta não veio, mas na previsão tem essa possibilidade de vento forte de até 76 km por hora ainda nessa manhã. Pelo menos aqui em Botafogo não chove nesse momento. Tem mais um ouvinte na barra?
7: Fernando.
10: Bom dia, Mário. Bom dia, Zé.
7: Bom dia.
10: Tranquilo? Aí, Fernando aqui na barra, amigo, uma ventania danada, hein? Muito vento. É, já até choveu um pouquinho, mas agora parou, a pista seca.
7: Rapaz, e tem mensagem da Rafaela também falando sobre vento.
6: Bom dia, Rafa.
11: Bom dia, Mário. Bom dia, Zé.
7: Bom dia.
11: Aqui é a Rafaela. Tô saindo aqui de Austin. São 4h53. É, destino Cascadura. E ó, tá ventando pra caramba, tá? A gente já fica tudo assim, já tenso. Só pra falar, tá? Muito vento por aqui. Bom dia pra vocês. 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
6: Tá quase abafando a voz da Rafaela, né? Por conta desse vento. Tem mais ouvinte de Caxias?
7: Fabrício.
12: Bom dia, Band News.
6: Bom dia.
12: Fabrício de Caxias. Vim pra Pebetá, saí 3h30 da manhã lá de Caxias. Cara, tá uma ventania sinistra por aqui, ó. Aqui em Pebetá, o vento tá bem forte. Não sei que se isso vai acontecer aí pro resto do Rio de Janeiro, mas aqui em Pebetá tá ventando muito. 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
6: Rapaz, e será que vai chegar esse alerta a qualquer momento? Porque, só para trazer um panorama, toda a cidade de São Paulo continua em estado de atenção para alagamentos com a chuva das últimas horas. Ainda não chegou aqui essa chuva, pelo menos o que a gente ouviu agora do nosso ouvinte lá na Barra da Tijuca, que a chuva parou. Tô monitorando o centro de operações, tem essa previsão de chuva sim, mas ainda não chegou aqui no Rio de Janeiro. Vamos acompanhar com as próximas mensagens também. Vamos agora para Serra. Sumaia também fala do vento e problema já com fornecimento de luz?
7: Sim, ó.
13: Bom dia, Mário. Bom dia, Zezinho. Bom dia. Sumaia de Teresópolis, 17 graus, sem chuva, mas com muito vento. Estou com problema de oscilação de luz desde ontem às 16 horas.
6: Então tá aí, ó, já com problema. Imagino quem tá na estrada, porque com essa ventania, Zezinho, é um risco danado.
7: É o caso do Gustavo Lima.
14: Bom dia, Mário, Zé.
7: Bom dia.
14: Gustavo Lima aqui de Teresópolis, tá? Tô descendo a serra aqui, tá? E só pra avisar que perto do quilômetro 96, na descida, tá? Um pouco antes do quilômetro 96, e um pouco depois, tem árvores que caíram, tá? Com a ventania aqui da madrugada, tá? Tem aqui no sentido descida, tá? Eu acabei de passar aqui também, depois do quilômetro 96, no sentido subida, tá? Interrompendo toda a pista, tá? Na descida e na subida. Se dá pra passar, você passa na contramão, né? Então tem que ter muita atenção aí. Certamente deve ter caído por agora, na madrugada. Então, nesse início da manhã, a concessionária deve subir aqui, vir com motosserra, né? Pra cortar e tirar do caminho. Pelo jeito ventou muito na madrugada aqui em cima, no soberbo, e derrubou essas árvores aqui na estrada. Então, muito cuidado aí. Continua aqui a descida. Tô aqui agora no garrafão. Se eu encontrar mais alguma intercorrência, eu vou avisar. Ok? Ótima terça-feira para todos nós. Deus nos abençoe. Grande abraço.
6: Essa é a descida da Serra de Teresópolis. E para quem tá em Petrópolis?
7: Fala, Luiz.
15: Bom dia, Zé. Bom dia, Mário. Luiz de Petrópolis. Saindo de lá com 20 graus. Calor. Para Petrópolis pro horário. Saindo de lá às 3h25. Só que uma nota, muito vento, tá ventando bastante. Na serra também, alguns trechos tem algumas árvores mais finas tombadas, não impedindo o trânsito, mas derrubando os cones que delimita meia pista. Então assim, pra sorte, eles estão caindo pra dentro, né? Pra dentro da pista que tá interditada. Que geralmente está sendo da direita. E trechos longos. Eu peguei uma certa retenção com o caminhão, né? Porque ele desce lento. Mas tudo ok. É só cautela. Mas está ventando bastante. Aqui embaixo, em Santa Cruz da Serra, também. Rio Luz, na linha vermelha, na altura do Caju. Meia pista. Num trecho assim de uns 200 metros. Depois, Leopoldina, Rei Pelé até 28 de setembro, tudo ok. 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
6: Tem uma atualização aqui da linha vermelha. Acabam de ser liberadas no sentido centro as duas faixas que estavam ocupadas na altura da maré por conta de um serviço de manutenção, muito provavelmente esse destacado pelo nosso ouvinte Luiz de Petrópolis. Você vê que o vento já está forte em diferentes pontos. Zezinho está com a visão privilegiada, eu estou de costas para a rua. Me diz que as árvores
7: tá
6: aqui,
7: ventando
6: em Botafogo
7: aqui,
6: também, balançando bastante os galhos, né? Folhas já no chão. Daqui a pouquinho tem a previsão do tempo. Já que a gente falou da linha vermelha, Zezinho, com o Luiz finalizando e o destaque aqui do Centro de Operações, também tem o Ivo Oliveira, né, que passou por lá.
7: Também, fala, Ivo.
6: Bom dia, Ivo.
16: Bom dia, Mário, bom dia, José Paulo, aqui é Ivo Oliveira, como sempre saindo da Baixada. Ivo Oliveira, como sempre saindo da Baixada Fluminense, pegando o trecho da Dutra, linha vermelha, chegando aqui na Taúfa de Paiva. Trânsito tranquilo, sem nenhuma alteração até aqui, nubrado, mas não está chovendo, tá? E eu queria deixar a observação que agora começaram a fazer a demarcação para a pintura das motofaixas, começando na linha do Governador, sentido Zona Sul, chegando quase até no Caju. Daqui a pouco vamos ter a motofaixa pintada ali. E outra observação que eu queria deixar, Mário, é que eu tenho observado que tem muitos motociclistas que estão ignorando as motofaixas, continuam andando no meio dos automóveis, sabendo que tem a motofaixas, que é um lugar exclusivo para eles poderem andar e ter mobilidade no trânsito. Só faltava essa agora, ter que fazer uma campanha para poder educar os motociclistas a andarem pelas motofaixas. Aqui na Taúfa de Paiva, a temperatura é de 24 graus. 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
6: Pois é, e a Band News FM já fez aqui campanha sobre duas rodas 2.0. Se precisar, a gente está de volta. A observação do ouvinte é sempre importante. Um outro destaque aqui do Centro de Operações, na Avenida Rei Pelé, Zona Norte. Um vazamento de água ocupou a faixa à altura do portão 2 do Maracanã. Equipes da Prefeitura acionadas, concessionária Águas do Rio também, para conter esse vazamento. E um outro destaque, já é uma agenda importante de um assunto que o ouvinte da Band News FM está sempre de olho, reclamando, a gente colocando no ar. Até vinheta foi criada aqui, semáforos nem sinal, e hoje, às 8 horas da manhã, vai ser anunciado pelo prefeito quais são as ações de combate a furtos de cabos, sinais de trânsito, postes de luz na cidade, uma coletiva para falar do mapeamento das áreas mais afetadas. Eu lembro que na semana passada a gente falou sobre isso devido a um motociclista que foi atingido por um ônibus, um sinal não estava funcionando ali na área realmente da Tijuca, do Maracanã, que é um dos pontos mais crônicos, e também operações integradas de fiscalização e repressão, incluindo ações em ferros velhos, segundo a Prefeitura do Rio de Janeiro. A gente vai, claro, acompanhar de perto essa coletiva e trazer as atualizações. São 5 horas e 11 minutos. A gente faz uma pausa, porque durante o período eleitoral há também esportes políticos, além da propaganda eleitoral obrigatória que você acompanha no rádio pela manhã, de 7 a 7h25. A gente tem inserções com horários aqui também durante o nosso jornal. E a gente volta já já com a previsão do tempo e mais participação de ouvinte.
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6: Segundo o Alerta Rio, devido à passagem da frente fria, a previsão é de céu parcialmente nublado a nublado, pancadas de chuva moderadas a fortes, com raios a partir da tarde e ventos que podem ser fortes. Já temos aqui vários ouvintes falando de vento com uma certa força. Temperatura mínima de 19, máxima prevista de 30 graus. Sobre a ventania agora, nesse momento.
7: Marcos no Leblon.
26: Bom dia, Zé. Bom dia, Mário.
7: Bom dia.
26: Marcos falando. O Leblon agora, uma rajada bem forte aqui de vento. Tá ventando bastante aqui na área do Leblon.
7: Francisco na Gávea.
27: Bom dia, Mário. Francisco Ajus aqui da Gávea. Bom dia, Mário. Bom dia, Zé. Aqui chove não. Venta, mas venta de dar medo. Aquela rajada que dá, que parece que vai derrubar tudo.
7: Caramba.
27: Deus que me perdoe, eu vou sair daqui a pouco pra trabalhar. Vou descer de escada, porque aqui qualquer hora falta luz mesmo. Mas dá medo, cara, é muito vento. Tomara que isso não dure muito tempo, não.
7: O Roger tá falando aqui de Botafogo.
0: Bom dia, Zé. Bom dia, Mário.
6: Bom dia.
0: Aqui é o Roger, motorista de aplicativo, em Botafogo, aqui na Pinheiro Guimarães. Muito vento, muito vento. Tá uma ventania tão forte que já parece que já tá 50 por hora. A ventania tá fazendo um barulho ensurdecedor. 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Vamos ficar atento aí, galera, com as árvores aí, hein?
6: É isso, com certeza. Tem que ter muito cuidado. As crianças, quando forem pra escola, os pedestres andando pela rua, de uma hora pra outra cai um galho, por isso que é muito perigoso. Quem mais, Zezinho?
7: Tem mais ouvinte lá da Baixada Fluminense, agora falando de Mesquita.
1: Bom dia, Mário. Bom dia, Zezinho.
7: Bom dia.
1: Aqui é o Silvio de Mesquita, passando aí para informar que venta muito aqui em Mesquita no momento. E vento muito forte. É, tentando sair de casa, vou sair de casa agora, vou para Santa Teresa fazer um trabalho, mas estou pensando se saio agora ou dou um tempinho a mais. 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
6: No chat pelo YouTube, Band News FM Rio, notícias da manhã, sendo transmitido, obviamente, a gente trazendo aqui em tempo real, Giovanni Rosa, rajadas de vento incessantes em Austin. Wallace Matias também participando da Ilha do Governador, 24 graus. O Edu interagindo com a gente também. Quem mais, Zezinho?
7: O Júlio, agora no Meia.
2: Bom dia, Band. Bom dia, Mário. Bom dia, Zé.
7: Fala, Júlio. Júlio,
2: taxista falando. Rapaz, eu tô passando aqui pelo Meia. Chovendo não está, mas está ventando muito.
6: Júlio no Meia. E na Ilha do Governador, o Mauro Secon também mandou mensagem pra gente. Já conseguiu notar esse vento forte por aí, Mauro?
3: Bom dia, Mário. Bom dia, Zezinho.
7: Bom dia.
3: Mauro Secon, Ilha do Governador, amanhecendo o dia com 23 graus. O tempo tá nublado, não chove. Temperatura deve aumentar um pouquinho à tarde, mas tem previsão. A noite virá o tempo. Bom dia a todos.
6: Já tá virando, Mauro. Júlio, participando com a gente aqui também, Júlio Omar, Largo da Preguiça, Curicica, ventania muito forte também por lá. O Zaidan também tá aqui com a gente, mandou mensagem no nosso chat. A Roberta Abreu tá acompanhando pelo YouTube, obrigado aí pela sua participação também. Fala de Padre Miguel, ventou bastante quando acordou às 4h45 da manhã, José Paulo.
7: O Marcelo escreveu aqui que em Itaipuaçu, Maricá, também uma ventania forte. Tem ouvinte falando ainda lá da Baixada Fluminense, o Darlan agora de Nova Iguaçu.
4: Bom dia, Band News, bom dia, Zé do Zap, bom dia, Mário Dias Ferreira.
6: Fala, Darlan
4: Pereira, taxista. Eu estou saindo aqui de Nova Iguaçu, uma ventania absurda. Eu estava no posto de gasolina aqui, perguntei até um amigo aqui se a ilha está firme. Vou te falar, vamos cuidado, galera. 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
6: Cara, é muito vento em diferentes pontos, as pessoas estão notando, os ouvintes interagindo, mensagem que não falta. Já a gente volta com mais informação, porque tem outro. Outras notícias em destaque. Ontem, no finalzinho do jornal, deu tempo ainda a gente trazer a informação da Polícia Civil fazendo uma operação no Rio, do Rio, e também as equipes do Espírito Santo. Jogador do Vasco, atacante David, marcou o último gol do Vasco na vitória de 3-1 sobre o Cruzeiro sábado em São Januário. Alvo de busca e apreensão. E um jogador revelado no Santos, que está em outro clube emprestado, foi preso. Quem vai trazer as informações é o Adson Ramos.
5: Trocas de mensagens encontradas no celular de um suspeito de tentativa de homicídio cometida em 2024 levaram a polícia do Espírito Santo a investigar dois jogadores profissionais. David Correia, conhecido como DVD, atacante do Vasco, e Rainer Monjardim, atleta do Santos, emprestado para o Vila Nova de Goiânia. A polícia achou no aparelho conversas entre os atletas e um grupo criminoso auto-intitulado A Tropa. Segundo as investigações, a organização teria vínculos com uma facção carioca responsável pelo tráfico interestadual de drogas e armas. Além disso, os investigadores descobriram que os jogadores tinham uma relação de amizade antiga com um dos chefes do tráfico de drogas no Espírito Santo. Também foram encontrados recibos de transações bancárias. Rainer e David são de Serra, município capixaba, e aparecem juntos em fotos nas redes sociais. Nesta segunda-feira, a Polícia Civil cumpriu 15 mandados de busca e apreensão e 4 de prisão contra os suspeitos de fazerem parte do esquema. Os agentes estiveram no apartamento de David, na Barra da Tijuca, zona sudoeste da cidade, e no centro de treinamento do Vasco. O jogador prestou depoimento por cerca de uma hora. Ao sair da delegacia, disse que não sabia por que era alvo dos investigadores e afirmou que estava atrasado para o treino. Durante entrevista coletiva para os jornalistas, o diretor de futebol do Vasco, Admar Lopes, comentou o episódio.
8: Dizer que o Vasco está a colaborar com as autoridades e até haver uma resolução por parte das autoridades, o Vasco não vai ter qualquer tipo de comentário.
5: Já o Vila Nova, time em que Rainer atua, informou que colabora com as autoridades e disse que o atleta continuará trabalhando normalmente nos próximos dias. O clube ressaltou que o jogador acredita ter sido alvo da polícia porque mantinha uma antiga amizade com um dos investigados por tráfico. Porém, Rainer nega a participação em qualquer atividade criminosa. Durante a operação, além do cumprimento dos 4 mandados de prisão, um 5º envolvido foi preso em flagrante por porte ilegal de arma de fogo.
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6: 5h20, eu fiz o alerta agora há pouco das equipes da Águas do Rio trabalhando ali na Avenida Rei Pelé, de um vazamento de água. Já tem ouvinte com essa observação passando por lá?
7: Alex.
10: Bom dia, Zé. Bom dia, Mário.
6: Bom dia.
10: É, no Maracanã, pela Rei Pelé, ali bem em frente ao Maracanã, estourou uma tubulação de água ali, de madrugada, passei ali 4 horas da manhã, tudo alagado, tudo cheio de terra no meio da rua. Agora eu tô em Copacabana também ventando muito.
7: O Ricardo tá passando pela linha vermelha.
11: Bom dia, Mário. Bom dia, Zé. Quem fala é Ricardo Vidigal. Vindo de Campo Grande, ventando bastante. Estou na linha vermelha. Tá ventando muito aqui na linha vermelha, na altura da maré. Tá muito, ventando muito, tá? Em um segundo tudo pode mudar.
6: Política, o governo federal reserva quase 45 bilhões de reais para o pagamento de emendas parlamentares em 2027. A previsão está no orçamento enviado ontem ao Congresso. A proposta prevê ainda um salário mínimo de R$ 1.741, aumento de R$ 120 com relação ao valor atual. Se confirmado, o reajuste será aplicado a partir de janeiro. O governo federal também fixou uma meta fiscal com saldo positivo em 2027, com superávit de R$ 73 bilhões e 200 milhões de reais. Ainda em Brasília, o presidente do Senado, Davi Alcolumbre, indica o senador Rodrigo Pacheco para o Tribunal de Contas da União. A vaga foi aberta com a saída antecipada do ministro Bruno Dantas. Agora, a indicação deve passar por votação no plenário da casa na quarta-feira. Se aprovada, ainda terá de passar pela análise da Câmara dos Deputados. Tem mais participação chegando no WhatsApp 999026970.
7: Sandro agora, falando do Caxambi.
12: Bom dia, Mário. Bom dia, Zé.
7: Bom dia.
12: Estou acompanhando aí as notícias aí. É, só para informar, eu saí mais ou menos, tem uns 10 minutinhos do Caxambi, estou indo para São Cristóvão. No Caxambi já está ventando bem. Acordei, devia ser 10 para as 5, janela batendo, porta batendo. Abri assim a janela um pouquinho para ver se estava chovendo, achei que fosse chuva, mas não. Havia até a lua está visível ainda. Mas a ventania tá forte, hein?
6: Tá braba.
12: Tô dirigindo assim no meio, fugindo das árvores de um lado e do outro.
6: Caramba.
12: Com medo.
6: Cuidado, meu amigo.
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7: E o Lucas?
13: Bom dia, Mário. Bom dia, José.
7: Bom dia.
13: Lucas Pacheco, falando aqui, e da área do Recreio dos Bandeirantes, aqui da parte do Pontal, Terreirão. Muitas rajadas de vento aqui desde a madrugada. Acordei com o vento balançando a janela e continua. Aquelas rajadas intensas, vem para. Mas até agora, nenhum alerta da Defesa Civil, de nenhum tipo, nem SMS, nem WhatsApp, nem aquele IBAP que chega entre os celulares. Vamos aguardar, né? Espero que esse vento não cause prejuízos. Mas as rajadas estão fortes. Não sei se dá pra ouvir aí.
6: Tá.
13: Bom dia a todos. Bom dia, FM. Em um segundo tudo pode mudar.
6: No noticiário internacional, passa de 1.000 o número de mortos após a avalanche que atingiu a região de fronteira entre Nepal e China. O número de desaparecidos é mais de 4.400, muitos estrangeiros de mais de 30 nacionalidades. Equipes seguem com as buscas, inclusive para resgatar mais de 600 trabalhadores presos em túneis. Autoridades realizam explosões controladas para tentar chegar às galerias onde estão operários de usinas hidrelétricas do Nepal. Que desespero! Nós estamos também com o nosso noticiário voltado para as informações, os destaques internacionais. Já, já, a gente volta com o trânsito, com previsão do tempo e giro da reportagem.
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6: Deixar um abraço pro Domingos Cunha, aproveitando sempre para registrar, mandar aquele bom dia, assim como Flávio Costa, ventando forte em São Cristóvão. Já começa a chover no sul do estado, na região, na verdade, da Costa Verde.
7: É, o Bira de Mangaratiba.
29: Bom dia, Mário. Bom dia, Zé. Bom dia, família Band News. Bira de Mangaratiba. Momento agora de Mangaratiba, 25 graus. Só que começou a chover agora, uma chuva moderada. Mas uma coisa inusitada é que não tem vento. Porque essa época aqui o vento é forte, né? Setembro aqui, Mangaratiba é danado, é só vento. E não tem vento nenhum, nem folha se mexe. Mas a chuva começou e já está forte já está moderada forte. É isso aí. 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
6: Recebo aqui do Sistema Alerta Rio, vento forte no Rio, medição entre 4 e 5 horas da manhã, rajada de vento forte em Copacabana, 68 km por hora e 60,8 em Marambaia. Previsão hoje de céu parcialmente nublado, pancada de chuva forte a moderada e ventos podendo ser até de 76 km por hora. Algumas recomendações também lá pelo arroba Operações Rio. Um abraço aí pro Isaac, sempre atualizando, né, tudo lá com a madrugada, na madrugada, trazendo as atualizações. Um abraço pra você. Quem mais, Zezinho?
7: Ô, Mário, o Cláudio tá passando pela ponte de Niterói.
6: Vai.
30: Mário, Zezinho, Cláudio Ferreira, de Santa Cruz. Porém, no momento, na ponte de Niterói, ventania muito forte. Na ponte de Niterói, sentido Rio.
7: É, rapaz, vento forte na ponte. O Felipe Araújo, lá de Itaipuaçu, em Maricá, falou que já tá dando problema em luz lá, ó.
31: Bom dia, Zé. Tô aqui na rua ainda, esperando a corridinha aqui pra descer pro Rio. E as luzes da avenida da praia aqui já piscaram duas vezes, das casas como da própria rua.
7: Aí já é preocupação com falta de energia, Mário. Não, não faltou ainda, mas já deu aquela piscada.
6: Piscou, né?
7: Aí já preocupa, né?
6: A luz piscando, já viu como é que é, né? Luz piscando, realmente, com esse vento, cara, a rede aérea que a gente tem, que é falha, e como demora a manutenção, espero que as equipes estejam já de prontidão, porque a previsão já dava com essa possibilidade de vento forte. Quem mais, José Paulo? 5 horas, 28 minutos, tô vendo aqui também pelo chat, participação dos nossos ouvintes, 99902-6970 é o WhatsApp, e aqui no arroba... Band News FM Rio, Sandro José, que é corintiano, aniversariante do dia. Um abraço pra você, grande abraço aqui, saudações hoje, corintiano, meu aniversário pro Corinthians, 116 anos. É isso, valeu meu amigo, um abraço pra você também. A Letícia, Letícia tá na Praia da Barra da Tijuca, amanhece com raio, com rajadas de vento muito grande, segundo ela. Diga lá.
7: Aqui, Thiago Miranda, da Tijuca.
0: Bom dia, Band News. Bom dia, Mário. Bom dia, Zé do Zap. Aqui é Thiago Miranda, presidente executivo. Olha, essa ventania tá bonita, hein? Sai aqui da Tijuca. Aqui na Tijuca tá uma ventania horrorosa. Infelizmente, muito lixo pela rua, né? Por causa da má educação de algumas pessoas e por causa da ventania, né? Então, o combo perfeito para sujeira. É, já passei pelo centro, aqui também, perto de Santos Dumont, uma ventania horrorosa e tá abafado, né? É um vento bem quente. Então, assim, provavelmente hoje vai ser aquele espancador de chuva, na minha opinião, porque com essa ventania e abafado do jeito que tá, então vamos tomar cuidado aí pela pista, galera. 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
6: É, realmente tá complicado mesmo. E a previsão hoje é de temperatura de 30 graus, né? A máxima de 30 graus, realmente vai ser um dia quente, apesar da chegada da frente fria. A gente tá aqui monitorando aqui tudo com relação ao tempo. Zezinho, prioridade total para os nossos ouvintes, como sempre. 999026970, também registrar aqui o Odair. Venta muito em Madureira, na Edgar Romero.
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1: Muito bom dia, meus companheiros. Alô, tudo bem por aí?
2: Gente.
1: Muito
2: bom dia, bem. Rio.
6: Bom dia. Com bom muito dia. Vento, acabou de chegar uma mensagem aqui do Thiago Miranda. É um vento abafado aqui no Rio, mas tá sem chuva, pelo menos aqui na capital. Teve um ouvinte que falou de chuva, né? Na Costa Verde, Zezinho.
7: Sim, o Bira de Mangaratiba mandou aqui falando que lá não tá ventando, mas a chuva é um pouco mais forte.
6: Costa
7: aqui,
6: muito Verde vento. Ali, Angra dos Reis, essa área, Mangaratiba, mais perto de São Paulo. Aí, chuva forte na madrugada, né?
1: Sim.
2: Super, muito. Super chuva forte desde das primeiras horas da madrugada. A gente está em estado de atenção, inclusive. Para toda a capital, para as marginais, tem uma área de instabilidade que veio forte desde ontem. Tem um acumulado de chuva aí que estava previsto e ele tá chegando. Veio vento? Veio, mas rajadas de 50 km por hora. É uma previsão, inclusive, de hoje a gente ter um pouco mais de vento, mas parece que menos, né, do que aí. O que a gente está de olho é nessa quantidade de chuva, porque a gente estava vindo de tempos muito seco, né? Umidade relativa do ar e mesmo a volumetria de água muito escassa, né? A gente está no meio do inverno, ok, mas temos um sistema cantareira aqui, um sistema que abastece toda a região metropolitana de São Paulo e a gente fica sempre de olho no índice ali de armazenamento dessas represas, né? É um sistema de represas que abastece aqui a Grande São Paulo e boa parte do estado. E aí o sistema Cantareira estava ali perto dos 30%, né? Ele passou de 36% para 33% da capacidade. E isso quer dizer que a gente vai continuar operando na faixa 3, que é uma fase de alerta, por conta desse número reduzido. Então, uma queda que é uma queda de um sistema que abastece aqui grande parte de São Paulo e que já temos num histórico ali de especialmente 10 anos atrás, um racionamento muito severo por aqui. E ontem essa questão, né, de uma possibilidade de racionamento voltou a permear aqui os nossos ares. Ontem o governador de São Paulo, Tarcísio de Freitas, disse que é preocupante o índice, mas não ao ponto de pensar em racionamento. Ele continua descartando essa possibilidade por enquanto, e a gente espera que essa chuva de alguma forma caia nessas regiões, né? Porque não adianta nada a chuva vir espaçada ali e não cair em cima do reservatório para melhorar esses índices e aí dar uma garantia de abastecimento também aqui para a Grande São Paulo. Então, hoje o sistema integrado aqui da Sabesp opera com 43%, mas o sistema Cantareira, que é o que fornece água para muita gente, está em 33%. E aí estamos numa observação. Às 9 horas muda, né? A atualização aqui pra gente e estamos de olho para ver se esse quadro melhora um pouquinho aqui para nós, para evitarmos, né, racionamento e períodos também que eles acabam fazendo com que as bombas funcionem mais devagar durante a madrugada. E aí quem acorda de manhã, até que a bomba funcione, chega a água e tal, demora para encher a caixa, tem todo aquele problemão de abastecimento também.
6: Nesse momento aqui no Rio, 24 graus, a preocupação de agora dos ouvintes é com relação aos ventos fortes. Acabou de sair uma medição do sistema Alerta Rio de rajadas de 68 km por hora ali no Forte de Copacabana. Teve ouvinte também aqui na Gávea, na Zona Sul, que é um bairro próximo a Copacabana, né, Zé? Falou que acordou com medo do vento.
7: Tá, né? Muito preocupado, Francisco.
3: Da Gávea. Bom dia, mãe. Bom dia, Zé. Aqui chove não. Venta, mãe, venta de dar medo. Aquela rajada que dá, que parece que vai derrubar tudo. Deus que me perdoe, eu vou sair daqui a pouco para trabalhar. Vou descer de escada, porque aqui qualquer hora falta luz mesmo. Mas dá medo, cara, é muito vento.
6: Pois é, e ele falou de descer de escada, porque já tem ouvinte falando que tem luz piscando lá em Maricá. Em Teresópolis, a Sumaia mandou mensagem dizendo que já estava oscilando desde ontem, porque ventou, já fica com um problema no fornecimento de energia. Ainda não tem nenhum relato assim de área bem prejudicada por conta disso, mas infelizmente é algo que deve acontecer.
7: O Márcio fez até uma observação aqui, a gente até estava falando também, você citou o Thiago Miranda, que é um vento quente, né? Assim, quente. O Márcio mandou esse áudio aqui, ó.
4: Só que curioso é o vento de ar quente, cara. Não é o vento normal, ele tá acostumado, não. É o vento, aquele bafo quente. Muito estranho isso aí.
6: E uma outra preocupação, até para quem vai pegar a Dutra, a Serra das Araras, porque duas estradas aqui no Rio, a Rio Petrópolis e a Rio Teresópolis, já tem galhos de árvores tombadas, recebemos relatos de ouvintes. Um deles falou que lá em Teresópolis está muito preocupante por conta disso, na descida da Serra, Gustavo Lima, e o nosso ouvinte Luiz Fernando, de Petrópolis, disse que aqueles cones que ficam delimitando áreas de obras na Serra de Petrópolis, na BR-040, foram derrubados devido à força dos ventos. Então, realmente, é uma preocupação muito grande aqui, sem chuva ainda na capital, já chovendo em Mangaratiba, mas as atenções também estão voltadas aqui para isso no Rio de Janeiro.
1: Tá bom, então. Vamos nessa, né, gente? Atenção no Rio de Janeiro, atenção em São Paulo, né, também por causa da chuva. E, claro, a gente vai atualizando nossos ouvintes, tanto aqui como lá. Valeu, gente! Beijo para vocês!
2: Até amanhã, meninos!
6: Tchau, tchau!
2: Valeu!
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6: Eu falei que ia acontecer, não precisa ser nenhum pitoniza para descobrir que quando tem problema de ventania, vai faltar luz em algum ponto. E acabou de chegar a mensagem, né, Zezinho?
7: Dois ouvintes ali do elevado da Paulo de Fronten, começando com Jefferson.
5: Alô, Band News. Bom dia.
6: Bom dia.
5: Dá um informe aqui do elevado Paulo de Fronten. Acabou de apagar a luz aqui. Tá ventando e acabou de apagar a luz aqui do elevado da Paulo de Fronten. Sentido aqui, lagoa, tudo apagado aqui. Não sei se é consequência dos ventos. E para piorar, ainda tem um carro enguiçado aqui na faixa da direita. Atenção aí, valeu? Bom dia aí e cautela aí.
7: O Zenon falou, Mário, que o problema são nos dois lados, ó.
8: Zinho, Mário, Zenon de novo, aqui no elevado Paulo de Fronten aqui, no Rio Comprido, sem energia, tá? Tá todas escuras aqui o elevado Paulo de Fronten, só pra avisar, tá bom? Tanto de um lado como do outro aqui, tá tudo escuras aqui, tá bom? 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
6: Aí é que tá. O Jefferson falou, não sei se é só por conta do vento ou porque a gente sabe que aqui no Rio tem aquele furto de cabo, ou a manutenção que lá não é grande coisa, bate um vento, já acontece isso. São coisas pra gente argumentar, inclusive nessa coletiva que a gente falou aqui na abertura do jornal, que a prefeitura vai anunciar às 8 horas, essa questão de combater os furtos de cabos, nos sinais de trânsito, os postes de luz, porque bate um vento, já dá um problema. Aí você não pode falar que é furto de cabo. Então isso é legal pra gente também ter essa percepção dos ouvintes, pra gente questionar as autoridades, seja o prefeito, seja algum secretário, e também todo esse mapeamento que é feito, que é importante, a polícia tem a sua responsabilidade de não coibir, né? Deveria coibir esse tipo de coisa, porque chegam relatos mesmo. Pô, acabei de ver aqui, passou uma viatura, não fez nada. O cara tá aqui arrastando o cabo. Isso acontece. Mas não dá pra colocar tudo isso no mesmo balaio. Porque às vezes falta orientador de trânsito, às vezes não tem nenhum agente pra estar ali naquele momento que pessoas têm que atravessar, crianças perto de escolas. E olha que tem vários lugares que os guardas municipais fazem esse trabalho, que os agentes fazem esse trabalho. Mas tem outros crônicos que a gente tem a percepção de quem nos prestigia e manda mensagem diariamente que isso não acontece. Por isso que vem aqui a nossa, os nossos questionamentos com base no que os ouvintes passam para cá. Voltando aqui no WhatsApp, José Paulo, o que mais está chegando aí, cara?
7: Chuva agora em Santa Cruz, Fernando.
10: Bom dia, amigos da Band News. Fernando Martins, motorista de aplicativo. Aqui em Santa Cruz, vento muito forte e começou a chover. Em Santa Cruz, vento moderado a forte, mas começou a chover. Chuva moderada também. Um abraço, bom dia para todos. Deus abençoe a todos.
7: Rapaz, e o Cláudio, complementando o que o Felipe Araújo estava falando há pouco sobre a luz piscando lá em Itaipuaçu, ele já tá sem luz lá em Maricá. Então, já com ouvinte também sem energia, no caso do Felipe era só piscando, né? Agora ali no centro de Maricá sem energia, Mari.
6: 5h39.
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11: Facebook e Instagram estão se comprometendo a adotar novas medidas para impedir o vício das crianças nas redes sociais. A medida é uma resposta a uma grande ação judicial movida nos Estados Unidos, hein, Warrison?
12: Edu, tivemos a solução de um dos processos que mais vinham chamando a atenção de todo mundo nos últimos tempos, que era o processo movido por vários estados norte-americanos contra a Meta. Qual foi a solução, Edu? Na minha opinião, pizza. Os Estados Unidos estão realmente virando uma grande pizzaria, né, Edu? A Meta achou um acordo na Justiça dos Estados Unidos e vai pagar alguma coisa perto de 17 bilhões de dólares, que pode parecer muito dinheiro para nós pobres mortais, né, Edu? Mas que vão ser pagos esses 17 bilhões de dólares em parcelas ao longo dos próximos 10 anos. Para a Meta, isso é dinheiro de pinga, Edu. É quase nada, não vai mexer no cofrinho do Mark Zuckerberg, não vai fazer diferença. A Meta está se comprometendo a fazer algumas mudanças lá, dizendo que vai eliminar filtros, que vai criar horários para os jovens, para as crianças e adolescentes terem menos acesso à rede social. Na minha modesta opinião, Edu, não vai mudar nada. São mudanças cosméticas que são facilmente burláveis pelos usuários. Os jovens e adolescentes vão contornar essas pretensas mudanças daqui a pouco, porque o cerne da rede social não vai ser tocado e a gente vai continuar a discutir aqui os mesmos problemas de sempre. E esse acordo firmado da Justiça norte-americana pela Meta é só mais um exemplo disso. Passar pano para uma grande corporação, no caso a Meta, que chegou a um acordo super favorável, né, que não vai fazer a menor diferença para eles e que não vai mudar, na minha opinião, quase nada na relação entre os usuários e a rede social, que vai continuar a ser essa grande lata de lixo digital que vem sendo nos últimos tempos, né? E se ela provocava problemas, se ela provocava vício, principalmente em crianças e adolescentes, vai continuar a fazer a mesma coisa, Edu. Não vai ser esse acordo que vai mudar qualquer um desses problemas que vem se acumulando nos últimos tempos.
11: E claro que a gente vai acompanhar por aqui para ver se essas mudanças de fato serão implementadas e como isso vai ou não funcionar. O Orson já disse que acha que não vai funcionar, mas claro que a gente fica de olho e conta mais aqui na coluna de tecnologia, que você encontra também no nosso site, o bandnewsfm.com.br, na aba Cronistas. Procura por tecnologia que tem tudo lá.
7: Estradas. O Isaías está passando na rodovia Presidente Dutra.
13: Band News FM, bom dia Mário, bom dia Zé.
6: Bom dia.
13: Isaías de Nova Iguaçu. 4:30 da manhã, antes de sair de casa, o vento estava bem forte mesmo, acordei com barulho do vento, tá? Saí de casa às 5. Agora estou aqui em São João de Meriti, rodovia Presidente Dutra, pista lateral tá fluindo, tá? E o vento tá forte, cara. O vento tá batendo forte, tá? O motorista aí, muita atenção, né? Com objetos aí que possivelmente pode voar.
14: Então, vamos nessa. 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Bom dia.
6: Bom dia. E já tem mais informação aqui sobre o tempo, ó. A Van Alves me mandou aqui, ó. Defesa Civil de Nova Iguaçu divulgou aquele alerta, estágio de atenção, previsão de rajada de vento forte. Eu acho que esse aqui é aquele do SMS, né, Zezinho? Em Sim. Nova Iguaçu. É, tem mais ouvinte aí falando de vento, né?
7: Ah, você falou de Nova Iguaçu, o Wilson mandou aqui pra gente uma mensagem falando lá da Baixada Fluminense.
6: Fala, Wilson!
15: Mário, Zé, bom dia, meus amigos!
7: Bom dia!
15: Saudações rubro-negras, aqui é o Wilson de Nova Iguaçu, saindo agora de casa, sentido a Macaé, previsão de 3 horas de estrada, ventando bastante aqui, porém o céu aparentemente está bem limpo e 27 graus.
6: Aí, tá
15: e é
6: quente.
15: Isso, excelente terça-feira para nós e qualquer informe eu passo a vocês. 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
6: De Nova Iguaçu para
7: Barra, tá chovendo.
16: Fala, Zé, fala mais. É, começou a chover na Barra também, tá? E tá moderada. Já começou a chover.
7: E tem mais lugar sem energia.
17: Bom dia, Zé, bom dia, Mário, que é Márcio Taxista.
7: Olá, Márcio.
17: Cheguei aqui no São Conrado para pegar um passageiro, tá tudo sem luz aqui no pé da Rocinha. No alto do morro tem luz, mas aqui embaixo, perto do retorno aqui, perto da Aquarela do Brasil, tá sem luz. Tudo escuro.
7: E Laranjeiras, hein? Vai.
18: Bom dia, Zé.
7: Bom dia, Maria.
18: Aqui é Maria de Fátima. Aqui na Praça São Salvador, em Laranjeiras, está ventando muito.

0: Bonfim e Uruguai, na Tijuca, zona norte da capital. No local, agentes da Secretaria Municipal de Ordem Pública abordaram usuários e testaram a velocidade das bicicletas elétricas e autopropelidos para saber se os veículos estão de acordo com as normas do Conselho Nacional de Trânsito. Na manhã desse domingo, a Prefeitura iniciou as operações das novas ciclofaixas de lazer, área exclusiva para a circulação de autopropelidos que vai do Leblon ao Leme, na Zona Sul, das 8 da manhã às 4 da tarde. De acordo com o novo decreto do município publicado na última semana, os autopropelidos que possuem acelerador e não têm pedal, com velocidade máxima de 32 km por hora, só podem circular nessas faixas aos domingos e feriados. Durante a semana, é permitido o uso das ciclovias, ciclofaixas e ciclorotas. Pedestres e usuários pedem que a fiscalização seja constante na cidade.
1: Eu vejo que as bikes são muito imprudentes, as pessoas não respeitam, eles jogam pra cima da gente mesmo. Eu só vi no começo, só nas duas primeiras semanas, lá no Arpoador e Ipanema, depois eu não vi mais não.
2: Eu vejo muito eles fazendo fiscalização, mas assim, acho pouco eficiente. Porque mesmo eles estando aí, todo dia a gente vai ver passando em alta velocidade. Não tem jeito, não tem. Tem que ser de outra forma para poder melhorar.
0: Inicialmente, as fiscalizações vão acontecer em caráter educativo para usuários de veículos de micromobilidade na cidade. Após 60 dias, quem desrespeitar as normas pode sofrer multa ou ter o veículo apreendido. Para as lojas, revendedores e outros estabelecimentos comerciais que forem flagrados tentando vender outros tipos de veículos, como autopropelidos, ciclomotores ou bicicleta elétrica, as punições já estão valendo. O novo decreto da Prefeitura também redefine onde os veículos vão poder trafegar. Segundo o documento, em vias com velocidade máxima superior a 60 km por hora, nenhum veículo de micromobilidade poderá circular. Já em ruas ou avenidas com limite máximo de 60 km por hora, apenas os ciclomotores poderão circular na faixa da direita. Bicicletas elétricas e patinetes estarão restritos às vias com limite de até 40 km por hora, como ciclovias, ciclofaixas ou ciclorotas. Na ausência desses espaços, a circulação deverá ocorrer pelo bordo direito da pista.
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4: Olha, o Márcio tem um alerta ali da Bulhões de Marcial.
5: Bom dia, Mário. Bom dia, Zé.
4: Bom dia.
5: Que é o Márcio que tá falando. Aqui na Bulhões de Marcial, na pista que vai sentido Cordovil, quase em frente à estação de Vigário Geral, tem um cachorro totalmente esmagado aqui na pista. Os carros estão desviando aqui do cachorro aqui que está morto aqui, esmagado aqui. E seria interessante para a prefeitura viesse tirar esse sobrou desse cachorro aqui da pista aqui. Quando o cara desvia, pode causar um acidente aqui, que ele joga rápido para a direita, não está vendo o cachorro. E aí já viu, né? Um abraço a todos e bom dia.
6: Bom dia. Notícia triste aí do nosso ouvinte Márcio, fazendo alerta ali para quem tá indo no sentido Cordovil. São 5:49.
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7: No Brasil, temos um pato silvestre que é raríssimo e que depende de rios preservados para sobreviver. Hoje o Tom do projeto Pato Mergulhão vai contar essa história pra gente.
8: Falo aqui da Canastra. Falar do Pato Mergulhão é falar da importância de proteger os rios e da biodiversidade da Serra da Canastra. É uma das aves mais ameaçadas do Brasil e depende exclusivamente de águas limpas, ambientes preservados para sobreviver. Eu tenho a oportunidade de trabalhar diretamente com essa espécie através do projeto Ecomergos Canastra, realizando pesquisas, monitoramento, várias ações de conservação, incluindo educação ambiental. Esse trabalho só é possível graças a uma rede de pessoas e instituições que acreditam na conservação. Entre elas estão a Fundação Limpo, a Bluestone, que apoia e fortalece nossas ações aqui na Canastra. E foi justamente durante esse trabalho que vivemos uma experiência muito legal e muito especial. Em julho de 2025, quando a gente estava monitorando um casal, encontramos um ninho de um cupinzeiro, onde havia 5 ovos, a fêmea estava incubando e o macho permanecia por ali. Isso para pesquisa, para ciência, é inédito. Então acompanhamos esse ninho até o nascimento dos filhotes. E para mim essa descoberta mostra que a natureza ainda tem muito a nos ensinar sobre plasticidade e tudo mais. E que cada pesquisa, cada monitoramento, cada ação de conservação pode revelar uma nova história sobre uma espécie tão especial.
7: E para conhecer mais, já segue nas redes @projetoecomergos. E claro, super recomendo uma viagem para a Serra da Canastra para você fazer o turismo de observação de aves.

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1: Já com rescaldo aí desse vento forte, transtorno com queda de árvore, a gente falou na descida da Serra de Teresópolis, e agora?
2: Agora na Penha, rapaz, tem uma árvore caída, mensagem do Marcelo, vou até te encaminhar o vídeo que ele mandou aqui da árvore.
3: Bom dia, Zé, aqui é o ouvinte Marcelo Costa, esse vídeo que eu te mandei aí é uma árvore caída em decorrência dessa ventania na rua Magé, na Penha. Essa rua, ela é importante porque ela dá acesso e ela é sem saída. É a rua que dá acesso ao Hospital Mário Kreif, na Penha Circular. É um hospital de referência de tratamento oncológico. Então, carros não acessam essa rua devido a essa árvore, tá? Se puder ajudar aí a comunicar as autoridades. 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
1: Zezinho, por favor, passa aí pro centro de operações, por gentileza, galera que tá lá na audiência. Sim. Trazendo as informações aqui pra gente lá, o Isaac, todos estão lá na assessoria também, pra dar uma atenção nesse ponto aí que é acesso ao Hospital Mário Kreif, como bem disse o Marcelo, um local importantíssimo pra que as pessoas possam fazer os seus tratamentos.
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1: Importante informação agora sobre a ponte Rio-Niterói.
2: João Carlos.
13: Aqui é o João Carlos, vindo de Niterói para o Rio de Janeiro. Aqui na altura do porto 14, 15 e 16, o vento está muito forte, inclusive os motoqueiros estão parando na pista da esquerda por causa da ventania. Tá? O trânsito está bem diminuído de velocidade em razão dessa ventania muito forte aqui na descida da ponte sentido Rio.
1: Ainda sobre trânsito e principalmente sobre o vento, José Paulo Sobral.
2: Ó, o Bruce está passando ali na Presidente Vargas e também mandou uma mensagem.
1: Bom dia.
14: Fala, bom Band News, que é o Bruce do Maracanã. Cara, tô passando aqui pela Presidente Vargas, tá ventando muito, hein? Tá voando tudo, Maracanã tá voando muito, agora a Presidente Vargas também tá ventando demais. Aparentemente fizeram chance de chuva, o tempo tá começando a abrir aqui, mas tá ventando pra caramba.
2: O Arnaldo de São João de Meriti, Baixada Fluminense.
15: Bom dia, Zezinho. Bom dia, equipe da Rádio Band News, 90.3. Meu nome é Arnaldo, moro em São João de Meriti. Estava aqui fazendo café, eu acordo cedo para ouvir vocês. De repente, é como o slogan de vocês, mudou tudo. Um vendaval, uma ventania tremenda, batendo zinco aqui, tem muita cobertura aí nas terraças. E tá um vento, não sei se é essa chuva que tá vindo, alguma frente fria se aproximando.
1: É, a frente fria, tá chegando.
15: Tá complicado aqui.
1: Não tá fácil, não.
15: Não abri nem a porta, tô só escutando aqui de dentro de casa.
1: Cuidado, meu amigo.
2: E o Luciano de Caxias, ó.
1: Fala.
16: Bom dia, Zezinho.
2: Bom dia,
16: Mário Dias Ferreira. Luciano aqui do bairro do Porto Duque de Caxias. Cara, tá ventando muito aqui também. Vamos torcer para que isso não agrave, né? Muita gente precisando de trabalhar. Claro. E que não falte energia elétrica também nos lugares. Parabéns pela cobertura de vocês aí, hein? Luciano Duque de Caxias, fica na paz.
1: Valeu, Luciano. A gente faz uma cobertura de excelência por sua causa e dos demais ouvintes, porque aqui é prioridade para quem nos prestigia. Tem mais participação.
2: Ângela.
17: Bom dia, Mário.
11: Mário, bom dia, Zé.
2: Bom dia.
11: Ângela aqui, saindo de Andrade Araújo, Belfor Roxo. Meu marido vai me deixar no metrô e muito vento. Estamos pegando agora a Via Light, sentido Pavuna. Ele vai me deixar no metrô da Pavuna. Muito vento mesmo. Será que é hoje o dia daquela ventania, meu Deus?
1: Pois é, e não fizeram aquele alarme, aquele alerta. Tem que avisar, previsão não é precisão, tudo bem. Mas, gente, tá brabo hoje, hein? Eu nunca vi, dos últimos dias que a gente recebeu, acho que hoje é a quantidade maior de mensagens, Zezé.
2: É, hoje tá demais, cara. Quem são mais? Vários. O João agora é de Saracuruna.
17: Bom dia, Zé. Bom dia, Mário. Aqui, João Martins, motorista de EPP de Saracuruna. Aqui o ventinho tá bom, hein? Tá ventando bem aqui em Saracuruna, 24 graus, sem chuva. E o que tá surpreendendo aqui, rapaz, é dentro da Vila Uruçaí, é uma lixarada, todos e qualquer terreno baldio, cara, tá se transformando no lixão, tá um absurdo. 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
1: Esse que é o problema. E os ralos, né? Eu falei aqui outro dia, ontem também passei ali na praia de Botafogo, entupido de folha de lixo e nada. É, Realengo, 24 graus com nuvens e ventania. O Sérgio Rodrigues participando aqui pelo chat, acompanhando pelo YouTube o jornal Band News Rio, notícias da manhã com a cobertura especial sobre essa ventania forte no Rio de Janeiro. E tem mais.
2: Agora é sobre chuva, tem mais ouvinte falando.
18: Bom dia, Zé, bom dia, Mari.
2: Bom dia.
18: Aqui no Recreio, além do vento, já chegou a chuva, tá? Passei por alguns lugares, chuva intensa. Agora aqui perto do Rio Mar, tá um pouquinho mais fraca, mas já chegou a chuva também.
2: O Marco Aurélio tá na terra do Flamengo.
19: Bom dia, Mário.
1: Bom dia.
19: Saudações, bom dia, Zezinho. Bom Marco dia. Aurélio falando. Tô aqui no aterro do Flamengo, sentido Zona Sul. Já começou umas gotas aqui, uns pingos fortes. E o tempo tá bem carregado, fora a ventania que tá muito intensa.
1: Muito.
19: Um excelente dia de trabalho para nós, Band News FM, um segundo, tudo pode mudar.
1: 5h58, já a gente volta com mais participação do ouvinte.
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22: O Atlético Mineiro enfrenta hoje o Cruzeiro às 9h na Arena MRV pelo jogo de volta das quartas de final da Copa do Brasil. No jogo de ida deu empate por 1-1 no Mineirão. E quem vencer a partida hoje no tempo normal avança para as semifinais. Novo empate por qualquer placar leva a decisão da vaga para os pênaltis. Mais de 40 mil ingressos foram vendidos antecipadamente. O Curitiba venceu o Remo por 3-2 ontem à noite de virada no Mangueirão em Belém do Pará. O Remo continua na vice-lanterna do Brasileirão com 23 pontos e o Curitiba, que não perde há 4 jogos, chegou a 37 pontos e é o 7º colocado da competição. O Santos vai enfrentar amanhã o Palmeiras pelo jogo de volta das quartas de final da Copa do Brasil. No jogo de ida, o Palmeiras venceu por 3-0 e pode até perder por 2 gols de diferença que avança para a semifinal. Neymar vai para o jogo. Todos os ingressos foram vendidos antecipadamente. O volante Arthur, ex-Grêmio, ex-seleção brasileira, assinou ontem contrato com o Peixe até o final deste ano. Dito tudo isso, eu diria, eu quero é mais.
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1: 6 horas em ponto, o assunto não muda, porque aqui a gente tem muita participação e a prioridade é do ouvinte. Começando a segunda hora do Notícias da Manhã, para você que tá chegando agora, seja muito bem-vindo. Ligou o seu rádio agora, acordou assustado com o vento? Realmente, rajada chegou a 68 km por hora no forte de Copacabana, Marambaia 60.8, registro do Alerta Rio entre 4 e 5 horas da manhã. E neste exato momento, outras participações pelo WhatsApp.
2: E olha a preocupação mais uma vez na Ponte Rio-Niterói, ó, Fabiano.
0: Bom dia, Band News. Ouvinte Fabiano falando. Saindo da cidade de Itaboraí com destino ao Rio de Janeiro, centro da cidade. BR-101 super tranquila, mas o ponto focal hoje não é nem o trânsito, e sim o vento. Ponte Rio-Niterói ventando demais, chega a tirar o carro da faixa. Estão todos os motoristas assim, bem abaixo dos 80 km por hora, trafegando aqui pela ponte, que eu tô percebendo. Eu estou abaixo de 80, os carros não passam, eu também não consigo passar os demais. Então você vê que tá todo mundo assim um pouco receoso por conta desse ventaval aqui na ponte Rio-Niterói.
2: Ó, a Lídia também mandou uma mensagem.
3: Bom dia, Zé, bom dia, Mário.
1: Bom dia.
3: Tô saindo agora para trabalhar, sou Lídia aqui do Sacramento, São Gonçalo. Olha, tá uma ventania que eu não sei de onde que tá vindo esse vento, não.
1: Tá porque bravo,
3: eu não
1: ventania.
3: Esperava esse vento.
1: Muito forte.
3: Tô indo agora pegar o ônibus aqui, indo pro trabalho, ouvindo vocês, ligadinha. Peço aí que vocês tenham um dia aí abençoado e que a gente tenha uma terça aí muito bacana, tá bom? E que esse vento venha devagar, né? Não venha igual aquele daquela outra vez, que foi surreal. Um abraço aí, tarde, bom dia, né, pra vocês.
1: Essa é a Lídia.
2: Isso.
1: São Gonçalo.
2: Tem mais de São Gonçalo.
1: Tem mais?
5: Bom dia, amigo da Band. Aqui é o Naldo do APP, só para dar um informe aqui de São Gonçalo. Tô aqui no centro de São Gonçalo. Ventando muito. Por enquanto a chuva não chegou, não, mas tá ventando muito aqui. Um abraço, bom dia para todos.
1: Ó, previsão de pancadas de chuva, rajadas de vento forte, Defesa Civil Municipal aqui da cidade do Rio, enviando alerta via SMS e WhatsApp, agora há pouco às 5h57. Recebi aqui do Centro de Operações da Prefeitura sobre esse vento que a gente já vem destacando desde o início do jornal, com várias participações, ouvintes em diferentes pontos. Vai lá, Zezinho, tem mais?
2: Tem mais, vamos lá, agora com a participação do ouvinte falando de Campo Grande, é o Robson.
1: Fala, Robson.
6: Bom dia, Mário, bom dia, Zé, aqui é o Robson, motorista de aplicativo. Tô aqui em Campo Grande, na Rio São Paulo, e nesse momento, vento fraco e chuva moderada, tá? 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
1: Chuva, portanto, né, já na área de Campo Grande, tá na Rio São Paulo. Daqui a pouquinho a gente retoma. São 6h04. O Tribunal Superior Eleitoral deve definir hoje como deverá ser o uso das chamadas deepfakes pelas campanhas eleitorais. Deepfake é uma tecnologia de inteligência artificial usada para criar ou mudar vídeos, imagens, áudios de maneira realista. A expectativa é de que a corte mantenha o veto ao uso quando houver altos graus de realismo com o uso de pessoas reais, fictícias ou que já faleceram. 6h04, ontem a gente começou aqui uma série de sabatinas com os candidatos ao governo do Rio de Janeiro durante o Todo Rio, apresentado por Cristiano Pinho, Carlos Andreasa, com a participação do José Paulo Sobral, trazendo inclusive perguntas, participações. Sim. De quem manda pelo WhatsApp. Garotinho foi o entrevistado e você vai ter aqui uma breve consolidação do que foi essa entrevista de 50 minutos, mesmo tempo que todos os candidatos terão, e a gente vai trazendo aqui também um resumo no Notícias da Manhã com João Boeri.
7: O primeiro candidato ao governo do Rio, entrevistado pela Band News FM, falou sobre segurança pública, a crise das concessões de água e a própria condenação por improbidade que ameaça a candidatura. A sabatina foi realizada dentro do jornal Todo Rio. Antônio Garotinho, do Republicano, se defendeu da condenação no caso Saúde e Movimento. Segundo ele, o advogado de defesa teria perdido prazos por uma divergência entre feriados nacionais e estaduais. E o processo transitou em julgado sem que pudesse se defender. Garotinho lembrou que era secretário de governo e não de saúde e que por isso não ordenava despesas. Na sexta-feira, o Tribunal Superior Eleitoral concedeu liminar em favor do candidato, que recuperou os direitos de campanha, como acesso ao fundo partidário e ao Fundo Especial de Financiamento de Campanha e participação no horário eleitoral gratuito. No dia anterior, o Tribunal Regional Eleitoral do Rio tinha suspendido o uso. O caso de Anthony Garotinho ainda é discutido pela Justiça Eleitoral. O Ministério Público Eleitoral pediu a impugnação do registro da candidatura. Segundo a Procuradoria Regional Eleitoral, Garotinho está com direitos políticos suspensos pela condenação. Um dos assuntos mais debatidos durante a entrevista foi segurança pública. Garotinho prometeu criar o que chamou de BOP 2.0 e uma política de ocupação permanente em comunidades.
4: Eu vou criar o BOP 2.0, que vai ser uma espécie de BOP de ocupação. Ele ocupa a comunidade, não é esse negócio de entra e sai, ele ocupa e fica. Nisso entra junto com ele quem? A Polícia Civil, investigando, acabando com os paióis de arma, localizando os criminosos, tomando aqueles que têm que ser preso e levando preso.
7: Para enfrentar o baixo número de policiais, Garotinho disse que convocaria todos os aprovados em concurso das polícias civil, militar, penal e do DEGASE e abriria novos certames. O custeio viria de corte de incentivos fiscais que, segundo ele, somam 24 bilhões de reais. O candidato também defendeu a construção de novos presídios diante da superlotação e prometeu parcerias público-privadas para que os detentos trabalhem. Sobre as concessões de água, o candidato acusou as concessionárias de descumprir o edital do leilão da SEDAE e disse que o certame é passível de anulação. No transporte, Garotinho afirmou que os contratos da atual gestão para o sistema ferroviário precisam ser revistos, alegando favorecimento a uma empresa ligada a um banco de investimentos. O candidato defendeu um sistema de bilhetagem único e criticou o modelo de integração criado pelo ex-prefeito Eduardo Paes, também candidato ao governo.
4: O Eduardo Paes, que criou o bilhete da desintegração. Ele criou um bilhete, o cartão já é, que só funciona no Rio. Então o sujeito que mora na Baixada não pode utilizar o cartão. O sujeito que mora em Itaboraí, em São Gonçalo, não pode. Ou seja, ao invés de integrar, ele desintegrou o sistema. Nós temos que criar um cartão de integração. Não podemos ficar dessa forma como está.
7: Anthony Garotinho também apresentou um projeto de transporte aquaviário, ligando São Gonçalo, Itaboraí, Magé e a Zona Sul do Rio, com custo estimado em 1 bilhão e 200 milhões de reais. Nesta terça-feira, o próximo sabatinado na Band News FM é o candidato Eduardo Paes, do PSD. A entrevista acontece dentro do Jornal Todo Rio, que começa às 11 horas da manhã.
1: 6 horas e 8 minutos agora.
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1: Ponte Rio-Niterói segue com a ventania preocupando quem passa por lá, acima de tudo os motociclistas. Agora há pouco chegou um relato aqui de um ouvinte nosso descida do vão central. O Fabiano falou agora também sobre isso. Quem mais?
2: Thiago.
8: Bom dia, Band News. Bom dia, Mário.
1: Bom dia.
8: Bom dia, Sobral.
2: Bom dia.
8: Tá falando, Thiago, taxista, saindo de São Gonçalo com destino Rio de Janeiro. Passando nesse momento pela ponte Rio-Niterói. O trânsito tá fluindo, não tá livre, mas tá fluindo. Só que o destaque hoje é uma ventania que tá difícil até de controlar o carro. Claro que tô exagerando um pouquinho, mas se bobear, você é passado por outra faixa sem querer.
1: Tem que tomar cuidado.
8: Tá bom, então atenção aí. No mais, um excelente dia a todos. Tudo de bom. Saudações vascaínas.
1: Saudações.
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1: Vamos pro Leblon?
2: Bora, Adriano.
9: Mário, Zé, ouvinte Adriano novamente. Taúfo de Paiva com o Carlos Góes. Caiu um galho de árvore aqui grande e estava tendo uma obra. E os tapumes estão todos espalhados aqui pelo chão aqui. Praticamente a Carlos Góes interditado, ok?
1: Pra fechar,
2: Ludmila.
1: Fala, Lud.
10: Bom dia, Zezinho. Bom dia, Mário.
1: Dia.
10: Zezinho, aqui no Paulo de Fran, tem aquele carro que tá parado, o pneu furado. E tá começando a chover e as luzes apagaram nesse exato momento. Que eu ia realmente falar sobre as luzes acesas, né? Que teve um relato aí de um rapaz que ele falou que estava às escuras. Realmente estava acesa, mas já escureceu de novo. Como está amanhecendo, não vai causar tanto impacto. Então seria muito interessante se a Sete Rio enviasse uma moto aqui para poder sinalizar, para que o rapaz pudesse trocar o pneu, que é justamente o pneu que tá na pista, não é o do lado direito, é do lado esquerdo.
1: Eita,
10: tem muito vento, Zezinho. Muito vento.
1: É verdade.
10: Bom dia para vocês, tá?
1: Bom dia. O intervalo é rapidinho, a gente volta já já com a previsão do tempo e a coluna Niterói em 2 minutos.
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6: Para você que está chegando agora, a gente traz aqui mais uma vez que a Prefeitura do Rio, através do sistema da Defesa Civil, por WhatsApp e SMS, divulgou agora há pouco, né, que a cidade do Rio está com essa previsão de ventos fortes, como alguns ouvintes já têm notado, Nova Iguaçu, previsão de pancada de chuva forte também. Então, há uma atenção em diferentes municípios do Rio de Janeiro, inclusive em Niterói. Eu estava vendo as redes sociais da Prefeitura ontem, Defesa Civil Municipal, falando dessa chegada, dessa mudança do tempo. E tem ouvinte lá dizendo desse vento forte agora, Zezinho.
7: Pois é, a Cláudia.
8: Bom dia, Mário. Bom dia, Zezinho. Quem fala aqui é Cláudia. Saindo da região oceânica neste exato momento, região oceânica de Niterói, e posso afirmar que as árvores estão balançando demais, tá? Estão sucumbindo ao que parece mesmo o início de um vendaval. Eu tive que abrir os dois vidros do carro, né? O do passageiro e o meu, do motorista, para que o ar circule e não tenha tanto impacto no carro. É muito importante que a gente faça isso. E eu estou receosa de chegar à ponte e encontrá-la fechada, mas seja o que Deus quiser, tá bom?
6: É o mesmo receio da sua xará, que já está aqui na tela com a gente, ó. Vou tocar a vinheta.
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6: Botei um som de helicóptero, que eu achei que você ia chegar aqui assim, mas até o helicóptero hoje não deve se andar nessa condição climática. Ana Cláudia Guimarães, como foi passar pela ponte Rio-Niterói e chegar aqui no estúdio agora há pouco? Já estamos em Tritela, eu, você e José Paulo Sobral, para quem tá acompanhando no YouTube. Bom dia.
9: Bom dia, Mário. Bom dia, Zezinho.
7: Oi, Ana, bom dia.
9: Bem?
7: Tudo bem?
9: Bom dia, ouvintes. Olha, foi duro chegar aqui hoje, porque o carro balançava muito na ponte. Eu tô com medo até de voltar para Niterói e a ponte está fechada.
6: Pois é, a mesma preocupação da Cláudia lá na região oceânica, árvores balançando muito. Então vamos aproveitar o gancho e falar de transporte. Qual é a sua novidade hoje? Tem que ser no pique. Tem bastante informação, muito ouvinte interagindo e você tem notícia importante aí.
9: Eu me encontrei com o Rodrigo Neves, que é o prefeito de Niterói, e ele me garantiu que Niterói vai ganhar um metrô para chamar de seu, Mário. Ele me disse que a linha 3 do metrô, projetada para conectar o centro do Rio, com paradas estratégicas, Santos Dumont, as cidades de Niterói, São Gonçalo e Itaboraí, cruzando a Baía de Guanabara, vai sair. E ele ainda me falou, tipo, você sabia, o nosso bom e velho, você sabia que a distância do centro de Niterói ao centro do Rio são 3,5 quilômetros de túnel. E o túnel Marcelo Alencar é muito maior do que isso. Então, ele falou que não teria problema nenhum e que nossa linha 3 do metrô vai sair. E ele também anunciou que o governo federal já liberou verba, 182 milhões, já publicou no Diário Oficial, para o financiamento do primeiro VLT de Niterói. Ele acha que isso vai desafogar bastante o trânsito.
6: Tomara que se confirme. Vamos falar agora de Carnaval 2027?
9: Vamos falar de Carnaval. O Carnaval de Niterói vai pegar fogo. A União de Charitas preparou um encontro entre Aleijadinho e Oscar Niemeyer para o Carnaval 2027. O tema é assinado pela primeira-dama e arquiteta Bianca Neves. O enredo é Onde a Curva se Faz Oração e o Samba Vira Altar. Congonhas, coração de ouro no caminho que beija o mar. Homenageando a cidade mineira de Congonhas em pleno caminho Niemeyer. A ideia da escola é misturar o barroco com o modernismo. É em três momentos. Vai começar a abertura da escola, vai ser com a última ceia, passando pelos profetas do Aleijadinho, E no final de tudo, eles vão fazer o Museu de Arte Contemporânea com traços barrocos. Então, e o pessoal de Congonhas foi pego de surpresa, eles estão muito animados, e o prefeito Anderson Cabido me mandou uma mensagem.
6: Vamos ouvir.
7: Então, a proposta da escola Império de Charitas é uma proposta que nós em Congonhas ficamos muito felizes com ela. É uma proposta ousada, uma proposta de quem tem uma visão da importância que a arte e a cultura exerce na formação do nosso povo, da nossa gente, na construção da nossa nação. E essa proposta deles de fazer com que Aleijadinho e Oscar Niemeyer possam se encontrar na avenida é algo completamente inesperado, porém extraordinário.
9: E, Mário, a primeira cota de subvenção para escolas da cidade, segundo o secretário de governo, Paulo Bagueira, vai sair esse mês. A gente lembra que as escolas de samba de Niterói, elas desfilam uma semana antes das escolas de samba do Rio, lá no Caminho Niemeyer. E o pessoal de Congonhas vem.
6: É, antigamente era na rua, né? Agora no Caminho Niemeyer tem uma estrutura, sim, bem legal, monta arquibancada, fica um negócio bem bacana, o Carnaval de Niterói ganhando força nos últimos anos. Você tem divulgado aqui o seu WhatsApp para que ouvintes da Band News FM, sobretudo de Niterói, possam fazer algumas denúncias e reclamações. Qual o destaque de hoje sobre carros abandonados?
9: O nosso ouvinte Paulo Bonfim denunciou um carro que parece um Monza dos anos de 1990, não consegui nem identificar de tão ruim que estava o carro. É completamente abandonado na estrada Frei Orlando, no Jacaré, perto do supermercado Real. A prefeitura disse que vai lá ver, porque esse carro, quando chove, enche de água e as pessoas ficam com medo de dengue, enfim.
6: É, e você mesmo falou aqui daquele serviço que vem sendo realizado já, a Nititrans vem mapeando, a prefeitura está de olho. E para fechar, já que a gente está falando de trânsito, vem um feriadão por aí, e aí o que, que você conseguiu de números lá da concessionária que administra a ponte, quantos carros devem passar, quais são os dias que deve ter maior movimentação, hein?
9: Pois é, quem pretende passar pela ponte no feriado da Independência tem que ter paciência. Porque a ideia, a previsão é que quase 860 mil veículos vão passar pela ponte entre quinta-feira, dia 3, e terça, dia 8. Os horários de maior movimento estão previstos entre 6 da manhã e 2 da tarde, com pico de tráfego entre 13 e 16 na quinta-feira. Segundo a Ecovias Pontes, o maior movimento será na quinta-feira, com cerca de 153.456 veículos. Na saída, claro que o trânsito vai pesar em Niterói, principalmente entre 6 horas da manhã e as 2 da tarde. No retorno, o fluxo aumenta em direção ao Rio, na segunda e na terça-feira, entre 10 e 8 horas da noite. A orientação é para evitar os horários de pico e programar a viagem com antecedência. E a Ecovias Ponte orienta os motoristas a acompanharem as condições de tráfego pelo arroba Ecovias Ponte no X, o antigo Twitter. Acho que é uma boa.
6: E sempre acompanhando aqui os boletins da Band News FM. Bom, já a gente fala de momento da ponte.
10: Mariana, né? Rapidamente, o Douglas Campos, um abraço pra ele, botou aqui, ó, é um dos fundadores e diretor da Império de Charitas, escola de samba abordada aqui no quadro. Um grande abraço pro Douglas que tá aqui acompanhando a gente.
6: Valeu. Obrigada, galera de Niterói, vai sempre prestigiando. Ana, um beijo pra você, semana que vem tem mais.
9: Semana que vem tem muito mais. Um beijo, Mário, um beijo, Zezinho.
10: Um beijo.
9: Tchau.
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6: Informações de Brasília com Márcio Rocha.
12: O governo federal acredita que vai registrar um superávit nas contas públicas no ano que vem, de acordo com o projeto de lei orçamentária anual apresentado pelos Ministérios da Fazenda e do Planejamento e Orçamento. A ideia é que o saldo entre receitas e despesas seja positivo e atinja cerca de 18 bilhões de reais. Entre várias propostas, o governo propõe também que o valor do salário mínimo para 2027 seja de R$ 1.741, cerca de R$ 120 a mais do que o valor atual, um reajuste de 7,4%. A meta fiscal proposta é um resultado positivo de 0,5% do produto interno bruto, o que é equivalente a cerca de 73 bilhões de reais. Em outro ponto, a equipe econômica não propôs um reajuste em benefícios como Bolsa Família, mas estimou que esses gastos devem ficar em torno dos 157 bilhões de reais.
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3: Além da ventania, agora começa a chover em mais regiões do Rio de Janeiro, hein?
4: Pois é, vamos lá, Caroline.
5: Bom dia, Mário. Bom dia, Zezinho. Quem fala aqui é Caroline.
4: Bom dia.
5: Tô saindo de casa no Grajaú. Tô levando meu filho no colégio do centro. E aqui já tá uma pancada bem forte de chuva. Bem forte mesmo, tá? Um bom dia pra vocês aí. Se puder mandar um beijo, tá? Pro meu filho, o nome dele é Pedro.
3: Ô Pedro, um beijo. Boa aula, meu querido. Um abraço apertado, um beijo pra você e pra toda a turma lá do colégio. Quem mais?
4: Arthur.
6: Bom dia, Band News. Aqui é Arthur do Meia. Ó, tá caindo uma boa pancada d'água aqui. Começou a chover agora.
4: E o Diogo Vilela passando pela Leopoldo Bulhões.
7: Bom dia, Zé. Bom dia, Mário. Diogo Vilela, tô indo pro trabalho agora, cara. Chovendo já bastante aqui. Começando a chover bastante aqui no, na Leopoldo Bulhões, tá? Tô indo sentindo o som Conrado. E muita chuva já. Atenção aí a todos no dia de hoje, que vai ser um dia complicado, hein? Um ótimo dia pra nós.
3: Pois é, chove forte já em alguns pontos, a participação aqui dos nossos ouvintes, vento moderado na Zona Sul, área do Vidigal, 51,8 quilômetros por hora. O Renê Marques também estava me falando aqui sobre vento, sempre participa, interage conosco, 999026970, prioridade para os nossos ouvintes e, claro, também a reportagem. Destaque agora do Daniel Henrique. Fala, Dani. Ih, deu ruim aqui, hein, cara, nos áudios gravados aqui do nosso ouvinte. Então, vai com mais uma participação aí.
4: Tadeu.
8: Pois é, começou o temporal aqui no Maitá. A água do Maitá aqui desabou, hein?
3: Agora sim, Daniel.
9: Foi sepultado neste domingo no cemitério do Caju, zona norte do Rio, o corpo do coronel do exército que morreu após um acidente de parapente na praia de São Conrado, na zona sul. O corpo de Álvaro Roberto Cruz Ferreira Lima foi liberado após passar por necrópsia no Instituto Médico Legal. O acidente aconteceu na última sexta-feira. Álvaro chegou a ser levado ao Hospital Municipal Miguel Couto, mas não resistiu. De acordo com o Clube São Conrado de Voo Livre, o equipamento em que a vítima estava foi atingido por uma linha de pipa chilena ou com cerol. O clube ainda afirma que possui imagens da pipa. A delegacia do Leblon investiga as circunstâncias do caso.
3: 6:29.
4: Agora vamos com o Carlos, falando pra gente do aterro do Flamengo.
10: Bom dia, Band News.
3: Bom dia, Carlos.
10: Carlos Borges. Tô aqui no aterro do Flamengo. Tá uma ventania fora do comum. Tá bem forte o vento aqui. 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
3: 6:29. Vamos lá que tem mais participação de ouvinte e a preocupação é grande exatamente por conta desse vento forte aqui no Rio de Janeiro. Então, já a gente fala também sobre a Ponte Rio-Niterói, que é o que todo mundo tá querendo saber. Aguarde.
2: 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Saúde é prevenção com o Dr. Galileu Assis.
11: Quando pensamos em tratamento, normalmente imaginamos medicamentos, cirurgias ou procedimentos. Mas o estilo de vida também pode fazer parte do tratamento de várias condições. Atividade física, alimentação adequada, sono, interrupção do tabagismo, controle do peso e manejo do estresse podem influenciar pressão arterial, glicemia, colesterol e saúde cardiovascular. Isso não significa substituir medicamentos quando eles são necessários. Significa entender que saúde não depende apenas daquilo que tomamos, mas também daquilo que fazemos todos os dias. A medicina do estilo de vida transforma hábitos em ferramentas terapêuticas. E talvez essa seja uma das ideias mais importantes da prevenção. Pequenas escolhas repetidas durante anos podem produzir consequências muito maiores do que grandes mudanças feitas apenas por algumas semanas. Eu sou o Galileu Assis, diretor da MedRio Checkup, e lembro a vocês, saúde é prevenção.
4: Vamos com a agenda de hoje dos candidatos ao governo do Rio?
3: É contigo.
4: William Siri realiza panfletagem às 14h no Mercado Municipal de Campos, no centro do município. Às 18h, ele participa de uma sessão plenária também em Campos. Eduardo Paes visita o Centro Especializado para Pessoas com Autismo na região central do Rio, ao meio-dia. Antony Garotinho faz carreata às 10h em Macaé, no norte fluminense. André Marinho faz panfletagem às 7h30 na saída do metrô da Cinelândia, 7h30. Coronel Busnello realiza panfletagem às 11h e manifestação às 19h na Cinelândia, no centro. Douglas Ruas realiza carreata às 9h30 em Paciência. Juliette Pantoja, Luan Monteiro e Ciro Garcia não divulgaram agenda para essa terça-feira.
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3: E a Ponte Rio-Niterói, que você disse que tem mais ouvinte participando de lá, hein?
4: Escuta aí.
12: Ei, Mário, aqui é o César de novo.
4: Fala, César.
12: Agora, diga, Cezão. O vão central, nosso amigo taxista, estava coberto de razão. Que ventania é essa aqui no vão central? É esta aqui no vão central. Cara, o negócio está difícil, realmente. E tem um carro quebrado bem em cima do vão central, entre o pórtico 17 e a descida do vão central. Valeu? E o repórter já está lá tirando ele. Um abraço. E um segundo, tudo pode mudar.
3: E já mudou.
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3: Os transtornos da ventania, agora na Gávea.
4: É, rapaz, vamos lá, Luiz.
21: Pois é, chegando aqui na PUC agora, eu trabalho.
0: E na rua aqui ao lado, que é a rua do Planetário do Rio, esquina aqui com a da Padre Granel Franca, que dá acesso para PUC, já tem uma árvore caída aqui na esquina. Bom, galera, vim devagar aí. 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
4: Iônio.
21: Bom dia, Band News. Aqui é para informar que caiu uma árvore aqui em frente ao Planetário da Gávea, perto da curva que vem da Anapuc. Vou informar aí a prefeitura, porque daqui a pouco vai ter trânsito aqui e vai ficar difícil.
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22: Estamos começando agora a coluna Giro Business. O tema da semana, o setor de franchising. E na minha companhia, o CEO da ABF, Associação Brasileira de Franquia, e também sócio e CEO do Grupo Trigo, Tom Moreira Leite. Tom, obrigado, prazer tê-lo aqui no Giro Business. O franchising, ele é denominado como empreendedorismo assistido. Eu queria que você comentasse a respeito dessa denominação e as razões que fazem com que o franchising, o empreendedor de franchising, tem uma taxa de mortalidade tão baixa.
23: Esse termo empreendedorismo assistido, ele explica muito o que é único no sistema de franquias, que é o fato de que você tem, de um lado, um empresário, um empreendedor franqueador, e do outro lado você tem um empresário, um empreendedor franqueado. E é exatamente essa junção de um empresário franqueador que está preocupado com a construção de marca, com o longo prazo, com a inovação e a perenidade da rede, somada ao empresário franqueado que está o tempo inteiro impulsionando esse outro empresário franqueador a melhorar o negócio, a olhar oportunidades que não estão sendo observadas, melhorias operacionais, porque ele tem o pulso do negócio no dia a dia de operações. E essa, exatamente essa junção de um empresário que olha o curto prazo e que acaba provocando positivamente esse empresário franqueador, que torna esse ambiente tão exitoso quanto tem sido nos últimos anos.
22: Então, vamos lá. A taxa de mortalidade, de fato, é muito baixa quando você avalia o setor de franquia mediante ao empreendimento tradicional, ao empreendedorismo tradicional. Tom, existe uma tendência no aumento do que tange ao crescimento do setor por conta disso, um dinheiro mais bem aplicado e bem assistido?
23: Eu não tenho dúvidas. Nós vemos um crescimento, nós falamos um pouquinho do primeiro trimestre, é um crescimento nos últimos 12 meses de 10,8%. Por quê? Porque claramente você tem modelos de negócios que apresentam um retorno sobre investimento muito atrativo. Independente do cenário de juros, a gente tem conseguido ao longo do tempo entregar um retorno sobre investimento mais alto do que outras aplicações.
22: Na minha companhia, Tom Moreira Leite, que é o presidente da ABF, da Associação Brasileira de Franchising.
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3: 6h39, tem mais participação de ouvinte falando sobre a ventania e o trânsito.
4: Vamos agora para o viaduto de Deodoro.
24: Bom dia, Band News. Aqui Marques Silva falando da subida do viaduto de Deodoro, muito trânsito. A chuva não é forte, tá chuviscando ainda, garoando nessa região. Porém, houve uma ventania grande aqui nessa região, né, antes das 5 da manhã, né? E aí o viaduto tá todo parado. E por conta dos ônibus também ali, a saída do terminal do BRT, e provavelmente algo que aconteceu na Avenida Brasil nessa parte e ainda não consegui identificar, mas está refletindo para a saída da Vila Militar aqui no viaduto da estação de Deodoro. Um ótimo dia para todos, Deus nos abençoe. 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
4: Quem mais? Betina, na ponte.
25: Pois é, bom dia, aqui bom é Betina falando. Saí de Niterói, tô na ponte. E só para avisar que, além daquele carro que o ouvinte falou agora há pouco, que tá sendo rebocado, um pouco antes dele tem um outro carro de uma moça e um pouco depois tem uma moto parada. Tudo no vão central, tá? E ventando bem, bem forte e agora chovendo, tá bom? É isso, gente. Paciência, cuidado aí com todo mundo com esse vendaval, que vento com chuva é sempre perigoso, tá bom? Muito, muito. Beijo, Band News em um segundo. Tudo pode mudar.
3: Reportagem agora, Luiz Eduardo de Castro.
1: A Secretaria de Estado de Polícia Penal apreende 64 celulares e cerca de 700 gramas de drogas durante uma revista no complexo penitenciário do Jericinó, na zona oeste do Rio. Segundo a pasta, o procedimento ainda está em andamento e contou com o apoio do Grupamento de Intervenção Tática. A CPE informou que houve uma resistência pontual à revista em uma galeria onde ficam presos ligados ao Comando Vermelho, mas negou que tenha ocorrido uma rebelião. Três detentos apontados como responsáveis por incitar outros presos a atos de desordem foram transferidos imediatamente para Bangu 1, onde vão permanecer em isolamento. A secretaria ressaltou que as revistas são feitas de forma contínua para combater a entrada e a circulação de materiais proibidos no sistema prisional. Os celulares e as drogas apreendidas serão encaminhados para a delegacia da região.
4: Agora o destaque da Maria Clara Vinhais.
5: A Polícia Civil prende 5 pessoas por aplicar golpes em idosos nesta segunda-feira no Santo Cristo, região central do Rio. De acordo com as investigações, os criminosos colocavam um dispositivo chamado chupa-cabra para reter cartões em terminais bancários. Em seguida, eles ofereciam ajuda se passando por funcionários do banco para obter dados e subtrair dinheiro das contas. O grupo atuava em diversos estados do país. Com eles, os agentes apreenderam aparelhos celulares, máquinas de cartão, cartões bancários, um automóvel e componentes utilizados para reter cartões em terminais bancários. Todos foram detidos em flagrante por associação criminosa.
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4: Vamos lá, que tem mensagem do Ronaldo sobre acidente na ponte sentido Niterói.
7: Ronaldo Rosas de novo, indo do Flamengo para Cabo Frio. Estou aqui na ponte Rio Niterói, no sentido Niterói. E no vão central, começando a descer do vão central, tem um acidente de 2 motos e um carro branco. A princípio está tudo bem, e os motoqueiros já estão de pé. Mas o trânsito vai ficar horrível. 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
3: Será que tem a ver com a ventania? Vários ouvintes falando sobre isso. Tem que ter cuidado, hein? Ponte Rio-Niterói nesse momento, então, com problema nesse sentido Niterói. Já a gente volta com outras informações, inclusive ali da Rei Pelé, pertinho do Maracanã, onde teve um vazamento durante a madrugada e o trânsito estava já com alguns transtornos e atualização na sequência.
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2: Vivi Costa, bom dia.
3: Muito bom dia, Mário Zé e ouvintes da Band News FM. Antes de trazer informação do trânsito, Mário, segue chovendo em diversos pontos da cidade, ventando bastante. Prudência no volante, principalmente para quem está passando neste momento pela Avenida Rei Pelé. Ainda por conta desse vazamento d'água, tem faixas ocupadas em direção à região central, reflexos de congestionamento já observados a partir da UERJ até a chegada ao posto 2. A Visconde de Niterói está servindo de alternativa. Estou verificando dificuldades também para quem está passando ali pela Professor Manuel de Abreu. Quem sai da Tijuca, pegando a Conde de Bonfim e a Doc Lobo em direção à região central, sem dúvidas, vai chegar com um pouco mais de tranquilidade. 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Já já eu tô de volta, Mário.
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2: Você retorna daqui a pouquinho. Quem tá chegando agora é Van Alves. Chuva e vento. Alguma alteração nos aeroportos? Bom dia.
4: Bom dia, Mário, Zé e nosso ouvinte. Sem alteração, Mário, até o momento o Aeroporto Internacional do Galeão opera no visual na manhã desta terça-feira, sem nenhum voo cancelado e sem nenhum voo atrasado. E o Aeroporto Santos Dumont também opera no visual, sem nenhum voo cancelado e sem nenhum voo atrasado.
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2: De onde tu é da coisa, vamos falar de futebol?
1: Futebol.
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2: José Paulo Sobral.
27: Oi.
2: Fechamento da rodada do Campeonato Brasileiro, segunda-feira à noite, ontem. Qual foi o jogo, hein?
27: Ontem o Remo perdeu em casa pro Curitiba, 3-2.
2: Ótimo.
27: Bom resultado pro Vasco, né?
2: Ótimo.
27: Ótimo resultado.
2: Segue atrás do Vasco, né?
27: É.
2: Vasco que apresentou ontem um atacante, grandão.
27: Bruno Duarte.
2: É. Característica principal dele?
27: Fazer gol.
2: Ele disse isso?
27: Disse.
2: Então vai fazer, meu amigo.
27: Ah, vamos ver.
2: E deve estrear contra o Fluminense, que contra o Vitória da Copa do Brasil amanhã em Salvador, ele ainda não tá em

0: inscrito. São 6h51. O jogo do Vasco Fluminense vai ser sábado e amanhã é Copa do Brasil.
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3: Minhas caras, meus caros, que tempos estes, não é mesmo? Eu comentei ontem no programa da Coisa a ascensão do tal Augusto Cury, candidato do Avante à presidência da República, que aparece numa pesquisa com 11 pontos, na outra com quase 7. Vamos ver, mais duas sairão nesta semana. O fato é, ganhou milhões de seguidores em uma semana, de repente, influenciadores começam a falar de Augusto Cury e ele dispara, né? E aí aparecem os idiotas da tal da polarização para dizer, quem sabe isso não se deva ao fato de que as pessoas estão saturadas com essa polarização entre Lula e um Bolsonaro, então querem alguma coisa diferente. E às vezes até gente com certa ambição analítica vem com esse papo furado. Que é? Agora nós teremos o macaco Tião, que escreve livros de autoajuda contra a polarização? Que zorra é essa? Bom, parece evidente que se trata de um movimento artificial que, enfim, é tornado viável pelas redes sociais, né? Há cortes desse sujeito viralizando com 20 milhões de views em que ele não diz absolutamente nada. Olha aqui, por mais detestáveis, patéticos, perigosos que eu considere os bolsonaros, e os considero isso tudo, né? O fato é, o movimento existe esse pensamento, essa percepção, né? Que já vem de algumas doenças que nós fomos acumulando, né? Ao longo do tempo, sem dúvida nenhuma, né? Inclusive na esfera legal, né? Lava Jato e companhia. Mas de qualquer modo esse sentimento está aí, tá. Agora esse sujeito aparece do nada, né? Na era das redes, e quando se vê, está aí. Ah, é um movimento, né? Movimento de quê? Não, isso não requer poesia, não requer nada, requer investigação para saber como se forjam essas coisas, né? Claro, há uma pista. Pablo Marçal está com ele. Esse conhece o meio, né? Detém os instrumentos, né? Agora, vamos parar aqueles que são capazes de juntar lé com lé e cré com cré, de ficar flertando com uma coisa como essa, porque afinal, ai, não aguentamos mais a polarização. Olha aí onde essa tese estúpida iria dar, né? Outro dia eu vi um texto em que se falava de polarização até na relação sexual. Meu Deus do céu. Pelo menos dois polos, né? Ou, sei lá, as pessoas falam sozinhas. Se é que me entendem. É isso aí.
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0: 6h57. Saideira com informações do trânsito.
9: Luiz Chilano.
10: Zé, acabou de guiçar um caminhão no túnel pequeno, sentido Barra da Tijuca da linha amarela. Tá bem na entrada do túnel. Passou do túnel grande, veio o primeiro túnel pequeno, o caminhão tá enguiçado ali na faixa da direita. Fica o alerta pra turma redobrar a atenção aí, já que a pista tá escorregadia e o trânsito tá bom. O pessoal acaba andando um pouquinho mais rápido.
0: Niterói.
9: Marina.
11: Oi, gente. Oi. Bom dia.
9: Bom dia.
11: Eu tô agarrada aqui na Marquês de Paraná. Já caiu um chuvão, assim, de, sei lá, 5 minutos. E agora parou. Tá só um chuvisquinho levinho. Mas agarrada, agarrada. Tá dando que eu vou chegar lá no Hospital do Bombeiro, 7h51.
0: Caramba. Renê Marques, professor de educação física, ia botar a galera pra nadar, treinar, mas não dá, né, com esse vento. Fala, Renê.
12: José Paulo Sobreco, que tá falando, Renê Marques. Fala, diretamente aqui do Posto 12, aqui dos Bandeirantes. Olha, sim, sem condição. Muito vento, muito vento. A gente tem um anemômetro aqui. Registrei rajadas acima de 35 km por hora. Chuva. E com isso, cara, a gente não tem segurança para dar segurança para os nossos atletas. A gente dá aula de natação de águas abertas. E com isso a gente cancelou o nosso treino. E, Mário, aproveitando esse áudio, gostaria de parabenizar todos os professores de educação física, que hoje é dia do profissional de educação física. Beleza. Em especial, meu irmão, parceiro aí, Sidney Pereira.
0: Grande Sidney, ouvinte também da Band News FM 6h59.
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0: Em instantes, o horário eleitoral obrigatório, mas dá tempo da gente colocar o áudio da Ana.
13: Bom dia, Zé.
9: Oi, Ana, bom dia.
13: Bom dia, Mário. Ana, saí de Itaipu, destino ao Rio. Ventando muito, muito forte desde cedo. Só que quando eu cheguei em São Francisco, caiu um temporal. E agora eu tô indo em direção à Praia de Caraí.
0: 7 horas.
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3: 7 horas em ponto, um ótimo dia a você, meu querido ouvinte da Band News FM, eu sou Luiz Megali. Vamos juntos até as 9h25 da manhã com muita informação e prestação de serviços desta terça-feira. Dia 1º de setembro de 2026, inverno brasileiro. O time de colunistas da Band News, escalado hoje com Mônica Bergamo, Felipe Quirin da Europa, Eduardo Barão dos Estados Unidos, Juliana Rosa com os números da economia, Rodrigo Oringo de Brasília, Carlos Andreasa com comentário político, Mauro Betting com futebol. No estúdio, sempre melhor e mais independente análise, porque onde está Carla Bigato. Bom dia, Carla.
4: Bom dia, Megali, bom dia, para os nossos ouvintes, bom giorno para Mogi das Cruzes! Hoje é celebrando o aniversário de 466 anos. Tô lendo mensagem do nosso ouvinte final de telefone 8431. Bom dia, Megali, Sheila, Carla. Mandem um abraço para minha querida cidade Mogi das Cruzes. Hoje celebramos nosso aniversário de 466 anos.
3: Olha só! Parabéns, Mogi das Cruzes. Tenho certeza que há outras cidades que aniversariam hoje, porque sempre que uma cidade do interior faz aniversário, várias outras fazem. Geralmente essas emancipações acontecem de baseada. Daqui a pouquinho a gente vai ver qual cidade do Brasil faz aniversário hoje. Mogi das Cruzes? Não, a única de São Paulo, olha só. Passa Quatro de Minas Gerais e Itiruçu e Igaporã. Na Bahia, Fábio França, bom dia pra você.
5: Bom dia, Megali, Carla, também pra todo mundo ligado, sintonizado na Band News FM. Passa Quatro, né? Em São Paulo tem Santa Rita do Passa Quatro também, né?
3: Tem. Porque de onde vem Passa Quatro?
5: Então, não sei, era essa a minha questão.
4: Olha, é aniversário do Corinthians também. Tá? Então... Eu não sei se uma coisa tem relação... Aí, ele já pensou em...
5: É aniversário
4: já pensou com a cabeça do adversário, né, Luiz Megali?
5: E é aniversário do Noroeste de Bauru. Sempre
3: passa
5: tem aquela...
3: Passa Quatro.
4: Passa Quatro.
3: O nome Passa Quatro surgiu porque uma antiga estrada da região cruzava o rio local quatro vezes no mesmo trecho. Então a estrada ia fazendo meio que um zigue-zague.
5: É a estrada, então, que sai de Santa Rita do Passa Quatro e chega até Minas...
3: Olha,
5: pode ser.
3: Daqui a pouquinho, os tropeiros viajantes que passavam pelo caminho precisavam atravessar o rio quatro vezes consecutivas. O curso d'água acabou batizado com o mesmo fato curioso, posteriormente deu nome ao município localizado no sul de Minas Gerais. Gostaram dessa história?
4: Isso aí.
5: Muito bom.
3: Olha aí.
4: Ótimo. Gostar, assim. Gostei.
5: Palavra pesada, forte, né?
3: Vocês não gostam de aprender?
4: Não, gosto. Gostaria de ganhar na Mega Sena. Tudo bem.
3: Muito bem, tem sorteio hoje, Carla.
4: Da Mega Sena.
3: É, sua chance tá aí.
4: Tá bom.
3: É, só não vê quem não quer, os sinais estão todos aí.
4: Todos.
3: É, tem que apostar na dezena 04. Queremos sua participação pelas redes sociais e pelo WhatsApp 999-592-100. 999-592-100. Código de área 11, mande a sua mensagem. Onde está Sheila Magalhães, Cadê?
4: Onde está Sheila Magalhães, Luiz Megali?
3: Onde está Sheila Magalhães, Fábio?
5: Não tenho a menor ideia.
4: Ah, Fábio França.
5: A mínima.
4: Para cima de Moá.
5: Mínima ideia.
4: Você vai dizer que não sabe?
3: Não sei. Hoje Sheila Magalhães não estará conosco, também não estará na sexta-feira.
4: Não, na sexta ela está.
3: Mas não ia pegar uma semana?
4: Não.
5: É a outra.
4: É a próxima.
5: Ah, outra.
3: É isso, eu sei. Ah, eu achei que a Sheila fosse emendar o feriado.
4: Ontem a gente falou sobre isso aqui no estúdio, lembra?
3: Sim.
4: Eu falei, Sheila, na sexta que você não vem, ela falou, não, é amanhã. É. Amanhã na terça não estarei aqui. Ah. Mas quarta, quinta, sexta, sim. E aí na próxima semana, que começa com feriado, não, ela estará viajando.
5: É isso, sim.
3: Muito bem.
4: Em viagem.
3: Todo mundo apresentado, escalado, só falta ele, meu galo.
4: O governo federal reserva quase 45 bilhões de reais para o pagamento de emendas parlamentares no ano que vem. A previsão está no orçamento de 2027, enviado ontem ao Congresso. A proposta prevê ainda um salário mínimo de R$ 1.741, um aumento de R$ 27 com relação ao valor atual. Se confirmado, o reajuste será aplicado a partir de janeiro. O governo federal também fixou uma meta fiscal com saldo positivo no ano que vem, superávit de mais de 73 bilhões de reais.
5: O Congresso analisa hoje a manutenção da medida provisória que acabou com a chamada taxa das blusinhas. O texto suspendeu a cobrança de 20% de imposto federal para compras de até 50 dólares em plataformas estrangeiras. Se a votação não ocorrer até o dia 8, a MP vai caducar e o imposto voltará a ser cobrado em 9 de setembro. A apresentação e a votação do relatório na comissão que analisa a medida estão previstas para daqui a pouco, às 10 da manhã.
3: Plataformas como YouTube e Instagram derrubam em território nacional as contas de Renan Santos do Missão, que concorre à presidência da República. A remoção acontece depois que o ministro Dias Toffoli, do Tribunal Superior Eleitoral, suspendeu a propaganda digital do candidato nesses perfis. A decisão impede ainda que ele receba recursos do fundo eleitoral e de participar de debates e entrevistas. O ministro alega que o candidato omitiu a existência de perfis nas redes sociais que só foram posteriormente informados. Para Toffoli, Renan Santos descumpriu uma obrigação legal e a omissão traz uma quebra de isonomia e risco de cometimento de ilícitos mais graves. O candidato do Missão considera a medida ilegal e diz que vai recorrer. Ontem, acho que todos nós fomos surpreendidos, né, com a decisão de ofício de Dias Toffoli, até porque foi uma decisão de ofício. Ele não foi provocado por nenhum partido político, não houve uma ação impetrada por nenhum partido político, por nenhuma coligação. Foi uma decisão única e individual do próprio Dias Toffoli. Né? E eu procurei ouvir e ler o maior número de juristas possível a respeito do assunto, e todos eles entenderam essa medida como um exagero e uma grande ousadia de Dias Toffoli. Houve várias outras campanhas no passado recente que incorreram em irregularidades gravíssimas e foram punidas, mas foram punidas a posteriori. Concorreram, não tiveram suas campanhas suspensas, não foram impedidos de participar de debate. Eu posso citar o que o Pablo Marçal, o que está acontecendo com o Renan, é uma espécie de evolução daquilo que o Pablo Marçal fez na corrida municipal 2 anos atrás, cara, quando ele criou ali um sistema para incentivar, inclusive economicamente, as pessoas a produzirem elas mesmas cortes para ajudar na campanha do então candidato à prefeitura da capital paulista. Pablo Marçal foi punido depois da eleição, está inelegível devido a esta ação, mas ele concorreu, ele recebeu os votos, ele quase passou para o segundo turno. Jair Bolsonaro, mesma coisa. Em 2022, fez aquela reunião com embaixadores em que contou uma série de mentiras a respeito do sistema eleitoral brasileiro, foi punido, tornou-se inelegível. Ele não está inelegível devido à condenação por tentativa de golpe de Estado. A inelegibilidade de Bolsonaro vem dessa reunião com embaixadores. Ou seja, houve consequências gravíssimas para o ex-presidente, mas ele concorreu, quase ganhou, quase foi reeleito. Fosse reeleito, talvez jamais tivesse sido condenado, jamais tivesse se tornado inelegível, mas tornou-se. Então há uma certa confusão a respeito das motivações de Dias Toffoli, né? Até porque é uma medida que possivelmente será revertida, e tornou-se um presentaço para Renan Santos, vocês não acham, não? Tornou-se um assunto num dia em que o Augusto Cury dominava o noticiário até a hora do almoço, mais ou menos.
4: Foi. E eu me lembro que pela manhã, ontem, a gente trouxe a informação ainda de que essa discussão seria adiada. Uma manchete de Brasília dizendo TSE, ministros se reúnem, vai haver discussão de outras pautas, mas essa pauta específica sobre indícios de irregularidades na campanha de Renan, isso foi retirado da pauta para uma discussão em outro momento. Foi muito surpreendente mesmo essa decisão do Dias Toffoli, mas é algo que esse braço político do MBL, que eles sabem lidar muito bem, e aí eu digo dos indícios de irregularidade, né? Porque o que aconteceu? Por que essa campanha foi suspensa? Porque algumas contas em redes sociais, são 18 contas, se não me engano, elas não foram informadas à Justiça Eleitoral no momento do registro da candidatura. São 18 no total, né, que eles têm. E aí, isso, o que acontece? Com as contas oficiais, existe um tipo de controle para que não haja impulsionamento nas redes sociais e para que quem tenha mais dinheiro para impulsionar esse conteúdo não leve uma vantagem, né? para haver uma isonomia ali, uma igualdade, vamos colocar uma equidade na competição nas redes sociais, nessa promoção nas redes sociais.
3: É aquela coisa, né, Carla? O conteúdo, desculpa, o conteúdo tem que ser direcionado às pessoas que seguem o candidato. Você não pode receber, por exemplo, uma sugestão de acompanhar uma conta que você já não segue e não pode receber material desta conta, a não ser que você a siga. Né? E não pode ser 18.
4: Podem ser.
3: Isso tem que ser informado, né?
4: Tem que ser informado. Por quê? Porque quando é informado, a Justiça Eleitoral, ela sabe e há um controle. Quando isso não é informado, essa conta não é vinculada ao candidato, não tem esse controle. E esse impulsionamento pode acontecer fora das regras. Uhum. E, de fato, aconteceu. Se o algoritmo não havia a informação, não havia o controle, e isso aconteceu. Então, por isso, a Justiça Eleitoral, o ministro Dias Toffoli, decidiu suspender e disse não, ele agiu contra as regras. Essa vantagem, ela já aconteceu, né? Isso já pode, essa popularidade dele pode estar sendo inflada artificialmente nas redes sociais. Sim. Coisa que para os outros candidatos não aconteceu, porque eles informaram todas as contas. Então foi por isso, né, que houve essa suspensão.
3: E para deixar claro, há uma irregularidade, não resta dúvida de que há uma irregularidade. O que eu estou dizendo aqui é que houve irregularidades em campanhas no passado, em disputas presidenciais, inclusive. Aliás, há irregularidades nessa. O Lula acabou de ter uma propaganda que falava a respeito do Flávio retirada, porque o TSE entendeu que aquilo eram, não verdades, mas meias-verdades a respeito do adversário. Flávio utilizou aquele recurso do deepfake, da inteligência artificial, para colocar o pai dele, que tem uma série de restrições devido à condenação, em um discurso, né? Então, essas coisas acontecem durante campanhas. Eu citei o exemplo aqui do Bolsonaro 4 anos atrás, do Pablo Marçal 2 anos atrás, mas é muito difícil que o ministro do Supremo, de ofício, suspenda uma candidatura, né? Retire um candidato na prática, e é isso que ele está fazendo da corrida política. O Renan não pode agir como candidato. No final das contas, acho que para ele é uma ótima notícia. Ele está ganhando muito mais atenção do que ele ganharia com esses impulsionamentos. Ele está ganhando uma atenção extra, porque no campo da internet ele já joga muito bem. Mas agora ele está tendo um espaço extra aqui, por exemplo, no Jornal da Band, no Jornal Nacional, nas capas de jornais, né? Está em todo lugar. Né? E o assunto Augusto Cury foi deixado um pouquinho de lado para a gente tratar dessa exótica decisão do Dias Toffoli. Aguardemos os próximos acontecimentos e daqui a pouquinho, depois da propaganda eleitoral, teremos, isso não muda, né? Porque o Renan não tem espaço na propaganda eleitoral. Teremos mais informações de Brasília a respeito desse assunto.
5: Após analisar quase 80 câmeras, a PM de São Paulo arquiva a investigação sem encontrar indícios de perseguição a um veículo de campanha de Fernando Haddad. O Arthur Coelho tem os detalhes.
6: A Polícia Militar descarta perseguição contra o veículo de campanha eleitoral do candidato ao governo de São Paulo, Fernando Haddad, do PT. O episódio ocorreu em 11 de agosto deste ano, após o candidato deixar um evento e seguir para casa. Os peritos analisaram 79 câmeras de monitoramento urbano e 12 arquivos de vídeo. A perícia concluiu que as imagens desmentem a narrativa de cerco ao veículo do petista. Os oficiais não encontraram indícios de crimes comuns ou desvios de conduta dos policiais envolvidos. Nessa segunda-feira, o Ministério Público também arquivou investigação que apurava o mesmo fato. A Polícia Civil mantém investigação.
3: O ministro do Supremo Tribunal Federal, Alexandre de Moraes, marca o julgamento do recurso contra a condenação de Eduardo Bolsonaro por atuação nos Estados Unidos. A primeira turma da corte vai analisar os embargos em sessão virtual entre os dias 11 e 18 de setembro. O ex-deputado do PL de São Paulo foi condenado em julho pelo crime de coação no curso do processo. Segundo a acusação, ele teria atuado a partir dos Estados Unidos para intimidar o judiciário brasileiro e impedir a análise do caso da trama golpista.
4: O Congresso deve analisar na quarta-feira a indicação de Rodrigo Pacheco para a vaga aberta de ministro do TCU com a saída antecipada de Bruno Dantas. De Brasília, informação chegando com Vitor Gomes.
7: O presidente do Senado, Davi Alcolumbre, indica o senador Rodrigo Pacheco para ocupar uma vaga no Tribunal de Contas da União.
8: A vaga foi aberta com a saída antecipada do ministro Bruno Dantas, que vai passar a atuar na iniciativa privada. A indicação de Pacheco foi assinada também por outros 19 senadores, incluindo a líder do governo, Tereza Leitão, do PT, e o líder da oposição no Senado, Rogério Marinho, do PL. A oficialização de Rodrigo Pacheco no TCU ainda deve passar por votação no plenário da Casa, na quarta-feira, e caso aprovado, pelo plenário da Câmara dos Deputados também. O ministro do TCU, quando empossado, fica no cargo até a aposentadoria compulsória, aos 75 anos. O salário é de R$ 44 mil reais.
5: Dois jogadores de futebol profissional entram na mira da polícia por suspeita de envolvimento com crimes de tráfico de drogas e armas. Diga, Adson Ramos.
9: Trocas de mensagens encontradas no celular de um suspeito de tentativa de homicídio cometida em 2024 levaram a polícia do Espírito Santo a investigar dois jogadores profissionais. David Correia, conhecido como DVD, atacante do Vasco, e Rainer Monjardim, atleta do Santos, emprestado para o Vila Nova de Goiânia. A polícia achou no aparelho conversas entre os atletas e um grupo criminoso auto-intitulado A Tropa. Segundo as investigações, a organização teria vínculos com uma facção carioca responsável pelo tráfico interestadual de drogas e armas. Além disso, os investigadores descobriram que os jogadores tinham uma relação de amizade antiga com um dos chefes do tráfico de drogas no Espírito Santo. Também foram encontrados recibos de transações bancárias.
3: Dois jogadores. Já foi, né? É decretada a falência do grupo empresarial Refit, que controla a refinaria de Manguinhos, do Rio de Janeiro. Informações com Daniel Henrique.
10: A Justiça do Rio transforma a recuperação judicial de quatro empresas do Grupo Refit em falência. A decisão desta segunda-feira da 5ª Vara Empresarial atinge a Gás Diesel Serviços, a MG Distribuidora, a Manguinhos Química e a Refinaria de Petróleos Manguinhos. Na decisão, o juiz Arthur Eduardo Magalhães Ferreira destacou como grave o fato de as empresas terem voltado a deixar de pagar os tributos após conseguirem um parcelamento com o Estado do Rio. O inadimplemento superou 90 dias, o que por si só justificaria a decretação da falência, com base na legislação. Também foi levado em conta um relatório do Ministério Público do Rio, que aponta um modelo de negócio baseado na sonegação e fraude fiscal estruturada. A medida ainda determina o bloqueio de todas as contas bancárias das empresas. A reportagem tenta contato com o Grupo Refit.
4: Agora 7h18, pelo horário de Brasília, eu não quero ouvir neste dia de hoje, nesta terça-feira, a pergunta: setembro chove?
3: Chove.
4: Muito, em São Paulo.
3: Porque pode parar agora até o resto do mês, que já choveu.
4: Já choveu. Sim, mas não vai parar não, viu? Não. Porque o mau tempo segue durante a semana em diversas regiões diferentes do país. Fala aí, Beatriz Alencar.
11: A Marinha do Brasil alerta para fortes ventos e ressaca no litoral do país. Ventanias com intensidade de até 65 km por hora podem atingir a costa dos estados de Santa Catarina, Paraná, São Paulo e Rio de Janeiro entre hoje e amanhã. Já a cidade de Santos e municípios do Rio Grande do Sul seguem com previsão de maré elevada e ondas que podem atingir uma altura de até 3,5 metros. O cenário deixa o mar em risco de formação das chamadas correntes de retorno, movimentos fortes da água que podem puxar os banhistas para áreas mais profundas, aumentando o risco de afogamentos. Por isso, a Marinha alerta para que pescadores e pessoas que praticam esportes e atividades de lazer no mar consultem as condições meteorológicas antes de entrar na água.
5: Passa de 1.000 o número de mortos após a avalanche que atingiu a região de fronteira entre o Nepal e a China. O número de desaparecidos é de mais de 4.400, com estrangeiros de mais de 30 nacionalidades. Equipes seguem com as buscas, inclusive para resgatar mais de 600 trabalhadores presos em túneis. Autoridades realizam explosões controladas para tentar chegar às galerias onde estão operários de usinas hidrelétricas no Nepal.
3: O ex-líder de gangue é condenado pelo assassinato do rapper Tupac Shakur quase 30 anos após o crime. Esse crime foi extremamente marcante para quem viveu aquela época, o assassinato do Tupac. Aliás, há quem acredite que ele não foi assassinado, que ele armou tudo isso para escapar de uma emboscada certa. Enfim, um caso que gerou muita discussão e gera até hoje, né? Detalhes com Stephanie Toso.
11: Um júri em Las Vegas condenou Duane Davis, conhecido como Kif G, por orquestrar a morte do rapper Tupac Shakur em 1996. Essa é a primeira condenação no caso, que permaneceu sem solução por décadas e marcou a história do hip-hop. Davis, de 63 anos, foi considerado culpado de homicídio com uso de arma letal e pode ser condenado à prisão perpétua. A condenação ocorre quase 30 anos depois do crime. O julgamento durou semanas e teve 24 testemunhas de acusação e 3 de defesa. Segundo a promotoria, Davis comprou a arma e participou da perseguição a Tupac e ao produtor Maron Knight, depois de uma briga envolvendo o sobrinho dele. Davis estava no banco da frente de um Cadillac branco de onde partiram os disparos. Ele não é acusado de ter puxado o gatilho, mas pela lei de Nevada, pode responder pelo homicídio por ter participado do crime. Os outros 3 homens que estavam no carro já morreram.

0: Estão encerrados os duelos de ida das quartas de final do Brasileirão Feminino. Destaque de Lucas Belotti.
1: Com direito a gol nos instantes finais, o Corinthians vence o Cruzeiro fora de casa e larga na frente de olho em uma vaga nas semifinais do Brasileirão Feminino. O gol das Brabas veio aos 50 minutos do segundo tempo com Vika Albuquerque, um chutaço de fora da área. A decisão da vaga fica para a semana que vem, na segunda-feira, às 5 da tarde. No outro duelo de ontem, Bahia e Palmeiras ficaram no 1-1 em Salvador. As palestrinas largaram na frente aos 28 do primeiro tempo com Brena. As tricolores empataram 18 minutos depois com Wendy Rosa. A volta será na sexta-feira, às 9:30 da noite. Comando Alviverde.
2: Bom, e ontem, pelo Brasileirão Masculino, jogo único, o Remo em casa perdeu para o Curitiba por 3-2. E pior para o Remo, que perdeu a chance de sair da zona de rebaixamento e jogar o Mirassol para o Z4. Hoje estariam rebaixados, final já da 25ª rodada, embora alguns times ainda tenham 24 jogos. Hoje estariam rebaixados Vasco, Internacional, Remo e Chapecoense. A Chapecoense eu tenho a impressão que já caiu, né? 14 pontos, precisaria tirar uma diferença de 11 em relação a Mirassol. Uma diferença de 14 em relação ao Grêmio, que é o 15º, tá muito difícil para a Chapecoense. E boa campanha, né, dos times do Paraná. O Curitiba chega à 7ª colocação, Curitiba que tem passeado entre Série A e Série B há muitos anos, e o Atlético Paranaense está lá, na cola do Palmeiras e Flamengo, líder daquilo que foi batizado o Campeonato Paralelo, né? A disputa pela terceira colocação do Brasileirão. Mas o Furacão está 3 pontinhos só do Flamengo, tem um jogo a mais, é verdade, mas são 3 pontos, dá para chegar a 7 pontos do Palmeiras, é mais difícil, mas o aproveitamento do Palmeiras caiu bastante depois da parada para a Copa do Mundo. A classificação hoje é a seguinte: Palmeiras tem 52 pontos, seguido mais ou menos de perto pelo Flamengo, que tem 48, mas o rubro-negro tem um jogo a menos. O Furacão tem 45 e o Fluminense 42, o Bahia tem 40 pontos. Estes são os times do G5 do Campeonato Brasileiro. O Cruzeiro vem logo atrás com 39, o Curitiba tem 37, o Atlético Mineiro 36, o Bragantino 35 e o Corinthians encerra a primeira metade da tabela com 32 pontos. Quais são os times que ainda têm jogos a cumprirem? Um jogo a menos que os demais: Flamengo, Atlético Mineiro, Bragantino, São Paulo, Botafogo, Santos, Grêmio, Mirassol, Vasco e a própria Chapecoense.

enquanto a gente estava falando sobre o julgamento do acusado pela morte do Tupac, eu tava procurando a música, não deu tempo aqui, mas agora pelo menos deu, né, pra gente ouvir esse rap, rap muito bom, que vai completar 30 anos, esse disco completa 30 anos, foi lançado poucos meses antes do assassinato do Tupac, que, né, completa 30 anos agora em setembro, 7 de setembro. Bom, em instantes a gente volta a reunir os ouvintes do rádio também da Band News FM, você que está acompanhando pelo YouTube, está acompanhando pela TV conectada, pelo Band Play, a gente tem essa mudança, essa cisão, porque os ouvintes do rádio estão acompanhando o horário eleitoral obrigatório, né? O horário eleitoral gratuito, a gente está ouvindo aqui e está acabando agora.

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4: Agora sim! 7:25, mais uma vez um ótimo dia a você, meu querido ouvinte da Band News FM, bem-vindo a você que estava nos acompanhando pelo rádio. Só você, de toda essa turma animada, bacana, estava acompanhando a propaganda eleitoral gratuita, sabia? Porque a turma da Fest TV, da Samsung, da LG, da TCL, a rapaziada do YouTube, aquela galera bonita da Alexa, a turma das redes sociais, tava todo mundo se divertindo com o noticiário. Mentira, ficando bem informado, né? Uhum. Mas às vezes também, dando um sorrisinho aqui, porque a gente tenta tratar a vida de uma maneira leve, com o máximo de bom humor possível, apesar do noticiário ser sempre muito pesado. Tava todo mundo lá, junto, brincando, gente da sua idade. E você aí, acompanhando propaganda eleitoral gratuita. Brincadeira, eu respeito.
5: Claro.
4: Ontem eu também coloquei na propaganda eleitoral para ver, né, o que os candidatos têm a dizer. Mas se você quiser participar da festa, estamos em todos esses modais aí, tá? Enquanto você tá lá no rádio, curtindo a propaganda eleitoral. É só chegar 7:00 da manhã. Isso vale também pro horário do meio-dia. Do meio-dia a 25, a rapaziada tá todo lá. Ao meio-dia 25, tá todo mundo lá. O Eineg, a Larissa, o Ferrete, né? Toda a turma tá lá.
5: Uhum.
4: Então, chega mais. Ou não. E assim vamos até o dia 1º de outubro. Os nossos colunistas já foram apresentados, o time tá completo hoje. E mais uma vez eu dou bom dia aqui aos meus companheiros Carla Bigato e Fábio França, porque a Sheila Magalhães hoje está fora, volta amanhã. Bom dia, gente.
6: Bom dia, vamos nessa, gente. Prazer estar aqui com vocês mais uma vez.
5: Conosco quase todas as manhãs, Sheila Magalhães. Sheila Magalhães, né?
4: Quase todas as manhãs.
5: Na semana que vem também vai tirar férias.
4: Tá no ar e ela quer seu voto, hein, gente. Então vamos lá, todo mundo apresentado e escalado pela segunda vez, só falta ele, meu galo. Toca a bateria.
5: O governo envia ao Congresso a proposta de orçamento para 2027, que deverá ser votada pelos parlamentares só depois das eleições. O texto prevê um salário mínimo de R$ 1.741 no ano que vem, uma alta de 7%. O projeto estabelece também um aporte de cerca de R$ 6 bilhões para os Correios. No primeiro semestre, o prejuízo da estatal ultrapassou R$ 5,5 bilhões. A previsão é de um superávit primário, ou seja, economia nas contas públicas de R$ 73 bilhões, o que equivale a 0,5% do PIB, do Produto Interno Bruto. Quem vai explicar todos esses números pra gente, direto de Brasília, é o Afonso Marangoni. Bom dia, Marangoni.
7: Bom dia, Carla, Sheila, Megali. O projeto, né, de orçamento é um catatal, né? São muitas e muitas páginas, e o que fez então o Ministério da Fazenda foi trazer de forma sintética os principais números ali desse projeto. Teve até uma entrevista coletiva do ministro Dario Durigan e também do ministro do orçamento, o Bruno Moretti. E aí, então, vou trazer aqui os principais dados. Está fixada uma meta fiscal com saldo positivo no próximo ano de R$ 18 bilhões. Se essa meta for de fato cumprida, vai ser o primeiro resultado no azul desde 2022, que foi o último ano do governo Jair Bolsonaro. Previsão do salário mínimo, você destacou, né, de R$ 1.741 agora, um incremento aí de R$ 120 a mais e os atuais 1.621. Equipe econômica informou que não está sendo proposto um reajuste no valor pago nos benefícios do Bolsa Família neste ano de 2027, ou seja, vai permanecer no mesmo patamar atual. O governo também propôs destinar R$ 44 bilhões para emendas parlamentares no próximo ano. O valor representa um aumento de R$ 4 bilhões em relação, né, à proposta que está vigorando agora neste ano de 2026. Esse montante, agora é importante fazer um destaque, não contempla as emendas de comissão. Neste caso específico, o governo delegou ao Congresso Nacional a decisão do que fazer em relação a este tipo de emenda. Agora, tem um detalhe, para a emenda de comissão, para alocar esses recursos, o Legislativo vai ter que fazer cortes em outras áreas. Então, vamos ver como é que vai ficar essa discussão. É importante dizer que o fim do ano deve ser realmente movimentado aqui em Brasília, justamente por essa discussão do orçamento, que agora se cria, ou pelo menos ganha mais força a comissão de orçamento, vem muitos prefeitos, grupos setoriais interessados, né, na peça orçamentária. Então, é uma época muito agitada aqui, e aí só bem no fim do ano, já com dezembro avançado, é que a proposta que agora foi apresentada deve ser votada para começar a valer, então, em 2027, uma questão para ficar depois das eleições.
5: Tá certo, Marangoni. Ontem o ministro da Fazenda, Dario Durigan, diz que o Brasil deve sim registrar superávit primário, e ele diz que serão superávites crescentes. Vamos acompanhar.
0: A sinalização que a gente tem feito é que a gente procura melhorar, dando força para a regra fiscal que hoje é vigente no país. À medida em que a gente conseguir fazer esse debate no Congresso, nós vamos avançar nessa linha de diminuir o crescimento do gasto obrigatório e, inclusive, fazendo esforços novos na revisão de benefício tributário.
5: Bem, a gente vai voltar a falar mais de Brasília ao vivo com o Afonso Marangoni daqui a pouquinho, mas agora... tem que voltar a falar sobre as eleições.
1: Os advogados do partido Missão vão recorrer da restrição aos atos da campanha à presidência de Renan Santos. Essa decisão atinge a propaganda digital, bloqueia repasses e gastos do fundo eleitoral e impede a participação do candidato em debates. A determinação de ontem é do ministro do TSE, Dias Toffoli. Ele considerou que houve irregularidades na comunicação à Justiça Eleitoral sobre os perfis da campanha nas redes sociais. O registro foi feito em 7 de agosto, mas 16 páginas só foram informadas ao tribunal 12 dias depois. Pelas regras eleitorais, essas contas deveriam ter sido declaradas no momento do registro. Renan Santos classificou a decisão como perseguição por causa das críticas do partido à relação de Dias Toffoli com Daniel Vorcaro, dono do Banco Master. O candidato do Missão atribuiu o problema do registro dos sites ao sistema do Tribunal Superior Eleitoral.
8: Um sistema novo que foi implementado não deveria servir de subterfúgio para que um juiz saia caçando candidaturas como ele está fazendo, porque o que ele está fazendo comigo é uma cassação branca da minha candidatura.
1: Aí ouvimos o Renan. A decisão do ministro Dias Toffoli não impede a candidatura de Renan Santos, mas em caso de descumprimento da ordem, o registro da chapa poderá ser indeferido. Ontem, Augusto Cury comemorou os resultados de pesquisas eleitorais que apontam o crescimento dele na disputa pelo Palácio do Planalto. Em Curitiba, onde cumpriu agendas de campanha, o candidato do Avante atribuiu o avanço à maior exposição na mídia, iniciada no debate presidencial da Band.
9: O resultado da pesquisa hoje foi surpreendente. Todo mundo me ligando, todo mundo cumprimentando, mas honestamente dizendo, eu recebi com muita humildade. O que aconteceu foi uma revolução totalmente silenciosa a partir do primeiro debate. Então não tem robô, tem o quê? Tem milhões de pessoas que estão entendendo que o Brasil tem que ser pacificado.
1: Ronaldo Caiado, do PSD, também comentou os novos levantamentos de intenção de voto. O ex-governador de Goiás disse que o cenário ainda pode mudar até a eleição.
10: Isso mostra o quê? Que a população brasileira não quer mais esse nem Lula e nem Flávio. A população brasileira começou a movimentar agora para buscar um candidato segundo pelotão. Essa é a realidade, isso é animador. Ou seja, já não está mais aquele quadro consolidado, como algumas pesquisas tentavam demonstrar para o Brasil.
4: O presidente Lula do PT reuniu-se ontem com empresários e banqueiros em um jantar no Palácio da Alvorada. A reunião foi uma tentativa de melhorar a relação com diferentes segmentos da economia em meio à disputa eleitoral com o candidato do PL, Flávio Bolsonaro. No encontro, o presidente sinalizou ao grupo um compromisso maior com o ajuste fiscal e a manutenção do arcabouço em um eventual novo mandato. Durante o Lula, durante o dia, Lula se encontrou com integrantes da campanha para discutir estratégias e gravar conteúdo para propaganda eleitoral. O petista também assinou dois decretos em acenos voltados especialmente para os jovens. Um dos textos trata da venda e transferência de ingressos de shows e outros eventos, além do combate ao cambismo digital. O segundo regulamenta a distribuição gratuita de água em eventos culturais. E no discurso, Lula defendeu a democracia.
11: O que que é essa tão falada, propalada e criticada democracia? É a garantia que as pessoas têm, das mais comuns às mais importantes, de fazer com que os seus direitos sejam levados em conta pelo Estado.
4: Flávio Bolsonaro foi ao Mato Grosso de olho em um setor fundamental para a economia brasileira e para a campanha, o agronegócio. Nesta segunda-feira, ele gravou propaganda eleitoral, reuniu-se com produtores e ouviu queixas sobre a alta dos juros e a burocracia para conseguir o crédito rural. O senador também visitou uma aldeia do povo indígena Pareci. Uma das propostas de plano de governo é facilitar a produção em terras indígenas por meio de legislação específica a ser votada no Congresso. Hoje, mais de 15% da área do país é reservada aos povos originários e a avaliação da campanha é que há um potencial pouco explorado. Os indígenas pediram um fundo garantidor federal, já que não podem usar as terras como garantia para financiamentos. Com isso, eles encontram dificuldades para conseguir máquinas e insumos como fertilizantes e sementes. Flávio Bolsonaro prometeu mudar esse cenário.
12: Os políticos não podem atrapalhar o desenvolvimento dos povos indígenas, gente, porque olha as riquezas que Deus deu. Eles estão aqui em cima de um subsolo que deve ser muito rico, mas só que essa riqueza não é transformada em riqueza, né, para os povos indígenas ou para a população brasileira.
4: Flávio gravou um desses vídeos aí usando um cocar. Ao lado de um cacique.
5: E pelo jeito não era inteligência artificial.
4: Não.
5: A gente continua falando sobre eleição, a gente volta a estabelecer a nossa conexão ao vivo com Brasília. Porque o TSE deve julgar hoje, Afonso Marangoni, a ação que vai definir os parâmetros para o uso dos chamados deepfakes pelas campanhas, certo?
7: Exatamente, Carla. A gente está falando isso já há vários dias, né? Desde quando, então, o PT entrou com aquela ação contra o PL por uso de inteligência artificial para manipular a imagem e voz do ex-presidente Jair Bolsonaro. E aí, de lá para cá, o TSE foi sondando como é que deve ser a melhor reação disso. Teve até aquela reunião fechada, né, entre ministros do tribunal. E agora o TSE está pronto para dar uma resposta sobre o uso, né, dessa deepfake na campanha eleitoral. A tendência é que os ministros vetem o uso dessa tecnologia. E também vai ser discutida qual a punição, né, para candidato ou campanha que usar a ferramenta. A indicação é que, além da remoção do vídeo, deve ser aplicada uma multa pelo descumprimento da regra. Agora, sanções mais graves, como cassação de registro, só devem ser aplicadas mesmo em casos que fique demonstrada a gravidade da conduta, a reincidência e também o impacto na disputa eleitoral. Aí a gente sempre destaca que já existe uma resolução do TSE, né, que foi aprovada inclusive neste ano, proibindo o uso para favorecer ou prejudicar candidaturas de conteúdo sintético em áudio ou vídeo gerado ou manipulado digitalmente para criar, substituir ou alterar a imagem ou voz de pessoas vivas, falecidas ou de mentira, mesmo que tenha, né, autorização dessa pessoa. Então, o que o TSE deve fazer é, à luz desta resolução, explicitar que não deve ser permitido, então, o uso de deepfake. Agora, o uso da inteligência artificial para conteúdos em que tem ali o selo de que é IA e não é para simular ninguém que exista e também não é para prejudicar o outro candidato, aí não deve ser vetado pelo Tribunal Superior Eleitoral. O foco realmente é no uso destas deepfakes. A sessão vai acontecer à noite lá no plenário do TSE e aí os ministros então devem tomar uma decisão final sobre esse tema. É um assunto muito aguardado pelas campanhas que estão em compasso de espera por essa decisão final da corte.
5: A gente está falando de um caso específico, né, em que a imagem do ex-presidente Jair Bolsonaro, pai de Flávio Bolsonaro, é representado num desses vídeos, como se ele estivesse falando, né, como se ele estivesse manifestando o voto dele, sendo que ele não pode fazer isso, ele tá impedido pela justiça.
4: Aliás, como
5: tá
4: que a gente não teve
5: pena,
4: essa discussão,
5: né?
4: Antes? É. Como é que essa discussão não foi feita antes da campanha começar?
5: Então, é.
4: Né? É.
5: E desde sempre o que a gente ouve é que o uso de inteligência artificial e deepfake deve pautar essas eleições e blá, blá, blá. Mas esses parâmetros não foram definidos, né?
4: Não, não foram. E a gente achou que a pauta seria por meio de posts subterrâneos, né?
5: Uhum.
4: Daqueles apoiadores não registrados, né? Que as campanhas pegariam esse desvio, esse atalho para entrar nos corações e mentes do eleitor. Mas no final das contas, o que pautou a discussão foi um discurso oficial, aliás, um lançamento da campanha de Flávio Bolsonaro, em que apareceu esse vídeo do Jair feito com deepfake. No momento que a gente está discutindo, é claro que ninguém vai suspender a campanha de um candidato que tem algumas simulações, 40% de intenções de voto no segundo turno. Isso não vai acontecer. Mas pode haver alguma consequência para a campanha do Flávio Bolsonaro, Marangoni?
7: Então, Megalha, a discussão é realmente sobre como calibrar essa resposta do Tribunal Superior Eleitoral, e o que está mais pacificado na corte é que deve ser uma multa ou uma punição mais leve, e vai deixar para punições graves, principalmente casos de reincidência. Então, sim, o TSE deve aplicar alguma sanção à campanha de Flávio Bolsonaro, mas aí, como vocês pontuaram, nada que vá impedir, né, ele de seguir nessa disputa. E aí, claro que é uma resposta do TSE também a outros casos que podem vir a ser julgados pela corte, então já vai criar este precedente. E aí tem uma questão adicional, que os tribunais eleitorais regionais também estão à espera dessa definição do TSE, porque existem processos semelhantes nas justiças estaduais, né? Então, dependendo da baliza que coloque o Tribunal Superior Eleitoral, vai valer também para outros casos, então deve vir uma punição, mas uma punição leve.
5: Perfeito. Marangoni, agora sim, vai lá pro Congresso, você vai agora ou não?
7: Vou, já tô pronto para ir para lá.
5: Ah,
7: porque
5: vai ter alguma coisa lá?
7: Esforço concentrado. Agora tem, esforço concentrado tá sendo os melhores dias dos últimos meses, estava bem parado, né, Carla? Mas agora eu vou lá pro Congresso, porque 10 horas da manhã vai ter provavelmente a votação lá da taxa das blusinhas, então vai estar movimentado essa manhã por lá.
4: Que suco de discussões, né? Lembrando que não precisaria ser tão concentrado assim, poderia ser muito mais suave se os nossos políticos simplesmente tivessem voltado do recesso na data em que tinham que voltar. Mas eles se deram mais uma semana e aí o esforço teve que ser mais concentrado.
5: É.
4: Marangoni estava lá, esperando, e passou uma semana de puro tédio.
5: Não, e adiou, né? Era para ter sido ontem, né?
4: Marangoni colocava assim, palitinhos na parede da redação, sabe?
5: Uhum.
4: 1, 2, 3, 4, até acabar o recesso. Valeu, Marangoni.
7: Até, bom trabalho.
1: Entidades patronais afirmam que o Congresso está se adiantando na discussão da proposta que põe fim à escala de trabalho 6x1. Com isso, os parlamentares estariam deixando de debater melhor um assunto que pode levar a um aumento dos custos e principalmente do desemprego. Ontem, o tema foi abordado por lideranças empresariais que se reuniram na sede da Federação das Indústrias do Estado de São Paulo. O encontro contou com a presença de organizações representativas do comércio, transporte de cargas, empresas e softwares, construção civil e serviços. Também se estiveram presentes entidades de setores como indústria, bares, restaurantes, logística. O relator da proposta de emenda à Constituição no Senado é Omar Aziz, do PSD do Amazonas, que já rejeitou emendas ao texto que foi aprovado na Câmara. O projeto prevê a substituição da escala 6x1 pela 5x2. Dias de trabalho com 2 descansos, 5 dias de trabalho com 2 de descanso sem redução de salário. Pela proposta, em 60 dias a carga de trabalho cai de 44 para 42 horas semanais com a garantia das 2 folgas. Em 12 meses a jornada passa para o teto final de 40 horas semanais. De acordo com o presidente do Conselho de Emprego e Relações do Trabalho da Fecomércio São Paulo, José Pastore, é preciso avaliar os riscos aos funcionários.
13: É incrível que os nossos políticos não estão enxergando que podem prejudicar muito o trabalhador brasileiro fazendo uma votação assodada como essa.
1: Já o presidente do Sinduscom São Paulo, Sindicato da Construção Civil, York Stefan, destaca a preocupação com a falta de mão de obra.
14: Ou a gente vai abrir para uma importação de mão de obra estrangeira, que nós não temos essa possibilidade hoje aqui tão premente no Brasil, ou nós vamos ter que arcar com o aumento de custos e o atraso das obras.
1: Para o presidente da Fiesp, Paulo Scaffi, o assunto está sendo contaminado pelo calendário eleitoral.
15: Essa discussão, ela pode ser feita, mas depois das eleições. Não pode ter emoção e interesse eleitoral misturado com os interesses verdadeiros do país, né?
1: A expectativa é de que a proposta que acaba com a escala de trabalho 6-1 seja levada amanhã para votação na Comissão de Constituição e Justiça do Senado.
4: A votação da medida provisória que acaba com a chamada taxa das blusinhas é adiada para hoje. E aí, Gabriel Marques, para onde o vento está soprando? Bom dia para você.
16: Oi, Megali, bom dia para você e a todos que nos acompanham. Essa medida provisória que trata da chamada taxa das blusinhas deve ser analisada hoje pela Comissão Mista do Congresso, que discute o assunto. Uma nova sessão foi marcada para as 10 horas da manhã, quando os parlamentares devem votar o parecer da relatora, da senadora Leila Barros, do PDT aqui do Distrito Federal. A expectativa era de que a análise fosse concluída em um único dia, ou seja, ontem, mas por falta de acordo, a votação acabou sendo adiada. O parecer apresentado pela relatora trouxe algumas mudanças em relação ao texto enviado pelo Palácio do Planalto. A proposta prevê avaliações periódicas para manter os impactos da ausência da tributação, principalmente sobre a indústria nacional. A primeira avaliação deve ocorrer 3 meses depois da entrada em vigor da medida. Depois disso, novas análises serão feitas a cada 6 meses. Segundo Leila Barros, a mudança atende a uma preocupação apresentada pelos setores que podem ser afetados com a diminuição aí do tributo. As alterações foram definidas após uma reunião entre a relatora, representantes da Casa Civil, dos Ministérios da Fazenda e do Planejamento, da Secretaria de Relações Institucionais e também do presidente da comissão, o deputado Reginaldo Lopes. Segundo o parlamentar, caso seja constatado algum impacto negativo, o governo poderá apresentar medidas compensatórias aos setores atingidos. A medida provisória, a gente lembra, que perde validade no dia 8 de setembro, e essa chamada taxa das blusinhas é a tributação sobre compras de produtos importados de até $50, principalmente de plataformas internacionais. Daqui a pouquinho, o nosso Afonso Marangoni estará lá no Congresso.

0: vai para lá. Obrigada, viu, Gabriel? Bom trabalho para você também. Até mais.
1: Tchau, tchau.
0: Tchau, tchau. Representantes do Brasil e dos Estados Unidos vão voltar a conversar nas próximas semanas para tratar do tarifaço imposto pelos americanos a produtos brasileiros. Ontem, o ministro do Desenvolvimento, Indústria e Comércio, Márcio Elias Rosa, se reuniu de forma virtual com o representante comercial americano Jameson Greer. A conversa durou pouco mais de meia hora. Esse é o primeiro diálogo entre eles desde que a gestão Donald Trump impôs, no fim de julho, essa taxação que pode chegar a 37,5%. Também participou do encontro o ministro das Relações Exteriores, Mauro Vieira. Segundo Márcio Elias Rosa, o governo federal reafirmou que considera infundados, descabidos e ilegais os argumentos de Washington para justificar as tarifas. Ele ressaltou, no entanto, que o Palácio do Planalto deixou clara a disposição em sentar e negociar com os americanos.
2: Primeiro, deixar muito claro que o Brasil não aceita as tarifas que foram impostas em julho último. Elas são indevidas, elas são injustas, elas são descabidas. Por todos aqueles argumentos que já foram apresentados, nós ressaltamos, por exemplo, a questão do desmatamento. O Brasil vem apresentando quedas significativas no desmatamento ilegal ano a ano, assim como também falamos da questão do PIX. O PIX é um patrimônio do Brasil, mais de 80% dos brasileiros utilizam. Não há possibilidade de negociarmos o funcionamento do PIX. A reunião só foi possível graças à conversa direta do presidente Lula com o presidente Trump. Nós deixamos claro, eu mesmo reiterei, o propósito do presidente Lula para que nós, de fato, verdadeiramente, trabalhemos para que haja um acordo mais abrangente possível.
0: Segundo o governo, 47% da pauta exportadora do Brasil para os Estados Unidos estão sujeitos a alguma tarifa atualmente. A expectativa é de que a nova conversa entre Márcio Elias e Jameson Greer ocorra no fim do mês.
3: Um avião com 151 pessoas a bordo derrapa e sai da pista no oeste do Paraná. Ninguém ficou ferido, foi um susto tremendo. Temos mais informações de Curitiba com Lorena Pelanda.
4: As operações no aeroporto de Cascavel, na região oeste do Paraná, devem ser retomadas ainda nesta manhã, após um avião da Latam com 151 pessoas sair da pista ontem. Ninguém se feriu. Equipes do terminal trabalharam durante a noite para retirar o avião, que derrapou durante o pouso, ultrapassou a área pavimentada e parou em um trecho de lama próximo à cabeceira. Um equipamento especializado foi enviado de São Paulo pela companhia aérea para auxiliar na remoção. A aeronave saiu de Guarulhos, em São Paulo. Chovia muito no momento do pouso. O aeroporto regional de Cascavel permanece fechado para pousos e decolagens até a retirada da aeronave. A Força Aérea Brasileira informou por meio do CNIPA que investigadores do centro, com sede em Brasília, foram acionados para realizar a ação inicial da ocorrência envolvendo a aeronave.
3: Nada que uma troca de calça não resolva, infelizmente.
0: Graças a Deus.
5: Você viu lá de fora do avião, parecia lama.
3: Parecia lama, parecia. Mas não era.
0: Rapaz!
5: Ex-companheiros de Messi na seleção, agora ex-companheiros, gente, homenageiam camisa 10 após o anúncio da aposentadoria dele da seleção da Argentina. Diga, Lucas Belotti.
6: Campeões do mundo com Messi na Argentina. Jogadores como Rodrigo De Paul, Paredes, Cuti Romero e Tagliafico homenageiam um craque após a aposentadoria dele da seleção. Ontem, pouco mais de um mês depois do vice nos Estados Unidos, o camisa 10 divulgou uma carta anunciando que encerrou a passagem pela Albiceleste. Ao todo foram 207 jogos, com 125 gols e 4 títulos no profissional. Para além de ex-companheiros, o anúncio recebeu também destaque na imprensa mundial. O jornal Olé, um dos principais da Argentina, agradeceu Messi pelo legado, que chamou de eterno na história da seleção. Na Espanha, o Marca também deu destaque para a despedida de Léo. Apesar do fim de ciclo com a Argentina, Messi segue atuando como atleta profissional, vestindo as cores do Inter Miami dos Estados Unidos.
0: Hora também, né, gente? Chega. Tá bom.
3: Será?
0: Ah, já ganhou a Copa dele, né? A gente ficava lamentando antes, nossa, o Messi, olha que carreira brilhante. Será que não vai ganhar uma Copa?
3: Eu fiquei muito decepcionado com o Messi na final da Copa. É. Muito. Eu esperava isso do Paredes, esperava isso do...
5: Mas com relação a quê?
3: elas são comportadas.

0: tratamento, aquela coisa de...
1: Não, futebol.
0: Não, futebol não. Virar as costas pra premiação, de tentar imputar ao Cucurella lá uma fala racista que ele não cometeu. Se usar uma regra que foi criada para combater o racismo, para levar uma vantagem acima do adversário, foi isso que o Messi fez. Eu fiquei bem chateado, cara. Mas a verdade é que o Messi, ele virou um ídolo argentino no momento em que ele adaptou, Fabio, não sei se eu tô falando bobagem aqui, o próprio comportamento.
2: Sim.
0: Àquilo que se espera de um jogador da seleção argentina. Ele não era desse jeito. Ele era mais discreto, mais na dele.
2: Sempre foi muito blazer.
0: Ele,
2: né,
0: virou um líder, mas quando ele virou um líder, ele virou um líder meio polêmico também, né? Dando esporro lá no holandês na Copa de 2022. Que mirar bobo, que mirar bobo. O cara ficou mais agressivo, um pouquinho mais. Como é que se fala? Mais milongueiro.
2: Sim.
0: Né? Mais catimbeiro. Ele virou um jogador argentino. Acho que aí foi aceito pela Argentina.
2: É. Muitos não aceitavam. Ele saiu da Argentina muito, muito novo, né? Com 13 anos, né? Saiu do Newell's Old Boys pra jogar já no Barcelona. E muitos nem queriam, isso antes da Copa de 2018, vai, que ele defendesse a Argentina. Muitos argentinos diziam que ele não deveria defender a seleção argentina, até porque não conseguiram criar esse elo, né, com o Messi, pelas atitudes e por ter saído muito cedo, né?
1: Aff, cada uma, né?
0: É uma loucura.
1: Cada um, não quero o Messi na minha seleção, não. Falou, então.
0: A carreira do Messi teve, imagina, tem que ser um maluco. Os argentinos cogitaram isso.
1: Então, tá bom.
0: É muito doido você pensar que o Messi teve 25 anos de carreira, mais que isso. Mas ele só foi aceito mesmo, ele só foi um ídolo da Argentina nos últimos 5 anos. Foi a partir de 2021, né?
2: Basicamente.
0: Quando, 2020, né? Que ele ganhou aquela Copa América aqui no Brasil, no Maracanã. Ali começou a história de amor da Argentina com o Messi, que durou 6 anos. Os demais 19 anos foram de uma relação pra lá de turbulenta. Enfim, deixará muita saudade, né?
1: Mas que Messi o quê? Que Copa do Mundo o quê? Copa do Brasil, gente!
0: Copa do Brasil! Aê.
1: Começam hoje a ser definidos os semifinalistas da Copa do Brasil. Os olhares hoje estarão voltados para Belo Horizonte, que vai parar mais uma vez por causa do clássico, né? Entre
0: Minas.
1: Minas. Minas vai parar por causa do clássico entre Atlético e Cruzeiro. Da capital mineira, quem fala é Paulo Xavier.
3: Atlético Mineiro e Cruzeiro decidem hoje vaga na semifinal da Copa do Brasil. A bola rola às 9 da noite na Arena MRV. Depois do empate por 1-1 no jogo de ida, qualquer igualdade leva a disputa para os pênaltis. Do lado alvinegro, o técnico Eduardo Domingues ainda tem algumas dúvidas no time titular. A principal é em relação ao goleiro Everson, que sofreu um trauma no pé esquerdo no clássico da última semana e ficou de fora da partida contra o Vitória. Já do lado da Raposa, o técnico Arthur Jorge deve repetir a escalação da partida de ida. O atacante Caio Jorge recebeu apenas uma advertência do STJD em relação ao lance envolvendo Juan Tressoldi e está disponível para o confronto de hoje.
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0: Fala, Mauro, bom dia.
5: Bom dia, Band News FM. O Pelé desse planeta não joga mais pela seleção argentina, onde brilhou por 21 anos, onde é o maior artilheiro dela, onde foi campeão do mundo em 22, vice agora em 26 e já havia sido em 14. Messi é o melhor de um país que teve um cara que até jogou mais bola do que ele, que é o Maradona. Mas quem joga mais futebol é ele, Messi. Torço para que o espanhol Lamine Yamal, que com a idade que tem já fez mais coisas do que o Messi, possa ainda fazer muito melhor. Mas não vai ser fácil. Eu torço também para que mais talentos surjam no meu time, pô, no tabela na nossa seleção. Mas é difícil imaginar alguém jogando mais do que o Messi. E é difícil pensar que a gente não vai mais olhar para a Argentina e para o time dele sem o Messi. Graças, Messi, por tudo, mesmo ganhando da gente. E para você que gosta de futebol, até torcendo contra, espero que você possa pedir mais camisas para ídolos de outras equipes e seleções. Infelizmente, num país onde parece ter virado crime você torcer por pessoas que não são do seu time. Pessoas que pensam diferente, que agem diferente, que jogam diferente. E não vai ser fácil alguém jogar igual ao Messi. E vai ser cada vez mais difícil a gente poder idolatrar um jogador de um time até que a gente não torce, ou mesmo torce contra.
6: Bom dia!
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6: Pesquisa do Sebrae mostra que 52% dos empreendedores brasileiros já usam inteligência artificial nos negócios. Nos Estados Unidos, o índice é de 21%. E tem mais, 60% dos empresários brasileiros pretendem adotar ou ampliar o uso da tecnologia nos próximos 6 meses, contra 24% dos norte-americanos. O analista do Sebrae, Marco Aurélio BT, explica em quais áreas a IA é mais utilizada.
7: Pequenos negócios têm uma preocupação central, principalmente na parte de marketing e vendas e atendimento a clientes. E, por acaso, boa parte da IA generativa proporciona recursos bastante ricos nessa área. Então, eles têm usado bastante esse tipo de inteligência artificial voltada para um aprofundamento no relacionamento com os clientes.
6: Acesse onegocioendia.com.br e aprenda a utilizar a IA.
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12: Acidente na Avenida Brasil, Vivi Costa.
13: Oi, Mário, de volta agora com informações das vias expressas. Há pouco teve um acidente envolvendo 2 carros no trecho de Olaria em direção à região central. Ainda tem faixa ocupada, trânsito impactado com reflexos a partir de Coelho Neto. Para quem sai da região pegando a Pastor Martin Luther King, vai chegar com um pouco mais de tranquilidade, mas já aviso, o trânsito está intenso a partir de Vicente de Carvalho até a chegada em Auma. A linha vermelha também deve ser evitada, apresentando retenções na passagem por Jardim América até a altura do Caju. Para quem passa pela Penha, pode cortar caminho também, pegando as ruas Ibiapina, Uranos e Leopoldo Bulhões. 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Daqui a pouco eu volto.
12: Ok. Hoje a gente teve um Notícias da Manhã com uma edição praticamente voltada a essa ventania do fim da madrugada até agora há pouco. Registros de ventos fortes e tem essa previsão. Sistema Alerta Rio informou que pelo SMS, WhatsApp, alguns moradores receberam um comunicado da Defesa Civil, outros municípios também, como Nova Iguaçu, Van Alves. Mas aqui na capital fluminense, a gente teve registro de vento forte. Alguns ouvintes pelo WhatsApp, Zezinho, falavam de queda de árvore. É. Inclusive uma lá na Penha,
14: o
12: né?
14: O Marcelo falou da Rua Magé, na Penha Circular, mais cedo pra gente.
12: E aí as equipes, e ali é acesso ao Hospital Mari Cref, né? As equipes já foram pra lá, Van?
15: Já sim, Mário. A equipe de bombeiro e Conlurb estão no local fazendo a retirada. A gente também está esperando um posicionamento da Light, porque essa queda de árvore foi em cima da fiação, né, da parte elétrica ali. Também tivemos registros de ventos de até 70 km por hora registrados no Forte de Copacabana, na Zona Sul. Essa foi a rajada mais forte identificada até agora pelo Sistema Alerta Rio. A Defesa Civil, como você bem disse, falou sobre esse alerta de ventos, chuva também nas próximas horas. E segundo a Defesa Civil Estadual e o CEMADEM, a passagem de uma frente fria associada a um sistema de baixa pressão deve provocar pancadas de chuva aí em todo o estado.
12: O que eu notei, Ivan, que foi um comunicado um pouco mais discreto via WhatsApp e também SMS do que aquele que ficava piscando no celular e fazia um barulho. Porque das últimas duas vezes que foi dessa forma, não aconteceu aquela ventania. E dessa vez veio o vento mais forte e o comunicado foi mais discreto, mais ameno, mas chegou. Não é isso?
15: Isso mesmo. E a orientação, claro, né? A gente está sempre aqui também para trazer essa informação, é redobrar a atenção, principalmente durante o deslocamento. Então, evitar ficar próximo a árvores, estruturas metálicas, placas e outros objetos que possam ser derrubados
12: pelo Serra tempo. De Teresópolis, de Petrópolis também pelo caminho. Alguns ouvintes falavam sobre isso, Gustavo, Luiz, né?
15: Tivemos também queda de uma árvore em frente ao planetário da Gávea.
12: Isso, na Gávea, né?
15: Isso.
12: Também foi um outro registro. Zezinho tá atento aqui no WhatsApp, com mais participação. Já já vamos falar também sobre o entorno do Maracanã, porque teve um vazamento de água muito grande e o trabalho está sendo realizado por lá. Foi um outro destaque da madrugada. Depois do intervalo a gente volta.
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12: Acidente em Niterói e Caraí, destaque do Fabrício.
26: Bom dia, Mário. Bom dia, Zé. Fabrício de Niterói. Praia das Flechas e Caraí. O carro foi atravessar a pista para fazer o contra ir em direção a Icaraí mesmo, né? E a moto pegou ele na lateral. Enquanto os moradores desses prédios da praia de Icaraí fizerem essa bandalha, vai continuar acontecendo esse acidente. É o segundo já que eu presencio em menos de 15 dias. É o trânsito ruim, ele não quer ir lá no Engá fazer o retorno. E quando o trânsito está ruim, vem a moto no meio da pista, não vê e atravessa por cima do carro. Acontece isso sempre.
12: É porque ali é uma bandalha, fica um ponto cego e acaba tendo um acidente. Já é outra ocasião notada aí pelo nosso ouvinte Fabrício. Operação Policial, bom dia, Agatha Meirelles.
27: Bom dia, Mário, aos nossos ouvintes. Ministério Público do Rio de Janeiro, nas ruas, para cumprir 22 mandados de busca e apreensão em diferentes pontos do Rio, Duque de Caxias e Mesquita, na Baixada Fluminense, contra a máfia das cantinas no estado. De acordo com as investigações, durante 9 anos, entre 2015 e 2024, por meio de manobras ali para eliminar a concorrência nas licitações, esse grupo agia para administrar esses espaços. A denúncia diz ainda que diversas empresas que eram aparentemente concorrentes, na verdade, eram submetidas a um mesmo centro decisório, ou seja, estava todo mundo junto, né, na hora da licitação. O objetivo era aparentar competitividade e, ao mesmo tempo, impedir que outras concorrentes do mercado externo fizessem parte. O prejuízo, de acordo ainda com as investigações do Ministério Público aos cofres públicos, é de quase 25 milhões de reais, Mário.
12: 8:06.
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2: Hora de conversar com Mônica Bergamo. Nosso assunto é a decisão de Dias Toffoli de tirar Renan Santos da campanha eleitoral das redes sociais. E eu tô vendo aqui uma matéria da Renata Galfi na Folha de São Paulo, lembrando que outras campanhas pelo Brasil incorreram na mesma irregularidade de Renan. E houve irregularidade, tá? Não há discussão a respeito do assunto. Que a gente está discutindo aqui é dosimetria. A matéria cita, Mônica, o atual governador de São Paulo, Felício Ramute, que concorre à reeleição, a deputada federal por São Paulo, Tabata Amaral, foram candidaturas que deixaram de declarar à justiça eleitoral todas as redes sociais que utilizam na campanha, exatamente como Renan. E ainda há outras campanhas, muitas, que deixaram de informar as suas contas ou registraram perfis com endereços diferentes daqueles que efetivamente utilizam. ACM Neto, na Bahia, André do Prado, candidato a senador por São Paulo, Décio Lima, que é candidato ao Senado por Santa Catarina. Então, não é algo inédito, porque só a campanha do Renan Santos recebeu essa punição. O que você apurou pra gente, Mônica? Bom dia pra você.
3: Para de ser dedo duro, Megali. Tá dedurando todo mundo aí pra ser caçado.
2: Tem que reclamar com a sua colega da Folha.
3: Tribunais, atenção. Foi brincadeira, obviamente,
2: mas
3: né,
2: Megali? Tem que ter uma isonomia nisso? É uma decisão pra lá de radical, né?
3: Foi uma decisão radical. O YouTube e o Instagram, inclusive, o Megali, já derrubaram as contas do Renan Santos das suas plataformas, né? Se você pesquisar aí, derrubaram ontem à noite, né? Quando você acessa as páginas, se você acessar o Instagram agora, você vai ver lá. O canal não está disponível no Brasil. Estamos cumprindo uma decisão do Tribunal Superior Eleitoral. Então é isso. Quer dizer, a decisão do Toffoli, ela foi tomada depois que a Folha de São Paulo revelou que ele omitiu diversas redes sociais quando registrou a candidatura dele e pediu a correção só depois do começo oficial da campanha, né? Então ele abriu brecha para que os perfis. Qual que é a gravidade disso? Qual que é o problema disso, né? É que quando você não informa, o candidato não informa, os perfis continuam sujeitos às recomendações do algoritmo dessas redes. Então é muito recomendado, enquanto os outros não estão sendo, né? Os canais dos adversários já tinham sido excluídos pelas plataformas digitais desse sistema de recomendações algorítmicas, né? Porque é uma regra imposta pelo TSE às redes, né? Então, só que a decisão, como disse você, ela foi muito forte, né, Omegali? Então, ela já está dividindo o próprio Tribunal Superior Eleitoral e especialistas que a gente ouviu. A regra está aí para ser cumprida, né? E como os magistrados exercem poder de polícia, exercem poder de polícia numa eleição, né? As decisões têm que ser rápidas, né? Eles exercem esse poder por quê? Para poder tomar decisões rápidas, porque a campanha é curta, né? Se você demora 3 meses para julgar, acabou a campanha. Então as decisões têm que ser rápidas para que exista essa isonomia, paridade de armas entre os candidatos. Então o Toffoli deu essa canetada. Mas muitos magistrados acreditam que ela não poderia ter ocorrido da forma como ocorreu individualmente, só ele tomando a decisão. Ela deveria ter sido discutida em plenário antes de ser tomada, dada a gravidade, né? Porque o ministro não apenas suspendeu a propaganda do Renan nas redes sociais, como proibiu o candidato de ir a debates, sabatinas, sob pena de ser multado em R$50 mil. Se ele for num debate de televisão ou de algum site, ele vai ser multado em R$50 mil. Ou seja, ele praticamente desaparece, né, da campanha, porque ele já não tinha direito a tempo de TV pelo tamanho do partido dele. Não cumpria as regras para ter direito a tempo de TV. Se ele desaparece dos debates, das sabatinas e das redes, ele, na prática, a candidatura dele foi cassada, né? Embora não tenha sido cassada. Mas é isso, a decisão está tomada e serve aí de alerta para outros candidatos, para essa listinha aí que você leu, o Megali. Agora só para falar uma...
2: Não vou nem repetir os nomes aqui, daqui a pouco caçam minha licença de jornalista. Ué, mas é verdade, é, né? São casos que são muito semelhantes. É curiosa essa decisão. Diga lá, Mônica.
3: Mas só pra gente, assim, fechar aqui com esse dado, quer dizer, o Renan tava com 3% na última pesquisa que foi divulgada, BTG Nexus, ele só ganhava do Zema. O Zema está com surpreendentes 1%, né? Ele que foi governador de Minas Gerais. Mas é isso, o Renan com 3%, o Zema com 1%, e atrás o Renan ganhava do Zema, da Samara, que está com 1%, e outros 5 que tem 0% na pesquisa. E ele tinha uma taxa de desconhecimento, segundo aqui a pesquisa BTG Nexus, ele é o menos conhecido. 35% dos eleitores não dizem que não conhecem ele, né? Depois do Renan, quem é que é o menos conhecido? O Zema, justamente, né? Então, ele tinha aqui o único em quem votaria. Ele estava 3%, depois outros falavam que podiam votar, se conhecessem melhor. Agora, tem uma outra coisa curiosa aqui. Isso aqui é curiosidade, não tem nada a ver com a decisão, né? Mas entre a taxa de rejeição líquida dele, quer dizer, a taxa de rejeição apenas entre quem conhece o candidato, a dele era estratosférica, estava aqui, ó, entre quem conhecia o Renan, quem conhece o Renan, 62% rejeitam, né? Depois dele vem o Zema, 56% dos que conhecem rejeitam, depois vem Lula, Flávio Bolsonaro e o Ronaldo Caiado com 50% de rejeição. A rejeição tá alta para todo mundo, né? Mas é isso, o Renan tava com 3%, muito desconhecido do eleitor, rejeição muito alta, mas podia tentar reverter isso aí com algum trabalho de redes, e agora tá fora da eleição na prática, né, Megali?
2: Sabe por quê o Renan é o candidato mais rejeitado entre aqueles que o conhecem? Porque quem conhece sabe que por trás dessa cortina descolada aí de candidato jovem, que fala rápido, cabelo despenteado, toca guitarra, e meu Deus, somos todos muito descoladinhos aqui do Missão, somos jovens e somos diferentes, por trás dessa cortina tem uma coisa medonha. Os equivalentes e referências do partido Missão nos Estados Unidos, na Europa, na Ásia, em outros países, inclusive vizinhos aqui da Argentina, são pessoas que defendem ideias que são uma grande ameaça à democracia. Governos baseados em discursos racialistas, supremacia branca, supressão de votos para minorias, começando pelas mulheres. São pessoas que defendem isso abertamente. Eles dizem isso no microfone. Isso aqui não é uma opinião, são fatos. Tá? Então, por trás desse verniz de descolância jovem, né? Somos muito divertidos, é muito mais legal ser membro do Missão do que ser filiado a um outro partido. Há discursos que são francamente incompatíveis com a democracia e inclusive com a Constituição brasileira. Um discurso perigosíssimo, quem conhece rejeita, né? Então, mergulhe no universo Missão, leia os livros que foram publicados por Missão, acompanhe as ideias que são defendidas por pessoas que foram convidadas por Renan Santos para palestrar aqui no Brasil, e talvez você fique chocado também. Agora, eu sou uma ave que a Mônica sabe que está se tornando cada vez mais rara. Você também, Carla. Pessoas que se importam com o processo democrático, com o Estado Democrático de Direito e com os fatos. E eu não acredito em arbítrio, não acredito em autoritarismo. E eu creio que o Renan é um candidato, apesar de tudo isso aí, legítimo, né? Que tem que receber a resposta dele nas urnas, né? Será um grande ganho para o Brasil se o Brasil perceber o que está sendo proposto por essa galera e der a resposta no voto, né? Não gosto de canetadas do Supremo Tribunal Federal que interfiram diretamente nas eleições, mas se elas acontecerem, que a regra valha para todos, né? Disso eu não abro mão. Por mais que eu ache que a ausência do Renan seria um grande ganho para a democracia brasileira. Mônica Bergamo, volta com outros. Você conhece, né, Mônica? Você conhece bem esses bastidores, né, dessa galera do Missão, o ex-MBL.
3: Sim, são coisas até meio absurdas, né, que eles pregam. Agora, essa questão do voto feminino, ou Megali, que eles querem implantar, né, tem pessoas que defendem o voto familiar. É um voto por família, então na prática o homem vota, né? Eu vi aqui ontem nas redes, justamente, né? Uma coisa que, assim, quando uma mulher falar, defender essa ideia esdrúxula, vira pra ele e fala: não perguntei tua opinião, não quero ouvir tua opinião, quero ouvir a opinião do teu marido. Porque é tão esdrúxulo que uma coisa dessa ressurja nesse século, nessa década, né? Que a gente fica até espantada. Mas sim, Megali, eu concordo plenamente com você. Eu acho que quanto mais libera, mais debate tem e, portanto, mais essas ideias vão sendo enterradas, porque na prática elas são enterradas, e muitas vezes elas não são enterradas é porque a população é assim também, uma parte da população, e aí vai precisar ter esse debate. Mas, Megali, é um desafio grande também, porque as pessoas precisam seguir regras, existem leis para controlar justamente, e essas leis e essas regras, elas existem para que o eleitor esteja bem informado, né? Para que não chegue ao eleitor desproporcionalmente informações de um lado e não de outro. Então, é um equilíbrio, de fato, complicado de se estabelecer, né? Mas eu sou a favor da liberdade ampla, mas também sou a favor das regras que existem, desde que discutidas democraticamente, aprovadas pelo Congresso Nacional, aprovadas por tribunais dentro de democracia, porque existe também, quer dizer, a necessidade de você colocar um freio em atitudes criminosas, né? E fora da regra de uma disputa, né? É como se você liberasse um jogo de futebol para cada um fazer o que quiser. Tem regra, tudo tem uma certa regra para garantir equidade, né?
2: É isso. Eu acho que a regra tem que valer tanto para o jogador leal quanto para aquele violento, para aquele patoteiro lá que entra com a disposição de dar porrada no adversário. Esses caras seguem pessoas, tem um tal de Nick Fuentes, procure saber quem é essa figura aí. O cara defende, ele defende abertamente que a mulher não deve poder votar, nem voto familiar, Mônica. Não, mulher não pode votar. Falou, eu suprimiria o direito de voto de muitas minorias, a começar pelas mulheres. O cara fala isso no microfone. E o surpreendente é que essas perguntas são feitas, Fabio. Virou uma coisa legítima, inclusive aqui no Brasil, falar, o que você acha do voto feminino? Como assim o que você acha do voto feminino? Como é possível que isso está sendo pautado? A pergunta é feita, em vez do cara falar, como assim o que eu acho? A mesma coisa do masculino. Não, ele vai lá e fala, ah, eu acho que é uma discussão, que a sociedade... Cara, é inacreditável. Procure saber o candidato que você está apoiando. Agora, é isso. A regra que vale para o candidato legítimo defensor da democracia também tem que valer para essa gente. Caso contrário, a democracia não será. Mônica, você volta amanhã. Boa terça-feira para nós, até.
3: Vamos lá. Até.
2: Eu sei o tamanho da briga que eu tô comprando, viu? Eu sei que a milícia digital desses caras vai partir pra cima de mim. Eu sei que isso vai chegar, inclusive, nos meus filhos. Vão ficar sabendo, a minha filha vai falar, por que que você fica provocando essa turma, pai? Cara, é a nossa profissão, né? Colocar luz onde há sombras. E tem muita sombra no discurso dessa galera. Mas vamos em frente.
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10: Eu sou o Sérgio Weib e está começando agora o Minuto do Empreendedor, apresentado pelo Banco BTG Pactual Empresas, que tem entre os seus propósitos ajudar você, empresário e empreendedor, a alcançar o sucesso. Comigo, André Guilmon, CEO da Brasil Agro. André, quais valores e atributos você recomenda aos jovens empresários e empreendedores para que eles alcancem o sucesso?
11: Tem que começar com uma pitada muito grande de resiliência e humildade. Essa abnegação pela resiliência e pela humildade faz você aprender, faz você se desenvolver. Então é por aí que vocês têm que começar, com resiliência, com humildade de saber dizer, eu não sei, quero aprender e quero me desenvolver. É a fórmula do sucesso.
10: Fórmula que permitiu o sucesso do André Guilmon. Presente aqui no Minuto do Empreendedor, apresentado pelo BTG Pactual Empresas.
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0: Deixa eu falar uma coisinha rapidinho aqui para o nosso ouvinte. Eu não disse que o Partido Bição defende voto familiar ou defende supressão de voto feminino ou defende o discurso racialista. Não. Eles não defendem isso abertamente. Mas as suas referências, os seus ídolos, os seus convidados internacionais que são chamados para eventos do Missão, pessoas que são ouvidas e pessoas que são respeitadas e são tidas como referências, defendem esse tipo de ideia. Tá? Então, indiretamente, é isso que está sendo colocado no debate público aqui no Brasil por meio também da ação de Renan Santos e de seus companheiros de partido, tá? Só para fazer esse esclarecimento que eu acho importante. Países da União Europeia, se desculpa, tá, Kelin? A gente só queria amarrar essa última ponta aqui antes da gente partir para ação, para os assuntos internacionais. Os países da União Europeia avaliam mandar para nações da África imigrantes de qualquer nacionalidade que tiveram o pedido de asilo negado. Quer dizer, você vai pede asilo, você é um brasileiro, pede asilo num país europeu, não recebe, vai parar na África. Bom dia para você.
1: Tudo bom, Megali? Bom dia a você, Fábio, Carla, a todos que nos acompanham. Não necessariamente nesse caso, porque quando você tem um pedido de asilo negado, não significa uma deportação para o seu país de origem. Então, muitas vezes, o requerente de asilo que teve o pedido negado não quer voltar ao seu país de origem, e aí tem uma grande batalha judicial, e muitas vezes o país de origem não quer receber essa pessoa ou não colabora. A União Europeia estima que menos de 30% dos pedidos de asilo negados resultam em deportação ao país de origem. Então, 5 países, entre eles Alemanha, Dinamarca, Áustria, Holanda e Grécia, debatem hoje esse plano para enviar para países do continente africano esses requerentes de asilo que tiveram o pedido negado. E aí é claro que a gente tem que tocar num ponto que aconteceu no Reino Unido. O Reino Unido tentou fazer algo semelhante. Não era assim. O Reino Unido queria pegar todos os imigrantes legais que chegassem aqui e mandar para Ruanda. A partir de lá, seria feito o pedido de asilo e todo o processo. O que a União Europeia quer fazer é algo diferente. É depois que o pedido de asilo for negado, essas pessoas serão enviadas a Ruanda ou Uganda. Só que Ruanda, por exemplo, tem leis muito atrasadas para defender a comunidade LGBT. E aí, se você enviar alguém para lá e não ter a certeza que os direitos humanos dessas pessoas serão respeitados. E quem vai ficar responsável por esse imigrante em Uganda ou Ruanda? A Alemanha? A União Europeia? Esses países? E se o país de origem dessa pessoa, que seja o Brasil ou de qualquer outro lugar do mundo, não quiser receber esse imigrante, ele vai ficar lá em Uganda, em Ruanda, por tempo indeterminado? A verdade é que a imigração, a gente já tem falado muito por aqui, a imigração ilegal é um assunto que tem gerado muito debate aqui na Europa. Por muito tempo, esse projeto de enviar para países de fora da União Europeia era associado a políticos da extrema direita. Hoje já não é assim. 19 países defendem um modelo de enviar pessoas para fora da União Europeia, não necessariamente para países do continente africano, mas encontrar formas de você diminuir a imigração ilegal. E a Itália também fez um projeto com a Albânia, que também não deu muito certo, gastou mais 600 milhões de euros, a expectativa era mandar milhares de imigrantes ilegais para lá todos os anos, cerca de 500 foram enviados. No caso do Reino Unido, gastou quase 800 milhões de libras. A gente está falando de mais de 5 bilhões de reais e só 4 pessoas foram enviadas e agora o projeto foi enterrado. Porque existem muitas questões jurídicas, mas essa questão migratória está tão forte aqui no continente que a gente não deve ver o modelo anterior. Qual que era o modelo anterior? Receber essas pessoas, fazer o processamento e depois dividir entre os países da União Europeia esses imigrantes legais. Isso é pouco provável que volte a acontecer. A tendência é um processo em que você elimine parte do problema aqui, por mais que você transfira ele para outros países. Existem diversas barreiras jurídicas, mas diversos governos europeus entendem que algo precisa ser feito, porque o modelo que está resultando em um caos político e muita divisão na sociedade.
0: É, o futuro é tenebroso, minha gente.
2: Presente já é.
0: O presente seja lindo, mas o que se apresenta aí. Kylian, bom trabalho pra você, até.
1: Valeu, até.
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1: 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Bom e assim, difícil. Porque, Carla, um dos grandes desejos dos brasileiros é sim conseguir guardar dinheiro para os mais diversos fins, desde comprar uma roupa, um eletrodoméstico, enfim, viajar, se aposentar, isso é quase óbvio, né? Mas olha o que uma pesquisa do Datafolha, divulgada no começo do nosso ano, apontou. Que economizar dinheiro era uma meta para 44% dos brasileiros, à frente até de passar mais tempo com a família, que ficou com 37%. Curioso, né? Então, sim, hoje vamos falar de um incentivo a mais nessa difícil tarefa que é poupar.
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0: Valeu, Renata, boa terça-feira pra você.
1: Pra gente, até amanhã.
0: 8h35.
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10: Bom dia, equipe Band News, quem fala é Fabiano, para informar que a Rei Pelé, a Rádio Oeste, tá com a faixa sentido centro interditada, na pista sentido centro interditada na faixa da direita, por conta de algo que eu não sei o que houve, mas que espalhou lama por toda a pista, né? Desde ali o cruzamento com o professor Manoel Abreu, quase até ali a Praça da Bandeira. Muita lama na pista, faixa da direita

0: interditada para limpeza por parte da Colurbe, ok? Um ótimo dia a todos.
1: É, a limpeza está acontecendo agora. O serviço da Águas do Rio foi acionado durante a madrugada. As equipes da prefeitura, desde então, trabalhando também ali com relação ao trânsito, bastante afetado. E também os moradores da região, com risco de ficar sem abastecimento de água por conta desse vazamento, foi grande, hein, Daniel Nascimento? Bom dia.
2: É isso, Mário. Bom dia para vocês, todo mundo que acompanha a gente. A Águas do Rio tá trabalhando até o momento, inclusive atenção para os nossos ouvintes das regiões, por exemplo, de Andaraí, Botafogo, Catumbi, Copacabana, Cosme Velho, entre outros bairros, no total 19 bairros, né, que podem ter o seu abastecimento afetado. Segundo a Águas do Rio, após a conclusão desse serviço, que ainda está em andamento, o retorno, né, do abastecimento de água pode levar 72 horas ou mais, especialmente em áreas elevadas e nas pontas das redes de distribuição. Como eu disse, equipes da concessionária ainda atuam para o reparo lá na Avenida Rei Pelé. Mário.
1: Voltando a falar sobre a ventania do início da manhã, da madrugada também, inclusive agora o tempo até abriu um pouquinho, mas tem previsão de chuva forte durante a tarde. O prefeito Eduardo Cavalieri, em coletivo agora no centro de operações, informou que a cidade deve entrar no estágio 2 nessa tarde, e a gente teve registro de ventos bem fortes, né? 70 km por hora em Copacabana às 6h20, depois abaixou um pouquinho para 66 aproximadamente às 7h11. Por volta de 6 horas, ali na altura do aeroporto do Galeão, deu 60 km por hora, mesma situação ali em Marambaia. Aeroporto Santos Dumont, 57,4 km por hora às 6 horas da manhã. Foi o ápice, né, Zezinho, de participações aqui entre 5 e 6. Muitos ouvintes falando sobre isso. Teve gente também que estava com a luz oscilando lá em Maricá. Chegou mais alguma informação de ouvinte sobre isso?
3: Não, o último foi o Felipe, né, de Itaipuaçu, falando que estava piscando. O outro até faltou no centro de Maricá também, mas depois desses dois ninguém mais relatou, não.
1: Foram 3 ocorrências de queda de árvore que nós trouxemos aqui. As equipes continuam trabalhando lá na Gávea, pertinho do Planetário, na rua Vice-Governador Rubens Berardo, Visconde de Abaeté, altura da Teodoro da Silva, em Vila Isabel, e também em Anchieta, na área ali do Caju. Também queda de árvore sobre fiação em alguns pontos no Rio Comprido, Campinho, Penha Circular, a gente falou pertinho do Hospital Mário Cruff, ali foi na rua Magé, foi um dos pontos mais afetados, e na estrada Dom Joaquim Mamed, em Santa Teresa. Queda de galho na rua Professor Manuel Ferreira, também na Gávea, foram os transtornos, equipes trabalhando segundo o Centro de Operações da Prefeitura. São 8 horas e 40 minutos, a gente volta em 30 segundos com mais informação do trânsito.
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1: Vivi Costa.
6: Justamente, Mário, trânsito muito prejudicado para quem está passando pela BR-101 em direção a Niterói, a partir do Portão do Rosa até o acesso à ponte. A RJ-104 também está prejudicada a partir do Laranjal até a chegada Tribobó. Para quem passa por São Gonçalo, vai enfrentando movimentação pesada também pela Oliveira Botelho e General Castrioto. Pedimos paciência e prudência para quem passa pela região. Outra via que está bem prejudicada também é Roberto Silveira. Na saída de Caraí, já verifico reflexos de congestionamento a partir do túnel Raul Veiga até o acesso ali a Marquês do Paraná. Trânsito intenso também para quem passa pela Orla, porém sem retenções, ainda servindo de escolha. 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Daqui a pouco eu tô de volta, Mário.
1: Beleza, e já a gente vai atualizar também a situação tensa na Ilha do Governador. Tá tendo uma operação da Polícia Civil, já houve informação de tiros por lá também. Operação Sinal Livre para combater um esquema de crime organizado, exploração clandestina de serviço de internet na comunidade Bugiugi, na Ilha do Governador, ligada ali à facção terceiro comando com monopólio de internet, expulsando empresas regulares, transformando ali moradores em consumidores cativos. Segundo essa nota da Polícia Civil, daqui a pouquinho a gente volta a falar sobre essa situação ali na Ilha do Governador. Zezinho, o que mais que tá chegando aí pelo WhatsApp, hein?
3: Chegou uma mensagem aqui, Mário, um ouvinte falando de um acidente na linha vermelha sentido Baixada, na altura do aeroporto, carro capotado agora, bombeiros no local. E o Paulo também mandou uma mensagem aqui, mas é para falar de acidente que aconteceu na Marechal Rondon.
7: Pessoal, bom dia a todos. Aqui na Marechal Rondon, na esquina com a rua Vitor Meirelles, teve um acidente de moto, mas aparentemente leve. O pessoal da SAMU tá por aqui, dando apoio ao motoqueiro que tá sentado no chão, mas aparentemente nada grave. Bom dia a todos, taxista Paulo falando.
1: E aí na Ilha do Governador, eu falei que teve tiro por lá e já tem informação de que uma pessoa foi atingida por bala perdida, um morador ferido no pé na Ilha do Governador, socorrido pelos agentes durante essa operação. Daqui a pouquinho a gente traz as atualizações. 8h43.
3: Você falou de Itaipuaçu, Carlos Felipe mandou aqui agora dizendo que perto do Barroco ainda sem luz. Então, o Felipe Araújo tinha falado que por lá não faltou, mas o Carlos Felipe ainda sem luz ali em Maricá.
1: Maricá em destaque aqui na programação, problema de fornecimento de energia.
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2: Hora de conversar com o Rodrigo Orengo. A proposta de orçamento brasileiro já nasceu doente, já nasceu tomada por um câncer que avança de maneira descontrolada, né? Espero que a gente ainda não esteja no período de metástase, na fase de metástase, mas as emendas parlamentares tiveram um crescimento de nada mais, nada menos do que 4 bilhões, sendo que ela já vem de um piso insustentável, Orengo. Bom dia para você.
3: Muito bom dia, Megali, Carla, Fábio, bom dia a todos. E vai piorar, viu, Megali? Porque essa é uma projeção apresentada pelo governo. O governo apresenta o projeto de lei orçamentária. E aí, quando chega no Congresso Nacional, os próprios parlamentares, deputados e senadores, eles votam e eles podem aumentar. E vão aumentar. Então, a projeção hoje de emendas parlamentares é de 44 bilhões de reais. Um aumento de 4 bilhões em relação ao ano passado. O que aconteceu na prática no ano passado? O governo apresentou a ideia de 40 bilhões de reais e os deputados e senadores aumentaram para 50 bilhões. Então, hoje, a gente tem essa conta mágica aí de um orçamento que prevê 50 bilhões de reais para as emendas parlamentares. Isso é legal? Tem alguma ilegalidade? Não. É do jogo ali da relação do governo com o Congresso Nacional. O que isso mostra é, primeiro, que não vai ser a quantia apenas de 44 bilhões. Obviamente, vai passar de 50 bilhões, porque no fim quem vota são deputados e senadores. Agora, e o que isso mostra é que mesmo num momento de penúria, de contas públicas

0: E a gente sabe que no fim do ano esse valor vai aumentar para mais de 50 bilhões de reais, de 5 para 50. É um aumento exponencial. Enquanto isso, o que a gente vê é a dívida pública aumentando, um problema fiscal que no fundo é uma bomba fiscal. E esse é um assunto que está pouco debatido aí, está sendo pouco debatido pelos candidatos à presidência, mas é o compromisso número um de quem sentar lá para governar o país pelos próximos 4 anos. Vai sentar, vai tomar posse e vai ter pela frente um desafio fiscal que ele é enorme. É, e são poucas propostas apresentadas aí para realmente desarmar essa bomba. Bom, projeto de lei orçamentária, pelo regimento, tem que ser apresentado sempre nessa época do ano, tem que ser votado até o fim do ano. Então vai ser votado depois da eleição, já sabemos quem vai liderar e administrar todo esse orçamento, e é claro, deputados e senadores vão trabalhar para aumentar esses valores nessa discussão orçamentária.
1: Muito bem, Orengo. Bom trabalho, até amanhã.
0: Bom trabalho, até mais.
2: Agora 8h48, pelo horário de Brasília, uma das maiores feiras do agronegócio brasileiro, a Expo Inter, deve receber cerca de 1 milhão de visitantes até domingo no Rio Grande do Sul. A edição desse ano bateu recorde, quase 8 mil animais inscritos, e trouxe uma novidade ambiental. Pela primeira vez, todos os gases poluentes emitidos durante a feira serão medidos e compensados. Com isso, o evento terá o selo de carbono neutro. A Band acompanha a Expo Inter desde a primeira edição e mantém, ó, uma operação especial no evento com rádio, televisão, veículos especializados no agronegócio. É isso que explica nossa amiga, nossa colega diretora do Grupo Bandeirantes no Rio Grande do Sul, a Lisiane Russo.
3: Essa é a 49ª Expo Inter e a Band está aqui desde a primeira edição com todos os seus veículos, né? Aqui, Rádio Bandeirantes, nossa Band News, a TV, Terra Viva, Agromais. É uma cobertura intensa, estamos aqui desde o último sábado e estaremos até o próximo domingo com muito conteúdo para todo o Brasil.
2: No ano passado, a Expo Inter movimentou quase 4,5 bilhões de reais. O evento também é um dos principais termômetros do mercado de máquinas e implementos agrícolas.
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5: Tem um acidente em Campo Grande, na Avenida Cesário de Melo, sentido Santa Cruz, ocupando uma calha da estação do BRT. Trânsito está interrompido temporariamente, embarque e desembarque ali nesse trecho, segundo o Centro de Operações da Prefeitura. Que mais que está chegando de informação de trânsito? Porque nessa região tem esse acidente, mas não está impactando tanto, porque só a questão dos ônibus ali, né? Que não está tendo embarque e desembarque, pela foto que eu estou vendo aqui, uma área, inclusive, com bastante água acumulada devido à chuva e essa ventania, essa mudança de tempo mais cedo. Diga lá, Zezinho.
6: Tem um complemento daquele acidente na linha vermelha, um capotamento. Agora o Wallace.
7: Bom dia, Band News. Bom dia. O Wallace, só pra informar, tem carro capotado na linha vermelha, sentido Baixada, pouco antes de Caxias, entre Caxias e o Fundão. O PM, o bombeiro já tá no local. Em um segundo, tudo pode mudar.
6: Por aqui também o Guilherme.
8: É Band News.
6: Bom dia.
8: É Guilherme, da Tijuca, para falar de um atropelamento que teve na 31 de março, sentido túnel Santa Bárbara, bem naquele acessozinho que vai para... descendo para Mendiçá, sabe? Descendo ali pro Santo Cristo. Já tem bombeiro ali cuidando da pessoa, só que isso está causando um pequeno trânsito ali, tá? 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
5: 8h55.
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5: Vivi Costa, saideira.
23: Fechando, Mário, com informações agora da linha amarela prejudicada em ambos os sentidos. Quem está indo para o Fundão perde tempo na passagem pela Freguesia até Água Santa e de Del Castilho até Bom Sucesso. Para Barra da Tijuca, movimentação pesada de Bom Sucesso até a Piedade, lentidão na Praça do Pedágio e uma nova retenção na saída do túnel da Covanca até o acesso a Ayrton Senna. Grajaú, Jacarepaguá até serve de alternativa, com prudência no volante, ventou bastante. bastante agora há pouco, podem ter galhos na pista e, por causa das chuvas que aconteceram mais cedo, podemos ter também pistas escorregadias. 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Beijo, Mário. Amanhã eu tô de volta.
5: Valeu, um beijo pra você também. 8h58, sempre a prioridade pra participação de quem nos prestigia. Manda mensagem no WhatsApp 999026970, Zezinho.
6: Márcio, sobre acidente no Marcelo Alencar.
0: Bom dia, Band News. Márcio falando. Passando aqui pelo Marcelo Alencar, sentido do centro. Tem uma faixa ocupada, faixa da direita. Aparentemente um acidente entre moto e carro. É, tem bombeiro no local, polícia. A faixa está interditada, gera um transtorno bem local aqui para a via do porto. Aparentemente não tem vítimas mais graves, mas gera um transtorno aqui local. 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
5: Quem mais?
6: Voltando para a linha amarela, agora com o Antônio.
1: Bom dia, Zé. Tudo bom?
6: Bom dia.
1: Um acidente com moto aqui na linha amarela, sentido Fundão, altura da Pau Ferro. Então a linha amarela, já estou aqui na freguesia, a linha amarela está parada desde a freguesia. O motoqueiro está no chão, tem um. Não posso dizer o que, que foi, mas tem os policiais perto dele lá, tentando ajudar ele. Está no meio da pista. Então está tudo parado. Depois do primeiro túnel, sentido Fundão, quase chegando ali na Pau Ferro. Na estrada do Pau Ferro. Bom dia aí.
5: Bom dia. Lembrando que passou a vigorar hoje, já está valendo reajuste em pedágios, né? Na rodovia Presidente Dutra, na Rio Santos, tarifa de veículos de passeio na Praça de Itatiaia, no Sul Fluminense, passando de R$14,50 para R$14,70 na Dutra. Pórticos eletrônicos instalados também em Itaguaí, Mangaratiba e Paraty, na Rio Santos, valor de R$4,80 para R$4,90. Aos finais de semana e feriados, o preço será de R$8,20. Que mais que tá chegando aí, Zezinho?
6: Anderson.
13: Bom dia, Mara, bom dia. Band News. Passando aqui pela Abelardo Bueno aqui, ó. Um acidente agora, na Abelardo Bueno, esquina com Pedro Correio, sentido centro da cidade. Então o trânsito tá bem carregado, bem parado, motoqueiro no chão ainda.
5: 9 horas em ponto. Vou ficando por aqui, um grande abraço a você. Daqui a pouquinho tem Band News Rio, primeira edição. Todo o Rio hoje com Sabatina, hein? Ontem foi Garotinho, hoje Eduardo Paes, a partir das 11 da manhã com Cristiano Pinho, Carlos Andreasa e Zezinho também aqui com as suas perguntas.
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0: Hora de conversar com o Eduardo Barão, direto da cidade que não dorme jamais. Wall Street Journal publica uma matéria sobre a negociação com Donald Trump envolvendo as tarifas impostas sobre a carne brasileira. E aí, um nome é citado pelo jornal americano. Sabe de quem? Diga lá, Barão, bom dia pra você.
1: Fala, Megari, bom dia pra você, pro Fábio, pra Carla, pra todo mundo no Brasil. O empresário Joesley Batista, né, que se reuniu, segundo o jornal, no último dia 20 de agosto com Donald Trump no Salão Oval da Casa Branca. E como tema principal, a discussão foi justamente essa, o preço da carne. O preço da carne que disparou aqui nos Estados Unidos, o que tem levado muita gente a reclamar do governo Trump. A carne, evidentemente, que faz parte da rotina da alimentação do americano, especialmente o hambúrguer, e muitas vezes o hambúrguer que vem do Brasil, justamente, né? A carne de segunda que vem do Brasil. Não é a primeira vez que o Joesley Batista se reúne com Donald Trump. Isso já tinha acontecido no passado, também para discutir as tarifas, e no dia seguinte à reunião que os dois tiveram, o Donald Trump anunciou a remoção da tarifa imposta a produtos relacionados à carne importados do Brasil, especialmente, né, cerca de 25%, esse é o valor. O Joesley Batista é um personagem que já esteve outra vez na Casa Branca. Isso aconteceu justamente na negociação do tarifaço do Brasil. Logo na sequência, Donald Trump e Lula conversaram, e também isso aconteceu agora de novo, né? Depois da ida do Joesley até a Casa Branca, Lula e Trump voltaram a conversar por telefone. Então o Joesley tem sido um lobista para o que interessa para ele, o setor da carne, mas também tem feito uma aproximação entre Lula e Donald Trump. O Joesley participou financeiramente da posse de Donald Trump, pagou ali uma grana, como outros empresários também, para a posse de Donald Trump. Então ele tem lá um acesso, digamos, importante ao presidente dos Estados Unidos, e conseguiu, depois desse diálogo, reverter esse imposto para as carnes importadas aqui pelos Estados Unidos. Agora a população espera realmente que o preço caia, principalmente do hambúrguer por aqui, Megali.
0: Muito bem, Barão, volto daqui a pouquinho às 11 horas da manhã no Band News Station. Bom trabalho, Barão.
1: Valeu, até mais, obrigado.
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0: Hora de conversar com Carlos Andreasa. Andreasa, não sei você, mas eu entendo que o Renan Santos ontem sofreu uma injustiça e ao mesmo tempo ganhou um presente do Dias Toffoli. Bom dia pra você.
6: Bom dia, Luiz Megali. Bom dia, pessoal. Bom dia, meus amores. Carla, Fábio, estamos na área. Eu acho que sim, o presente, mas isso, eu concordo com você totalmente, mas é tudo tão grave que essas consequências políticas de fazer do limão uma limonada, eu prometo analisar em outro momento. Nesse caso, eu quero chamar atenção para uma decisão de Dias Toffoli que tem como lógica a censura estatal, promovendo sem qualquer base legal, Luiz Megali. Ontem eu passei o dia, hoje de novo, lendo, não é uma decisão grande, as 9 páginas da decisão do Dias Toffoli, em busca de alguma lei, em busca de alguma lei brasileira. E ele vai citar algumas, mas eu vou até ser generoso no uso dessa expressão, sem pé nem cabeça. Em determinado momento, o ministro do Supremo e também ministro do TSE, circunstancialmente, decidiu que impediria a campanha de um candidato à presidência da República. No momento, monocraticamente, no momento em que analisava, em que análise está o registro da sua candidatura, para deferimento ou indeferimento. E o que a não listagem, que pode ser uma irregularidade, pode ter sido feito com má fé, pode ser. O que isso terá a ver com a possibilidade de alguém não ter o... Porque é isso que está em questão. De alguém não ter o seu registro de candidatura deferido e, como consequência, nesse processo, produzindo a suspensão da sua campanha. Porque não é simplesmente o impedimento de não usar as redes sociais em questão, as que foram omitidas, as que não teriam sido listadas. Proíbe o cara de participar de debate, de dar entrevista, proíbe o cara de fazer campanha. Sob o argumento de que a omissão de Renan Santos com dolo teria produzido, mantendo o uso das redes sociais e as recomendações, que isso teria produzido desequilíbrio, teria alterado o esquema de paridade de armas numa eleição. E com base nisso, que teria um lugar específico para ser enfrentado na Justiça Eleitoral, com base nisso vai o ministro do Supremo, ele próprio, e produz um desequilíbrio ainda maior, e um desequilíbrio irreparável, numa campanha curta, ainda que fosse gigantesca, tirando o sujeito um direito político fundamental, e a Justiça Eleitoral é comedida, e ela tem de ser especialmente estrita ao que diz a lei, e em função da garantia do direito político, que o sujeito tem, aliás, mesmo sub judice, de fazer campanha. E Dias Toffoli foi e lhe caçou esse direito monocraticamente no terreno da análise do registro. E o que é análise do registro de candidatura? É verificar se o cara cumpre os requisitos muito simples. Se ele tem contra si uma condenação que lhe suspendeu os direitos políticos. Se ele, portanto, está inelegível. Se tem algum problema na filiação partidária. Não tendo, é deferimento da candidatura. Ah, mas ele usou, ele manteve, não declarou, e isso gera uma disparidade, o uso de redes sociais, tais e quais, quaisquer que sejam. Se for assim, que se use a famosa ação de investigação judicial eleitoral, à parte, em outro terreno, que pode resultar até rigorosamente, e seria uma solução rigorosa, pode resultar até em cassação lá adiante. Mas nesse momento, enquanto a campanha está vigente, multa, e garantir o direito do cara, ainda que sub judice, fazer a sua campanha. E o que fez Dias Toffoli? Criando o direito da sua própria cabeça, sem nenhum precedente, sem qualquer jurisprudência em que se possa basear, vai e tira o cara da campanha. Ah não, Andresa, mas a candidatura dele continua valendo e tal. O cara não pode fazer campanha. Isso aí é o abuso. O que o Dias Toffoli fez, sem nenhuma surpresa, é abuso de poder policial, porque ele está usando a condição excepcional de polícia do Tribunal Eleitoral, num momento como esse, ele está usando essa condição para chamar uma tutela de urgência, uma cautelar, que impede alguém de fazer campanha. Olha o grau de desproporção disso, porque não apresentou no tempo hábil a sua lista completa de redes sociais. Lembrando que, nessa matéria, a Justiça Eleitoral é tolerante, tem de ser tolerante mesmo. Essa é a lógica da Justiça Eleitoral. Ela estimula os candidatos a fazer as correções devidas e vai multar de maneira proporcional. Jamais uma solução como essa. Jamais uma solução como essa. Que aí, Megali, o pessoal gosta muito de falar precedente, não é nem para outras candidaturas à presidência, não. É o que uma decisão como essa autoriza para juízes eleitorais Brasil adentro, Brasil afora, aqueles que não estão sob os nossos holofotes e que podem lançar mão de recursos como esse. Porque no caso do Dias Toffoli, nós o estamos examinando aqui, nós o estamos cobrando, nós estamos apontando aqui a sua decisão autoritária típica de um regime de exceção. Essa é uma solução para Renan Santos, seria para qualquer um. Essa é uma decisão de exceção, essa é uma decisão sem lastro jurídico. Tem que deixar isso bastante claro aqui, Megali.
0: Olha, eu não consigo entender os motivos subterrâneos que teriam levado o Dias Toffoli a essa altura do campeonato, literalmente a essa altura do campeonato, a puxar para ele os holofotes, tomar uma decisão tão exótica, Não acredito na hipótese de defesa da Constituição, porque não há o que seja defendido por meio de uma medida dessas, e creio que as razões existindo subterrâneas são. Mas eu não consegui chegar lá ainda. Rapidinho, Andressa, diga lá.
6: Rapidinho, só para registrar outra coisa. Ele fez isso de ofício, né? É importante registrar. Não tem nenhuma provocação. A Procuradoria-Geral Eleitoral não se manifestou a respeito e poderia. Ah, não há nenhuma provocação, nenhuma manifestação de outras candidaturas, de outras chapas. Foi meramente de ofício, mesmo a candidatura de Renan Santos, tendo feito a correção. Não havia nenhuma diligência. Eles foram lá depois do prazo e apresentaram a lista completa e ainda assim produzindo essa decisão bizarra.
0: E na Vitrolinha. Não fique magoado comigo, mas de ofício eu vou ter que caçar a Vitrolinha hoje.
6: Tudo bem.
0: O sabe nome, por quê?
6: A Vitrolinha porque... chamava-se Egoísmo.
0: Não, vai lá, vambora, vai.
6: Egoísmo. Fundo de quintal, Arlindo Cruz e São Brinho. Beijo. Até amanhã.
0: Valeu, querido. É que saiu o PIB e na sequência a Juliana Rosa vai comentar. Um beijo, até.
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0: Eu só vou dar uma manchete aqui. PIB do Brasil cresceu 0,5% no segundo trimestre. A Juliana Rosa vai analisar, vai contextualizar e comparar esse número com as expectativas de mercado, IBGE, etc. Bom dia, Ju.
1: Tudo bom, Megali? Bom dia para você também, para Carla, para o Fábio. Bom dia para você que está aqui com a gente na Band News FM. A economia brasileira cresceu 0,5% no segundo trimestre, depois de ter crescido 1,1% no primeiro trimestre. Então, mostra que a economia está perdendo força. Então, primeiro trimestre, janeiro a março, crescimento de 1,1%. Segundo trimestre, então, dado divulgado agora há pouco, que pega abril a junho, um crescimento de 0,5%. Os dados já vinham mostrando essa perda de força no ritmo de crescimento da economia brasileira diante de uma situação de alto endividamento que a gente vem conversando aqui praticamente todos os dias, recorde de endividamento das famílias e das empresas brasileiras. O número esperado era em torno de 0,4%. Então, o número que vem um pouquinho melhor, 0,5%, enfim, é pouca coisa, mas por que faz diferença esses pequenos zeros ali, 0,1? Porque nesse momento, a discussão na economia é entender se a economia brasileira está desacelerando num ritmo gradual ou se ela está perdendo força mais rapidamente, com o risco de, inclusive, entrar em recessão a partir do ano que vem. Então, é uma economia que vem um pouco melhor do que o previsto. E aqui, o que está sustentando esses dados aqui de 0,5? A agropecuária cresce aqui no resultado do IBGE. A indústria cresce só 0,1. Então, a indústria é o pior setor aqui, porque o que está sustentando a indústria é o setor extrativo por conta do petróleo. Como o petróleo está muito valorizado, a gente é grande exportador de petróleo, aumentou a produção. Se você tira o efeito do petróleo, a indústria em geral, que a gente conhece, indústria de produtos, essa está em queda. Construção civil em queda. A parte do setor de serviços cresceu 0,2, bem pouquinho, que é o setor que mais pesa na economia brasileira. O consumo das famílias caiu 0,4%, que é um dado que pesa também aqui no consumo. Investimentos cresce 1,2%, que é um dado positivo, porque investimento presente garante o crescimento futuro. Então, pessoal, daqui para frente, acho que esse dado vai, ao longo do dia, suscitar bastante discussão em termos de o que a gente pode esperar daqui para frente, olhar os detalhes para entender se agora, na segunda metade do ano, a gente vai andar de lado, se pode ter queda da economia. No ano, a expectativa é que a economia brasileira cresça em torno de 2% esse ano, 1,9%, depois de crescer 2,3% no ano passado. Mas no ano que vem, pessoal, com esse alto endividamento que a gente está vendo, mesmo com as medidas do governo para tentar segurar a economia, né, muitas medidas de crédito, transferências de renda, a expectativa é que no ano que vem a economia cresça bem menos, aí pelo menos a metade desses 2% desse ano deve crescer 1%, com esse risco aí de recessão, que é o debate desse momento, né? Qual vai ser o ritmo de desaceleração da economia e o desafio do próximo presidente da República em tomar medidas de responsabilidade com as contas para garantir uma queda mais firme da taxa de juros. Então, essa é a grande questão do momento, né? Quem vai conseguir tornar a taxa de juros viável no Brasil?
0: E ninguém tem mergulhado muito a respeito desse assunto na campanha. Juliana Rosa volta em outros horários, né? Vai mergulhar um pouquinho mais agora nos dados que acabaram de ser divulgados e vai explicando pra gente durante o dia. Ju, bom trabalho pra você, até.
1: Até, um beijo.
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1: 9:21, bom dia, excelente terça-feira, 22, acabou de virar o relógio para você sintonizado em 90.3, ligou o rádio agora, seja muito bem-vindo, essa é a Band News FM. Pelas próximas horas, só Rio de Janeiro com muita informação, prestação de serviço e, é claro, a sua participação, que eu não aceito não como resposta. Enquanto você participa pelo 999026970 para falar de trânsito, eu trago as informações da Vivi Costa. Bom dia, Vivi.
2: Muito bom dia, Agatha. Bom dia, ouvintes da Band News FM. Com informações da linha vermelha, agora há pouco teve um acidente grave envolvendo dois carros seguido de capotamento no trecho do Galeão em direção à Baixada Fluminense. O trânsito está bem congestionado, faixa ocupada. Estou verificando impactos na circulação a partir do Fundão. No sentido oposto, ainda enfrenta retenções do Parque das Missões até a chegada ao Caju. A Avenida Brasil, na saída da região central, até serve de alternativa até a altura da Penha. Mais à frente, tem dificuldades. São reflexos de um acidente que aconteceu mais cedo ali no trecho de Deodoro, envolvendo carro e moto, o que ainda deixa a faixa ocupada e retenções a partir ali de Parada de Lucas. Em direção à região central, estou verificando problemas da Penha até o Caju. Para quem sai da Penha, ruas Ibiapina, Uranos e Leopoldo Bulhões sendo uma excelente opção. A Pastor Martin Luther King serve de alternativa para as duas direções. 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Eu fico por aqui. Amanhã eu tô de volta, Agatha.
1: Valeu, Vivi. Obrigada pelas informações.
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1: São 9 horas e 25 minutos. Bom dia para você ligado aqui na Band News FM. Terça-feira, caramba, virou o mês, hein? 1º de setembro de 2026. Quando você pega já semana que vem, hein, Agatha? Feriado, hein?
2: Uhul!
1: Segunda-feira.
2: Férias.
1: Feriado, 7 de setembro. 7 de setembro é feriado de quê, Agatha Meirelles?
3: Aniversário do meu pai.
1: Não.
3: Ézio Machado.
2: É aniversário do seu pai?
3: Mas é dia da independência também, né?
1: Ah, você já tava até esquecendo, hein? Já tinha faltado aula de história, hein? 7 de setembro, a independência do Brasil em 1822. Aí a gente conta, faz aquela história bonitinha de que Dom Pedro I, às margens do Rio Ipiranga, gritou independência ou morte, etc, etc, etc. Bom, é isso, segunda-feira já vamos emendar semana que vem, eu digo o mundo, né, com feriado de segunda-feira, aí depois já estamos quase no meio de setembro e a vida vai correndo, daqui a pouco já é eleição, primeiro fim de semana, hein, minha gente, 4 de outubro já é eleição para presidente, governador, senadores, dois, deputado federal e deputado estadual. Você vai ter que votar 6 vezes. Você vai ter que, pode até anular, mas você tem 6 candidatos, né, para que você vote no 4 de outubro, no dia 4 de outubro, para eleição.
3: Vai ouvir 6 vezes o...
1: É, na verdade, esse aí que você falou é o último, é quando você finaliza, né? Eu acho que quando você faz o...
3: Ah, é só o barulhinho,
1: né? É um pouco mais curto, né?
3: É, verdade.
1: Ele faz um mais curtinho e esse teu último é quando computa geral, né? Agora, interessante, né? Ontem eu conversava fora do ar também com muitas pessoas. No geral, quando a gente foi fazer o debate para a presidência da República, em que Lula e Flávio Bolsonaro desistiram, e depois o insignificante do Zema, que ficou mais ainda insignificante depois que não foi ao debate, também acabou desistindo, a gente fez um debate de 6 para um debate de 3 candidatos, né? E algumas pessoas às vezes ponderaram e tal, pô, será que faz, né? Algumas emissoras estão discutindo se vão fazer, porque Lula e Flávio, pelo menos em algumas, já assinou que não vão participar também do debate. Será que faz? Será que não faz? Deveria fazer? E a gente manteve a posição, que é uma posição da Band há quase 40 anos, de estar ao lado da democracia, do debate, de dar esse palco para os candidatos. Quem quiser, vem. Quem não quiser, ok. Mas que a Band não ia abrir mão de fazer a sua parte, o seu compromisso. E aí, quando você tem pesquisas como as duas de ontem, na Atlas Intel e BTG Nexus, trazendo o Cury, que até então tinha 1%, que ninguém falava, muita gente nem ouvia o nome dele em pesquisa eleitoral, você tem ele partindo para 8% em uma e 11% na outra, é demonstração do que você tem de importância, de relevância, de necessidade de fazer com que os debates aconteçam. E o Zema, que vinha com 3%, foi para 1%, porque não teve no debate e foi esquecido praticamente nesse cenário. Então mostra o quanto que a gente tem que perseverar e tem que manter, né, a nossa ideia e o nosso compromisso com a democracia, dando a possibilidade de pessoas conhecerem os candidatos, quem quiser aparecer. Quem não quiser, aí já não é com a gente. 9h28, aliás, nossa sabatina para o governo do Rio de Janeiro, no nosso Todo Rio, a partir de 11 da manhã, aconteceu já ontem a primeira com o Antônio Garotinho. Hoje tem já a sabatina, segunda, o Cristiano?
3: Eduardo Paes, do PSD.
1: Ah, hoje é o candidato ao governo do estado do Rio, ex-prefeito do Rio, Eduardo Paes, com Carlos Andreasa e Cristiano Pinho. A gente depois vai deixar isso tudo à disposição nas redes sociais, enfim, a íntegra no YouTube.
3: Tá lá.
1: E a gente também tem entregue aí a todos eles os documentos que foram feitos e produzidos pela Band, pela Firjan e outros parceiros de pilares importantes aí, como foi o evento Rio de Futuro, né? Segurança, economia, saúde, educação e outros. Bom dia para você, agora sim, Agatha Meirelles.
2: Bom dia, Rodolfo, aos nossos ouvintes. Dia de manhã com muito vento. Não sei se Cristiano Pinho acordou, eu já tava acordada, mas quando começou, parecia até filme de terror, aquele...
3: Tu acordou cedo então, hein?
2: Acordei cedo. 5 da manhã eu já tava de pé, e aí por volta de 5h30 o vento começou a ser mais forte. Tivemos registro de rajada de vento forte no teu país, Copacabana, 70 km por hora ali no Forte.
3: Foi nessa hora que eu acordei. Bom dia, gente. 5:30 da manhã, cara, parecia que eu tava no vagão do metrô, a janela tremendo, o apartamento dando tudo. Aí eu até falei, pô, vou sair logo, comecei a ver, liguei no Notícias da Manhã, já tava o Mário Zé informando com os ouvintes, veio aquela previsão de chuva também na sequência, eu falei, vou sair logo com o meu cachorro que vai cair um pé d'água, não deu outra. Foi eu pisar em casa, caiu um pancadão, mas durou 5 minutos.
2: É, é verdade.
3: E foi assim a cidade toda, né?
2: Foi.
3: Municípios vizinhos também, uma chuva mais intensa de 5 a 10 minutos e depois começou a abrir o sol, agora tá mais aberto já. Já tem alguns trechos de céu que você consegue ver ali o azulão bonito, mas o tempo tá meio estranho.
2: É,
3: tá?
2: Mas não se enganem, a própria prefeitura fez um alerta dizendo que durante a tarde deve mudar inclusive o estágio do município, deve para 2, porque tem previsão de rajada de vento muito forte, podendo chegar a 90 km por hora e chuva.
3: Pra amanhã
2: muito
3: também,
2: forte,
3: né?
2: Muito forte, pra amanhã também. Essa chuva muito forte deve vir logo depois dessa ventania. Então, pra quem puder ficar em casa no período da tarde, é a melhor coisa.
3: Agora, caiu uma árvore ou outra, mas não teve nenhuma grande ocorrência, assim, de alto impacto nessa ventania de hoje, né, Agatha?
2: É, não. Eles já até retiraram a árvore. A maior que caiu foi ali do lado do Planetário. Era uma raiz bem grande.
3: Teve na Zona Norte também.
2: É, essa que a gente tá mostrando é a do Planetário, na nossa live no YouTube. Não machucou ninguém, não tinha ninguém embaixo, ainda bem. É uma na Penha Circular, perto do hospital que tem ali, e já foi colocada para o canto também, a Conlurb já atuando.
4: Boa. Bom, atenção aí então, como disse a Agatha, sobre chuva, sobre vento, sobre ainda esse tempo super instável, algumas árvores caindo, a gente vai ficar atento a isso. Aliás, um abraço ao Cláudio Divai, nosso ouvinte taxista, que antes de sair o Cury com 8%, ele mandou uma mensagem e falou, Rodolfo, no Data Padaria, depois do debate da Band, o Cury tá crescendo, hein? Eu tô vendo muita gente falando Data Padaria do Cury. Aí saiu, ele me mandou uma mensagem hoje de manhã, todo feliz, porque é verdade. Ele antecipou esse movimento ouvindo pessoas na rua. Taxista ouve muito, né? Taxista, motorista de aplicativo, essa galera que circula com gente o tempo inteiro, seja em padaria, na hora do almoço ou dentro do carro, ouve bastante gente, tem muita temperatura do que tá rolando, né? Vamos lá, 9:32, vamos trazer os nossos destaques e daqui a pouco outras informações com o Zezinho do Zap também.
2: Medidas contra roubo de cabos. A prefeitura anuncia ações de combate aos furtos de cabos, de sinais de trânsito e postes de luz na cidade. Vinícius Calisto.
5: Entre os bairros que vão começar a receber as medidas, primeiro estão, por exemplo, a Tijuca e a região do Maracanã. Na coletiva, a prefeitura anunciou o mapeamento das áreas mais afetadas e as operações integradas de fiscalização e repressão, incluindo ações em ferros velhos.
2: Informação que adiantamos aqui na Band News FM.
3: É, estava até previsto para ser divulgado na semana passada, mas acabou tendo um atraso aí nessa divulgação pela prefeitura. Já saiu um decreto no Diário Oficial criando um núcleo com várias secretarias que vão cuidar desse tema. Daqui a pouco o Calisto traz outros detalhes também do que foi passado em entrevista coletiva. E hoje o Ministério Público está nas ruas para a segunda fase da Operação Snack Time contra a máfia das cantinas em presídios fluminenses. Entre os investigados estão um ex-subsecretário estadual que já foi preso e um policial penal, Maria Eduarda Vieira.
6: Segundo o Ministério Público, o grupo manipulava processos de licitação e chegou a arrematar 95% dos lotes em uma disputa. O prejuízo causado pelo esquema aos cofres públicos é superior a 25 milhões de reais.
2: Contrato.
4: Nossa, não é possível, Agatha, sério? Contrato fraudado em compra de quentinha, mas nunca vi isso no Rio de Janeiro.
3: Eu acho que isso foi, foi até tema da sabatina de ontem, isso, sabia? Parece
4: não
3: até
4: é
3: que o garotinho
4: não
3: tava adivinhando.
4: Olha só, rapaz, tem um cara que tinha uma mansão na Barra da Tijuca, que ele era o rei das quentinhas, já morreu. Você pesquisa aí, depois você vai ver. Isso tem 20 anos, cara. Que o cara deitava e rolava nos contratos. Depois teve o esquema do Cabral. Cabral tinha um esquema, foi delatado isso. Um cara que ganhava todos os contratos para fornecer quentinha em presídio. É um histórico do Rio de Janeiro isso. Contrato de quentinha, contrato de recolhimento de lixo, contrato em obra, terraplanagem.
1: Tem aos montes aí, né? Quentinha, então, é um clássico. Daqui a pouco a gente vai entender qual era esse esquema específico, né? 9h34.
2: Falando em contratos, dois de 142 milhões de reais foram assinados pela Secretaria de Estado de Transporte e Mobilidade Urbana. Valores esses que foram fechados para obras em duplicidade. A informação é exclusiva da Band News FM, João Boeri.
7: A primeira obra é a construção de um muro de concreto no Jamais dos trens da Supervia. E a segunda para reestruturação urbana no entorno da estação de Belfor Roxo. As duas estão sob auditoria do próprio governo e sob investigação do Ministério Público.
3: E um homem foi preso durante uma operação da Polícia Militar em Duque de Caxias, portando um drone. Ele estava operando o equipamento a mando de um traficante conhecido como Flamengo, que é apontado como um dos chefes do TCP, Adson Ramos.
8: De acordo com a PM, o criminoso afirmou aos agentes que recebia R$ 1.500 por mês para operar o equipamento. O drone era utilizado para monitorar a movimentação dos policiais e de grupos criminosos rivais no bairro Pantanal.
1: Caraca, 1.500 pratas, bota o moleque para aprender a pilotar drone e te dou R$ 1.500.
2: E fica monitorando a polícia por mês.
1: Por mês. É menos que o salário mínimo, né? O salário mínimo hoje é 1.600 e alguma coisa. Os caras não dão nem o salário mínimo e botam o moleque lá para pilotar. Que impressionante, minha gente. E aí consegue saber por onde a polícia tá entrando, que rua, avisa, fica com o rádio, com o celular, comunicando tudo, mandando imagem. Nossa senhora, acho que não tem mais comunidade hoje no Rio de Janeiro que não tenha pelo menos monitoramento com drone. Não sei se já todas têm, acho que não, aquela possibilidade que os caras estão fazendo lá de colocar granada em drone para atacar os outros. Isso eles estão avançando dia a dia. Mas para monitoramento, acho que todas hoje em dia têm. Porque, vamos lá, é simples você pilotar esses negócios. Não é tão complexo assim, não. Você pega um drone desse, é barato, é simples, bota o moleque para operar, fala, meu irmão, vai, mesmo que caiam três drones aí, sobe, vai aprendendo e você vai trabalhar pra gente, ponto final. E aí você vai ficar subindo o drone pra dizer onde é que tá entrando, não tá, traficante rival, polícia. É isso. Fácil pros caras fazerem isso, né? E atrapalha muito e coloca muito em risco a vida dos policiais também. 9h37.
2: Bom dia, Zé. Tudo bem?
9: Tudo bem, Agatha. Bom dia, Pinho. Bom dia, Rodolfo. Bom dia para os nossos ouvintes também, que estão desde cedo aqui trazendo informações, principalmente dessa ventania em toda a cidade, em todo o estado, né? Foram várias mensagens que a gente recebeu. Mais cedo teve até uma chuva forte em alguns pontos também. E agora a gente começa atualizando, porque a Célia mandou um áudio aqui pra gente falando como é que tá no Engenho Novo.
10: Bom dia, pessoal da Band News. Olha, aqui no bairro do Engenho Novo hoje já aconteceu tudo. 4 da manhã, ventania horrorosa. 6 da manhã, caiu uma chuva. Agora tá sol. Tá sol numa rua, noutra rua tá ventando, noutra rua tá garoa, tá? A situação tá assim hoje.
9: Tá uma confusão danada, né? Esse tempo tá difícil. Agora aqui nublado em Botafogo, né?
3: Na tua visão, na minha tá bem aberta ali, cara. É exatamente o que o ouvinte falou isso. Depende do lado que você olha.
9: Agora, verdade. O professor Guga mandou aqui falando que em Magé teve até uma aula que foi cancelada por conta da ventania.
11: News do professor Guga aqui do Colégio Agrícola em Magé. Só pra informar que a ventania aqui derrubou uma árvore, partiu os fios aqui, a escola está sem aula, a escola estadual agrícola aqui em Magé. Ceia Barão de Langsdorff.
2: Eu perguntei pro Zé assim, Zé, o professor Guga é professor de quê? Aí ele, Guga deve ser educação física. Mas é isso, agradecer ao Guga pela mensagem.
3: E ver com o pessoal lá da Seduc se tem alguma perspectiva para resolver essa questão, né? Porque o rompimento ali do cabo é fazendo aí com que seja afetado o fornecimento de energia, vai fazer com que essa aula seja perdida agora pela manhã. Vamos ver se pelo menos conseguem resolver a tempo de retomar o turno da tarde, né, Zé?
9: E um bom parâmetro também, Pinho, pra gente saber aqui a situação do tempo, é a nossa querida Patrícia, lá de Rio das Ostras, que tá sempre mandando aqui, tirando onda com a nossa cara, né? Que a gente
2: muita
9: tá aqui.
2: Coisa.
9: Quando tá um sol muito forte, ela manda vídeo, fala que a gente tá trabalhando e ela curtindo. Hoje ela mandou aqui uma ventania danada lá em Rio das Ostras agora.
12: Bom dia, Zezinho. Bom dia, galera da Band. Notícias direto de Rio das Ostras. Acho que dá pra ouvir o vento, né? Acho que nem a gente resistiu à frente fria. Tem um pedacinho de céu azul aí. o solzinho brigando aqui, mas a situação que se aproxima não é das melhores, não. Acho que os próximos dias vão ser passados de cobertinha e série na TV. Um beijo pra vocês, tudo de bom. Patrícia de Rio das Ostras, se o vento não me levar. Tchau.
2: Segura, Patrícia.
3: Pô, engraçado isso de vento levar, né? É, eu acho que diante dessa onda do vento, na hora que eu acordei 5:30 com aquela ventania, eu fui na internet, cara, e só se falava nisso, né? Você jogava ali no Twitter, vento, tava todo mundo acordado falando da ventania. E aí eu tava vendo, até o Globo fez uma reportagem com infográfico. Quantos quilômetros de hora são necessários pro vento te levar? E aí eles analisavam historicamente as escalas que foram criadas lá atrás pelos físicos e tal, e a partir de 70 e tantos quilômetros por hora, já tem risco do vento te levar, meu amigo. Tem que ficar atento.
4: Quantos?
3: 70 e poucos. De 70...
4: Depende também do peso.
2: Do pezinho,
3: então, 72. A partir de 18 quilômetros por hora, o seu corpo já sente o efeito do vento. Passou ali dos 72, ele pode te desestabilizar. Agora, as rajadas superiores a 85... são potencialmente mais perigosas para causar a queda de alguém ou até de alguma estrutura,
2: Zé,
3: segundo
2: o infográfico. Tá magrinho, segura, tá,
9: pois
2: irmão?
9: Pois é, não, eu tô com medo de ir na rua.
2: A sorte é que teu cabelo tá pesando.
9: É, e eu só acho que eu tô malhando também, que agora eu já tô morto.
4: É. Esse topetão aí teu que tá segurando a bagaça, hein?
3: Johnny Bravo, né?
4: Nosso Johnny Bravo. Zezinho, alguma coisa para complementar aí?
9: Para terminar aqui, Rodolfo, com a participação do Leandro, porque a gente já fala em dia que não tá chovendo e ventando, já tem problema em sinal. Você imagina quando tá com essa ventania toda. O Leandro mandou uma mensagem aqui pra gente fazendo um alerta.
13: Fala, Zé, bom dia, beleza? Aqui, da UERJ até o Colégio Pedro II no Gendou, seguindo pela 28 de setembro, é um trajeto aí de uns 2, 3 quilômetros no máximo. São 8 sinais sem funcionar, Zé, só nesse trajeto. Impressionante, né, cara? Todos os cruzamentos, praticamente, da 28 de setembro, não tem um sinal funcionando. Beleza, Zé? Imagina o Rio de Janeiro todo. Forte abraço, irmão. Até mais.
2: 8 sinais sem funcionar direto, né?
4: Caraca. Aí é brincadeira, né? Não tem aquele negócio de zona verde, onda verde, que é tipo você pegar vários sinais sincronizados no verde para poder o trânsito andar. Aí é onda apagada, né? Não tem nada ligado nessa área. Aliás, ontem a gente falou de sinal de trânsito que não funciona para travessia de pedestre, de criança, na Cosme Velho, em frente ao São Vicente de Paulo Colégio. Eles foram para lá, consertaram. Hoje de manhã já estava ruim de novo. Segundo os pais que me escreveram logo cedo, de novo o sinal estava ruim agora de manhã. Né? Eu não sei se vão falar, colocar na conta de furto de cabos, dos assaltos que acontecem no Rio de Janeiro ou não, eu não sei. Mas realmente está muito ruim isso. Por falar nesse assunto, está tendo, agora com decreto e tudo, a prefeitura está anunciando algumas medidas para tentar, a gente já tinha antecipado aqui na Band News FM, tentar reagir a essa... onda geral de furto, de roubo, de ataques e, consequentemente, de problemas na cidade em sinais de trânsito, né?
2: Isso, coletiva com todas as secretarias envolvidas, Polícia Civil, Militar, Light, Secretaria de Ordem Pública, Rio Luz, Sete Rio, todo mundo para tentar, em conjunto, achar uma solução para esse problema crônico na cidade, né, Calixto? Bom dia.
14: Exatamente, Agatha. Muito bom dia para você, Pinho, Rodolfo, Zé, a todos os nossos ouvintes. Coletiva que terminou agora há pouco aqui no Centro de Operações da Prefeitura, no centro da cidade, onde envolveu aí todos esses órgãos municipais, inclusive estaduais também, porque agora vai ser uma ação conjunta aí, liderada pelo prefeito do Rio, Eduardo Cavalieri, ele que explicou esse projeto e já está em decreto publicado no Diário Oficial dessa terça-feira, da criação do novo Núcleo Integrado de Combate a Furtos e Receptação de Cargos. É uma estrutura permanente para enfrentar esse problema, segundo o prefeito do Rio, Eduardo Cavalieri, que ele chamou inclusive de fenômeno que acontece aqui na cidade, que já causou prejuízos aí superiores a 69 milhões de reais só nas redes municipais de iluminação pública e também semafórica aqui na cidade. E como você bem disse, Agatha, estiveram presentes representantes da Polícia Civil, da Polícia Militar, da Secretaria de Ordem Pública, das concessionárias Light e Rio Luz. Para vocês terem uma ideia, nosso ouvinte estava acabando de falar aí da região da UERJ, né, que faz parte ali da Grande Tijuca. É a área de maior incidência desses crimes. Vou trazer aqui os números que, inclusive, o prefeito Eduardo Cavalieri colocou nessa coletiva aqui dessa região da Grande Tijuca. Os controladores semafóricos, só esse ano agora, de 2026, 144 já foram roubados. Um total aí de 116.352 metros de cabos ali na região da Grande Tijuca. E logo depois acompanhado, claro, de toda a região da Zona Norte. Só a região aí da Grande Tijuca, para vocês terem uma ideia, pessoal, prejuízo de quase 9 milhões de reais, 8.936.000 reais. E aí depois vem o restante da Zona Norte com 5.438.000 valor de prejuízo, o centro 4.792.000 e ali a região do Grande Meia. E aí também, pessoal, trazer mais um número que é preocupante dessas regiões apresentadas aqui nessa coletiva: 25% de todos os furtos que acontecem na cidade acontecem em três vias da Zona Norte aqui da capital: Rua 24 de Maio, que fica ali no Meia, na região do Grande Meia, Avenida Marechal Rondon, que também abrange essa região, inclusive chega até ali a Grande Tijuca, porque ela termina ali na área da Mangueira, e também o Boulevard 28 de Setembro, que também fica na região da Grande Tijuca. Esses são os pontos mais críticos de toda a cidade. E ainda de acordo com a Prefeitura do Rio, vai ser um trabalho, claro, integrado. Civitas Rio, por exemplo, ele vai ficar responsável por gerar dados de inteligência no planejamento dessas ações. Esse órgão vai liderar um sistema municipal de segurança e inteligência e passar essas informações para as polícias, tanto militar quanto civil. Inclusive, essas operações, elas não só vão acontecer nos locais de maior incidência, vão também atingir os locais de receptação, esses ferros velhos, geralmente clandestinos, que recebem, armazenam, vendem esses materiais de origem ilícita. A Sete Rio vai encaminhar mensalmente mensagens às polícias civil e militar com relatórios de informações que vão passar a contribuir também para o trabalho integrado dessas forças municipais e estaduais, esse trabalho conjunto de segurança para coibir esse tipo de crime, pessoal. E aí, o prefeito também já adiantou para a gente nessa coletiva que já dois estabelecimentos já foram interditados ali na região de Sampaio, que fica no Meier, esses ferro velhos que a prefeitura fiscalizou, mapeou e foi até lá e viu que o trabalho estava sendo feito de maneira clandestina. Ainda segundo o prefeito Eduardo Cavalieri, já há outras dezenas de estabelecimentos já mapeados na cidade. A prefeitura então vai fazer esse trabalho junto, inclusive, com as concessionárias. Pra vocês terem uma ideia, agora no semáforo, por exemplo, o que vai ter de mudança? Ah, Calixto, o que a prefeitura vai implementar para fazer com que o material seja menos atrativo para esses criminosos? Vai trocar, vai substituir, ao invés de cobre, a prefeitura, por exemplo, nos sinais, a Sete Rio, vai colocar uma espécie de cabo laranja. Esse cabo laranja não tem valor comercial, como estava explicando aqui os representantes da Sete Rio. Vai também colocar novas caixas para abrigar dutos e cabos de semáforos subterrâneos, também sem valor comercial. 9 cruzamentos já estão 100% convertidos, já estão utilizando esse material com custo menor de reposição. Isso, claro, é uma primeira fase implementada pela Sete Rio. Vai durar aí 6 semanas para, claro, expandir para outras áreas da cidade, como, por exemplo, como a gente citou aqui agora, o restante da Zona Norte, tirando ali a Grande Tijuca, que é de fato a área de maior incidência. Depois vem o centro e também o Grande Meia. São as 4 áreas aqui da cidade do Rio de Janeiro com maior incidência desses crimes de furtos, não só de semáforos, mas também de rede de energia elétrica, pessoal.
15: Por que Grande Tijuca e Grande Meia são as regiões onde a gente mais

0: em terrenos, estabelecimentos ou nas comunidades. Ou seja, é onde você tem o mercado consumidor, entre aspas, que encomenda e compra depois que esse furto acontece. Olha o prejuízo só para a cidade do Rio de Janeiro em furto de cabos e sinais de trânsito, por exemplo, 26 milhões de reais em 5 anos. Nosso prejuízo. Para você que está ouvindo, você que paga o IPTU, é dinheiro que vai para isso e que deixa de ir para outra coisa. Só que não é só o prejuízo do roubo, do furto que acontece. É o prejuízo para a cidade, porque quando uma via fica com o sinal de trânsito apagado, o trânsito está pior, o risco é maior, os acidentes acontecem. Então, o efeito, ele é muito maior do que necessariamente só o efeito financeiro no cofre da prefeitura, do imposto que a gente paga. Eu não sei se esse projeto vai dar certo. Eu torço muito para que dê certo. Mas é a primeira vez, desde que esse fenômeno, como foi a palavra utilizada pelo prefeito Cavalieri, esse fenômeno que a gente tem de aumento de volume de furtos no Rio de Janeiro, que eu vejo sentado à mesa autoridades de níveis diferentes, como, por exemplo, representante da Polícia Militar, representante do Gabinete de Segurança Integrada, ou seja, pessoas vinculadas ao nível estadual, que é quem tem a possibilidade na área da segurança de fazer operações, de investigar com a Polícia Civil, de fazer de maneira efetiva as batidas, junto com gente de nível municipal, deixando de lado, como muitas vezes a gente já teve na história do Rio de Janeiro, mas também nos últimos anos, essas diferenças pelo lado político e ideológico, impedindo que ações integradas, governamentais, pudessem caminhar. Como é que você quer combater furto de cabo se uma parte do problema atinge a cidade e uma outra parte, inclusive na hora de combater, de reprimir, tem que vir do Estado, seja pelo braço de repressão, investigação e por aí vai? Então é a primeira vez que você vê sentado numa mesa, 8, 10 pessoas sentadas a uma mesa, falando cada uma da função que cada órgão vai ter no monitoramento, na investigação, no levantamento, na repressão. Então você tinha Rio Luz, você tinha Centro de Operações, você tinha Secretaria de Ordem Pública, você tinha Guarda Municipal com a Força Municipal que eles têm hoje armada, você tinha a Polícia Militar, o Gabinete de Segurança Integrada do Governo do Estado, e outros órgãos que têm que participar disso. É a primeira vez que a gente vê, pelo menos nesses últimos anos, em que houve um crescimento muito grande, que isso aconteceu. E mais, algumas iniciativas que eram óbvias e que foram agora colocadas. Como, por exemplo, você pega um estabelecimento que está funcionando como ferro velho ilegal, você faz 1, 2 batidas, depois é desapropriação do estabelecimento. É isso que a prefeitura já começou a fazer com alguns e que tem que fazer com desapropria. Acaba com aquele negócio, desapropria, constrói alguma coisa, vende o terreno, faz o que quiser. Começa a pegar pesado com o ferro velho, não adianta. Vai uma vez a multa, 2 multas, 3 multas, 10 multas, 20 multas. Pô, você vai lá e vê que o cara tá recebendo, receptando produto furtado, produto roubado, peça da prefeitura, peça de carioca, de fluminense. E continua sendo brando na resposta, não pode. Então, ainda bem, também depois de muita encheção de saco aqui, de muita bateção aqui, que a gente vê uma iniciativa que ela é em sincronia, em força-tarefa, envolvendo diversos órgãos para tentar combater. Você acha que amanhã vai estar bom o Rio de Janeiro? Não vai. Eu nem sei se daqui a meses vai estar bom não, tá? O Rio de Janeiro nisso. Se a gente vai efetivamente poder olhar daqui a 6 meses, 1 ano, olhar para trás e falar, olha, deu certo, praticamente não existe esse crime. Acho muito difícil improvável. Vou torcer, quero muito que aconteça, mas acho muito difícil, tamanha capilaridade que tem, os caras que vão roubando por aí, a dificuldade que você tem, enquadra o cara, ele sai pela porta da frente da delegacia, porque o crime não é um crime de potencial ofensivo alto, enfim, receptação da mesma maneira, mas alguma coisa está acontecendo. Finalmente se mexeram, a gente vê uma luz no fim do túnel, uma vontade agora parece de combater. E como a gente ontem falou em outro tema, antes tarde do que nunca, tomara mesmo que essa pauta caminhe no Rio de Janeiro, porque não dá. Cada canto que você olha tem um sinal sem funcionar, sem contar o restante que eles levam também, né?
1: Ontem eu estava acompanhando o grupo no período da tarde, chegou um vídeo pra gente, Rodolfo, de redes sociais, da Linda Naraí. A gente vai exibir agora para quem está acompanhando na live. num primeiro momento parece só que é uma parte escura, mas você vê que tem um homem

0: pendurado na fiação para roubar os cabos dali. A própria moradora disse depois que eles ficaram um tempo sem internet. E aí ele tá embolado, fazendo um malabarismo para não cair e para conseguir cortar a fiação embaixo. Tem dois outros homens dando apoio
1: a
0: ele.
1: Caraca, tô vendo.
0: É impressionante, assim, o que o roubo de cabos faz com essas pessoas, do quanto elas se arriscam e não estão nem aí. Elas querem levar aquela fiação, é uma rua ali no Andaraí. A gente vai, inclusive, fazer reportagem hoje pro Brasil Urgente Rio sobre esse caso. Ele levou parte da fiação, conseguiu com a ajuda dos dois homens que estavam ali embaixo, orientando, esperando, enfim, na espreita.
1: É, não é a primeira vez, né, que a gente vê cara assim, né, se jogando. Já teve gente morrendo eletrocutada também, né? Isso é um perigo, é um risco. Esses caras não têm a menor noção. Eles sobem na ganância, eles sobem na loucura, drogados e tal, para arrumar qualquer fio e vender. Aliás, a acrescentar também o que a gente também batia muito na tecla, né? A gente lembrava, inclusive, a ciclovia ali entre São Conrado e Barra, que a prefeitura lá atrás mudou o material, perdeu a atração pros caras e diminuiu muito o furto. Agora também essa mudança dos cabos para outros cabos laranjas que não tem a mesma utilidade, o mesmo poder de compra, cobre, enfim, para poder servir de valor aí, de material a ser roubado, né?
0: Mudaram tampa de
1: contribua.
0: Bueiro também, não foi, Pinho?
2: Isso. Nesse decreto eles também citam, né? Você vê que ele não tá restrito aos cabos. Se você pegar o decreto que saiu no Diário Oficial do Município hoje para ler, você vai ver que esse núcleo que reúne aí vários representantes da prefeitura, com possibilidade de abrir também para o Estado, sociedade civil, empresas, concessionárias, ele trata de qualquer tipo de patrimônio, seja ele público ou privado, que venha sendo alvo aí de furtos e do estabelecimento de medidas para poder reduzir isso, né? E os bueiros, você pega, tem parte da cidade aqui em Botafogo, tem alguns, por exemplo, que já são de materiais semelhantes a esses que o Rodolfo citou do guarda-corpo da ciclovia, né? Material mais plástico.
0: Tem um ouvinte, agradecer ao Calixto pelas informações, tem um ouvinte, o Robson, na nossa live no YouTube, falando, e a gente já trouxe várias vezes essa pauta aqui, realmente é crônico ali também, onde era o antigo Jardim Zoológico, na subida para Grajaú, Jacarepaguá. Ele falou que por lá estão de novo roubando todas as grades do antigo Jardim Zoológico.
2: Ali tem licitação já em andamento para você substituir. Eles já desistiram de colocar o gradil histórico e já obtiveram autorização para substituir também o gradil por material que não tenha valor no mercado clandestino. Só que é algo que ainda deve levar algum tempo para ser concluído.
1: É. Tá certo, vamos lá. Obrigado ao Vinícius Calixto pelas informações também, né? Um abraço pra ele.
0: Fala, Zé.
3: Agatha, acabou de chegar uma mensagem aqui do Sandro falando de um assalto que aconteceu ali na rua Dona Claudina, no Meier, e foi o vizinho dele que encaminhou, conseguiu fazer o registro agora em vídeo desse assalto, encaminhou aqui pra gente, e o áudio do Sandro.
4: Caramba. Bom dia. Assalto agora lá na Dona Claudina. Em frente à escola Aldeia. Mudou o
3: material. Isso é na altura do número 345 ali na Dona Claudina, no Meier.
1: Ó, levaram o BYD do cara, hein? Não levaram ali, ó, o BYD preto lá? O cara pegou a chave e entrou no carro, sim, eu acho, hein? Xiii, rapaz. Pô, não consegue a placa não, hein, Zé? Pra gente poder
0: ajudar.
3: Deixa eu ver se tá pra aproximar.
0: Eles estão com máscara.
1: Ela levaram mesmo. Preta,
0: levaram, é.
2: Toca Ninja e os dois armados. Pô,
1: levaram o cara morador na frente também, ó. Ó lá na frente, ó.
0: É verdade.
1: Arrancaram o cordão. O cara com coisa indo pra feira, ó, com carrinho de feira, meu irmão. Não, acho que não levaram o carro não, hein? Ele entrou no carro, pegou as coisas que tinham dentro do carro e voltou pra dentro de um, acho que é um Nissan Kicks, onde estão os bandidos ali, um Nissan Kicks preto, não é não, aquele carro ali?
0: É,
2: e aí você já sabe que são pelo menos três bandidos, né? Porque tem dois que saem do carro pra fazer a abordagem e quando eles retornam pro veículo já tem um motorista ali esperando pra poder seguir, né? Entra um no banco do carona, o outro no banco de trás e alguém já tava ali no volante aguardando eles concluírem a limpa ali. Roubaram pelo menos três pessoas.
1: É, olha lá, pelo menos três pessoas, coitado do cara ali no meio da rua, ó. Olha lá, ele voltou pra dentro do carro, tudo encapuzado, casaco preto, calça preta, tênis branco, capuz, só a parte do rosto ali pra fora, dos olhos, do nariz, da boca, o resto todo encapuzado. Eles entraram, devem ter feito a limpa mais pra frente também, eles devem estar passando por um monte de rua. Onde que é? Repete o endereço aí, Zé.
3: É rua Dona Claudina, no Meier, na altura do número 345. O André até complementou aqui, disse que era uma rua bem tranquila, Rodolfo, e agora acontecendo isso aí.
1: É, esses caras devem estar em outros lugares. Foi agora, Zé? Tem quanto tempo isso?
3: Acabou de acontecer. O Sandro encaminhou essa mensagem que o vizinho mandou pra ele agora.
2: Eu tô vendo aqui no mapa, essa Dona Claudina, ela conecta Dias da Cruz, cara. Uma das principais ruas, se não a principal ali do Meier. Ela, uma ponta dela dá na Dias da Cruz, a outra dá na rua Joaquim Meier. Ali no bairro da Zona Norte. A ponta que dá na Dias da Cruz, inclusive, sai do lado do shopping do Meier ali.
1: Caramba. Ó... Tá aqui, ó. Eu tô dando uma olhada aqui agora. É, exatamente isso que o Pinho falou. Atenção aí, é batalhão do Meia. Tem um carro preto. Eu acho, pelo que eu vi na imagem, que é um Nissan Kicks. Ou então é aquele Toyota também, aquele Toyota Cross. É um carro preto. Os caras estão limpando aí. Devem estar passando em outras vias aí também nesse momento para poder roubar, assaltar mais pessoas agora de manhã. Qualquer novidade, Zé, qualquer mensagem que você receber aí sobre esse assunto de agora, você atualiza pra gente.
3: A Maria aqui. Lúcia disse aqui que já não é calma há bastante tempo essa rua, que tá tendo assalto direto ali na Dona Claudina, né, Rodolfo?
1: Olha, o Daniel Lazari, nosso ouvinte, mandou uma mensagem aqui, acho que ele te mandou também, Zé, dizendo que num posto de combustíveis que tem ali no Mansões, do lado do condomínio Mansões, na Vida das Américas, Agatha, tem uma fila gigante de carros para abastecer, tá congestionando a faixa lateral de quem tá saindo do Recreio em direção à Barra. Ele falou que parece uma promoção de etanol a R$4,49. Ele falou, poxa, mas é alguma coisa... Não, mas eu não sei, ele falou o seguinte, Rodolfo, vai aumentar o etanol, tem alguma coisa, porque ele falou que 4,49 ou algo perto disso já é um preço mais ou menos da região. Não sei se está tendo alguma promoção ali, diferente, alguma coisa dentro do posto, mas ele falou que está uma fila grande para abastecimento e a informação também que importa é que está atrapalhando o trânsito na faixa lateral em frente ao condomínio Mansões, de que está saindo do Recreio em direção à Barra. Se a gente conseguir depois alguma informação que explique
0: vai
1: o porquê
0: ou não,
1: disso.
3: Ô, Rodolfo, aqui, esse ouvinte que te mandou, quem foi? Pra saber se é o mesmo aqui.
1: O Daniel.
3: Aqui o Soares. Daniel Lazari. O Soares mandou aqui essa mensagem também sobre isso.
5: Bom dia, Zé. Bom dia a todos da Band News. Aqui é o Soares falando da Vinda das Américas. Só pra comunicar o pessoal que tá vindo do Recreio em direção à Barra pela pista da lateral da Vinda das Américas, quem sai do Recreio já tá começando a pegar um pouco de trânsito. Quando chega mais à frente, eu tava achando que algum tipo de batida, alguma coisa assim, né, que causasse isso. Pô, chego na altura do posto Ipiranga, do lado da concessionária da Porsche, aqui na Avenida das Américas. Pô, o posto de gasolina tá fazendo promoção com a gasolina R$6,29. Gasolina comum, então. R$6,29. O posto tá lotado. Tô fazendo pista tripla na Américas praticamente. Só tá deixando uma faixa pra passar, assim, bem ou mal.
0: Tá, ó, parece que a gente descobriu. Daniel Henrique, que mora ali perto daquela região na Barra. É uma promoção que vem com o ingresso do Rock in Rio, Dani?
6: É, Agatha, bom dia pra vocês, pra quem nos acompanha. Ontem no Instagram eu tinha visto no posto Ipiranga eles divulgando uma promoção que se você completar com o aditivado deles hoje, das 9 horas da manhã ao meio-dia, você ganha o ingresso do gramado pro Rock in Rio. Então é essa promoção que eles estão fazendo exclusivamente nesse posto da Avenida das Américas, 10.495. Então por isso que deve estar com bastante gente lá, são cerca de 300 ingressos que eles estão distribuindo pra quem completar com esse aditivado hoje.
1: Caraca, não, então é porque começou com o preço do etanol, aí o ouvinte, o Soares, falou que era o preço da gasolina R$6,29 e agora a informação que o Dani viu publicada era de que entre 9 e meio-dia, quem completar de aditivada leva o ingresso do Rock in Rio. Olha,
2: Gutenberg,
1: o do etanol
2: falou
1: eu vou descartar
2: no chat.
1: O do etanol eu vou descartar também, porque é o preço meio básico. A gasolina eu não sei se está R$6,29 nessa região aí da Barra. Me parece também que seria um preço até um pouco melhor. Mas pela proximidade do Rock in Rio, acho que me parece que esse último, na mais publicada, é o que faz sentido pra essa fila toda, né? É. Vai acabar, rapidinho. Ou seja, você tá ouvindo agora, nem vai que você vai perder tempo à toa. São 300 ingressos só, com essa fila que tá lá, né? Já era.
0: Mas
1: é isso.
0: Tem um ouvinte falando isso também, né,
3: Foi
0: gente?
3: A Adriana que mandou aqui, ó.
7: Bom dia. E essa fila no posto do lado do condomínio Mansões é uma promoção de uma outra rádio que se você abastecer R$200, você ganha um ingresso pro Rock in Rio. Eu vi ontem no Instagram.
1: Aí. Ah, então é isso. Então é isso. Independente de qual rádio que seja, se der tempo, vai lá. Se você tá longe, não adianta, meu irmão, que você vai chegar e os ingressos já foram. E o mais importante, que era a notícia original, é: se você puder evitar a faixa lateral da Américas, de quem tá saindo do Recreio em direção à Barra, porque tá tudo parado agora por lá por causa dessa fila, é melhor, né? Vai pela Central, ou então vai pela Orla, né? Pela Lúcio Costa, que nesse momento tá engarrafado por lá. 10:03, um abraço para todos os ouvintes aí que participaram com a gente rapidamente para esclarecer essa bagaça.
0: Vamos embora, falar de máfia das cantinas. A Maria Eduarda Vieira está aqui para trazer mais detalhes dessa operação de hoje, a segunda fase da operação do Ministério Público. Duda, bom dia.
8: Oi, Agatha, bom dia para você, para o Pinho, para o Rodolfo e para os nossos ouvintes. Essa primeira fase foi deflagrada em novembro de 2024, quando os agentes cumpriram 4 mandados de busca e apreensão, continuaram investigando essa chamada máfia das cantinas e chegaram então a outras 22 pessoas que foram denunciadas então nessa nova denúncia do Ministério Público do Rio. Entre essas pessoas está o ex-subsecretário estadual, que é o Rafael Rodrigues de Andrade. Ele era subsecretário de Gestão, Finanças e Planejamento. Já foi preso, inclusive, em 2020, acusado dessas mesmas investigações, desse mesmo crime. Além dele, a gente tem o policial penal Ronaldo Barbosa Souza e outros empresários e também advogados que são acusados, então, de controlar essa máfia, todo esse esquema que fazia, então, explorava cantinas instaladas em unidades prisionais aqui do Rio de Janeiro. Então, o objetivo nessa terça-feira dos agentes é cumprir mandados de busca e apreensão em endereços ligados a essas pessoas, tanto aqui na capital fluminense, quanto em Mesquita e Duque de Caxias, duas cidades da Baixada. Nesses locais, eles já conseguiram encontrar joias e muito dinheiro, bastante quantidade de dinheiro em espécie. As investigações apontaram que esse grupo controlou esse esquema por quase 10 anos. Foi de 2015 a 2024. Em um determinado ano, que foi o de 2019, foi aquele que eles obtiveram 95% dos lotes. Dos 40 que estavam disponibilizados, eles pegaram, então, 38. E assim eles conseguiam tirar as outras empresas, tirar da concorrência as outras empresas que não faziam parte desse esquema. O papel do Rafael, por exemplo, desse ex-subsecretário, era exatamente essa parte: conseguir te retirar, mesmo que as empresas que não participassem do esquema, elas fossem avançando no processo, o papel dele era conseguir retirar essas empresas que não integravam. Então, a gente já tem um prejuízo de 25 milhões de reais aos cofres públicos em todo esse esquema, esse grande esquema que controlou por quase 10 anos essa máfia das cantinas. A Polícia Civil agora cumprindo não só esses mandados, mas também tentando entender e obter mais informações, mais detalhes, documentos ou dinheiro ou algumas transações que levem então a outras pessoas que possam fazer parte desse esquema que já tirou tanto dinheiro então dos cofres públicos.
1: Ô Duda, pelo que eu entendi, eles faziam um esquema em que eles criavam, era uma coisa meio fake, eles criavam como se fosse uma concorrência na licitação. Na verdade, todos eram do mesmo grupo, eles só maquiavam um pouco, quase que para fingir que, olha, várias empresas estão participando e concorrendo com preços e com valores diferentes, mas no fundo era todo mundo do mesmo grupo, era só uma criação para poder passar uma imagem de concorrência bem feita, saudável, mas no fundo já se sabia quem levava, e mesmo que houvesse qualquer tipo de mudança, tudo era do mesmo grupo, da mesma quadrilha, é isso, né?
8: É, a maioria era do mesmo grupo, sim. Vamos supor que 10 empresas estivessem participando desse processo. 7, 6 eram deles, faziam parte desse mesmo esquema.
1: E as outras 4 desclassificavam.
8: As outras 4, mesmo que não fossem, elas, mesmo que elas avançassem durante o processo, eles mexiam os pauzinhos, faziam todas as manobras para conseguir, então, eliminar e desclassificar essas empresas que fossem avançando e que não faziam parte do esquema.
1: E essa comida ou essa licitação de cantina era para todo o sistema prisional do Rio de Janeiro, tipo Complexo de Jericinó e todos os outros, Magé e por aí vai? Era para tudo?
8: São diferentes unidades prisionais. O que o Rafael, esse ex-secretário, ex-subsecretário que havia sido preso lá em 2020, era uma investigação específica sobre o Complexo de Jericinó, mas tiveram outras unidades prisionais, sim. A gente, inclusive, pediu uma nota para a CEPEN, a Secretaria Penitenciária, justamente para entender qual é a colaboração deles, como eles estão se orquestrando com as autoridades também, para dar mais detalhes sobre se foi feito algum relatório por parte deles, mas seriam em diferentes unidades prisionais do estado.
1: Você vê, qual ano que você falou que eles começaram a botar dinheiro no bolso?
8: A
1: fazer o esquema?
8: A gente teve a operação, eles começaram em 2015, foi de 2015 a 2024. Aí em 2024 a gente tem deflagrado a primeira fase da operação.
1: Você vê, quem é que estava até 2015 mandando nas quentinhas? Sérgio Cabral. Tá aqui, ó. Operação das quentinhas em esquema envolvendo o ex-governador Sérgio Cabral. Operação Ratatouille foi desarticulada em 2017, mas se referia a anos antes. Operação da Lava Jato, o empresário Marco Antônio De Luca, ligado ao fornecimento de alimentação carcerária e escolar, vinculado a empresas como a Mazan, foi preso acusado de pagar propina a Cabral e ao seu grupo em troca de facilidades e contratos públicos vantajosos. Então, o esquema até ali, o Cabral governou até quando? 14? 13? Não, 13 não pode ser. 14 na Copa do Mundo? Acho que foi mais ou menos isso.
2: E o Pezão pegou só a reta final ali do segundo mandato.
0: 2007 até 3 de abril de 2014.
2: Que é quando ele sai, né?
1: Aí, ó. Aí o esquema era dele. Aí depois entrou essa galera aí. Quando houve o vácuo, né? Quando você tem um vácuo, né? Uma lacuna, aí alguém entra pra poder roubar. Não pode ficar sem esquema, entendeu? Agora, eu tô tentando ver aqui, ó, pra mostrar que esse negócio é muito antigo. Eu tô tentando pesquisar aqui, ó, o Rei das Quentinhas. Antes do Cabral, isso aqui. O empresário carioca ficou conhecido nos anos 90 por fornecer marmitas ao sistema prisional do estado do Rio de Janeiro pela empresa Brasal. Ele acumulou fortunas com contratos públicos, mas acabou preso com acusações de superfaturamento, sonegação e uso de documento falso. Morreu em 2001, deixando uma disputa judicial milionária envolvendo sua herança e sua viúva, conhecida como a Rainha das Quentinhas. O Rei das Quentinhas. Então, olha, antes a gente já teve esquema com o tal do Rei das Quentinhas, que tinha uma mansão na Barra da Tijuca absurda. Depois entrou o esquema do Cabral. Depois entrou esse esquema aí. A pergunta é: qual o esquema que estaria hoje ou que vai vir na frente para ganhar dinheiro, desviar dinheiro público em cima de quentinha, que é um negócio que há décadas existe, ou mais, talvez seja secular, que existe aqui no Rio de Janeiro. Ainda bem que essa operação aconteceu com o subsecretário e outros envolvidos, né? Algo a acrescentar aí, Duda?
8: Não, tudo certo. A gente está acompanhando para saber se outros materiais vão ser apreendidos nos outros endereços, porque 22 pessoas foram denunciadas. Até agora a gente já teve joias e dinheiro e espécie apreendidos.
1: Valeu, obrigado.
0: Agora 10h10.
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1: Bom dia, Berê, pra você, tudo bem?
10: Bom dia, ouvintes, tudo indo, né? A campanha que não engata, né? Tá ali devagar, morna, quase parando, tem muito pouca coisa aí. Todo dia a gente busca um lead novo lá pra coluna e tá ficando difícil, viu?
1: Tem gente que quer, né? Tem gente que gosta, tem gente que prefere deixar meio morno porque favorece, outros querem agitar porque precisam reagir. Depende da perspectiva, né? Tem gente que olha como meio copo cheio ou meio copo vazio. Agora, Berê, o que você manda pra gente nessas articulações, as últimas pesquisas que foram divulgadas? O tempo inteiro aí troca também de acusações, muitas vezes em redes sociais. Lembrando que hoje a sabatina, daqui a pouco, às 11 horas da manhã, com Carlos Andreazzi e Cristiano Pinho, é com o candidato Eduardo Paes, daqui a pouco ao vivo aqui na Band News FM. Diga, Berê.
10: Então, é ele, né, que continua na frente nas pesquisas. A diferença um pouco menor cada vez, né, porque agora começou, a tendência é essa. Douglas Ruiz é o segundo colocado, era um candidato muito desconhecido, mas com a exposição vai subindo. E o de 19 pontos que ele conseguiu lá no Datafolha, na semana retrasada, animaram, né, muito a turma do PL, tá? O PL se animou tanto que mandou para a campanha do presidente da Assembleia Legislativa 17,78 milhões de reais. Daí que você andando nas ruas aqui do Rio de Janeiro, a gente vê muito mais campanha de Douglas Ruiz. O Paes, o primeiro colocado, só recebeu do PSD Nacional 10 milhões. Ou seja, Douglas Ruiz está com mais de 70% acima do seu segundo colocado, pelo menos em termos financeiros, tá?
1: O Berê, e no caso de Senado, hein? Que a gente também tem uma corrida que tá pesada aí no Senado, bem embaralhada, né? Cada pesquisa dá uma coisa, você tem às vezes a Benedita um pouco à frente, até pelo histórico dela, enfim, mas você tem ali para baixo. Olha, um sai na frente, outro tá atrás, né? E a gente sabe que essa pesquisa de Senado, ela muda bastante, as pessoas definem voto muito em cima, né? Acredito que também em cima de divisão aí de fundo eleitoral, de investimento para campanha, deve ter uma briga grande de senadores para conseguirem verba e irem para a rua, botar o carro na rua, né?
10: Porque é uma campanha majoritária, né? O Senado, a gente é um pouco complexa essa explicação, mas o Senado, como governo, são cargos, né, como governador, senadores e governadores são cargos majoritários. Então, assim, você vê, cada partido só pode ter até dois candidatos para essas duas vagas no Senado. Então, assim, não tem essa profusão de para deputado federal ou para estadual. O número de candidatos é exatamente todas as vagas em disputa e mais um. Então, o Rio de Janeiro, que tem 46 deputados federais, cada partido pode ter até 47 candidatos. Mas para Senado é ali a conta do chá, né? São dois só, por isso que a divisão de recursos acaba sendo melhor mesmo para os candidatos ao Senado. A Benedita continua na frente em todas as pesquisas, mas a briga pelo segundo lugar aí, e tem um detalhe também que é importante, tá, Rodolfo? O segundo voto, porque isso não aparece na pesquisa. Todo mundo pergunta em quem você vai votar para o Senado, aí a pessoa fala e tal, mas tem o segundo voto, né? Você vota primeiro num, mas tem que dar o voto para o segundo. E isso confunde um pouco as pesquisas. Porque, enfim, quem vota na Benedita, por exemplo, tem a tendência a dar o segundo voto ou para o candidato que é colega dela de chapa, que é o Pedro Paulo, ou para alguém da esquerda. Né, num outro, até pelo histórico dela ser petista e ter ali simbolizando um partido de esquerda, assim como os candidatos do PL podem dividir entre si ou para alguém mais à direita. Então, esse segundo voto, no fim das contas, faz a diferença, pode mudar um resultado.
2: Agora, nas pesquisas até aqui, né, Berê, o Crivella, na sua singularidade, tem conseguido mostrar força para ocupar a ponta ali logo na sequência da Benedita, né? Apesar de alguns cenários, institutos que perguntam, por exemplo, pro eleitor, em quem você votaria para senador? Aí logo depois ele pergunta, tá, concluiu o seu voto, quem seria sua segunda opção? Isso muda um pouco o cenário, mas o Crivella, ele vai bem nas duas, né?
10: Essa é a questão. Se os institutos todos perguntassem isso, a gente tinha um cenário mais claro, porque a gente teria ideia de quem levaria o segundo voto. Mas nem todos perguntam e a gente acaba ficando meio confuso ali na corrida pelo Senado. Crivella se destaca, tem o voto da Igreja Universal, tem muito do voto evangélico, mas um que está subindo aos poucos e está se firmando agora, principalmente que tem propaganda eleitoral gratuita, e aí ele pode falar mais, é o bolsonarista Jordi. Até porque tem um voto muito do bolsonarista que pode ainda colar nele.
0: E fala
10: nele
0: o tempo inteiro na propaganda eleitoral dele sobre Bolsonaro, né?
10: Sim, é o grande trunfo que ele tem, né? Inclusive no lançamento da campanha, a gente até contou aqui, no lançamento de campanha do Flávio Bolsonaro, Jordi teve muito destaque. Flávio puxou ele e mostrou que era o seu candidato. Então, a tendência é a Jordi crescer mais um pouco, pelo menos, no bolsonarismo. E aí ver o que ele vai conseguir com o restante do eleitorado da direita.
2: Estavam em agenda conjunta, né? Também esses dias aí apareceram gravando vídeo em cima do trio, o Flávio, o Douglas Ruas e o Jordi também, né?
10: Sempre que o Flávio vier ao Rio, e aí a gente tem também a informação de que o Flávio vai intensificar muito a vinda dele para o Rio. Tem pelo menos mais quatro agendas programadas, ou pelo menos acordadas, para o Rio de Janeiro, porque o Flávio, ele vai concentrar a campanha dele nos três maiores colégios eleitorais, São Paulo, Rio e Minas. Isso já está decidido pela campanha. Então, assim, Rio, ainda por cima, é o berço do bolsonarismo, então ele vai forçar muito a campanha aqui. E nisso, Jordi sai ganhando, porque vai estar com ele sempre em todas elas, também é o combinado. Então, acho que dá pra gente esperar que Jordi ainda cresça um pouco mais, ou pelo menos alguma coisa, né, dentro desse campo da direita.
0: E falando sobre governo do Rio, Bereia, e essas propagandas eleitorais, tá todo mundo se alfinetando, né? Quando a gente vê, pelo menos no final de semana, a rede social bem movimentada, você vê pela televisão Douglas Ruas passeando de bicicleta pela orla do Rio, depois ele vai mostrando Zona Norte, dizendo, ah, essa não é a cidade que tá sendo apresentada, aí vai pra São Gonçalo. Enfim, eles estão se alfinetando a todo momento.
2: E ontem foi estreia do garotinho, né? Ele já vinha aparecendo meio que ali de cantinho nos candidatos do Republicanos, que mesmo com a decisão do TRE lá atrás, ainda estampavam ali o nome dele, mas efetivamente ele, enquanto candidato fazendo propaganda, veio ontem depois da decisão do TSE, né?
10: Então, só ontem quando ele foi liberado por uma decisão liminar, que ainda vai ser avaliada e tal. Inclusive o PSD recorreu no TSE pedindo uma reconsideração dessa liminar. Mas, enfim, ontem foi estreia. A propaganda, Agatha, eu tenho notado que, assim, o Eduardo Paz, muito sério, vetusto de terno, e falando gravemente sobre a situação do estado do Rio de Janeiro, porque a intenção dele é colar esses problemas em Douglas Ruas, colar no PL, colar no partido de Douglas, que era o partido também de Cláudio Castro, governador. Essa é a intenção, é esse o caminho. Douglas mais solar, mais jovem, tá correndo, tá andando de bicicleta, tá fazendo uma coisa assim mais, sou mais jovem, sua nova política, uhum. Porque ele tenta colocar essa marca, e muito também, não somos só a Zona Sul do Rio de Janeiro. Esse é o mote, dá para perceber, como bem a Agatha notou, que ele vai buscar para o interior, puxar para São Gonçalo, para a Baixada, para a Zona Norte, Zona Oeste, ou seja, para mostrar um Rio que não é o Rio do cartão postal, o Rio que tem mais mazelas, que tem mais problemas. Aí vai ser uma guerra de versões, né? O Paz colando os problemas ao governo do estado e Douglas mostrando os problemas, né? Dizendo que o Rio não é só a Zona Sul, que na opinião dele está tudo lindo, né?
2: E disputando fatia a fatia do eleitorado, né, Beri? Eu tava vendo um artigo do Tempo Real em que eles brigaram até pela autoria de uma promessa para os motociclistas, né? Tiveram ali no mesmo dia a mesma ideia.
10: Então, o divertido da campanha, porque a gente, como eu comecei contando, tá muito morninha essa campanha, né? Tirando essa coisa que eles ficam um tentando colar os problemas no outro. Agora, aquelas diversões, aquelas tretas boas de campanha eleitoral ainda não surgiram muitas. A única treta que teve até agora foi sexta-feira passada, porque Douglas de manhã fez um evento com 100 motociclistas e anunciou uma série de coisas para a categoria, né, motoboys, entregadores, enfim, isenção do IPVA para motos de até 180 cilindradas, instalação de pontos de apoio para quem trabalha usando a moto e também facilidade de acesso a crédito, enfim. De manhã ele fez essa campanha, ele tem isso no programa de governo. O programa de governo do Douglas é um programa bem elaborado, grande, com, né, várias vertentes, e está no programa isso. Aí ele faz esse evento de manhã com deputados e tal. De tarde, Eduardo Paz vai para a rede social anunciar a mesma coisa, né? Exatamente mesmo, né? Isenção do IPVA e tal, não sei o quê. Aí, claro, Douglas surfou, né? Fez um videozinho muito divertido dizendo, tô rindo aqui porque meu adversário copiou, vejam só e tal. E aí, Paz, mantendo essa versão séria, foi lá e disse, mas olha só, o pai dele é prefeito, né? No segundo mandato lá em São Gonçalo, quantos pontos de apoio para os motociclistas fez lá? Então, assim, foi a primeira treta da campanha. Foi até calminha, eu diria, para as que a gente viu em outras ocasiões. Mas, assim, porque como essa campanha está meio ali, todo mundo meio que se estudando, Douglas evitando o confronto direto, Eduardo Paes ali marcando aquela coisa do, né, de colar no governo Cláudio Castro, aquela coisa séria, tá ficando um pouco divertido, e esse foi o grande último momento aí até agora que deu pra gente rir um pouco, tá?
2: Mas calma, duas semanas, vai acelerar ainda.
1: Calma, tem bastante tempo, mais ainda. Berê, obrigado, tá? Até terça que vem, e quinta você volta no Todo Rio. Aliás, essa semana tem a participação das sabatinas?
2: Por conta das sabatinas, nessa e na próxima semana, a Berê tá com a gente só no primeira edição às terças, mas aí... Já virando a segunda quinzena de setembro, ela tá de volta às terças e quintas.
10: Com muita saudade. Eu volto já. Boa sabatina, viu, meninas?
2: Obrigado, Berê.
1: Obrigado. Um beijo. Tchau, tchau.
10: Tchau.
1: Olha, minha gente, agora há pouco o Jornal Estado de São Paulo, Estadão, subiu uma reportagem que, até vou ver se daqui a pouquinho o Carlos Andreasa vem aqui pro estúdio.
0: Ele tá vindo.
1: Que vai certamente dar uma gigantesca repercussão no dia de hoje, em cima das questões relacionadas com o banqueiro Daniel Forcaro e o ministro do Supremo Alexandre de Moraes. Como todo mundo sabe, aquele contrato que não existe em lugar algum do direito brasileiro, de 131 milhões de reais, com a esposa de Alexandre de Moraes, Viviane Moraes, no escritório dela, para prestar serviços ao banqueiro preso agora, bandido Daniel Forcaro, já se falava, se suspeitava, e todo mundo sabia que, óbvio, esse dinheiro, esse volume de dinheiro, esse contrato tinha como intenção a aproximação com o ministro do Supremo Alexandre de Moraes. Trocas de mensagens já foram reveladas entre eles e tudo mais. E qual é a manchete que agora de manhã, às 10 horas da manhã, o Jornal Estado de São Paulo subiu? Moraes editou o contrato de 131 milhões de Viviane Moraes com Forcaro, indicam registros. Metadados do contrato enviado pela mulher do ministro ao banqueiro registraram que o perfil do office, de nome ministro Alexandre de Moraes, foi responsável pelas últimas alterações do arquivo. Eu estava lendo aqui a reportagem toda, Carlos Andreasa, que é nosso âncora, colunista e também está no Estado de São Paulo, no jornal, no Estadão, faz de manhã cedo um podcast, um videocast, também escreve suas colunas no Estadão. Eu estava lendo aqui a reportagem, e isso aqui, Andreasa, talvez para quem passe um olho rapidamente possa não surpreender, mas pelo contrário, é muito grave, porque se o documento ele foi editado, ele foi mexido do escritório de Viviane de Moraes com o Daniel Forcaro, e houve troca de mensagens entre Daniel Forcaro e Viviane de Moraes, isso quer dizer que essa coisa de ficar tentando soltar nota e dizer, eu não tenho nada a ver com isso, é o escritório da minha esposa, a gente separa muito bem as coisas, eu sou ministro do Supremo, eu não participo das negociações, eu nem sei como é que foi feito o contrato, eu nem sei quanto que era o valor, eu não sei o escopo do contrato, nós sabemos muito bem separar as coisas dentro de casa, nós somos pessoas jurídicas diferentes, e eu não tenho nada a ver com isso, eu não posso responder pelas atitudes e pelos contratos da minha esposa no contrato, e lá no escritório, cai por terra total. Eu acho que essa é a grande questão, né, Carlos Andreasa, que se traz nessa notícia trazida agora de manhã, exclusiva do Estado de São Paulo, em de que parte-se no Estado de São Paulo do pressuposto de que o ministro editou o documento. Não é que ele viu, ele editou o documento, ele participou diretamente da edição de um documento que finaliza-se com um contrato de 131 milhões de reais. Andreasa, bom dia.
11: Bom dia, Rodolfo, bom dia, pessoal. Tem um trecho aqui da reportagem para ilustrar. Quatro dias após a remessa do rascunho por Viviane, então a Viviane prepara o contrato, a proposta de contrato, e manda para o cliente, né, que é o Banco Master. Quatro dias após a remessa do rascunho por Viviane, o banqueiro devolve o documento à mulher do ministro pelo WhatsApp, com marcas de revisão, segundo a investigação. Boa noite, segue o documento preenchido. Foi incluída apenas a cláusula 1.3. Por favor, nos indique se está adequada. Caso estejam de acordo, combinamos a assinatura. Um abraço. Isso em 15 de janeiro de 2024. Continua a reportagem. Esses trechos da interlocução entre Viviane e Forcaro foram extraídos do celular do banqueiro, como a gente sabe, naquela apreensão à primeira, quando ele foi preso pela primeira vez em 17 de novembro de 2025, primeira fase da Operação Compliance Zero. A versão do contrato devolvida por Forcaro a Viviane, de acordo com os metadados do arquivo, foi aberta e modificada no sistema Office 365 utilizado pelo ministro do STF. O perfil que alterou o documento, segundo os metadados do contrato, é intitulado Ministro Alexandre de Moraes. Então aqui nós temos a evidência de que aquilo que era uma relação privada entre o Banco Master e o escritório Barsi de Moraes teve, na gestão do contrato, no ajuste do contrato da parte de Viviane Barsi de Moraes, a mão do ministro Alexandre de Moraes. A edição, um olhar do ministro Alexandre de Moraes. Fazendo uma provocação aqui, é muita grana, né? Um contrato de 131 milhões de reais, pagamentos acertados mensalmente, da ordem de 3,5 milhões de reais. E no final das contas, isso rendeu ao escritório Barsi de Moraes, até o fim do banco, houve pagamentos até novembro de 2025, até a liquidação do banco, Isso valendo, do cumprimento do contrato, mais de 80 milhões de reais. Então, o ministro...
1: 80,2 milhões.
11: O ministro Alexandre de Moraes estava preocupado, zelando pelo contrato da mulher, nesse caso aí. Rodolfo, não há nenhuma surpresa nisso aí, tá? Não há nenhuma surpresa. É apenas mais uma evidência de que essas relações são... Tem um elemento promíscuo em relações dessa natureza. O ministro do Supremo, muito próximo de Vorcaro. Eles eram muito amigos. O Alexandre de Moraes frequentava a casa de Daniel Vorcaro, fazia reuniões na casa de Vorcaro, conversava com políticos na casa de Vorcaro. Tudo isso enquanto... Isso é o mais importante. Tudo isso enquanto o contrato estava vigente. Esse contrato teve valor, os pagamentos acontecendo entre fevereiro de 2024 e novembro de 2025. E aí, Rodolfo, talvez mais importante do que isso, nesse conjunto, é uma outra reportagem que o Estadão solta hoje, falando isso. Sobre as... Porque aí você associa o contrato às liberdades que Vorcaro tinha com Alexandre de Moraes. Tem uma outra reportagem, exato, do Estadão hoje, em que Vorcaro manda mensagem. A gente não tem as respostas de Alexandre de Moraes. Em alguns casos ele responde, mas não tem, porque eram visualizações únicas. E o celular que foi acessado é o de Vorcaro. Então só se tem acesso às mensagens de Vorcaro para Alexandre de Moraes. E não é apenas uma vez. Em algumas delas, sequencialmente, Vorcaro fala com Alexandre de Moraes como se fossem parceiros, como se não fosse o ministro do Supremo, como se fosse alguém que trabalhasse para ele, sabe? Porque ele faz referências ao Procurador-Geral da República, Paulo Gonet.
1: Não, ele vira e fala assim, ó, o Vorcaro diz a Moraes numa troca de mensagens o seguinte: não conseguimos reverter isso com o Paulo ou o Andrei. Isso. Paulo é o Paulo Gonet da PGR e Andrei é o Andrei Rodrigues, diretor da Polícia isso Federal, é que chegou aí a um evento, inclusive, na Inglaterra, isso, participar lá, tomando uísque e tudo isso. Mais.
11: Os dois foram. Mas os dois.
1: Os dois foram.
11: Os dois,
1: Paulo Gonet também.
11: Os dois sentaram à mesa de Vorcaro na degustação de Macallan, de milionária, sentaram à mesa. Aliás, os dois não, os três. Porque na mesa de Vorcaro estavam Alexandre, isso é abril de 2024, na mesa de Vorcaro estavam Alexandre de Moraes, Paulo Gonet e Andrei Rodrigues. Ainda tinha um Dias Toffoli, Rodolfo.
1: Vergonhoso, né? Vergonhoso. E mais, a verdade, essa mensagem que ele mandou foi um pouco antes de ser preso. Não conseguimos reverter isso com o Paulo ou o Andrei, pergunta Vorcaro a Alexandre de Moraes. Nessa troca de... Olha a relação, olha uma coisa se somando à outra... Olha uma coisa se somando a outra e certamente outras virão ao longo do dia de hoje. Outras, Rodolfo, virão. O dia hoje está quente. Fala, André.
11: Ontem eu estava organizando meus arquivos e organizando exatamente essas coisas das mensagens do Vorcaro. E aí eu me deparei aqui com a mensagem de Vorcaro de 30 de outubro de 2025. Ele seria preso pela primeira vez no dia 17 de novembro. É uma mensagem para o Alexandre de Moraes, não há dúvida. Olha o texto. O problema agora é que tive informações informais e em confidência da turma do Banco Central. Ele estava dentro do Banco Central, Vorcaro, como a gente sabe. Ele tinha comprado um monte de gente. O problema agora é que tive informações informais e em confidência da turma do Banco Central, que G, eu imagino que seja Galípolo, que G e os diretores estão na pressão máxima de novo para uma medida. Pois o Bacen, que é o Banco Central, está sendo muito pressionado pela PF e pelo Ministério Público, alegando que farão algo contra mim. Isso falando para um ministro do Supremo, cuja mulher tinha contrato com o Banco Master. É importante reforçar com Andrei e Paulo para não deixar ninguém de baixo fazer uma sacanagem, que aí vai tudo pro saco. Isso é um... Daniel Vorcaro, à véspera tudo da liquidação do seu banco, mandando esse tipo de mensagem para o ministro Alexandre de Moraes. Não nos esqueçamos de uma outra que já tinha vazado. Eu tenho memória boa ainda, vou aproveitar. 17 de novembro de 2025, dia que Vorcaro seria preso. Vorcaro, provavelmente sabedor de que havia um mandado contra si, manda uma mensagem para Alexandre de Moraes perguntando se o ministro tinha conseguido bloquear alguma coisa. Que a gente não sabe o que é. Não nos esqueçamos
1: disso. Pai, sério, ele já tinha pedido boné para se afastar e se defender. E esse negócio já...
11: Ele e o Dias Toffoli.
1: Tinha prosperado dessa maneira. Ele, Dias Toffoli, com Tayayá. Olha, vergonhoso. E para completar o dia Vorcaro, hoje um monte de bomba nessa área. O Breno Pires, da Piauí, da revista Piauí, está soltando uma matéria hoje dizendo o seguinte: Flávio Bolsonaro, em entrevista à Globo News, recentemente disse que o último pagamento que foi feito de Daniel Vorcaro para o filme Dark Horse foi em maio de 2025. Porém, uma reportagem publicada pela revista Piauí mostra que em setembro, 4 meses depois, 16 de setembro de 2025, Vorcaro enviou uma parcela de US$1,6 milhão para uma empresa chamada Heaven Gates Development Fund, que é um fundo americano administrado para o dinheiro do Dark Horse. Precisamente, o repasse foi de US$1,666.667. A informação consta num relatório do COAF, que fiscaliza transações financeiras ao qual a Piauí teve acesso. O documento mostra a relação de compadria entre Flávio Bolsonaro e Vorcaro continuou por mais tempo do que o senador admitiu. Informação também hoje em cima de repasses para o Dark Horse depois do que Flávio Bolsonaro havia dito.
11: Essa parcela de 16 de setembro é um fato novo, porque o que nós tínhamos conhecido até então e admitido por Flávio Bolsonaro era o pagamento de 6 parcelas. Uma em fevereiro de 2025, a segunda em março, a terceira de novo em março, a quarta em abril, a quinta também em abril e uma sexta em maio. Oficialmente, os repasses teriam cessado em maio de 2025. Isso era o que Flávio Bolsonaro dizia, continuava dizendo. Surge a notícia dessa 7ª parcela, que você fez referência, em 16 de setembro de 2025, nesse valor que se repete muitas vezes, esse valor fracionado, e isso, se eu não me engano, poucos dias depois de uma daquelas mensagens que já tinham circulado do Flávio cobrando dinheiro a ele. Ele faz esse pagamento. E há ainda na reportagem, mas isso, esse repasse não tem detalhamento de valor, haveria ainda um 8º repasse, que teria acontecido mais adiante, segundo a Piauí, em outubro de 2025, mas nesse caso não tem o detalhamento do valor. Então esse é um fato novo que mostra mais uma vez a mentira, a verdade se impondo a uma versão de Flávio Bolsonaro, portanto pego na mentira mais uma vez.
1: Exato. Tá sobrando escândalo pra tudo que é lado. Meu Deus do céu. Valeu, Andreasa. Vai lá que você precisa terminar aí de também levantar algumas informações, já que daqui a pouquinho você tem sabatina aqui na Band News FM, às 10h35 agora. Um abraço até às 11 da manhã.
11: A turma do Eduardo Paes já tá aqui na rua com as bandeiras agitando, já tá a turma da campanha dele aqui na nossa porta. Daqui a pouco, Eduardo Paes.
0: Valeu, Andreasa.
1: Valeu, um abraço.
2: Sabe, Andreasa, aquele assalto que a gente falou no Meier, na rua Dona Claudina? Adivinhe, ninguém foi acionado, tá? A Polícia Militar está sabendo agora, depois que a gente entrou em contato. A Força Municipal de Segurança, a Guarda Municipal Armada, disse que essa rua está fora do perímetro de atuação da Força ali na região do Meier, que a Força tem uma ação preventiva baseada nas manchas criminais e que ela não substitui as polícias e não pode ser acionada, por exemplo, por ligação, algo do tipo. Só age ali quando presencialmente está no local do ocorrido. Então, direcionamos também ali o aviso ao segurança presente, ainda sem retorno. Há pouco a gente informou, né? Só para quem não estava acompanhando na hora, um assalto que aconteceu por volta das 10 da manhã, a mão armada ali na rua Dona Claudina, no Meier.
0: Falando em escândalo, dessa vez aqui no estado do Rio de Janeiro, o João Boeri vai trazer detalhes, uma informação exclusiva que ele conseguiu, um contrato que está sob auditoria do governo, do próprio governo do estado e também do Ministério Público, por suspeitas de duplicidade, contratos que somados mais de R$140 milhões, né, João? Bom dia.
12: Verdade, Agatha. Bom dia a você, Rodolfo Pinhozé, aos nossos ouvintes. Contratos firmados pela Secretaria de Estado de Transportes e Mobilidade Urbana, um que foi firmado entre 2023 e 2024 e outro que foi firmado no final do ano passado. O primeiro pelo então secretário Washington Reis e o segundo por Priscila Sacalém, atual secretária de Transportes e Mobilidade Urbana aqui do estado do Rio de Janeiro. Queria começar primeiro para falar desse primeiro contrato que foi firmado para construção de um muro de concreto nas estações ferroviárias do sistema de trens aqui do Rio de Janeiro. Muita gente reclama que em partes do trecho ferroviário não há muros, tem muros quebrados ou pessoas que quebram o muro justamente para passar para a linha férrea. A Secretaria de Transporte firmou um contrato com a empresa Ômega Construtora de R$ 72 milhões e 500 mil reais. Só que a gente estava dando uma olhada, Rodolfo, Agatha, Pinhos e aí nossos ouvintes, claro, na classificação dessa empresa Ômega Construtora. Depois a gente entra nesse relatório que a gente está apresentando agora. Mas na classificação chamou a nossa atenção porque a Ômega Construtora ficou na quinta colocação. Todas as quatro primeiras propostas foram desclassificadas pela Secretaria de Transporte. E agora esse contrato está sendo questionado não só sobre essa classificação e sobre o procedimento de contratação dessa empresa, mas pelas obras em si que foram feitas. Porque, por exemplo, a Secretaria de Estado de Infraestrutura e Obras Públicas identificou que a empresa construiu mais do que estava licitado, ou seja, fez mais muro do que a Secretaria de Transportes tinha pedido, deixou de fazer alguns muros em alguns pontos que tinham sido determinados por contratos e ainda fez muro em um trecho que já tinha muro. Isso tudo está sendo questionado agora pelo governo do estado do Rio de Janeiro. Esse é o primeiro contrato. O segundo contrato, a gente tem até algumas imagens desse contrato que foi assinado na véspera do Natal do ano passado, no dia 24 de dezembro. A Ômega Construtora também foi contratada, nesse caso, não para fazer muros de concreto armado, mas para reestruturar o entorno da estação de Belfor Roxo na Baixada Fluminense. Valor firmado R$70.100.000. E assim como no contrato anterior, que a gente falou há pouco, a Ômega Construtora não apresentou a proposta mais barata. Nesse caso, nesse contrato que a gente está vendo agora, ela foi a 11ª colocada. Todas as 10 empresas que apresentaram propostas antes também foram desclassificadas pela Secretaria de Estado de Transportes. E ainda, esse projeto de Belfor Roxo, durante a tramitação desse processo na Secretaria de Transportes, houve um questionamento se cabia à própria Secretaria de Transportes fazer essa obra, porque como é uma obra de reestruturação do entorno da estação, a gente está falando de sinalização, a gente está falando de poste, a gente está falando de fiação, reestruturar o entorno mesmo. O entendimento do governo do estado no ano passado era de que essa obra deveria ser feita pela Secretaria de Obras e não pela Secretaria de Transportes. E aí, inclusive, foi feito um parecer pela Secretaria de Transportes, que tramita sob sigilo até hoje. A gente conseguiu acesso falando que essa obra só poderia ser autorizada se o governador concordasse com aquela obra sendo realizada pela Secretaria de Transportes. E em abril do ano passado, o então governador Cláudio Castro assina a autorização, fala que é uma autorização excepcional. E ontem eu já tinha recebido de duas fontes dentro do governo do estado que esse projeto de Belfor Roxo foi um pedido feito único e exclusivamente pelo então prefeito da cidade da Baixada Fluminense, Márcio Canella. Ontem liguei para o ex-governador Cláudio Castro e ele confirmou, disse que foi um pedido exclusivo do prefeito de Belfor Roxo, Márcio Canella, e que quando chega para ele assinar, já chega pronto. Então ele assinou por chancela, disse o então governador, que não chegou a ver o que que era a obra, o que que seria feito, mas de fato foi assinado pelo governador Cláudio Castro para ser feita. Agora, nesse momento, a Secretaria de Obras está questionando os critérios que foram adotados nessa contratação, se há duplicidade na própria contratação, ou seja, se eles durante a pesquisa de preços falaram que ia fazer uma coisa e depois num outro momento botaram a mesma coisa de uma outra forma. Isso tudo está sendo investigado pelo governo do Rio de Janeiro. Conversei mais cedo com um advogado especialista em direito público, Jader Esteves da Silva, que ele disse que nesse caso é necessário, ele analisou esses documentos também, que é necessário avaliar se houve ou superfaturamento ou sobrepreço nessas contratações.
13: A falta de rastreabilidade, ela significa que não é possível reconstruir o caminho utilizado para chegar ao valor orçado. A duplicidade, ela já pode acontecer quando o mesmo serviço aparece como item separado e também dentro de outra composição. Esses problemas, eles geram um risco de sobrepreço, ou seja, o valor de referência fica acima daquele que é praticado no mercado. O que temos que observar aqui é se, de fato, elas provocaram um sobrepreço no planejamento da contratação e, posteriormente, durante a sua execução, um eventual superfaturamento.
12: Então, a gente tem hoje sendo investigado pelo governo do Rio, pelo Ministério Público, que confirmou que há pelo menos dois procedimentos investigativos contra a Ômega Construtora. São dois contratos que somam R$142 milhões, um firmado entre 2023 e 2024, outro no ano passado pela Secretaria de Transportes, e agora estão sendo questionados pela atual gestão do governo do Rio e pela Secretaria de Obras, porque o entendimento é de que essas duas obras deveriam ter sido feitas pela Secretaria de Obras Públicas e não pela Secretaria de Transportes. Cetran disse em nota que as ordens de classificação foram integralmente respeitadas e que as empresas desclassificadas não apresentaram comprovação da capacidade de execução, desistiram e perderam prazo para apresentar documentos. A gente procurou a empresa Ômega Construtora, que disse que a contratação da empresa se deu por valor substancialmente inferior ao estimado pela Cetran e que a Ômega foi a melhor colocada entre as propostas consideradas válidas, pessoal.
1: Deixa eu ver se eu entendi. No caso do muro, que ainda tem uma questão se tinha que construir num ponto ou não tinha, o material que eles usaram, mas no caso do muro, a construtora Ômega ficou em quinto.
12: Correto.
1: E as outras primeiras foram desqualificadas e ela levou.
12: Certo.
1: No caso da outra construção, ou seja, de uma revitalização no entorno da estação de Belfor Roxo, a Ômega ficou em 11º, as 10 foram desqualificadas e ela levou.
12: Correto.
1: É isso?
12: Correto.
1: Olha, eu vou te dizer uma coisa. Se esses caras estão envolvidos em esquema para levar obra, sabe, mexer pauzinho para levar licitação, eu não sei. Mas se eles são corretos, eu queria saber realmente qual é o santo desses caras, se eles são fiéis de algum santo, para quem eles rezam, sabe, o que eles usam de mandinga. Entendeu? Porque vai ter aquele negócio virado pra lua assim no quinto dos infernos, na boa. Você já viu isso? Você passa num vestibular, aí você passa em 11º, os 10 primeiros desistem. Ou são desqualificados, mas 10. Pô, eu já vi assim, 3, aí os 2 primeiros, 4, até a primeira deles aqui, 5, eles são os quinto, tá? Mas tudo bem, vamos engolir essa aqui, né? Os 4 primeiros botaram documentação, mas não tinham, foram desqualificados porque tinha uma vírgula errada no não sei o quê, sabe? Um pelinho no ovo e tal, e, pô, tá bom, então o cara quinto, aí a gente engole e fala, tá bom, vai, quinto. Agora, 11º? 11º, eu acho que a gente criou realmente um case no Rio de Janeiro. Talvez a primeira vez em que uma licitação, o 11º leva porque os 10 conseguiram ser desclassificados por algum tipo de informação, imprecisão ou coisa que o valha. E aí você juntando a primeira em que eles eram o quinto colocados e acabaram ficando em com a licitação, e a outra em 11º e ficaram com a revitalização do entorno de Belfor Roxo, na boa, tem que ser muito bobinho, muito idiotinha, né? Muito tolinho para acreditar e entubar essa, entendeu? Achar que realmente é obra do acaso que vocês conseguiram levar essas duas obras, além do fato em si. No caso do muro, tá lá o relatório que tá sendo apurado agora, investigado com auditoria. Licitado ponto que não era para licitar porque o muro estava construído. Colocaram peças pré-moldadas que já foram desgastadas para lá, segundo o relatório que foi feito pela auditoria. Aí no caso da revitalização de um entorno de uma estação, olha, se fosse a estação, tudo bem. Agora você fazer um projeto de dezenas de milhões de reais para entregar para essa construtora que foi a 11ª, para revitalizar com luz, com praça, com tudo. A gente não tem dinheiro com a Secretaria de Transportes. A Secretaria de Transportes não tem dinheiro para colocar no transporte aquaviário, que caiu muito de qualidade. Eles não estão tendo todas as condições de fazer a manutenção nas embarcações que estão parando o tempo inteiro e que a gente tem atraso. É mentira ou não é, Agatha, que a gente outro dia estava se informando sobre isso?
0: Não é mentira, verdade.
1: Todo dia a gente está falando. A gente vai para as estações de trem, se não fosse a Band News FM dando... Na última segunda-feira, agora, teve um documento, estava com risco de parar a operação de trens, de pagamento, e uma parte do pagamento é a operação, outra parte é o investimento que o Estado tem que fazer em trilhos, em dormente, em muro. Não tem dinheiro para isso diante da situação do Estado. E aí a secretaria, não é agora, a secretaria lá atrás assina, a época ainda de Cláudio Castro, não tinha dinheiro para urgente... O transporte acabado, com problemas aquaviário, com problemas nos trens urbanos, e a gente tinha dinheiro para fazer uma licitação de revitalização de entorno,
14: Quanto que era a licitação, João Boeri? 60 e tantos milhões?
12: 72 milhões a primeira e 70 milhões a segunda.
14: Olha isso, 142 milhões somando as duas licitações. Tem para isso, mas não tinha para poder investir no próprio sistema. Tinha no entorno de Belfor Roxo. Por quê? Porque claramente estava em conluio com o senhor Márcio Canella, que ia fazer parte, inclusive, junto com o ex-governador Cláudio Castro, iam fazer parte de uma chapa ao Senado, os dois abarroados por denúncias e acusações, desistiram da chapa e do lançamento ao Senado. E aí o próprio governador, o ex-governador Cláudio Castro, admitiu para o João Boeri que realmente foi isso, não vi direito. Pô, não vi direito, governador, você não viu direito o que é um projeto de 72 milhões de reais? Só porque o Canella pediu, vai... A Secretaria de Transportes, que não tinha nada a ver em investir, não tinha dinheiro para investir no trem, nos muros do trem, nos dormentes do trem, no trilho, na requalificação dos trens urbanos para milhares de pessoas, mas tinha para fazer do entorno de Belfor Roxo para dar uma obra para o Canella porque ele quer se eleger? E essa ômega? Pelo amor de Deus, hein? Eu queria tomar essa vitamina aí, essa ômega aí, meu irmão, pra participar de licitação, hein, Agatha? Não tem um monte de remédio hoje em dia? Que os caras anunciam com ômega 3, com ômega não sei das quantas, melhora tudo.
0: Promete mundos e fundos, é.
14: Mundos e fundos, entendeu? Então é isso, meu irmão, deve ser isso. Abre uma empresa aí, ômega, dane-se, com qualquer outro negócio você vai levar tudo, meu irmão. Você vai ficar potente na bagaça. Agora, realmente...

0: curso de como levar licitações saindo lá atrás e conseguindo ganhar frente à desqualificação dos outros.
1: Valeu, João.
2: Valeu, obrigado,
1: João. Pelas informações. Um minutinho antes de você ir embora, só uma rápida informação, porque a imagem é realmente impressionante. E uma moto na contramão, um motociclista fugiu depois de ter atropelado uma criança de 3 anos, né, Clara? Bom dia pra você.
3: É isso, bom dia, Agatha, Rodolfo, Pinho, Zé. Isso aconteceu ali no Maracanã, na rua Dona Zulmira. E essa rua, inclusive, estava interditada justamente por conta do jogo lá, que tem interdições justamente algumas horas antes e depois também do jogo que teve no domingo, Flamengo e Botafogo. A rua estava interditada, fechada. E ainda assim, essa moto veio na contramão e acabou atingindo essa criança de 3 anos. A gente vê o momento, inclusive, que tem uma familiar ali desesperada, né? Mas a gente vê uma familiar ali já sabendo que a rua estava fechada, interditada, com todo cuidado, mesmo assim, indo atrás da criança. Mas a criança vai um pouco mais à frente, correndo, brincando, e é no momento que a moto atinge. E agora a Polícia Civil está investigando, tentando identificar, porque, segundo os familiares com quem a gente conversou, a criança não só foi atingida, como foi arrastada, porque esse motoqueiro não parou para prestar socorro. Ele continuou na mesma velocidade que ele estava. A criança fraturou a perna, passou por uma cirurgia. Tá bem, mas o susto, né? E podia ter sido uma situação bem pior.
4: Pô, e ali fica lotado. O cara é maluco, não, criminoso, cara. Jogo, ali é o baródromo, pô. Fica cheio pra caramba, tanto antes quanto depois do jogo. Todo mundo sabe que ali fica fechado.
0: Eu tô vendo, cara. Agora eu tô entendendo qual é do lado daquela quadra que tem ali.
4: Isso, isso. Na praça ali, bem em frente ao baródromo.
0: Eu fico direto ali.
4: Roda de samba ali, churrasco na rua. Todo, pô, dia de jogo clássico, então.
1: A criança precisou passar por uma cirurgia.
4: Tem nem como dizer que não viu, pô.
3: É. Não, ele tava interditado na contramão, não parou, totalmente errado.
0: Caraca, olha isso, cara. Olha o cara, pô, ele tá em muita alta velocidade. É. E você vê que a menina que tá vindo correndo lá da calçada, ela viu a criança antes. Como é que o motoqueiro não viu, cara?
1: Tanto que ela corre logo atrás da criança, é.
0: Ó, olha agora, ó, a criança entra na rua, ó, o cara, nossa senhora, cara. Meu Deus do céu. Eu não entendi só uma coisa que eu não peguei aqui. Qual é o nome do... Qual é o nome não? A gente já tem a identificação desse motoqueiro?
1: Ele fugiu.
3: Ele fugiu. A Polícia Civil tá tentando identificar. Putz. Porque essa imagem aí a gente consegue observar bem, mas não dá pra ver o rosto, né? Então agora a Polícia Civil tá tentando buscar outras imagens ali do percurso que ele fez também pra ver se consegue pegar a placa, tentar identificar de uma outra forma.
0: Ali do lado do meu cantão, do restaurante também, que a galera fica direto, a gente vai lá comer um churrasco antes do jogo, é maravilhoso. Tem esse bar aí que lota também, e o cara entra de maneira irresponsável numa rua interditada, tem um agravante aí contra ele, na hora que ele for, além de ter fugido, dele ter entrado numa área interditada, assumido o risco de atropelar alguém numa área que tá ali pra criança circular, enfim, qualquer pessoa em área de lazer, né? Que ele seja identificado por placa e seja preso e encontrado quanto antes, né? Obrigado, Clara, pelas informações.
3: Obrigada.
0: 10h52, um beijo pra você, Agatha Pinho. Daqui a pouquinho, Andreasa e Cristiano Pinho na sabatina aí com os candidatos ao governo do Rio de Janeiro. Amanhã a gente tá de volta às 9h20 da matina. Valeu, gente. Beijo. Tchau, tchau.
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0: dia, meu... Amores, tudo Rio no ar, obsessão pelo RJ, como vão vocês, como vai você? Hoje, terça-feira, sim, agosto acabou, meu Deus, inacreditavelmente, 1º de setembro do ano da graça de 2026, tudo Rio está no ar. Daqui a pouco tem a entrevista com o candidato Eduardo Paz, mas antes vamos introduzir aqui o nosso programa. Como vai você, Cristiano Pinho?
1: Tudo bem, irmão? Bom dia, melhor agora na sua companhia e de nosso José Paulo Sobral. Ao fundo, Green Day, Wake Me Up When September Ends, em homenagem à chegada de setembro, pedido da nossa Beatriz Cardoso.
0: Olha ela!
1: Que toca aqui com a galera aí, Raul, Flavinha, Luiz Meister e companhia, craque, o nosso marketing, craque, né? José Paulo Sobral, tudo bem? Abre o microfone, por favor.
2: Desculpa, tudo faz bem, rádio, pessoal?
0: Faz rádio há 25 anos.
2: Bom dia.
1: Ô Zé, hoje eu vou fazer o seguinte. Eu vou pedir pra você guardar a sua trinca pra logo mais.
2: Tá bom.
1: Porque tem um assunto de suma importância antes da gente dar início a mais uma sabatina. Candidato Eduardo Paz do PSD já tá por aqui. João Boeri vai trazer pautas relevantes que hoje estão previstas para a ordem do dia na Assembleia Legislativa. John,
3: começando
1: bom dia.
3: A semana dos deputados, Pinho. Bom dia a você, André Azazel, aos nossos ouvintes. Hoje, 3 horas da tarde, em regime de urgência, ou seja, sessão única. Não tem aquela questão de que se vota hoje, volta semana que vem. Regime de urgência já decide hoje, inclusive. 2 projetos de lei enviados pelo governador em exercício, o desembargador Ricardo Couto, considerados como essenciais pela atual gestão do Poder Executivo para o equilíbrio financeiro do Estado. O primeiro dele é aquela chamada lei que foi classificada assim pelo governo do Estado, lei do devedor costumais, por exemplo. Conto mais, segundo o Poder Executivo, nesse projeto de lei vai ser discutido a possibilidade, o mecanismo do Estado poder combater esses contribuintes, diminuir o número de contribuintes que deixam de pagar o imposto de forma intencional.
1: Aqueles... Aí a Refit como exemplo,
3: A Refit como exemplo. Aqueles que usam essa estratégia para não pagar impostos ao governo do estado do Rio de Janeiro. Esse texto vai enquadrar nessa categoria as empresas com dívidas em situação irregular superiores a 15 milhões de reais. Esse devedor, quanto mais, ficará impedido de usufruir de benefícios fiscais, participar de licitações e firmar vínculos com o poder público. Outro projeto de lei que vai ser votado hoje também é redigido pelo Poder Executivo, pelo governador em exercício, desembargador Ricardo Couto de Castro, que vai permitir a negociação de débitos tributários diretamente pela Procuradoria-Geral do Estado, hoje, 3 horas da tarde, então, essa votação na Alerj.
1: Em regime de urgência, Andreazzi, considerado pelo Palácio Guanabara como projetos aí considerados fundamentais para essa reorganização financeira, para esse ordenamento fiscal que tem sido um dos motes do governo de intervenção que faz o desembargador Ricardo Castro.
0: Atividade legislativa importante, faz
1: Ricardo
0: tempo que a gente...
1: Couto de Castro.
0: Faz tempo que a gente não faz uma observação aqui sobre atividade legislativa qualificada, matéria importante. E nesse caso, sim. Você vê que é uma coisa de fundo estrutural, conceitual, dotando o Estado do Rio de Janeiro de ferramentas para tratar da matéria delicada.
1: Valeu, João Boeri. 10h58, tudo pronto pra gente começar nossa sabatina, hein, Carlos Andreazza? Logo depois de 30 segundinhos de intervalo.
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0: Onze horas e 59 minutos, quase 11 horas. Começamos agora a entrevista. Eu não gosto de sabatina, esse negócio de sabatina. Entrevista com o Eduardo Paz, ex-prefeito do Rio de Janeiro, candidato a governador pelo PSD. Candidato, bem-vindo à Band News.
7: Bom dia, prazer enorme estar aqui com vocês, saudar
0: todos os nossos entrevistadores aqui, saudar especialmente os nossos ouvintes. Hoje o rádio não é mais só ouvinte, né? Quem está acompanhando a gente pelas redes também. É um prazer enorme poder estar aqui discutindo assuntos do nosso estado.
2: Candidato, fazer uma pergunta de natureza política e de participação no debate público. Perguntar ao senhor por que não foi ao debate da Band?
0: Olha só, primeiro ponto, né? A campanha não tinha nem começado ainda oficialmente, né? Aí você vai para um debate, você não pode nem pedir voto. Segundo ponto, você tinha, e por isso eu acho que é um equívoco, né? Eu participei já de vários debates aqui na Band, né? Eu disputei essa é minha sétima eleição majoritária, se considerar segundo turno, bate aí 10 eleições majoritárias, né? E eu sempre participei dos debates da Band. Mas essa tinha, notoriamente, um candidato inelegível, né? E que a antecipação no prazo pré-eleitoral de registro de candidaturas faz com que alguém que esteja inelegível, que é o caso do Garotinho, né, participasse desse debate. Então, um pouco demais, né? E eu até vou dizer uma coisa aqui, o mundo de hoje, né, essa coisa do advento das redes sociais, eu acho que é uma reflexão que vai ter que ser feita pelos próprios órgãos de comunicação, né, porque você tinha um certo padrão de comportamento nos debates, né? Hoje em dia tem uns doidos que surgiram na política, que faz de alguma maneira sucesso em razão das redes sociais, né, que transformam os debates em picadeiros, né? Então você acaba no final não discutindo muita coisa, mas então show seria, de baixaria.
2: Então seria o fator Garotinho especialmente, porque na eleição de 2024, que o senhor venceu para prefeito,
0: foi antes também.
2: É isso,
0: mas aí você tem um candidato escancaradamente inelegível, né? A gente checou isso, na época na eleição de 24, eu tinha essa dúvida. Queria, né, demonstrar meu respeito às intenções da Band de promover o debate democrático. Vim, favorito, né, ali prefeito, sabendo que ia ser atacado por todos. De novo, eu já participei de muito debate na vida, né, inclusive contra o delinquente, o penta preso, o Garotinho, né, em 18, ele foi nosso adversário. Eu tô acostumado com debate, mas aí você tá dando espaço, palanque para um sujeito que está, aliás, no caso dele, nem inelegibilidade, é perda de direitos políticos, né? Então é isso, eu acho que é que a gente tem esse equilíbrio. Vamos aguardar agora a manifestação do TRE.
2: Pensando no segundo turno, a gente pode contar com a presença do senhor na hipótese em que haja segundo turno?
0: Não tenha a menor dúvida. Estarei presente em qualquer hipótese.
2: Posso fazer aquela pergunta que o senhor gosta? Jura pela Portela e pelo Vasco?
0: Juro pela Portela e
2: já
0: pelo
2: lhe causou,
0: Vasco.
2: Já lhe causou dores de cabeça.
0: Não tem problema, né? Assim, porque essas coisas, né? Elas têm... Eu até aqui respondo, né? Eu acho que é importante a gente entender isso, né? Ninguém faz uma disputa eleitoral pensando em, não vou cumprir o mandato, né? Você faz a disputa eleitoral convicto daquilo que você está, né, concorrendo, buscando voto do eleitor. As circunstâncias do estado do Rio de Janeiro, Andreasa, são circunstâncias muito especiais. Não é normal que nós estamos passando, não é normal estarmos sendo governados por um desembargador, pelo presidente do Tribunal de Justiça, né? E isso se dá em razão da quebra da cadeia sucessória, né? Quero lembrar aqui, só pra gente refrescar a memória, né? O Cláudio Castro, Rodrigo Bacelar, presidente da Alerj, né, que era o titular dessa turma para ser o candidato, era quem estaria disputando a eleição contra mim agora, preso por ligações com o Comando Vermelho, já vinha preparando a candidatura dele há muito tempo, e o sonho dele era ter que disputar a eleição sentado na cadeira. Então eles fizeram uma operação, espero eu que tenha sido republicana, dessa gente nada é muito republicana, mas eu sei que envolveu, inclusive, ameaças à família do então vice-governador Tiago Pampolho. E aí ele foi pro Tribunal de Contas do Estado, né? Conhecer os bastidores, eu conheço alguns fatos, de certa maneira foram divulgados pela imprensa, né? Então, já foi uma coisa, um jogo sujo ali, tira o vice para acabar com a linha sucessória. E eles montam uma estratégia, né, em que seriam julgados ele e o Cláudio Castro, eles montam uma estratégia, né, para que ele ficasse como primeiro da linha sucessória. O governador é julgado, todo mundo sabia que ele tinha cometido crime de corrupção, caso você perde, é um crime de corrupção, né, ele é caçado por corrupção, renuncia na noite anterior, o sucessor imediato naquele momento...
2: Mas caçado formalmente ele não foi, né? Ele foi declarado inelegível e multado, mas a cassação
7: foi,
2: pela
7: ele foi, olha só, ainda a gente não, né? Ele renunciou. Ele renunciou porque ele queria disputar a eleição. Né? Então ele queria disputar a eleição e já na estratégia era vamos deixar o governo do estado conosco. Então, o caso do Rio de Janeiro, Andreasa, é um caso previsto na Constituição de intervenção federal, né? Não é, mas obviamente é
2: possível. O senhor considera que o Rio está sob intervenção do Supremo nesse momento?
7: De jeito nenhum, né? Você respeitou a linha sucessória.
2: Não deveria ser, não, independentemente de quem seja, não deveria ser o presidente da Alerge a governar o Rio, independentemente de quem seja
7: de
2: agora?
7: De jeito nenhum, vamos lá, linha sucessória, né? A Constituição Estadual prevê, governador é substituído pelo vice, não tendo vice pelo presidente da Assembleia Legislativa, não tendo presidente da Assembleia Legislativa pelo presidente do Tribunal de Justiça, né? Então, no momento da vacância, com todas essas estratagemas, né? O presidente do Tribunal de Justiça era aquele que estava na linha sucessória, se a cadeia, e aqui cadeia com essa gente, a gente pode interpretar de várias maneiras, mas eu estou me referindo aqui à cadeia sucessória, ela estava rompida naquele momento, né? Ou, aliás, não estava rompida, restava o presidente do Tribunal de Justiça. Portanto, eu considero que não há nenhum tipo de intervenção. Eu acho até que existem motivos, né, suficientes, diante de tudo que se viu no estado do Rio de Janeiro nos últimos anos, para uma intervenção federal, né? Mas, de novo, é muito difícil você fazer isso, né, na política, no ano eleitoral, como é que o presidente Lula, que teria que ter a iniciativa, né, faria algo disso, e aí tem uns trâmites para aprovar em Congresso, enfim, né? Mas o que nós vivemos aqui, Andreasa, não é normal. As circunstâncias que nós vivemos, ela é fruto de muita história ruim, né? Eu quero lembrar que sempre o Cláudio Castro teve 4 secretários presos por ligações com o crime. Saímos do só crime de colarinho branco, típico do estado do Rio de Janeiro, e fomos um passo além, né? Estamos falando de relações com o crime organizado. É um pouco a decisão daquele juiz numa dessas operações, não me lembro o nome do juiz, que disse assim: a gente achou que tinha chegado no fundo do poço, e no fundo do poço tinha uma caixa de gordura. Então, aliás, desses 4 secretários presos por ligações com o crime organizado, 2 permanecem presos. 2, né? Não é trivial isso. E aí a gente não entende, ou não quer entender, ou as pessoas não querem ter essa clareza, porque vivemos a circunstância que vivemos hoje da segurança pública. O crime sentou no Palácio Guanabara. Ah, o Cláudio Castro anda de fuzil por aí? Espero que não, né? A gente até se surpreendeu com isso. O Bacelar andava de fuzil por aí dominando o território? Também quero crer que não. Mas as relações prostituídas com o crime organizado, com um deputado como esse TH Jóis, notoriamente envolvido com crime organizado, né? Não era algo que fosse uma surpresa para as pessoas.
2: Antes, eu ia falar sobre esse assunto que eu acho importante. Antes de passar para o Pinho, a gente falar sobre projetos, políticas públicas, eu queria liquidar essa questão sobre se o senhor se incomoda com a crítica que circula de que seria indiretamente o beneficiado por ser o governador, o desembargador, e não o presidente da Alerj, que é, nesse momento, também o seu principal adversário, segundo as pesquisas, na corrida eleitoral.
7: Olha só, imagina, eu me incomodo com críticas que tenham algum fundamento, né? Enfim, eu acho que a gente tem que entender o seguinte: a única coisa que eu defendi desde o início era eleições diretas. A Alerj é composta por uma maioria mafiosa. Não tenho o menor temor em afirmar aqui, senhores ouvintes, a composição majoritária da Alerj, aqueles que elegeram o Douglas Ruas como presidente da Assembleia Legislativa, é a mesma máfia que elegeu o Rodrigo Bacelar. Eu não estou generalizando. Existem deputados e deputadas de bem. Aliás,
2: elegeram o Bacelar por unanimidade.
7: É verdade.
2: Todos, né? Os partidos.
7: Mas você vê a que ponto chega.
2: Do senhor.
7: Exatamente, mas você vê a que ponto chega, né? Quando uma organização criminosa, né? Quando você tem uma coisa, o estado do Rio, em determinado momento, assumiu essas feições, né? De quase que um tom de ameaça. Né? É um pouco isso que acontece, aliás, muito disso que acontece na Assembleia legislativa do nosso estado. Portanto, é disso que nós estamos falando. Ou a gente faz uma ruptura com esse modelo de se fazer política, né? Uma ruptura com essa entrega do estado aos poderosos da Alerj, eleições indiretas, tentativa de golpe, né? Não vamos esquecer, o Douglas Ruas fez ali uma votação indireta, né, para virar presidente da Alerj, já saiu se autoproclamando governador, estava indo para o palácio, estava indo assinar o termo de posse, né? Não fosse a justiça eleitoral agir dizendo, olha, não foi contabilizada ainda a cassação, a não contagem dos votos do Rodrigo Bacelar pelo partido do Douglas Ruas em 2022, eles teriam sentado na cadeira para fazer o quê? Hoje, desculpe aqui só para lembrar, né? Eu quero permitir que vocês me façam perguntas, mas hoje teve mais um episódio, mais uma operação. E aí, normal, essa turma está sempre roubando, todo dia a gente vê, governo Cláudio Castro, a corrupção estava em todos os cantos da administração pública. Mas aí o fato curioso, eu li numa notícia que dizia o seguinte, lá na acho que foi a coluna da Berenice, ela diz assim, o subsecretário que foi alvo hoje tinha sido preso em 2020 pelos mesmos motivos. Se ele tivesse o mínimo de dignidade nesse estado, como é que eu fiz em todos os meus governos? Problemas podem acontecer em qualquer governo, né? São muitos cargos de comando, é impossível você ter controle de tudo. Mas você monta um sistema profissional de integridade pública que faz uma análise, quanto mais alta for a função, quanto mais responsabilidade tiver, ela tem que ser mais criteriosa do currículo, da folha corrida do sujeito. Então você bota para cuidar da quentinha ou da cantina do presídio um sujeito, subsecretário, que já tinha sido preso por roubar as cantinas, né? Essa é a diferença minha para essa gente. Nos quatro governos que eu tive como prefeito da cidade do Rio de Janeiro, você tem lá uma Secretaria de Integridade Pública, que teremos no estado, que faz essa análise. Ela não é um controle desses tradicionais. A Secretaria de Integridade Pública, ela analisa as redes sociais dos personagens, né, dos seus parentes, né, aquelas manifestações exteriores de uma riqueza incompatível com um padrão de vida incompatível com a remuneração. Se tivesse o mínimo de integridade no estado, e não é uma decisão do governador, não é uma decisão do prefeito, do chefe do executivo, tem que ser um sistema profissional, até para que o chefe do executivo esteja blindado, né? Não foram poucas as vezes de eu, como prefeito da cidade do Rio de Janeiro, em determinado momento, a integridade dizer, ó, esse sujeito não será nomeado na secretaria tal, porque ele tem tal história, há um risco reputacional para o seu governo. E aí o agente político, que eventualmente estivesse indicando aquele sujeito, me procurava. Diz, olha, lamento, até queria aceitar a sua indicação, mas o sistema de integridade profissional impede que eu faça.
2: Eu vou perguntar adiante sobre política, alianças políticas, formação de secretaria. Sim.
1: Bom dia, candidato.
7: Bom dia, Pi.
1: Aproveitando que a gente estava falando de governança e tem vários ouvintes aqui no nosso chat no YouTube falando sobre esse governo interino que a gente tem hoje, Ricardo Couto, vocês conversaram sobre isso. Queria saber qual é a avaliação do senhor da gestão do Ricardo Couto e se o senhor já falou sobre a criação de uma secretaria de integridade, sobre os critérios para contratação, mas se vai manter a máquina enxugada, como a gente está vendo. Ou se isso não é problema para o senhor, se poderia depois, porque a gente está falando num corte já, se você for pegar o saldo ali de 6 mil exonerações, coloca as nomeações ali, talvez um corte de 2 a 3 mil pessoas de cargos comissionados.
7: Eu acho que está pouco ainda, né? Eu acho que está pouco, eu acho que o governador Ricardo Couto está indo bem, ele tem feito com muito zelo isso, né? Diga-se de passagem, não saiu demitindo todos os secretários, né? Enfim, você tem lá personagens ainda com ligações com figuras da Assembleia Legislativa, por exemplo, né? Ele tem feito com muito critério, e o que nós estamos vendo, né, é uma, de novo, é um caso absurdo de uma rede de fantasmas, de personagens nomeados sem qualquer função. Eu diria o seguinte, né, cargos comissionados no governo do estado, num eventual governo meu, né, serão, nós vamos seguir o padrão que o prefeito Cavalieri fez na prefeitura. No máximo, extra quadros, 5%. Prefeitura do Rio, no meu governo, numa média de 3%, né, dos cargos comissionados totais da Prefeitura do Rio, é 3,5% extra quadros. Né? Isso não quer nem dizer que necessariamente são indicações políticas. Né? Você tem extra quadros que tem lá a sua qualidade técnica, a sua expertise para gerenciar determinada área da administração. Então nós vamos radicalizar ainda mais essas mudanças. Né? Eu acho que é um caminho muito importante, as auditorias estão sendo encaminhadas, né? Os cortes que têm sido feitos, os contratos têm sido suspensos, isso tudo é muito importante e a gente eleito tem até mais legitimidade para fazer isso com muita força. Eu acho que essa é uma demanda da sociedade. Eu quero de novo, eu faço sempre a comparação com a Prefeitura do Rio, que o fato de você ter governado muito tempo te traz às vezes uns ônus, né, de eventuais problemas que você não conseguiu resolver, mas tem que trazer bônus também. Então estamos aqui falando de um sujeito que foi 4 vezes prefeito da cidade do Rio de Janeiro. A gente sempre teve muito controle nisso. Não estou dizendo que problemas não acontecem, que desvio de conduta não possa acontecer. Estamos falando de mais de 100 mil servidores, né? Imagina se o prefeito ou o governador vão saber todos os nomeados, né? Eu em geral conheço bem eu respondo pelos meus secretários, esses sou eu que nomeio, até porque eu sempre falo, talvez eu esteja entrando aqui numa pergunta que vocês já disseram que vão fazer, né? Eu sempre digo isso, a indicação política, ela pode acontecer, mas o chefe do executivo, sempre foi assim comigo na prefeitura, tem direito a veto. Diz, ó, escolhe outro nome, esse nome não está preparado, não reúne as qualidades, o currículo adequado para o desempenho dessa ou daquela função.
2: O senhor falou, vou aproveitar a questão dos seus muitos mandatos à frente da prefeitura para apresentar aquilo que talvez seja, eu sempre entrevisto o senhor e sempre faço essa mesma questão, que talvez seja o principal problema ou aquilo que não foi resolvido mais gravemente nos seus anos como prefeito, que é a questão do Rio Aquari, das enchentes do Rio Aquari. Eu sei que é uma questão dramática, estrutural, que exige uma obra bilionária, mas é algo que 4 eleições e nós sempre tratamos disso aqui e nunca foi resolvido. Pensando na questão das enchentes no Rio de Janeiro, pensando na região serrana, por que que o eleitor do Rio de Janeiro deve acreditar, pensando no que não foi feito no Rio Aquari, que o senhor poderá enfrentar esse problema que ninguém consegue resolver no nosso estado, e aí especificamente pensando na região serrana?
7: Olha só, vamos lá, eu não resolvi todos os problemas da cidade do Rio de Janeiro nos meus 4 mandatos. Mas acho que se eu tivesse 6 mandatos, eu não estou dizendo que eu vá concorrer mais não, tá? Fique tranquilo. Mas se eu tivesse 6 mandatos, tivesse 10 mandatos, eu não resolveria todos os problemas do Rio de Janeiro. O que a gente tem que ver é o seguinte, pega um registro com os investimentos que nós fizemos em contenção de encostas e uma comparação do meu período de governo com as décadas anteriores do Rio de Janeiro, a quantidade de pessoas vítimas fatais de deslizamentos de encostas da cidade do Rio de Janeiro. Nós fizemos volume imenso e felizmente, né, se perderam poucas vidas, mas era coisa sempre de 100 pessoas, 200 pessoas, né? A gente teve um grande acidente no meu primeiro ano de mandato, que por óbvio nós não tínhamos ainda feito os investimentos em contenção adequados. Resolvemos problemas históricos, a Praça da Bandeira, aliás eu acho que essa semana está completando 10 anos da inauguração do piscinão da Praça da Bandeira. Ali não é só a Praça da Bandeira, toda a região da Tijuca. Fizemos o sistema de macro-drenagem todo da Baixada de Jacarepaguá, né? E outras coisas também, mas eu estou falando aqui dos maiores. E você tem 2 questões ainda na cidade que, graças a Deus, eu consegui deixar com dinheiro garantido, endereçado, iniciado as obras, que é o Jardim Maravilha, ali em Guaratiba, e a bacia do Rio Aquari, né? Que também não é uma solução simples. Agora, existem outros desafios de drenagem ainda importantes da cidade do Rio de Janeiro, que provavelmente o prefeito Cavalieri não vai conseguir resolver. Agora, quem fez investimento de macro-drenagem, investimentos pesados em contenção de encostas na cidade do Rio de Janeiro, aconteceram nos meus governos, né? E é isso, olha, sistema todo de resiliência. O Rio foi a cidade que trouxe para o Brasil o conceito de centro de operações, de alarmes, de preparação da população, né? Essa cultura de dizer, olha, hoje nós não vamos ter aula, hoje nós vamos, saiam mais cedo do trabalho, atenção, não se desloquem pela cidade. Isso não é algo, não era algo usual no Brasil até 2010, quando a gente introduz o centro de operação e toda essa cultura, ponto de base, de apoio, salvou muitas vidas. Então, o morador da região serrana pode ter a certeza de que eu sempre busco solução estrutural e completa para os problemas, né? Os recursos que eu viabilizei via PAC para a bacia do Rio Acari são recursos suficientes para resolver de verdade o problema, não é uma dragagemzinha. Isso a gente fez muito, limpeza, tenta melhorar aqui e acolá, não, mas é um volume de recurso imenso, vai demorar algum tempo, são obras complexas, até porque tem muita ocupação e margem de rios ali, mas nós vamos buscar os recursos para a solução completa da serra, não dá para ficar. E eu percebo isso, eu tenho andado muito pela região serrana, especialmente Petrópolis, e aí eu conheço bem essa história. Eu me lembro, em 1996, eu era subprefeito de Jacarepaguá, houve ali uma grande enchente, as pessoas estão muito traumatizadas, muito assustadas, toda vez que cai um pouco de, cai uma chuva um pouco mais forte, é muita vida que se perdeu ali. Então nós vamos dar solução. Aliás, amanhã de manhã eu tô indo, hoje eu tô indo a Petrópolis, amanhã de manhã eu vou estar visitando algumas dessas intervenções necessárias, e eu garanto que a gente viabiliza o projeto, que é uma loucura isso também, Andreasa. Se você pedir na prefeitura do Rio, olha, nos meus governos, tem problema tal, eu tenho projeto. Projeto com valor, com orçamento, que é uma loucura. Você vê no caso do estado, você fala assim, eu quero fazer a estrada do contorno em Friburgo, que é o que eu ouço há milênios. Outro dia eu fui levantar, quanto é que custa? Mas não tem projeto. A linha 3 do metrô não tem projeto. Nem isso essa gente teve a capacidade de fazer. Aquilo que é necessário para contenção de encostas na região serrana, não tem projeto, né? Portanto, e um outro detalhe, observe, né? Nos meus 4 governos, sempre os projetos entregues até o fim. Quando a gente inicia, a gente entrega. Toda a grande enchente que eu tive dos meus governos foi em 2010, tinha ali um ano de administração. Todas as pessoas que ficaram desabrigadas receberam apartamentos do Minha Casa Minha Vida. Até hoje na região serrana não fizeram. Nós mapeamos os riscos geológicos de todas as encostas do maciço da Tijuca. Onde era possível, obra de contenção foi feita. Onde não era possível, as pessoas foram realocadas das suas residências. Portanto, é gestão, é um pouco, o que é que eu digo sempre? É umbigo no balcão, é olho do dono. Essa gente não quer trabalhar. Eu delego, nunca autoridade, delego, mas não tiro o olho de cima nunca. Tô sempre acompanhando. Perfeito. Os meus secretários e os dirigentes.
2: Cristiano Pinho tá louco para perguntar sobre segurança pública. Tô. Desculpa. Tá louco, mas eu preciso, você falou sobre trilhos, e eu preciso falar sobre trem urbano, que é um compromisso que eu assumi aqui com a nossa audiência. Acabou Supervia, pós-Supervia, tem um novo modelo de contrato pro trem urbano. O senhor aprova esse modelo, porque ele foi feito no final do governo Cláudio Castro, com muitas crises deflagradas. O senhor aprova esse modelo, é esse modelo, ou o senhor pretende rever isso assumindo o governo?
7: Vamos rever, eu acho que esse modelo foi fruto também de uma decisão judicial, né? Dada a incapacidade do governo Castro, de 8 anos de governo Witzel Castro, que agora querem continuar com Douglas Ruas, de resolver, dar solução, né? Acabou com uma decisão judicial se costurando o entendimento. Então nós vamos rever, repensar como isso vai acontecer.
2: O senhor acha ruim esse modelo?
7: Olha só, de novo, tem certas informações que, por exemplo, quando eu voltei para a prefeitura depois da tragédia do governo Crivella, os BRTs destruídos, não necessariamente estava nos meus planos constituir a MOB Rio, né? Eu fui, como gestor que sou, fui vivendo as circunstâncias, trabalhando, e disse, vou resolver, tá resolvido, né? Fizemos uma intervenção primeiro. E isso tudo dá um trabalho, porque essa turma, por exemplo, de ônibus é poderosa, né? Consegue liminares, contrata as maiores bancas de advocacia, né? Fazem uma confusão permanente. Então, para você quebrar essas estruturas, exige muita dedicação, muita capacidade de gestão. A minha impressão do governo do PL no Rio, do governo Witzel Castro, que agora quer seguir com Douglas Ruas, né, de uma turma que não se aprofunda, não vai no detalhe, não tem plano de voo. O governo precisa ter plano de voo. Então, o que eu posso te afirmar é o seguinte, nós faremos com a Supervia o mesmo que eu fiz com o BRT. Peguei o BRT com os ônibus todos estourados, os trens estão estourados. Vamos ter composições novas. Agora, você não encontra composição, trem novo, não encontra na concessionária. Então, leva tempo. Vamos recuperar as estações, né? E para recuperar as estações, também leva algum tempo, menos do que comprar trem novo. Vamos criar, da mesma maneira que eu fiz o BRT seguro, vamos criar o trem seguro, para que a população possa estar nas estações de forma adequada, né? Vamos implantar novos sistemas. Esse custo, até tem um estudo que diz algo em torno de R$1,2 bilhão. Isso não é nada. É um pouquinho mais que o CEPERJ, né? E que essa gente não fez durante esses anos, né? E é um pouco aquela história, quem não fez, perdeu a vez.
2: Mas só para entender, tem um contrato novo, tem novos contratados tocando o trem.
7: Sim.
2: Não há nenhum problema da parte do senhor de entrar e se achar ruim, mexer isso, romper.
7: Olha só, você não...
2: É claro o seguinte, só mais uma coisa para fazer, é uma provocação importante. Esse contrato, esse encaminhamento foi feito na gestão do secretário de transporte, sobretudo Washington Reis, que é o seu apoiador, não, irmão da sua vice-candidata a governador.
7: Com uma decisão judicial, né? E, portanto, eu não tenho nenhum compromisso feito pelo governo passado, seja por quem for, né? O que eu vou é entender, me aprofundar. Agora, você sempre respeita contrato, né? Por exemplo, eu vou aqui antecipar. O que está acontecendo com as concessionárias de água e esgoto, especialmente no interior, na Baixada Fluminense, da região metropolitana, é uma cobrança de uma taxa abusiva. Então, vou agora reestatizar tudo. A gente sabe que não é assim. Há um contrato, há uma outorga que foi paga para que isso fosse feito. Agora, dá para entrar, ver se está recuperando, criar os desafios, mudar como essa coisa se opera. Isso eu vou fazer, fiz com os ônibus, né? A gente não entrei estatizando empresa de ônibus, respeitei o prazo de concessão, né? Mas a gente foi mostrando juridicamente, fazendo as coisas com plano de voo, com planejamento, e hoje temos um sistema de BRTs e um processo de licitação de linhas de ônibus na cidade do Rio de Janeiro. A gente tá vendo toda semana o prefeito Eduardo Cavalieri entregando ônibus novos na cidade, né? Isso deu um trabalho, teve acordo judicial, briga que foi ao Supremo, a mesma coisa em relação à bilhetagem, né? Tudo isso exige norte, saber onde quer chegar, que é tudo que essa turma do PL do Rio não sabe fazer.
2: Mas então tem um problema na relação com a SEDAI? O senhor projeta já um problema? O senhor falou, com a SEDAI não, com as concessionárias, com o processo de chamado, que não é isso, de privatização da SEDAI. O senhor identifica um problema, algo
7: só,
2: em que agir?
7: Não dá para se cobrar as tarifas, estão sendo cobradas do comércio de pequenas cidades, de médias cidades do interior do estado do Rio de Janeiro. Não dá. Isso é uma conta que, né? E aí vamos ver, foi bem feita essa conta? Há um excesso de ganho, né? Porque como eu sou um sujeito experiente, eu digo o seguinte, né? Você faz ali a conta. E quando tem sempre desse contato, é o seguinte: se a taxa de retorno prevista na concessão não estiver sendo atingida, tem que haver um reequilíbrio em favor do concessionário. Agora, muitas vezes acontece o contrário, né? A taxa de retorno está sendo muito maior. E, portanto, o Estado precisa dizer: não, peraí, então vamos agir aqui, não em favor do Estado, mas a favor do cidadão que está consumindo aquele determinado serviço, que está se utilizando daquele determinado serviço. Isso é possível fazer, né? Que foi, por exemplo, um pouco o embate com a linha amarela na discussão de tarifas, né? Ele estava ali com uma TIR, taxa de retorno, muito elevada. Então, são coisas, Andreasa, que eu fiz como prefeito do Rio de Janeiro, né? Os mais mafiosos era a turma dos ônibus. Mas não é simples você pegar uma lança da vida e fazer um enfrentamento dentro das regras. Eu não sou de ficar criando ceninha para rede social, não fui para o pedágio da linha amarela com o trator quebrar pedágio, porque não adianta nada. Dá para mitar um dia, ganhar like, mas no final do dia não resolve nada. Então, dentro da lei, com solidez, com procuradores, né, que são carreiras de Estado, funções de Estado, defendendo o interesse público, com gente capaz de fazer conta do lado de cá, né, a gente consegue fazer essas transformações. Então, isso vale para os trens, vale para as concessões das RJs, vai valer muito para os ônibus. Né? Eu disse, outro dia eu denunciei, fiz uma denúncia formal à Polícia Federal. Tem muito prestador de serviço do Estado, muita gente do Estado. Né? Eu recebi de 3 blogs, perfis desse rede social, denúncias, foram procurados, 2 prestaram depoimento já na Polícia Federal, né? E eu sei que as coisas estão caminhando nas investigações, que tinha uma turma da FETRANSPOR pagando, oferecendo dinheiro para esses perfis trabalharem pela candidatura do Douglas Ruas e fazer campanha contra mim, né? Eu acho até que eles têm que trabalhar muito, porque de fato nós vamos acabar com as máfias do Estado do Rio de Janeiro. Mesma forma que a gente acabou com máfias da prefeitura, nós vamos acabar com essas máfias do Estado do Rio de Janeiro.
1: Cristiano Pinho. Antes da gente entrar em segurança pública, candidato, tem muito ouvinte aqui ainda na pergunta sobre mobilidade urbana, os trens, perguntando quais são os seus projetos para expansão também, seja a malha metroviária, ferroviária, se vai ser integração com BRT, mas como aumentar a oferta para a Baixada Fluminense e chegar também a região ali leste, né, da região metropolitana, pegando Niterói, São Gonçalo e Itaburaí.
7: Vamos lá, prioridade é 00, é sem dúvida nenhuma o trem, o metrô em direção a São Gonçalo, ou de São Gonçalo em direção à cidade do Rio de Janeiro. E para isso, o próprio estudo do BNDES recentemente divulgado mostra isso, você tem que completar a linha 2 até a Praça 15 e tem para você poder fazer a linha 3, dá para fazer os dois em paralelos. Eu vou até dizer algo aqui, eu faria 2 frentes, uma vindo, fazendo essa, completando em direção à Praça 15, a linha 2, e vindo de São Gonçalo em direção a Niterói. Há uma parcela maior da população de São Gonçalo que trabalha em Niterói do que aquela que trabalha na cidade do Rio de Janeiro, né? E eu me lembro, eu já contei essa história publicamente, porque todo mundo olha para essa história e fala assim, bom, como é que vai passar debaixo da Baía de Guanabara? Isso é história. Eu quero lembrar que o túnel do metrô da linha 3 é um túnel de 3 quilômetros, 3 quilômetros e meio. Nós fizemos, eu fiz, no meu governo, como prefeito do Rio, 9 quilômetros de túneis ali na região portuária do Rio. Aquilo ali é água, é aterro, né? Exatamente o mesmo método construtivo, aliás, eu diria que é mais simples, que o túnel do trem é menor do que o túnel de veículos. É possível fazer. Eu já ouvi muito na minha vida, ah, o Eduardo Paes não vai conseguir derrubar a perimetral, ah, não vai conseguir fazer o BRT, não vai conseguir fazer a Transolímpica, não vai conseguir fazer a Transbrasil, a Transoeste, não vai conseguir fazer isso, fazer aquilo. Entregamos, fizemos, é possível. Agora tem que ter, né, clareza, meta, missão e fazer gestão. E só para completar, nós vamos também no campo do metrô trabalhar para fazer a extensão do metrô ali, que é uma obra relativamente simples. Inclusive tira a degradação de cidades como São João de Meriti e Belfor Roxo, aquele ramal de Belfor Roxo, fazer a extensão até Belfor Roxo. Tem que duplicar o ramal de Saracuruna, não é possível que a população de Caxias continue vivendo aquelas circunstâncias. O mais fácil é a supervia, tá, gente? Porque tá implantado, é possível fazer. Claro, custa dinheiro, tem melhorias operacionais. Então, é possível com gestão, com capacidade de entrega, né, enfrentar esses desafios. E a nossa ideia é trabalhar também com o BRT, né? O BRT, ele é uma solução quando você não tem os recursos. O ideal, o mundo ideal é tudo de trilho com alta capacidade, mas o BRT bem operado, ele atende bem, né? Olha o nível de satisfação da população com o BRT na cidade do Rio de Janeiro. Voltamos aos índices que eu tinha em 2016, antes de entregar a prefeitura pro Crivella. Então dá para fazer, não tem milagre. Não faz do dia para a noite. Essas obras você modela, né? Tem que, infelizmente, o Estado e esses governos não prepararam os projetos. Então, tudo isso demandará de todos nós, mas tem caminho. Tem que ter capacidade política de se articular com o governo federal, seja quem for o presidente da República, para captar esses recursos, né? Isso tudo é possível ser feito. De novo, aí eu, né, vou fazer aqui referência. Olhe o volume de investimentos que eu fiz como prefeito do Rio de Janeiro. Obras estruturantes, que há muito tempo demandavam e que mudam a vida da população. Nós faremos o mesmo nos transportes do estado.
1: E segurança, candidato? O senhor viveu, enquanto prefeito do Rio de Janeiro, também a instalação na época pelo Sérgio Cabral, o governo Cabral das UPPs. Hoje, a situação que a capital vivia lá atrás de ocupação territorial pelo crime organizado é uma situação que não é restrita ao município do Rio de Janeiro, né? Você pega a Baixada, a região metropolitana como um todo, o interior, é um desafio hoje a nível estadual. Queria saber, porque é a principal preocupação do cidadão hoje, está em discussão, sendo balizado pelo Supremo, inclusive, reocupação de territórios na prática. Como fazer?
7: Vamos lá. Né? Eu acho que tem um comentário aqui que é importante. Qualquer candidato minimamente estudioso vai botar aqui um decálogo, né, daquilo que tem que ser feito na segurança pública. Eu, no começo dessa pré-campanha, eu tive uma curiosidade, procurei o Cláudio, a inteligência artificial, e coloquei lá o plano de governo do Cláudio Castro para segurança, plano de 22, o plano de governo do Marcelo Freixo de 22, o plano de governo do Rodrigo Neves. Peguei um trabalho que o Cláudio Fristac tinha coordenado sobre segurança, um livro recente tinha sido lançado sobre segurança, botei na inteligência artificial todos os documentos e perguntei: me diga qual a diferença de um para o outro. Estou falando aqui de um sujeito que se diz de direita, o outro de esquerda, o outro de centro, o outro técnico, nenhuma. A segurança pública, todos sabemos o que tem que ser feito. Por que que eu estou dizendo isso? Porque para entender aonde estamos, é importante dizer o que se passou. Eu vou repetir aqui. O secretário de administração penitenciária do Cláudio Castro foi preso porque foi conversar com Fernandinho Beiramar e depois soltou o traficante Abelha, foi recebê-lo na porta de Bangu. O secretário de polícia civil do Cláudio Castro foi preso por ligações com o jogo do bicho. O secretário de governo e presidente da LERJ, candidato à sucessão do Cláudio Castro, foi preso e ainda está preso por ligações com o Comando Vermelho. O deputado Tiago Rangel, da base do Cláudio Castro, ali de Campos Goytacazes, foi preso, está preso, porque trocava zap com o chefe do Comando Vermelho em Campos e ainda arrumava os empreguinhos da Secretaria de Educação. O secretário de Esportes do Cláudio Castro, secretário de Defesa do Consumidor, ele ocupou essas duas funções, ela foi secretário de Ordem Pública do Crivella, está preso por ligações com o crime organizado no Gardenia Azul, área mais complexa hoje na disputa do crime organizado na capital. Isso não é trivial, nós não chegamos a essa situação à toa. Então, algumas medidas. Premissa: o crime não pode estar sentado. Como é que a gente faz isso? Despolitiza a segurança pública. É função de Estado. Esse é o caso que a política não pode chegar perto. O único agente político eleito pelo voto que pode tratar do tema é o governador do Estado. Eu tratarei pessoalmente do tema, mas todos os deputados de oposição, aqueles que me apoiam, sabem, não me procurem para tratar desse tema. Nós vamos agir com muito rigor nessa questão da segurança pública. Uma outra questão, nós vamos reunificar a Secretaria de Segurança Pública.
8: As quatro que existem hoje.
7: É uma vergonha. Gente, qualquer pessoa que administra alguma coisa, sabe, quando você tem quatro mandando, ninguém manda. Né, inventaram uma, dividiram. Aí eu me lembro que eu insistia com o governador Cláudio Castro, dizia: cria a Secretaria de Segurança. Um belo dia ele me ligou e disse: vou criar. Só que eu achei que ele fosse criar, extinguindo as outras duas, e ele não, ele criou as três. O secretário de Segurança não manda na PM, não manda na Polícia Civil, ninguém conversa com ninguém. Então, o único caso que eu reflito aqui ainda se junta a administração penitenciária numa Secretaria de Segurança Pública. Ainda tenho minhas dúvidas se farei assim, mas nós vamos, com autonomia orçamentária para PM e para Civil, que é o temor deles, né? Vamos deixar a autonomia orçamentária das duas instituições, das duas corporações, mas vai ter um secretário de segurança.
1: Já tem nome esse, né, secretário?
7: Claro que não. Não tem nome para função nenhuma. O único nome que eu tenho é do Eduardo Paes, que, historicamente, sabe escolher bons nomes, né? Que tem quadros qualificados para cumprir com as suas funções. Até porque isso, eu não delego autoridade. Eu trabalho muito. Eu acompanho tudo, né? Não é, eu delego, mas eu não tiro o olho, né? Aliás, eu sou um bom auxiliar dos quadros que eu escolho para conduzir políticas públicas. Eu não entendo nada, eu não sou educador, mas olha o IDEB da prefeitura, compara com o do Estado. Eu não sou médico, olha os avanços da prefeitura do Rio na saúde.
8: Então, eu quero...
7: Né? Eu não sou engenheiro, E olha a quantidade de intervenções nós fizemos na cidade. Eu não sou policial, né? Mas eu sei fazer gestão, sei colocar as pessoas certas nos lugares certos e apoiá-las sem pirotecnia, sem declarações bombásticas das redes sociais que colocam em risco esses policiais. Então, nós vamos criar a Secretaria de Segurança. Agora, tem um conjunto de medidas, que é o decálogo que eu digo aqui. É óbvio, não se combate crime sem asfixia financeira. Não se reocupa nenhum lugar sem pensar, ou não se faz nenhuma operação sem pensar, sem ficar lá no dia seguinte. Tem que ficar lá no dia seguinte. Não se faz hoje, polícia, segurança pública, sem juntar, ter uma força-tarefa permanente com o COAF, com Receita Federal, com o PF, com Polícia Rodoviária Federal. Tem que estar liberta das blindagens, as forças policiais. O que que aconteceu que a nossa Polícia Civil não investigou nos últimos anos essas relações dos agentes públicos com crime? Eu denunciei pessoalmente, com registro na delegacia feito pelo secretário de Ordem Pública à época, hoje comandante da Força Municipal, delegado Breno Calenvale, quando um vereador chegou e nos abordou em Brás de Pina, no tal Complexo de Israel, que não é uma favela, é uma área urbana, na cidade do Rio de Janeiro. Brás de Pina é um bairro incrível, e ele chegou lá com uma gravação do Peixão, está registrado na delegacia. Eu liguei pessoalmente para os secretários, os vários secretários, quando o TH Joias, com aqueles famosos quiosques do Gardenia Azul, estava lá cobrando taxa dos comerciantes. Eu denunciei, eu liguei. Fizemos registro da delegacia. Por que não investigavam? Por que precisou a Polícia Federal entrar? Porque politizaram. Comandante de batalhão indicado por deputado, delegado indicado por deputado, né? Tem um monte de crime na hora que a polícia, que já começa a ter suas amarras libertas, né? A operação de hoje, salvo engano meu, foi da Polícia Civil do Rio com o Ministério Público. A gente começa, a gente não via mais isso, né, contra agentes públicos. Agora nós voltamos a ver, por que será? Porque politizaram as forças policiais. Nós vamos tirar as patas dos políticos da segurança pública.
8: Em matéria de segurança pública, é possível resolver o problema, encaminhar a solução, que eu imagino que seja de muitas décadas, para o problema do Rio de Janeiro sem o governo federal? E nesse caso, independentemente de quem ganha, qual é o papel de uma parceria do governo federal com o governo do estado, pensando em fronteira e tudo que há?
7: Olha só, parceria é fundamental sempre em tudo. Prefeito tem que conversar com governador e presidente. Governador tem que conversar com presidente e prefeito. Todo mundo tem que conversar, né? Eu 4 vezes prefeito do Rio, sempre tive relações institucionais com os governantes. Sempre. Presidente da República, passei por vários. Governadores, passei por vários. Inclusive o Cláudio Castro, né? Enfim, o embate vem no momento político, né? Porque a minha obrigação é essa, né? Agora, anotem uma coisa, gente. Eu não vou terceirizar a responsabilidade. Não vou ficar culpando o Supremo, o Lula, o presidente do Brasil, o prefeito, por aquilo que é de responsabilidade do governador. É óbvio que há uma responsabilidade complementar das forças federais no sentido de impedir a entrada de armas. É óbvio que os prefeitos podem iluminar melhor as ruas, desenvolver sistemas de vigilância. No caso, como nós fizemos na cidade do Rio de Janeiro, até fazer um policiamento ostensivo com a força municipal, que é um bom exemplo. Eu vou criar o Sistema Único de Segurança do estado, né, em que nós vamos dar os limites para as guardas municipais, que agora podem andar armadas, né, que papel elas vão cumprir. Agora, podem anotar, a responsabilidade vai ser do Eduardo Paes. Se estiver indo bem a segurança, podem dizer, olha, a responsabilidade é do Eduardo Paes. Se estiver indo mal, a culpa é do Eduardo Paes. O Supremo do Rio é o mesmo de Santa Catarina. Por que que o Jorginho, governador de Santa Catarina, vai bem na segurança e a gente aqui não vai? O presidente do Brasil é o mesmo de Santa Catarina. Por que lá ele consegue combater o crime e aqui a gente não consegue? Será que o Jorginho tem, como o Cláudio Castro tinha, agentes, colegas de secretariado do Douglas Ruas, conectados com o crime organizado? O candidato deles é governador, gente. O Douglas Ruas é o reserva. É a cara nova que eles encontraram para enganar, né? Mas o titular era o Rodrigo Bacelar. Era o Rodrigo Bacelar. Se ele não tivesse sido preso pela Polícia Federal, ele estaria imune, estaria aqui dando entrevista para o Andreasa, contando história, contando mentira, provavelmente até se desvencilhando do Cláudio Castro, dizendo que não tem nada a ver com o Cláudio Castro. Né? Então, a gente tem que entender o que, que nós estamos vivendo aqui no Estado, né? E dar uma ruptura nesse processo, fazer uma mudança. Agora, mudança com previsibilidade, com alguém que as pessoas sabem, com segurança, que sabe governar, que sabe fazer as coisas. E vai dar muito trabalho. Eu não estou dizendo que nós vamos resolver isso do dia para a noite. Não dá para dar, ah, tal, tantos dias vai resolver. Mas a gente avança. É possível devolver a tranquilidade, a paz, as famílias fluminenses, nós vamos fazer nessa direção.
1: Candidato, a gente está se encaminhando para os últimos 5 minutos de sabatina. Tem uma pergunta da Carla, nosso ouvinte. Fala aí,
9: isso, Zé. A Carla é representando, inclusive, muitos outros ouvintes que mandam aqui com relação a acidentes envolvendo motos, e não só aqui na cidade, mas como todo o estado do Rio. E aí ela perguntou se tem algum projeto para tirar os jovens que usam as motos para serviço de entrega. Como eles não têm perspectiva nenhuma e acabam indo para esse serviço, tem muitas motos nas ruas.
8: E isso é matéria de saúde pública.
7: Sem dúvida. Sim, também. Virou um problemaço. Né? Eu acho que eu estava vindo para cá, eu vi uma nota dizendo isso, que dobrou o número na rede pública da cidade do Rio de Janeiro de acidentados com motos. É um problemaço que a gente está enfrentando. E aí é um pouco, é uma tarefa multissetorial, né? Porque é isso, você tem ali, virou meio de vida para uma parcela importante da população, especialmente para os mais jovens. Então, o que nós precisamos fazer é, primeiro, buscar alternativas para esses mais jovens, esse percentual de 600 mil jovens fluminenses que nem trabalham nem estudam. Né? A gente precisa dar alternativa e ter políticas públicas para esses jovens. De outro lado, tem um papel de fiscalização. Né? Eu tomei uma série de iniciativas aqui como prefeito em relação aos mototaxistas, motoboys, criamos base de apoio, né? Depois eu vi que o candidato estava propondo, fazendo uma média com essa turma. Não tem uma motofaixa em São Gonçalo, onde o papai dele é o prefeito. Não tem uma base de apoio. Aqui no Rio nós temos base de apoio, motofaixas, o prefeito Cavalieri continua nessa direção. Então é um papel de, olha, vamos colaborar para diminuir esses acidentes, mas ao mesmo tempo tem que se exigir cumprimento de regras, capacete. Né? À medida que você vai andando por aí, você vai vendo uma quantidade enorme sem capacete. Habilitação tem que ter, nem que o poder público venha, e isso tem numa iniciativa da Prefeitura do Rio de Janeiro, auxilie na obtenção dessa habilitação, né? Para que o sujeito tenha noção de regras mínimas de trânsito, faixa da esquerda para ultrapassar, enfim, essas coisas que a gente tem visto. Os aplicativos são muito importantes para nos ajudar. Eu busquei essa parceria, tanto que alguns dos aplicativos nos ajudam nessas bases, mas eles têm com tecnologia, é como dizer, ó, tá, o sujeito tá passando muito na contramão, tá andando na calçada, é que eles resistem, né? Porque há uma competição entre eles. Então, hoje a Prefeitura do Rio de Janeiro dispõe de uma base de dados, né? Que com o tempo ela vai conseguir ser trabalhada para punir eventuais infrações repetidas, candidato, cometidas por esses entregadores.
8: Quero aproveitar esses nossos últimos 2 minutos e quero perguntar sobre saúde pública no estado rapidamente. Aí você é muito objetivo na pergunta. Há muitos anos eu escuto a mesma coisa de que a saúde pública no estado tem dono. O doutor Luizinho vai continuar mandando na saúde pública do estado no seu governo?
7: De jeito nenhum. E olha só, e meu governo, ô Andreasa, vamos lá. Governo meu, quem manda sou eu. Não tem essa conversa. Eu acho que eu já provei isso 4 vezes. Eu sei mandar, né? Nunca teve em governo meu. Eu assumo as responsabilidades, inclusive dos erros dos meus secretários. Meu exemplo é o doutor Daniel Sorães, nosso deputado federal. Está aí, um quadro qualificado, quase 14 anos secretário de saúde do município, revolucionou a saúde pública no município do Rio de Janeiro. Agora, nunca teve, ele sempre deleguei. Ele é que entende de saúde pública. Agora, eu estou ali sempre, como chefe, acompanhando, as decisões finais são minhas. Então, anotem isso, gente. Né? Isso dá para eu dizer. Todo mundo conhece meu estilo de administrar. Eu não entrego autoridade. Eu não delego autoridade. Quem manda no meu governo sou eu. Para as boas coisas e para as coisas ruins. E principalmente para as ruins. É assim meu histórico.

0: de ser executivo. Eu sou um executivo, eu acordo cedo, chego cedo no serviço, saio tarde do serviço. Né? Eu não diria que eu sou um político tradicional, né? Eu deixo a minha política em geral pro final de semana, né? Para andar por aí, conversar e tal, mas eu faço reunião, eu cobro as metas, eu tenho acordo de resultado, bonifico aqueles que cumprirem metas, né? Portanto, é assim que nós vamos fazer no estado, nós vamos fazer uma revolução nesse estado do Rio de Janeiro. Exato. E botar essa reconstrução, botar o estado para voltar a prestar serviço à população.
1: Desculpa interromper a sua palavra, mas o claro. Tempo acabou e tem que ser rigoroso com isso, porque fui ontem com o seu adversário. Quero agradecer muito a sua presença aqui na Band News FM, nessa entrevista. Boa sorte, boa campanha. Obrigado.
0: Grande abraço, 55.
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4: Dólar em alta de 0,31%, cotado a 5,19.
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0: fechar o Tudo Rio de hoje, José Paulo Sobral, o que que você escolheu?
1: Eu escolhi Chris Brown, With You, pra relembrar o auge de Cristiano Pinho em 2007.
2: Por que que tem a ver uma coisa com
1: isso? Sei, em 2007...
0: O auge do Cristiano Pinho foi há quase 20 anos?
1: Não, eu acho que...
0: Que você, barbaridade.
1: Ele deve ter curtido muito 2007, eu acho. Você deve ter boas lembranças desse ano.
2: Você tinha quantos anos em 2007? Em 2007, cara...
1: Eu tinha 7, ele devia ter o quê?
2: Eu tinha 14 anos, aí. Cara. Eu tava... Realmente tava em Perigoso. Grande
0: foi
2: forma.
0: Foi um momento decisivo da sua vida ali.
2: Foi a virada de chave, né?
0: Sim. Por pouco não perdeu este ano. Valeu,
2: Zé, são 11h58, a gente tem propaganda eleitoral obrigatória ao meio-dia, não exagera, eu queria que você trouxesse aí participação dos ouvintes, tem alguém falando de trânsito, informação de momento, destaque aí no fim de todo o Rio.
1: Tá, eu quero trazer a participação do Sérgio Avril, que escreveu aqui pra gente falando do Grajaú, inclusive mandou uma foto e um vídeo de um cavalo que tá ali no meio da rua assustado, rua Henrique Morizzi com Juiz de Fora. Você viu aí o...
2: Cara,
1: o
2: mó cavalão, cara. E tá ali na sombrinha da árvore, mas o perigo é ele ir pro meio da rua, né? E pode ser aí, a gente viu esses dias o rapaz que morreu, né? Depois de atropelar um porco. Foi na rodovia, né? Mas
1: na
2: ali...
1: BR-101.
2: Na BR-101, um cavalo desse tamanho, né? E na linha vermelha, cara, acabou de ter um engavetamento. Tá interditando parcialmente o sentido Baixada. 6 carros, meu irmão. 6 carros e uma moto interditando uma faixa na altura do Galeão, sentido Baixada Fluminense. Trânsito lento desde ele do governador. Não há tempo pra mais nada, só pra gente se despedir. Beijo, até amanhã. Amanhã, sabatina com Luan Monteiro.
0: Beijo.
2: Do PCO.
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0: Muito boa tarde, grande abraço para você ligado na Band News FM, pelo YouTube, pelo Band Rádios e também pela Fest TV. Agora meio-dia e um, eu sou Humberto Ferretti, está no ar o Band News no meio do dia desta terça-feira, dia 1º de setembro de 2026. É oficial, hein, gente? Está aparecendo aqui no cantinho do computador, 1º de setembro, agosto, o mês mais mala do ano. Se você faz aniversário em agosto, desculpa, tá? Mas é um mês comprido, sem feriado, agosto... Enfim, acabou.
1: Desgosto.
0: Agora tem feriado em setembro, em outubro, em novembro, dezembro é festa. Ou seja, é só curtir esse restinho de ano aí que ele vai passar rapidinho. A gente segue aqui até as 2 da tarde naquele mesmo esquema que você já se acostumou desde o fim da semana passada até meio-dia e 25. Para quem nos acompanha por internet, aplicativo e pela TV, a partir do meio-dia e 25, quando terminar o horário político, a gente volta a reunir todo mundo e falar, inclusive, com quem nos acompanha pelo rádio. Junto comigo no estúdio hoje tá ela, minha fiel escudeira, e eu, fiel escudeira dela, quando ela tá na mesa de som, Larissa Biscaia. Boa tarde!
1: Fala, Ferretti! Boa tarde pra você, pra todo mundo que tá com a gente. Tá começando mais um mês, ainda estamos no começo da semana, mas com muita notícia, muita informação por aqui. Você já avisou do horário eleitoral, então seguimos nas redes sociais até meio-dia 25, depois a gente volta pro rádio naquele esquema normal, com muita notícia, muita informação e entrevista daqui a pouco. Você falou que começou setembro, eu sou suspeita pra falar, né? Eu acho setembro o mês mais legal do ano.
0: É.
1: Eu sei que a gente não é uma rádio de música, mas posso pedir uma pra mais tarde?
0: Meu Deus, vamos lá então.
1: September, do Earth,
0: Wind and Fire. Não tava nem combinado isso, né, gente? Aqui a gente faz o programa.
1: Sabe aquela? Lembra esse tema, tem uma batida assim?
0: Eu gasto, tendo o nome da música,
1: a
0: gente acha.
1: Depois a gente coloca a música por aqui, porque antes tem entrevistado na linha e tudo mais.
0: A Nicole, que é a nossa produtora, tá rindo lá fora, porque o meu gosto musical, ele é peculiar, né? Então, normalmente, ou muitas coisas que todo mundo conhece, eu não conheço.
1: Mas essa é uma música mais antiga, não é uma música nova. Já foi trilha de novela, tenho certeza. Quando tocar, você vai dizer, ah, é essa música.
0: Entendi.
1: Tenho certeza.
0: Setembro, mês de aniversário da Larissa Biscaia, e mês de férias da Larissa Biscaia, pra quem não tá entendendo. Por que ela gosta de setembro?
1: Contagem regressiva, galera.
0: Dito tudo isso, meio de 3 horas de atualização dos principais destaques desta terça-feira. A economia brasileira cresce no segundo trimestre do ano, puxada pelo agro. Quem tem os detalhes é a Maria Eduarda Vieira.
2: O produto interno bruto do país cresce 0,5% no segundo trimestre deste ano, na comparação com o trimestre anterior. No período, o PIB totalizou R$ 3.400.000. Os dados foram divulgados pelo IBGE nesta terça-feira. De acordo com o levantamento, entre os setores de destaque estão a agropecuária, que cresceu 2,8%, o de serviços com alta de 0,2% e indústria com 0,1%. Na comparação com o segundo semestre do ano passado, o PIB avançou 2%, com destaque para os mesmos setores.
1: Em instantes, a gente vai ter uma entrevista especial com uma economista para entender um pouco melhor sobre o cenário da economia brasileira. Na capital federal, o presidente do Senado, Davi Alcolumbre, indica o senador Rodrigo Pacheco, do PSB de Minas Gerais, para ocupar a vaga de Bruno Dantas no Tribunal de Contas da União. O ministro formalizou ontem a saída antecipada do TCU para atuar na iniciativa privada. A indicação de Pacheco precisa agora ser aprovada pelo Senado e pela Câmara dos Deputados.
0: O avião que derrapou na pista do aeroporto de Cascavel, no oeste do Paraná, enfim é retirado. Quem tem os detalhes direto do sul do país é a Lorena Pelanda.
3: Depois de quase 24 horas, o aeroporto regional de Cascavel, na região oeste do Paraná, é oficialmente reaberto no fim da manhã de hoje. O terminal está liberado para a retomada das operações de voos após a conclusão dos procedimentos de segurança realizados na pista após um avião da Latam com 151 pessoas sair da pista ontem. Ninguém se feriu. Equipes do terminal trabalharam durante a noite para retirar o avião que derrapou durante o pouso, ultrapassou a área pavimentada e parou em um trecho de lama. Próxima cabeceira.
1: 4 turistas são localizados depois de se perderem em uma trilha do Rio Grande do Sul. Fala Laura Tedesco.
4: Os 4 trilheiros que estavam desaparecidos desde domingo em Morrinhos do Sul, no litoral norte gaúcho, foram encontrados com vida por volta das 10h30 da manhã. Eles se perderam ao fazerem uma trilha no Cânion Tajuvas. O grupo é de Caxias do Sul, na Serra, e era formado por um casal e por uma outra mulher que estava com um filho adolescente de 15 anos. Segundo o Corpo de Bombeiros, o desaparecimento ocorreu em uma área de difícil acesso e, no momento da trilha, a região registrava chuva intensa e neblina.
0: Termina hoje a campanha nacional de multivacinação com o objetivo de atualizar a caderneta de crianças e adolescentes de até 15 anos. Segundo o Ministério da Saúde, mais de 8 milhões de doses foram aplicadas em todo o país desde o começo do mês passado. As 20 vacinas continuarão disponíveis gratuitamente no SUS, mesmo com o fim da campanha.
1: Tem novidade para quem compra ingressos para shows e eventos aqui no Brasil. Novas regras valendo. Fala, Augusta Proença.
5: O governo federal cria novas regras para proteger consumidores e fãs de shows contra práticas abusivas nas compras dos ingressos. Assinado pelo presidente Lula nesta segunda-feira no Palácio do Planalto, o decreto tem três pilares: combate ao cambismo digital, transparência na venda de ingressos e oferta de água potável em grandes eventos. A compra de lotes por bots ou ferramentas de inteligência artificial passa a ser proibida, enquanto os ingressos deverão ser rastreáveis e vinculados a contas pessoais, dificultando vendas duplicadas e fraudes. Plataformas de revenda terão de deixar claro que não são oficiais e informar todas as taxas antecipadamente. Eventos com mais de 1.000 pessoas também deverão disponibilizar água potável em uma medida relacionada à morte de Ana Clara Benevides durante um show de Taylor Swift em 2023.
0: Passa de 1.000 o número de mortos na fronteira do Nepal com o Tibete, depois de uma avalanche devastadora de gelo, lama e detritos. A tragédia foi na última quarta-feira e ainda tem mais de 4.000 pessoas desaparecidas. Até o momento, não há registro de brasileiros entre as vítimas.
1: Ontem a gente falava sobre a chegada de um atacante brasileiro na Europa. A Barcelona oficializou a contratação do Gabriel Jesus. Ô Camarão, agora que ele está na Espanha, vai virar o Gabriel Jesus?
6: Muito bem, quem sabe? Jogador extremamente talentoso e que habla muito bem já. Inclusive, a gente pode ouvir, Humberto Ferretti, as palavras do Gabriel Jesus logo na chegada ao Futebol Clube Barcelona. Para muita gente, um dos maiores... Para muita gente, um dos maiores é fato, né? Para todo mundo é um dos maiores, mas para muita gente é o maior clube do mundo. Aí acho que
0: é o Real Madrid. Né? Não quero arrumar briga com a Espanha, mas é o Real Madrid, tá, gente? Mas o Barcelona é gigante, é top 3.
6: Tá bom.
7: Gabriel. Estou encantado de estar aqui. Tenho muitas ganas de começar a treinar, a jogar. Vamos por tudo.
6: Viu?
1: Fala bem, tá falando.
6: Fala bem espanhol, fala bem português. Gabriel Jesus, 29 anos, chegando então ao Barcelona. Ele acompanhou inclusive o jogo ontem contra o Rayo Vallecano pelo Campeonato Espanhol. Grande vitória da equipe catalã, que agora vai ter o reforço do Gabriel Jesus. Hans Flick, treinador alemão, falou bastante, né, sobre as qualidades desse jogador, que começa a carreira no Palmeiras, depois passa pelo Manchester City e pelo Arsenal, com quem ele tinha contrato ainda até o fim de 2027, mas assina agora com a equipe do Barcelona. 10 milhões de euros que foram destinados aos ingleses, né? Um pouco mais de 60 milhões de reais, além de alguns bônus. Uma contratação muito rápida nessa janela de transferências. Surgiu a oportunidade, o Barcelona abocanhou e o Arsenal entendeu que o Gabriel já tinha fechado o ciclo por lá.
0: Você sabe que ontem você falou sobre a contratação dele, eu fiquei pensando numa coisa o dia inteiro depois que você foi embora.
6: Nossa, que profundo, hein? Como impacta a sua vida.
0: Pois é. Até me desconcertou aqui. Você viu o tamanho do
6: quê?
0: Falei, quanto foi o valor da transação?
6: 10 milhões de euros.
0: Tava pro Palmeiras ter comprado,
6: com
0: né?
6: Com certeza.
0: Não sei se ele gostaria de, essa altura do campeonato, vir pro Brasil.
1: Mas né? Ainda tem mercado lá. Hoje renovou o contrato, né?
6: Um Flaco Lopes. É uma boa notícia do dia pro torcedor do Palmeiras.
0: Que provavelmente essa renovação vai acrescentar um valor a mais na multa, vai dificultar um pouquinho a saída, mas não vai segurar o Flaco, né? Bom, o torcedor do Palmeiras ter isso claro, porque possivelmente em algum momento a janela ainda tá aberta pra Europa, né?
6: Tá.
0: Se não for agora, é que essa janela é mais forte que a janela do fim do ano, né?
6: Pois é.
0: Mas em algum momento vai chegar uma proposta por esse rapaz. Boa, proposta boa, ou vão pagar muito.
6: E como você estava apontando rapidamente na gestão de carreira, acho que o Gabriel Jesus imaginava passar ainda mais algumas temporadas no futebol do Velho Continente, e surge um Barcelona da vida, né? Você também não pode descartar. E em relação ao Flaco Lopes, ele potencialmente vê o Palmeiras também como um porto seguro, como um local para ele se desenvolver antes de, quem sabe, daqui a 1-2 anos, mergulhar para a Europa. Claro que ele também não é nem menino, né? Flaco, acho que já passou aí dos...
0: São uns 24
6: anos, né? Então...
0: Mas ainda é jovem.
6: Pode ir ainda para o mercado europeu. Mas também difícil imaginar o Flaco vestindo, por exemplo, a camisa do Real Madrid.
0: Também acho.
6: É isso.
0: Valeu, Camarão.
6: Valeu.
0: Agora, 12:10, a gente segue na atualização do noticiário por aqui, faz contato com o Rio de Janeiro para falar sobre contratos da Secretaria Estadual de Transportes e entraram na mira de uma auditoria do próprio governo. João Boeri está com a gente e tem os detalhes. Fala, Boeri, boa tarde.
8: Oi, Perret, muito boa tarde a você e a todos que nos acompanham. Dois contratos da Secretaria de Transporte, Perret, que somados passam dos 140 milhões de reais. Dois contratos que foram firmados nos últimos anos, o primeiro entre 2023 e 2024, e um segundo que foi firmado, Perret, às vésperas do Natal do ano passado, no dia 24 de dezembro, exatamente ao meio-dia da tarde. Segundo essa auditoria do governo do Rio, da atual gestão do governador em exercício, Ricardo Couto, essas obras não deveriam ter sido feitas pela Secretaria de Transportes, porque não cabia à Secretaria fazer obras, por exemplo, de revitalização do entorno da estação, de uma das estações de trem da Baixada Fluminense, não cabia à Secretaria de Transportes fazer construção de muros em estações ferroviárias, caberia, segundo o governo do Estado, a outra secretaria, a Secretaria de Infraestrutura e Obras Públicas. Inclusive, a mesma empresa venceu os dois contratos, a Ômega Construtora, que no primeiro contrato, que foi firmado em 2023, Ferret, ela foi a quinta colocada do pregão eletrônico. Todas as quatro anteriores foram desclassificadas pela Secretaria de Transportes. No segundo contrato, que foi assinado no dia 24 de dezembro do ano passado, a Ômega Construtora foi a 12ª colocada. Todas as 11 empresas anteriores também foram desclassificadas pela Secretaria de Estado de Transportes. O Ministério Público respondeu a gente, disse que há ao menos dois procedimentos investigativos contra a Ômega Construtora. O MP também está investigando esses contratos do governo do Estado do Rio de Janeiro. Mas dois contratos que passam dos 140 milhões de reais chegam a 142 milhões de reais. Mais contratos, novos contratos na mira do governo do Estado do Rio de Janeiro nessa nova gestão do governador em exercício e desembargador Ricardo Couto de Castro. Ferret.
0: Valeu, Boeri. A gente vai ficar em cima. Obrigado, bom trabalho por aí. Agora, meio-dia e 13, só antes de dar sequência, a gente tem uma entrevista bacana. Logo na sequência, muito ouvinte perguntando no WhatsApp sobre o Eduardo Enéga. O Eduardo Enéga ainda está naquela situação, viu, gente? Está se recuperando ali da garganta e tudo mais. A gente conta com ele para os próximos dias. A gente tem noticiado que em São Paulo, o clima paulistano é uma montanha russa sempre, mas tá pior.
1: Não, e eu sempre dizia, ah, é porque Curitiba você passa por todas as estações em uma semana. Gente, aqui é igual.
0: Tá loucura.
1: Vai de 30 para 19 graus e chuva, dali a pouco tempo seco, seco, seco. E olha, dá um jeito de aguentar, porque é complicado.
0: E até menos, porque a gente teve picos acima de 32, 33 graus no fim de semana. Agora tá chegando uma frente fria. Domingo choveu, não estava previsto e caiu água. E na semana que vem já se fala em máximas, não tô falando de mínima, quando a pessoa tá debaixo da coberta. Ainda. Mais pro fim, né? Hoje é terça.
1: É, lá por quinta deve dar um pico de frio de novo.
0: Até 12, 13 graus de máxima, mas não é mínima, quando você tá à noite em casa. Então, isso mexe com a saúde de todo mundo. O Enéque tá lá se recuperando, volta nos próximos dias assim que tiver 100%. Conhecendo o Enéque, se ele tiver 80, 70, ele já vai voltar. Até ele voltar, a gente toca o barco por aqui.
1: Cuida da lojinha. Vamos com entrevista, então?
0: Bora.
1: Olha só, gente, agora há pouco a gente conversava com a Maria Eduarda Vieira, que estava destacando os números do PIB. Por quê? A economia brasileira cresceu 0,5% no segundo trimestre. É isso que mostra o levantamento que é feito sempre pelo IBGE. Para a gente entender o que, que isso significa, conversamos agora com a economista, professora da FGV, a Carla Beni. Professora, primeiro de tudo, boa tarde para você, obrigada por nos atender. Vou pedir para a senhora explicar, vamos evitar termo técnico se possível, mas 0,5% no segundo trimestre de ano. É muito? É pouco? A gente comemora? Fica igual? Qual que é a tua leitura desse número? Boa tarde.
9: Boa tarde, Larissa, Ferretti, sempre um prazer estar aqui com vocês. Quando a gente escuta que o PIB cresceu 0,5%, ele cresceu 0,5% em relação ao trimestre anterior. Esse é o primeiro ponto importante. Quando a gente pensa nesse percentual, é um adicional de produtos que foram feitos e serviços de um trimestre para o outro. Então, vamos fazer aqui uma conta rápida. Se você tiver esse crescimento, a gente vai fechar o ano aí mais ou menos em torno de 2% do PIB. Ou seja, que esse ano a gente teve um crescimento de produtos adicionados, aquilo que foi somado em relação ao ano anterior, da ordem de 2%. Então, assim, para o nosso cenário, considerando que a gente tem uma taxa de juros que na taxa Selic a gente já está com dois dígitos desde 2022, agora a gente começa a sentir uma queda um pouco maior na atividade econômica.
0: Ou seja, professora, vai havendo um esfriamento, mesmo que gradual, da economia, e isso talvez fique evidente em um dos indicadores do PIB, né? A gente falou do número de 0,5%, mas é importante a gente tentar destrinchar isso para quem nos acompanha. O consumo das famílias, por exemplo, caiu nesse período. O agronegócio teve um resultado muito bom, com um crescimento de quase 3%. O consumo das famílias caiu, isso num cenário em que a gente tem noticiado com frequência de desemprego baixíssimo, ou seja, as pessoas estão trabalhando, estão tendo renda, mas eventualmente não estão conseguindo gastar tanto por endividamento, pelos juros altos que a senhora citou, enfim. Como é que a gente consegue fazer essa leitura especificamente da queda do consumo das famílias?
9: Esse ponto acho que é um dos mais importantes que a gente tem para avaliar, porque nós temos óticas diferentes de cálculo do PIB. Eu tenho a ótica da oferta, da demanda, tenho a ótica da renda, e quando a gente pensa no consumo das famílias, é a ótica da demanda. E esse item é o mais relevante da fórmula toda. Então, quando a gente tem essa queda do consumo das famílias, ela está sim relacionada ao endividamento. Ainda bem que o emprego está indo muito bem, obrigada. Nós estamos no menor índice histórico nosso, porque o grande problema seria se as famílias estivessem perdendo o emprego, mas a composição da renda e o fechamento, digamos assim, do mês, se a gente pegar os dados do Serasa, nós estamos aí com 48% da população adulta negativada. Eu não estou falando endividada, eu estou falando já negativada. Então, sim, você tem resultados de venda, mas o consumo vai diminuindo porque você tem um esgotamento, digamos assim, do orçamento mensal.
1: Professora, seria esse o desafio para o Brasil crescer mais? Então, a gente poderia apontar que a situação das famílias, cada uma com seus desafios internos, dentro de um contexto um pouco maior que acaba barrando ou talvez impedindo de ganhar tração esse crescimento?
9: Eu acho que esse é o grande ponto, Larissa, agora para o final do ano e também para o ano que vem, esse é um grande desafio. Outro grande ponto nosso é o custo do capital, né? Porque o Brasil continua tendo a maior taxa real de juros do mundo. É muito difícil para o setor privado conseguir capital e fazer reinvestimentos. E eu vou destacar um ponto aqui importante também no relatório do PIB, que quando você pega o segundo trimestre de 2026, que é esse analisado, com o segundo trimestre de 2025, ou seja, no comparativo de um ano, o investimento, que é aquilo que a gente chama de formação bruta de capital fixo, ele caiu, porque ele estava em 16,6 e ele está 16,1. Mas parece pouco, mas não é, porque o investimento de hoje é o emprego de amanhã.
0: A gente fala com a professora Carla Bene, que é economista da Fundação Getúlio Vargas. Professora, mudando o assunto, falando ainda, obviamente, do PIB, mas destrinchando e olhando para um outro aspecto que já foi citado aqui, a questão do agro. Talvez se não fosse um crescimento de quase 3% do agro, a gente pudesse ter um resultado negativo. O agro vive um ano bom, com safra de grãos recorde, com várias culturas registrando aumento de exportações. O quanto que o agronegócio, quando a gente fala inclusive em balança comercial, costuma representar sozinho praticamente metade de tudo que o Brasil vende para fora. Como é que está o cenário do agro neste momento e o impacto direto dele no PIB? Salvou o PIB, digamos assim?
9: A gente precisa só colocar um pouco no contexto, porque o agronegócio, ele não representa nem 9% do PIB. Nós temos 70% de serviços e em torno de 20, 22% de indústria. Então, quando você pega o volume do agro, sim, a gente tem um volume de exportação e a gente fica muito focado nisso. Só que quando você pega a fórmula do PIB para fazer esse cálculo, você precisa descontar toda a importação. Você tem um saldo líquido. Então, no saldo líquido, o percentual acaba impactando menos dentro da fórmula. Mas sim, se você pegar a parte de exportação, nós estamos, de novo, né, com resultados muito positivos, o que é muito importante para o Brasil na exportação. E eu também vou destacar um outro ponto, que é a exportação nossa, principalmente se você comparar de um ano para o outro, a parte de petróleo e gás. Petróleo e gás também porque diante de toda essa crise internacional, dessa guerra no Oriente Médio, nós estamos exportando, o Brasil é exportador de energia. Então, isso também acaba contribuindo com o resultado das contas.
1: Professora, infelizmente nosso tempo aqui está acabando, vou pedir a resposta um pouco mais objetiva. Para a gente pensar agora na projeção do segundo semestre do ano, por quê? Todo mundo que você conversa, principalmente o setor empresarial, fala, olha, vem eleições por aí, a coisa é muito incerta. A gente consegue projetar ou esperar alguma coisa para o próximo relatório do PIB?
9: Eu acho que a gente não consegue fechar o ano com um PIB maior do que 2,1, 2,2, mesmo sabendo que o segundo semestre é um segundo semestre melhor, a gente está com um endividamento e uma inadimplência que está complicando muito os orçamentos. Então, a gente não pode colocar muitas fichas apostadas nesse ponto.
1: Muito bem, conversamos aqui na Band News FM com a professora Carla Beni, ela que é professora da FGV, economista também. Professora, te agradeço demais pelo teu tempo, pelas explicações super esclarecidas por aqui, uma aula mesmo. Obrigada, viu?
9: Obrigada a todos, até a próxima.
1: Até.
0: Agora, 12:22, daqui a pouquinho a gente volta a reunir todo mundo que acompanha a Band News FM, internet, aplicativo, TV e também pelo rádio. Antes dá para registrar algumas mensagens de ouvintes. Ah,
1: achei que você ia registrar a música.
0: Você quer a música agora?
1: Ah, quando você achar melhor. Gente, eu pedi uma música pro Ferretti no começo do jornal e os ouvintes mandaram mensagem falando, ah, gostei da sugestão, é uma boa. O Ferretti falou que por nome ele não conhece. Eu acho que ouvindo a música ele vai reconhecer, porque é uma música bastante conhecida, que justamente tem o nome de September, que é o mês de setembro agora. A gente espera, né, o Ferretti procurar a música, tô enrolando aqui para ele ganhar um tempo.
0: Achei.
1: Achou, eu mandei o link para você aí no WhatsApp. Mas justamente essa música do Earth, Wind & Fire, que fala um pouco sobre o mês e a agitação e aquela coisa que só setembro tem.
0: Já conheci.

0: Larissa Biscaia faz aniversário que dia?
1: 24, só no fim do
0: mês. Ah, falta muito ainda. Tem Larissa Biscaia tempo. Sai de férias que dia?
1: 14.
0: Larissa Biscaia, gente, tá fazendo contagem regressiva, riscando na parede, no mural que a gente tem na redação. Faz uns 3 meses que ela fez 90 risquinhos ali. Faltavam 90 dias pra ela sair de férias. Aí cada dia ela vai lá e tica um risquinho.
1: Todo dia eu chego, Ferrete, faltam tantos dias.
0: E eu sei pra onde a Larissa vai nas férias, não vou falar.
1: Deixa abaixo, tá? Deixa abaixo.
0: Mas... eu tô tentando convencer a Larissa a fazer uma entrada aqui no programa durante as férias dela. E se rolar, os ouvintes vão entender.
1: Eu topo.
0: Compromisso assumido?
1: Sim.
0: No dia vocês vão entender por quê e vocês vão gostar, tá? A gente tá combinando. Fato é...
1: topo.
0: Que isso. Agosto foi, setembro tá aí, daqui um mês também tô ficando mais velho. Aliás, uma semana apenas de diferença entre nós dois, né?
1: É, uma semana e alguns anos, mas tudo bem.
0: Toma essa.

0: Bom, depois dessa pedrada que eu tomei da Larissa, né, ela não quis dizer que não é só uma semana e 14, 15 anos, enfim, depois dessa a gente encerra essa primeira parte do Band News no meio do dia, tá terminando o horário político, você que acompanhou a gente até agora pela internet, pela TV, pelo YouTube, continue com a gente. Em instantes a gente faz a transição, faz a união e começa a falar de novo, novamente, inclusive, para quem nos acompanha pelo rádio.
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0: em respeito a quem não nos acompanhou nos primeiros 25 minutos pela internet, pelo aplicativo e pela TV, tendo que fazer tudo de novo, bonitinho, sim, né? Então vamos
1: abertura,
0: lá.
1: Abertura, inclusive?
0: Isso, abertura, tem que fazer, né? Tá. O pessoal do rádio que tava ouvindo o horário político merece,
1: tá,
0: né?
1: Tá bom, então vamos de novo.
0: Então tá certo, muito boa tarde, grande abraço pra você ligado na Band News FM, agora meio-dia 26, tá no ar o Band News no meio do dia desta terça-feira, dia 1º de setembro de 2026, agosto enfim acabou, agora é só empurrar que esse restinho de ano passa rapidinho. Eu sou Humberto Ferretti, toco o barco por aqui. Junto comigo no estúdio, sempre ela, Larissa Biscaia. Boa tarde.
1: Oi, oi, Ferretti. Boa tarde pra você, pra todo mundo que tá ligado por aqui, pra quem tá chegando agora na programação da Band News FM. Estamos aí em mais um Band News no meio do dia. Hoje é dia 1º de setembro de 2026. Seguimos juntos por aqui até as 2 da tarde com muita notícia, muita informação. Sempre os principais destaques do Brasil e do mundo.
0: E antes que os ouvintes do rádio comecem a perguntar, porque os ouvintes das outras mídias já perguntaram, Eduardo Eineg continua se recuperando, volta ao Band News no meio do dia, nos próximos dias. Vai voltar. Calma, eu até falei no, nesses primeiros 25 minutos de programa que o Eineg não vai nem esperar ficar 100%, não. Ele com 70, 80%, conhecendo ele, já volta a trabalhar aqui com a gente. Você que não acompanhou os primeiros 25 minutos do Band News no meio
1: do
0: dia.
1: Teve muita coisa.
0: Teve muita coisa.
1: Teve música, teve entrevista, teve entretenimento, tudo. Teve tudo.
0: Teve demais. A Larissa explicou por que que ela ama o mês de setembro, falou das férias dela,
1: então,
0: pediu música.
1: O Bruno Camarão passou aqui.
0: O Bruno Camarão brilhou e vai brilhar daqui a pouquinho de novo. Tivemos uma entrevista com uma professora da FGV falando sobre o PIB, vai ser destaque também ao longo do programa, saiu mais cedo, divulgado pelo IBGE, no último trimestre o produto interno bruto, que é o indicador que mede o desempenho da economia brasileira como um todo, avançou 0,5%, com notícias boas, o agronegócio crescendo quase 3%, o consumo das famílias caindo, que é uma notícia ruim. Você perdeu, ficou interessado? Vai lá no YouTube depois do programa, tá? Continua acompanhando a gente agora. Volta um pouquinho e você vai poder acompanhar esse bate-papo. Agora, 12:28, hora de mais um giro pelos principais destaques de hoje no Brasil e no mundo. Passa para o período da tarde a leitura do relatório da senadora Leila Barros sobre o fim da taxa das blusinhas. Uma comissão mista no Congresso Nacional avalia o encerramento da cobrança em compras de até $50 em sites internacionais. Quem tem os detalhes direto da capital federal é o Afonso Marangoni.
2: A comissão mista da medida provisória que põe fim à taxa das blusinhas analisa incluir uma regra para que os correios tenham exclusividade na entrega das compras internacionais isentas. A votação da MP, que acaba com o imposto de compras internacionais de até $50, seria na manhã desta terça-feira. Mas o presidente da comissão, deputado Reginaldo Lopes, do PT, adiou a análise para a parte da tarde para que sejam discutidos os últimos detalhes do texto. A relatora, senadora Leila Barros, do PDT, e Reginaldo Lopes devem ter uma reunião com os presidentes do Senado, Davi Alcolumbre, do União Brasil, e da Câmara, Hugo Mota, do Republicanos, antes da votação na comissão.
1: Tem operação contra um grupo que controla cantinas em presídios no Rio de Janeiro. Fala a Maria Eduarda Vieira.
3: Um ex-subsecretário estadual que já foi preso e um policial penal estão entre os investigados em uma denúncia do Ministério Público do Rio contra uma organização criminosa acusada de explorar cantinas instaladas em unidades prisionais do estado. Ao todo, 22 pessoas foram denunciadas por integrarem a chamada Máfia das Cantinas. Nesta terça-feira, os agentes cumpriram mandados de busca e apreensão em endereços na capital e nas cidades de Mesquita e Duque de Caxias, na Baixada Fluminense. Nos locais foram encontrados joias e dinheiro em espécie. Segundo as investigações, o grupo controlou o esquema durante 9 anos, entre 2015 e 2024. O prejuízo causado aos cofres públicos é superior a R$ 25 milhões.
1: Tem destaque do noticiário internacional porque o presidente dos Estados Unidos, o Donald Trump, fez um anúncio de que empresas americanas agora vão ser as responsáveis pela gestão dos estoques de petróleo da Venezuela. Donald Trump fez esse anúncio, como ele geralmente faz, nas redes sociais, ali no Truth Social, e disse ainda que isso seria um presente dos venezuelanos para os americanos. Essas reservas de petróleo da Venezuela vão ser usadas para recompor as reservas americanas. Volume ali que é estimado em 65 bilhões, repetindo, bilhões de barris de petróleo. Segundo Donald Trump, isso é um presente, a gente lembra aqui que os Estados Unidos estão, de certa forma, aí participando do controle da Venezuela desde o começo de janeiro, quando Donald Trump fez aquela ação que levou o ditador da Venezuela, Nicolás Maduro, para os Estados Unidos. Maduro segue preso em um presídio de segurança máxima em Nova York. Ele responde, junto com a esposa dele, a uma acusação do tráfico de drogas. E desde então, quem está controlando a Venezuela, quem está na presidência da Venezuela, é a Delcy Rodrigues. Ela era vice do Maduro e hoje está como uma aliada de Donald Trump. Ela está sendo muito criticada. A oposição acusa ela, principalmente, de estar entregando as reservas para os americanos. E a Delcy Rodrigues teve que falar no fim de semana, se pronunciar, dizendo que não, que isso é um acordo que vai beneficiar muito a população da Venezuela. Na prática, o Donald Trump ainda está anunciando aos poucos, ali no conta-gotas, quais são as empresas americanas que vão ficar responsáveis pela gestão desse petróleo. Mas é mais um capítulo aí na relação entre os Estados Unidos e a Venezuela, que mudou muito de figura de janeiro para cá.
0: E um dos craques do Palmeiras renova o contrato por mais 4 anos. Fala aí, Bruno Camarão.
4: Até 2030, Flaco Lopes assinou a renovação de contrato com o Palmeiras. O anúncio oficial foi feito nesta terça-feira. Artilheiro do Verdão na temporada, o atacante argentino vive um dos melhores momentos desde que chegou ao clube em 2022 e ampliou o vínculo depois de se consolidar como uma das principais peças do elenco. Aos 24 anos, Flaco soma 225 partidas e 78 gols pelo Palmeiras. Em 2026, são 45 jogos e 21 gols, números que fazem do atacante o maior goleador do time na temporada. Pelo Verdão, Flaco já conquistou 5 títulos, 3 campeonatos paulistas, 2 brasileiros e 1 Supercopa do Brasil.
0: Falava com o Bruno Camarão mais cedo que é um jogador que, apesar de ter renovado o contrato, vai ficar pouco tempo no Palmeiras porque joga muita bola, atuou por poucos minutos na Copa do Mundo com a seleção argentina, mas não tem dessa, gente. Foi para uma Copa do Mundo, apareceu nas imagens, foi flagrado ali pelas câmeras dando a mão pro Messi. Isso já faz o jogador valer bastante. Então o contrato foi renovado, mas não quer dizer que ele vai permanecer esse tempo todo. Quer dizer, por exemplo, que a multa rescisória, para o caso de ele ser vendido, não, né? Porque aí quando você é vendido tem uma negociação. Multa rescisória, para o caso de um clube de fora, por exemplo, quiser tirar na marra o Flaco Lopes do Palmeiras, aí o valor aumenta um pouquinho. Para mim, um dos 3 melhores jogadores em atividade no futebol brasileiro, apesar de palmeirense, sou fã do Arrascaeta, do Flamengo, já declarei isso aqui várias vezes, falei sobre isso, inclusive, com o Carlos Andreasa, quando ele estava aqui em São Paulo na semana passada. Mas o Flaco tá aí na lista, é um dos caras que mais jogam bola neste momento. Lembrando, não tem a ver com Palmeiras, mas é mais uma notícia sobre futebol. Hoje tem Copa do Brasil, começa a definição dos times que disputarão as semifinais. Hoje tem Clássico Mineiro, Atlético e Cruzeiro. No primeiro jogo deu empate por 1-1, portanto quem vencer passa para semifinais e nova igualdade leva a definição pros pênaltis. Amanhã tem Vitória e Vasco, Santos e Palmeiras, e a fase de quartas de final termina na quinta-feira com um clássico Grenal na casa do Grêmio, da Larissa Biscaia.
1: Vamos que vamos.
0: Animada?
1: Eu tô.
0: Então tá.

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1: Agora 12:38. Boa tarde para você, ouvinte sintonizado em 90.3. Eu, Fernanda Caldas, vou acompanhar vocês pelas próximas horas com as informações aqui do Rio de Janeiro. E junto comigo, a Giovana Quintahari chega para atualizar a situação do trânsito. Fala, Giovana. Boa tarde.
2: Boa tarde, Fernanda. Boa tarde também aos nossos ouvintes. Trazer informação da linha vermelha. A gente já tinha dado que houve um engavetamento ali que está interditando parcialmente o sentido Baixada da Via. Um acidente aí que envolveu 6 carros e uma moto está interditando uma faixa na altura do Galeão, no sentido Baixada Fluminense da linha vermelha. O trânsito está apresentando retenções a partir da Ilha do Fundão. Equipes da Sete Rio e do Corpo de Bombeiros estão atuando aí no local para atender essa ocorrência de engavetamento. Inclusive, é uma grande faixa aí de trânsito intenso, de lentidão. Uma das alternativas para quem está trafegando em direção à rodovia Washington Luiz e à Presidente Dutra, assim também como a própria Zona Oeste, a Baixada Fluminense, é bom preferir a Avenida Brasil. Tá com um pouco de retenção ali na altura da Penha e na altura de Bom Sucesso também, mas é bem pouco em comparação aí à linha vermelha nesse momento. Porém, a linha vermelha, com exceção desse trecho entre o Parque das Missões e a Ilha do Fundão, aí sentido Baixada, por conta desse engavetamento, a via tá apresentando boas condições nos dois sentidos. Então, você é motorista que tá fazendo sentido centro da linha vermelha ou sentido centro da Avenida Brasil, vai encontrar boas condições aí nessa altura, entre mais ou menos o encontro da Avenida das Missões até o centro do Rio. Fê.
1: Obrigada, Giovana.
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1: E uma criança de 4 anos é atropelada por uma moto que seguia na contramão na rua Dona Zumira, no Maracanã, zona norte do Rio, caso que aconteceu nesse domingo. As imagens das câmeras de segurança mostram o momento que a vítima, que estava na Praça Niterói, corre em direção à rua para tentar atravessar na frente de um bar. Nesse momento, a criança é atingida pela moto e chega a ser arrastada pelo condutor, que foge sem prestar socorro. Ela foi depois socorrida pelos familiares e outras pessoas que estavam ali em bares na região, sofreu fratura exposta no tornozelo e passou por cirurgia no Hospital Municipal Souza Guiar, onde segue internada. O caso está sendo investigado pela Delegacia da Praça da Bandeira para identificar o responsável pelo atropelamento. Camila Pereira, mãe da vítima, conta como aconteceu esse acidente. Conversou com a nossa reportagem, disse que foi um momento ali de muito desespero.

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Pra gente atualizar rapidinho a situação do tempo, que tá meio louco aqui no Rio de Janeiro, porque a gente já teve chuva, depois chegou a abrir um sol e agora voltou a ficar nublado. Teve também vento intenso, porque a gente teve aí registro de ventania, cerca de 70 km por hora, registrados ali no Forte de Copacabana, na Zona Sul. Essa tinha sido a rajada mais forte identificada pelo COR até o momento. A Defesa Civil enviou um alerta de chuva e ventos fortes para as próximas horas, mas é o que a gente sabe é que, de fato, tem essa previsão de chuva. Então, pode chover a qualquer momento do dia e tem as possibilidades dos ventos continuarem de moderados a fortes para o período aí dessa terça e quarta-feira aqui no Rio.

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2: Agora, meio-dia e 45, a gente tem falado ao longo dessa semana, semana passada também, sobre o corre-corre do Congresso para aprovar e lidar com vários projetos ali, porque muitos dos parlamentares acabam deixando o legislativo nesse período para concorrer à reeleição. As entidades patronais apontam que o Congresso está se adiantando quando a gente fala da discussão do projeto de lei que pode acabar com a escala 6x1 e com isso deixando de debater um assunto que pode levar a um aumento dos custos e principalmente ao desemprego. Ontem esse tema foi abordado por lideranças empresariais que se reuniram na sede da Federação das Indústrias aqui do estado de São Paulo. Esse encontro contou com organizações representativas do comércio, transporte de cargas, empresas de tecnologia, construção civil e serviços também, além de indústria, bares, restaurantes, logística, entre outros. O relator da proposta de emenda à Constituição dessa PEC no Senado é o Omar Aziz, do PSD, que rejeitou emendas ao texto que foi aprovado pelos deputados na Câmara. Esse texto passou pela Câmara, foi aprovado de um jeito lá, recebeu propostas ali de mudanças no Senado e o senador deixou essas mudanças de lado para conseguir agilizar um pouco o trâmite. O projeto prevê a substituição da escala 6x1 pela 5x2, 5 dias de trabalho com 2 de descanso sem redução de salário. Pela proposta, em 60 dias, a carga de trabalho cai de 44 para 42 horas semanais, com garantia ali de 2 folgas. Em 12 meses, a jornada passa para o teto final de 40 horas semanais. De acordo com o presidente do Conselho de Emprego e Relações do Trabalho da Fecomércio de São Paulo, José Pastore, é preciso avaliar os riscos aos funcionários.
3: É incrível que os nossos políticos não estão enxergando que podem prejudicar muito o trabalhador brasileiro fazendo uma votação assodada como essa.
4: Já o presidente do Sinduscon São Paulo, Sindicato da Construção Civil, York Stefan, destaca a preocupação com a falta de mão de obra.
5: Ou a gente vai abrir para uma importação de mão de obra estrangeira, que nós não temos essa possibilidade hoje aqui tão premente no Brasil, ou nós vamos ter que arcar com o aumento de custos e o atraso das obras.
4: Para o presidente da Fiesp, Paulo Scaffi, o assunto está sendo contaminado pelo calendário eleitoral.
6: Essa discussão, ela pode ser feita, mas depois das eleições. Não pode ter emoção e interesse eleitoral misturado com os interesses verdadeiros do país, né?
4: A expectativa é que a proposta que acaba com a escala de trabalho 6x1 seja levada amanhã para a votação da Comissão de Constituição e Justiça da Casa.
0: Economia. Juliana Rosa.

0: Economia, você já sabe com ela, Juliana Rosa. Ô Ju, a gente teve aí o balanço do PIB do segundo trimestre do ano, crescimento de 0,5%, segundo os dados que foram divulgados hoje pelo IBGE. Como é que você avalia esses números? É muito, é pouco? O que você traz pra gente? Boa tarde.
1: Tudo bom, Lari? Boa tarde para você também, para o Ferretti. Boa tarde para você que está aqui com a gente na Band News FM. Claramente, a economia brasileira está perdendo força, Lari, e uma força significativa se você compara o crescimento divulgado hoje em relação ao segundo trimestre, 0,5% de crescimento de abril até junho, depois de ter crescido 1,1% no primeiro trimestre, janeiro a março. Essa perda de força é reflexo de uma taxa de juros muito alta que a gente tem no Brasil.

e a previsão média era em torno de 0,4%. E esse parece pouco, mas dentro de uma discussão hoje que tá quente na economia, que é entender qual é o ritmo de desaceleração da economia. É um ritmo mais gradual e esperado por conta desse juro alto, né, e todo esse processo aí para poder desaquecer a economia, para a inflação cair, ou diante de um endividamento tão alto, a gente pode ter uma piora mais rápida da economia. Então, por enquanto, esse dado mostra uma desaceleração, mas não algo abrupto, com risco, inclusive, de recessão, como já se começa a falar aqui dentro do país, né? Olhando os dados do segundo trimestre, o que é importante ressaltar? O que puxa para cima, o que sustenta a economia, mais uma vez, é a agropecuária. A agropecuária surpreende para cima, vem com crescimento forte. Normalmente, o agro cresce mais no primeiro trimestre, que é quando tem a colheita das principais safras, soja, principalmente. Mas a gente tem aqui um agro que cresce ainda quase 3%, 2,8%. Quando você olha aqui os outros setores da economia, está tudo meio fraco. Assim, olha, a indústria, por exemplo, cresce só 0,1%, quase nada. E o que está sustentando aqui dentro da indústria é a indústria de petróleo, por conta da valorização do petróleo hoje no mundo, o fato da gente ser grande exportador e produtor de petróleo. Se você tira o efeito do petróleo, a indústria cai. A indústria tradicional de produtos, chamada indústria de manufaturados, cai. A construção civil, que está dentro aqui da indústria, parte dela também cai. A parte de consumo das famílias também tem um recuo aqui de 0,4%, que também tem um peso significativo na economia. Então, as famílias cortando o consumo por conta dessa dificuldade financeira. Vale chamar atenção também para a parte de serviços, que é o setor aí que mais gera emprego, com um crescimento de 0,2%. Então, ele vai desacelerando, mas ainda está ali no positivo. Né? Um mercado de trabalho resiliente ainda, você tem uma taxa de desemprego muito baixa, então, mal ou bem, as pessoas estão tendo possibilidade de ganho de renda, mesmo que não seja o que elas gostariam, mas é um mercado de trabalho que está sustentando ainda, principalmente a parte aqui de serviços. Agora, o comércio, por exemplo, não cresce. A parte aqui de consumo do governo cresce. Aqui são as medidas do governo para tentar contrabalançar esse efeito do juro alto. São muitas medidas para estimular a economia, com crédito, com transferências de renda. Então, o consumo do governo segura aqui a economia. E também chama atenção aqui um outro dado que eu queria destacar, que é investimento, que cresce. Então, é um dado bom, porque se você tem investimento, significa que você sustenta o crescimento lá na frente. E tem muitos segmentos muito ligados à tecnologia que estão tendo investimentos, até pequenas empresas estão investindo em toda a parte tecnológica, até para poder economizar, gerar economia de custos, né? Então tem muito investimento nessa parte tecnológica. Agora, pessoal, eu acho que o balanço geral, assim, por enquanto, é uma economia que vai perdendo força, uma economia que agora na segunda metade do ano, agora esse segundo semestre, deve meio que andar de lado, crescer muito pouquinho, aí 0,1, 0,2. A gente deve terminar esse ano com um crescimento em torno de 2%, 1,9%. É menos do que no ano passado, quando a gente cresceu 2,3%, e vai ser menos do que as previsões estão apontando para 2027, que é um crescimento metade desse ano, em torno de 1%. Então, assim, eu acho que o balanço disso é uma economia claramente perdendo força. A grande dúvida é se ela pode perder força mais rapidamente, né? Se pode crescer até menos de 1%, crescer 0,5%, ou pode ter recessão no ano que vem. E o que pode fazer a diferença é essa sinalização em relação ao compromisso com as contas do país. É isso que vai promover ou não um caminho de juro menor para o Brasil. A gente tem um juro mais decente que vai possibilitar as pessoas, as empresas, a tirarem ali a corda do pescoço e a economia não mergulhar numa situação de piora mais rápida a partir do ano que vem. Então, por isso que a gente tem falado muito aí dessa questão fiscal, né? O governo ontem à noite apresentou o projeto de lei orçamentária para 2027, prevendo pela primeira vez um superávit, as contas no azul. No entanto, ainda não está claro como que isso vai ser entregue, né? Porque vai ter que mexer em gastos obrigatórios, vai ter que mexer
naquela regra do salário mínimo, desindexando previdências e, previdência e benefícios.

0: sociais, então, enfim, e todas as questões que são fundamentais que a gente tem conversado aqui, né, pessoal, de super salários, a questão das emendas parlamentares, que está lá no projeto de lei orçamentária, Congresso gastando mais de 50 bilhões de reais em emendas, então não está claro ainda como é que vai fechar as contas no azul e promover uma redução de juros, né, um ambiente saudável para o crescimento econômico, se não houver, de fato, um corte de gastos que está sendo urgente aí no país, né?
1: E a gente vai olhando e tentando achar fim nessa história difícil, né, Ju? A gente não consegue projetar um momento em que as coisas vão melhorar. Fica, é preciso cortar aqui, é preciso cortar ali, precisava fazer um ajuste. Enquanto isso, as coisas vão passando. Hoje, mais cedo, o Rodrigo Ringo de Brasília entrou justamente dando destaque que as emendas parlamentares, por exemplo, um dos casos aí, acabaram ganhando destaque no orçamento, ganharam um aumento no orçamento previsto para 2027. A conta é muito difícil de fechar e parece que fica cada vez pior. Ainda mais quando a gente está olhando para um ano eleitoral, que é um cenário completo de incerteza. Ju, obrigada, viu? Até amanhã.
0: É, exatamente. É o tal do pacto político que a gente está esperando, né? Vamos esperar sentado, né, Lari?
1: É o jeito. Um beijo, até.
0: Beijo.
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Delegacia de Homicídio da Capital investiga o assassinato de um homem de 43 anos na favela da Rocinha, na zona sul do Rio. O principal suspeito de cometer o crime foi preso pela polícia militar depois de ser confundido por moradores na tarde dessa segunda-feira. Segundo a PM, agentes da unidade de polícia da proximidade receberam informações de que um homem de 27 anos estava sendo agredido por moradores depois de atirar e matar Anderson Domingos da Silva na localidade que é conhecida como Travessa União. Ao chegarem no local, a vítima já estava morta. Testemunhas que presenciaram o crime cercaram e agrediram o atirador, que se feriu e foi levado para o Hospital Municipal Miguel Couto, na Gávea, na mesma região, e transferido para a delegacia. Com ele, a PM apreendeu uma pistola com remuneração raspada. Ainda não há informações sobre a motivação do crime.

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1: Giovana Guitarrari, tem informação do trânsito?
2: Tenho, e diretamente dos nossos ouvintes. Foi o nosso ouvinte Diego, conta como é que tá a Serra das Araras, porque teve um caminhão tombado na pista.
3: Serra das Araras, pista de subida em mão dupla devido a um caminhão, uma carreta de oxigênio que tombou na pista de descida. Tudo parado. A detonação das rochas da serra. Hoje não haverá explosão devido a esse acidente com a carreta de oxigênio.
2: Isso só falando, né, resumindo o que ele falou pra gente. O Diego falou então que um caminhão tombou na Serra das Araras, aí na pista da descida sentido Rio, ou seja, a pista de subida sentido São Paulo tá funcionando em mão dupla por conta disso. Outro ouvinte também, nosso ouvinte Tiago, mandou mensagem pra gente informando sobre a saída da linha amarela ali com a estrada Pau-Ferro na Freguesia, tá fechada por conta de um trânsito, de um acidente, perdão, que aconteceu por ali. Então realmente a estrada do Pau-Ferro tá bem engarrafada, tá com trânsito bem intenso, porém ainda não teve impacto mesmo com esse fechamento da saída pela linha amarela, principalmente quem tá fazendo aí sentido Barra da Tijuca da linha amarela, ainda tá com boas condições os dois sentidos nessa altura, Fê.
1: Obrigada, Giovana.

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0: vídeo gravado por uma testemunha mostra um assalto na rua Dona Claudina, no Meier, Zona Norte, na manhã de hoje. Pelo menos 3 criminosos participaram desse roubo. A polícia está investigando o caso.
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0: Agora 1:06, tá no ar o segundo ato do Band News no meio do dia desta terça-feira. 1:06, virou 7 agora.
1: 1:07.
0: Passou rápido, né?
1: Passou voando, é muito conteúdo, é muita informação, né?
0: É, e ainda viramos antes do horário, né?
1: Oi?
0: É, aquela conta nossa, se tiraram 25 minutos de programa no rádio, por conta do
1: horário
0: político.
1: Mas você tá falando que o compromisso com os ouvintes da internet é menor?
0: Não, mas aí a gente tem que refazer a conta, né? O programa fica mais carregado, né? A gente agora tem no rádio 1:35 é melhor seguir
1: o barco. Você tem que falar com convicção.
0: Não, não,
1: se você vai.
0: Conta,
1: não,
0: tá?
1: Se você vai colocar essa lorota. Então, esse é o ponto. Com conta de verdade, como isso aqui é uma conta meio fictícia, você vai colocar essa lorota no ar, tem que assim, ó, sustentar.
0: Pra gente pegar o rádio 1:35 são 95 minutos. Dividido por 2, dá 47,5. Quer dizer que se o programa começou 25. Acho que eu virei no horário, hein? Fazendo essa conta aqui, acho que eu virei no horário, enfim.
1: Super, super. É em confuso horário.
0: Como eu sei que essa não vai colar com ninguém.
1: Vamos bora, diferente.
0: Vamos, hora de mais um giro com os principais destaques desta terça-feira. O TSE volta a analisar o uso de conteúdos criados com inteligência artificial para simular a imagem e voz de uma pessoa nas campanhas eleitorais. Quem tem as informações direto de Brasília é o Márcio Rocha.
2: Está marcado para esta terça-feira o julgamento do uso da chamada deepfake nas eleições de outubro. O Tribunal Superior Eleitoral marcou a sessão que vai analisar como as campanhas podem usar a inteligência artificial para criar ou alterar vídeos, áudios e imagens de maneira realista. A ideia é discutir se será permitido o uso de vídeos gerados por essa tecnologia quando o conteúdo apresentar grau de realismo, seja criando pessoas reais, fictícias ou mortas. Além disso, os ministros do TSE também devem discutir qual deve ser a punição para o candidato ou campanha que usar esse tipo de ferramenta. O caso passou a ser discutido depois de um pedido feito pela Federação Brasil da Esperança. O grupo questiona um vídeo feito por inteligência artificial que mostrava a imagem do ex-presidente Jair Bolsonaro.
1: Um novo ciclone extratropical traz chuva para as regiões sul, sudeste e centro-oeste. Capital fluminense já está em alerta para fortes ventos. Destaque com Van Alves.
3: A Prefeitura do Rio emite alerta para a previsão de ventos muito fortes e chuva para o período da tarde de hoje. Por isso, a cidade deve entrar em estágio 2 em uma escala de 5. Segundo o Sistema Alerta Rio, por causa da passagem de uma frente fria, a previsão é de pancadas de chuva moderada a forte, acompanhadas de raios. Mais cedo, ventos de 70 km por hora foram registrados em Copacabana, na zona sul do Rio. Essa foi a rajada mais forte identificada até agora pelo Alerta Rio. A Defesa Civil Municipal enviou um alerta para os celulares dos moradores da cidade. A orientação é redobrar a atenção, principalmente durante deslocamentos, e evitar ficar próximo a árvores, estruturas metálicas, placas e outros objetos que possam ser derrubados pelo vento.
0: Tem possibilidade de temporais também em Minas Gerais. Quem tem os detalhes é a Tayane Ribeiro.
4: Setembro começa com alerta amarelo de tempestades em Minas Gerais. O aviso, emitido pelo INMET, inclui queda de granizo em 492 cidades e vale até a meia-noite, podendo ser renovado a qualquer momento. O Instituto cita possibilidades de chuva de até 50 milímetros por dia e ventos intensos entre 40 e 60 quilômetros por hora. Apesar do alerta, o INMET diz que abaixa o risco de corte de energia elétrica, estragos em plantações, queda de galhos de árvores e de alagamento.
1: Ninguém fica ferido depois de um avião da Companhia Boliviana de Aviação fazer um pouso de emergência no Aeroporto Internacional de Guarulhos, aqui em São Paulo. Esse caso aconteceu ontem à noite. Quem está acompanhando por imagens consegue ver o momento do pouso. Segundo a concessionária Gru Airport, a equipe de emergência foi acionada, seguiu os protocolos de segurança e a aeronave aterrissou normalmente. Ainda não há informações sobre o que provocou o pouso de emergência e nem se os passageiros já foram acomodados em outro voo. O Boeing 737 seguia de Guarulhos para Santa Cruz de la Sierra, na fronteira da Bolívia com o Brasil, e precisou voltar ao aeroporto paulista cerca de meia hora depois da decolagem.
0: Eu já falei aqui que eu tenho medo de avião, né?
1: Já,
0: medo
1: algumas vezes.
0: É pânico, né? Eu, se eu tô dentro de um avião e é preciso fazer um pouso de emergência, lembrando o seguinte, que eventualmente não é porque havia risco de queda, não. Se houver um mínimo detalhezinho ali fora do lugar, a aviação civil no Brasil, ela é extremamente segura, eu sei disso. E há vários protocolos que, assim, olha, aconteceu algo que a chance de você ter um problema é de 0,0001%. Faz o pouso de emergência. O pessoal não corre risco, né? Mas é aquela coisa, não é confortável você tá no voo e alguém falar que... Não sei qual foi a circunstância desse voo.
1: Como
0: né?
1: é que vem esse aviso?
0: Mas eu que tenho pânico, nunca tive esse azar.
1: Nem
0: você
1: precisa
0: já teve?
1: Ter pânico, assim, né? Eu acho que qualquer coisa
0: qualquer
1: nos assusta.
0: Nesse caso, né?
1: Eu vou relativamente tranquila e tenho medo de turbulência. Já sei, gente. Turbulência não derruba avião, viu? O canal do Lito já me falava, mas eu tenho medo igual. Então, minha estratégia é o seguinte: quando começa a ter turbulência no voo e eu vivo indo e voltando de Curitiba nesse trajeto volta e meia, tá chovendo, eu ligo música bem alta no fone de ouvido. E sempre levo uns chicletes pra ter o que mastigar, pra ver se passa a ansiedade. Pelo menos isso, até passar a turbulência, o bom é que o voo é rapidinho. Mas que dá medo? Dá, né? E depois que você faz um pouso de emergência, pensar em entrar em outro aeroporto, em outro avião, aliás, pra voltar pra casa.
0: Tem
1: eu ia com. Acho que ia pedir um remedinho pra dormir em paz durante o voo.
0: Mas que é seguro e muito seguro. Isso não dá pra negar.
1: E a gente tá dando notícia aqui de um pouso de emergência isso, que ninguém ficou ferido, não de uma tragédia aérea que morreram centenas de pessoas.
0: Eventualmente as pessoas ouvem pouso de emergência e podem pensar que, meu Deus, o avião quase.
1: Não, gente,
0: muitas vezes
1: tranquilo.
0: Nada disso. É simplesmente, olha, alguma coisinha.
1: É um vídeo de
0: aqui,
1: pouso.
0: Deu errado, tal. Não desce.
1: Ou às vezes,
0: tá
1: até uma medida de segurança,
0: sim,
1: né? Não
0: sim,
1: ter uma
0: total.
1: Certeza se vai dar problema. Na dúvida,
0: é
1: melhor voltar e fazer um pouso do que arriscar.
0: É isso. Continuando, gente, a Força Nacional de Segurança vai atuar em Roraima. Quem tem os detalhes é o Rafael Campos.
5: A Força Nacional vai apoiar operações de aviação policial em Roraima por 90 dias. A medida foi autorizada pelo Ministério da Justiça e Segurança Pública em portaria publicada nesta terça-feira no Diário Oficial da União. O documento prevê suporte técnico e operacional em aviação policial durante missões de segurança pública, defesa civil, busca, salvamento e apoio logístico humanitário. O governo de Roraima ficará responsável pela estrutura e pelo apoio logístico necessários às equipes da Força Nacional. O efetivo empregado será definido pela diretoria da Força Nacional, conforme o planejamento das operações.
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1: O primeiro semifinalista da Copa do Brasil, ai, ai, ai, vai ser conhecido hoje de Belo Horizonte. Fala aí, Paulo Xavier.
7: O Atlético Mineiro recebe o arquirrival Cruzeiro para a partida de volta das quartas de final da Copa do Brasil. A bola rola às 9 horas da noite na Arena MRV. Na primeira partida, ficou tudo igual em 1-1. Em caso de novo empate, a decisão será nos pênaltis. O Galo vive a dúvida se vai contar com o goleiro Everson, que sofreu um trauma no pé esquerdo no clássico da última semana e ficou de fora da partida contra o Vitória. Já a equipe celeste deve ir a campo com a mesma formação da partida de ida, incluindo Caio Jorge, que foi absolvido em julgamento do STJD por causa do lance envolvendo Juan Tressoldi.
0: Lembrando que esse jogo interessa diretamente para os torcedores de Grêmio e Inter, e aí eu incluo a Larissa Biscaia, que é gremista, porque desse confronto Atlético e Cruzeiro sai o adversário de Grêmio ou Internacional que vão se enfrentar na próxima quinta-feira. O jogo de ida entre Grêmio e Inter também terminou empatado, portanto o cenário é o mesmo do Clássico Mineiro: quem vencer passa de fase, novo empate leva para pênaltis. Amanhã serão dois jogos, às 9:30 tem Vitória e Vasco, também às 9:30. Santos e Palmeiras. O jogo entre Santos e Palmeiras tá mais ou menos encaminhado, apesar de ser um clássico, sempre imprevisível. O Palmeiras ganhou por 3-0 na ida, pode perder por 2 de diferença. O Vasco, fora de casa, vai jogar pelo empate contra o Vitória, ganhou na ida por 1-0. Portanto, resumindo, quem vencer ou quem passar de Atlético Mineiro e Cruzeiro pega Grêmio ou Inter, e quem passar de Vitória e Vasco pega Palmeiras ou Santos.
1: Não entendi Grêmio ou Inter.
0: Não há opção?
1: Não.
0: Tá bom. Nem o palmeirense, que ganhou de 3-0 do
1: confiante.
0: Santos, tá confiante
1: não,
0: assim?
1: Não, não é confiante. Ah. É uma opção. É ganhar ou é ganhar,
0: vocês
1: entendeu?
0: Vocês se odeiam no futebol. Que coisa, hein? Rivalidade tóxica.

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3: Agora 1:18:19. Giovana Guitarrari, vamos atualizar a situação do trânsito?
4: Falar um pouco sobre a ponte Rio-Niterói nesse momento. Fê, o nosso ouvinte João mandou um áudio pra gente falando de muita lentidão quem tá fazendo aí sentido Niterói. Vamos ouvir.
5: Ponte Rio-Niterói, sentido Niterói, altura do carro do porto, trânsito totalmente engarrafado. Não sei o motivo ainda, tá? Mas assim que eu passar pelo motivo aqui, eu comunico a vocês, tá bom? Mas tá todo...
4: A gente tá muito parado ali o áudio dele cortou no meio, perdão. Realmente tá muito parado ali na ponte Rio-Niterói, sentido Niterói. A gente entrou em contato com a Ecovias Ponte, ali a concessionária responsável pela via. Tem um acidente com carro e moto na grande reta ali, né, perto do vão central. 2 faixas estão interditadas nesse momento. Então, realmente tá tendo 30 minutos de travessia quem tá fazendo sentido Niterói e 13 minutos de travessia sentido normal aí, né? Tempo normal pra quem vai seguir sentido Rio. Inclusive, o Centro de Operações do Rio já atualizou o acesso à ponte Rio-Niterói, que já está começando a enfrentar bastante lentidão. A Avenida Brasil está com boas condições no acesso à ponte no sentido centro aí da via, a linha vermelha que começa a ficar aí com trânsito intenso na altura do Caju sentido centro, e o viaduto do gasômetro também, retenções ao longo da via no sentido Avenida Brasil, então por conta desse acidente na grande reta, novamente sentido Niterói da ponte, que já está causando aí alguns problemas para quem está tentando acessar a ponte Rio-Niterói nesse momento, Fê.
3: Obrigada, Giovana.

0: Daniel Henrique.
1: A Polícia Civil investiga a invasão de um grupo de criminosos armados a condomínios no bairro Outeiro das Pedras, em Itaboraí, na região metropolitana do Rio. O caso aconteceu na madrugada desta segunda-feira. Imagens de câmeras de segurança mostram que por volta de 3 horas da manhã, pelo menos 5 bandidos chegam ao local com fuzis nas mãos e entram nas propriedades. Segundo os relatos, eles teriam agredido os porteiros. Em nota, a Polícia Militar diz que uma equipe foi deslocada para a região para verificar informações sobre a presença dos criminosos armados e que eles teriam feito disparos no local. O policiamento foi reforçado, mas não há informações sobre prisões. Um morador, que preferiu não se identificar e teve a voz distorcida, afirma que o objetivo do grupo era impor o serviço clandestino de internet.
2: Isso são traficantes que estão invadindo a região, coisa que nunca aconteceu, e agora eles querem impor que os moradores coloquem a internet deles e também o GatNet, que a galera tem que colocar com eles. E as outras prestadoras de serviço que a população, né, usava, eles estão retirando, estão cortando e não estão deixando as empresas trabalharem. Agora aqui em Itaboraí, né, infelizmente os caras estão fazendo isso.
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4: Facebook e Instagram estão se comprometendo a adotar novas medidas para impedir o vício das crianças nas redes sociais. A medida é uma resposta a uma grande ação judicial movida nos Estados Unidos, hein, Orison?
5: Edu, tivemos a solução de um dos processos que mais vinham chamando a atenção de todo mundo nos últimos tempos, que era o processo movido por vários estados norte-americanos contra a Meta. Qual foi a solução, Edu? Na minha opinião, pizza. Os Estados Unidos estão realmente virando uma grande pizzaria, né, Edu? A Meta achou um acordo na Justiça dos Estados Unidos e vai pagar alguma coisa perto de 17 bilhões de dólares, que pode parecer muito dinheiro para nós pobres mortais, né, Edu? Mas que vão ser pagos esses 17 bilhões de dólares em parcelas ao longo dos próximos 10 anos. Para a Meta, isso é dinheiro de pinga, Edu. É quase nada, não vai mexer no cofrinho do Mark Zuckerberg, não vai fazer diferença. A Meta está se comprometendo a fazer algumas mudanças lá, dizendo que vai eliminar filtros, que vai criar horários para os jovens, para as crianças e adolescentes terem menos acesso à rede social. Na minha modesta opinião, Edu, não vai mudar nada. São mudanças cosméticas que são facilmente burláveis pelos usuários. Os jovens e adolescentes vão contornar essas pretensas mudanças daqui a pouco, porque o cerne da rede social não vai ser tocado e a gente vai continuar a discutir aqui os mesmos problemas de sempre. E esse acordo firmado da Justiça norte-americana pela Meta é só mais um exemplo disso. Passar pano para uma grande corporação, no caso a Meta, que chegou a um acordo super favorável, né, que não vai fazer a menor diferença para eles e que não vai mudar, na minha opinião, quase nada na relação entre os usuários e a rede social, que vai continuar a ser essa grande lata de lixo digital que vem sendo nos últimos tempos, né? E se ela provocava problemas, se ela provocava vício, principalmente em crianças e adolescentes, vai continuar a fazer a mesma coisa, Edu. Não vai ser esse acordo que vai mudar qualquer um desses problemas que vem se acumulando nos últimos tempos.
4: E claro que a gente vai acompanhar por aqui para ver se essas mudanças de fato serão implementadas e como isso vai ou não funcionar. O Orson já disse que acha que não vai funcionar, mas claro que a gente fica de olho e conta mais aqui na coluna de tecnologia, que você encontra também no nosso site, o bandnewsfm.com.br, na aba Cronistas. Procura por tecnologia que tem tudo lá.
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0: Band News FM segue nessas semanas que antecedem as eleições com a nossa série de reportagens sobre o que é decisivo na hora de escolher o voto. Daí estimular os ouvintes para que eles possam refletir, para que você que está nos ouvindo possa refletir também sobre o que te leva a escolher candidato X, Y ou Z. Olha só, seja da mesa do bar, as redes sociais, onde você estiver, a segurança pública vem muito forte nas eleições desse ano. Do furto de celulares ao tráfico de drogas, o debate gera muita preocupação.
1: Você percebe o tempo inteiro que você está num bar e você não tem segurança se ali vai dar um tiroteio ou não. E se acontecer, quem é que vai proteger para que aquilo não aconteça?
0: Essa é a percepção de um ouvinte que mora no Rio de Janeiro e que pediu para não se identificar. E é verdade que a segurança pública vem forte nas eleições desse ano. Desde as discussões nas redes sociais até os projetos de governo apresentados pelos candidatos. A nossa ouvinte destaca outro ponto importante. O medo já faz parte da rotina.
1: Aqui tá muito difícil. Aqui a sensação de insegurança é 24 horas. Não tem lugar que você vá que você não perceba.
0: E também não é só no Rio de Janeiro. Pro Jonas Souza, que mora em São Paulo, a sensação é muito parecida. Ele lembra que não basta prender o assaltante, por exemplo. Isso porque, muitas vezes, o crime continua mesmo dentro dos presídios.
2: Eu voto... Hoje a minha prioridade é ir na parte da segurança, quem vai começar calando os presídios. Não tem como resolver a nossa segurança se o presídio continua tendo acesso aqui fora. Porque hoje quem comanda o crime aqui fora é o presídio lá de dentro.
0: Na análise do consultor sócio do Instituto Áquila, Rodrigo Neves, as mudanças e melhorias na segurança pública tendem a ser muito sensíveis para a população. Ele aponta que mesmo pequenas mudanças já fazem a diferença em termos de qualidade de vida.
3: Qual que é o mais sensível? Que é aquele que é mais crítico na região. Então o cidadão, ele tem a percepção do que é pior, daquilo que é mais latente para ele, daquele eixo, desse pilar que é mais frágil na região. Então se eu tô numa região muito crítica de segurança pública, qualquer melhoria do ponto de vista de segurança pública é muito sensível à população.
0: E como é sensível mesmo quando a gente fala de violência pública, né? Aliás, segurança pública e, consequentemente, violência, porque é um tema que acaba afetando a todos. A gente fala por aqui, olha, esses dias estava no carro, passou um motoqueiro do meu lado, achei que ia quebrar o vidro, fiquei nervoso. Aqui em São Paulo tem muito esse problema da gangue do quebra-vidro, que a gente chama o pessoal que quebra os vidros dos carros para roubar o celular que está preso no painel. E a gente vai vivendo de uma forma cada vez mais restritiva. Queria falar um pouquinho sobre furto de celular, porque olha só. Dois celulares são roubados ou furtados a cada minuto no Brasil. Só que na cidade de São Paulo, 20% desses casos. Nos últimos dias, repercutiu nas redes sociais o vídeo gravado pela influenciadora Tabata Lenk, que teve o celular levado de dentro do carro. O motorista foi mais uma vítima da gangue do quebra-vidro, que espalha medo aqui em São Paulo, como a gente vinha falando até agora. Desde o roubo, a Tabata tem evitado ali uma avenida específica na zona sul de São Paulo, que é conhecida como um dos pontos preferidos da gangue do quebra-vidro. Para quem é daqui, Avenida Presidente Tancredo Neves. A motorista tinha acabado de parar no trânsito quando os bandidos encostaram com uma moto. A ação durou, gente, 5 segundos. Menos que isso até, do momento em que o garupa desce até a fuga com o celular dela.
4: Eu tô bem abalada. Eu não tô conseguindo mais andar sozinha no carro. Eu tenho que passar pelo local hoje de novo. Tô tentando ver outros caminhos para não passar.
5: E é muito, muito rápido para quem...
0: Segundos.
5: Para quem não nos acompanha com imagens, é aquela câmera que motorista de aplicativo usa muito. A câmera tá ali no painel, então tá filmando. O motorista, o banco do passageiro, que no caso estava vazio. E ela tava tranquila, sossegada, com o carro parado no semáforo. Mas muito tranquila. E é, de fato, muito rápido. Dá para perceber a aproximação da moto com os dois criminosos. Eu nunca tentei quebrar um vidro de carro.
0: Nunca tive essa experiência também.
5: É uma pancada que tem que ser forte.
0: Assertiva, no mínimo.
5: É isso. E quebra ali com uma facilidade absurda. E aí voa vidro para tudo que é lado. E nitidamente, depois você pode acompanhar de novo pelo YouTube, você que acompanha a gente só pelo rádio, nitidamente ela fica em choque. Ela fica sem reação, é uma carga de adrenalina ali que ela fica paralisada, que eu acho que é a reação Não é nenhuma reação, porque é algo instintivo, né? Não é, é algo pensado.
0: É, o susto. Até, eu vi esse vídeo completo nas redes sociais, ela fez quase que uma narrativa, assim, mostrando o que aconteceu. Então, ela tá dirigindo, pensa que você parou ali, não sei se num sinaleiro ou em algum tipo de congestionamento. Ela para, os bandidos vêm muito rápido. Como o Ferretti falou, dão uma pancada bem assertiva no vidro, levam o celular dela, ela fica em estado de choque, depois ela começa a chorar. Um outro motorista encosta o carro ali, baixa o vidro e fala, você tá bem? Daí ela fala, acabei de ser assaltada. Ela fala meio em choque, em meio desespero. E, gente, o prejuízo é muito grande. A gente fala de um prejuízo psicológico, vai, o medo que ela tava falando até agora. O prejuízo do vidro do carro, do celular, pra resolver tudo depois. No caso dela, foi de R$9.000, somando o vidro roubado com o celular. Além dos R$2.000 que os bandidos conseguiram transferir da conta da influenciadora.
6: Porque é muito importante que as pessoas registrem a ocorrência, levem o número do e-mail neste boletim de ocorrência para que as operadoras possam bloquear o aparelho.
0: Aí a gente tinha um especialista falando sobre o que fazer depois que você é alvo dessa gangue do quebra-vidro.
5: Professor Rafael Alcadipani, da FGV, que já deu entrevista aqui pra gente várias vezes, é um dos principais estudiosos do tema da segurança pública hoje no Brasil. E aí os ouvintes começaram a mandar mensagem aqui pra gente instantaneamente. A gente falou sobre a força para se quebrar um vidro de carro. O final de telefone 5144 é o Lucas. Ele disse, olha, eles usam uma vela de veículo para estourar o vidro. E o Fabão também mandou uma mensagem dizendo a mesma coisa. Fabão, deixa eu ver o nome. Ah, a mensagem foi lá para baixo, mas tenho quase certeza que era o Fabão. Faz sentido, eles serem um objeto ali mais duro, pontiagudo. Agora, o susto é surreal, porque você vai pensar no que tinha ali no celular na sequência. Agora você tá parado e do mais absoluto nada, vem a pancada, vem alguém que você não conhece, barulho, susto, vidro pra tudo que é lado, de fato, é algo lamentável. A gente, enfim, vai ficar atento aos debates, o período eleitoral tá lotado de argumentos relacionados à área da segurança pública. E a gente de fato espera que a gente tenha boas medidas. O período eleitoral é isso, ele traz a possibilidade de propostas que eventualmente não seriam discutidas em outras épocas do ano, porque, de fato, o número que a Larissa passou no comecinho da matéria, 2 celulares são roubados ou furtados por minuto, são 120 por hora.
0: É muita coisa. E aí não é engraçado. Eu lembro que uns 5 anos atrás, 2021 ali, eu lembro de ir pro Rio de Janeiro visitar uma amiga que morava lá e ela me falou, olha, toma cuidado quando você estiver no carro de aplicativo ali, na corrida, porque agora começou uma moda de bandido quebrar o vidro do carro pra levar o celular. Moda pega, né? Aqui em São Paulo, quase 2 anos que eu moro aqui, desde que eu me mudei, a gente escuta isso. A Regina, nosso ouvinte, tô vendendo agora meu carro blindado porque comprei outro, é o maior sossego. Quer dizer, a gente que mora na cidade vai ficando cada vez mais enclausurado, fechado, é carro blindado, é alarme em casa, é tranca reforçada, é câmera de segurança, é arame, é o que tiver pra poder viver minimamente bem, pra não... Assim, a insegurança tá lá, né? Mas pra não correr o risco de levar um tiro por causa de um celular, por exemplo.
5: É isso. Agora, 1:35.

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10: Agora 1h38, Giovana, vamos atualizar o trânsito?
11: Vamos sim, Fê, vou trazer aqui uma atualização da linha vermelha. Foi liberada aí no Galeão, sentido Baixada, a faixa que estava interditada devido a um engavetamento que aconteceu entre 6 carros e uma moto. Foi totalmente liberada a via, porém o trânsito continua com retenções, deu uma melhorada, principalmente ali perto do Galeão, que foi onde aconteceu esse acidente, porém continua com retenções desde a altura da linha amarela, então o motorista ainda vai encontrar um pouco de trânsito lento, né, trânsito intenso ali na altura perto de Galeão, mas aí vamos torcer para que nos próximos momentos tenha uma melhora maior ainda no trânsito. Fala também sobre a BR-493, a gente recebeu uma mensagem do nosso ouvinte Eduardo, falando que foi bloqueada ali no quilômetro 140, ou seja, na altura de Imbarié, sentido Rio, por conta de um acidente. Então você que está trafegando aí pela BR-493, vai passar por Imbarié, saiba que tem metade da via aí, pista bloqueada por conta de um acidente, tá com trânsito intenso, pelo menos até a Avenida Santos Dumont. Antes disso e depois do acidente, tá com boas condições também, quem faz o sentido contrário também vai encontrar boas condições. Então, realmente é só esse trecho de Imbarié que você vai encontrar um pouco de trânsito intenso, Fê.
10: Obrigada, Giovana.

0: agora 1h40. Maria Eduarda Vieira, boa tarde.
1: Oi, Fernanda, boa tarde pra você, boa tarde também pros nossos ouvintes. Um fuzil e uma granada foram apreendidos pela Polícia Militar durante uma operação na comunidade da Tijuquinha, na zona sudoeste do Rio. Essa ação que foi deflagrada após agentes serem atacados na região enquanto realizavam um patrulhamento na madrugada desta terça-feira. Houve confronto que assustou também moradores. O policiamento segue reforçado na Muzema de forma geral, já que o local está sendo alvo de intensas disputas territoriais armadas entre milicianos e traficantes. No último sábado, inclusive, traficantes da Gardenia Azul invadiram a favela e houve troca de tiros. Esse ataque que terminou com 4 pessoas mortas. Durante o tiroteio, a gente também teve 14 ônibus sequestrados por criminosos e foram utilizados como barricadas na região.
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14: Agora 1h43. A advogada Viviane Barsi de Moraes, esposa do ministro Alexandre de Moraes, admite que o marido foi consultado sobre o contrato assinado pelo escritório dela com o Banco Master. O acordo previa o pagamento de 131 milhões de reais por um período de 3 anos pela prestação de serviços advocatícios. O escritório afirma que o setor de compliance pediu ao ministro do Supremo Tribunal Federal, na condição de marido da sócia diretora, que analisasse se havia impedimentos legais para a contratação. Em nota, o escritório Barsi de Moraes diz ainda que essa prática já foi adotada em casos semelhantes. O texto ressalta que, diante da inexistência de atuação do ministro no caso, uma vez que Moraes jamais julgou qualquer causa do Master, o contrato foi assinado e os serviços prestados.
15: O ministro André Mendonça pede à PGR, a Procuradoria-Geral da República, que se manifeste sobre um relatório da Polícia Federal detalhando mensagens trocadas entre Daniel Vorcaro e o ministro Alexandre de Moraes. A Procuradoria-Geral da República já disse que vai se manifestar dentro do prazo de 5 dias e que pediu mais dados sobre o caso para a própria Polícia Federal. A PF afirma que mensagens escritas no bloco de notas do dono do Banco Master apontam que Vorcaro citou a necessidade de ter proteção de Andrei e Paulo. Delegados afirmam que o banqueiro se refere a Andrei Rodrigues, diretor-geral da Polícia Federal, e Paulo Gonet, o procurador-geral da República. A PF não sabia para quem essa mensagem tinha sido enviada, mas recentemente descobriu que seria ao ministro Alexandre de Moraes, do Supremo Tribunal Federal. Procurado pela reportagem do jornal Estado de São Paulo, o ministro Alexandre de Moraes, o diretor-geral da PF, Andrei Rodrigues, o procurador-geral da República, Paulo Gonet, a defesa de Daniel Vorcaro, no caso procurados, não se manifestaram.
14: O ministro Alexandre de Moraes, do Supremo, manda o Exército Brasileiro destruir 7 armas registradas em nome do ex-presidente Jair Bolsonaro. Já uma pistola Glock em nome do filho do político foi excluída dessa determinação porque faz parte de uma investigação da Polícia Civil do Distrito Federal ainda em andamento. A arma foi apreendida em junho durante uma blitz com um dos integrantes da equipe de segurança do ex-presidente da República. Desde novembro, Jair Bolsonaro cumpre pena de 27 anos de prisão por promover uma tentativa de golpe de Estado no Brasil.
15: A Polícia Civil do Paraná investiga um disparo feito dentro de um clube de tiro que deixou uma vítima. Informações com a Lorena Pelanda.
3: O disparo de um tiro que deixou um homem gravemente ferido em um clube de tiro em Toledo, na região oeste do Paraná, teria sido acidental. Essa é a principal linha de investigação da polícia, que ouviu o homem que efetuou o disparo. Ele é colecionador, atirador desportivo e caçador e não foi preso. Segundo as informações apuradas pela polícia, a vítima, de 37 anos, foi atingida por um disparo de pistola na região do tórax. O homem recebeu os primeiros socorros de pessoas que estavam no clube e foi encaminhado ao hospital.
14: Policiais federais fazem operação na fronteira entre Brasil e Peru. Quem tem os detalhes é a Jordânia Gama.
16: Mais de 300 pessoas, embarcações e cargas são fiscalizadas em operação da Polícia Federal na região de fronteira entre Tabatinga, no Amazonas, e Islândia, no Peru. A Operação Pachamama teve apoio da Polícia Nacional do Peru, Força Nacional do Brasil, Polícia Militar, IBAMA e FUNAI, em uma área de mais de 250 quilômetros. 8 dragas de garimpo foram destruídas, 133 toras de madeira apreendidas, além de 550 gramas de mercúrio, armas celulares e R$560 mil. A operação realizada entre os dias 24 e 28 de agosto também embargou 126 hectares e aplicou mais de R$500 mil em multas.
15: E o destaque do futebol, bora falar do Brasileirão Feminino. Conta aí, Bruno Camarão.
17: Na última partida de ida das quartas de final do Brasileirão Feminino, Bahia e Palmeiras empataram por 1-1. O duelo foi disputado na Arena Fonte Nova, em Salvador, e deixou o confronto totalmente aberto para a decisão. Sexta-feira, 9:30 da noite, na Arena Barueri, as rivais voltam a se encontrar. No sábado, pela mesma fase da competição, jogam São Paulo e Grêmio, além de Ferroviária e Flamengo. O duelo de tricolores terminou sem gols, enquanto o Fla saiu à frente do time de Araraquara, 1-0 no Rio. Domingo é a vez de Corinthians e Cruzeiro jogarem em Itaquera. As Brabas venceram o primeiro compromisso em BH pelo placar mínimo e precisam de apenas um empate.
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15: Agora 1h49, Ferretti, agora há pouco, tá? Coisa de 1, 2 meses atrás, a gente teve aquela partida entre a Argentina e a Inglaterra na Copa do Mundo.
14: Sim.
15: E aí a gente falava que isso era uma reedição, vai, a versão futebolística da Guerra das Malvinas, em que a gente contextualizou um pouco aqui sobre a situação, aquela disputa que foi feita entre o Reino Unido e a Argentina. Pois bem, a gente lembra que a Argentina é presidida pelo Javier Milei, que não deixa de ser um aliado político de Donald Trump. O Donald Trump, presidente lá dos Estados Unidos, afirmou que está reavaliando a posição oficial dos Estados Unidos em relação às Ilhas Malvinas. Por quê? As ilhas ficam ali perto da Argentina, elas são de domínio britânico. A Argentina, quando estava lá no auge da própria ditadura, estava enfrentando uma crise de imagem.

0: desde o mês de fevereiro não tem previsão para acabar. Hoje os americanos fizeram novos ataques ali em terras iranianas e fica essa queda de braço, entrando agora o Milei para disputa junto com os Estados Unidos, dizendo que podem mudar de visão sobre as Ilhas Malvinas. Eles mudarem de visão para algo prático, fazerem alguma coisa sobre, tem uma distância grande.
1: E a Larissa falou sobre ataques registrados mais cedo dos Estados Unidos contra o Irã, e o governo dos Estados Unidos, inclusive, agora confirma oficialmente. A gente já tinha informação desses ataques, mas o Comando Central do Exército Norte-Americano soltou um comunicado dizendo que eles não falam em um ataque, eles falam que as forças americanas começaram a atacar, dando um indicativo de que pode ser um movimento contínuo. Começaram a atacar alvos do Corpo de Guardiões da Revolução Islâmica do Irã, e os ataques ocorrem após recentes tentativas desse Corpo de Guardiões de atacar navios comerciais no Estreito de Hormuz e militares americanos enviados para a região. A gente está de olho nisso, vai conversar sobre esse assunto ao longo do dia com os correspondentes da Band News FM, até porque a gente viveu um cenário de Guerra Fria até poucos dias, de muita ameaça, de uma instabilidade, mas de nenhuma ação militar prática. E essas ações militares foram retomadas nas últimas horas, lembrando que ontem o Donald Trump prometeu atacar o Irã com força.
0: Como ele sempre promete.
1: E nem sempre cumpre.
0: Já prometeu que ia dizimar a população, que não ia sobrar pedra sobre pedra. Até agora a gente não viu algo prático sobre isso.

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8: Agora 1:55, hora da gente acionar o Felipe Macon com informações do trânsito.
9: Uma ótima tarde para todo mundo. A gente fala do trânsito em Jacarepaguá. Freguesia deu um nó na Avenida Jeremário Dantas. Teve uma batida com carro e moto próximo da rua de Gaverneck. Bombeiros por ali. E tem engarrafamento para os dois sentidos da Avenida Jeremário Dantas. Também para quem segue pela Estrada dos Três Rios e Rua Araguaia. Vou dizer o seguinte: entre o Pechincha e a Freguesia, prefiro a Estrada do Pau-Ferro. Indo para Barra da Tijuca, faz melhor. Vai pela linha amarela, evite a serra para não cair na região do congestionamento. Linha vermelha ainda com reflexos de um engavetamento.

0: 26 Carlos e Mota em direção à Baixada, na altura da Infraero. Há reflexos, precisando chegar a Dutra, então Washington Luiz vai pela Avenida Brasil. 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Já, já, tô de volta.
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4: Giovana Guitarrari, vamos atualizar o trânsito.
5: Atualizar a situação da Ponte Rio-Niterói. Fê, Niterói teve um acidente ali na altura da grande reta, é um acidente que acabou fechando duas faixas, aí interditou duas faixas aí da Ponte Rio-Niterói sentido Niterói, teve um trânsito bastante intenso por um tempo, principalmente nos acessos à ponte, já teve reflexos na Avenida Brasil, na linha vermelha, e também na própria zona portuária, quem estava tentando acessar a Avenida Brasil já teve melhoras, inclusive o trânsito tá bem limpo, com boas condições segundo o nosso sistema de mapas, tanto sentido Niterói quanto sentido Rio na ponte nesse momento, um pouquinho de lentidão apenas na saída da ponte, quem tá chegando aí pra Niterói vai encontrar um pouquinho de lentidão, mas tirando isso, boas condições, assim como também nas vias expressas. A Avenida Brasil já apresenta melhoras para quem tá tentando seguir sentido centro do Rio ou seguir sentido acesso à ponte, apenas a linha vermelha apresenta aí ainda um pouco de lentidão sentido centro. Fê.
4: Obrigada, Giovana.

0: agora 1h58 e olha, informação confirmada em primeira mão pela Band News FM com a Polícia Civil, porque dois homens que eram falsos prestadores de serviços especializados em roubar residências e utilizavam a plataforma digital Get Ninja. A gente inclusive trouxe um roubo que aconteceu na casa de uma família na Taquara, que tinha contratado, né, esse serviço, e aí a mulher ficou presa dentro do banheiro enquanto esses criminosos roubaram, né, o imóvel dela. Hoje a Polícia Civil fez uma prisão importante, então, de dois criminosos que tinham mandado de prisão temporária e faziam então o uso dessa plataforma para conseguirem ser contratados para serviços. É o Leandro da Silva Santana e a Michele Martins dos Santos. Eles então foram presos hoje pela Polícia Civil. A gente vai trazer mais detalhes ao longo da programação.
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0: amores, tem método no ar. Como vão vocês? Como vai você? Eu tô um caco, exausto. Um dia dramático. Os assuntos que eu achava importantes, que teríamos de falar hoje, ficaram velhos, caducaram rapidamente. Comecei num dia, já tô no outro, sei lá mais que dia hoje. E é muita notícia, muita informação, muito vazamento e é sigilo que cai e votação que, e o ministro relator mandando pro plenário deliberação sobre sabe-se lá o quê? O caos. Como vai você, Michele Trombelli?
1: Você sabe o que é isso, né, Carlos Andreasa?
0: O quê?
1: É a vingança de agosto. Quem reclamou de agosto, que teve 32 semanas? Setembro começou e só tem 14 horas e 2 minutos. E já aconteceu tudo isso. E é claro que a gente vai contar pro pessoal que escolheu seguir com a gente hoje, né, Ivan Brandão? Só pra quem escolheu, pra quem tá obrigado, a gente não vai contar, viu? Boa tarde.
2: Nossa senhora, boa tarde. Tô com uma dor de cabeça, rapaz.
0: Rapaz,
2: eu almocei PDF, uma salada e um PDF.
0: É, PDF de 6 páginas, pareciam 60, barbaridade. Eu quero.
2: Não, tem um, agora, a sobremesa é um de 218, André.
0: Que é o sigilo
2: mas
0: que caiu.
2: A gente...
0: O sigilo que caiu, é. Meu Deus do céu, barbaridade. Tá bom, vamos começar? Vamos começar a destrinçar esse dia caótico? Vamos nessa? O ministro do Supremo Tribunal Federal, André Mendonça, pede à Procuradoria-Geral da República informações sobre mensagens do dono do Banco Master, Daniel Vorcaro, ao ministro Alexandre de Moraes e diz os novos elementos serão analisados pelo plenário do STF. Essa é a novidade, né? A última notícia, porque André Mendonça derrubou o sigilo da investigação. É esse documento aqui, a que o Ivan Brandão fez referência agora, 200 e tantas páginas. O ministro André Mendonça, na sequência, determinando que novos elementos trazidos pela autoridade policial serão analisados pelo plenário do STF. A questão para mim central é entender quais novos elementos são esses. Se os novos elementos são os que circularam hoje na imprensa, em vários veículos de imprensa, fazendo referências ou trazendo mais informações sobre mensagens que teriam sido trocadas entre Daniel Vorcaro e Alexandre de Moraes. No caso, nós temos os conteúdos somente de Daniel Vorcaro, as suas mensagens para o ministro Alexandre de Moraes. Será isso? Serão esses os novos elementos que André Mendonça considerou por bem arremeter para análise do plenário do STF e, por causa disso também, e aí por causa dessa quantidade imensa de vazamentos, derrubar o sigilo de uma vez para que as pessoas possam saber amplamente no conjunto do que se trata em termos investigativos? Aí tem uma questão para provocar o Afonso Marangoni, porque na origem, no começo, é isso. O ministro do STF, André Mendonça, pedindo à PGR informações sobre as mensagens do dono do Banco Master. Mensagens que, tudo mais constante, tratam do Procurador-Geral da República. Pede manifestação da PGR sobre mensagens de Daniel Vorcaro que fazem referência, tudo mais constante, a Paulo Gonet e Andrei Rodrigues. Explica pra mim, Afonso Marangoni, pelo amor de Deus. Fala, Afonso, tudo bem?
3: Boa tarde, Andreas, Ivan, Michele. Tô igual vocês, meio atordoado aqui com um número grande de informações que chegam a todo momento. Então vou começar a contar essa história e depois vocês vão continuando a tirar esse novelo, né? Porque são muitas as nuances que a gente está tendo acesso aqui nesse 1º de setembro, que já está longo, né, Michele? O que a gente teve informação logo pela manhã e foi divulgado pelo Metrópolis é que então houve um pedido do ministro André Mendonça para que a Procuradoria da República se manifeste, né, no prazo de 5 dias, de uma anotação que foi encontrada ali pela Polícia Federal nos arquivos de Daniel Vorcaro, em que ele diz que precisaria pedir, né, a proteção tanto do Procurador-Geral da República, Paulo Gonet, quanto do próprio Diretor-Geral da PF, Andrei Rodrigues. E aí a manifestação vai ter que ser do próprio Paulo Gonet, porque ele é o Procurador-Geral da República, né? Essas mensagens, inicialmente, não se sabia, né? Não se tinha uma clareza de quem eram os interlocutores que estavam envolvidos. Mas a Polícia Federal depreende que se trata do ministro do Supremo Tribunal Federal, Alexandre de Moraes. Então, é essa questão que ele fala, que precisaria pedir a proteção de Gonet e Andrei Rodrigues, era endereçado ao próprio ministro do Supremo Tribunal Federal. Então agora a Procuradoria-Geral da República vai fazer, né, essa resposta, deve ser o mais breve possível, mas fica uma coisa tudo muito complexa da gente pensar como deve ser essa resposta, a não ser o que é meramente protocolar. Digo isso porque o próprio Paulo Gonet, ele está, né, citado nessa mensagem do Daniel Vorcaro. O que que acontece, Andreasa, Michelle Ivan, para que fique mais claro? O Daniel Vorcaro, ele usava do expediente de salvar prints de conversas que ele tinha antes de apagar essas conversas, e também usava muito daquela questão das mensagens de visualização única. Só que aí a Polícia Federal tem os meios, os instrumentos necessários para recuperar e resgatar tudo isso. Então é daí que surgem essas informações. Vamos ver agora, né, o que que a Procuradoria-Geral da República vai responder em relação a essa questão.
0: Afonso, eu estou aqui com um documento e a gente vai começar a falar dos conteúdos havidos nessa investigação e dos diálogos de Vorcaro, das mensagens de Vorcaro para Alexandre de Moraes. Eu estou aqui com esse documento de 218 páginas a que fez referência o Ivan Brandão. É uma informação de polícia judiciária de análise e, obviamente, o destinatário é o ministro Alexandre de Moraes. Esse conteúdo foi vazado ao longo do dia, certo? Mas é algo que a Polícia Federal precisa fazer quando a matéria, o objeto é o ministro do Supremo. Isso conforme a lei orgânica da magistratura. Se eu não me engano, o seu artigo 33. Então, tem a ver com material apreendido, é o celular de Daniel Vorcaro, na parte referente ao ministro Alexandre de Moraes, embora não somente a ele, porque há anexos que citam Andrei Rodrigues e Paulo Gonet, respectivamente diretor-geral da Polícia Federal e procurador-geral da República. Eu quero chamar atenção somente para o sumário desse documento. Sumário, portanto, o índice, né? Aquilo que, como é dividido o arquivo. No item 5, que se chama da análise do destinatário das notas, tem o 5.1, para a gente saber do que se trata, para que a gente entenda por que que o André Mendonça, respondendo a pergunta fundamental, por que que o André Mendonça chamou Edson Fachin e pediu que ele agende uma sessão no plenário do Supremo Tribunal Federal para deliberar sobre isso aqui? E por que ele baixou? Por que ele baixou o sigilo? Por que ele derrubou o sigilo? Item 5.1. Dos primeiros contatos registrados entre Daniel Vorcaro e o ministro Alexandre de Moraes. 5.2. Isso é um documento da Polícia Federal. 5.2, da assinatura do primeiro contrato com o escritório de Viviane Barsi de Moraes com Daniel Vorcaro. 5.3, comunicação de Daniel Bueno Vorcaro por meio do aplicativo Notas. 5.4, cobranças de pagamentos referentes ao primeiro contrato do Banco Master com o escritório de Viviane Moraes. 5.5, do segundo contrato com o escritório de Viviane de Moraes. 5.6, outros encontros entre Daniel Vorcaro e Alexandre de Moraes. 5.7, do evento de Londres, é o nosso clube do uísque, certo? Lá no George Club. 5.8, de mensagens relacionadas com Alexandre de Moraes. E aí tem o item 6, da análise dos citados nas notas. Aí tem 6.1, das pesquisas por termos relacionados com Paulo Gonet. 6.2, das pesquisas por termos relacionados com Andrei Passos. É o diretor-geral da Polícia Federal, Andrei Rodrigues. Para que a gente tenha clareza aqui, pessoal, sobre as razões, a gravidade do que está em questão, a circulação de informações que houve hoje, de repente, a partir do fim da manhã, né, de manhã e ao longo. E está correndo até agora essa circulação, de por que diante dessas novas informações, esclarecidas quais são as novas informações, é um procedimento da Polícia Federal que chegou o ministro André Mendonça tratando de ministro do Supremo e do Procurador-Geral da República e do Diretor-Geral da Polícia Federal. Essa é a razão por que André Mendonça toma a providência de pedir manifestação do plenário a respeito da matéria. Acho que só o sumário, enquanto a gente lê tudo, já nos esclarece a gravidade do assunto, pessoal.
2: Bom, e aí, Daniel Vorcaro pediu reiteradamente a Alexandre de Moraes que interviesse junto ao diretor-geral da Polícia Federal, Andrei Rodrigues, e ao procurador-geral da República, Paulo Gonet, para tentar conter as investigações, né? A informação revelada pelo jornal Estado de São Paulo, e tá tudo aqui agora com o sigilo derrubado. Em uma das mensagens, Vorcaro pergunta: não conseguimos reverter isso com Paulo ou com o Andrei? Seguida da frase: muita sacanagem isso. Os diálogos foram extraídos do celular do banqueiro e enviados em modo de visualização única, que são apagados da conversa que o Afonso estava explicando aí, Andreasa. Os envolvidos, os citados, ainda não se manifestaram, exceto pelo escritório da esposa do Alexandre de Moraes. Só queria trazer algumas curiosidades sobre esse documento da Polícia Federal, esse que tem 218 páginas. Você, quando fala no final do sumário, a história que versa sobre André Rodrigues e sobre Paulo Gonet, as pesquisas por termos relacionados, são os agentes explicando como que eles conseguiram chegar a essas pessoas como contatos de Daniel Vorcaro. Então, no caso do Paulo Gonet, por exemplo, a Polícia Federal não encontrou um contato salvo como Gonet, ou Paulo Gonet, ou PGR e tal, e eles fizeram uma espécie de cruzamento, né, de conversas no aplicativo do WhatsApp por palavras-chave para identificar menções que pudessem se tratar de Paulo Gonet, e aí eles chegam a um terminal, a um telefone, a um número de telefone, que é o de Ciro Soares, que escreve a Daniel Vorcaro. O Ciro Soares é advogado, né? Ele escreve a Daniel Vorcaro: amizade é tudo, viu, irmão? Gonet é firme. E aí ele pede a Vorcaro que leia a mensagem que vai ser encaminhada, falando: fica só com você essa mensagem, naquele mesmo modus operandi de mandar o print e apagar. O Ciro Soares encaminha uma mensagem de um outro interlocutor, que será identificado como Jarbas. Nessa mensagem consta um agradecimento desse tal Jarbas a Paulo Gonet. E aí o Ciro Soares afirma a autoria da mensagem: Jarbas escreveu. E aí, imediatamente depois, Daniel Vorcaro indaga o Ciro: o cara largou? Ao passo que o advogado responde positivamente. O que eles estão falando aqui? Como que eles cruzam as informações para poder chegar à citação efetiva do Paulo Gonet, que aparece em uma foto. No dia 15 de março de 2025, Ciro Soares envia a Daniel Vorcaro uma foto dele ao lado de Paulo Gonet, e na sequência ele manda a mensagem para o Vorcaro: liga aqui, ele quer falar com você. E aí, a partir das 2h23 da tarde daquele dia, são completadas 4 chamadas de voz entre Daniel Vorcaro e Ciro Soares, que para a Polícia Federal foi, na verdade, uma chamada de Daniel Vorcaro para o Procurador-Geral da República. Esse é um ponto. E aí a do Andrei Soares é a mesma coisa. São os agentes, os investigadores, explicando como que eles chegam até o Andrei, diretor da Polícia Federal, né? E aí, enfim, vão mostrando tudo com print, tudo certinho, como que eles fazem o cruzamento de mensagens que foram enviadas para outras pessoas, mas que eles chegam a esse contato. E no caso do Paulo Gonet, há uma foto enviada pelo Ciro Soares, e aí uma ligação logo em seguida: ele quer falar com você. E aí eles teriam se falado, né, segundo aqui o não sei como é que é um relatório, né? Da Polícia Federal, cujo sigilo caiu agora há pouco, André.
0: E a gente...
1: Enquanto a gente...
0: Fala, não, por favor.
1: Não, eu ia falar que esses prints, inclusive, alguns dos prints, não esses exatamente que o Ivan estava se referindo, quando você estava comentando, inclusive, a gente passou aqui para quem está acompanhando com imagens também, alguns prints que fazem parte desse relatório da Polícia Federal, dessas investigações. E acho que é importante deixar claro aqui que há também um outro personagem que já vinha sido muito falado, que é o Fábio Faria, o ex-ministro das comunicações do governo Bolsonaro, que foi o grande interlocutor, a grande ponte ali entre autoridades políticas, ministros do STF, o próprio Alexandre de Moraes, com Daniel Vorcaro. Ele que fez essa ponte inicial, isso eram informações que já circulavam por aí, mas que agora ficam muito claras nessas trocas de mensagem, inclusive em uma delas, em que o Fábio Faria fala pro Daniel Vorcaro: manda pagar a ele, o careca não pode atrasar, diz ele aqui. E essa referência ao careca seria, segundo as investigações até agora, relativa a alguma cobrança feita por Alexandre de Moraes em relação a essa questão. Aí tudo informação, muito disso que foi revelado até agora no jornal O Estado de São Paulo, que tem trazido
2: a tona. Foi o Fábio Faria, o elo justamente com o Andrei Passos, né? Com o Andrei Rodrigues, presidente, diretor da Polícia Federal, da mesma forma, né? Eles não encontram aqui os termos, Andrei, Andrei Passos, Andrei Rodrigues, mas numa conversa no dia 3 de abril de 2024 de Daniel Vorcaro com o Fábio Faria, o Fábio Faria encaminha uma mensagem: o que acha de eu convidar o DPF Andrei? E aí, em seguida, manda uma mensagem encaminhada falando: aí fechamos PGR e DPF, né? O Procurador-Geral da República, o diretor da Polícia Federal.
0: Aí fechamos.
2: O Fábio Faria fala: acho ótimo. E complementa: pode convidar. 5 minutos depois da ligação, Fábio Faria encaminha outra mensagem de um interlocutor não identificado a Daniel Vorcaro, confirmando: podem entrar em contato lá na PF. Ele aceitou.
0: Que vergonha.
2: E aí, nesse momento, entram outros personagens, mas foi Fábio Faria, segundo o relatório da PF, o elo entre Vorcaro e Andrei Rodrigues.
0: Só pra gente lembrar, pra gente botar essa bola no chão, e eu acho, e não é à toa que a gente pega nessa veia sempre, muito significativo o evento do Clube do Whisky em Londres, né? Tem até um capítulo sobre isso aí, o George Club. Não é à toa que a gente insiste tanto nisso. Muita gente acha que é implicância, que é uma bobagem. As coisas vão ficando claras. Isso é um conjunto vergonhoso. As mensagens de Vorcaro para Alexandre de Moraes, e a gente não sabe o que Alexandre de Moraes respondeu, mas ele respondia. Tem algumas mensagens em que claramente o Daniel Vorcaro está reagindo a uma informação que eu não posso nem acreditar qual seja, pelo que eu imagino no teor, que Alexandre de Moraes, ministro supremo, está passando para ele muito proximamente do dia em que será preso. Nós estamos falando de Daniel Vorcaro, alguém que é Daniel Vorcaro, que é Daniel Vorcaro, que é Daniel Vorcaro, que todo mundo sabe quem é e que já sabia. Alguém que pagou o uísque Macallan para essa rapaziada. O diretor-geral da Polícia Federal, Andrei Passos Rodrigues, por isso ele aparece como Passos em alguns casos aí, Andrei Passos Rodrigues, sentou à mesa de Daniel Vorcaro em Londres, num evento todo custeado por ele, bebendo o uísque Macallan, aquele evento de muitos milhões de reais. Tava lá o diretor-geral da Polícia Federal, abril de 2024. Tava lá o Paulo Gonier. Paulo Gonier. E aí, minha gente, eu quero lembrar aqui, quero lembrar todos vocês, o fato de que quando a Polícia Federal pediu a prisão preventiva de Vorcaro, porque obviamente se tratava de um obstrutor de justiça, Paulo Gonier, que é tão rápido, tão ligeiro para as demandas xandônicas, que Paulo Gonier fingiu que não era com ele, não viu urgência. Vocês se lembram disso? Quando o André Mendonça autoriza a prisão preventiva de Daniel Vorcaro, ele dá um sabão em Gonier, que não viu urgência em prender um obstrutor de justiça que inclusive tinha acesso ao sistema do Ministério Público Federal que ele comanda. Paulo Gonier, esse aí, que é citado pra lá e pra cá nas mensagens de Vorcaro pra Alexandre de Moraes. E Vorcaro, sinceramente, nessas mensagens, o que eu pude ler até agora, parecendo dar ordens para Alexandre de Moraes. E aí a existência, francamente falando, a existência do contrato tem outra dimensão. A existência do contrato de Viviane Barsi de Moraes com o Banco Master ganha outra dimensão na forma do tom como Alexandre de Moraes era referido, era citado, era ordenado praticamente por Daniel Vorcaro, um ministro do Supremo. E a impressão de que Alexandre de Moraes está passando informações. A impressão... Tem uma mensagem aqui, nem sei se a gente vai citar, mas desculpa, eu vou bagunçar tudo aqui. Tem uma mensagem
1: que... acho que é agora, inclusive.
0: É essa que você vai citar? Então vai, depois eu comento, vai.
1: Não, então, é porque essas mensagens, elas indicam, segundo os investigadores, que Vorcaro recebia informações sobre o avanço da investigação. Exatamente isso que você falava, né? Ele sabia que algo iria acontecer, tanto é que ele ia embarcar naquele avião. 2 dias antes de ser preso, em 15 de novembro de 2025, o banqueiro perguntou a Moraes: acha que segundo eu já tenho que estar fora em referência a uma possível saída do país? Era essa, não era que você queria citar? No dia seguinte, Vorcaro questionou se havia chance de a operação acontecer. Ou seja, a operação, ele já sabia que haveria aquela operação. E no dia da prisão, perguntou aquela frase lá, emblemática, se ele havia conseguido bloquear. Vorcaro foi preso no dia 17 de novembro, no Aeroporto Internacional de São Paulo, justamente quando ele tentava embarcar num jato particular com destino a Malta e depois iria a Dubai.
0: Ô, Mi, essa referência que você fez, essa mensagem aí do você acha que segunda já tenho que estar fora, ela tem um conjunto, se você ampliar ela, pegar o trecho maior, ela é estarrecedora. Porque nessa mensagem aqui é aquela mais óbvia que nós temos até aqui, que eu tenha visto, em que claramente Vorkaro está reagindo a algo que Alexandre de Moraes lhe disse. E talvez Alexandre de Moraes lhe tenha passado uma informação sigilosa, considerando que no dia 15 de novembro é antivéspera da prisão dele. E estava óbvio que o mandado do juiz Ricardo, que vai aparecer aqui, da Vara Federal de Brasília, que isso estava expedido ou por ser expedido. Veja, nós não sabemos o que disse Alexandre de Moraes, mas Alexandre de Moraes manda uma mensagem para Vorkaro e olha como ele reage. Vorkaro, que loucura! Você reage, que loucura, diante de uma informação bárbara que alguém está te passando. Então diz Vorkaro, que loucura! Bem na semana que estou resolvendo tudo. E ele acreditava que naquela semana ia conseguir resolver a questão do banco, surge o negócio com a Fictor, sei lá, Dubai, aqueles dinheiros que iam salvar o Banco Master. Então, que loucura! Bem na semana que estou resolvendo tudo. Aí ele pergunta, aquele mesmo juiz Ricardo, ele está perguntando para Alexandre de Moraes algo que seria a decisão do juiz que mandaria prender. Daniel Vorkaro lhe pergunta, aquele mesmo juiz Ricardo, para o ministro do Supremo, o que que Alexandre de Moraes terá passado para Daniel Vorkaro? Aí continua, e o Daniel Vorkaro para Alexandre de Moraes, e o Galípolo, isso é uma mensagem só, e o Galípolo tá sabendo? Pergunta para o Alexandre de Moraes sobre se o Galípolo, presidente do Banco Central, estaria sabendo. E continua, conseguimos fazer algo? E continua. Aí a pergunta que ele fez, que a Michelle citou. Acha que segunda já tem o que estar fora? Quer dizer, tem a hipótese aqui, estou falando de hipótese para ser generoso, tem a hipótese aqui de que o Daniel Vorkaro estivesse consultando o ministro do Supremo sobre o que seria uma fuga do Brasil à luz de uma informação sigilosa sobre o que seria sua prisão. E aí a gente chega a, finalmente, o dia da prisão de Vorkaro, dia 17 tem. O quebra-cabeça se apresenta, se fecha, tem dia 17 de novembro. Não jogavam vôlei. Tem aquela mensagem do Vorkaro pro Alexandre de Moraes perguntando sobre se conseguiria bloquear alguma coisa. Isso aqui é um conjunto bárbaro e inadmissível em que aparecem, transitam pra cá e pra lá o nome do diretor-geral da Polícia Federal e do procurador-geral da República. Isso é um troço. Gente, isso aqui é muito, muito, muito, muito sério.
2: Tem depois, a gente meio que passou por cima aqui, né, do roteiro, mas depois, Andreasa, não sei como é que tá o nosso tempo, eu posso voltar lá no arco do Clube do Whisky.
0: Sim.
2: Porque tem duas impressões que os prints e o relatório da Polícia Federal me passam e que fica bem claro. Primeiro, o Fábio Faria, ele era uma espécie de garoto de recado de Alexandre de Moraes, interlocutor mesmo com o Daniel Vorkaro. Eles combinam por mensagens encaminhadas. Então, assim, tem muito diálogo do Vorkaro com o Moraes, que é na conversa com o Fábio Faria. Fábio Faria encaminha a mensagem do ministro, encaminha do Vorkaro para ele, encaminha de volta, e assim os diálogos vão se dando. Para a organização do evento lá do Clube do Whisky, que, segundo o relatório da Polícia Federal, teve vetos de Alexandre de Moraes em relação a convidados. E aí, numa das conversas, só para trazer de momento, o Fábio Faria, há alguns vetos e há convidados, os nomes não estão explicitados, mas ele pergunta assim, eu acho que o Alexandre gosta que saibam que foi ele que vetou, é o ego dele. Mas a gente não precisa passar isso, mas God agora está passado para todo o país com a queda do sigilo, mas numa espécie de eu proíbo e quero que saibam quem foi que proibiu.
0: Isso.
2: No final, ele vetou mesmo, ficou claro.
0: E no evento do Vorkaro,
2: exatamente.
0: Tudo pago pelo Vorkaro.
2: E aqui tem outras.
1: Ô, gente.
2: Sim, e diga aí, me desculpa, que senão a gente.
0: Não me vem com o relógio.
1: Conclui.
0: Não me vem com o relógio.
1: Não é relógio, é isso aqui, ó.
0: Ai, meu Deus.
1: Porque é grave a informação que acaba de chegar, apuração da reportagem da Band em Brasília, que a segurança teve de intervir numa briga justamente entre Alexandre de

0: Moraes e André Mendonça. Eles bateram boca na chegada ao STF. Moraes pediu uma conversa com Mendonça, aí quando eles se encontraram ali no início da sessão, Mendonça parou, os dois conversaram e começaram a se exaltar. A apuração do nosso repórter Caian Messina, a gente está falando de dois ministros do Supremo Tribunal Federal em meio a esse monte, essa enxurrada de informações e agora quase então chegando às vias de fato no STF em meio a essa ao pedido de investigação, né, de avanço aí nas investigações no que diz respeito à relação de Alexandre de Moraes com Daniel Vorkaro. A gente daqui a pouco vai trazer mais informação com a reportagem que está em loco apurando e acompanhando toda essa situação no STF. Que situação, hein?
1: Sem palavras, mas sem palavras, mas uma coisa tem de ficar bastante clara aqui. As relações de Alexandre de Moraes, Paulo Gonet e Andrei Rodrigues com Daniel Vorkaro precisam ser investigadas. Ele pode corporativistamente chamar André Mendonça às falas, podem brigar, André Mendonça pode ter suas intenções, pode ser... Isso aqui é uma investigação da Polícia Federal. Isso é um conteúdo da Polícia Federal extraído do celular de Daniel Vorkaro. E é um conjunto muito grave, gente. Isso aqui é muito grave. Isso aqui é uma das coisas mais graves que eu, nesses anos todos que eu tenho de jornalismo, que eu já vi. É uma exposição grotesca, franca, das vísceras da oligarquia dos poderes em Brasília. E de como alguém como Daniel Vorkaro se infiltrou no coração de quem toma decisão na mais alta corte do Brasil, pô.
0: E de várias posições políticas, sim, de várias instâncias, de diferentes poderes do judiciário, legislativo, executivo, instâncias policiais e tudo mais. É muita coisa.
1: E a gente ainda vai falar hoje...
2: Só pra complementar.
1: Não, só pra registrar, porque a gente ainda vai falar hoje aqui nesse programa do Flávio Bolsonaro. Que não pode falar nada sobre isso. Não pode falar nada sobre isso. Tá? Porque mente é desmentido, mente de novo e mente. E hoje surgiu na revista Piauí a informação de mais uma parcela a mais de US$1 milhão, mais uma parcela desconhecida remetida por Daniel Vorkaro pro fundo Heavengate lá nos Estados Unidos para supostamente custear o tal da cinebiografia de Bolsonaro, Ivan.
3: E não tinha melhor dia para isso acontecer, no sentido, obviamente, tô falando de uma forma mais jocosa, mas... Se fosse concentrado no Congresso, todos os políticos estão aqui, Flávio Bolsonaro está em Brasília, Lula está em Brasília, está todo mundo circulando pelos corredores do Congresso Nacional. E só para finalizar o contexto lá da briga, né, que é do bate-boca entre Mendonça e Moraes, que a gente entende do despacho. Esse arquivo de 218 páginas, que é o relatório da Polícia Federal, ele é o centro do despacho do ministro André Mendonça, que a gente teve acesso um pouco mais cedo, esse de 6 páginas, no qual ele dá a justificativa, o porquê que ele está derrubando o sigilo desses documentos que a gente está trazendo aqui para o nosso ouvinte, para o nosso telespectador. E aí, no final desse documento, desse despacho, que ele fala que precisa, pelo princípio da publicidade e tudo, Andreasa, levar isso para o plenário do Supremo Tribunal Federal, que você abriu falando, não se sabe o quê, não se sabe quando, mas levar no plenário, ao que se conversa aqui nos bastidores, uma abertura de investigação contra o ministro da STF. Isso. E só para dizer que é esse o despacho que está no fundo, né? Assim, isso. Obviamente que o relatório é o mais substancioso, mas o despacho do ministro derrubando o sigilo, explicando por que derrubou o sigilo e que quer levar aquilo para o plenário e para o plenário físico e não para o plenário virtual, para que os outros ministros falem também, é que está ali como pano de fundo desse bate-boca, né, entre Alexandre de Moraes e André Mendonça há pouco lá no Supremo.
1: A gente começou, Ivan, o programa de hoje com uma dúvida, com uma questão, e que ela está respondida. A gente queria saber o que André Mendonça queria levar para o plenário do Supremo Tribunal Federal. Qual a matéria? A gente tinha essa pergunta e tinha informação de que ele derrubara o sigilo da investigação. Agora nós temos esse documento da Polícia Federal, esse que nós estamos destrinchando aqui agora, em que tem todos esses diálogos, todas essas conversas, que, francamente falando, é um documento sobre Alexandre de Moraes. Em que Paulo Gonet e Andrei Rodrigues e Fábio Faria...
3: Citado 41 vezes, isso, tá, Andreas?
1: Em que eles são apêndices, né? Eles são notas, eles são importantíssimos nessa história, mas é um documento sobre Alexandre de Moraes. Então a gente tem resposta Agora, do que André Mendonça está remetendo, quer que seja deliberado no plenário físico do Supremo Tribunal Federal? É a relação de Daniel Vorcaro com Alexandre de Moraes. É isso. E aí Alexandre de Moraes foi pra briga. Barbaridade.
0: É, e aí deixa só trazer aqui uma informação que a gente tá plugando aqui a nossa reportagem em Brasília, porque nessa investigação, então a gente falou, né, o Ivan falou de 41 vezes citado Alexandre de Moraes, e um outro ponto que eu acho que a gente não chegou a citar, né, Ivan, essa coisa do escritório, o contrato feito, a última versão daquele contrato de 131 milhões de reais entre o Master e o escritório de Viviane Barsi de Moraes, indicam que as alterações, a edição final desse contrato foi feita justamente por Alexandre de Moraes. Os metadados apontam que o documento foi alterado às 11 horas da noite do dia 15 de janeiro de 2024, cerca de 1 hora e 40 minutos depois de Vorcaro devolver a minuta à Viviane. Esse contrato previa 36 parcelas de 3 milhões de reais líquidos, totalizando 108 milhões. E aí, se considerar os impostos, o valor bruto chegava a mais de 131 milhões de reais. O escritório Barsi de Moraes confirmou que Moraes acessou e editou o contrato e afirmou que ele foi consultado pelo setor de compliance sobre possíveis impedimentos legais à contratação. Ele foi consultado pelo setor de compliance do quê? Do STF ou do escritório?
1: Do escritório. Não, o STF não tem setor de... O STF não tem compliance. Quem tem?
0: Porque deveria ter num caso desse, não, né? Porque STF, assim, como assim? Não. O escritório de compliance não consulta se tinha problema o ministro do STF participar da edição final de um contrato da esposa com...
1: Foi muito bom a gente ter deixado essa questão do contrato e da edição do Alexandre de Moraes sobre esse texto pro final, porque isso poderia parecer uma coisa curiosa, menor, num conjunto bárbaro de informações, mas depois de tudo que a gente trouxe aqui, de tudo que a gente comentou aqui, de todas as informações que a gente trouxe aqui nesse programa, trazer finalmente o contrato que existiu enquanto todas essas conversas aconteciam, tenhamos clareza sobre isso, fica muito claro o que era esse contrato.
0: É. Bom, vamos acionar, Ivan, nessa reportagem?
3: Nosso Caian Messina está conosco. Caian, é importante só fazer duas ressalvas, né? Tudo isso que a gente está trazendo aqui no ar não são vazamentos ou ilações, estão num relatório da Polícia Federal encaminhado aí ao ministro André Mendonça, e que eu falei que o Alexandre de Moraes foi citado 41 vezes no relatório como Alexandre de Moraes, mas se a gente for falar Alexandre, Moraes, Careca, aí as citações elas aumentam e aumentam muito. Boa tarde para você, Caia Messina. Bem-vindo ao Tem Método.
2: Valeu, Ivan. É um prazer, um abraço para você, para o Andreasa, para a Michele. Se colocar Xandão ali, deve aumentar para mais de 100 também, né? Porque, segundo os investigadores da Polícia Federal, havia uma relação que foi definida por delegados entre Vorcaro e Alexandre de Moraes como 1, de extrema proximidade, 2, de extrema confiança. De acordo com delegados, né, esse material todo que foi apreendido nos celulares, né, são pelo menos 9 celulares de Vorcaro que estão em poder da PF, mostram realmente que havia uma comunicação constante entre o ministro Alexandre de Moraes e também o banqueiro Daniel Vorcaro. Estudo de acordo com a PF, como você bem frisou, esse material todo foi encaminhado ao Supremo Tribunal Federal e consta realmente ali no rol da investigação. Também, né, há informação realmente de que os ânimos estão para lá de exaltados no Supremo Tribunal Federal, desde ontem, aliás, quando havia informação de que realmente o ministro André Mendonça levantaria o sigilo dessa investigação. Eu conversei com alguns interlocutores no STF que disseram que houve até um bate-boca realmente muito ríspido entre os ministros Moraes e o ministro Mendonça. Inclusive, Moraes teria abordado Mendonça ali nos corredores do Supremo Tribunal Federal, pedindo uma conversa para saber exatamente, né, para que lado a investigação estaria indo. Disse que estaria sendo perseguido, né, não com essas palavras, mas o encaminhamento da investigação estaria sendo destinado ao próprio Moraes. Mendonça reagiu e aí os dois acabaram realmente discutindo de maneira bastante exacerbada ali nos corredores. Inclusive tem a informação de que os ministros do Supremo, né, eles costumam andar ali sempre acompanhados por seguranças, e esses seguranças pessoais, eles chegaram ali, né, a ficar entre os dois ministros, né, foi acionada a turma do deixa disso ali, entre uma conversa mais franca, digamos assim, entre os dois ministros. O fato é que agora esse material todo segue para a Procuradoria-Geral da República, a pedido do próprio ministro Moraes. Haverá um parecer do PGR, que é bom que a gente lembre. Segundo a Polícia Federal, Paulo Gonet é citado por Vorcaro, numa conversa atribuída, né, a Vorcaro e com o próprio ministro Alexandre de Moraes, em que Alexandre de Moraes deveria ali interceder, né, em favor de Vorcaro junto a Paulo, que segundo a PF seria Paulo Gonet, o PGR, e Andrei, que segundo a Polícia Federal seria então o diretor-geral da própria corporação, Andrei Rodrigues. A PGR terá pelo menos 5 dias para então devolver, né, esse parecer, dizendo se a investigação deve ser aprofundada ou não. E eu ressalto, para investigar um ministro do Supremo Tribunal Federal hoje, é necessária a anuência de todos os ministros da corte. Fica a dúvida se vai sobrar algo para o Careca, para o Xandão, para o Alexandre, para o Moraes, seja lá como Vorcaro se referia então ao ministro Alexandre de Moraes.
3: Coisas que nunca aconteceram têm acontecido, né? É impressionante. Imagina, Andreasa, obrigado, viu, Caian? Bom. Valeu, trabalho Caian. Aí, vai ser um dia longo.
2: Até
3: imagina,
2: mais, pessoal. Michele,
3: imagina você receber lá na sua mesa o despacho, você é citado no negócio, participou do clube do uísque, foi pra Londres, ligou, tem foto sua no relatório da PF, você tem que dizer o que você acha.
1: E aí você faz o quê?
0: Mas eu fico pensando que se de fato eu estive em tudo isso e chega esse despacho, eu ia falar assim, bom, demorou, porque assim, eu não consigo entender como uma pessoa se envolve, assim, até o talo com uma situação dessa em todos os aspectos, familiar, institucional, como ministro do STF participando desse tipo de evento, pessoal, com mensagens privadas extremamente comprometedoras, e simplesmente acha que em nenhum momento isso viria a público. Em nenhuma dessas frentes viria a público. Porque a público já veio há algum tempo. E tava conseguindo, né, ser blindado. Agora veio de um jeito que é muito difícil que consiga blindar e evitar que isso avance de uma maneira muito determinante. E algo inédito, né, Andreasa? Algo inédito na história do Brasil. Esse comprometimento, ou pelo menos indícios tão fortes de comprometimento de um ministro da Suprema Corte, não?
1: Eu nunca vi nada igual. Eu acho que a gente tem que ter clareza. A gente tem aqui ter clareza sobre. E essa é a razão por que nós estamos tratando disso há tanto tempo. O programa nunca estourou tanto no seu primeiro bloco. Nós estamos tratando de algo de uma gravidade extrema. Como eu pessoalmente, não tem nenhuma surpresa para mim. Apenas mais informações que fecham o quebra-cabeça sobre o qual eu tinha absoluta certeza. Quem acompanha esse programa sabe. Eu nunca vi algo tão grave, especialmente porque envolve a Suprema Corte Brasileira. Envolve um ministro da Corte Constitucional. Isso é um troço de extremíssima gravidade. E o Edson Fachin tem que tomar uma providência. O Supremo precisa dar uma resposta para isso. De alguma maneira, se fosse um jogo, nós teríamos aí uma situação em que... Como é que se chama num jogo? É o truco? O Edson Fachin tem... Eu não gosto de tratar isso em termos de jogo, mas é algo que exige uma resposta institucional do Supremo. Como é que esquece o Paulo Gonet, que o Paulo Gonet vai falar, vai se manifestar e tal. Existe uma questão posta que o Supremo precisa responder. Diante da demanda do André Mendonça, pública, sigilo derrubado, todo mundo tendo acesso aos conteúdos, o Edson Fachin vai botar em plenário essa deliberação? Sobre, porque no final de contas é uma deliberação sobre se a deliberação será sobre se se investigará ou não Alexandre de Moraes, e aí vem o resto. Essa é a questão. O Supremo autorizará, agora tá tudo posto, o Supremo autorizará uma investigação contra um seu diante de um conjunto bárbaro como esse?
0: Quer falar, Ivan? Ou vamos nessa?
3: Só o final, é um ponto vírgula aí. A última página desse relatório da PF, os delegados que assinam o relatório, os agentes, né, e delegados, dizem que as investigações estão em estágio avançado, que faltam apenas a conclusão das análises bancárias e exame do material apreendido, que todas as oitivas relacionadas a esses fatos desse relatório já foram iniciadas, a previsão de conclusão é nos próximos 60 dias. O relatório data do dia 27 de agosto de 2026, então 2 meses a partir daí, e falam que em razão do reduzido lapso temporal de 72 horas estabelecido para o atendimento da requisição da justiça, essa análise que foi realizada não possui caráter exaustivo, ou seja, eles transcreveram ali só as menções nominais diretamente identificadas aos envolvidos, sem prejuízo da existência de outras citações ou citações diretas. Quer dizer, tem coisa que também não está ali, mas foi o que eles conseguiram juntar para atender a requisição da justiça, no caso de André Mendonça. Ou seja, tem mais coisa. Inclusive, o Caian falou dos 9 celulares. Eu falei que era rápido e continuei falando.
1: Vambora,
3: No começo do relatório, página 1, é apenas um celular. O objeto desse relatório é um celular só. Sim. É um Apple modelo, blá, blá, blá. É um celular só. Tudo isso aqui é um celular.
1: Jesus.
0: E aí você falou da Polícia Federal, né? Dos delegados que assinam aí. A dúvida também a respeito da condução e do comando ainda. Diante também do nome, embora seja ali só uma mensagem que não, obviamente não fala diretamente nada que poderia ter sido feito por Paulo Gonet e Andrei Rodrigues. Mas que coloca também de uma forma muito mais próxima e a liberdade que ele tinha de colocar os dois ali como possíveis interventores ali naquela investigação. Então, isso acho que é uma outra questão também que vai pegar aí nessa investigação em relação a esse comando da Polícia Federal, não sei, uma possível interferência de Andrei Rodrigues nas investigações.
1: E uma questão sendo também, portanto, em função disso, e você que está provocando o debate, Michele Trombelli, você que é a gestora do relógio, uma questão posta aí também.
0: Hoje sendo, eu tô boazinha.
1: Uma questão posta aí também sendo a da autonomia da Polícia Federal. Nós temos aí a expressão de uma Polícia Federal agindo autonomamente. Certo? Porque, imagine, é uma investigação que produz um relatório em que há referências várias e não bonitas ao diretor-geral da corporação.
0: 12h43.

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8: Agora 2 horas e 45 minutos. Daisy de Assis, a informação do trânsito.
9: Uma ótima tarde para você também, para todos os ouvintes aqui da Band News FM. Eu começo atualizando nesse momento Ponte Rio-Niterói, libera da faixa que estava ocupada ali na altura da Grande Reta por conta de um acidente que aconteceu mais cedo envolvendo carro e moto no centro de Niterói. Movimentação ainda está lenta por ali. Você que segue para o Rio vai encontrando melhores condições. 13 minutos é o tempo estimado de travessia. Atualizando também, linha vermelha foi liberada. A faixa que estava ocupada na altura do Galeão no centro do Baixada por conta de um acidente envolvendo 6 carros e uma moto. Nesse momento tem retenções desde a altura da linha amarela. 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Daqui a pouco eu volto com mais informações do trânsito aqui na Band News FM.

0: pessoas são presas e duas pistolas apreendidas durante uma operação da Polícia Militar no Morro do Barbante, na Ilha do Governador, Zona Norte, aqui do Rio. Durante a ação, os agentes encontraram homens armados dentro de uma residência. Ao se aproximarem, entraram em confronto. Dos quatro presos, um foi baleado e levado sob custódia para o Hospital Municipal Evandro Freire. Já outros dois foram levados para a delegacia e um adolescente foi apreendido.
1: A Polícia Civil investiga a invasão de um grupo de criminosos armados a condomínios no bairro Outeiro das Pedras, em Itaboraí, na região metropolitana do Rio. O caso aconteceu na madrugada desta segunda-feira. Imagens de câmeras de segurança mostram que, por volta de 3 horas da manhã, pelo menos 5 bandidos chegam ao local com fuzis nas mãos e entram nas propriedades. Segundo os relatos, eles teriam agredido os porteiros. Em nota, a Polícia Militar diz que uma equipe foi deslocada para a região para verificar informações sobre a presença dos criminosos armados e que eles teriam feito disparos no local. O policiamento foi reforçado, mas não há informações sobre prisões. Um morador, que preferiu não se identificar e teve a voz distorcida, afirma que o objetivo do grupo era impor o serviço clandestino de internet.
2: Isso são traficantes que estão invadindo a região, coisa que nunca aconteceu, e agora eles querem impor que os moradores coloquem a internet deles e
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0: Estamos começando agora a coluna Giro Business. O tema da semana, o setor de franchising. E na minha companhia, o CEO da ABF, Associação Brasileira de Franquia, e também sócio e CEO do Grupo Trigo, Tom Moreira Leite. Tom, obrigado, prazer tê-lo aqui no Giro Business. O franchising, ele é denominado como empreendedorismo assistido. Eu queria que você comentasse a respeito dessa denominação e as razões que fazem com que o franchising, o empreendedor de franchising, tenha uma taxa de mortalidade tão baixa.
1: Esse termo empreendedorismo assistido, ele explica muito o que é único no sistema de franquias, que é o fato de que você tem, de um lado, um empresário, um empreendedor franqueador, e do outro lado você tem um empresário, um empreendedor franqueado. E é exatamente essa junção de um empresário franqueador que está preocupado com a construção de marca, com o longo prazo, com a inovação e a perenidade da rede, somada ao empresário franqueado que está o tempo inteiro impulsionando esse outro empresário franqueador a melhorar o negócio, a olhar oportunidades que não estão sendo observadas, melhorias operacionais, porque ele tem o pulso do negócio no dia a dia de operações. E essa, exatamente essa junção de um empresário que olha o curto prazo e que acaba provocando positivamente esse empresário franqueador, que torna esse ambiente tão exitoso quanto tem sido nos últimos anos.
0: Então, vamos lá. A taxa de mortalidade, de fato, é muito baixa quando você avalia o setor de franquia mediante ao empreendimento tradicional, ao empreendedorismo tradicional. Tom, existe uma tendência no aumento do que tange ao crescimento do setor, por conta disso, um dinheiro mais bem aplicado e bem assistido?
1: Eu não tenho dúvidas. Nós vemos um crescimento, nós falamos um pouquinho no primeiro trimestre, um crescimento nos últimos 12 meses de 10,8%. Por quê? Porque claramente você tem modelos de negócio que apresentam retorno sobre investimento muito atrativo. Independente do cenário de juros, a gente tem conseguido ao longo do tempo entregar um retorno sobre investimento mais alto do que outras aplicações.
0: Na minha companhia, Tom Moreira Leite, que é o presidente da ABF, da Associação Brasileira de Franchising.
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7: Estamos de volta, meus amores, tem método na Band News FM, já com Fernanda Caldas aqui para falar da... Fernanda Caldas não, Fernanda Caldas tá aqui também. Tudo bem com você, Fê? Dá um alô pra gente.
8: Tudo bem, André.
7: Tá tudo bem, tá gostando do programa hoje?
8: Maravilhoso.
7: Maravilhoso, né? Tá bom. É, Maria Eduarda Vieira tá aqui para falar do PIB, da desaceleração do PIB, matéria importante, é o efeito da taxa de juros, né?
8: Isso mesmo.
7: E aí com impacto sobre o consumo das famílias, sem dúvida nenhuma, mas a inflação é derivada do estímulo ao consumo das famílias, o estímulo artificial que gerou inflação, que produz juro, que faz com que a gente chegue a esse lugar. Infelizmente, Duda, boa tarde.
8: Oi, Andraza, boa tarde para você e para todo mundo que acompanha a gente. O produto interno bruto teve, então, um crescimento de 0,5% no segundo trimestre desse ano, na comparação com o trimestre anterior, mas esse número representa uma desaceleração da taxa em relação à alta que a gente teve, porque antes a gente teve de 1,1%, agora foi só 0,5%. Dados que foram divulgados, então, pelo IBGE nesta terça-feira, mostram que no período o PIB totalizou 3.400.000 reais. De acordo com o levantamento, entre os setores de destaque estão a agropecuária, que cresceu 2,8%, o setor de serviços com alta de 0,2% e o de indústria com 0,1%. Ainda segundo esse levantamento, como você falou, o consumo das famílias apresentou variação negativa de 0,4% em relação ao primeiro trimestre. A gente, inclusive, conversou com a economista da Fundação Getúlio Vargas, a Carla Bene, que ela explica que essa diminuição na taxa foi causada justamente pelo endividamento da população e outros dados do PIB.
7: Valeu, Duda. Maria Eduarda Vieira.
9: Vou até mudar a trilha aqui rapidamente, porque tem a ver com a eleição. A Meta informa ao Tribunal Superior Eleitoral que retirou do ar os perfis do candidato à presidência, Renan Santos, do Missão, citados na decisão do ministro Dias Toffoli. A medida suspendeu a propaganda eleitoral da chapa em perfis não informados à Justiça Eleitoral no prazo legal. O TikTok também comunicou a suspensão das páginas do candidato e o YouTube verificou que a conta está fora do ar. Das 18 contas informadas pela campanha ao tribunal, 16 saíram do ar. Seguem ativos o site de campanha e o perfil na rede social X. A decisão de Toffoli também determinou a suspensão dos repasses do fundo eleitoral e a proibição de participação em debates.
7: Ah, as coisas são engraçadas, né, no Brasil. Que loucura o Brasil, né? Esse seria o principal assunto do dia. Quando o dia começou, esse era o principal assunto do programa de hoje. E olha como as coisas aconteceram.
9: Aliás, ontem demos aqui também em tempo real, né? Lembra? Isso. Tudo acontece, não tem método, viu, Carlos?
7: Sim,
9: Andréas?
7: É verdade. E eu vou falar rapidamente, eu comentei hoje de manhã no jornal Band News, eu passei a noite de ontem e hoje de manhã cuidando dessa matéria aqui. Não há um elemento na decisão de Dias Toffoli que pare de pé. É como se nós disséssemos que o ministro do Supremo Tribunal Federal, também ministro do TSE, nesse momento, e é no TSE que ele toma a decisão, o ministro de Corte Constitucional, de Tribunal Superior, tomando uma decisão contra a lei. É Dias Toffoli contra a lei brasileira nesse caso. E o mais grave aqui é a suspensão do direito político

0: alguém perfeitamente elegível a fazer campanha eleitoral. Ainda que provisoriamente, de maneira individual, monocraticamente, Dias Toffoli proíbe Renan Santos de fazer campanha. Isso enquanto está tratando do registro de candidatura. Nós ontem tratamos disso muito a quente e com precisão a esse respeito. A matéria registro eleitoral não admite, não aceita que esse tipo de vício formal, que é o não apresentar a lista completa das arrobas de redes sociais e tudo mais, que isso que é um vício formal, isso não tem nada a ver com elegibilidade. Isso não pode produzir a negação de uma candidatura, o indeferimento do registro de uma candidatura. E é na matéria registro de candidatura que tem parâmetros muito óbvios. Por exemplo, o cara Renan Santos tem contra si uma condenação, algo que lhe tira os direitos políticos, razão porque ele está inelegível, não pode disputar a eleição? Ele tem algum problema na sua filiação partidária? E é isso que é examinado nesse momento. Ainda que ele tenha agido com dolo, ainda que ele tenha tido a intenção de burlar e de desequilibrar o pleito e de usar redes sociais para fazer propaganda eleitoral fora da época, ainda que tudo isso tenha acontecido má fé, como diz Dias Toffoli, o lugar investigativo desse é outro. Existe uma ação específica para isso. A chamada Ação de Investigação Judicial Eleitoral, acho que esse é o nome, é a famosa AIGE, que tramita num outro lugar e que jamais, jamais produziria a suspensão de uma campanha, que produziria multa agora e um julgamento a posteriori. Mas ressalvado, garantido o direito individual de alguém elegível a fazer campanha eleitoral. Ademais, não havendo provocação. Não há uma provocação da Procuradoria-Geral Eleitoral. Não havia uma provocação, não há uma provocação de chapas adversárias a esse respeito. Aliás, ao contrário, uma quantidade imensa de candidatos das mais variadas chapas, dos mais variados partidos, não tendo cumprido os mesmos rigores exigidos para Renan Santos. E o que a Justiça Eleitoral faz e está certa, porque a lógica eleitoral se manter no sentido estrito do texto e ser, digamos assim, especialmente comedido e tolerante, admitindo que as reformas sejam feitas, que as pessoas possam sanar eventuais vícios, resolver os problemas em nome da disputa eleitoral, em nome do direito de concorrer, em nome do direito de votar. É uma defesa, no final das contas, do eleitor. E o que faz Dias Toffoli de ofício, como é de seu costume, porque foi de ofício que ele criou esse maldito inquérito das fake news, que é o que dá poder para Alexandre de Moraes e sob o qual, na fumaça da defesa da democracia, todas essas barbáries com Daniel Vorkaro aconteceram, a bem da verdade, naquela ocasião também de ofício de Dias Toffoli, o criador do xandonismo, do direito xandônico, no final das contas é isso. E aí agora está de novo Dias Toffoli, sem lei, impedindo que um candidato faça campanha eleitoral.
1: Muito bem, agora são 2:59. Obrigada a mensagem de todo mundo, viu? Tá chegando muita mensagem de ouvinte aí que tá curtindo acompanhar, né? Apesar do assunto ser um assunto difícil, um assunto duro, mas tá acompanhando aqui pela Band News FM. E agradecer também ao nosso ouvinte Paulo, que mandou: gente, eu liguei o rádio agora e não entendi nada, vocês podem me explicar?
2: A gente não tá entendendo, tem uns... Eu, pelo menos, uns 37 anos, Paulo. Isso. Mas a gente...
0: 47. Não, mas obrigado, a gente na volta recontextualiza, né? A gente conta a história de novo.
1: Vamos,
0: e aí não tem mais. E aí tu não me vê mais com relógio, hein? Acabou o negócio de relógio.
1: É, não, daqui a pouco eu vou ter que voltar a ser a moça do relógio. Mas por enquanto, a realidade, a vida real se impõe. E aí, uma dica legal também, se quiser, Paulo e outros ouvintes que pegaram às vezes pela metade, a gente tem a nossa transmissão no YouTube e é muito fácil você voltar ali e acompanhar a história, porque você sabe quando você pega o filme andando, realmente é difícil de acompanhar a história. E que filme é esse, viu, que a gente tá contando em tempo real na Band News FM hoje? Fica com a gente.
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E dois homens foram presos por envolvimento em roubos de carga. Na Baixada Fluminense, as prisões feitas pela Polícia Civil em uma ação conjunta das delegacias de Ipiabetá, Campos Elíseos e São João de Meriti. Segundo as investigações, Danilo dos Santos Silva e Marlon Freitas de Oliveira fizeram pedidos de chope usando nomes falsos e se passavam por clientes das empresas. Depois que a entrega era confirmada, eles esperavam a chegada dos caminhões e abordavam os motoristas usando armas de fogo para roubar a carga. As prisões foram feitas nessa segunda-feira.

0: Agora 3:05, Maria Eduarda Vieira, boa tarde.
1: Oi, Fernanda, boa tarde pra você, boa tarde pros nossos ouvintes. A Polícia Civil tenta identificar e localizar os criminosos que assaltaram vítimas em alto mar na Praia do Flamengo utilizando um jet ski. O prejuízo financeiro chegou a R$22 mil. De acordo com as informações, um homem estava passeando com a filha de 9 anos em um jet ski quando três criminosos se aproximaram, cada um deles em um veículo.
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4: O Rafael de Sá, nosso ouvinte, escreve fazendo uma pergunta extremamente importante. Ele quer saber, Manu, se você pudesse escolher um único animal, qual seria para você o animal mais importante de uma floresta? Pois é, Rafael, eu amei a sua pergunta, justamente porque ela me dá a oportunidade de fazer a resposta. Então, se eu tivesse que escolher um único animal, eu não teria como escolher. Sabe por quê? Porque uma floresta, ela não funciona como uma coleção de espécies independentes. Ela funciona como uma rede de relações. Então, vamos lá, vamos imaginar. Uma árvore produz flores. Um inseto visita as flores e transporta o pólen. Depois, essa árvore produz frutos. Um pássaro come fruto, voa para outro lugar e elimina as sementes. A semente germina. Nas folhas dessa nova planta vivem pequenos insetos. Esses insetos servem de alimento para outros animais. Quando folhas, frutos, animais morrem, fungos, bactérias e inúmeros pequenos organismos participam da decomposição e os nutrientes voltam ao solo e serão utilizados novamente pelas plantas. Agora, coloque predadores nessa história, controlando populações, animais cavando solo, outros dispersando sementes, outros polinizando. Percebe? Nós gostamos de procurar protagonistas. A onça, o elefante, a baleia, a águia. Mas ecossistemas não são construídos apenas por protagonistas. Às vezes, um pequeno inseto que quase ninguém percebe realiza um dos serviços ecológicos mais fundamentais. É por isso que perder biodiversidade é tão preocupante. Imagine uma rede de pesca, tá? Você pode romper um fio e ela continuar funcionando. Pode romper outro e outro, mas chega um momento, menino, em que a estrutura começa a perder totalmente a sua integridade. Com os ecossistemas acontece algo parecido. Então, se alguém me perguntar qual é o animal mais importante da floresta, eu quero te dizer, Rafael, não é um animal, mas é a relação entre eles. Porque biodiversidade não significa simplesmente ter muitas espécies. Biodiversidade é ter uma rede viva de relações funcionando. Espero que eu tenha te respondido. Participe também da nossa coluna enviando sua dúvida para elbicho@bandnewsfm.com.br ou então pelo meu Instagram, Manu Carsten. 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
8: Agora 3:12 e olha, atenção para você ouvinte da Band News FM, porque agora há pouco o Centro de Operações da Prefeitura do Rio publicou que mudou o estágio operacional da cidade para estágio 2 às 3:00 PM dessa terça-feira, dia 1º então de setembro. Isso por conta da previsão de pancadas de chuva com raios e rajadas de vento fortes a pontuais a partir do período da tarde. Isso por conta da passagem de uma frente fria. Segundo o Sistema Alerta Rio, núcleos de chuva já estão atuando, principalmente na zona oeste do Rio, então com algumas pancadas nos últimos minutos, e estão começando a avançar para outras regiões da cidade. Há previsão de pancadas de chuva moderadas na próxima hora no município, que podem ser fortes de forma rápida. Por isso, a prefeitura se antecipando e mudando para estágio 2 nesse momento, que é o segundo, né? Em um nível de 5. A gente traz atualizações ao longo da programação, mas fica uma série de recomendações para você ouvinte da Band News FM, se puder, inclusive, conferir, né, no site do Centro de Operações algumas recomendações da prefeitura para quando há mudança de estágio operacional. Mas fato é que tem essa possibilidade de chuva, nada mais forte até esse momento, mas a gente vai trazendo os registros aqui ao longo da programação e já fica o recado de atenção para você, ouvinte da Band News FM.
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8: Agora 3:14. Daisy de Assis, informação no trânsito. Fala, Daisy.
11: De volta aqui na Band News FM, atualizando nesse momento a movimentação pela zona norte da cidade. Você que está pela Avenida Rei Pelé vai encontrando boa movimentação, trânsito intenso apenas na altura da estação do Maracanã. A gente lembra, tem um vazamento de água ocupando uma faixa da via ali na altura do portão 2 do Maracanã. É preciso redobrar a atenção por ali. Quem segue em direção ao centro vai encontrando boa movimentação sem dificuldade. Você que vai para o Grande Meia Visconde de Niterói, nesse momento tem pistas livres, é uma alternativa para você, motorista. 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Daqui a pouco eu volto com mais informações aqui na Band News FM.

0: fuzil e uma granada são apreendidos pela polícia militar durante uma operação na comunidade da Tijuquinha, na zona sudoeste aqui do Rio de Janeiro. Ação deflagrada depois de agentes serem atacados na região enquanto realizavam patrulhamento na madrugada de hoje. Houve confronto, o policiamento segue reforçado na Muzema, já que o local vem sendo alvo de disputas territoriais armadas entre milicianos e traficantes. No último sábado, traficantes da Gardenia Azul invadiram a favela e houve troca de tiros. O ataque terminou com 4 pessoas mortas. Um morador foi atingido por bala perdida na perna. Ele foi socorrido para o Hospital Municipal Lourenço Jorge e já teve alta. Durante o tiroteio de hoje, os criminosos conseguiram também aí... A polícia conseguiu apreender um fuzil.
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3: Estamos de volta, meus amores. Tem Método na Band News FM. Michele Trombelli cumprindo, aliás, atendendo ao pedido dos ouvintes, né? Vamos retomar, recontextualizar. Uhum. Eu não sei nem como começar. Eu sou caótico aqui. Então, faça as honras para contar o assunto principal do dia, aquele com o qual gastamos quase que o programa inteiro até aqui.
4: É isso, Ivan Brandão quer fazer às vezes. Basicamente, a gente começou o Tem Método já com alguns detalhes e principalmente com a possibilidade de ser levado a plenário uma investigação, né? O Supremo Tribunal Federal, o André Mendonça, que pediu à Procuradoria-Geral da República informações sobre mensagens do dono do Banco Master, Daniel Vorkar, ao ministro Alexandre de Moraes. E inclusive falando de novos elementos, e aos poucos a gente vai tendo contato aqui na Band News FM, a nossa equipe em Brasília, aos detalhes desses novos elementos, que são basicamente mensagens que mostram um envolvimento muito profundo, e não só isso, uma tentativa de interferência nas investigações em curso contra o então dono do Banco Master. E uma mensagem atrás da outra, né? Inclusive mensagens como, por exemplo, o Vorkaro perguntando: não conseguimos reverter isso com Paulo ou Andrei? Seguida da frase: muita sacanagem isso, numa troca de mensagens entre Vorkaro e Alexandre de Moraes, numa possível referência a Andrei Rodrigues e também ao Procurador-Geral da República, Paulo Gonet. E agora, inclusive, eu estava vendo aqui, o Andraza também chamava atenção para novos elementos em relação na relação e contratos de Viviane Barsi, esposa do ministro Alexandre de Moraes, com Daniel Vorkaro, não é isso?
3: Sim, e aí, depois que tudo isso aconteceu, e aí eu comecei a ler o relatório da Polícia Federal e as informações todas que há, voltei para aquela manifestação do André Mendonça, aquela em que ele, essa que você se referiu, que ele derruba o sigilo do material da investigação, do conteúdo das novas informações apresentadas pela Polícia Federal, e basicamente essas informações dizem respeito à relação inaceitável, inadmissível entre Alexandre de Moraes e Daniel Vorkaro. Nesse conjunto também aparecendo Paulo Gonet e o Andrei Rodrigues, como você disse. E aí lá tem uma série de anexos de informações nesse relatório, que está público agora, 218 páginas, um documento que é um marco divisório na história da República Brasileira e na história do Supremo Tribunal Federal, eu não tenho dúvida disso. E aí, relendo aquelas páginas, as seis páginas do André Mendonça, em que ele derruba o sigilo sobre essa matéria e remete ao plenário para a deliberação, e a deliberação agora está bastante clara, o motivo é sobre Alexandre de Moraes, certo? Ele tem um momento, que agora fica muito claro, que o André Mendonça diz: independentemente da manifestação da Procuradoria-Geral da República. O que isso quer dizer? É que ele tem o Paulo Gonet sob suspeição também. O Paulo Gonet, a quem ele pede manifestação, é parte nesse conjunto. Ele está nas mensagens. Tem nesse conteúdo aí momentos indecorosos sobre o Procurador-Geral da República. Então ganha especial gravidade a manifestação do André Mendonça, por meio da qual ele diz: remeto ao plenário do Supremo Tribunal Federal, independentemente da manifestação da Procuradoria-Geral da República. À luz do que há agora sobre Paulo Gonet, essa passagem ganha outro peso. Como vão ganhando outro peso? Você fez referência? Agora surge nesse conjunto, estava trocando aqui com o Ivan, nós nos bastidores, um novo contrato. Aliás, quando a gente leu aqui no começo do programa o sumário desse documento da Polícia Federal, tem lá a referência, e passou batido porque era tanta informação, sobre um segundo contrato com o escritório Barsi de Moraes. Esse é um contrato de mais ou menos 50 milhões de reais, que seria para a composição de uma sociedade oculta com Daniel Vorkaro, da parte do Banco Master, Daniel Vorkaro e Viviane Barsi de Moraes. Nesse caso, nesse valor, uma sociedade sobre aeronaves, sobre aqueles aviões, aqueles jatos. A gente volta à matéria dos jatos, daquela empresa Prime, né, Ivan Brandão?
5: É isso, a Prime entrou no, no, mais uma vez no espaço, né? Eu vou só retomar um negocinho aqui. Você citou muito bem, Andréas, eu ia falar disso, né? É, que essa atuação do PGR no despacho do ministro Mendonça é pro forma. É porque tem que mandar.
3: Sim.
5: Né? Ele tem que mandar, ele é obrigado a mandar, mas é tudo pro forma, ele não faz diferença nenhuma. E muitos dirão que o ato do ministro André Mendonça, e a gente já daqui a pouco vai trazer repercussões no Congresso, ao longo da programação, nossa reportagem tá por lá, foi um ato de coragem, é meio que dá uma peitada, mas o Caian Messina mais cedo trouxe uma informação muito importante: uma investigação contra o ministro só pode ser aberta com a anuência de todos os ministros, né? E obviamente a gente já tem aí um impasse muito grande, tanto é que em função disso, se você está ligando o seu rádio agora, né? Tudo começou com algumas informações publicadas pelo jornal Estado de São Paulo, aí mais uma vez ligando o nome do ministro Alexandre de Moraes a Daniel Vorcaro e a empresa, a esposa de Alexandre de Moraes também, e de repente tudo veio abaixo porque o sigilo caiu. E são muitas as informações. Nesse despacho que o Andreasa cita, que o ministro André Mendonça derruba o sigilo, ele coloca que o caminho inevitável dos autos leva ao plenário do Supremo, instância soberana, a analisar de modo técnico e estritamente jurídico os novos elementos trazidos pela autoridade policial. E até então, a gente só tinha esse despacho. A gente não sabia que elementos eram esses. E tivemos agora acesso e passamos aqui quase 40 minutos destrinchando o relatório da Polícia Federal, que é basicamente um relatório sobre a atuação do Alexandre de Moraes, a relação dele com o banqueiro Daniel Vorcaro, dono do Banco Master. Ou seja, ficou claro e explícito que o que o ministro André Mendonça quer é levar ao plenário do Supremo uma autorização para investigar Alexandre de Moraes, né? E não só isso, ele quer que seja no plenário da corte, de isso, forma pública, transparente, presencialmente, no Supremo Tribunal Federal, em data a ser definida pelo presidente, que é o Edson Fachin, que ainda não se manifestou. O Supremo ainda não se manifestou. Nada disso tem uma manifestação do Supremo ou do ministro Alexandre, ou a gente só tem uma nota do escritório da Viviane Bassi, esposa do Alexandre de Moraes. O que a gente tem, Michele Trombelli, é que quase teve briga na chegada ao Supremo Tribunal Federal. Os ministros quase foram às vias de fato. É o que falam fontes aqui do Supremo Tribunal Federal. Moraes pediu uma conversa reservada com Mendonça, o encontro deu uma desandada e houve bate-boca, a segurança do Supremo Tribunal Federal precisou intervir. Então foi um negócio assim, a coisa tá quente. Oi, não só no Supremo, mas aqui no jornal também. A gente tá trazendo tudo meio que...
4: Posso só acrescentar um negocinho em relação ao Gonê, que eu não sei se vocês viram um dos trechos ali dos diálogos, falando sobre o Gonê, falando que sentia saudades do Daniel Vorcaro, falando, né, justamente isso, que até chamando de máquina, aceitando o convite para a degustação do Macallan em Londres e pedindo que o Vorcaro convidasse também o filho dele. O filho de Paulo Gonê para essa degustação também. Então, mais um dos aspectos aí desse diálogo.
5: Tem passagem dizendo que o Vorcaro liberou cartão de crédito com um limite de 300 mil para os filhos
3: do Alexandre de Moraes.
5: Alexandre de Moraes.
3: Pedido, o pedido vindo.
5: E repito aqui para o nosso ouvinte.
3: Fala, Ivan, por favor.
5: Ficamos nós. Repito para o nosso ouvinte, muitas vezes a gente faz esse tipo de cobertura com vazamentos, informações de fontes. Isso tudo que a gente está trazendo aqui, a luz e, repito, da quentura, entre aspas, dos fatos, é fruto de investigação da Polícia Federal.
3: Sim.
5: Registrada em documento enviado ao gabinete do ministro André Mendonça, né? Então, é para deixar bem claro, né, que tudo isso aqui é fruto de investigação e resultado da investigação.
3: Não tem mais vazamento
5: da Polícia Federal.
3: E não tem mais vazamento a partir de agora. Nós estamos diante de um documento da Polícia Federal encaminhado ao relator do caso, o ministro André Mendonça, que derrubou o sigilo sobre esse conjunto, e é com base nisso que a gente está tratando aqui. E aí eu quero rapidamente só fazer uma reconstituição, Ivan, Ami, você que nos escuta, de também por que se chegou a esse ponto. Porque o Supremo tem empurrado essa questão xandônica, Alexandre de Moraes e Dias Toffoli, com a barriga, né? Rolando pra frente, tentando fazer desaparecer algo que é impossível. Algo que ficou muito claro, e agora a bomba explodiu. Algo que ficou muito claro quando Dias Toffoli era o relator do caso Master. Houve esse momento, nós vamos nos lembrar. Dias Toffoli foi relator do caso Master no Supremo por algo como 2 meses, tendo sido sócio de Daniel Vorcaro por meio do Fabiano Zettel, da rede Vorcarica, no Hotel Tayayá. E isso nunca pôde ser investigado. De um lado, Gilmar Mendes proibiu a quebra de sigilo da Maridit, a empresa de Dias Toffoli, dos irmãos, que se associou ao fundo Arlim, da rede Vorcarica, vai dar lá na REAG. Impediu essa investigação de um lado, na CPI do crime organizado. De outra parte, o Supremo mesmo, o próprio Edson Fachin, e aqui eu estou dizendo, o Edson Fachin precisa se manifestar com urgência sobre isso aí. Porque naquela ocasião, quando a Polícia Federal apresentou, diante dos limites da lei orgânica da magistratura, conteúdo extraído do celular de Daniel Vorcaro, que dizia respeito a Dias Toffoli, que implicava Dias Toffoli, vejam a gravidade daquilo, porque Dias Toffoli era relator do caso Master, implicado nas provas, citado, tomando providência sobre custódia de provas, sobre delegados que podiam acessar esse material, tudo isso aconteceu. Quando veio a questão central, olha como as coisas crescem, o mundo é assim. A bomba vai explodir em algum momento. O mundo real se impõe. Naquele momento, o Supremo se fechou numa reunião clandestina, vergonhosa. Aliás, um deles gravou a reunião, vazou depois. Isso ninguém quis investigar. Esse vazamento ninguém quis investigar. Vazamento no Supremo ninguém investiga. Mas esse vazador ninguém quis investigar, ao contrário dos outros casos. Houve aquele episódio e a deliberação deles foi informal, respeitando o princípio do juiz natural. E aí, naquela ocasião, Dias Toffoli deixou de ser relator do caso Master, quase como se fizesse um favor, e nada mais aconteceu. E o material que a Polícia Federal apresentara sobre ele, que merecia uma investigação, foi pro lixo por Edson Fachin. E aí ficou isso dormindo esse tempo todo, e a massa engrossando. Agora o Supremo tem uma nova chance. Agora, diante desse caso, numa outra gravidade, o Supremo está diante agora de uma chance. E aí o relator do caso, André Mendonça, diante de algo que está público, sigilo derrubado, ele pede que vá a plenário, e o Edson Fachin tem obrigação, urgentemente, em defesa do tribunal que ele comanda, inclusive porque Alexandre de Moraes é o vice-presidente do Supremo e o próximo presidente do Supremo, o Supremo tem obrigação de lavar essa roupa suja, não mais em reunião clandestina, de público. E está certíssimo, em plenário, todos reunidos para deliberar a respeito. Deliberar a respeito de quê? Agora nós sabemos. De Alexandre de Moraes. Da relação de Alexandre de Moraes com Daniel Vorcaro. E aqui posto também que merecem todas as atenções sobre uma possível investigação, tanto Paulo Gonê quanto Andrei Rodrigues, diretor-geral da Polícia Federal.
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0: Agora 3 horas e 32 minutos, lembrando você, ouvinte da Band News FM, para audiência rotativa do rádio, que a cidade do Rio de Janeiro está em estágio 2. Às 3 horas da tarde, hoje, a Prefeitura do Rio, Centro de Operações, mudou aí o estágio operacional da cidade por conta da previsão de pancadas de chuva com raios e rajadas de vento fortes e pontuais a partir do período da tarde. Inclusive, já chove forte em algumas regiões. Núcleos de chuva estão atuando principalmente sobre a zona oeste e sudoeste, estão se deslocando já para outras regiões. Aqui em Botafogo, na zona sul, chovia agora há pouco, deu uma parada, então tem a possibilidade de pancadas pelas próximas horas, e elas podem ser isoladas aí num período mais forte e depois voltar a diminuir. No Alto da Boa Vista, segundo o Sistema Alerta Rio, entre 3 horas e 3h15 teve registro de chuva moderada na estação, e aí no mesmo período também houve registro de chuva fraca no Recreio dos Bandeirantes, na Grota Funda, na Barra, Santa Cruz, Jacarepaguá, Rocinha, Guaratiba, Bangu, na Avenida Brasil e também no Vidigal. No Recreio dos Bandeirantes, inclusive, a gente tem trânsito em algumas regiões. Daqui a pouco a gente vai trazer melhores informações. Mas por conta já de bolsões de água que estão se formando, principalmente ali na estrada dos Bandeirantes, a gente vai trazendo as atualizações. Mas fica aí o alerta para você, motorista e ouvinte da Band News FM, já que a cidade mudou para estágio 2 por conta dessa possibilidade de pancadas de chuva mais forte.
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3: Eu sou o Sérgio Weib e está começando agora o Minuto do Empreendedor, apresentado pelo Banco BTG Pactual Empresas, que tem entre os seus propósitos ajudar você, empresário e empreendedor, a alcançar o sucesso. Comigo, André Guilmon, CEO da Brasil Agro. André, quais valores e atributos você recomenda aos jovens empresários e empreendedores para que eles alcancem o sucesso?
4: Tem que começar com uma pitada muito grande de resiliência e humildade. Essa abnegação pela resiliência e pela humildade faz você aprender, faz você se desenvolver. Então é por aí que vocês têm que começar, com resiliência, com humildade de saber dizer eu não sei, quero aprender e quero me desenvolver. É a fórmula do sucesso.
3: Fórmula que permitiu o sucesso do André Guilmon. 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
6: 3h35, estamos de volta e ainda para falar de caso Master, mas agora num outro capítulo dessa história, que é um relatório do Conselho de Controle de Atividades Financeiras, o COAF, obtido pela revista Piauí, que mostra que o dono do Banco Master, Daniel Vorcaro, fez em setembro de 2025 um pagamento de mais de US$1.600.000 para o fundo que administrava os recursos do filme Dark Horse. Aí você vai falar, ué, mas foram vários pagamentos, vários repasses, a gente já falou sobre isso. Não, esse é um novo. O repasse à produção sobre o ex-presidente Jair Bolsonaro ocorreu 8 dias depois do senador e candidato à presidência, Flávio Bolsonaro, cobrar do banqueiro parcelas atrasadas. A Piauí também teve acesso a uma mensagem de outubro, na qual o publicitário Thiago Miranda pede novas parcelas a Vorcaro, que responde, sim, liberei mais uma hoje. Se esse pagamento tivesse sido realizado, o total destinado ao filme chega a US$14 milhões. A polícia investiga o caminho do dinheiro e o papel do ex-deputado Eduardo Bolsonaro, também filho de Bolsonaro, nessa operação financeira e, sobretudo, também diz respeito à contradição, né, e às falas do próprio Flávio Bolsonaro, que tinha falado que não tinha recebido mais nenhuma parcela depois daquelas que já tinham sido divulgadas anteriormente, e agora vem à tona mais esse caso.
7: A questão é, por que que diante da exposição daquela verdade, que ele sabia que não era total, se ele não tinha nada a esconder, por que que ele disse? Inclusive há mais parcelas, houve mais pagamentos, o valor não é esse, de US$10.600.000, tem mais. Ele não fez. E agora, portanto, tomba como mentiroso mais uma vez. É a terceira ou quarta vez na história da sua relação com Daniel Vorcaro, com o caso caso Master, no, por ocasião do filme Dark Horse. Então, para organizar aqui, Mi, só para registrar, nós tínhamos conhecimento, eu fiz um esqueminha aqui, nós tínhamos conhecimento até hoje, até essa reportagem da Piauí, da existência de 6 parcelas. Elas variavam de valor. As 2 primeiras foram de US$ 2 milhões. A primeira parcela foi em fevereiro e a última teria sido em maio. Essa era a informação que a gente tinha e com qual a gente tratava, chegando a esses cerca de R$ 10 milhões e R$ 600 mil. Então você tinha a primeira parcela em fevereiro e a última em maio, no final de maio. Então as 2 primeiras de 2 milhões e todas as outras num valor de US$ 1.666.667. 6 parcelas, portanto, entre fevereiro e maio. O fato novo e que Flávio Bolsonaro poderia ter admitido e faria bem para ele admitir, porque o que se está investigando exatamente é se esse dinheiro remetido para os Estados Unidos por Daniel Vorkar, usando uma empresa de fachada, uma empresa de um doleiro especialista em, digamos assim, câmbios exóticos, remetido para os Estados Unidos para o desnecessário pouso no tal fundo Heaven Gate, de um advogado, administrado por um advogado amigo de Eduardo Bolsonaro. Se a questão é como esses dinheiros, até hoje não se sabe, porque não há prestação de conta nenhuma, e certamente não a prestação de contas do trânsito desse dinheiro do filme nesse fundo Heaven Gate. Se a questão é se esse dinheiro foi chegando no Heaven Gate, se ele foi todo pro filme, se ficou alguma coisa, se teve alguma taxa de passagem por essa conta, se alguém foi remunerado, enfim, se a investigação é exatamente essa, o fato de se descobrir que houve mais dinheiro podendo chegar a US$ 14 milhões, piora a situação. Se nós pensarmos numa investigação que está querendo entender se há dinheiros que não foram para o filme. Então agora nós sabemos que, para além da sexta e última, que seria a última parcela em maio de 2025, houve essa sétima em setembro e uma oitava teria acontecido, mas aí num valor, segundo a Piauí, um valor que ainda não se sabe qual é. Teria havido uma oitava parcela em outubro, mas um valor que não está detalhado. Isso é um negócio muito sério.
8: 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Principais temas desse encontro: situação fiscal e segurança pública. Lula também falou sobre a necessidade de compatibilizar políticas fiscal e monetária. O presidente citou a independência do Banco Central e afirmou não ter atrito com Gabriel Galípolo, além de defender o crescimento com a inclusão social. O jantar reuniu, por cerca de 3 horas, representantes de bancos e de setores como saúde, educação, combustíveis, entre eles os donos do Bradesco, Itaú e BTG Pactual, além de Joesley Batista, da JBS.
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0: Daniel Henrique.
1: A Polícia Civil investiga as mortes de dois homens esfaqueados no bairro Itatiaia, em Duque de Caxias, na Baixada Fluminense. Segundo a Polícia Militar, os agentes foram acionados para a rua Itaciba, onde teria ocorrido uma briga entre vizinhos. O autor das agressões não estava mais no local quando os policiais chegaram. Luiz Fernando Ferreira, de 55 anos, e Rivaldo de Souza Pereira, de 57, chegaram a ser levados ao Hospital Municipal Moacir do Carmo, mas não resistiram. A Delegacia de Homicídios da Baixada da Fluminense tenta identificar o autor do crime.
0: Luiz Eduardo de Castro.
2: A Polícia Civil afirma que o chamado Tribunal do Tráfico, que condenou duas mulheres a uma sessão de tortura em São Gonçalo, na região metropolitana do Rio, foi transmitido ao vivo para um chefe do Comando Vermelho, que estava preso no complexo de Jericinó, na zona oeste da capital fluminense. Segundo as investigações, Flávio Vieira Bento, conhecido como Mumu do Tuiuti, teria atuado como uma espécie de juiz e determinado a punição mesmo de dentro do presídio Bangu 3. O caso aconteceu no dia 18 de maio na comunidade do Risca Faca, em Maria Paula, em São Gonçalo. As duas mulheres eram acusadas pelos traficantes de aplicar golpes na região. De acordo com a polícia, elas foram levadas para uma área de mata, conhecida como Mineirão, e passaram horas sendo agredidas com pauladas, socos e chutes. Depois, tiveram os cabelos raspados e foram obrigadas a caminhar pela comunidade sob escolta de homens armados, enquanto repetiam frases de arrependimento.

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0: subsecretário estadual, que já foi preso, e um policial penal estão entre os investigados em uma denúncia do Ministério Público contra uma organização criminosa acusada de explorar cantinas instaladas em unidades prisionais do estado. 22 pessoas foram denunciadas por integrarem a chamada Máfia das Cantinas.
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2: A gente tá nesse ritmo baiano, vamos falar de cocada. Esses dias eu tava na manicure. Quem que foi que foi a minha cabeleireira maravilhosa. Beijo pra Ruth. A Ruth falou: ai, Carol, eu fui fazer uma cocada, aí eu botei leite condensado, daí eu botei chocolate, aí eu botei... E eu falei, não precisa de nada disso. Porque, na verdade, o coco, ele já tem gordura, que é maravilhoso. Quando você põe açúcar, tem tudo ali. Tem o sabor, tem a gordura, tem tudo. Então, eu vou passar aqui uma receita, fica a dica. Não, não vai leite condensado, nada disso. Você vai na feira, vai comprar um coco e pedir pra ralar. Grosso ou fino, depende do seu gosto. Vai colocar, então, o coco ralado inteiro, uma xícara de leite integral, 250 gramas de açúcar, que é uma xícara e meia, mais ou menos, uma colherinha de chá de manteiga, só. E, muito interessante, essa receita da Neia, vai o suco de meia laranja, é muito legal, porque ele dá um tananã, um borogodó. E aí você vai cozinhar todo mexendo, igual se fosse um brigadeiro mesmo. Você vai perceber que em algum momento ele dá aquela secada igual brigadeiro. E aí, você desliga. Se você gosta da cocada, quando ela é sequinha por fora e molinha por dentro, você já molda as colheradas, vai pegando as colheradas e molda as cocadinhas e vai deixar numa assadeira sem cobrir uns 2-3 dias pra ela ressecar por fora e ficar deliciosamente cremosa dentro. Só isso. Não vai nada, leite condensado, chocolate, esquece tudo isso, Ruth. Bora para a cocada clássica.
3: Se você quiser, você pode falar comigo pelo e-mail hojepode@bandnewsfm.com.br ou pelas redes sociais no @carolecrema. Pode pedir receita, dica, fala comigo, eu vou adorar.
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0: Eduardo Barão já com a gente aqui no Tem Método. E quando a gente acha que o noticiário brasileiro tá muito agitado, a gente olha lá para fora e vê novos ataques dos Estados Unidos ao Irã e novas ameaças de Donald Trump, não é isso, Barão? Boa tarde.
1: Olá, Michele, boa tarde para você, Andreas, Ivan, todo mundo aí no Brasil. Os ataques aconteceram agora há pouco, foram confirmados pelas redes sociais, pelo próprio presidente americano, que confirmou os bombardeios realizados na região do Estreito de Hormuz. Segundo a versão do Pentágono, o Irã teria interesse em atacar navios comerciais que passam pela região e, por isso, realizou esses bombardeios por lá. Esses bombardeios de agora e o que aconteceu também no final de semana, essas duas situações quebraram uma breve pausa que houve nas ofensivas militares americanas no Irã. O governo americano garantiu na semana passada que tinha retirado todas as minas que foram lançadas pelo Irã no Estreito de Hormuz e que havia o risco do Irã voltar a jogar esses artefatos no mar. O Irã se defende garantindo que qualquer ataque americano vai ter uma represália por parte do Irã. No último final de semana, bombardeios foram identificados contra bases americanas na Jordânia e também nos Emirados Árabes Unidos. Portanto, é a guerra voltando de fato. Donald Trump tinha determinado durante um período que novas negociações fossem levadas adiante, ou mesmo

0: Ah, valeu, Barão. Até quinta. Beijo.
1: Até terça, pessoal. Obrigado.
0: Ué, vocês mesmos falaram que o dia já teve 96 horas, já chegou quinta, já chegamos na quarta.
2: Pelo amor de Deus.
0: Quer dizer, na quinta, que eu tô loucura. Perdida. 3:52.
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4: Agora 3:53, é hora da gente atualizar a situação aqui no Rio de Janeiro. Agora há pouco, você, ouvinte da Band News FM, deve ter recebido também alerta da Defesa Civil, falando que o tempo permanece instável, com ventos e chuvas fortes nas próximas horas aqui na cidade do Rio, e por isso, cidade em estágio 2. Prefeitura do Rio fez a mudança hoje com o centro de operações às 3 horas da tarde. Aí tem uma série de recomendações para você, se puder evitar sair de casa nesse momento, só se deslocar se for necessário, ter atenção aí também perto de árvores, pontos, né, que podem ter aí alguma queda. Se você tá em casa, a prefeitura recomenda que você feche as janelas, as persianas, aparelhos elétricos fechados também, para evitar que objetos possam cair aí de locais altos na rua. Não é para se abrigar, então, embaixo de árvores ou coberturas metálicas, evitar a prática de esportes ao ar livre, principalmente no mar, que fica muito mexido, né, quando a gente tem aí ventos e chuva forte do jeito que tá previsto. E também para evitar ficar próximo de precipícios, encostas, lugares altos que não tem proteção, e passar cabos elétricos, também passar perto, né, e andaimes e escadas.
2: Aliás, nesses lugares aí que você fez referência, precipício, como é que é? Que você citou, precipícios, recomendações. Não fique nunca perto.
4: É, realmente.
2: Por favor, como sugestão, assim, ampliando a tua sugestão.
4: É, certo? É uma recomendação da prefeitura, mas de fato.
2: A minha recomendação é que, com ou sem chuva e sem vento, nunca fique perto de precipícios. Qual é a lista aí? Essa lista que você citou.
4: Encosta.
2: Pelo amor de Deus,
4: locais,
2: tá?
4: Locais altos sem proteção.
2: Isso.
4: Mas, então, fica aí o alerta. É cidade em estágio 2 e o alerta da Defesa Civil para possibilidade de chuva forte com vento nas próximas horas.
2: O aeroporto, tá como o aeroporto?
4: Funcionando, normalmente.
2: Todos os dois?

os candidatos ao governo do Rio seguem em campanha. Nessa terça-feira, William Cury, do PSOL, fez uma panfletagem no início da tarde no Mercado Municipal de Campos, no centro do município. Às 6 horas, ele vai participar também de uma sessão plenária em Campos. Já Eduardo Paes esteve mais cedo aqui na Band News FM, no Jornal Todo Rio, para uma sabatina. E agora de tarde visita o Centro Especializado para Pessoas com Autismo, na região central. Antony Garotinho, do Republicanos, fez uma carreata às 10 horas da manhã em Macaé, no Norte Fluminense. E durante a tarde faz uma caminhada em Carapebu. E às 3 horas foi para Quissamã, também na mesma região. E aí no período da noite volta para Campos para uma reunião. André Marinho, do Novo, fez panfletagem na Cinelândia no período da manhã e de tarde vai para uma sabatina em uma emissora de rádio. Coronel Busnel, do Missão, fez panfletagem e manifestação de manhã na Cinelândia, no centro do Rio. Douglas Ruas realizou carreata e também no período da manhã participou aí de um evento em Paciência, na Zona Oeste. E aí de noite vai participar do lançamento da campanha de Rodrigo Ascoli com o professor Johnny Michael em Nova Friburgo, na região serrana. Juliette Pantoja fez panfletagem pela manhã na Penha e à tarde está visitando uma ocupação no Rio Comprido e depois vai

participar da entrevista para um jornal. O Ciro Garcia, do PSTU, participou de uma entrevista para um jornal e fez panfletagem no campus Grogatá, da Universidade Federal Fluminense, em Niterói, na região metropolitana. Jalô Monteiro não divulgou a agenda dessa terça-feira.

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2: Agora 3:58, Deise de Assis.
3: De volta aqui na Band News FM, atualizando nesse momento a movimentação pela Avenida Brasil. Você, motorista que segue em direção à Zona Oeste da cidade, ainda vai encontrando dificuldade. Mais cedo tinham 3 ocorrências na via. Nesse momento, ainda tem faixa ocupada no trecho de Benfica. Para você, motorista, movimentação lenta em direção à Zona Oeste da cidade. Quem vai optando pela linha vermelha também vai perdendo tempo nesse momento. A gente lembra, chove em diversos pontos da cidade. É preciso redobrar a atenção para evitar acidentes. 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Daqui a pouco eu volto.
4: Somos verdade.
5: Ó, foi Ivan Brandão, tá? Foi Ivan Brandão que escolheu essa música aí.
6: A você, meu amigo Andreazzi.
5: Isso, não tem nenhuma provocação.
7: Não tem nada a ver com isso.
5: Tem nenhuma provocação. É. Nós aqui somos todos amigos, tá? Ótimo jornal, um beijo, meus amores.
6: Uma lei de Cintes, diriam isso.
7: Valeu, bom fim de semana.
5: Amanhã eu tô com Michelle aí, beijo. Foi bem cedo.

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3: Olá, boa tarde para você. Pode chegar, aqui você já tá entre nós. Vamos juntos com muita informação nessa nossa primeira hora, falando pro Brasil inteirinho com as notícias do nosso país e do mundo. E na segunda hora tem um Entre Nós aqui para São Paulo pelo rádio, mas pela TV o Entre Nós vai até às 6 em ponto, pela nossa live no YouTube. Então, vem com a gente, eu e Humberto Ferretti fazemos companhia e te deixamos bem informado. Vamos embora, Ferretti, boa tarde.
4: Fala, Adriana, boa tarde para você, para todo mundo ligado na Band News FM. Vamos juntos nesta terça-feira, 1º de setembro de 2026, sempre com o WhatsApp aberto para participação dos ouvintes, dos telespectadores. 011 para quem tá fora de São Paulo, 999-592-100.
3: É isso aí, participe com a gente, mande para cá sua informação, sua opinião, a gente vai ficar de olho e vai colocando aqui sua participação ao longo do Entre Nós. Claro que hoje é agora 4 horas e 1 minuto. Um minuto num dia em que Brasília está pegando fogo, o ambiente político e jurídico é o centro das atenções hoje e é o principal destaque aqui do Entre Nós, que é justamente o relatório da Polícia Federal, que foi tornado público no dia de hoje. São muitos detalhes que mostram a relação do banqueiro preso, Daniel Vorcaro, dono do Banco Master, e o ministro do Supremo, Alexandre de Moraes. Esse relatório foi pedido por André Mendonça, ministro do STF, colega de Alexandre de Moraes, e hoje André Mendonça, que é o relator das investigações do Banco Master no Supremo, tornou esse relatório público, quebrou o sigilo, e aí mostra uma sequência de mensagens bastante suspeitas, e esse é o nosso principal destaque. A gente vai daqui a pouquinho acionar nossa reportagem para trazer todos os detalhes desse dia, que tem de fato um componente bombástico dentro do Supremo, que demonstra aí uma guerra deflagrada dentro do STF. Então daqui a pouquinho a gente traz mais detalhes. Antes, vamos girar alguns outros assuntos que são destaque, como a gente sempre faz aqui na abertura do Entre Nós.
4: Agora 4 horas mais 3 minutos, dados do IBGE apontam que a economia brasileira cresceu 0,5% no segundo trimestre deste ano em relação aos 3 primeiros meses de 2026. O crescimento entre abril e junho foi puxado principalmente pela agropecuária, que avançou quase 3%.
3: A senadora Leila Barros deve apresentar ainda hoje o relatório da medida provisória que trata do fim da taxa das blusinhas. Uma comissão mista no Congresso Nacional avalia o encerramento da cobrança em compras de até $50 em sites internacionais.
4: O TSE volta a analisar hoje o uso de conteúdos criados com inteligência artificial para simular a imagem e a voz de uma pessoa nas campanhas eleitorais. O caso julgado pelo Tribunal Superior Eleitoral envolve um vídeo do ex-presidente Jair Bolsonaro feito com inteligência artificial e usado na Convenção Nacional do PL.
3: Passa de 1.000 o número de mortos na fronteira do Nepal com o Tibete depois de uma avalanche devastadora de gelo, lama e detritos. A tragédia aconteceu na última quarta-feira e ainda tem mais de 4.000 pessoas desaparecidas.
4: E o primeiro semifinalista da Copa do Brasil será conhecido hoje. Atlético Mineiro e Cruzeiro se enfrentam a partir das 9 da noite na Arena MRV. O primeiro jogo terminou empatado em 1-1.
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3: A partir de agora, então, a gente começa a trazer para vocês detalhes da principal notícia do dia, que é justamente a revelação de diversas conversas, de mensagens de WhatsApp entre o banqueiro Daniel Vorcaro e o ministro do Supremo, Alexandre de Moraes. São muitos detalhes num relatório que o ministro André Mendonça, como eu disse, tornou público. Esse relatório sugere que o ministro André Mendonça quer a investigação do colega Alexandre de Moraes, mas para isso depende de uma autorização, de uma discussão e aprovação pelo Pleno, por todos os ministros do Supremo. Nós já vamos daqui a pouquinho conversar com o repórter Pedro Teixeira sobre todas as repercussões. É impossível a gente trazer todos os detalhes desse relatório, mas eu separei aqui e vou trazer para vocês quatro mensagens que são mensagens consideradas as que demonstram uma grande proximidade de Vorcaro com Alexandre de Moraes. E numa sequência de datas, que é bastante importante destacar, porque são dias antes da prisão de Daniel Vorcaro. O dono do Banco Master, a gente lembra, foi preso pela Polícia Federal no dia 17 de novembro de 2025. E as quatro mensagens que eu destaco para vocês, elas começaram no dia 14 de novembro. Nessa mensagem, Vorcaro escreveu: "Estamos juntos para sempre. Você sabe que tenho gratidão da minha vida com você, toda a minha família, funcionários, parceiros, amigos que dependem de nós, tem uma dívida de vida contigo e com sua família. Muito obrigado por tudo. Agora é continuar na pegada para conseguir concluir, se Deus quiser." Segundo a Polícia Federal, que foi quem produziu esse relatório a pedido de André Mendonça, essa mensagem é uma mensagem de Daniel Vorcaro, que foi enviada a Alexandre de Moraes, 14 de novembro de 2025. No dia 15 de novembro, outra mensagem de Vorcaro diretamente para Alexandre de Moraes: "Acha que segunda já tenho que estar fora?" De acordo com o relatório, essa seria uma pergunta de Vorcaro, já querendo ter acesso a informações privilegiadas sobre a Operação Compliance Zero e já querendo saber se ele precisaria deixar o país, fugir do país. Então a frase é: "Acha que segunda já tem que estar fora?" Mensagem enviada por Vorcaro a Alexandre de Moraes. No dia seguinte, 16 de novembro: "Você acha que existe alguma chance disso acontecer amanhã de manhã?" Também mensagem de Vorcaro a Alexandre de Moraes. E no dia 17 de novembro, o dia da prisão, na parte da manhã, ele perguntou: "Conseguiu ter notícias ou bloquear?" O relatório não tem o contexto, a resposta de Alexandre de Moraes a esses questionamentos de Vorcaro, porque as respostas eram apagadas, eram mensagens temporárias que se apagavam depois de um tempo. Então não tem o que Alexandre de Moraes respondeu, mas tem o contexto de que 48 horas, 3 dias antes de efetivamente ser preso pela Polícia Federal, Vorcaro falava diretamente com Alexandre de Moraes, querendo informações privilegiadas, aí sabendo de uma operação que o investigava, que deveria ser uma operação totalmente sigilosa. O Pedro Teixeira está na linha com a gente, está acompanhando os detalhes desse relatório e também a repercussão de tudo isso, né, Pedro? Eu separei aqui essas mensagens, Pedro, porque elas, de alguma forma, elas mostram essa linha do tempo de tão perto do momento em que ele foi preso, ele tem um acesso direto a Alexandre de Moraes. Mas tem várias outras mensagens que fazem parte desse relatório também, né? Por favor, suas informações.
5: Sim, Adriana, boa tarde para você, para o Ferretti, para todo mundo que nos acompanha aqui na Band News FM. É um relatório de mais de 200 páginas e, na verdade, é uma investigação preliminar da Polícia Federal. Isso porque a PF precisa de uma autorização do Supremo para investigar ministros da Suprema Corte. Então, os investigadores da Polícia Federal colheram alguns elementos, algumas conversas, justamente para apresentar ao ministro relator do caso Master no STF, o ministro André Mendonça, provas que justificassem uma investigação mais completa. E é justamente neste sentido que o ministro André Mendonça se manifestou neste caso. Ele pediu uma manifestação da Procuradoria-Geral da República, afinal de contas, em um dos pontos, o próprio Procurador-Geral, Paulo Bonet, é citado, tendo algum tipo de relacionamento com o Daniel Vorcaro. E, para além disso, ele também já se manifestou indicando que, na avaliação dele, o plenário do Supremo precisa se reunir para definir se o STF poderá, e a partir das investigações que estão sendo feitas pela PGR e pela Polícia Federal, investigar o ministro Alexandre de Moraes, que é peça central a partir das informações que a gente teve acesso hoje. Então, o relatório da Polícia Federal identifica que o ministro Alexandre de Moraes fazia uma espécie de meio-campo do Vorcaro com outras autoridades, que o ministro Alexandre de Moraes foi consultado pelo Daniel Vorcaro antes de ser preso, e traz também para a investigação dois importantes personagens, porque o Vorcaro questiona o próprio ministro Alexandre de Moraes sobre se o diretor-geral da Polícia Federal, Andrei Rodrigues, e se o procurador-geral da República, Paulo Bonet, poderiam ser acionados em determinados casos. Afinal de contas, naquele momento das conversas, ele estava vendo uma ampliação das investigações contra o Banco Master e contra ele mesmo e familiares, pessoas que estavam envolvidas neste contexto do banco. Então, tem uma série de autoridades que estão sendo citadas. Eu li quase que todo o documento ao longo do início dessa tarde, viu, Adriana? E tem uma série de questões bastante curiosas e que precisam de alguma explicação. Vou trazer para o nosso debate, e eu já devolvo para você, Adriana, para que a gente siga falando sobre o que aconteceu na tarde desta terça-feira, o Fábio Faria, ex-ministro das Comunicações do governo do ex-presidente Jair Bolsonaro, que também é peça central nestas investigações, porque é a partir do Fábio Faria que o Vorcaro se conecta com vários destes personagens. É o Fábio Faria que compartilha o telefone do ministro Alexandre de Moraes com o Daniel Vorcaro. É o Fábio Faria, ex-ministro das Comunicações, que faz uma espécie de intermediação entre o Vorcaro e o ministro, eventuais encontros. Um encontro em Campos do Jordão, outro encontro, segundo a Polícia Federal, né, na casa do Daniel Vorcaro, outro encontro na própria casa do ministro Alexandre de Moraes. É o Fábio Faria que, inclusive, cobra o pagamento do contrato do Banco Master com o escritório da Viviane Barsi, que é esposa do ministro Alexandre de Moraes. Ele, em determinado momento, Adriana, fala o seguinte: não pode atrasar o pagamento do Careca. E as investigações indicam que o Careca seria o ministro Alexandre de Moraes, e a partir dessa fala do ex-ministro das Comunicações, Fábio Faria, o próprio Daniel Vorcaro inicia uma série de cobranças ali para os seus funcionários para que o pagamento fosse feito o mais rápido possível. Enfim, é uma investigação bastante robusta que traz novos personagens, mas amplia o número de pontos que precisam ser explicados pelo ministro Alexandre de Moraes. Não à toa tem a possibilidade de que o Supremo autorize uma investigação contra ele. É uma questão mais difícil, mas isso pode acontecer. O ministro André Mendonça pediu para que o plenário se manifeste sobre isso.
3: O Pedro, são muitas informações de fato, então você vai colocando alguns pontos e eu vou me lembrando de outros pontos que eu também estava debruçada sobre esse relatório. Primeiro, sobre a questão do pagamento, é importante a gente recuperar a linha do tempo aqui para os nossos ouvintes telespectadores, que o escritório da esposa de Alexandre de Moraes tinha um contrato de 129 milhões de reais assinado no começo de 2024, e esse relatório divulgado hoje, tornado público hoje, inclusive aponta que a minuta desse contrato teria sido editada pelo próprio Alexandre de Moraes. Tem um registro de que o contrato do escritório de advocacia da esposa de Moraes passou por uma edição do próprio ministro. O escritório de Viviane de Moraes, inclusive, soltou nota dizendo que, na verdade, esse contrato passou pelo ministro, que estava avaliando se havia algum conflito de interesse. Então, até agora, Alexandre de Moraes não se manifestou, não tem uma manifestação da Polícia Federal ainda, uma vez que o nome de Andrei também aparece nessas mensagens, também não tem um posicionamento da Polícia Federal, mas o escritório de Viviane de Moraes soltou uma nota dizendo que o ministro estava apenas averiguando se havia alguma possibilidade de conflito de interesse, nada mais do que isso. O fato é que tem um contrato de 129 milhões com a esposa de Alexandre de Moraes, agora também surge no curso aí dessa investigação e das novidades que surgiram hoje, a informação de um segundo contrato de 50 milhões de reais que poderia ser pago com aeronaves, helicóptero, com aeronaves e com bens, inclusive, mas não há informação se esse contrato efetivamente começou a ser pago, uma vez que o primeiro contrato de 129 milhões começou a ser pago e os pagamentos só foram interrompidos quando o Vorcaro foi preso. Então, acho importante citar essa linha do tempo aí do contrato envolvendo o escritório da esposa de Alexandre de Moraes. Mas eu queria só voltar num outro ponto com você, que você citou o Procurador-Geral da República, Paulo Gonet, que é citado. E aí tem um ponto importante, Pedro, que na mensagem que Vorcaro consulta se poderiam ser acionados, ele não cita o sobrenome. Me corrija se eu estiver errada, mas ele fala Andrei e Paulo, mas não cita que é o Andrei da Polícia Federal ou o Paulo Gonet, procurador-geral, correto? Então, ele não cita esses sobrenomes.
5: Exatamente, a interpretação de que seriam esses dois personagens é da própria Polícia Federal.
3: Esse é um ponto importante, porque embora os sobrenomes não estão citados, tem no relatório uma série de detalhes que mostra uma relação muito próxima de Paulo Gonet com o advogado de Daniel Vorcaro, que é o Ciro Soares. Inclusive uma foto dos dois numa situação de lazer, parece numa situação de clube, juntos. Paulo Gonet e o advogado que à época defendia o Banco Master e Daniel Vorcaro juntos, e nessa troca de mensagens ele fala, liga aí, ele quer falar, tá do lado do Paulo Gonet, manda a foto com o Paulo Gonet pro Vorcaro e o advogado fala pro Vorcaro, liga aí, ele quer falar, o que dá a entender que quem quer falar é o Paulo Gonet, e essa ligação acontece. Na sequência de mensagens tem lá os registros de chamada, algumas chamadas na sequência. Então, assim, ainda que o relatório, na mensagem em que Daniel Vorcaro sugere acionar Paulo e Andrei, não referende os sobrenomes e que são exatamente os dois, o contexto todo indica uma proximidade com Paulo Gonet.
5: Sim, do Ciro, que é o advogado do Daniel Vorcaro, Ciro Soares. Tanto é que nessa mensagem que você citou, eu estava inclusive olhando nesse momento, viu, Adriana, porque eu estou escrevendo essa parte do VT do Jornal da Band de daqui a pouco, e o Ciro Soares diz o seguinte para o Daniel Vorcaro, antes da foto que ele envia no dia 15 de março de 2025, tanto um ano antes, ele diz o seguinte para o Daniel Vorcaro no dia 14 de abril de 24. Amizade é tudo, viu, irmão? Em seguida complementa. Gonet é firme. Depois o Daniel Vorcaro pede que o Daniel Vorcaro leia a mensagem que será encaminhada na sequência e reforça. Fique só com você. E aí, depois de um ano, o Paulo Gonet volta nesse contexto com o Ciro Soares, já numa reunião privada, no encontro aparentemente privado, eles aparentemente estavam na casa de alguém, numa piscina, enfim, e ele pede para que o Daniel Vorcaro ligue para ele, porque ele estava com o Daniel Vorcaro, são quatro ligações, muito provavelmente alguma delas tenha falhado por causa do sinal, mas tem uma maior de 3 minutos e 49 segundos. Depois disso, o Ciro Soares encaminha 3 mensagens com o seguinte conteúdo. Que bom, estou na torcida por vocês. Já estou com saudades de você. E aí depois uma outra mensagem dizendo o seguinte, embarcando para Roma. E aí tá na sequência, manda essa mensagem para ele. Em seguida o Ciro escreve que as mensagens todas tinham sido enviadas por Gonet. ao Daniel Vorgaro, né, nesse meio campo. Algumas das relações, Adriana, elas eram construídas por meio de outras pessoas. Talvez até por isso a investigação seja um tanto quanto complicada, né, porque o Daniel Vorgaro, com essas autoridades todas, em vários momentos ele não fala diretamente com a pessoa. No caso do Alexandre de Moraes, ele tem mensagens diretas com o ministro do STF, mas com o Paulo Gonet, também com o André Rodrigues, da Polícia Federal, ele tem um encontro intermediado por outros personagens. No caso do diretor-geral da Polícia Federal, André Rodrigues, o encontro foi intermediado pelo Fábio Faria também, personagem que surge nessa relação do Moraes com o Vorcaro, personagem que surge em outras negociações do Daniel Vorcaro e também nessa relação com o André Rodrigues.
3: Certo, Pedro. Bom, Pedro, são muitos detalhes. Se a gente for trazer todos aqui, a gente fica mais de hora conversando. Eu tenho que te liberar para fechar a sua reportagem para o Jornal da Band. O Pedro Teixeira, o Caian Messina, todos eles debruçados sobre esse relatório para, enfim, trazer todos os detalhes para a gente logo mais no Jornal da Band. Obrigada demais por ajudar a gente a clarear aqui um pouco o cenário para o nosso ouvinte, para o nosso telespectador. Viu, Pedro?
5: Valeu. Bom trabalho para vocês. Boa sequência de jornal.
3: Obrigada. Tchau, tchau.
4: Valeu, Pedro, bom trabalho por aí. A gente segue nesse assunto e antes de continuar girando a reportagem da Band News FM em Brasília, a gente vai ouvir um trechinho de uma fala do ministro André Mendonça, do Supremo, que defende a criação de um código de conduta para magistrados. As declarações foram feitas hoje de manhã durante um seminário no Supremo, ou seja, horas antes de o ministro derrubar o sigilo de informações da Polícia Federal, que reúne as mensagens trocadas entre Vorcaro e Alexandre de Moraes. Vamos ouvi-lo.
6: Eu, desde um primeiro momento, me manifestei ao presidente Luiz Edson Fachin ser a favor daquilo que ele propôs de termos um código de conduta. Um código de conduta é uma forma de nós expressarmos para a sociedade os padrões que nós devemos ter como magistrados. Podemos discutir um pouco a modulação, mas precisamos ter um código de conduta, que nós sejamos imparciais, corretos, íntegros, tentemos ser justos na medida das nossas limitações, que nós estudemos nossos processos, que nós ouçamos as partes, que nós sejamos honestos. E toda vez que há um risco de rompimento dessa relação de confiança, nós precisamos ter padrões de prevenção. Código de conduta é um exemplo disso. É uma forma de se preservar a relação de confiança. E toda vez que há um rompimento efetivo dessa relação de confiança, é preciso haver o devido tratamento da questão.
3: Bom, palavras, portanto, do relator da investigação do Banco Master no Supremo, André Mendonça, antes, como o Ferretti disse, antes de se encontrar com Alexandre de Moraes. As informações de apuração do Caian Messina, nosso repórter em Brasília, é que esse encontro foi muito tenso, era para ser uma conversa, acabou numa briga em que eles quase chegaram a, de fato, ter uma briga física, foi preciso quem estava em volta ali separar os dois ministros. Então, a informação de bastidor é que a situação dentro do Supremo, nesse momento, é de uma guerra deflagrada, como eu falei aqui na abertura.
4: E, obviamente, que tudo isso repercute no meio político, por isso a gente volta a acionar a reportagem da Band News FM em Brasília. O Márcio Rocha está com a gente e traz um pouquinho dessa repercussão que está começando e deve ter desdobramentos, com certeza, nas próximas horas. Fala, Márcio, boa tarde.
7: Oi, pessoal, boa tarde para vocês, boa tarde a todos que nos acompanham. Pois é, era para ser um dia relativamente tranquilo aqui dentro do Congresso Nacional, mas depois desse anúncio da crise lá no Supremo Tribunal Federal, várias pessoas, várias entidades se manifestaram em relação a esse assunto. Eu vou começar falando sobre a manifestação da Ordem dos Advogados do Brasil, que divulgou um comunicado falando que acompanha com extrema preocupação as notícias sobre a crise que atinge o Supremo Tribunal Federal e defende uma apuração rigorosa e isenta de todos os fatos em relação a quem quer que seja asseguradas as garantias constitucionais do devido processo legal, ampla defesa, enfim. Essa foi a manifestação da Ordem dos Advogados do Brasil, mas aqui no Congresso Nacional a gente tem pelo menos três pedidos, já mais três pedidos de impeachment apresentados contra o ministro Alexandre de Moraes. O senador Carlos Viana, inclusive, está falando nesse momento aqui no Senado, ele está apresentando, né, defendendo um pedido de impeachment que ele apresentou agora há pouco. Ele fala nesse momento e ele falou o seguinte, que se o presidente do Senado, Davi Alcolumbre, não aceitar o pedido, vai solicitar o afastamento de Davi Alcolumbre da presidência do Senado, porque ele não teria mais legitimidade para continuar no cargo e que deveria aceitar esse pedido apresentado por Carlos Viana. Agora há pouco passou aqui atrás da gente o senador Rogério Marinho, que é o líder da oposição aqui no Senado, ele afirmando que essa situação do ministro Alexandre de Moraes lá no Supremo é inaceitável e defendeu uma coisa curiosa, ele defendeu que todas as pautas aqui do Congresso Nacional sejam paralisadas, mesmo nesse período de esforço concentrado, porque, segundo ele, é mais importante a gente observar a crise dentro do Supremo Tribunal Federal do que votar pautas aqui dentro do Congresso, como, por exemplo, a escala 6-1. Né? Segundo ele, já são 35 pedidos de impeachment de Alexandre de Moraes que tramitam aqui no Senado e que é necessário os parlamentares analisarem esses pedidos e não votarem, realizarem votações de outros assuntos. Outro pedido que foi apresentado da senadora Damaris Alves, que afirmou que Moraes deveria ser afastado até que as investigações sejam concluídas. E lá na Câmara também foi apresentado um outro pedido de impeachment, dessa vez do líder da oposição na Câmara, que é o deputado Carlos Gilberto Silva, que ele afirmou que já sabia dos problemas envolvendo Moraes e Porcaro e que vai insistir que o ministro saia do Supremo Tribunal Federal. A base governista não falou em on, né? Falou em off, mas nos bastidores da base governista eles falam o seguinte, que na verdade eles deveriam, né, o foco dessa investigação deveria ser justamente a questão envolvendo o senador Flávio Bolsonaro, que é o adversário do presidente Luiz Inácio Lula da Silva nas eleições de outubro, justamente com o Daniel Vocaro, que é o pivô dessa crise envolvendo o ministro Alexandre de Moraes, falando que não deve interferir nas intenções de voto do presidente Lula e que eles querem, na verdade, investigar essa ligação de Flávio Bolsonaro com Daniel Vocaro. E só para um detalhezinho, né, os membros do chamado Centrão, eu conversei com alguns deles aqui dentro do Supremo Tribunal do Congresso Nacional, e eles falaram, né, vários deles falaram, que existe, entre aspas, o que eles chamaram de coluio entre os parlamentares e os ministros do Supremo, e que mesmo com essa crise toda, mesmo com pedidos de impeachment e também toda essa questão, essa temperatura alta aqui dentro do Congresso Nacional, nada vai acontecer justamente por causa desse coluio. Para a gente finalizar, alguns presidenciáveis falaram sobre essa questão. Por exemplo, lá no Rio Grande do Sul, o candidato do Avante, Augusto Cury, defendeu mudanças no Supremo Tribunal Federal como fim da vitaliciedade, né, dos mandatos dos ministros do Supremo. Na internet, o Romeu Zema, do Partido Novo, disse que nunca foi enganado por Moraes, que é por isso que, ainda como governador, pediu, né, protocolou um pedido de impeachment. E quem falou também aqui, e a gente vai ouvir agora, foi justamente o candidato à presidência da República, o senador Flávio Bolsonaro, que também comentou esse assunto que a gente vai ouvir agora.
8: A minha primeira percepção é de ficar bem impactado, porque ali está comprovado que o Alexandre de Moraes era o advogado, de fato, do Vocaro. Se ele edita os contratos da esposa, né, que estava ali oficialmente sendo contratada, né, se ele parece que tem alguma forma de ajudar o Vocaro, dar garantias de que a Polícia Federal não atue em determinado momento, ou que o Procurador-Geral da República ele se posicione a favor do Vocaro por influência de Alexandre de Moraes. Então são muitas acusações graves e que eu espero de verdade que ele esclareça, porque caso contrário, se ele não esclarecer e se comprovar o que essas suspeitas que estão sendo reveladas agora por vocês da imprensa, vejam a importância da imprensa, da transparência a tudo, ele não tem a menor condição de continuar sendo ministro do Tribunal Federal.
3: Portanto, aí a fala do candidato à presidência Flávio Bolsonaro, cobrando que Alexandre de Moraes, se for comprovado tudo isso, não tem condições de ser ministro do STF. E, claro, apontando o dedo aí para mostrar a gravidade da situação, que o que foi divulgado hoje, de fato, é bastante grave. Mas, por outro lado, Ferretti, também tem uma informação nova que Flávio Bolsonaro se recusa a explicar. Uma informação, inclusive, de que ele recebeu mais dinheiro do que afirmou, do que admitiu, de Daniel Vocaro para o filme do pai, né?
4: Exatamente isso. Isso consta, inclusive, num relatório do Conselho de Controle de Atividades Financeiras, que diz que o Daniel Vocaro, em 16 de setembro de 2025, há quase um ano, enviou uma parcela de US$1.600.000 ao fundo responsável por administrar os recursos do filme Dark Horse. A cinebiografia do ex-presidente Jair Bolsonaro recebeu dinheiro do Banco Master e é alvo de investigação por parte da Polícia Federal. Segundo uma reportagem da revista Piauí, com base nos dados do COAF, O repasse, equivalente a mais de 8 milhões de reais, foi feito 8 dias depois de o senador Flávio Bolsonaro cobrar pagamentos atrasados de Daniel Vorcaro. Essa nova transferência contradiz uma declaração do senador em entrevista ao canal Globo News. Ao ser questionado sobre o áudio divulgado pelo portal Intercept Brasil, em que cobrava dinheiro de Vorcaro para o filme, Flávio Bolsonaro afirmou que o último pagamento tinha ocorrido em maio de 2025. Com esse novo pagamento, em setembro, o total repassado pelo banqueiro ao filme teria passado de 10 milhões de dólares, o equivalente a 54 milhões de reais em valores atuais, para 12 milhões de dólares ou 63 milhões de reais. A revista aponta ainda indícios de outro pagamento com base em conversas entre Vorcaro e o publicitário Thiago Miranda, que participou da captação de recursos para o Dark Horse. Em 22 de outubro do ano passado, Thiago Miranda perguntou a Vorcaro: consegue liberar as parcelas do filme? Senão vai parar tudo por lá. O Vorcaro, dono do Master, respondeu: sim, liberei mais uma hoje. O banqueiro pediu ao publicitário que transmitisse as desculpas a Flávio pelos atrasos nas parcelas. A conversa, porém, não informa o valor do pagamento nem permite confirmar que essa transferência tenha sido efetivamente realizada. Flávio Bolsonaro foi questionado sobre a reportagem da revista Piauí hoje em Brasília, mas disse que as perguntas deveriam ser feitas à produtora do filme.
3: É, são então, portanto, novas parcelas que Flávio Bolsonaro teria negociado diretamente com Daniel Vorcaro e que ele não havia admitido que tinham sido repassadas para o filme ou para despesas ainda não esclarecidas, uma vez que também essa contabilidade do filme não foi plenamente esclarecida nem pela produtora, nem pelo próprio Flávio Bolsonaro. Surgindo qualquer manifestação de Paulo Gonet, procurador-geral da Polícia Federal, ou novas informações lá do Supremo, a gente traz aqui para vocês, mas ainda vamos voltar a esse assunto hoje.
4: Agora 4:30.
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2: 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Direto de Londres, Felipe Killing.
3: Quatro horas e 33 minutos, já estamos conectados aqui com Felipe Killing para falar de uma acusação da Alemanha que acusa a Rússia de estar por trás de um ataque com drone que atingiu um aeroporto alemão. Killing, mais uma vez a Europa se vendo aí ameaçada e agora uma acusação de um ataque direto a um país alemão, a um país europeu, a Alemanha, né? Boa tarde para você.
4: Integrante da OTAN. Boa tarde, Adriana, Ferretti, a todos que nos acompanham. É uma escalada preocupante. No começo de agosto houve esse episódio com dois drones no aeroporto de Leipzig, na Alemanha, e os europeus já imaginavam que a Rússia poderia estar por trás. Foram semanas de investigações e hoje o governo da Alemanha confirmou oficialmente que a Rússia está por trás desse ataque com um drone no aeroporto de Leipzig. O drone acabou não explodindo, ele foi encontrado perto de um cargueiro ucraniano, teve uma operação pela polícia alemã que fez a detonação desse drone, mas o aeroporto de Leipzig serve como um ponto de partida de armas que deixam a Europa e vão para o exército ucraniano. Então, acaba sendo um local bastante visado. A Alemanha já vinha relatando a presença de diversos drones, até então misteriosos, em áreas sensíveis do país, bases militares, outros aeroportos, mas sempre evitava falar de forma direta que a Rússia estava por trás. Dessa vez, foi diferente. Falou de forma categórica que a Rússia está por trás e prometeu retaliações, como o fechamento do consulado da Rússia em Bonn, uma casa de cultura e história da Rússia que tem em Berlim, além de fazer uma verificação mais aprofundada sobre a chamada Frota das Sombras da Rússia, né? Que a Rússia usa outros navios chamados de sombra para fazer o transporte de petróleo ou gás e driblando sanções. Diversos líderes europeus já se manifestaram, entre eles o premier do Reino Unido, afirmando que o Reino Unido segue com seu apoio à Ucrânia e que a Rússia não vai impedir que os europeus se unam em favor da Ucrânia contra essa invasão da Rússia. Então é uma escalada perigosa, mas por aqui já tem muitos países europeus falando sobre essa guerra híbrida, que a Rússia estaria por trás de diversas sabotagens e também de drones que aparecem no espaço aéreo de países da OTAN.
3: Tá certo, Killing. Obrigada pelas informações, viu? Bom trabalho para você. Tchau, tchau.
4: Valeu, até mais.

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7: 4:39. Muito boa tarde. Eu, Luiz Valcídio, acompanho nesse noticiário local com muita informação, serviço. Vamos acionar a nossa repórter aérea, Deise de Assis, com mais informações do trânsito. Boa tarde, Deise.
8: Oi, Luiz, boa tarde para você, para todos os ouvintes aqui da Band News FM, atualizando agora a movimentação pela linha amarela, trânsito lento para você, motorista que segue em direção à Barra da Tijuca, a partir do acesso pela linha vermelha até o trecho de Del Castilho, dificuldade também na passagem por Pilares e na chegada ao pedágio, você que segue em direção ao Fundão, também perde tempo nesse momento no trecho da Freguesia, atualizando também a Avenida Ayrton Senna, lentidão em direção à linha amarela, a partir do acesso pela Américas até a chegada à Barra Olímpica, quem sai da Barra para a Zona Norte, Alto da Boa Vista nesse momento, apresenta melhores condições. 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Daqui a pouco eu volto.
7: Obrigado, Deise, pelas suas informações. A Deise de Assis volta ao longo da nossa programação com muito mais do trânsito para você aqui em 90.3, agora 4:40.

4 pessoas são presas e 2 pistolas apreendidas durante uma operação da Polícia Militar no Morro do Barbante, na Ilha do Governador, na Zona Norte. Durante a ação, os agentes encontraram homens armados dentro de uma residência e, ao se aproximarem, entraram em confronto. 2 dos 4 presos, 1 foi baleado e levado sob custódia ao Hospital Municipal Evandro Freire. Já os outros 2 foram levados para a delegacia e um adolescente foi apreendido.

A Delegacia de Homicídios da capital investiga o assassinato de um homem de 43 anos na favela da Rocinha, na Zona Sul. O principal suspeito de cometer o crime foi preso pela Polícia Militar após ser contido por moradores na tarde desta segunda-feira. Segundo a PM, agentes da Unidade de Polícia de Proximidade receberam informações de que um homem de 27 anos estava sendo agredido por moradores após atirar e matar Anderson Domingos da Silva na localidade conhecida como Travessa União. Ao chegarem no local, a vítima já estava morta. Testemunhas que presenciaram o crime cercaram e agrediram o atirador, que se feriu e foi levado para o Hospital Municipal Miguel Couto, na Gávea, na mesma região, e transferido para a delegacia. Com ele, a PM apreendeu uma pistola com numeração raspada. Ainda não há informações sobre a motivação desse crime.

Um homem de 27 anos é preso após roubar um carro em Barra Mansa, no sul fluminense. Ele foi localizado no último domingo, dia 30, no município vizinho, em Volta Redonda, na mesma região. Após o roubo, que aconteceu na madrugada de domingo, o criminoso tentou fugir, mas perdeu o controle do veículo na Avenida Getúlio Vargas, no centro, atingindo um carro. Ninguém ficou ferido. Logo após essa colisão, o motorista desembarcou do carro roubado e fugiu na garupa de uma moto que voltou para resgatá-lo. No mesmo dia, a polícia militar foi acionada e conseguiu abordar dois homens em uma moto na rodovia Lúcio Meira, a BR-393, na altura do bairro Água Limpa. 4 horas e 43 minutos.

0: Agora 4h43, hora de mais uma atualização dos principais destaques de hoje no Brasil e no mundo. A mulher morta em um ataque à faca na Times Square, em Nova York, é identificada como a vice-presidente do Bank of America, Erin Piacente. A vítima de 32 anos foi uma das duas pessoas esfaqueadas por uma mulher que depois foi morta a tiros por policiais.
1: A leitura do relatório da senadora Leila Barros sobre o fim da taxa das blusinhas é adiada novamente. A comissão mista no Congresso Nacional agora volta a se reunir amanhã às 10 horas para avaliar o encerramento da cobrança em compras de até $50 em sites internacionais.
0: Com mais de 8 milhões de doses aplicadas, termina hoje a campanha nacional de multivacinação com o objetivo de atualizar a caderneta de crianças e adolescentes de até 15 anos. As 20 vacinas continuarão disponíveis gratuitamente no SUS, mesmo com o fim da iniciativa.
1: Agora um destaque do futebol, Barcelona anuncia a contratação do atacante brasileiro Gabriel Jesus. Será o quarto clube da carreira do artilheiro, que antes defendeu Palmeiras, o Manchester City e Arsenal.
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4: 4:45, a gente volta a falar do relatório feito pela Polícia Federal e tornado público hoje pelo ministro do Supremo André Mendonça, que traz mensagens bastante comprometedoras e que mostram aí, essas mensagens mostram uma proximidade muito grande do dono do Banco Master, Daniel Vorcaro, com o ministro Alexandre de Moraes, além também de levantar suspeita de proximidade com Paulo Gonet e com o diretor da Polícia Federal também. Orengo, eu queria justamente passar a bola para você, te dizendo o seguinte, que a complexidade da situação é que os personagens que são os responsáveis por levar adiante uma investigação isenta sobre o Banco Master, estão todos agora citados nesse relatório. Andrei Rodrigues, da Polícia Federal, Paulo Gonet e o ministro Alexandre de Moraes, que não está diretamente ligado, mas é um ministro que julgará esse caso, né? Esse caso vai ser levado a julgamento. Então, assim, a questão é como confiar nessa investigação com esses personagens agora citados. E se fica irreversível um afastamento de alguns desses personagens. Porque vamos lembrar, Orengo, que houve uma tentativa de delação premiada de Vorcaro, tanto junto à Polícia Federal quanto junto à Procuradoria-Geral da República, e esse acordo não foi adiante, porque a alegação é de que ele não estava revelando nada novo. E agora fica suspeita de, será que não queriam que fizesse um acordo de delação? Então, muitas suspeitas pairando no ar, né?
5: E mais do que isso, Adriana, tem um pedido aí que é sem precedentes na corte, de levar para o plenário do Supremo Tribunal Federal as revelações, para ter uma conversa transparente, de acordo com André Mendonça, aberta para que as pessoas possam acompanhar. Esse é um despacho de André Mendonça. Para a gente fazer uma linha do tempo rápida, André Mendonça solicita à Polícia Federal informações de um interlocutor de Daniel Vorcaro, pessoa com quem Daniel Vorcaro conversava, e inclusive sobre altas autoridades, questionamentos sobre Paulo Gonet, André Rodrigues, da Polícia Federal, Paulo Gonet, da Procuradoria-Geral da República, questionamentos, inclusive, se deveria deixar o país ou não numa segunda-feira, dia que ele foi preso, e quem era esse interlocutor, segundo a Polícia Federal, qual era o celular? Era o celular do ministro Alexandre de Moraes. Aí a investigação, ela precisa parar. Por quê? Porque Alexandre de Moraes tem foro privilegiado, e um foro mais do que especial, um ministro do Supremo Tribunal Federal. Quem é que define sobre uma investigação de Alexandre de Moraes? É o próprio Supremo Tribunal Federal. O que André Mendonça fez a partir desse fato foi, primeiro, encaminhar a Procuradoria-Geral da República com prazo de resposta de 5 dias. Ao mesmo tempo, apresenta um despacho, solicitando ao presidente da Suprema Corte um encaminhamento ao plenário, para que o plenário do Supremo discuta o assunto. E agora cabe a resposta de Luiz Edson Fachin, presidente da Suprema Corte, para marcar ou não essa sessão. Nessa sessão, vão ter que avaliar sobre a investigação de um ministro do Supremo Tribunal Federal. Existem fatos novos, existem mensagens a Alexandre de Moraes e não há o conhecimento ainda sobre as respostas dadas por Alexandre de Moraes. E por quê? Porque ele não é investigado. E mais do que isso, mandava mensagens, respostas com visualização única. Então não tem como saber do celular de Daniel Vorcaro, apenas o celular de Alexandre de Moraes. Há um constrangimento enorme dentro do Supremo Tribunal Federal, há uma tensão dentro do Supremo, tanto que a gente teve uma conversa com um tom elevado, um bate-boca entre André Mendonça e Alexandre de Moraes, no intervalo de uma sessão aqui no Supremo Tribunal Federal. Há um questionamento de ministros para saber de André Mendonça se Alexandre de Moraes está sendo já investigado, algo que não seria possível porque precisa de uma autorização, e agora a bola está nas mãos do presidente da Suprema Corte. Existe um pedido de um ministro que conduz uma investigação para que esse assunto seja levado para o plenário, numa sessão pública, e que os ministros definam. a palavra agora com o ministro do Supremo, presidente da Suprema Corte.
4: O constrangimento é claro, é gigantesco, teve essa discussão que quase virou briga, né, a apuração da nossa reportagem em Brasília, e o fato é que o ministro Alexandre de Moraes, ele já considera, pela apuração do próprio KMBC, a discussão dele com André Mendonça, que ele considera que já foi quebrada essa situação dele ter o foro privilegiado no momento em que o relatório foi feito citando Alexandre de Moraes. Ele considera que já está sendo investigado e por isso teria se revoltado. Mas o André Mendonça argumenta o contrário, argumenta que assim que recebeu o relatório que cita Alexandre de Moraes, então só com autorização a investigação segue adiante. Mas além disso tem a investigação do Daniel Vorcaro, que está sendo feita pela Polícia Federal, que depende de autorizações e de posicionamentos da PGR, então isso torna tudo muito complexo, né?
5: É verdade, e com citações explícitas a quem precisa realmente conduzir esse processo. Vamos ao caso agora de Paulo Gonet, que é citado em conversas, não só por Vorcaro, mas por interlocutores de Vorcaro, um interlocutor que encontra, inclusive, Paulo Gonet, tira uma foto com ele, tem uma ligação em vídeo, que segundo interlocutor na conversa seria com Paulo Gonet, e agora Gonet, à frente da Procuradoria-Geral da República, recebe essa solicitação do ministro André Mendonça, de manifestação para saber se existirá pedido ou não de investigação. E ele está citado. Então, é realmente algo dentro do Supremo Tribunal Federal sem precedentes, porque em última análise, os ministros vão ter que decidir sobre um próprio colega. Tivemos algo parecido, e foi uma sessão fechada, é bom lembrar, quando o processo da essa investigação estava sendo conduzida por outro ministro, que era Dias Toffoli. Quando chegaram as informações de relação dele, de familiares com pessoas próximas a Daniel Vorcaro no negócio do resort Taiaia, o que aconteceu? Todos se reúnem numa sala fechada, numa reunião fechada, e decidem ali, até emitem uma nota depois, mudar o relator. Dias Toffoli abre mão da relatoria, por acordo com os colegas, e aí cai nas mãos de André Mendonça. Então, o que a gente está vendo é algo que nunca aconteceu no Supremo Tribunal Federal.

0: trazendo os bastidores e a repercussão dessa notícia de hoje. Obrigada, viu? Bom trabalho por aí.
1: Valeu, até mais.
2: Agora, 4 horas e 52 minutos, o ministro Dias Toffoli, do Tribunal Superior Eleitoral, libera a campanha digital do candidato do partido Missão à presidência da República, Renan Santos. Essa é uma notícia de agora, viu, gente? O magistrado determinou que os provedores de internet restabeleçam o funcionamento dos perfis do político nas redes sociais em até 2 horas. Toffoli também liberou o acesso da campanha a recursos do fundo eleitoral. Na decisão, o ministro ainda concede mais 72 horas para que o candidato dê mais informações sobre os perfis dele na internet. Dias Toffoli quer a data de criação de cada perfil e de início da utilização para fins de propaganda eleitoral. O magistrado quer também que a campanha de Renan Santos reporte a existência de quaisquer outros endereços eletrônicos, sob pena de ter o registro de candidatura negado definitivamente, caso a determinação seja descumprida. Lembrando que ontem, nesse horário, a gente falava de uma punição ao Renan Santos, porque os candidatos precisam informar para a Justiça Eleitoral quais perfis na internet eles vão utilizar, porque isso depois é repassado para as big techs, e esses perfis ficam fora daquela coisa do algoritmo que vai entregando determinado conteúdo para as pessoas de acordo com o interesse. O Renan Santos não teria cumprido as regras para a informação dos perfis utilizados, alguns perfis foram informados depois do prazo, por isso a punição, que agora foi revertida. Agora 4 horas mais 54 minutos.
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16: 4 horas e 56 minutos, vamos acionar ela, Maria Rita Nader, que está de olho na movimentação pela cidade aqui no Rio de Janeiro. Boa tarde, Maria.
17: Boa tarde, Valsiri, também para os nossos ouvintes. Trânsito já intenso, também com chuva aqui no Rio de Janeiro, ali nas vias expressas. Na linha vermelha, trânsito muito complicado, principalmente no sentido Baixada, ao longo de toda a cidade universitária, até a chegada ali à base aérea do Galeão, chegando até a região ali do Parque das Missões, com trânsito também bastante complicado. Na ponte Niterói, travessia chegando a 30 minutos nesse momento para quem vai no sentido Niterói. Então, fluxo intenso ao longo de toda a ponte nesse momento. Já quem vem para o Rio de Janeiro, trânsito um pouquinho melhor, chegando a 20 minutos na tarde de hoje, o tempo de travessia para o Rio de Janeiro pela ponte Rio-Niterói. Quem segue também pela Avenida Brasil vai enfrentar maiores dificuldades no sentido Zona Oeste, ali na altura de Jardim América também, até a altura de Fazenda Botafogo, o trânsito também é bastante complicado. Na BR-040, trânsito também já complicado ali no sentido Petrópolis, na altura do Caxias Shopping, mais à frente também na altura de Gramacho, trânsito também intenso na região, então atenção para quem tá passando pela região também devido à chuva que os nossos ouvintes estão relatando ali na região da BR-040.

0: também atualizando a situação da Lagoa, ali na Borges Medeiros, também na Epitácio Pessoa, trânsito com fluxo muito intenso de veículos no sentido centro da cidade, ali na chegada ao túnel Rebouças, no sentido centro. Quem segue pelo túnel, dificuldades ali na altura da primeira galeria, tanto para quem vai para o centro e tanto no sentido para a Zona Sul, trânsito intenso no túnel Rebouças na tarde de hoje. E também mais à frente, na chegada ali ao centro da cidade, trânsito também intenso pelo túnel Rebouças. Já falando agora sobre a Barra da Tijuca, na Zona Sudoeste do Rio de Janeiro, também retenções principalmente na Avenida das Américas, ali na altura da Cidade das Artes e mais à frente também na altura da Avenida da Salvador Allende, teve acidente também ali na região, então atenção para quem tá passando pela Avenida das Américas no sentido Recreio. Já na Ayrton Senna também retenções no sentido Linha Amarela, ali na altura do Casa Shopping, mais à frente também na altura do Via Parque Shopping, motorista vai ter que ter paciência também ali na região da Barra nessa tarde, Valcir.
1: Pois é, a volta para casa, 4 horas e 58 minutos, complicada e por conta do tempo aqui no Rio de Janeiro, diversas vezes expressas com movimentação muito pesada, como a Maria Rita Nader acabou de nos informar. Muito obrigado pelas suas informações. 99902-6970.
0: Continuem mandando aqui mensagem para mim, contando como é que tá o trânsito, também como é que tá o tempo, porque tem previsão de chuva, né, Valci?
1: É isso aí, 4 horas e 59 minutos.

4:59, moradores de 18 bairros das zonas norte e sul aqui do Rio de Janeiro podem ter o abastecimento de água afetado após o rompimento de uma adutora na Avenida Rei Pelé, no Maracanã. De acordo com a Águas do Rio, a normalização do serviço pode demorar mais de 72 horas nos bairros afetados. Segundo a concessionária, foi necessário suspender temporariamente o abastecimento. A concessionária afirma que funcionários seguem atuando para finalizar os reparos e que após a conclusão, o abastecimento será retomado de forma gradativa. Em áreas mais elevadas e nas pontas das redes de distribuição, o abastecimento pode levar mais tempo.

Um vídeo gravado por uma testemunha mostra um assalto na rua Dona Claudina, no Meier, na zona norte aqui do Rio de Janeiro, na manhã desta terça-feira. Pelo menos 3 criminosos participaram desse roubo. Agora 5 horas em ponto.

0: Vambora terminar a nossa primeira hora do Entre Nós, gente. Em função do noticiário tá super agitado em Brasília, não vou ficar aqui pra nossa segunda hora do Entre Nós pra São Paulo, porque tem que colaborar lá em cima com o Jornal da Band. Vou embora, vou te deixar na mão hoje. Mas você vai ficar bem acompanhado.
1: Mas amanhã você tá aqui.
0: Tô, com certeza. Não, com certeza. É porque é muito trabalho no Jornal da Band também. Como eu tenho que me desdobrar, então hoje eu tenho que ficar lá em cima.
1: Pra quem estiver acompanhando pela Fest TV, pelo YouTube, o André Coutinho vai me fazer companhia na próxima hora. As demais praças da Band News FM seguem com o noticiário local. Valeu, Adriana.
0: Beijo pra vocês, que a gente já estourou nossa primeira hora. Tchau, tchau.
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1: Agora 5 horas mais 2 minutos.

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1: E vambora virar nossa chave aqui para o Rio de Janeiro. Muito boa tarde para você. 5h03 por aqui com notícias da nossa cidade, do nosso estado. É o Band News Rio, segunda edição no ar. Hoje o noticiário, como adiantou Adriana Araújo, agora no Entre Nós, quentíssimo em Brasília. Muito foi falado durante o nosso Tem Método também. Ao longo da nossa programação, mais informações desse clima quente e pesado. Não tá nada tranquilo por lá, não. Por aqui, quando a gente fala em clima, é mais nesse tempo maluco, né, Fernanda? Mais um dia agora aí que pegou todo mundo de surpresa também, uma ventania logo cedo, né?
2: Boa tarde. É isso, boa tarde pra você, Meli, pra todos os nossos ouvintes. Desde cedo eu acordei com barulho da janela, vento forte em várias regiões. Mais cedo a gente teve algumas pessoas recebendo já um aviso da Defesa Civil falando da previsão de ventos fortes para a tarde dessa terça-feira. E hoje também, por volta das 3 da tarde, o Centro de Operações da Prefeitura aqui do Rio de Janeiro mudou o estágio operacional da cidade. São 5 níveis, a gente foi para o nível 2, e que já requer aí alguma atenção da população, justamente porque tem essa possibilidade de pancadas de chuvas mais fortes e também acompanhadas de ventos entre moderados a forte nas próximas horas. A gente ainda não teve aqui em Botafogo, onde fica o estúdio da Band News FM, uma chuva tão intensa nesse período da tarde, mas isso pode acontecer a qualquer momento. A zona sudoeste tem sido mais atingida, já a gente vem recebendo alguns relatos de motoristas, e aí o COR fez essa mudança, a recomendação então de quem está em casa fechar a janela, não ficar ali com as persianas abertas para evitar qualquer tipo de acidente, e para quem está na rua não ficar perto de marquises, árvores, fiação elétrica exposta que possa cair, para evitar qualquer tipo de acidente. Mas por enquanto ainda nenhuma ocorrência maior. A gente teve queda de árvore pela manhã, ventos de 70 km/h ali registrados perto do Forte de Copacabana. A Defesa Civil emitiu um novo alerta agora de tarde, a gente recebe aquela notificação que faz barulho mesmo quando o celular está no silencioso, mas também ainda sem se confirmar essa previsão de vento tão forte, é a expectativa aí para as próximas horas. Vamos ver se vai seguir assim, mas o tempo deve continuar ruim para essa quarta-feira. Daqui a pouco a gente também traz os detalhes do resto da semana.
1: Tempo ruim agora, Fernando, não entendi mais uma vez, e temos falado muito sobre isso, o Centro de Operações Rio. Né? Hoje o prefeito Eduardo Cavalieri até deu uma coletiva falando do porquê que não mudou de estágio, quando foi questionado, que não tinha necessidade. Mas se você tem indicadores, se você já tem um alerta da Defesa Civil, vento chegando a 70 km/h, lembrando que lá atrás, quando se fechou tudo, talvez nem a 70 esses ventos aí chegaram. E mesmo assim tivemos que fechar. Então dessa vez não, e não pulou pro 2. Muitas vezes parece que só não acordaram cedo ali no COR para você poder mudar esse estágio. E aí eu até anotei, para a gente ter noção, que é mais um ponto que deveria ser mais divulgado pela prefeitura para todos os cariocas saberem. Se você sair na rua hoje, pode perguntar o que é o estágio 1, 2, 3, 4 ou 5 do Centro de Operações do Rio de Janeiro por aqui. Ninguém vai saber responder o que é cada estágio. Eu anotei, então, o 2. Por isso que eu falo que eu não entendi o porquê que logo cedo não mudaram. Que diz, estágio em que há pouco ou nenhum impacto, mas foram identificados riscos com possibilidades de produzir impactos relevantes, alterando a rotina operacional da cidade. Então é só um alerta. Aqui, ó, hoje pode ter algum problema. Tivemos isso quando a gente teve a ventania logo cedo, chegando a 70 km/h, e um alerta de chuva logo à tarde. Tanto é que agora veio o segundo alerta da Defesa Civil para muitas pessoas. Pela manhã eu não recebi, tá? E agora à tarde sim eu recebi, já aqui na Band, então, anunciando. Então, se vier essa chuva, você já tem que pular para o 3. A população precisa ser avisada. Todo mundo saiu de casa hoje, tranquilo. Quando você não tem alerta, é quase que uma coisa, ó, ventou, mas já tá tudo resolvido. Não, a gente continua com alerta, podendo chover forte pela cidade. Então, vacilo, não concordo. Deveria ter pulado pro 2 logo cedo, e aí sim, se tiver algum problema, você vai pro 3, que é o estágio em que já há impacto na rotina da cidade, exigindo ações de pronta resposta. Aí sim, se essa chuva vier da forma que estão falando por aí nas próximas horas. Vamos aguardar e a gente fala mais sobre previsão do tempo, né? Na nossa programação aqui dentro do jornal, Fernanda. Vamos embora pro trânsito.
2: Vamos falar de trânsito, porque quando chove as pistas ficam escorregadias e a situação também costuma complicar.
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2: Maria Rita Nader está acompanhando as mensagens dos nossos ouvintes, vai trazer o melhor caminho para você, motorista. Boa tarde, Maria.
4: Isso mesmo, Fê. Boa tarde para você também, para o Meli e para os nossos ouvintes. Atualizando a situação do trânsito, porque essa hora também, e com chuva, é complicado ali nas vias expressas, na linha amarela, no sentido Barra, onde o trânsito está mais complicado, na altura da Maré e também de Bom Sucesso. Já quem segue pela linha vermelha, também trânsito muito intenso nos dois sentidos. Quem segue para a Baixada, trânsito mais intenso ali na altura da cidade universitária, até a chegada à base aérea do Galeão, também trânsito complicado ali na região do Galeão até a chegada ao Parque das Missões. No sentido centro da cidade também, fluxo muito intenso de veículos ali na altura da Maré, então é o local com trânsito mais complicado nesse momento na linha vermelha. Já na Avenida Brasil, temos informações do Centro de Operações, nesse momento tem uma carreta enguiçada em Manguinhos no sentido Zona Oeste, então uma faixa está ocupada ali na pista lateral na altura do Canal do Cunha devido a essa carreta enguiçada. Então, nesse momento, trânsito complicado ali na região, no sentido Zona Oeste. E mais à frente também, na altura de Jardim América, Irajá e Coelho Neto, trânsito também complicado no sentido Zona Oeste. Já no caminho para o centro, pela Avenida Brasil, temos retenções principalmente em Ramos, Bom Sucesso e também em Manguinhos, trânsito também complicado ali na região. Já agora atualizando a situação da ponte em Niterói, que o trânsito também está muito complicado no sentido Niterói. Travessia chegando a 30 minutos na tarde de hoje, então vai ter que ter paciência no sentido Niterói. Já quem vem para o Rio de Janeiro, fluxo chegando a 20 minutos, então um pouquinho melhor o trânsito para o Rio de Janeiro, mas ainda aí acima do normal, que é o fluxo normal de 13 minutos, chegando agora na tarde de hoje a 20, então o trânsito também um pouquinho complicado no caminho para o Rio de Janeiro. Então, qualquer informação que você tiver sobre o trânsito, como é que tá aí, onde você tá agora ouvindo a gente, ou também sobre o tempo, porque tá chovendo agora em vários lugares aqui do Rio de Janeiro, conta no nosso WhatsApp no 999-026970.
2: Tocando a bateria, a gente começa a girar o noticiário porque um homem de guerra de uma facção criminosa do Rio Grande do Norte foi preso aqui no Rio de Janeiro. Giovana Quitarrari.
5: Emerson Eduardo Gouveia Santos foi preso pela Polícia Civil enquanto circulava pela orla de Copacabana na zona sul do Rio nesta segunda-feira. Agentes identificaram que Emerson estava escondido no conjunto de comunidades Pavãozão, Pavãozinho e Cantagalo, entre Copacabana e Ipanema, na mesma região. Segundo investigações, o criminoso foi responsável por ataques armados durante a ações de expansão territorial da organização no estado de origem, principalmente em áreas de facção rival. Emerson ainda teria participado de vários ataques no Morro de Mãe Luísa, no Rio Grande do Norte, entre novembro e dezembro de 2025.
1: E uma mulher foi presa com uma motocicleta roubada durante uma operação da Polícia Civil contra um esquema de exploração clandestina do serviço de internet. Maria Clara Vinhais.
6: Ao todo, na ação desta terça-feira, os agentes cumpriram 8 mandados de busca e apreensão em endereços ligados aos investigados. De acordo com as investigações, a facção Terceiro Comando Puro impunha um monopólio do serviço da região, expulsando empresas regularmente autorizadas a prestarem serviços. Com isso, técnicos das operadoras de telecomunicações eram ameaçados e impedidos de entrar na comunidade para instalar, reparar ou realizar a manutenção das redes. Além disso, os criminosos cortavam os cabos, vandalizavam os equipamentos e as estruturas das concessionárias. Ainda de acordo com as investigações, 3 homens apontados como integrantes de diferentes níveis da estrutura criminosa foram identificados. Um deles seria responsável por ser um dos provedores. Outro atuaria como responsável pela administração de 2 empresas de internet. E o terceiro é apontado como responsável por impedir diretamente a atuação de técnicos das concessionárias. Entre os crimes investigados estão receptação, atentado contra a segurança de serviço de utilidade pública, interrupção ou perturbação de serviço de telecomunicação e associação criminosa.
2: E a Secretaria Municipal de Saúde anunciou hoje uma nova medida para agora começar a mapear o vício em apostas durante as consultas, Sofia Malacchia.
6: Segundo a pasta, desde o começo de agosto, em todos os atendimentos, são feitas duas perguntas específicas sobre a relação do paciente com jogos, que são anotadas no prontuário. A resposta positiva para qualquer uma delas implica na necessidade de atendimento específico. Em apenas uma semana, foram identificadas 22 pessoas que admitiram sentir necessidade de fazer apostas. 15 pessoas revelaram ter mentido para suas famílias para omitir o quanto gastaram em jogos. Embora as apostas sejam proibidas para menores de idade, as pesquisas revelaram que 25 dos pacientes identificados tinham menos de 18 anos.
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2: Maria Rita, tem mais destaque do trânsito?
4: Isso mesmo, Fê, atualizando agora a região ali da Zona Sul, porque teve acidente ali na região do Túnel Rebouças, no sentido Zona Sul, aqui do Rio de Janeiro. Então, trânsito muito complicado, desde o elevado Paulo de Fronten até ali a chegada à Lagoa pelo Túnel Rebouças para a Zona Sul do Rio de Janeiro. Então, trânsito complicado ali na região, muito intenso mesmo, até a chegada a Borges Medeiros, que também tem trânsito complicado na tarde de hoje, assim como na Epitácio Pessoa, até a chegada ao Túnel Rebouças. Então, situação muito intensa na região ali da Lagoa. Então, quem quiser fazer o caminho do centro da cidade para a Zona Sul do Rio de Janeiro, o ideal seria o túnel Santa Bárbara, porque o trânsito está bem melhor ali na região. Já na rua Mário Ribeiro, o trânsito também não é muito diferente, bastante difícil nos dois sentidos, tanto para quem está querendo chegar na Lagoa, tanto no caminho para São Conrado, trânsito intenso ali na região. Agora atualizando a situação também da Barra, na Zona Sudoeste aqui do Rio, na Ayrton Senna, também complicações para o motorista que segue no sentido linha amarela, ali na altura do Casa Shopping, passando também pelo Via Parque Shopping, chegando até o Uptown Barra. Então, trânsito bastante intenso também na região. Na Avenida das Américas, nesse momento, maiores retenções no sentido Recreio, ali na altura da Cidade das Artes, mais à frente também na altura da Avenida Salvador Allende e depois também na altura do American Shopping. Trânsito também intenso ali na região no sentido Recreio, principalmente porque quem vai no sentido Zona Sul, trânsito bem melhor nesse momento, então sem maiores dificuldades. Então, como a gente sempre fala aqui, só manda no nosso WhatsApp no 999-026970 contando como é que tá o trânsito por aí e também sobre o tempo, que eu tô olhando as mensagens.
2: Agora 5 horas e 15 minutos e hoje a Polícia Civil prendeu dois criminosos que integra um grupo especializado em roubos de residência. A gente trouxe, inclusive, uma denúncia aqui no Jornal Band News Rio, segunda edição. Márcio Maricel estava de férias, mas um relato de uma família que teve a casa assaltada na Taquara, justamente por criminosos que utilizavam essa plataforma para vender o serviço. E aí, quando chegavam no endereço, realizavam esses roubos. O Luiz vai trazer para a gente detalhes dessas prisões e como eles agiam. Boa tarde para você, Luiz.
7: É isso, Fernanda, Mary, Maria, ouvintes. Fala, muito boa tarde a todos. Olha esse caso, então, como a Fernanda trouxe, que aconteceu lá na Taquara com uma advogada. Ela contratou, então, esses profissionais, ou supostos profissionais, pela plataforma Get Ninjas, que presta ali, faz aquele meio campo, né, entre prestadores de serviço doméstico e os clientes. Esse caso foi noticiado pela Band News FM no fim de agosto. Na época, essa vítima havia contratado pelo aplicativo a mão de obra para a reforma do banheiro do imóvel onde o roubo aconteceu, ali uma troca do piso do banheiro. Segundo as investigações da delegacia da região, esses ladrões então se passavam por prestadores de serviço cadastrados na plataforma para escolher os alvos e ter acesso às residências. Nesse caso, os falsos profissionais renderam e amarraram a advogada, roubaram objetos de valor e ainda obrigaram a vítima, dentro da própria casa, a realizar transferências via Pix. Esses presos foram identificados como Leandro da Silva Santana, que é apontado como chefe da quadrilha, e Michele Martins dos Santos, que a companheira dele, segundo a investigação, era quem recebia essas transferências bancárias. Segundo a Polícia Civil, Leandro tem 19 anotações criminais, todas por roubo, além de 4 mandados de prisão ainda em aberto pelo mesmo crime. Um terceiro bandido, Nicolas da Lima Faria, continua foragido. A polícia faz buscas para tentar localizá-lo. Os investigadores apuram ainda a participação do grupo em outros roubos cometidos em diferentes bairros aqui do Rio de Janeiro. Agora, Leandro e Michele serão encaminhados ao sistema penitenciário e ficarão à disposição da justiça. A gente ressalta que na época do crime, a Get Ninjas não deu um retorno sobre essa ocorrência e nem informou quais medidas podem ser adotadas para proteger os clientes ou como a plataforma está acompanhando esse caso. A Band News FM, claro, tenta um novo contato com essa plataforma.
2: E é essencial, porque o que a gente queria esclarecer, desde, né, do outro roubo, é como é feito o cadastro para que essas pessoas possam prestar serviço para a plataforma. Porque a gente não sabe se eles têm em mente, por exemplo, agora, o histórico criminal, né, daquela pessoa, já que esses criminosos já tinham outras anotações e passagens pela polícia. É, como é feita a escolha, se eles sabem prestar o serviço, tem algum tipo de certificado, né, para fazer aquele tipo de ação. Porque no relato que aconteceu, né, com essa ouvinte que procurou a gente, justamente, ela estava em casa, eles chegaram inclusive a fazer o serviço. É, fizeram a troca do piso do banheiro, mas aí quando chamaram ela para olhar, para ver se estava tudo certo, conferir ali que tinham terminado, eles trancaram ela no banheiro e aí roubaram todos os móveis. Enfim, ela teve um prejuízo aí grande porque estava dentro de casa e além disso ainda ficou presa no banheiro até que outro familiar chegasse, só no período da noite. Então também é uma sensação de pânico, né? Porque você está dentro da sua própria casa, muitas vezes contratando um serviço numa plataforma que é conhecida, então te passa alguma segurança. Até a gente que é mulher, né? No caso dela, ela estava sozinha em casa. Você às vezes não quer receber um serviço quando você mora sozinha, sem saber a procedência, de onde é, para você se sentir segura. E aí essas plataformas, como são conhecidas, às vezes te passam uma certa segurança. Aí você faz a contratação e aí quando a pessoa chega lá, ela faz o serviço, mas depois acontece isso. Então a plataforma precisa fazer um método de checagem para ver quem são os funcionários, porque afinal estão trabalhando diretamente para a plataforma e a plataforma precisa ser punida de alguma maneira e se posicionar quando a gente recebe casos como esse, né?
1: Eu concordo, Fernanda, mas cadê a plataforma que até agora não apareceu? Que tem aí, meu amigo, que dá uma resposta para todo mundo, que tem que falar sim o que que é. E a gente vê como é muito frouxo, né? Hoje o mundo da internet, como pode tudo, ainda pode tudo, né? Você não tem muita regra para fazer. Então você tem um caso como esse, de uma mulher que acabou refém, né, desses então profissionais contratados da Get Ninjas. É um caso de polícia, um caso que envolveu prisão, foram parar atrás das grades e mesmo assim está operando, está tudo certo, a empresa não fala nada, a vida que segue, vamos nessa, com outras pessoas contratando, vai que acontece com uma outra. Esses dois aí não vão mais aplicar golpe, estão presos. Mas quem garante que nessa plataforma não tem mais? Então, manifeste-se, né, para poder
2: eles
1: falar.
2: Eles acabaram, inclusive, de mandar um posicionamento. A Get Ninja diz que aplica uma série de medidas para tornar a contratação dos serviços mais segura, que tem ferramentas internas para evitar o uso indevido por criminosos que possam se passar por prestadores de serviço e que eles têm um processo para agir rapidamente em casos de ocorrências e atitudes suspeitas. Sobre esse caso em questão, eles disseram que o autor do golpe já tinha sido bloqueado na tentativa de outros cadastros na plataforma e que ele utilizava sempre identidade e documentação de terceiros, então para forjar ali, né, a identidade dele, e que todos eles, incluindo o que foi utilizado nesse atendimento, já foram identificados, bloqueados por conduta ilícita. Até e que vai bloquear também esses documentos falsos que eram usados, né, em nome de terceiros para tentar burlar o sistema de verificação, e diz que está à disposição para colaborar com as investigações e fornecer todas as informações solicitadas dentro dos procedimentos legais aplicáveis.
1: E quem ficou com esse prejuízo, né, que a refém acabou tendo? A empresa acabou pagando tudo, porque bem ou mal é contratado da empresa, e aí sim você contrata a empresa. Se ele terceirizou e você contratou pela empresa, a responsabilidade é da empresa. Então ainda tem que entender quem pagou essa conta. Alguém saiu no prejuízo. Não pode ser quem contratou, quem confiou na plataforma para poder pegar esses profissionais aí, colocar dentro de casa e no final terminar aí, ó, sendo refém, tendo que pagar por PIX, sendo amarrado, sendo um dia trágico, né, na vida dessa pessoa. E deve ficar pronta em 6 semanas a implantação dos novos cabos de sinais de trânsito nas regiões do Grande Meier e Grande Tijuca, na zona norte do Rio. Daniel Henrique, boa tarde.
8: É isso, Meli. Boa tarde para você, Fernanda, Maria, também para os nossos ouvintes. Essa região do Grande Meier, da Grande Tijuca, é justamente a área que corresponde a 25% do total de crimes de furtos de cabos no primeiro semestre desse ano em toda a cidade do Rio de Janeiro. Esses números são da Prefeitura do Rio, que hoje anunciou um novo núcleo integrado de combate a furtos furtos e receptação de cabos, que é uma estrutura conjunta envolvendo o município, estado e também as concessionárias de serviços públicos para combater esse tipo de crime aqui na cidade. De acordo com a prefeitura, esse problema já causou mais de 69 milhões de reais de prejuízos nas redes de iluminação pública e sinais de trânsito do município. E para coibir esses crimes, a Sete Rio, que é o órgão responsável pelo trânsito aqui na cidade, iniciou a substituição dos cabos de cobre dos sinais de trânsito por um novo material que não tem qualquer tipo de valor comercial. Esse novo cabeamento tem uma coloração laranja e vem com a inscrição sem valor comercial, o que facilita ali a identificação e reduz também o interesse econômico pelo material por parte dos criminosos. Entre outras medidas, tem também a soldagem das caixas que abrigam esses cabos, instalação de equipamentos em pontos mais elevados, utilização daquelas garras antifurto e também o aterramento do cabeamento elétrico em locais que são considerados mais críticos. Durante a entrevista coletiva de apresentação do projeto hoje, o prefeito do Rio, Eduardo Cavalieri, falou sobre a importância de um trabalho mais integrado de segurança para combater os crimes de furtos e receptação de cabos. Vamos ouvir.
9: E não existe solução simples, muito menos existe solução que qualquer um que está aqui vai conseguir dar solução a esse problema sozinho. O que a gente está trazendo aqui hoje, uma medida concreta, né? A Civitas Rio, além de ter sido inclusa no sistema de inteligência do Sistema Nacional de Inteligência, ela também anunciou uma parceria com órgãos privados para poder direcionar parte da nossa inteligência no cerco eletrônico da Civitas para a gente enfrentar e combater essa verdadeira epidemia de furto e de roubo de cabos.
8: As informações que foram publicadas no Diário Oficial de hoje ainda mostram que o novo núcleo vai reunir informações das forças de segurança, dos órgãos municipais e das concessionárias num único ambiente. O objetivo disso é identificar locais, horários e padrões de furtos, mapear os ferros velhos e estabelecimentos que são suspeitos de receptação desse material e cruzando as informações sobre as ocorrências e materiais furtados para orientar as fiscalizações e operações conjuntas. Ainda de acordo com o decreto, além de atuar nos locais onde os furtos acontecem com maior frequência, as operações vão focar em toda a cadeia criminosa, envolvendo ali também transporte, armazenamento, receptação e a comercialização dos materiais. A intenção disso tudo é atingir os estabelecimentos que compram, armazenam ou comercializam os cabos ou outros componentes que são de origem irregular. A gente conversou também com motoristas e pedestres que circulam aqui diariamente na cidade e eles falam que essas ações vão poder ajudar a reprimir esse tipo de crime na cidade.
10: Eu acho muito válido essa iniciativa da prefeitura para combater o roubo de cabos e manter os semáforos funcionando, né? Pois os semáforos quebrados causam um grande transtorno para a cidade, para o cidadão, causando risco de vida.
11: Fica muito difícil o trabalho da gente, principalmente o sinal da Gonzaga abaixo com 28 de setembro, é 24 horas apagado. Isso é um risco para motorista, para a gente que trabalha na rua, que é profissional.
12: É fundamental que realmente ocorra esse tipo de intervenção. Acredito eu que se não nada fizerem, vai ficar muito complicado.
8: Só para finalizar com alguns dados aqui da prefeitura, entre 2021 e 2026 foram quase 95 mil ocorrências registradas relacionadas ao furto de cabos de iluminação pública, que totalizam 42 milhões de reais em prejuízos. E nesse período foram furtados 1.816 quilômetros de cabos, equivalente a uma viagem de carro entre o Rio de Janeiro e Sergipe.
2: E eu acho que a gente vem há algum tempo falando aqui na Band News FM, porque essa é uma denúncia muito constante dos nossos ouvintes. O próprio Daniel trouxe que 25% das ocorrências acontecem na área da Tijuca, Grande Meia, e é de fato onde a gente mais recebe esse tipo de denúncia. E acaba atrapalhando não só a questão do trânsito, mas também na segurança de quem passa nessa região. A gente já viu várias vezes acidentes por conta de cruzamentos em que o sinal não está funcionando, o trânsito fica confuso, os motoristas ficam sem saber para onde ir, e claro que reforça um problema crônico aqui do estado do Rio de Janeiro, que é o furto de cabos. A gente tem isso em vários cenários, não só ligados aos sinais, muitas vezes também de iluminação. A gente no Terceira Edição fala muito de problemas na iluminação da linha vermelha. E constantemente, quando a gente faz a cobrança para Rio Luz, eles dizem: olha, furtaram os cabos dos postes e por isso a iluminação está prejudicada. A gente sabe que é um problema crônico e que é difícil de resolver, mas acaba que precisava de uma mudança mais urgente para que a população não sinta na pele todos os dias os impactos desses roubos que acontecem com tanta frequência. Então esse mapeamento das regiões e uma integração entre o município e as polícias para poder também fazer um mapeamento de onde as ocorrências estão acontecendo com mais frequência, reforçar o policiamento para tentar coibir esse tipo de prática. Além dessas mudanças que a gente já viu que vão acontecer em relação ao equipamento para tentar diminuir e impactar menos a população, porque é de fato uma coisa que fica na rotina e prejudica muito a população carioca todos os dias. Então é uma mudança que a gente espera que surta efeito, porque a gente já viu, infelizmente, em outros casos, trocar por material que não tem aí um valor comercial, e mesmo assim, às vezes eles são roubados, né, esses cabos. Eles vão fazer uma sinalização, deixar ele no material laranja, para que a própria pessoa que tem o interesse em roubar consiga perceber já de cara que aquele é um material que não tem esse valor comercial, mas mesmo assim precisa ser esse trabalho conjunto e integrado para tentar, de fato, coibir um problema que está se tornando crônico aqui na cidade do Rio de Janeiro.
1: Pois é, mas só da gente pelo menos ver, né, todos sentados à mesma mesa, já é quase que um respiro, né, para a gente virar e falar, putz, pelo menos estão olhando para esse caso. Muitas vezes, hoje, o carioca, principalmente, é quase que desiludido. Todo dia passando em frente àquele sinal, revoltado e falando, cara, não é possível mais um dia sem funcionar. Como é que eles não estão vendo? Isso precisa ser combatido. Então, pelo menos, agora, todos sentados ali, a gente olha e fala, opa, talvez saia alguma coisa. Tomara que dificultem, e deve se dificultar quando a gente fala principalmente em sinal de trânsito. E aí eu vou citar um exemplo que foi muito dificultado, que noticiávamos muito aqui também na rádio lá atrás, que eram os túneis. Você pega, por exemplo, hoje o túnel Rebouças, né, que a gente estava até falando que estava um trânsito danado por lá agora. Mas você conseguia pegar e roubar aqueles cabos que ficavam todos na lateral, que era do túnel. O que eles fizeram? Colocaram umas barreiras ali maiores e você jogou a fiação toda pro teto, para dificultar. O cara hoje não consegue, você precisaria de uma escada para conseguir ter acesso, para chegar até o topo. Dificulta a manutenção? Dificulta também. É um problema a mais, sabe? Piora e muito. Mas, como o túnel fica fechado também uma vez por semana para você fazer essa manutenção, tá tudo certo, a gente vai se adaptando. Importante é você não facilitar para esses usuários de crack, muitas vezes, que pegam e vendem com uma tranquilidade impressionante para os ferros velhos que nós temos aqui. E você tem que fechar. Fechem! Chegou lá, não tem documentação, não tem nada, não tem procedência, é o que deve ser feito, não pode só multar, né? Falava muito sobre isso aqui no nosso primeira edição também, Cristiano Pinho junto com Rodolfo Schneider e Agatha Meirelles, sobre esse caso, para você que você tem que fechar, e concordo, precisa fechar, você tem que ter cada vez mais dificuldade para essas pessoas. Então vamos ver, vamos torcer para que esse cabo laranja aí salve a nossa vida, meu amigo, menos problemas no nosso dia a dia, pelo menos com a inscrição não tem valor.
2: E enquanto não salvam, tem participação dos nossos ouvintes reclamando justamente de problemas em sinais de trânsito, né, Maria Rita?
4: Isso mesmo, Fê, e também da região ali do Meia, que a gente fala bastante, assim como da Tijuca, e o nosso ouvinte, o Léo, falou um pouco do trânsito ali, como tá congestionado devido a esses sinais de trânsito, vamos ouvi-lo.
13: Boa tarde, Band News, Leonardo, morador do Meia, para dar um informe do trânsito. O Aristides Caire está toda congestionada, você atravessar para o outro lado do Meia, para o lado da Dias da Cruz, porque na saída do viaduto, o sinal de trânsito da Rua Medina com a Rua Silva Rabelo está com defeito. Então, está retendo todo o trânsito de quem vai atravessar, o viaduto ali. Precisa urgentemente ter um agente de trânsito, um guarda, alguma coisa ali para poder estar fluindo no trânsito, para estar afogado esse viaduto ali que está muito.
4: Então, realmente, eu moro ali pela região e o viaduto do Meier é muito importante. É um viaduto que a gente pega praticamente todos os dias, quem mora ali na região. E ter um sinal de trânsito com problemas ali é realmente congestiona completamente a região do Meier inteiro.
2: É isso. Então, a participação dos nossos ouvintes, a gente até trouxe na reportagem com o Daniel Henrique, que de fato é uma das regiões mais afetadas e tem sempre essas reclamações constantes. A gente vai seguir fazendo o que a gente sempre faz, recebendo os relatos, mandando para Sete Rio, torcendo para o reparo acontecer o quanto antes e agora torcendo também para essas mudanças da prefeitura surtirem efeito.
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2: Agora 5 horas e 31 minutos e vamos atualizar a situação do trânsito com a Deise de Assis. Fala, Deise, boa tarde.
14: Oi, Fernanda, boa tarde para você, para todos os ouvintes aqui da Band News FM. Eu começo atualizando Ponte Rio-Niterói, 30 minutos é o tempo estimado de travessia. Para você que segue em direção a Niterói, no sentido do Rio, o trânsito também está complicado ali no acesso à Avenida Brasil. 20 minutos é o tempo estimado de travessia, segundo a Ecovias Ponte. Aproveitando para atualizar também a Avenida Brasil, porque o trânsito está complicado pela Brasil, para você que segue em direção à zona oeste da cidade. A partir do trecho de Benfica, por ali mais cedo, tinha uma carreta enguiçada ocupando faixa da via. A carreta já foi retirada, mas ainda segue impactando o trânsito. Movimentação lenta segue assim até a Olaria e também no trecho entre o Trevo das Missões. Até a chegada a Coelho Neto, trecho de Deodoro também bem complicado. Na tarde desta terça-feira, melhores condições para você que vai para a Zona Norte pela Leopoldo Bulhões e pela Rua Uranos. 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Daqui a pouco eu volto.
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14: Oi, Meli, voltei atualizando a movimentação agora pelo elevado da Avenida Paulo de Fronten, porque o trânsito está lento em direção à Lagoa, tô observando lentidão a partir do acesso pelo Rufino Pizarro, o trânsito segue lento também pelo túnel Rebouças, melhora apenas no acesso à Lagoa pelo viaduto Serenilé. Você que sai da Lagoa para o centro também vai perdendo tempo, Borges Medeiros, Avenida Epitácio Pessoa com movimentação lenta, assim como no túnel Rebouças e também na chegada ao elevado Paulo de Fronten. Quem está optando nesse momento pelo aterro do Flamengo na saída da Zona Sul, vai fazendo um bom negócio, porque o trânsito também está lento pelo túnel Santa Bárbara e pelo 31 de março. 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Daqui a pouco eu volto.
13: A Polícia Civil tenta identificar e localizar os criminosos que assaltaram vítimas em alto mar na Praia do Flamengo, utilizando jet ski Luiz Valcir.
15: O prejuízo financeiro chegou a R$22.000. De acordo com as informações, o homem estava passeando com a filha de 9 anos em um jet ski quando 3 bandidos se aproximaram, cada um em um veículo. Um dos criminosos que estava armado abordou as vítimas e levou um celular, uma caixa de som portátil, um relógio e também um cordão de ouro. O caso aconteceu no último domingo, dia 30, por volta de 1 da tarde. Ainda na delegacia, o homem disse que foi informado na guardaria de Jurujuba, em Niterói, na região metropolitana aqui do Rio de Janeiro, que havia um criminoso assaltando vítimas em um jet ski azul na região. No dia 21 desse mês, 5 criminosos foram presos, acusados de integrarem uma quadrilha responsável por assaltar embarcações em Ilha Grande, na Costa Verde Fluminense.
16: E o Ministério Público do Rio faz uma operação contra uma organização criminosa que é acusada de explorar cantinas instaladas em unidades prisionais do estado, Luiz Eduardo de Castro.
17: Um ex-subsecretário estadual que já foi preso e um policial penal estão entre esses investigados. E ao todo, 22 pessoas foram denunciadas por integrar a chamada Máfia das Cantinas. Nesta terça-feira, os agentes cumpriram mandados de busca e apreensão em endereços na capital e nas cidades de Mesquita e Duque de Caxias, na Baixada Fluminense. Nos locais, foram encontrados joias e dinheiro em espécie. Segundo as investigações, o grupo controlou o esquema durante 9 anos, entre 2015 e 2024, realizando manobras para eliminar a concorrência nas licitações. O prejuízo causado pelo esquema aos cofres públicos é superior a R$25 milhões.
13: E a polícia prendeu um homem que se passava por dentista, Maria Clara Vinhais.
6: O homem foi detido nesta terça-feira enquanto atendia os pacientes. Segundo a Delegacia do Consumidor, os agentes chegaram ao local após informações de inteligência sobre o exercício ilegal da profissão. No momento da prisão, havia pacientes aguardando atendimento. O suspeito foi levado para a delegacia e autuado por crime contra as relações de consumo. A polícia agora investiga quanto tempo ele atuava como dentista e se outras pessoas foram atendidas por ele.
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16: Agora 5h40, de volta, a Deise de Assis vai atualizar a situação do trânsito.
14: Oi, Fernanda, bora falar agora da zona sudoeste das cidades, porque a movimentação tá lenta pela Avenida Ayrton Senna em direção à linha amarela, a partir do trecho de acesso pela Avenida das Américas até a chegada a Gardenia Azul. Você que segue em direção à Orla vai encontrando melhores condições, atualizando também linha amarela. Trânsito ruim agora pela linha amarela, no acesso pela linha vermelha até a chegada da El Castillo e também no trecho de Pilares. Movimentação pelo pedágio também está lenta nesse momento. Autoestrada Grajaú Jacarepaguá vai apresentando melhores condições para você, motorista. Boa movimentação desde o acesso pela rua José do Patrocínio. 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Daqui a pouco eu volto com mais informações do trânsito aqui na Band News FM.
16: Agora 5h41 e contratos da Secretaria de Transportes entraram agora na mira da auditoria que está sendo realizada pelo governo do Rio. Luiz Valcir tem os detalhes. Fala, Valcir.
15: Isso, Fernanda, olha, dois contratos de R$142 milhões assinados pela Secretaria de Estado de Transporte e Mobilidade Urbana do Rio, a CETRAN, passaram a ser alvos de auditoria do próprio governo. As licitações foram vencidas pela mesma empresa, a Ômega Construtora, que é alvo de investigação do Ministério Público do Rio de Janeiro. Em abril do ano passado, o primeiro contrato foi firmado para a construção de um muro de concreto no Jamais dos trens da então concessionária Supervia, no valor de R$72.500.000. Antes, durante a classificação das empresas, a Ômega ficou na quinta colocação. As quatro primeiras propostas mais baratas foram desclassificadas. Na época, o ex-prefeito de Caxias, Duque de Caxias, na Baixada Fluminense, Washington Reis, era secretário de Transporte e Mobilidade Urbana. Agora o contrato passou a ser questionado. A fiscalização da Secretaria de Estado de Infraestrutura e Obras Públicas registrou que há trechos construídos que não foram licitados, um trecho aí de muro licitado que coincidia com um muro já existente e ainda trechos de muro executados em locais diferentes aos licitados. Um relatório do governo aqui do Rio de Janeiro mostra ainda a utilização de placas pré-moldadas com um processo de corrosão, fissuras e armaduras expostas e ainda o uso também de vigas em desacordo com o projeto executivo. Outro contrato investigado foi assinado na véspera do Natal do ano passado, no dia 24 de dezembro de 2025. A Ômega Construtora foi contratada para reestruturar o entorno da estação de trem de Belfor Roxo, na Baixada Fluminense. O valor firmado na época foi de R$70.100.000. Antes, como na licitação anterior, a construtora não ofereceu a proposta mais barata, a Ômega Construtora ficou ali na 11ª colocação, atrás de 10 ofertas menores que foram todas desclassificadas. A tramitação dos documentos enviados pela Ômega durou aí mais de um dia. O projeto de Belfor Roxo teve ainda um empurrão do alto escalão. O parecer jurídico da Secretaria de Estado de Transporte e Mobilidade Urbana, que está sob sigilo, registra mostra aí que a legislação estadual estabelece que obras de reestruturação deveriam ser feitas pelas secretarias das cidades e da infraestrutura. Em seguida, o então governador Cláudio Castro autoriza a obra em caráter excepcional. Segundo apurou a nossa reportagem com duas fontes e com o próprio ex-governador, a iniciativa partiu de uma indicação do então prefeito de Belford Roxo, Márcio Canella. No início desse ano, de 2026, a própria CETRAN já havia colocado em dúvida se tinha competência para realizar a obra e tentou repassar à CIOP. No entanto, a pasta recusou por conta dos decretos de auditoria da gestão do governador em exercício, o desembargador Ricardo Couto de Castro. A Secretaria de Estado de Infraestrutura e Obras Públicas também questionou o projeto de Belford Roxo e apontou que o orçamento da Ômega não tinha rastreabilidade, trazia aí indícios de duplicidade de itens e não vinha acompanhado de anuência da concessionária do sistema ferroviário. Para o advogado especialista em direito público, Jader Esteves da Silva, é necessário investigar se houve aí superfaturamento e ou sobrepreço nas contratações. Vamos ouvir.
18: A falta de rastreabilidade, ela significa que não é possível reconstruir o caminho utilizado para chegar ao valor orçado. A duplicidade, ela já pode acontecer quando o mesmo serviço aparece como item separado e também dentro de outra composição. Esses problemas, eles geram um risco de sobrepreço, ou seja, o valor de referência fica acima daquele que é praticado no mercado. O que temos que observar aqui é se, de fato, elas provocaram um sobrepreço no planejamento da contratação e, posteriormente, durante a sua execução, um eventual superfaturamento.
15: Olha, em nota, o Ministério Público do Rio de Janeiro confirmou que há ao menos dois procedimentos de investigação relacionados à Ômega Construtora que tramitam sob sigilo. Procurada, a Ômega Construtora disse que a contratação da empresa se deu por valor substancialmente inferior ao estimado pela CETRAN e que a Ômega foi a melhor colocada entre as propostas consideradas válidas.
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16: Maria Rita, tem destaque do trânsito?
14: Isso mesmo, Fê, trânsito piorou ali na região da Ponte Niterói, travessia chegando agora é 32 minutos para quem segue no caminho para Niterói, então fluxo bastante intenso ao longo de toda a ponte nesse momento, já quem vem para o Rio, travessia de 17 minutos ainda, um pouco intenso ali na chegada ao Rio de Janeiro pela Ponte Niterói, Fê.
0: Jorge Sabatina, aqui na nossa Band News FM, o candidato ao governo do Rio, que passou pelas perguntas de Cristiano Pin e Carlos Andreasa, foi Eduardo Paes. E Cristiano Pin está aqui conosco para contar como é que foi. Diga lá, Pinho, boa tarde.
1: Tudo bem, Meli? Boa tarde a você, boa tarde a todos. Eduardo Paes, do PSD, sabatinado hoje no Jornal Todo Rio, nos respondeu sobre a avaliação dele do governo Ricardo Couto, né? Vocês falavam há pouco sobre mais uma auditoria aí com Luiz Valcir, dessa vez relacionada à Secretaria Estadual de Transportes, e ele disse que, na opinião dele, essa limpeza, esse enxugamento que está sendo feito na máquina, ainda é pouco até, e se comprometeu a, no seu governo, caso seja eleito aí governador do Rio de Janeiro, priorizar os cargos técnicos e estabeleceu até um percentual máximo daqueles cargos comissionados por indicação política. Vamos ouvir.
2: Eu acho que tá pouco, acho que o governador Ricardo Couto tá indo bem. Ele não saiu demitindo todos os secretários, né? Enfim, você tem lá personagens ainda com ligações com figuras da Assembleia Legislativa, por exemplo, né? Ele tem feito com muito critério. De novo, é um caso absurdo de uma rede de fantasmas, de personagens nomeados sem qualquer função. Eu diria o seguinte, né? Cargos comissionados no governo do estado, num eventual governo meu, né? Nós vamos seguir o padrão que o prefeito Cavalieri fez na prefeitura. No máximo, extra quadros, 5%.
1: O Paes disse também que pretende ampliar as auditorias, manter cortes de contratos considerados irregulares para reforçar o controle sobre as nomeações. Quando perguntado sobre mobilidade urbana, em especial trens, Andreasa perguntou o que ele acha desse novo modelo de concessão à frente aí do transporte ferroviário, tem a Trens RJ. Nesse modelo, o governo do estado é responsável pela estrutura e cabe à concessionária a operação. Eduardo Paes disse que promete fazer uma revisão e chegou a citar que vai fazer, ele usou Supervia, né? Que é a antiga concessão, mas que vai fazer nos trens a mesma coisa que fez no BRT. Então, prometeram uma espécie de intervenção orçada aí em R$1,2 bilhão, mais ou menos, para recuperar as estações, trocar composições, lançar o programa Trem Seguro, que seria mais ou menos o que ele fez no BRT Seguro, né? Colocando uma segurança aí reforçada, utilizando equipamento do estado para melhorar a situação nas estações. E por falar em segurança, também trouxe aí suas propostas para a segurança pública, chegou a usar frase de efeito, dizendo que vai tirar as patas dos políticos da segurança pública, prometeu unificar a secretaria e disse que no seu projeto aí o principal vai ser realmente combate à corrupção e fortalecimento das instituições.
2: Despolitiza a segurança pública. Esse é o caso que a política não pode chegar perto. O único agente político eleito pelo voto que pode tratar do tema é o governador do estado. Eu tratarei pessoalmente do tema, mas todos os deputados de oposição, aqueles que me apoiam, sabem, não me procurem para tratar desse tema. Nós vamos reunificar a Secretaria de Segurança Pública.
3: As quatro que existem hoje.
2: É uma vergonha. Gente, qualquer pessoa que administra alguma coisa, sabe, quando você tem quatro mandando, ninguém manda.
1: Depois ele explicou que ainda está um pouco na dúvida sobre a Secretaria de Polícia Penal, né? Que talvez ela continue separada, mas Polícia Militar e Polícia Civil, essas voltam aí para dentro da Secretaria de Segurança, viram

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1: Deise de Assis com as últimas informações do trânsito.
2: Oi, Meli, para fechar atualizando nesse momento a ponte, trânsito tá pior para você que segue em direção a Niterói, 32 minutos é o tempo estimado de travessia, sentido Rio também com dificuldades, movimentação lenta no acesso à Avenida Brasil, 17 minutos é o tempo de travessia, atualizando também a Avenida Presidente Vargas, porque a movimentação tá bem difícil para você que segue em direção à Cidade Nova, tanto pela pista central quanto pela pista lateral da via. A opção é utilizar a Frecaneca em direção à Praça da Bandeira, mas já adianto, movimentação também tá intensa por lá. 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Já já eu volto.
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8: O ouvinte da Band News FM tem uma dúvida. Agora, o Já É também é usado para pagar o estacionamento no Rio Rotativo. Ele ainda está em fase de testes na Lagoa, mas depois vai para outros locais. Como é que funciona? O Rio Rotativo Digital é mais um serviço disponível no aplicativo Já É. Para utilizar, basta abrir o aplicativo, acessar a área Rio Rotativo, cadastrar o veículo e confirmar a localização, que é identificada automaticamente pelo GPS. O pagamento é feito com o saldo da conta transporte, sem a necessidade de papel ou ticket físico. A tarifa é de R$2 para até 2 horas, podendo ser renovada conforme as regras da vaga.
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17: Maria Rita, um ouvinte nosso flagrou um assalto agora na linha vermelha?
18: Isso mesmo, foi o nosso ouvinte, o Gabriel, enviou um áudio aqui pra gente contando que acabou de ver um assalto na linha vermelha no sentido Baixada, ali na altura do Caju, e ele falou que assaltaram o carro da frente dele, os meninos estavam com capuzes, né, pra esconder o rosto, assaltaram o carro da frente só pra pegar os celulares das pessoas que estavam no carro, então ele falou que logo depois ele também viu uma viatura da PM, já comunicou, e também falou que a pessoa que foi assaltada também parou no local para falar com a PM, então a gente vai entrar em contato também com a PM para saber sobre esse assalto, mas também um alerta para quem está passando pela linha vermelha, porque esses assaltos estão cada vez mais constantes na região, né, Fê?
17: É isso, a gente sempre cobra, e o próprio ouvinte disse que falou com uma viatura depois da polícia, a gente vai entrar em contato com a polícia militar para receber qualquer informação sobre essa ocorrência.

0: e um fuzil e uma granada foram apreendidos pela Polícia Militar durante a operação hoje na comunidade da Tijuquinha, Maria Clara Vinhais.
1: A ação foi deflagrada após agentes serem atacados na região enquanto realizavam um patrulhamento na madrugada desta terça-feira. Houve confronto. O policiamento segue reforçado na Muzema, já que o local está sendo alvo de intensas disputas territoriais armadas entre milicianos e traficantes. No último sábado, traficantes da Gardenia Azul invadiram a favela e houve troca de tiros. O ataque terminou com 4 pessoas mortas. Durante o tiroteio, criminosos sequestraram 14 ônibus e utilizaram como barricadas e atearam fogo em objetos para bloquear as vias da região.
2: Um vídeo gravado por uma testemunha mostra um assalto na rua Dona Claudina, Sofia Malac.
3: O caso aconteceu na manhã dessa terça-feira. Os bandidos chegam em um carro preto e 2 deles desembarcam. Os assaltantes usam toucas ninja e estão armados, aparentemente com pistolas. Eles roubam os pertences de 3 homens que estavam na rua. A dupla chega a abrir o carro de uma das vítimas que estava estacionado, mas não levou o veículo. Em nota, a Operação Segurança Presente do Meier disse que foi informada sobre o assalto por meio do grupo de moradores do bairro. O policiamento foi reforçado na região e as equipes realizam buscas pelos envolvidos.
0: E projetos econômicos do governo do estado receberam emenda numa sessão hoje na Alerge. Luiz Eduardo de Castro.
4: Os projetos aprovados na tarde de hoje foram a Lei do Devedor Contumaz, que foi apelidada inclusive de Lei Ricardo Magro, e também uma proposta da transação tributária, que recebeu 49 emendas e cria novas formas de acordo entre o estado e os devedores, inclusive com novos financiamentos para pessoas físicas, microempresas e empresas em recuperação judicial.
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2: E ó, pra finalizar, só uma notícia de momento. Hoje o Flamengo tinha anunciado já a contratação do atacante argentino Joaquim Freitas e também do ponta equatoriano Antônio Valência. E aí, antes, a gente falou na semana passada que o Flamengo tinha encaminhado aí a venda do Plata pro Dinamo de Moscou, mas hoje o Clube de Regatas informou que ele passou por exames e não atendeu os critérios, parâmetros médicos, né, da equipe russa, e por isso vai voltar então ao Flamengo. Negociação não foi concluída. Eu acho, Márcio Melo, isso já tinha acontecido em outras ocasiões. Até me lembraram aqui que o Ederson, que estava na Copa do Mundo com o Brasil, ia pro United, mas foi reprovado nos exames médicos e também ficou no Atalanta, ele que é volante, né? Mas eu achei assim impressionante, chama atenção. O Flamengo fez contratação e agora vai voltar a ter o Plata. Tomara que seja o destino aí pra ele fazer um gol na final da Libertadores.
3: Se quiser, tem vaga lá no nosso time, tá? Não sei se o DVD vai continuar, então pode ser.
2: Amanhã a gente volta e traz também detalhes da partida do teu Vasco da Gama na Copa do Brasil.
3: Do meu Vascão. Antes de Fernando, só dá parabéns pro meu pai, Carlos Melli, completa hoje 73 anos, meu
2: amigo. Parabéns pra ele.
3: Consegui fugir, almoçamos juntos. Parabéns.
2: Beijo, parabéns. Até amanhã.
3: Até.
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4: Horas e 3 minutos no horário de Brasília. Começa agora para todo o Brasil mais uma edição de O É da Coisa. E se a coisa parece confusa, atrapalhada, vem para cá que a gente desconfunde, atrapalha. Milhões de pessoas acompanham o programa pelo Tile, pela Band News TV, LG Channels, TCL Channel, Samsung TV Plus, canal 2043 e lá na caverna do Nudo, onde tudo se ilumina. Boa noite, Valdebene. Boa noite, Isa.
5: Boa noite.
4: Começamos com O Mundo é um Moinho, o 8º melhor álbum, segundo a Rolling Stones, do Brasil, Cartola, 1976. Pouca gente sabe, mas essa música o Cartola fez para uma enteada dele que decidiu, chega de vocês, quero cair fora e tal. Ele teve uma conversa, fica aí, isso é muito cedo, preste atenção, querida, né? 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É, vale como uma questão pessoal ali, né? Muito dirigida a Vólio Beni, mas é qualquer, pode ser qualquer um, né? A depender das apostas que você faça, presta atenção, querido. De cada amor tu herdarás. Quando notares, estás à beira do abismo, né? Abismo que cavaste com teus pés. Precisa tomar cuidado, porque às vezes a pessoa acha assim, vai dar uma cartada, aquela coisa gigantesca. Depois não acontece bem daquele jeito. É, tá aí. Nada como ouvir Cartola, este gênio absoluto da raça, né? Evidentemente, o programa será em boa parte tomado, né, por dois assuntos. A suspensão, a decisão do Mendonça de suspender o sigilo de uma parte da investigação do Dark Horse. Do Dark Horse ele não suspendeu, vale bem. Esse continua em sigilo.
5: Sim.
4: É. Não, esse continua. Só suspendeu uma parte, né? Que pega três pessoas. Aliás, na decisão está lá que é para as três pessoas só, né? Não vamos tratar de tudo isso. E também se descobre que agora a Vorcaro não deu só aqueles 61 milhões, deu mais 8 milhões para o Dark Horse. O Flávio falou, não tenho nada com isso, está tudo explicado. Nós vamos tratar de todos esses assuntos. E sempre é muito encantador. Valdemir, eu tive um amigo na faculdade, que era uma pessoa brilhante, um galhofeiro, né? E não ganhava vida assim. Mas ele costumava dizer o seguinte, ele falou, eu defendo melhor as teses sobre os assuntos dos quais eu nada entendo. Uhum. Entende? Porque ele era um retórico brilhante, né? Foi para a área de direito e tal. É um retórico brilhante, ele diz assim, não, quando eu não entendo do assunto, aí é que eu falo realmente com desenvoltura. Eu falo, se eu entendo, sempre vem aquele demônio dizendo, ih, mas será que é isso mesmo? Tal. Eu falo, agora quando eu entendo, não, aí eu vou. Vou com fé. Né? Schopenhauer escreveu um livro sobre como ganhar um debate sem ter razão. Né? As estratégias, né, para ganhar um debate sem ter razão. E aí, a quantidade de besteira que eu estou ouvindo, de gente que nem sequer fazer o seguinte, né? Vou lá ler a Constituição, né? E hoje, com inteligência artificial, até é fácil encontrar. Mas a burrice natural e, eventualmente, a ideologia entra na frente. Nós vamos tratar de tudo. Nós vamos tratar de tudo, vai ser tudo bonitinho. Trazer informações que não estão muito claras e que sempre nós vamos perguntar. Me dá onde está o crime aí para que a pessoa possa ser punida. Né? Fica aqui que eu garanto que você vai se divertir. Vai ser daquelas edições que eu vou adorar fazer, que muita gente vai detestar ouvir, que outros vão gostar, claro. É sempre assim. A vida é assim, vale o bem, é o que chamam polarização, né? Uhum. Eu posso fazer um programa à moda Augusto Cury. Né? Nada a dizer. O macaco tião da análise política. Não. Né? Mas eu pretendo ficar no território da lei. Tá bom? Mendonça, sem sigilo, só contra Moraes, Andrei e Gonê. Porque é preciso que fique claro que ele suspendeu o sigilo de parte da investigação do Banco Master, apenas a parte que diz respeito a Alexandre Moraes, a Andrei Rodrigues e a Paulo Gonê. Outros, não. Por exemplo, não se ouviu nada hoje sobre o Toffoli, não estou dizendo que deveria, só estou notando. Nada sobre Flávio Bolsonaro, nada sobre Dark Horse. A decisão dele tem alvo. Tem alvo. Tem um desafeto, Alexandre de Moraes. Desafeição feita no curso da investigação do golpe. O Mendonça está entre aqueles que acham que não houve tentativa de golpe. Né? Desafeição por Andrei Rodrigues. Ele está tentando ser delegado da Polícia Federal. Né? E o Gonê, eu nem está claro por quê. Nem está claro por quê. Houve uma divergência ou outra, mas... Né? Mas parece que também ele não gosta muito da Procuradoria-Geral da República. Então, foram selecionados esses três alvos. É preciso ficar claro que é uma seleção. Ah, mas você não vai contar o que tem lá? Claro que eu vou, tá tudo aqui, meu filho. Tá tudo aqui. Tá tudo aqui. Vamos lá, o que temos aí?
6: Elementos reunidos pela Polícia Federal sobre uma suposta rede de monitoramento e influência ligada a Daniel Vorcaro serão analisados pelo plenário do Supremo Tribunal Federal, ao determinar o levantamento do sigilo da investigação nessa terça. O ministro André Mendonça afirmou que o material apresentado pela PF exige deliberação da corte em sessão presencial e pública. A apuração integra a Operação Compliance Zero e busca identificar pessoas que teriam atuado na obtenção de informações sigilosas e na tentativa de interferir ou dificultar investigações e procedimentos fiscalizatórios potencialmente prejudiciais ao grupo investigado. Segundo a PF, mensagens encontradas no celular de Vorcaro indicariam que o banqueiro teria recorrido ao ministro Alexandre de Moraes e, em uma delas, pedido atuação junto ao diretor-geral da Polícia Federal, Andrei Rodrigues, e ao procurador-geral da República, Paulo Gonet. O despacho de Mendonça, porém, não identifica Moraes nominalmente como interlocutor. Ao mencionar os diálogos, registra que eles foram mantidos com uma pessoa até então não identificada. E afirma que na avaliação da PF, o conteúdo aponta para o acesso antecipado de Vorcaro a investigações criminais e apurações em andamento no Banco Central.
4: Olha aqui. Vamos lá. A Andresa Matais noticiou no Metrópolis que isso... porque já tinha saído ontem que o Mendonça teria mandado um pedido à Procuradoria-Geral da República que ensejaria uma possível avaliação para investigação do próprio Alexandre e do próprio Paulo Gonet, né? Aí, como vazou, então aí ele falou assim: bom, vou tirar o sigilo da investigação. Lembro que esse sigilo da investigação, no que diz respeito a essas três pessoas, cai logo depois que a gente fica sabendo que recomeçaram as conversas do Mendonça com um dos advogados do Vorcaro para, eventualmente, uma delação premiada. Até a ocasião em que nós mandamos um pedido para o Mendonça: o senhor está discutindo delação com advogados? Porque a Lei 12.850 proíbe que se discuta delação, né? Aí, com esse vazamento, com essa suspensão do sigilo, com tudo isso que veio a público, né? Aí pode falar: bom, agora não tem jeito, né? Vamos fazer, não sei. Pô, tô aqui, aí realmente está no terreno da especulação. Mas os dois teriam batido boca, quase chegado às vias de fato, né? Porque, afinal de contas, tá claro, né, que o André Mendonça pediu procedimentos de investigação contra o delegado-geral da Polícia Federal, um ministro do Supremo e o Procurador-Geral da República, sem que a Procuradoria tenha se manifestado a respeito. Isso tem nome, chama abuso de autoridade. Então ele decide ser delegado da Polícia Federal, nós sabemos. Ele decide ser investigador do próprio colega. Ele vai tomando decisões que vão, né, o colocam como o grande sacerdote, o único sacerdote do país. Muito bem, vamos lá. Ele pode fazer isso? A resposta é não. Porque senão ele se coloca como juiz, Ministério Público e polícia. Mas calma. Andrei Rodrigues criou, em algum momento, alguma facilidade para Daniel Vorcaro? Isso que essas conversas sugerem. Houve alguma facilidade? O Andrei Rodrigues, nós vamos voltar a esse ponto ainda, é aquele que foi ao Fachin pedir para tirar o Toffoli da relatoria. O Andrei Rodrigues foi aquele que apresentou um conjunto de elementos dizendo ao Fachin que o Toffoli não poderia continuar relator. O Andrei pode ser acusado, de algum modo, de se miscuir nesse assunto? Impedir a investigação do Vorcaro? Ao contrário, o que se tem é rigorosamente o contrário. Alexandre de Moraes, foi Alexandre que vazou. Alexandre da primeira turma, isso estava na segunda turma. Claro. claramente quem está investigando isso vem aí de uma área hostil ao Alexandre. Vem de uma área hostil ao Alexandre. Então também não há evidência. E quanto ao Paulo Gonet, Paulo Gonet é aquele que recusou. Paulo Gonet é aquele que recusou a delação do Vorcaro porque disse que não trazia elementos novos à investigação. Ah, mas falou de ir tomar uísque com o filho, não sei onde. Vamos ver. Isso aconteceu? Isso aconteceu? Não aconteceu. É muito sério o que está aí, porque isto acontece há 50 dias da eleição. Ao arrepio da lei. E aí começa o festival de achismos sobre o que pode acontecer. E nós vamos falar aqui. Eu vou pedir que as pessoas, de preferência, consultem a Constituição. Tá passando a mão na cabeça? Não, não estou passando a mão na cabeça de nada. Não acho que a conversa deveria ter acontecido. Não acho que o contrato com o escritório deveria ter acontecido. Não acho... Agora, eu quero saber... Uma coisa é achar que deveria ter acontecido. Outra coisa é apontar o crime. Se o Mendonça fosse apontar o crime, seria qual? Só se for o crime, ele não gosta de mim. Eu mesmo falei, por que que não suspende o sigilo do caso Dark Horse? Suspende. Todo mundo, suspende o sigilo de tudo. Porque agora o que nós temos, assim, vem um relatório da Polícia Federal e a imprensa vai lá pescando coisas. Pescando coisas. Presta atenção aqui. Vamos lá. Quem pode investigar quem e como? Eu quero que você entenda isso. Como é que isso se dá? Um ministro do Supremo pode ser acusado de crime de responsabilidade e aí tem o processo de impeachment. Mas o crime de responsabilidade tem de ser demonstrado. E um processo de impeachment está sujeito também ao controle do Supremo. Não é só assim, vou lá, eu quero empichar. Não é assim que funciona. E sim, artigo 102 da Constituição. Até agora, eu descobri, Isa, ninguém falou do artigo 102 da Constituição. Eu acho que eu sou o primeiro a falar desse assunto hoje. Artigo 102 da Constituição. Cabe ao STF processar e julgar, sim, inciso 1, a linha B, nas infrações penais comuns, o presidente da República, o vice-presidente, os membros do Congresso Nacional, seus próprios ministros e o procurador-geral da República. O Supremo pode abrir um processo de investigação. Pode abrir. Com base no artigo 45 do Regimento Interno. O mesmo artigo que determinou a investigação do processo das fake news. Quando o Supremo está sendo ameaçado, crimes ocorridos ali na esfera do Supremo. Fora isso, o processo necessariamente depende do Ministério Público. Se o Ministério Público disser não, é não. Se ele, que é o órgão acusador, decidir que não, é não. Eu entendo aqui que não cabe a aplicação do artigo 45, portanto, esse processo de investigação. O que o Mendonça, com a devida vênia, está querendo é causar um clima de conflagração, porque o processo depende necessariamente do Ministério Público, também em relação ao Procurador-Geral da República. Aí, nem a abertura da investigação se não tiver concordância do próprio MPF. vai haver, não, vamos abrir com base no artigo 45, a Procuradoria-Geral da República, ela própria vai pedir para abrir investigação contra o Moraes. Será que a investigação o que se quer? Ou o que se quer é incendiar o país à beira da urna? Uma pergunta. Por que agora? Esse troço está lá faz tempo. Por que agora? Quem sabe interferir na eleição de senadores com vistas a impeachment de ministro do Supremo? É preciso que fique claro de novo. Ele pensou esses três nomes para investigar. Ele não tirou o sigilo de toda a investigação do caso Master. Não é de toda a investigação. É a investigação dirigida a essas três pessoas. Não vai falar que o Alexandre leu o contrato? Vou falar agora. Não tem que esconder nada. Não tem que esconder nada. E sugiro a todos aqueles que grandes estudiosos da área que digam qual é o artigo do Código Penal que foi ferido, ou que lei foi ferida no caso. Né? Vamos lá, vai. Três.
5: A versão final do contrato entre o escritório Bárcia de Moraes, liderado pela advogada Viviane Bárcia, mulher do ministro Alexandre de Moraes, e o Banco Master, teria sido revisada e modificada no sistema Office 365 utilizado por Moraes. O perfil que alterou o documento, segundo os metadados do contrato, é intitulado Ministro Alexandre de Moraes. Os dados constam de investigação conduzida pela Polícia Federal, foram vazados ao Estadão. Como informa o jornal, os dados do arquivo foram examinados a partir das informações armazenadas no próprio contrato, na aba Propriedades de Documentos Atrelados ao Office 365, é o sistema da Microsoft, que é utilizado para abrir, editar arquivos, ficam registrados dados técnicos e descritivos, como autor, título, informações sobre datas e horários em que alterações foram realizadas no documento. Em nota, o escritório Bárcia de Moraes afirma o seguinte: em virtude da abrangência do pedido de contratação de prestação de serviços advocatícios pelo Banco Master ao Bárcia de Moraes, o setor de compliance do escritório, como faz em outros casos semelhantes, solicitou informações ao ministro Alexandre de Moraes na condição de marido da sócia diretora do referido escritório sobre eventual existência de impedimentos legais para a contratação nos termos propostos na minuta contratual, tais como ações no STF sobre sua relatoria ou mesmo participação em julgamentos de interesse do possível cliente. Diante da inexistência de previsão de atuação no STF ou de qualquer impedimento legal, uma vez que o ministro Alexandre de Moraes jamais julgou qualquer causa envolvendo o Banco Master, o contrato foi assinado e os serviços advocatícios devidamente prestados.
4: Crime. Qual? Qual crime? Ah, mas eu acho que a mulher dele, sendo mulher de um ministro do Supremo, jamais deveria ter feito um acordo com o Banco Master. Tá ok. Para derrubar um ministro, é preciso apontar o crime. Aí sai um troço como esse, e as pessoas dizem, oh, meu Deus! Oh, meu Deus, e crime? Qual é? Ah, mas como você usa pesos e medidas diferentes quando você fala do Dark Horse? Ah, vale bem, eu sei o que eu falo, não tô tantã. Uhum. Se é coisa que eu tenho boa sob certo ponto de vista, é a cabeça. Conteudisticamente falando. Eu não disse aqui, vocês se lembram, financiar filme não é crime sobre o Dark Horse? Disse ou não disse?
7: Sim.
4: Disse. Uhum. Eu não disse aqui, pedir financiamento para filme não é crime? Disse ou não disse? Disse. Mas também disse, usar o dinheiro para fazer caixa 2 é crime. Usar o dinheiro para fazer, para financiar a coação no curso do processo é crime. Ah, isso é crime. Aqui cadê o crime? Ah, acho que deveria ter pedido dinheiro? Acho que não, né? Acho que deveria ter feito contrato? Acho que não. Agora, cadê o crime? Ah, tá na cara que era ele o advogado. Bom, aí, meus queridos, a minha mulher é advogada, mas eu não posso nem ler. É plausível o que foi falado, não sei se é verdade ou mentira, mas é plausível. Seria todo útil que lesse para saber. Agora, insista-se, ele não julgava o caso Dark Horse. Tinha contato com o Daniel Vorcaro? Tinha relação com o Daniel Vorcaro? Tinha. Agora, se o objetivo era proteger o Daniel Vorcaro, foi de uma incompetência absoluta. O Andrei também queria proteger, então foi incompetente também. Ah, o Gonê queria proteger. Ah, foi incompetente também. Quer dizer, o Andrei queria proteger o Vorcaro e foi ao Fachin para tirar o Toffoli. Porque julgou que o Toffoli estava criando embaraços desnecessários. Eu nem concordo, mas... ele saiu. O Gonê queria ajudar o Vorcaro. Recusou a delação, disse, não tem nada de novo aí. Alexandre queria ajudar o Vorcaro. Em que ajudou? Mas não vai precisar apontar isso, né? Já que o objetivo é derrubar aquele que, afinal de contas, virou o símbolo da queda dos golpistas. Aí vem frases. Puta, PQP, não pagaram, esse Vorcaro, não pagaram Bárcio de Moraes. Vamos ter problemas. Bom, você não paga, vai ter problema. Você não paga alguém que você tem de pagar, vai ter problema. Que problema? Alexandre ia se vingar do Vorcaro? Dando munição a Vorcaro para depois atingi-lo? Aí o Vorcaro fala para o ex-sócio dele que ninguém deve ter acesso ao contrato. Bom, quem é que tem acesso ao contrato de todo mundo? Insisto, o crime está onde? Vaza a conversa das pessoas, vazem as conversas de todo mundo, vazem. Pensa você, meu amigo, minha amiga, estou parecendo um pastor que de vez em quando... Você, meu amigo, minha amiga, né? Coloca aí uma água em cima da... imagina se as suas conversas no Zap vazam sem contexto. Se as minhas com o Vólio Bene vazassem sem contexto, a gente está ferrado. Não do ponto de vista legal, uhum. Né, Vólio Bene, mas as nossas picardias sobre nossas musas. Tem crime aqui? Aponte, o Mendonça poderia apontar, a Polícia Federal poderia apontar. Ah, mas tem mais coisa. Vorcaro pediu apoio de Andrei e Paulo Gonê. Pediu. Na conversa, mas que pediu. Aconteceu? Vai lá, vamos falar disso também.
6: Há conversas de Vorcaro com Moraes em que o banqueiro especula sobre a possibilidade de alguma interferência da Polícia Federal ou da PGR em seu favor. No dia 30 de outubro de 2025, o ex-banqueiro disse ao ministro que era importante reforçar com Andrei Rodrigues e Paulo Gonê a orientação para que ninguém de baixo, uma referência a delegados e a procuradores, fizesse uma sacanagem com o Banco Master, que à época estava prestes a anunciar uma alegada venda para o consórcio formado pela Fictor Holding Financeira e por investidores dos Emirados Árabes Unidos. Às 4h57 da tarde, do dia 16 de novembro, Vorcaro perguntou ao ministro se o diretor-geral da PF teria condições de adiar o cumprimento das medidas cautelares que se avizinhavam. Na avaliação de investigadores, o teor das conversas e apelos do banqueiro a Moraes indicam que Vorcaro sabia da primeira fase da Operação Compliance Zero antes de sua deflagração.
4: Ainda que soubesse, Alexandre, o que o Alexandre tem com isso? Ele pode... Amigos, conversa, tinham. Uma coisa é você pedir avaliação pro cara, será que consegue? Mas... de todo modo, vamos... Ô, Vólio Bene, ô, Isa, vamos conhecer a árvore pelo fruto. Foi adiada a operação?
7: Não.
4: Foi adiada? O Paulo Gonet fez alguma coisa? Fez, recusou a delação dele. Andrei fez alguma coisa? Fez, foi ao Fachin e pediu para tirar o Toffoli. Uma coisa é conversar isso com o Alexandre, outra coisa é ter sido feito, é ter sido cometido um crime. Tem uma outra conversa. O ex-banqueiro Daniel Vorkar afirmou ao ex-diretor de fiscalização do Banco Central, Paulo Sérgio Neves de Souza, que também é investigado, dizendo: o Alexandre vai chamar o Paulo para dar um aperto. Eu nem sabia que eles tinham essa relação, viu, vó Luísa? Eu achei que fosse só uma coisa assim, sem aperto, né? Olha só. Conheço os dois, quero dizer que nunca me apertaram, hein?
5: Que bom.
4: É. Ah, não sei.
5: Vai repente, aqui, né?
4: Até o ponto é o seguinte: qual aperto? Qual é a consequência do aperto? Em que o Daniel Vorkar foi beneficiado? Essa conversa foi 19 de março de 2025. Vorkaro se mostra. Peguei tudo, hein? Tudo que tinha de frase complicada. Vorkaro se mostra grato a Moraes. Tá, qual o crime? Vamos lá, vai.
5: Um relatório da Polícia Federal aponta que o ex-banqueiro Daniel Vorkaro disse ao ministro Alexandre de Moraes ter uma dívida de vida com ele e agradeceu por tudo em mensagem enviada no mesmo dia em que os dois trataram de um encontro marcado na casa do empresário. Segundo o documento, a mensagem foi enviada por Vorkaro às 21h17 de 14 de novembro de 2025. Nela, Vorkaro escreveu: estamos juntos sempre. Você sabe que tenho gratidão da minha vida a você. Toda a minha família, funcionários, parceiros, amigos que dependem de nós têm uma dívida de vida contigo e com sua família. Muito obrigado por tudo. Agora continuar na pegada para conseguir concluir, se Deus quiser.
4: Em razão do contrato com a mulher, talvez. A minha pergunta para especialistas e abelhudo segue sendo: e você é o quê? Eu sou abelhudo. Mas abelhudo pode estudar ou não. Segue sendo, cadê o crime? Selecionar investigados numa apuração para transformá-los em alvo é crime. Só quero deixar claro. Presta atenção, querido, de cada morto herdará só o cinismo. Quando notar, estás à beira do abismo, abismo que cavaste com teus pés. Aparecendo o crime, denuncie-se. E acredito que os ministros do Supremo vão falar isso. E tem a pergunta gravíssima. Na segunda, tem o que está fora? Vai.
6: Uma troca de mensagens entre Alexandre de Moraes e Daniel Vorkaro sinaliza que o ministro discutia com o ex-dono do Banco Master a possibilidade de a Polícia Federal deflagrar uma operação que teria o ex-banqueiro como alvo. No dia 15 de novembro de 2025, sábado, Vorkaro questiona Moraes: acha que segunda já tem o que está fora? 48 horas depois, na noite de 17 de novembro, uma segunda-feira, o banqueiro foi preso pela PF quando tentava embarcar em um jato particular.
4: Se eu tenho um amigo como Alexandre, eu também faço essa pergunta. Ah, pode indicar que ele acha que sabia? Bom, mas todo mundo sabia, só se falava disso em todo canto, na imprensa, inclusive. Na imprensa, inclusive, que estava para acontecer a operação. E agora vem uma coisa que realmente é complicada. Vai lá, vai.
5: O Banco Master emitiu, em outubro de 2025, cartões de crédito com limite de R$300 mil para Juliana e Alexandre Barça de Moraes, filhos do ministro Alexandre de Moraes. A emissão dos cartões foi solicitada pelo escritório Barça de Moraes, comandado pela mulher do ministro, Viviane Barsi, que firmou o contrato de R$131 milhões com o banco de Daniel Vorcaro. Ao estado de São Paulo, o escritório Barça de Moraes confirmou que os cartões de crédito foram oferecidos pelo Master, mas jamais usados por qualquer advogado ou pessoa do escritório. Mensagens do celular de Vorcaro indicam que, em 2 de outubro de 2025, 15 dias antes de ser preso no Aeroporto Internacional de São Paulo, em Guarulhos, o administrador do escritório Barça de Moraes, Guilherme de Toledo Benazzi, entrou em contato com Vorcaro para tratar das emissões dos cartões. O próprio Vorcaro respondeu ao administrador enviando contato de Adriana Solano, superintendente executiva comercial do Master.
4: O negócio é o seguinte, ainda que o cartão tivesse sido dado com limite de 300 mil, 500 mil, 1 milhão, era o Vorcaro que estava pagando o cartão? Não, se vocês acham que eu considero que essa proximidade é bacana, bom, tanto não é bacana que a gente tem esse troço todo acontecendo. Eu só não vou retirar do contexto isso que está acontecendo. Que tem uma guerra interna no Supremo, que tem uma guerra eleitoral em curso, que nesta guerra eleitoral em curso, um lado está sendo poupado e outro lado está sendo fustigado. E que existem atuações aí que estão fora dos limites legais. Ah, ilegalidade do Alexandre, você não fala. Prova ilegalidade, eu vou pedir para punir. Evidencia ilegalidade. No Estado de Direito é assim. Essa é a minha posição histórica. Queridos, eu era o demônio do PT para alguns petistas. Eu nunca tô nem aí para isso. Entende? Eu falo o que eu acho que eu tenho de falar. Né? E causou uma grande surpresa quando saiu a sentença do Moro e eu disse que não tinha prova contra o Lula. Tem até um vídeo que, engraçado, que o Lula faça, eu quero que vocês façam como o Reinaldo Azevedo. E aí alguns deram um riso histérico, achando que ele estava tirando... Ele falou, tô falando sério, porra. Vai ler o processo. Quer dizer, não tem prova. O que, que é? Eu estava tentando livrar a cara do PT que tinha caído em desgraça, é isso? Eu não aceito essas. Eu não aceito esse andamento fora da lei. Isso é muito ruim. Isso incendeia o país. Olha aqui. Esse tipo de coisa incendeia o país e qualquer que seja o resultado, inclusive da eleição, a coisa pode ficar muito complicada. Hã? Criar essa coisa agora, eu insisto, ao arrepio da lei, porque não tem pedido em Ministério Público, não tem nada. É uma decisão que o Mendonça tomou. Assim como vem de inquéritos que estão com ele, todos os vazamentos contra o Lulinha. Não vem nenhum vazamento contra o Dark Horse. Não, estou pedindo cumprimento da lei. Nada além disso. E aí tem também o negócio de um avião que de resto não foi feito. Teve a proposta de se tornar, da Viviane se tornar sócia, do escritório se tornar sócia de um avião com cotas de 50 milhões. Bom, também isso não aconteceu. Eu queria muito que cada um desses casos, quando eu vejo os comentaristas, oh, que absurdo, que absurdo, que absurdo. Eu também acho, tá tudo ruim. Mas aconteceu, aí um cara, que é um lobista, se aproximou do Gonê, essa gente que conversa, que fala, tal, e tem um negócio sobre uma segunda degustação de uísques que seria feita em Londres. E como o Gonê tem bom gosto, falou se teria Macallan, nem é dos meus preferidos. Ele falou que sim, posso levar meu filho? Bom, até ali crime não havia. Só que isso também não aconteceu. Mas vamos lá, vamos falar. Nove, vai.
6: Vamos, as mensagens apreendidas no celular de Daniel Forcar indicam que o filho de Paulo Gonet viajaria para Londres em março de 2025 com as despesas pagas pelo ex-banqueiro. Conforme informou o Metrópolis, o advogado Ciro Soares, elo entre Gonet e Forcaro, perguntou ao empresário se o filho do PGR poderia acompanhar o grupo durante a viagem. A pergunta foi a seguinte: Gonet perguntou se o filho dele pode ir com a gente para Londres. Forcaro respondeu: óbvio, né? As mensagens não deixam claro, porém, qual dos dois filhos de Paulo Gonet iria participar da viagem. O procurador-geral da República tem dois filhos, Gustavo Teixeira Gonet Branco e Pedro Henrique de Moura Gonet Branco.
4: Houve a degustação? Não. Nem aconteceu. Poderia ter acontecido e poderia, então, bom, aconteceu e Gonet resolveu pegar leve com Forcaro. Nem aconteceu, nem pegou leve. Olha aqui. Gonet teria dito que o Forcar era uma máquina de trabalhar, né? Aí o tal do Soares lá falou... vai para Londres. Oba, tomara que tenha charuto e Macallan. Isso quem teria dito, Gonet? Bom, e daí? E daí? Primeira vez que um banqueiro conversa com poderosos. Ou a gente segue o devido processo legal, diz onde está o crime. Ou precisa parar de incendiar a República assim. Porque tem babaca achando que se o Alexandre cair do Supremo, e eu acho que não vai acontecer, tudo se estabiliza. Não, que tem uma aposta, que se faz uma aposta eleitoral ousada, se faz. Porque o próximo presidente, na prática, tem 4 ministros para indicar. Tem 4. Tem uma aposta ousada. Vamos controlar o Supremo. Porque controlando o Supremo, a gente controla o resto do Brasil. E para tanto, há algumas expedições, há coisas aí que lembram expedições de vingança. O Andrei Rodrigues estaria indignado, apontando que o Mendonça agiu, teria apontado que o Mendonça agiu sem a provocação da PGR e da própria polícia. Foi ele que tomou a iniciativa, comportando-se como policial. Ah, mas é porque ele quer só a verdade. Mas ele quer a verdade sobre o Andrei, de que ele não gosta, suposta verdade, o Alexandre, de que ele não gosta, e o Gonet, de que ele não gosta. E a verdade sobre o Dark Horse, ele não quer? Sabe que um esparramo como esse pode ter efeito eleitoral. Evidentemente. Né? E aí a extrema-direita comemora. Pede a saída de Moraes. Né? Vamos lá, vai, 11 aí, vai.
5: O senador e candidato à presidência pelo PL, Flávio Bolsonaro, afirmou hoje que o ministro Alexandre de Moraes atuou, nas palavras dele, como advogado de Daniel Forcaro. Ainda para o senador, o magistrado deveria renunciar ao cargo. Declarações foram dadas em coletiva de imprensa no Senado. Vamos acompanhar o que ele disse.
7: Primeira percepção é de ficar bem impactado, porque ali está comprovado que o Alexandre de Moraes era o advogado de fato do Forcaro. Né, se ele edita os contratos da esposa, né, que estava ali oficialmente sendo contratada, né, se ele parece que tem alguma forma de ajudar o Vorkari, dar garantias de que a Polícia Federal não atue em determinado momento, ou que o Procurador-Geral da República, ele se posicione a favor do Vorkari por influência de Alexandre de Moraes. Então são muitas acusações graves e que eu espero de verdade que ele esclareça, porque caso contrário, se ele não esclarecer e se comprovar o que essas suspeitas que estão sendo reveladas agora por vocês da imprensa, vejam a importância da imprensa, da transparência a tudo, ele não tem a menor condição de continuar sendo ministro do Tribunal Federal.
4: Veja a importância da imprensa, da transparência a tudo, o outro levantou sigilo, evidentemente a imprensa vai lá, lê e fica dando destaque para as coisas que estão ali. Claro, ele poderia indicar o crime, onde é que está. E isso aqui, esse áudio com a voz dele, denota proximidade com o Vorkari ou não? Ele era senador da República. Vorkari tinha acabado de ter problema. Depois ele se encontrou com o Vorkari, depois o Vorkari saiu da cadeia. Mas aqui, a compra do Banco Master pelo BRB já tinha sido gongada pelo Banco Central, que tem a presidência indicada pelo Lula. Isso aqui é o quê? Com Vorkari? É inimizade? Coloca aí pra mim que eu quero lembrar, vai.
8: Irmão, preferi te mandar o áudio aqui pra você ouvir com calma. Bom, aqui a gente tá passando por um dos momentos mais difíceis da nossa vida, né? Não sei como é que vai ser daqui pra frente, como é que isso tudo vai acabar, mas tá na mão de Deus aí. E você também, eu sei que você tá passando por um momento dificílimo aí também, essa confusão toda, não... Você sem saber exatamente como é que vai caminhar isso tudo. E apesar de você ter dado a liberdade, Daniel, de a gente te cobrar, eu fico sem graça de ficar te cobrando, tá? Mas, enfim, é porque tá num momento muito decisivo aqui do filme. E como tem muita parcela pra trás, cara, tá todo mundo tenso. E eu fico preocupado aqui com o efeito ao contrário do que a gente sonhou pro filme, né? Imagina a gente dando calote num Jim Caviezel, num Cyrus, os caras... Pô, renomadíssimos lá no cinema americano, mundial. Pô, ia ser muito ruim, né? Todo efeito positivo que a gente tem certeza que vai vir com esse filme pode ter efeito elevado a menos um aí, cara. Então, se você puder me dar um toque, uma posição aí, Daniel, porque a gente precisa saber o que faz, cara, da vida, porque já tem muita conta pra pagar esse mês e mês seguinte também. E agora que é a reta final, que a gente não pode vacilar, não pode não honrar com os compromissos aqui, porque senão a gente perde tudo, cara. Tudo contrato, perde ator, perde diretor, perde equipe, perde tudo. Podemos dar um toque aí, irmão. Desculpa o áudio longo aí, tá? Um abração, fica com Deus, cara.
4: Isso é patriotismo. E como vê, fica claro que, inclusive, seja lá o que fosse, era uma peça eleitoral. Né? E como essa gente é muito patriota, a gente tem a R3 aí, a oposição, que é a obstrução. Agora, vamos obstruir tudo no Senado, hein? Inclusive a 6x1, vamos parar tudo. Vamos usar esse caso aí para parar tudo. O que, que a gente tem aí, vai?
6: A oposição planeja uma paralisação total das atividades legislativas no Senado em protesto contra as recentes revelações envolvendo Alexandre de Moraes. A base do governo fala que o ato é uma tentativa de manobra para travar o avanço das tratativas do fim da escala 6x1. A articulação é liderada pela senadora Damares Alves, ex-ministra da Mulher, da Família e dos Direitos Humanos durante o governo Jair Bolsonaro, que cobrou publicamente a saída do magistrado do Supremo e defendeu a abertura de um processo de impeachment na casa. A senadora postou o seguinte: propus hoje uma obstrução total no Senado. Não vamos votar nenhuma PEC ou projeto de lei até que o ministro Moraes renuncie ou sofra impeachment. As denúncias de hoje sobre o contrato de 131 milhões de reais e a blindagem institucional são inadmissíveis. Chega de omissão, escreve.
4: É. E aí, veja só, né? Que esse patriota que acabou de pedir a cabeça do ministro, tinha outro repasse do Vorkari para supostamente fazer o filme. Vamos lá.
5: O dono do Banco Master, Daniel Vorkari, fez um repasse adicional de US$1.600.000, o equivalente a 8,5 milhões de reais na cotação da época, ao fundo responsável por administrar os recursos do filme Dark Horse sobre a vida de Jair Bolsonaro. A informação foi publicada hoje pela revista Piauí, com base em relatório do Conselho de Controle de Atividades Financeiras, o COAF. O longa-metragem tem representado um desgaste para a candidatura de Flávio Bolsonaro à presidência após revelação de áudios em que o senador pede dinheiro ao dono do Master, esse que a gente inclusive acabou de veicular, para supostamente finalizar a obra cinematográfica. Flávio não havia falado sobre esse repasse adicional. Segundo a reportagem, o repasse foi feito ao Raven Gate Development Fund, que é aquele fundo. Isso foi em 16 de setembro de 2025, quando já eram conhecidas as suspeitas sobre as fraudes financeiras atribuídas ao Master. O envio das verbas ao filme aconteceu pouco mais de duas semanas depois de o Banco Central negar a venda da instituição financeira de Vorcaro para o BRB, o Banco Regional de Brasília.
4: É, e aí o... Agora são 12 milhões e 300 mil dólares para o filme. O Flávio, que é aquele que não vem pedindo dinheiro, diz que já explicou tudo e que agora quem tem que prestar contas é a produtora. Ele não precisa mais prestar contas. Vamos lá, vai.
6: É, Flávio Bolsonaro afirmou hoje que as informações divulgadas pela revista Piauí sobre esse novo repasse feito por Daniel Vorcaro devem ser respondidas pela produtora Go Up Entertainment, não por ele. A gente vai conferir o que disse Flávio aos jornalistas ao chegar hoje ao Senado.
7: A gente não tem absolutamente nada de errado em um patrocínio privado para um filme privado sobre o presidente Bolsonaro. Não houve nenhuma contrapartida por parte de qualquer autoridade pública, onde eu me incluo, né? Então, e essas questões técnicas, desculpa, cara, tem que perguntar para a produtora, eu não tenho condição de falar. Perguntem à produtora, pergunta à produtora qual é o problema, gente. Porque tá tudo feito, a prestação de conta, a perícia está feita, a conclusão foi que não há nenhum dinheiro público. Sobre esse assunto, pergunta a produtora. Vocês próprios vazaram na imprensa o contrato, nas conversas que existiam lá com ele, que ele fez um patrocínio esperando um retorno sobre a bilheteria do filme, uma relação privada. Que não tem absolutamente nada de errado, foi isso. Não tem nenhum sentimento, minha querida. Ali não tem nenhum sentimento. Ali foi uma relação contratual privada, mais nada. O meu papel é emprestar essa carinha aqui, ó. Uma autorização para usar a minha imagem. E aí eu captar investimentos, foi isso que eu fiz, nada de errado.
4: Cínico, agressivo, não fiz nada, meu papel é emprestar essa carinha, como se ele não fosse senador da República, como se o irmão à época não fosse deputado. Bom, se todo o dinheiro do Master é dinheiro privado, qual é a questão envolvendo Alexandre e os outros? O dinheiro do Master é privado? A mulher do Alexandre tem o direito de advogar? Qual é o problema? Só existe o problema porque se supõe que o Master não atuasse dentro das regras do jogo. Não atua dentro das regras do jogo para o Alexandre, mas atua dentro das regras do jogo para o Flávio. E para o Eduardo? Envolvendo quase 13 milhões de dólares. E é agressivo, e ainda assim, calada, não tem que falar a respeito. Curioso, né? Aí o problema da produtora. O Mendonça deve achar a mesma coisa, porque desse caso não vaza nada. Aliás, tem uma outra coisa curiosíssima envolvendo a justiça aqui de São Paulo sobre a não investigação do Dark Horse também. Olha só, vamos lá.
5: A Vara Estadual das Garantias fez uma série de questionamentos à Polícia Civil de São Paulo e devolveu, sem decisão, um pedido de acesso a dados financeiros sigilosos da empresária Karina Ferreira da Gama, dona da produtora do filme Dark Horse e alvo de uma investigação sobre possível desvio de recursos da Prefeitura de São Paulo. Entre os questionamentos, a Justiça perguntou quais documentos e indícios de irregularidade a Polícia reuniu sobre o caso que não vieram de

0: Flávio Dino havia determinado o compartilhamento de provas do inquérito da Polícia Civil com a Polícia Federal, que também investiga a produtora, mas em uma apuração sobre recebimento de emendas parlamentares. O pedido da Polícia Civil à Justiça havia sido feito em maio. A manifestação da Justiça entrou no sistema do Diário de Justiça Eletrônico nesta segunda. A Polícia Civil buscava autorização judicial para ter acesso a relatórios de inteligência financeira feitos pelo COAF sobre o CPF de Karina e o CNPJ da produtora.
1: Olha que curioso, a polícia pediu em maio, nós estamos em setembro. Porque a coisa estava parada e você achava que era coisa da polícia aqui de São Paulo. Mas não, foi a justiça. Ah, a justiça quer saber. Mas isso é só notícia de jornal? Isso ficou... Eu vou lembrar que, embora o despacho não tenha assinatura de nenhum juiz, não tenha nome, eu vou lembrar algumas coisas. Mas tem mais coisa aí sobre a investigação congelada aqui também, aí por decisão da justiça aqui de São Paulo. Vai.
2: A investigação se originou a partir de uma representação feita pelo Ministério Público para apurar suspeitas de irregularidades no contrato de 108 milhões de reais entre o ICB, o Instituto Conhecer Brasil, e a Prefeitura. Ao longo das investigações, o delegado Antônio Carlos Manuera Silveira afirmou que havia consistentes suspeitas de confusão patrimonial entre as contabilidades do ICB e da Go Up Entertainment, produtora de Karina, responsável pelo filme Dark Horse. O despacho da Vara de Garantias, publicado sem assinatura do juiz responsável, afirma que, em seu pedido, a autoridade policial noticia que, embora os serviços efetivamente prestados, do fornecimento de Wi-Fi, correspondessem a aproximadamente 43 milhões de reais, teriam sido transferidos ao Instituto cerca de 69 milhões de reais, resultando em uma diferença aproximada de 26 milhões de reais. Há, ademais, referência à possibilidade de que parte dos recursos públicos tenha sido destinada ao financiamento de atividades privadas relacionadas à produção cinematográfica desenvolvida pela empresa Go Up Entertainment, vinculada à investigada Karina, diz o despacho.
1: A justiça quer uma ajuda, né? Então, essa justiça que não tem assinatura quer uma ajuda, eu ajudo. Tô aqui para isso, né? Tem a investigação da Controladoria Geral do Município, apontando irregularidades no uso dos recursos. Foi afastado o gerente da SP Tours, né? Diretamente envolvido na investigação dessa história do contrato, né? Há uma auditoria sobre as metas a serem cumpridas pelo ICB que não foram cumpridas de instalação do Wi-Fi. O Tribunal de Contas da União investiga o ICB por desvio de recursos do SESI. O envio das emendas de parlamentares para o Instituto, para dois institutos da Karina. Essa que o Dino pediu para investigar. E não é por acaso, e vocês estão aí com a informação, não é por acaso que Eduardo agora quer tirar o caso da mão do Dino e quer mandar para quem?
2: Para quem?
1: Vamos encerrar o bloco com isso.
0: Eduardo Bolsonaro manifestou apoio ao pedido para retirar de Flávio Dino e transferir a André Mendonça a investigação sobre o financiamento do filme Dark Horse. Solicitação foi apresentada por Mário Frias ao presidente do STF, Edson Fachin. O deputado argumenta que Mendonça é o juiz natural por já relatar outras apurações ligadas aos mesmos fatos. Eduardo e Frias participaram da produção cinebiografia sobre Jair Bolsonaro, ambientada na campanha presidencial de 2018. Fachin ainda deverá decidir sobre a redistribuição do processo.
1: É isso aí. Daqui a pouco a gente volta.
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8: Olá, boa noite, 7 horas em ponto aqui no Rio de Janeiro. Eu, Luiz Joalci, te acompanho nesse noticiário local com muita informação, serviço. Vamos então acionar a nossa repórter aérea Deise de Assis, que tem informações do trânsito. Boa noite, Deise.
9: Oi, Luiz, boa noite pra você. Eu começo atualizando nesse momento a ponte Rio-Niterói, porque mais cedo tinham dois carros enguiçados no sentido Niterói, ali no trecho do Caju. Tinha faixa ocupada, a movimentação segue lenta, segundo a Ecovias Ponte, 30 minutos é o tempo estimado de travessia. No sentido do Rio também tem dificuldade no acesso à Avenida Brasil, 16 minutos o tempo de travessia. Você que utiliza o transporte público, dê preferência pelas barcas, vai fazendo um bom negócio. 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Daqui a pouco eu volto, Luiz.
8: Obrigado, Deise, pelas suas informações. Agora, 7 horas, 1 minuto.
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10: Quando pensamos em tratamento, normalmente imaginamos medicamentos, cirurgias ou procedimentos. Mas o estilo de vida também pode fazer parte do tratamento de várias condições. Atividade física, alimentação adequada, sono, interrupção do tabagismo, controle do peso e manejo do estresse podem influenciar pressão arterial, glicemia, colesterol e saúde cardiovascular. Isso não significa substituir medicamentos quando eles são necessários. Significa entender que saúde não depende apenas daquilo que tomamos, mas também daquilo que fazemos todos os dias. A medicina do estilo de vida transforma hábitos em ferramentas terapêuticas. E talvez essa seja uma das ideias mais importantes da prevenção. Pequenas escolhas repetidas durante anos podem produzir consequências muito maiores do que grandes mudanças feitas apenas por algumas semanas. Eu sou o Galileu Assis, diretor da MedRio Checkup, e lembro a vocês, saúde é prevenção.
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8: Mais do trânsito com ela, Deise de Assis.
9: Oi, Luiz, bora falar agora da zona norte da cidade. Movimentação lenta para você que tá pela Avenida Rei Pelé, desde o acesso pelo viaduto dos Fuzileiros, para você que segue em direção ao Grande Meia, movimentação lenta até o acesso à Rua São Francisco Xavier. Quem vai optando pela Visconde de Niterói vai fazendo um bom negócio, tem movimentação bem melhor. Atualizando também o sentido Praça da Bandeira, você que vai em direção ao centro pela Rei Pelé também tá perdendo tempo na passagem pelo metrô de São Cristóvão. Você que está saindo da Tijuca pode optar nesse momento Conde Bonfim. 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Uma ótima noite para você, Luiz, e para todos os ouvintes da Band News FM.
8: Obrigado, Deise, pelas suas informações. Uma boa noite para você e até amanhã.

0: ferro velho regular é interditado nesta terça-feira em Niterói, na região metropolitana do Rio de Janeiro, durante a operação desmonte do Detran. O local funcionava sem credenciamento e autorização do INEA e também do Corpo de Bombeiros. De acordo com o órgão, o proprietário do local foi conduzido à delegacia pelo crime de receptação qualificada. Ele também vai responder por comercializar peças sem nota fiscal. A operação desmonte visa coibir o comércio ilegal de peças e o funcionamento clandestino de estabelecimentos do setor. O local foi autuado por riscos ao meio ambiente e à saúde humana causados pela contaminação do solo e pela geração de resíduos perigosos decorrentes da desmontagem inadequada.
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0: 7 horas e 5 minutos, 7:05. Informações do trânsito agora com ela, Maria Rita Nader. Boa noite, como que tá a movimentação agora?
2: Boa noite, Valsiri, também para os nossos ouvintes. Trânsito muito intenso ali na região da Barra da Tijuca, na Ayrton Senna, no sentido linha amarela. Trânsito muito complicado desde a região ali do Hospital Municipal Lourenço Jorge, passando também ao longo do Via Park Shopping, também ali pela Vivian Festas, até a chegada ao Uptown Barra, chegando ali logo nos acessos para a linha amarela. Então, trânsito muito intenso ali na região, assim como também na Avenida das Américas, no sentido Recreio. O trânsito piorou ainda mais na noite de hoje. Então, nesse momento, trânsito intenso ali na altura do Cita Office, passando também até a chegada ao Village Mall e também na Cidade das Artes, no sentido Recreio. Então, uma extensão aí de engarrafamento na noite de hoje para quem está tentando voltar para casa pela Avenida das Américas, vai ter que ter paciência no sentido Recreio dos Bandeirantes. Agora, também atualizando a situação ali das vias na chegada para a Ponte Niterói, apesar das faixas já terem sido liberadas na Ponte Niterói devido a dois carros enguiçados, trânsito ainda com muitas retenções nas vias de acesso à ponte, como a Avenida Brasil, também viaduto Paulo de Fronten e a Avenida Rodrigues Alves e a Linha Vermelha ali para quem está tentando acessar a Ponte Rio-Niterói. Trânsito ainda complicado na região. Assim como na linha amarela, quem segue no sentido Barra teve um acidente ali na altura do Shopping Nova América, então trânsito também intenso na região desde a saída da Ilha do Fundão, passando pela Maré, Bom Sucesso, Inhaúma, até a chegada ali a esse acidente, está deixando o trânsito bem complicado para quem segue no caminho para a Barra pela linha amarela, Valci.
0: É a movimentação na volta para casa complicada por conta do tempo aqui no Rio de Janeiro. Muito obrigado, Maria Rita, pelas suas informações. 99902-6970.
2: Continue mandando mensagem aqui sobre o trânsito, também sobre o tempo, como o Valcir falou.
0: 7 horas e 7 minutos.
3: Olha, eu leio coisas que são do Arco da Velha, né? Eu vou falar aqui, atenção, TV, pode botar tarde assim. Lula agora vai se afastar de Moraes? Não, não fica bom assim. Diz Lula vai deixar claro que nada tem a ver com ações de Moraes. Pronto. Porque eu leio assim, Lula procurará se afastar de Moraes. Por acaso está junto? Em quê? O Lula procura se afastar. O Lula tentou defender o Lulinha ou disse que o Lulinha se fez paga? Nesse caso, em relação a Moraes, o que, que o Lula vai falar? Se fez, paga. Ora bolas. Mas o quê? Ele tem que andar com o Moraes para cima e para baixo? Ele vai dizer o óbvio, o Supremo é um poder independente. O Supremo tem que decidir suas coisas. Por um acaso, o presidente teria alguma condição de proteger o ministro, caso o ministro precisasse de proteção? Mas isso é de uma tolice supina. Não estou falando? Eleição. Eleição o tempo inteiro. Né? Criou-se o mito de que o Alexandre fabricou a vitória do Lula em 2022. O que é mentira. O Bolsonaro estava preso porque ele tinha tentado golpe de Estado. né? Quer dizer, perdeu a eleição e foi preso porque tentou golpe de Estado, mas ele perdeu a eleição. Por que que foi o Supremo que fabricou? Não, não foi, foi o eleitor. Ah, é que o Supremo tirou Lula da cadeia. Porque o processo era ilegal. Porque o processo era ilegal. Só por isso. O Bolsonaro perdeu a eleição. De resto, ele não foi retirado antes da disputa. E olha que poderia, hein? Poderia ter sido denunciado antes. Poderia ter sido denunciado antes. O inquérito que existia das fake news permitia denunciar antes. Mas não aconteceu. Se candidatou, perdeu. Foi o Alexandre, as decisões dele do TSE. Ora. Então, já que naquele caso aconteceu, então agora a gente vai ter um que vai fazer a mesma coisa do outro lado. Mas isso é uma estupidez. De resto, isso é mentira. É isso aí.
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7:13. Eu sou Luiz Eduardo de Castro e te acompanho nos próximos minutos com os destaques da programação e do noticiário aqui no Rio de Janeiro. 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

A gente agora traz informações do esporte, isso porque a negociação do atacante Gonzalo Plata, que ia pro Dinamo de Moscou da Rússia, ele que veste a camisa do Flamengo, não foi concretizada. Segundo o clube rubro-negro, o Dinamo informou na tarde desta terça-feira que o equatoriano não atendeu aos parâmetros médicos estabelecidos pela equipe russa. Então, por isso, a negociação não seguirá em frente. A mesma situação aconteceu com o meia Matheus Martins, do Botafogo, que também ia para o Dinamo de Moscou. Os dois jogadores, no caso, vão voltar para o Rio de Janeiro e vão reintegrar os elencos das equipes cariocas após não serem aprovados nos exames médicos lá na equipe russa.

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1: Aliás, ontem teve problema técnico, entrou a TV no meio do programa, não sei o que e tal, e aí acharam, Reinaldo foi censurado. Não, não fui. Deu um problema técnico. Falei, ah, meu Deus. Qualquer ministro pode investigar quem ele bem entender, na hora que bem entender, no Supremo, inclusive para alvejar os seus inimigos? Acho que não. Lê para mim aí, vai.
2: Uma ala de ministros do Supremo Tribunal Federal mais próximo, Alexandre de Moraes, avalia que a corte terá de decidir sobre a validade do relatório da Polícia Federal que mostra mensagens entre o magistrado e o banqueiro Daniel Vorcaro do Banco Master. Informação é do Globo. A previsão é que esse deverá ser o principal debate caso o presidente do tribunal, o ministro Luiz Edson Fachin, leve o caso ao plenário. O principal argumento desse grupo é que a investigação de ministros do STF tem de ser autorizada pelo colegiado previamente. Como não houve essa consulta prévia por parte da PF, a avaliação desse grupo é que as informações coletadas no celular de Vorcaro podem ser declaradas nulas, ou seja, sem valor para embasar eventuais atos processuais.
1: Se o Fachin for corajoso, nem põe em votação, porque é ilegal. É ilegal. E se puser em votação, tem que valer a Constituição. Né? Vai o quê? Vai investigar sem Ministério Público se manifestar, sem os outros ministros se manifestarem? Que coisa é essa? Ah, mas então nada disso será investigado. Conclui a zorra desse inquérito e passa adiante para saber se tem o que ser denunciado. Em vez de funcionar num sistema paralelo de justiça, num estado paralelo, num estado de exceção, em que um único homem é o juiz, é o policial, é o Ministério Público. E eu poderia dizer aí, é o bolsonarista de plantão, mas não, eu não quero nem entrar nesse mérito. Não, não acho nada bonito. Investigue-se. Não estou tentando impedir coisa nenhuma. Investiga o que quiser. Agora, investiga dentro da regra. Em vez de criar situações para gerar indignação, calor e nenhuma luz. E vou encerrar por aqui, Vólio Bene, antes que me censurem.
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0: 7h20 no horário de Brasília. 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
1: Da Polícia Federal sobre escândalo do Master revela que Daniel Vorcaro pediu conselho a Alexandre de Moraes sobre fugir do país. Ele acabou preso 2 dias depois.
2: Mensagens também apontam que banqueiro teria pedido ao ministro do Supremo ajuda para que o procurador-geral e o diretor da Polícia Federal barrassem investigações envolvendo a fraude bilionária.
1: Ainda segundo a Polícia Federal, o escritório de advocacia da mulher de Moraes tinha um segundo contrato com empresas de Vorcaro no valor de 50 milhões de reais.
2: Mendonça vai submeter ao plenário as novas descobertas da Polícia Federal, dependendo da decisão. Moraes pode se tornar o primeiro ministro do Supremo investigado na história do tribunal.
1: E ainda nesta edição, o que dizem a esposa de Alexandre de Moraes e outros citados sobre as novas revelações e toda a repercussão hoje em Brasília.
2: E você vai ver também no Jornal da Band.
3: Crescimento da economia brasileira desacelera no segundo trimestre. Agronegócio garante número positivo para o PIB. Ataque na Times Square em Nova York. Mulher esfaqueia e mata 2 pessoas. Agressora foi morta pela polícia. Lancha a mais de 300 km por hora capota em competição nos Estados Unidos. Cápsula de proteção salva piloto e copiloto.
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2: Olá, boa noite para você.
1: Boa noite. O ministro André Mendonça do Supremo retirou o sigilo do relatório da Polícia Federal que detalha mensagens do banqueiro Daniel Vorcaro com o ministro Alexandre de Moraes. As conversas também revelam a relação do dono do Banco Master com outras autoridades. A gente vai começar esse jornal indo ao vivo para Brasília. O Caian Messina tá lá, Pedro Teixeira também. Trazem todas as informações pra gente. Vamos começar por você, Caian Messina. Boa noite.
6: Boa noite, Rodolfo. Boa noite a todos. O Supremo Tribunal Federal viveu hoje um dos dias mais tensos das últimas décadas. O ministro André Mendonça tirou o sigilo de mensagens que, segundo a Polícia Federal, mostram uma relação de proximidade entre Daniel Vorcaro e o ministro Alexandre de Moraes. As informações foram recuperadas de celulares do banqueiro. Investigadores dizem que a troca de mensagens era frequente. Em uma delas, Vorcaro escreveu: acha que na segunda já tenho que estar fora? Na avaliação da PF, a pergunta a Alexandre de Moraes foi uma sondagem sobre a possibilidade de fugir do Brasil e escapar da prisão. O relatório da Polícia Federal mostra que as conversas com o ministro continuaram. Vorcaro se mostrava preocupado com a possibilidade de ir para a cadeia. Você acha que existe alguma chance disso acontecer amanhã de manhã? Ele pergunta. A PF afirma que o ministro tinha conhecimento do contrato do Master com o escritório Barsi de Moraes, da mulher de Alexandre de Moraes, no valor de 130 milhões de reais, e diz que o ministro editou pessoalmente a minuta. O ministro Alexandre de Moraes ainda não se manifestou. Voltamos a São Paulo.
2: Obrigada, viu, Caian, pelas informações ao longo aqui do Jornal da Band. A gente vai trazer os detalhes dessas mensagens, outros nomes de autoridades que também são citados. O Pedro Teixeira também já está ao vivo com a gente para falar um pouco, Pedro, sobre a repercussão política da gravidade aí das mensagens, né?
7: Sim, boa noite, Adriana, para você e para todo mundo que nos acompanha aqui no Jornal da Band. Deputados e senadores da oposição cobraram o aprofundamento das investigações e voltaram a defender a abertura de um processo de impeachment contra o ministro Alexandre de Moraes. Já são 54 pedidos no Senado. Os parlamentares também pediram o afastamento do diretor-geral da Polícia Federal, Andrei Rodrigues, e uma queixa-crime foi apresentada contra o Procurador-Geral da República, Paulo Gonet. No Senado e na Câmara, parlamentares da oposição dizem que os novos elementos precisam ser esclarecidos e que o caso não pode ser tratado apenas como uma questão interna do Supremo. Já para a base governista, a avaliação é que o Palácio do Planalto precisa se afastar do caso para evitar desgastes. Há também pressão para a abertura de uma CPI no Congresso para apurar o caso, mas o Congresso entra em recesso informal após esta semana de esforço concentrado e a oposição também ameaça obstruir as votações no Senado enquanto o impeachment de Moraes não for votado. Volto aos estúdios.
1: Já já, ao longo ainda dessa edição, a gente traz mais informações à repercussão enorme dessas mensagens extraídas do celular do dono do Banco Master.
2: Uma operação contra a quadrilha do falso advogado prendeu 5 suspeitos em São Paulo.
8: Polícia! Polícia!
9: Logo cedo, a polícia prendeu os suspeitos de fazerem parte de uma quadrilha que aplicava o golpe do falso advogado, principalmente contra idosos. A operação aconteceu em cidades da capital e do interior paulista. Segundo a investigação, os criminosos convenciam as vítimas a pagarem taxas que não existiam.
10: Eles se passavam muitas vezes pelo próprio advogado constituído e pediam valores, né, em contrapartida para ou dar andamento ou para levantar um alvará judicial.
9: Os bandidos indicavam uma conta Pix para o depósito que depois era sacado por outro integrante da quadrilha.
11: E havia uma pessoa na ponta, conhecida como conteiro, que sacava essa quantia, retinha 10% e... passava o restante para a quadrilha, né?
9: Os golpistas alugavam imóveis para montar centrais da fraude. Uma das vítimas chegou a ter um prejuízo de R$80 mil. Os criminosos conseguiam as informações das vítimas em ações judiciais. Informações como o nome dos envolvidos e o número do processo são públicas e podem ser consultadas em sites especializados e nos portais dos tribunais. A orientação é desconfiar de pedidos de pagamento antecipado, confirmar a identidade do profissional, de preferência indo ao escritório contratado e, em caso de suspeita, registrar boletim de ocorrência.
1: Bandidos que torturaram 2 mulheres em um tribunal do tráfico no Rio de Janeiro foram indiciados por um novo tipo de crime que aumenta a pena em caso de condenação para até 40 anos de prisão.
12: 15 pessoas foram indiciadas pelo crime, todas envolvidas na tortura e humilhação de 2 mulheres na comunidade do Riscafaque, em São Gonçalo, na região metropolitana. Os crimes foram transmitidos ao vivo para um dos chefes do Comando Vermelho, que está preso. Os suspeitos foram investigados por tráfico de drogas e associação para o tráfico, além de tortura. 2 deles já estão presos. Mas a polícia se aprofundou na investigação e identificou outros crimes que tiram a liberdade da população e também podem ser enquadrados na nova tipificação de domínio social estruturado.
13: Nada mais é do que resgatar a dignidade das pessoas dentro dessas áreas, resgatar os direitos fundamentais, direito de circulação, direito de comunicação, direito de expor seus pensamentos e suas opiniões.
12: O Rio de Janeiro foi o primeiro estado a fazer uma investigação que terminou com indiciamento pelo crime de domínio social estruturado, com penas maiores previstas. O crime está previsto na lei antifacção, que entrou em vigor em março. A pena mínima é de 20 anos de prisão e pode chegar até 40 anos de detenção.
13: E que demonstra que, a partir desse momento, as nossas investigações não trarão apenas a investigação de tráfico, de associação para o tráfico. Então é uma lei que traz uma posição mais firme do Estado brasileiro no combate a essa criminalidade organizada.
2: Mais um museu foi alvo de ladrões na Europa. O alvo, de novo, joias como ouro, platina e diamantes que podem ser facilmente passadas para frente para renderem milhões.
14: Primeiro eles entram como turistas, compram ingresso, caminham entre os visitantes, observam a rotina e estudam a segurança do museu. Depois, voltam para agir. Em Viena, na semana passada, dois homens entraram no Museu de Artes Aplicadas como visitantes. Quebraram uma vitrine e roubaram um colar de platina com 673 diamantes, que pertenceu à rainha Nasli, do Egito. A joia, avaliada em milhões de euros, foi levada em pleno horário de funcionamento.
15: A Einheit Niederösterreich, zum Beispiel, beteiligt. Diese Suche verlief bis dato negativ.
14: No mesmo dia, na Espanha, ladrões roubaram grande parte do tesouro de Villena, um dos mais importantes conjuntos de ouro da Idade do Bronze. Peças de 1000 anos antes de Cristo. O roubo milionário aqui no Louvre expôs uma fragilidade que não era apenas do museu mais visitado do mundo. Os ataques que se seguiram em diferentes países mostram que o patrimônio europeu se tornou alvo de um novo tipo de criminoso, menos interessado no valor histórico das peças e muito mais no que elas podem render. Ouro pode ser derretido, joias desmontadas, pedras preciosas revendidas e, em poucos minutos, objetos que sobreviveram durante séculos podem simplesmente desaparecer. O cenário por aqui mudou. O pátio da pirâmide é rodeado agora por grades e uma guarita com seguranças foi colocada bem na entrada. Até o fim deste ano, 100 novas câmeras de vigilância serão instaladas, além de novos softwares e sistemas anti-intrusão. A Europol alerta que os ladrões também mudaram. Quadrilhas especializadas dão lugar a grupos formados rapidamente e contratados pelas redes sociais.
3: Ainda hoje, a repercussão das mensagens entre o banqueiro Daniel Vorcaro e o ministro Alexandre de Moraes. Ministro André Mendonça retira sigilo de relatório da Polícia Federal e leva caso ao plenário do STF, que vai decidir se abre investigação contra Moraes. O que as mensagens revelam sobre a relação de Moraes e Vorcaro, você vê ao longo desta edição.
1: Além desse, que é o assunto do dia, a seguir a Europa vai suspender compra de carne do Brasil. A alegação é falta de clareza sobre uso de antibióticos.
2: Um acidente a mais de 300 km por hora. Lancha capota em lago durante competição nos Estados Unidos. Todos os detalhes daqui a pouquinho aqui no Jornal da Band.

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7h33, eu, Luiz Valfici, te acompanho nesse noticiário local com muita informação e serviço. 4 pessoas são presas e 2 pistolas apreendidas durante uma operação da Polícia Militar no Morro do Barbante, na Ilha do Governador, na Zona Norte. Durante a ação, os agentes encontraram homens armados dentro de uma residência e, ao se aproximarem, entraram em confronto. 2 dos 4 presos, um foi baleado e levado sob custódia ao Hospital Municipal Evandro Freire. Já os outros 2 foram levados para a delegacia e um adolescente foi apreendido.

0: Um homem é preso em Volta Redonda, no sul fluminense, por racismo, incitação ao crime e divulgação de material pornográfico infantil. A prisão atende a um pedido no Ministério Público após investigação sobre crimes cometidos em ambiente virtual. Segundo o Ministério Público, Gabriel Mendes Bernarte utilizava grupos de WhatsApp e outras plataformas para disseminar ataques racistas, hostilidade contra mulheres e incentivo à violência sexual. A investigação começou depois de uma vítima anunciar o recebimento de mensagens com ofensas raciais em um grupo ligado à comunidade acadêmica de uma universidade federal em Volta Redonda. Após a quebra do sigilo telemático, os investigadores encontraram outras manifestações criminosas atribuídas ao denunciado.
1: Nós voltamos agora aqui no Jornal da Band com o assunto do dia, trazendo os detalhes das revelações de hoje do caso Master e também das relações do dono do banco, Daniel Vorcaro, com o ministro do Supremo, Alexandre de Moraes. O relator das investigações no Supremo, o ministro André Mendonça, tirou o sigilo de um relatório da Polícia Federal que traz a troca de mensagens entre os dois, Adriana.
2: É isso, nós separamos para vocês acompanharem aqui no telão três mensagens que ajudam a entender tudo isso e que mostram que Daniel Vorcaro sabia da investigação contra ele e que pedia ajuda a Alexandre de Moraes para ter informações sobre o andamento dessa investigação. Olha só, no dia 15 de novembro de 2025, Daniel Vorcaro faz uma pergunta para o ministro Moraes. Acha que segunda já tenho que estar fora, demonstrando aí um medo de que pudesse ser preso e que deveria fugir do país. No dia seguinte a essa mensagem, dia 16 de novembro, Vorcaro faz uma outra pergunta. Você acha que existe alguma chance disso acontecer amanhã de manhã? Pergunta feita também a Alexandre de Moraes. E aí no dia 17 de novembro, poucas horas antes de Vorcaro ser preso pela Polícia Federal, o banqueiro voltou a questionar o ministro com a seguinte pergunta: alguma novidade? Conseguiu ter notícia ou bloquear? Não é possível saber o que Alexandre de Moraes responde, já que os dois trocavam mensagens de visualização única, mas a gente vê aqui que está registrado lá o nome do ministro Alexandre de Moraes. Então, Rodolfo, a gente não sabe o que o ministro respondeu, mas o fato é que, segundo a Polícia Federal, Alexandre de Moraes e Vorcaro falavam diretamente.
1: Importante isso, porque Alexandre de Moraes negava contatos diretos. A Polícia Federal coloca no relatório que é um contato direto e as mensagens mostram Alexandre de Moraes e mensagem apagada embaixo. Mas o fato que está aí colocado é de que Vorcaro tinha, segundo a Polícia Federal, acesso direto a Alexandre de Moraes. Agora o relator do caso, André Mendonça, quer que o plenário do Supremo analise as novas descobertas da Polícia Federal. Vamos ver na reportagem do Caian Messina.
3: As mensagens enviadas por Daniel Vorcaro ao ministro Alexandre de Moraes mostram, na avaliação de investigadores da Polícia Federal, uma relação próxima, de extrema confiança entre os dois. O material foi extraído dos celulares apreendidos do banqueiro. De acordo com delegados, foi digitado no bloco de notas e, depois de enviado, foi apagado. Uma maneira que, para a PF, mostra intenção deliberada de dificultar eventual investigação. No dia 14 de novembro, três dias antes de ser preso, Vorcaro escreveu a Moraes, segundo o relatório da PF. Estamos juntos sempre. Você sabe que tenho gratidão da minha vida a você. Toda a minha família, funcionários, parceiros, amigos que dependem de nós, tem uma dívida de vida contigo e com sua família. E termina. Agora é continuar na pegada para conseguir concluir, se Deus quiser. No dia seguinte, o banqueiro questionou o ministro. Acha que na segunda já tenho que estar fora. As conversas com Alexandre de Moraes continuaram, segundo a Polícia Federal. Vorcaro se mostrava preocupado em ir para a cadeia. Dois dias depois, ele foi preso quando se preparava para embarcar no jatinho particular com destino a Malta e depois Dubai, nos Emirados Árabes Unidos. Ele diz que ia se reunir com investigadores interessados em comprar o Master depois de um negócio com o BRB ter sido proibido pelo Banco Central, diante de indícios de fraude. A PF afirma que Vorcaro também contava com a influência de Moraes em relação a duas autoridades: Andrei Rodrigues, diretor-geral da própria corporação, e Paulo Gonet, procurador-geral da República. É importante reforçar com Andrei e Paulo para não deixar ninguém de baixo fazer uma sacanagem, senão vai tudo para o saco. As mensagens que foram antecipadas pelo Estadão mostram que Vorcaro também estava preocupado com a situação fiscal do Master. Ele novamente recorre, segundo investigadores, a Moraes. Se o Andrei conseguir atrasar para outra semana, pois tem feriado, o banco não quebra. O banqueiro também cobrava os funcionários para que não atrasassem os pagamentos do escritório Barsi de Moraes, da mulher do ministro Viviane Moraes. O escritório foi contratado por 131 milhões de reais pelo Master. Ângelo, PQP, não pagaram Barsi de Moraes. Não estou entendendo isso. Contrato mais importante que temos. Vou checar, o funcionário responde. Manda pagar agora, ordena o banqueiro. A PF afirma que Moraes tinha conhecimento do contrato. Editou pessoalmente a minuta. Metadados do celular de Vorcaro, ou seja, o rastro digital de documentos, mostram, segundo a corporação, que o documento foi alterado por um usuário registrado sob o nome Ministro Alexandre de Moraes, na noite de 15 de janeiro de 2024. Em nota, o escritório afirmou que o setor de compliance, como fazem outros casos semelhantes, solicitou informações ao ministro Alexandre de Moraes, na condição de marido da sócia diretora, sobre eventual existência de impedimentos legais para a contratação. Diante da inexistência de previsão de atuação no STF ou de qualquer impedimento legal, uma vez que o ministro Alexandre de Moraes jamais julgou qualquer causa envolvendo o Banco Master, o contrato foi assinado e os serviços advocatícios devidamente prestados. O clima aqui no Supremo é tenso. Moraes e Mendonça chegaram a bater boca quando se encontraram em uma reunião informal. Moraes acusa o colega de estar direcionando a investigação da Polícia Federal para ele. Já Mendonça disse que a apuração é da PF. Mendonça tomou três providências depois de retirar o sigilo da investigação. Pediu um parecer da PGR sobre o caso, a ser entregue em até 5 dias. Alertou o presidente do tribunal sobre o teor das mensagens. Fachin manifestou preocupação com o episódio. Mendonça também pediu que Fachin marque uma sessão pública, transparente e presencial no plenário do STF para analisar os novos elementos da investigação. Moraes não é investigado pela Polícia Federal. Para que um processo seja aberto, é necessária autorização dos próprios colegas. Em manifestações anteriores, o ministro negou contatos com o banqueiro. Hoje, Alexandre de Moraes foi procurado, mas não se manifestou. Hoje de manhã, antes de derrubar o sigilo do caso, André Mendonça defendeu um tema que segue na gaveta do tribunal, a criação de um código de ética para o Supremo.
4: Desde um primeiro momento, me manifestei ao presidente Luiz Edson Fachin ser a favor daquilo que ele propôs de termos um código de conduta. Um código de conduta é uma forma de nós expressarmos para a sociedade os padrões que nós devemos ter como magistrados. Podemos discutir um pouco a modulação, mas precisamos ter um código de conduta.
3: Em entrevista ao Band News TV, o ex-ministro do Supremo, Marco Aurélio de Mello, disse que as suspeitas são graves.
5: Os fatos realmente são muito graves e todos nós estamos perplexos. E se aguarda do integrante do Supremo que tenha realmente postura e que compreenda a envergadura da cadeira. Só aguardo, como todo cidadão, que se esclareça esses fatos.
2: Bom, e para a gente contextualizar, né, Rodolfo, todas essas mensagens entre Daniel Vorcaro e o ministro Alexandre de Moraes, elas são feitas, né, essas conversas, num cenário em que Vorcaro já havia contratado o escritório de advocacia da esposa de Alexandre de Moraes. Eu estou falando daquele contrato já conhecido de aproximadamente 131 milhões de reais com o Banco Master e o escritório de Viviane Barsi de Moraes, esposa de Alexandre. O escritório firmou um contrato, um segundo contrato, segundo as revelações de hoje, de 50 milhões de reais com uma outra empresa também de Daniel Vorcaro. Então, é um segundo contrato que foi revelado na investigação agora, o que também aponta o relatório da Polícia Federal. Caio Messina está ao vivo com a gente e tem outros detalhes desse segundo contrato. A gente sabia de um, né, Caio? Agora surgiu essa revelação de um segundo de 50 milhões.
3: Exatamente. O contrato teria sido firmado em maio do ano passado entre o escritório da mulher do ministro Alexandre de Moraes e a empresa Viking Participações de Daniel Vorcaro. O acordo previa a prestação de serviços jurídicos e, portanto, pagamento de honorários. O valor firmado foi de 50 milhões de reais, com a possibilidade de pagamento em cotas de um helicóptero ou de um jatinho que já seriam usados por Viviane e Alexandre de Moraes. O relatório da Polícia Federal divulgado hoje também revelou uma possível troca de favores entre Vorcaro e a família de Moraes. Um intermediário de Viviane teria pedido a emissão de cartões de crédito com limite de 300 mil reais para dois filhos do casal. Em nota divulgada hoje, o escritório Barsi de Moraes não cita esse segundo contrato com o Master. Voltamos a São Paulo.
1: Obrigado, Caian. Olha, o relatório traz dezenas de mensagens do celular de Daniel Vorcaro. Uma delas, que a gente viu agora há pouco na reportagem, mostra que o banqueiro falou com Alexandre de Moraes sobre a possibilidade de reverter a situação com Paulo e Andrei. Os sobrenomes não são alicitados, mas segundo a Polícia Federal seriam o Procurador-Geral da República, Paulo Gonet, e o Diretor-Geral da Polícia Federal, Andrei Rodrigues. Aqui no telão, a gente vê uma foto que está no relatório da Polícia Federal em que Paulo Gonet, aqui atrás de mim, está ao lado do advogado de Vorcaro, Ciro Soares. O encontro, que você vê que é num ambiente de lazer, aconteceu em março de 2025, no ano passado. O advogado enviou essa foto para Daniel Vorcaro, para o banqueiro, e escreveu: ele quer falar com você. Ele, no caso, Gonet. Na sequência, foram registradas ligações entre Soares e o banqueiro, sugerindo que a conversa aconteceu. A reportagem do Pedro Teixeira traz essa e outras conversas que revelam outros personagens desse escândalo.
6: O ex-deputado federal e ex-ministro das Comunicações, Fábio Faria, foi o responsável por compartilhar o contato de Alexandre de Moraes com Daniel Vorcaro. Faria enviou o número do ministro para o dono do Banco Master por WhatsApp no dia 26 de dezembro de 2023. No dia seguinte, Fábio Faria encaminha mensagem a Vorcaro confirmando um almoço com Alex no dia 30. Em 12 de janeiro de 2024, Fábio Faria pergunta se o dono do Master pode falar, pois iria conversar com um interlocutor ao qual se refere por meio do emoji de homem careca. 3 dias depois, Faria questiona o banqueiro se ele respondeu a Vivi, esposa de Moraes. Vorcaro pergunta se Fábio fechou 3 anos. E ele responde que foram 4 anos, mas que pode fazer 3. A Polícia Federal identificou que o ex-ministro Fábio Faria era um dos principais interlocutores de Daniel Vorcaro nas negociações com Alexandre de Moraes e a esposa, Viviane Barsi de Moraes. A relação volta a ganhar destaque no dia 15 de março de 2024, quando o ex-ministro firma para o banqueiro que o careca não pode atrasar. Imediatamente após a cobrança, Vorcaro envia mensagem para o sócio, Ângelo Silva. Não pagaram Barsi de Moraes. Não tô entendendo isso. E completa: contrato mais importante que temos. Te pedi para não falhar. Surreal. Vamos ter problemas. Alguns minutos depois, Vorcaro diz a uma funcionária, em contato salvo como Home Banco Master, que o pagamento para o escritório Barsi de Moraes não pode atrasar um dia. Vorcaro completa afirmando que pode pagar sempre sem nota e finaliza: do jeito que for. Home envia o comprovante de uma transferência do Banco Master para o escritório de Viviane no valor de R$ 3.422.268,14. Fábio Faria volta a intermediar novos encontros entre Vorcaro e Moraes. No dia 17 de abril de 2024, Faria pede a Vorcaro o endereço de sua residência para encaminhar a Alex e diz que depois apagará tudo. Outras mensagens mostram a relação entre Daniel Vorcaro e o Procurador-Geral da República, Paulo Gonet. Em 15 de março de 2025, o advogado de Vorcaro, Ciro Soares, envia uma foto ao banqueiro mostrando que estava com o procurador. Soares diz: Liga aqui, ele quer falar com você. Na sequência, são registradas chamadas de voz entre o advogado e Vorcaro. Algumas semanas depois, Ciro Soares diz para o banqueiro: Gonê mandou mensagem para você e encaminha as seguintes mensagens. Estou na torcida por vocês. Já estou com saudade de você. Vorcaro agradece o carinho e diz que também está com saudade dele. Na sequência, o advogado diz que Gonê irá viajar para Londres com eles e diz que o procurador-geral quer saber se o filho dele pode ir junto. Vorcaro responde que sim, e outra mensagem que seria encaminhada de Gonê diz: você é uma máquina. O empresário Fábio Faria esclareceu que foi ele quem sugeriu o escritório de Bárcia de Moraes para atuar em um caso na Justiça de São Paulo. Faria disse ainda que não se reuniu em nenhum momento com a banca e que também não teve conhecimento dos valores contratados entre as partes. O procurador-geral da República, Paulo Gonê, informou que não vai se manifestar sobre o caso.
2: Bom, de acordo com a Polícia Federal, o ex-ministro Fábio Faria também atuou como intermediário de Daniel Vorcaro. Marcou encontros com Moraes, fez cobrança de pagamentos e aproximação junto a outra autoridade, o diretor-geral da Polícia Federal, Andrei Rodrigues.
6: No dia 3 de abril de 2024, Fábio Faria encaminha a Daniel Vorcaro o texto de um interlocutor não identificado com o questionamento: o que acha de eu convidar o DPF Andrei? Aí fechamos o PGR e o DPF. O próprio Fábio responde: acho ótimo, pode convidar. Segundo a investigação da Polícia Federal, trata-se do diretor-geral da PF, Andrei Rodrigues, e do procurador-geral da República, Paulo Gonê. 5 minutos depois, o ex-ministro das Comunicações volta a repassar mensagens para Vorcaro de uma pessoa não identificada. Podem entrar em contato lá na PF. Ele aceitou. Por fim, encaminha mais um recado: seu amigo Esteves vai dar pulos de raiva. De acordo com a PF, a referência seria a André Esteves, sócio do banco BTG Pactual, onde Fábio Faria trabalhou entre março de 2023 e março de 2024 em um cargo de relações institucionais. Uma pessoa com o nome salvo como Márcio Conjur envia a Daniel Vorcaro mensagens encaminhadas de uma mulher que se identifica como assistente do diretor-geral da Polícia Federal. Ela diz que ele tem interesse em participar do evento em Londres, mas quer saber se custos como hospedagem e passagem são cobertos pelos organizadores. Márcio responde: todas as despesas bancadas por nós. Por fim, uma mulher identificada como Ana Matos Marketing diz que Andrei precisa de um convite formal para entrar na agenda institucional dele e pergunta se o grupo Voto pode mandar para ele e os demais. Vorcaro responde: pode, para todos. O Banco Master não aparecia como patrocinador desse evento. O diretor-geral da PF não se manifestou sobre as mensagens.
1: O ministro André Mendonça quer levar a situação do ministro Alexandre de Moraes para ser discutida de forma inédita no plenário da corte. É um assunto agora para Rodrigo Orengo, direto de Brasília. Boa noite, Orengo, para você. Fala isso e traz uma novidade também de agora na sequência para a gente de Brasília.
7: Boa noite, Rodolfo, Adriana. O ministro André Mendonça pediu um despacho, uma sessão com outros 9 ministros que seja pública, transparente e presencial. Antes, enviou um pedido para manifestação da Procuradoria-Geral da República, que acaba de sair pedindo nulidade de provas colhidas no processo. A Procuradoria diz que não solicitou investigação de pessoas específicas, nem mesmo a Polícia Federal solicitou, por isso pede a nulidade. O ministro ainda precisa solicitar formalmente a pauta para que o presidente Luiz Edson Fachin decida sobre uma sessão no plenário, o que não tem prazo para ocorrer. Mendonça cita novos elementos trazidos pela Polícia Federal, mas não menciona diretamente as conversas do ministro Alexandre de Moraes com o banqueiro Daniel Vorcaro. O ministro, inclusive, já começou a mapear votos de colegas para uma possível investigação. Internamente, há questionamentos, principalmente porque não há precedentes uma investigação de ministro da corte. Há também resistências por mais exposição do Supremo e uma possível sessão aberta. O clima é de tensão interna e

0: metade do relatório.
1: Esperar
0: então,
1: o quê também, né? Citado como está, né?
0: Como confiar numa investigação que tem que ser isenta quando há pessoas ligadas à investigação e citadas?
2: Sabe, Adriana, que o próximo passo agora é uma decisão do próprio relator, o ministro André Mendonça, sobre esse pedido de nulidade. E a gente tem que lembrar que esse é um processo que pode, em última análise, ser avaliado pelos outros 9 ministros no plenário da corte. Inclusive, essa solicitação feita agora, há pouco, pela Procuradoria-Geral da República, para ser analisada justamente pelo Supremo Tribunal Federal. E aí seria, em primeira análise, uma resposta do relator e depois ainda possibilidade de uma decisão do colegiado do Supremo, algo sem precedentes na corte.
1: Em março, há 6 meses, o ministro Alexandre de Moraes negou, através de nota oficial, que tenha mantido qualquer contato telefônico ou relação imprópria com o banqueiro Daniel Vorcaro. Mensagens divulgadas hoje dão a entender que Vorcaro emitiu cartões de crédito para os filhos de Moraes. Isso não é impróprio, ministro? Moraes editou o contrato de 131 milhões de reais para o escritório da própria esposa, valor nunca antes visto na advocacia brasileira para esse tipo de serviço. Isso não é impróprio? Não estou nem contando esse novo contrato que surgiu hoje de outros 50 milhões. Mensagens mostram que realizou encontros com Vorcaro na casa do banqueiro ou em eventos internacionais, demonstrando intimidade com Vorcaro, sendo Vorcaro quem era. Isso não é impróprio? Há mensagens de Vorcaro, acabamos de mostrar, pedindo aconselhamento para sair ou não do país dias antes de ser preso, para Moraes. Isso não é minimamente impróprio, inaceitável, quiçá mais do que isso? Mensagens de Vorcaro pedindo intervenção de Moraes junto a autoridades em meio a investigações. Não é absolutamente impróprio? Senão o que é? O país está escandalizado com as novas revelações de hoje. O ministro do Supremo, como servidor público, não tem outro caminho a não ser se explicar ou tentar se explicar, se é que dá, coisa que não fez até agora. A cada dia que passa, negar o óbvio fica mais insustentável. Ou se explica, ou o único caminho será se afastar ou ser afastado, até para preservar o que resta de credibilidade da Suprema Corte do país.
3: Daqui a pouco, o PIB desacelera, mas cresce 0,5% no segundo trimestre, puxado pela agropecuária. Os detalhes, já já.
0: Terminou hoje a campanha nacional de multivacinação. Desde o começo de agosto, foram aplicadas mais de 8 milhões de vacinas em todo o país. 1 milhão só no dia D, no dia 22 de agosto. Em São Paulo, foi encerrada a campanha de vacinação contra o sarampo, com mais de 2 milhões e meio de doses aplicadas. Vale lembrar que, mesmo com o fim das campanhas, todas as vacinas previstas no calendário nacional seguem disponíveis nos postos de saúde.
1: Em Brasília, o presidente Lula cumpriu agendas de governo, mas de olho na campanha.
4: O candidato à reeleição teve uma série de reuniões no Palácio do Planalto, mas com as atenções voltadas para o Congresso. Lula tem acompanhado de perto a discussão de temas que a campanha considera de forte apelo popular, como o fim da taxa das blusinhas, a PEC da segurança pública e o fim da jornada de trabalho 6x1. A expectativa é que os projetos sejam analisados e votados no Senado e na Câmara nesta semana, no chamado esforço concentrado do Congresso. Nos bastidores, a campanha do petista tem buscado novas agendas para tirar o foco das suspeitas envolvendo Fábio Luiz, filho de Lula, e a lobista Roberta Luxinger, investigada pela Polícia Federal por suposto tráfico de influência no governo. Ontem à noite, o petista jantou com empresários e banqueiros no Palácio da Alvorada. No encontro, Lula negou atritos com o presidente do Banco Central, Gabriel Galípolo, mas ouviu dos convidados cobranças por um maior compromisso do governo com o corte de gastos públicos. Questionado sobre a alta dos juros, Lula disse que não tem influência sobre a política monetária, já que o Banco Central tem autonomia garantida por lei. As agendas de campanha de Lula devem ser retomadas na próxima sexta-feira, com viagens para Juazeiro do Norte, no Ceará, e São José do Rio Preto, no interior paulista.
0: Flávio Bolsonaro fez hoje uma pausa na campanha e cumpriu a agenda como senador. O candidato do PL voltou a negar

0: irregularidades em repasses de Daniel Vorcaro ao filme que conta a vida do ex-presidente Jair Bolsonaro.
1: Flávio Bolsonaro presidiu no Senado a reunião da Comissão de Segurança Pública, que aprovou um projeto que inclui o transporte público no programa de prevenção e enfrentamento ao assédio e violência sexual. O relator da proposta foi o próprio senador. Aqui no Congresso, Flávio atua também pela aprovação de uma alternativa à proposta que acaba com a escala de trabalho 6x1. O candidato do PL defende que o próprio trabalhador defina sua jornada. A jornalistas, Flávio Bolsonaro evitou comentar a divulgação de dados que mostram que Daniel Vorcaro, do Banco Master, fez outro repasse de 8 milhões e meio de reais à produção do filme Dark Horse, que conta a história do ex-presidente Jair Bolsonaro. A transferência aconteceu, segundo a revista Piauí, em setembro do ano passado, após o encontro do senador com o banqueiro. Até então, Flávio havia dito que a última contribuição tinha sido em maio.
2: O meu papel é emprestar essa carinha aqui, ó, uma autorização para usar a minha imagem. E aí eu captar investimentos, foi isso que eu fiz, nada de errado.
1: Questionado também sobre a revelação de novas mensagens de Vorcaro a Alexandre de Moraes, o senador defendeu o afastamento do ministro.
2: Então são muitas acusações graves e que eu espero de verdade que ele esclareça, porque caso contrário, se ele não esclarecer e se comprovar o que essas suspeitas que estão sendo reveladas agora por vocês da imprensa, vejam a importância da imprensa, da transparência a tudo, ele não tem a menor condição de continuar sendo ministro do Tribunal Federal.
1: Flávio Bolsonaro cumpre agenda no Rio Grande do Sul nesta quarta-feira, onde participa da Expo Inter, em uma nova agenda com lideranças do agronegócio.
3: Veja agora como foi o dia dos outros candidatos à presidência.
0: Augusto Cury visitou a Expo Inter, uma das maiores feiras de agropecuária do país, em Esteio, interior do Rio Grande do Sul. Pesquisa da Real Time Big Data, divulgada hoje, confirma o crescimento do candidato do Avante, já detectado em outros levantamentos. Augusto Cury surge em terceiro, com 11 pontos percentuais, segundo a pesquisa. Cury atribui o crescimento ao debate promovido pela Band e ao cansaço do eleitor com a polarização.
4: O desempenho no debate da Band ajudou, sem dúvida, mas não foi só ele. Os números estão subindo, segundo alguns dizem, assustadoramente. E por que estão subindo? Por causa da sociedade estar cansada dessa polarização.
0: Ronaldo Caiado visitou a Santa Casa de Misericórdia, na capital paulista. A estratégia da campanha é divulgar nomes conhecidos como parte de um futuro ministério. Hoje, o candidato do PSD disse que terá Ratinho Júnior no primeiro escalão de um eventual governo. O atual governador do Paraná foi convidado para o Ministério de Infraestrutura.
5: Veja bem, gente, olha, vai comandar todas as rodovias, ferrovias, hidrovias, e daí por diante nós vamos voltar a ter perspectiva de chegar barato nos portos desse Brasil, hein? Tá vendo, produtor rural?
6: Obrigado, vamos pra vitória.
0: Renan Santos promoveu atos com apoiadores em São Paulo. O ministro Dias Toffoli recuou e liberou a campanha do candidato do Missão à presidência. A determinação ocorre um dia após o ministro, atuando no TSE, ter decidido pela suspensão parcial da campanha digital de Renan. Toffoli havia apontado irregularidades em perfis usados pela campanha em redes sociais. Com a decisão, Renan pode voltar a realizar propagandas em redes sociais, usar recursos do fundo eleitoral e participar de debates. Daqui a pouco, lancha capota a mais de 300 km por hora nos Estados Unidos. Cápsula de segurança na embarcação salvou pilotos. Você vai ver já já.
7: A União Europeia vai suspender a partir desta quinta-feira a importação de carne do Brasil. A decisão acontece em meio a negociações do setor para diminuir barreiras no mercado dos Estados Unidos.
8: O Brasil é líder mundial em exportação de proteína animal, mas o agronegócio altamente competitivo tem enfrentado barreiras comerciais, principalmente na Europa, onde a pressão de produtores locais é grande. A partir desta quinta-feira, a União Europeia vai suspender as importações de carnes e outros produtos de origem animal do Brasil. A medida atinge principalmente carnes bovina e de frango, além de ovos e mel. Segundo os europeus, o Brasil não conseguiu comprovar que atende às exigências do bloco sobre o uso de antimicrobianos Na produção animal, o governo brasileiro e representantes do setor contestam a decisão e tentam mostrar que o país ainda tem condições de cumprir protocolos exigidos. Para o ex-ministro da Agricultura, Antônio Cabreira, é tarde demais.
9: Essa notícia de que efetivamente o Brasil vai ficar fora da lista autorizada de exportação foi uma tragédia. Por quê? Porque esse assunto ele começou a ser discutido em 2020. Em 2022, a União Europeia notificou o Brasil de que nós precisaríamos atender a esse requisito dos antimicrobianos. A gente já sabe, a União Europeia ela defende com unhas e dentes os seus agricultores, os seus criadores. Então, o Brasil deveria ter feito a lição de casa e, infelizmente, não fez.
8: A suspensão acontece em um momento em que o Brasil procura novos destinos para a sua produção. E os Estados Unidos aparecem com um mercado importante nessa estratégia. Uma reportagem do Wall Street Journal revelou que o empresário Joesley Batista, da JBS, se reuniu com Donald Trump na Casa Branca no dia 20 de agosto e apresentou a possibilidade de aumentar a oferta de carne bovina brasileira no mercado americano, caso as tarifas de importação fossem reduzidas. No dia seguinte, Trump anunciou um plano para ampliar a entrada de carne estrangeira sem tarifa.
3: A economia brasileira perdeu força no segundo trimestre. A Juliana Rosa está aqui para trazer os dados do PIB. Chegou ali até a crescer, mas perde força, né, Ju? Boa noite.
10: Exatamente, perdeu tração, Rodolfo. Boa noite para você, para a Adriana. Boa noite para você. O PIB é o dado oficial da nossa economia e confirma a perda de força que vem aparecendo em vários indicadores. Olha só, no segundo trimestre, o crescimento foi de 0,5%, bem menos do que nos primeiros três meses do ano, quando a economia cresceu 1,1%. Isso aqui é reflexo do alto endividamento das pessoas e das empresas, com juros elevados, apesar dos muitos estímulos do governo para manter a economia aquecida, como o programa Desenrola. O setor que mais cresceu foi a agropecuária, olha só, cresceu quase 3%. O setor de serviços cresceu um pouquinho, 0,2%, o comércio está ali dentro, está parado. A indústria teve uma alta de só 0,1%, isso porque teve ajuda da produção de petróleo. Quando você tira o petróleo, a indústria de produtos em geral caiu, a construção civil também, que fica dentro desse grupo, caiu também. Investimento é que surpreendeu, olha só, cresceu aqui investimentos 1,2%, consumo do governo em alta também. Agora, o consumo das famílias é a pior notícia do PIB, encolheu 0,4%. A expectativa é que a economia continue perdendo força aí nos próximos meses, agora nesse segundo semestre, mas olha, os sinais não estão apontando uma piora abrupta, recessão. Esse ano a gente ainda deve ter um crescimento em torno de 2%. Para o ano que vem é que tem muita dúvida ainda. As previsões estão variando, o crescimento entre 1% e 1,5%. Pode ser até melhor se houver o tal do ajuste nas contas públicas, porque é isso que vai permitir uma queda substancial da taxa de juros. E aí as pessoas vão poder pagar suas dívidas, né?
11: É, e também investir, né? A economia cresce com juros mais baixos, né? Obrigada, viu, Ju?
12: Tchau, Ju.
11: Até amanhã. A gente volta a falar agora do relatório da Polícia Federal sobre a rede de relações de Daniel Vorkar, o dono do Banco Master, investigado por uma fraude bilionária. Mensagens indicam que podem ter ocorrido encontros entre Vorkar e o ministro do Supremo, Alexandre de Moraes, isso pouco antes da prisão do banqueiro. Agora é o Pedro Teixeira que está ao vivo com a gente e com os detalhes desses possíveis encontros. Boa noite, Pedro.
13: Boa noite, Adriana. Novamente a você e a todos que nos acompanham. O relatório da Polícia Federal aponta pelo menos 10 encontros entre Daniel Vorkar e o ministro do Supremo Tribunal Federal, Alexandre de Moraes. Não é possível saber se as reuniões realmente aconteceram. A investigação se baseia apenas nas mensagens enviadas por Vorkar. As conversas indicam compromissos pessoais, reuniões em residências privadas e eventos no Brasil e no exterior. Em uma das mensagens identificadas pela PF, em 28 de outubro do ano passado, Vorkar manda para Moraes um texto de visualização única. Abre aspas, tô indo mais tarde para BSB, se conseguir encontrar algum horário. Se não puder hoje mais tarde, Posso passar na sua casa amanhã na hora que der. Tema rápido, só para dar uma atualizada, fecha aspas. Um diálogo no dia 14 de novembro também indica um encontro entre os dois. Vorkaro diz, abre aspas, vou chegar 14h30 lá em casa, marcado, fecha aspas. No dia 16, às vésperas de ser preso pela primeira vez, o Vorkaro manda outra mensagem temporária ao ministro, abre aspas, bom dia, já estou em voo, vou pousar às 2h20 vou direto para aí, tudo bem? Fecha aspas. Outros possíveis encontros são identificados em mensagens do banqueiro para familiares e auxiliares. O relatório, no entanto, não avança nas apurações dessas reuniões porque a PF ainda depende de autorização do próprio STF para investigar o ministro. O ministro Alexandre de Moraes não se manifestou. Volta aos estúdios.
11: Obrigada, Pedro. Daqui a pouco a gente vai trazer outros detalhes dessa investigação sobre o escândalo do Banco Master. E já a seguir, a Alemanha acusa a Rússia por ataque com drone em aeroporto que tinha como alvo avião com destino à Ucrânia.
3: Em Nova York, mulher esfaqueia e mata executiva de banco na Times Square. A agressora foi morta pela polícia. Daqui a pouco os detalhes aqui no Jornal da Band.
11: Até já.

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0: 8h12, ele já tá aqui no nosso estúdio, Marcos Sadoc, que traz alguns destaques do terceira edição de hoje, não é isso, Sadoc?
1: Oi, Valci, boa noite pra boa você noite. Todo mundo que tá acompanhando. O principal é pedir pro ouvinte da Band News FM que acompanha o Jornal da Band ficar depois de 8h30, hein, pessoal?
0: É isso aí.
1: Na TV começa a propaganda política, mas aqui começa o Jornal das Noites na Band News FM, é o terceira edição. A gente começa falando sobre assaltos que voltaram no Rio de Janeiro, vamos trazer os números, a situação da violência no Rio, principalmente com os flagrantes, um deles dos nossos ouvintes. Temos a máfia da cantina, Yasmin Bachur, vai repercutir isso. Gabi Morgado tá de volta para falar também sobre uma operação depois de uma invasão de condomínio, teve operação hoje. Hoje tem Flávia Amêndola também, edição extraordinária, porque ontem ele tava de folga. Tudo isso e muito mais. Ai, claro, furto de cabos. Hoje a prefeitura fez coletiva, se manifestou, a gente vai falar sobre isso. No YouTube estamos ao vivo, aguardo sua mensagem. 999026970, até já, pessoal.
0: É isso aí, a partir de 8h30 da noite, inclusive ela já tá aqui, Maria Rita Nader, que tá de olho na movimentação pela cidade do Rio e também pelas suas mensagens, não é isso, Maria?
2: Isso mesmo, Valcir, boa noite para o Sadoc, para o Luiz também, para os nossos ouvintes. Continuem mandando mensagem aqui para mim, contando como é que tá o trânsito também, se está chovendo por aí onde você está agora também.
0: É isso aí, agora 8h13.

0: E a Delegacia de Homicídios da capital investiga o assassinato de um homem de 43 anos na favela da Rocinha, na Zona Sul. O principal suspeito de cometer o crime foi preso pela Polícia Militar após ser contundido por moradores na tarde desta segunda-feira. Segundo a Polícia Militar, agentes da Unidade de Polícia de Proximidade receberam informações de que um homem de 27 anos estava sendo agredido por moradores após atirar e matar Anderson Domingos da Silva na localidade conhecida como Travessa União. Ao chegarem no local, a vítima já estava morta. Testemunhas que presenciaram o crime cercaram e agrediram o atirador, que se feriu e foi levado ao Hospital Miguel Couto na Gávea, na mesma região, e em seguida transferido para a delegacia. Com ele, a PM apreendeu uma pistola com numeração raspada. Ainda não há informações sobre a motivação desse crime.
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2: 8 horas e 16 minutos no horário de Brasília. 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
3: O governo da Alemanha acusa a Rússia pelo ataque com drone contra o aeroporto no leste do país.
4: Foram semanas de investigação, coleta de provas e cruzamento de dados de inteligência. Se o bloco europeu da OTAN já desconfiava da Rússia, agora a tensão escalou muito. O governo alemão apontou o dedo e responsabilizou os russos por uma tentativa de ataque com um drone carregado de explosivos no aeroporto de Leipzig no mês passado. O alvo era um avião cargueiro ucraniano que estava na pista. O drone falhou e acabou não explodindo. A Alemanha disse que o episódio faz parte de uma campanha de ataques híbridos contra a Europa e prometeu retaliação. A Rússia nega qualquer participação no incidente e mantém os bombardeios contra alvos ucranianos. Pelo menos 12 pessoas morreram em Kiev e nos arredores da capital da Ucrânia no sexto dia seguido de ataques. A estratégia do exército de Vladimir Putin é atingir cidades, ferrovias e infraestrutura de energia, num momento em que os ucranianos sofrem com a escassez de sistemas de defesa antiaérea. As principais potências militares da Europa estão se mexendo. 10 países, incluindo Reino Unido, França e Alemanha, decidiram usar justamente a experiência acumulada pela Ucrânia para desenvolver um novo sistema europeu de defesa contra mísseis balísticos. A ideia é diminuir a dependência dos Estados Unidos, criar um sistema mais barato, produzido em grande escala e com tecnologia de vários países. Enquanto isso, o drama continua para quem está no meio do fogo cruzado. O ano letivo começou nesta terça na Ucrânia. E nesta escola de Kiev, as crianças tiveram aula em bunkers construídos no subsolo do prédio.
5: Uma nova imagem mostra o momento em que um avião da Latam derrapou e saiu da pista no aeroporto de Cascavel. Chovia forte e a visibilidade era baixa. O incidente aconteceu ontem de manhã e as 151 pessoas desembarcaram em segurança. Só hoje de manhã, o avião foi retirado da pista com a ajuda de uma escavadeira. O aeroporto analisa as condições de segurança e ainda não retomou as operações. Vamos ver agora a previsão do tempo. Já começo com uma prévia de setembro que pode ter chuva acima da média em grande parte do sudeste, centro-oeste e também em áreas do sul do país. Já olhando para o mapa de temperaturas, elas ficam acima, mais altas do que o normal em boa parte do norte, nordeste e também do centro-oeste. Amanhã, risco de chuva forte entre Minas Gerais, Rio de Janeiro, Espírito Santo. Deixa eu mudar aqui para a gente acompanhar. Agora sim, o risco de chuva forte nessa área em vermelho vermelho aqui do Sudeste, ó, entre Minas e Espírito Santo, além do extremo sul da Bahia também. Goiás, Distrito Federal e Mato Grosso também com chuva amanhã. Vamos ver como é que fica a capital paulista? Olha, dia friozinho, mínima de 12, máxima de 20 e ainda chove fraco pela manhã. O tempo segue instável e com pancadas de chuva no Rio de Janeiro, com 23 de máxima, em Belo Horizonte, também com chuva e 26, e em Brasília, que sofria com a secura, agora a previsão de chuva máxima de 32. Já em Manaus, calorão de 37 graus.
3: Um ataque à faca em Nova York terminou em mortes. Uma das vítimas era uma das vice-presidentes do Bank of America, Erin Piacente, de 32 anos. Um homem de 68 também morreu. A agressora tinha duas facas, uma em cada mão, e ameaçou policiais depois do ataque na Times Square. Eles tentaram contê-la com arma de choque, mas não conseguiram. Ela acabou baleada e morta. Segundo a polícia, ela tinha histórico de problemas psiquiátricos. Uma informação de agora, o Senado aprovou a indicação do senador Rodrigo Pacheco para uma vaga de ministro no Tribunal de Contas da União. Em uma votação secreta, foram 63 votos a favor e 4 contrários. Pacheco foi indicado pelo presidente do Senado, Davi Alcolumbre, e vai ocupar a cadeira de Bruno Dantas, que renunciou ao cargo ontem, depois de 12 anos no tribunal.
5: E agora a gente volta a falar do relatório da Polícia Federal sobre a rede de relações de Daniel Vorcaro. Mensagens mostram que o Procurador-Geral da República comemorou um convite para participar de um evento organizado pelo dono do Banco Master em Londres. Ao vivo de Brasília, o Caian Messina tem os detalhes dessa mensagem, né, Caian?
6: Exatamente, Adriana. Mensagens recuperadas pela Polícia Federal no celular de Daniel Vorcaro indicam que, segundo os investigadores, é uma proximidade entre o banqueiro e o Procurador-Geral da República. O advogado Ciro Soares seria, de acordo com a PF, a ligação entre Vorcaro e Paulo Gonet. Em março de 2025, Ciro envia a Vorcaro uma foto ao lado de Gonet e escreve: liga aqui, ele quer falar com você. Na sequência, foram realizadas 4 chamadas de voz. Mais tarde, em 28, também de março, Ciro encaminha a Vorcaro mensagens que atribui ao Procurador-Geral. Já estou com saudades de você. Estou embarcando para Roma. E manda essa mensagem para ele. Depois, afirma que Gonet iria com eles para Londres e encaminha outro comentário atribuído ao PGR. Oba, tomara que tenha charuto e Macallan. Macallan é uma marca escocesa de uísque. Há pouco, você viu aqui no Jornal da Band, o Procurador-Geral da República pediu a nulidade do relatório da PF, em que é citado ao lado do ministro Alexandre de Moraes. Voltamos aos estúdios.
3: Esperado esse posicionamento. A seguir, Estados Unidos assinam amanhã na Venezuela acordo para ficar com 65 bilhões de petróleo das reservas do país.
5: E um acidente impressionante com uma lancha a mais de 300 quilômetros por hora. E o mais incrível, os tripulantes escaparam com vida. Todos os detalhes daqui a pouquinho aqui no Jornal da Band.
3: É já.

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12: Novas imagens da tragédia no Nepal mostram o desespero de uma família que escapou da avalanche, seguida de inundações que devastaram a região. Uma mulher aparece correndo enquanto segura duas crianças pelas mãos. O número de mortos passa de 1.000 e mais de 4.000 pessoas ainda estão desaparecidas.
13: A Assembleia Nacional da Venezuela aprovou o acordo com os Estados Unidos para a exploração de petróleo. O texto garante aos americanos o acesso a 1/5 das reservas do país, ou 65 bilhões de barris. A operação será coordenada por uma empresa privada comandada por um venezuelano. Ela poderá explorar 17 campos por 100 anos e vai vender aos americanos a preço de custo. O secretário de Energia dos Estados Unidos chega a Caracas amanhã para assinar o acordo.
12: Agora veja essa imagem, uma lancha a mais de 300 km por hora capotou e saiu voando nos Estados Unidos. O acidente impressionante aconteceu durante uma corrida de barco num lago. Durante o percurso, uma massa de ar entrou debaixo da embarcação, fazendo a frente da lancha levantar. O piloto e o copiloto sobreviveram e foram resgatados conscientes. A cápsula de segurança salvou os tripulantes. Obrigada pela sua companhia. Outras notícias logo mais no Jornal da Noite, com a cobertura de toda a repercussão das denúncias envolvendo o Banco Master.
13: Jornal da Band volta amanhã. Tchau, tchau.
12: Tchau, tchau. Até amanhã.
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14: 8:30 em ponto no nosso horário marcado. A gente começa o Jornal Band News Rio, terceira edição. Hoje, terça-feira, e vamos aí, mais um dia de semana movimentada aqui no Rio de Janeiro e hoje no país. Daqui a pouco a gente vai trazer rapidinho um destaque também do que está acontecendo em Brasília, já que hoje esse foi o principal destaque do dia. Mas antes eu dou boa noite pro Marco Sadoc, que está comigo como todos os dias. Fala, Sadoc, boa noite.
15: Oi, Fernanda. Excelente noite para você, todo mundo que está acompanhando. Jornal Band News Rio, terceira edição. Vamos embora, hein, pessoal? 30 minutos só falando do Rio de Janeiro. Haja chuva, faça sol. Estamos aqui, na verdade, nunca vai fazer sol, né? Mas o tempo firme, porque nós somos da noite. Pra você que tá trabalhando junto com a gente, excelente noite. Já estamos ao vivo no YouTube Band News FM Rio. Hoje eu vou abrir mandando um alô pra eles, Fernanda, porque o Samilu fez uma montagem ontem que eu conversei com eles na live, né? Se tiver já... Você já viu o que ele mandou? Você vai adorar.
14: Ele falou...
15: Não sei se a gente tem no digital, senão eu vou botar depois da live a foto, ô Ana. O Samilu fez uma montagem, ele é daqueles, né? Então ele fez uma montagem que você certamente vai amar. Hoje tem Flávia Mendola, edição extraordinária, todas as notícias do Rio de Janeiro. Olha lá a montagem dele.
14: Ah, adorei.
15: Eu peguei o papel, tava escrevendo ontem pro pessoal da live, pessoal no intervalo. E aí o querido do Samilu escreveu, eu sou da nação. Obviamente uma montagem dele, mas tá ali.
14: É, tá quase lá.
15: E mandou pra Maria Rita, devidamente feito. Samilu, Sandra, Felipe, Henrique, todos vocês... Maravilhoso, Sumaia, estávamos com saudades que estão sempre com a gente. Boa noite para você. Vamos correr que tem muita notícia, a gente quer saber como é que tá o seu caminho.
14: Seu caminho. Maria Rita Nader tem informação importante de momento, né, sobre o trânsito ali na Zona Norte do Rio.
16: Isso mesmo, Fê. Boa noite pra você, pro Sadoc e também pros nossos ouvintes. Os nossos ouvintes agora estão mandando mensagem pra gente nos últimos 10 minutos falando sobre um ônibus estar atravessado ali em umas principais vias da Mangueira. Então vamos ouvir um dos áudios que eles nos mandaram agora há pouco.
17: Boa noite. Eu tava na Visconde de Niterói indo em direção ao centro e de repente o trânsito parou por esse ônibus e esse caminhão que eu mandei na foto que estavam contornando sentido Benfica e eles estavam voltando para São Cristóvão.
16: Então, também um alerta para quem está passando nessa região nesse momento. A gente vai entrar em contato com a Polícia Militar também para saber o que está acontecendo, mas também já deixa esse alerta para os nossos ouvintes que estão passando nesse momento ali na região da Mangueira, nessa via muito importante também ali da região que os nossos ouvintes estão falando sobre isso.
15: Principalmente se alguém estiver passando por lá agora também, estiver com a situação mais calma, se sentir mais protegido, passa para a gente que a gente fala na hora. O que mais?
16: Isso mesmo. E agora também atualizando a situação do trânsito ali nas vias expressas, na linha amarela, teve acidente na altura de Bom Sucesso, no sentido Barra, então o trânsito está bastante congestionado ainda na noite de hoje, ali desde a saída da Ilha do Fundão, no sentido Barra. Quem segue também pela ponte Niterói, trânsito ainda um pouquinho difícil no sentido Niterói, chegando a 18 minutos, o tempo de travessia, então, fluxo lento nesse momento ao longo de toda a ponte ainda. E já quem vem para o Rio de Janeiro, trânsito bom, fluxo normal de 13 minutos também nesse momento na noite de hoje. Já falando sobre a Lagoa, trânsito normal na Borges Medeiros e também na Epitácio Pessoa, nos dois sentidos. Já quem segue pelo túnel Rebouças, trânsito mais complicado ali na chegada ao centro da cidade pelo túnel Rebouças, mas depois o trânsito já começa a melhorar também na região. Quem tá na live tá conseguindo ver que o fluxo está fluindo ali na região da Lagoa na noite de hoje. Agora também atualizando a situação da Barra, na zona sudoeste do Rio de Janeiro, também uma noite de trânsito bom na Ayrton Senna e também na Avenida das Américas nos dois sentidos, então pode pegar sem medo ali a região da Barra, porque o trânsito tá bom também. Então, como a gente sempre fala aqui, só mandar uma mensagem no nosso WhatsApp no 999-026970 contando como é que tá o trânsito também, se tá chovendo, porque hoje, ainda na noite de hoje, ainda estamos em estágio 2, segundo o Centro de Operações aqui do Rio de Janeiro. Então, um alerta ainda para quem tá passando aí, porque as vias estão bem escorregadias ainda, né, Sadoc?
15: É, pelas imagens, inclusive, pessoal, você que tá em 90.3, claro, você tá dirigindo aí no carro e vê que o asfalto molhado em muitos lugares. A gente também está acompanhando por várias regiões aqui da cidade, na Clara Santana e Gabriel Bento, no nosso digital. 8h34, Fernanda Caldas, vamos girar a reportagem.
14: E olha, só pra gente atualizar a situação também em Brasília, hoje mais cedo o ministro do Supremo Tribunal Federal, André Mendonça, determinou o levantamento definitivo do sigilo de uma ação penal que apura as atividades do banqueiro Daniel Vorcaro, ele que é investigado no âmbito da Operação Compliance Zero. Relatórios, então, que foram deflagrados pela Polícia Federal mostraram uma possível relação entre Alexandre de Moraes, ministro do STF, e também o banqueiro Daniel Vorcaro. Hoje, inclusive, André Mendonça pediu à PGR informações complementares sobre essa investigação que aponta essa troca de mensagens. O material aponta que o empresário teria citado o ministro e dito que ele teria proteção de Andrei e Paulo. Delegados afirmam que as referências são Andrei Mendonça, diretor da corporação, e a Paulo Gonet, que é o procurador-geral da República. A gente também recebeu agora há pouco uma nota do presidente da Ordem dos Advogados do Brasil, Délio Lins e Silva Júnior, que afirmou que acompanha com atenção e extrema preocupação as notícias sobre a crise que atinge o Supremo, que se preocupa com os impactos da crise para o Brasil, por envolver instituições essenciais à democracia. No Congresso, mais de 3 pedidos de impeachment contra Moraes foram apresentados pela oposição nessa terça-feira, mas dentro da base do governo a situação, aparentemente, segundo fonte da Band News FM em Brasília, não preocupa, porque os governistas entendem que esse caso não deve interferir nas eleições desse ano.
15: E agora à noite, o Procurador-Geral de Justiça, Procurador-Geral da República, Paulo Gonet, pediu, inclusive, Fernanda, que esse relatório da Polícia Federal seja anulado. Você ouviu há pouco no Jornal da Band, Paulo Gonet, que foi citado, inclusive, mas pede essa anulação das provas. O jornalismo da Band segue acompanhando, a Band News FM também, enquanto a terceira edição está no ar. Se houver alguma informação urgente de Brasília, a gente vai trazer aqui, ainda aguardando também essas apurações, mas tudo muito, mas muito grave. 8h36, ela já está entre nós. Natasha Franco chegou aí para falar de assaltos. Vamos acompanhar os flagrantes e também saber como é que estão os números aí da violência, porque também os cariocas continuam reclamando muito, né, Nath? Boa noite pra você.
4: Boa noite, Sadoc. Boa noite, Fernanda. Boa noite a todos. A gente tem 2 casos.
15: Temos uma informação de momento, me desculpe.
4: Claro.
15: É da linha vermelha. Maria Rita vai conversar com você, porque um ouvinte falou sobre assaltos e eu falei, a Natasha vai falar sobre isso.
16: Isso mesmo, a gente recebeu na noite de hoje um assalto ali na linha vermelha. O nosso ouvinte presenciou uma situação no sentido Baixada, na altura do Caju. Vamos ouvir o Gabriel.
18: Olá, Band News. Boa tarde. Aqui é que fala Gabriel. Sou ouvinte da rádio e acabei de presenciar nesse momento um assalto na linha vermelha, aqui na altura do Caju, a poucos metros de onde fica aquela cabana da polícia, saindo aqui da Ponte Rio-Niterói, entrando para a linha vermelha, sentido Baixada Fluminense, poucos metros acima, um meliante com o rosto coberto, né, com uma touca, e assaltando, a princípio parece que só pegar os pertences, né, de um carro que estava na minha frente, e gerou aquele pânico, aquele desespero. A senhora que estava no carro à frente ameaçou sair do carro, mas eu acho que ele só queria pegar telefone. Enfim, fica aí o relato. Pessoal, cuidado aqui na linha vermelha. Obrigado, tá no sentido Baixada Fluminense, na altura do Caju.
15: E aí, Nath?
4: Ele falou, Gabriel, né, o nome dele, Maria Rita?
16: Isso.
4: Gabriel, você viu algo em torno de 14.832 roubos, que apenas no acumulado do mês de julho é o que a gente tem no Instituto de Segurança Pública do Rio de Janeiro.
15: Quantos de novo? Fala.
4: 14.832 roubos de veículos registrados. Aqueles que a gente tem lá, o relatório da Polícia Civil, o RO, que a gente tem investigação relacionada. Então você viu mais um dos 14 mil. Isso, a gente não está tratando de roubo de celular, a gente não está tratando dessas coisas, a gente está tratando do roubo de veículo. Porque quando a gente vai para roubos em geral, por exemplo, Sadoc, 53.398 registros no acumulado do ano até julho. Então, assim, são dados que são assustadores. Esse momento em que a gente para analisar, né? Esse silêncio que você ouviu no seu rádio é porque esse número pesa. 53 mil casos de roubos no estado do Rio de Janeiro durante esse ano, que são números que são alarmantes. E hoje a gente teve dois casos muito impressionantes. Um deles foi em Caxias, 8h20 da manhã. A pessoa tá parada no trânsito, assim como todos nós, assim como você que tá aí nos ouvindo no rádio, tá parado talvez no trânsito. O que mais me chamou a atenção nesse vídeo, que é gravado por uma câmera do carro de uma das pessoas que também tava parada no trânsito, é que o moleque, como disse o Sadoc ontem, que estava parado ao lado, ele fica esperando, ele fica olhando, ele fica vendo o que está acontecendo, e ele espera o comparsa chegar, e aí eles atacam pelos dois lados do carro e levam absolutamente tudo.
15: E deveriam ter encontrado o policial apaisando pra tomar os dois o tiro de uma vez ali, porque não tem nenhuma condição. Você vê quanto tempo ele fica olhando pra dar o bote.
4: Exato. E ele vai e volta, ele vai e volta, ele percebe onde é que tá o telefone, ele percebe qual é a movimentação do motorista que tá dentro do carro. E aí esse caso foi registrado na Polícia Civil e a polícia já está em busca não só desses dois criminosos, mas também de testemunhas que possam ter como identificá-los. Então, o registro é extremamente importante, porque esses dados que a gente trouxe só existem por conta de um registro de ocorrência. E a gente vai para um segundo caso. E aí, nesse caso, Sadoc, eu vou chamar para mim.
15: Ah, é verdade, é a tua área.
4: Não é só a minha área, é o ouvinte, colégio, né, da minha filha.
15: Ah, é?
4: É na frente do colégio da minha filha. Hoje de manhã, no grupo do colégio, quando essas imagens aparecem, são dois funcionários do colégio da minha filha.
15: Meu Deus.
4: É a rua que eu ando todos os dias com os meus filhos. Nessa esquina, fica um carro do segurança presente, né? No horário de entrada e saída da escola, exatamente porque a rua tem diversos assaltos. E esse horário que aconteceu, não tinha ninguém, absolutamente ninguém. Porque, novamente, o segurança presente é maravilhoso, Sadoc. Eu acho que ele reduziu e muito os roubos no Meier. Eu sou moradora da região e consigo ter essa percepção. Mas não dá para funcionar só de 8 da manhã às 5 da tarde. Não dá para ser horário comercial, porque foi antes.
15: O que acontece no vídeo, Natasha?
4: Então, dois bandidos armados, na verdade três no total, eles chegam de carro, eles estão encapuzados com toucas ninjas. Eu lembro que essa região do Meier, que é a Rua Dona Claudina, ela dá acesso à Rua Linges Vasconcelo, que vai dar acesso ao complexo do Lins. Então, por que que ali tem muito assalto? Porque você tem três ruas de rota de fuga, e é muito rápido. E não são vias muito movimentadas, então isso ainda facilita ainda mais. E aí os bandidos, eles saem, eles levam absolutamente tudo de pedestres que estavam ali no meio da rua.
15: Foi registrado?
4: O caso, pela, De acordo com a Polícia Civil, na nossa nota, ele não foi registrado, mas ele foi avisado ao segurança presente. Mas, até o momento, não conseguiram identificar esses criminosos. De Toca Ninja, gente. Toca Ninja.
15: De manhã, em frente ao colégio. Eu nem sabia que era em frente ao colégio.
4: É um absurdo.
15: Bom, a Natasha falou em 14 mil roubos de veículos e 53 mil roubos em geral apenas entre janeiro e julho desse ano. Faço votos de que
4: nessa região aí da Zona Norte.
15: A gente tem separado?
4: Só na Zona Norte, nos batalhões que fazem parte ali da Zona Norte do Rio de Janeiro, 17 mil casos
15: é muita
4: de
15: coisa.
4: Roubos.
15: É muita coisa. É Zona muita Norte, coisa. Tudo de ruim tá acontecendo na Zona Norte. A gente precisa que esses criminosos encontrem com a polícia, a paisana, não a paisana, de moto. Tem que ter muita moto no Meia também, como a gente cobra da Tijuca. É muita área residencial. Não tem condição de um rato, é um moleque, um menino podre, nojento, que foi em cima do carro, por exemplo, que a gente acabou de falar do relato.
4: É isso, gente.
15: Obrigado, Natasha.
4: Beijo, gente.
15: Bora em modo turbo, Fernanda Caldas?
14: Vamos em modo turbo.
15: Bateria tocando,
14: e vambora. A gente já vai acionar a Yasmin Bachura, ela que vai trazer informação de uma máfia da cantina em presídios. Vamos ouvir.
15: Ai, que novidade, né?
14: Pois é.
19: Boa noite, Fernanda. Boa noite, Sadoc. Um ex-subsecretário estadual que já foi preso e um policial penal estão entre os investigados numa denúncia do Ministério Público do Rio contra uma organização criminosa acusada de explorar cantinas instaladas em unidades prisionais do estado. Ao todo, 22 pessoas foram denunciadas por integrarem a chamada Máfia das Cantinas. Nesta terça-feira, agentes do MP cumpriram mandados de busca e apreensão em vários endereços na capital e também na Baixada Fluminense. Nesses locais foram encontrados joias e dinheiro em espécie que foram apreendidos. Segundo as investigações, o grupo controlou o esquema durante 9 anos, entre 2015 e 2024, realizando manobras para limitar a concorrência nas licitações. Em uma das disputas, por exemplo, o grupo obteve 38 dos 40 lotes disponibilizados e o prejuízo causado pelo esquema aos cofres públicos é superior a R$ 25 milhões de reais. Além disso, eles também contavam com a ajuda de agentes públicos para fazer, né, desclassificar eventuais empresas vencedoras que não integravam o esquema. Entre eles estavam o então subsecretário Rafael Rodrigues de Andrade, que foi preso em 2020. Agora as investigações continuam para tentar identificar outros envolvidos nesse esquema, pessoal.
15: Obrigado, Yasmin Bachura, apresentadora da TV Band, todas as noites com a gente no Terceira Edição. Gabi Morgado está chegando agora para falar sobre invasão a condomínio. Tem que ter internet do Comando Vermelho. A polícia prendeu 2 desses criminosos. Boa noite, Gabi.
20: Oi, pessoal. Boa noite para vocês e para todos os nossos ouvintes. Uma ação de criminosos do Comando Vermelho que assustou todos os moradores desse condomínio em Itaboraí, na região metropolitana do Rio. Tudo aconteceu na madrugada de segunda-feira. Os criminosos renderam o porteiro. Filmados por câmeras de segurança, eram 6 bandidos encapuzados e armados com fuzis. Foram condomínio adentro, gritando e ameaçando os moradores para que usassem apenas a internet do Comando Vermelho. Inclusive, quebraram câmeras de segurança, mas mesmo assim, as imagens ajudaram a identificar os bandidos. 2 suspeitos foram presos pela Polícia Militar, mas a gente sabe que não é só o Comando Vermelho que tenta fazer esse monopólio do controle de serviços como a internet. Hoje, a Polícia Civil fez uma operação na comunidade Bugwug, que fica na Ilha do Governador, na Zona Norte do Rio, apreendeu vários materiais de internet, identificou pequenos provedores legalizados que foram cooptados pelo Terceiro Comando Puro para controlar o serviço na região, e em um deles, as equipes encontraram uma chave da barricada, que abria uma cancela que foi instalada pelos próprios criminosos para restringir o acesso da polícia.
15: Obrigado, Gabriela Morgado. Vocês que estão na 90.3, são os criminosos invadindo o condomínio, chegando ali, ameaçando. Eu espero muito que eles tenham tudo em dobro neles. É uma destruição, é uma vergonha que o Rio de Janeiro a gente passa, porque eles invadem, obrigam você a pagar, a internet tem que ser do crime. Cadê o Estado? Cadê o Estado? A gente precisa retomar esses territórios para que esses vermes sumam, minha gente. 8h46, ainda dá tempo de um crime bárbaro em Teresópolis. Boa noite para você, Maria Clara Vinhais.
21: Boa noite, Fernanda, Sadoc e Maria. Muito boa noite para os nossos ouvintes. 5 homens foram presos em flagrante por tentativa de feminicídio em Teresópolis, na região serrana do Rio. Eles foram detidos nesta terça-feira. A informação inicial recebida pela reportagem relacionava os presos a um grupo neonazista. No entanto, até o momento, a Polícia Civil não confirmou oficialmente essa informação, nem divulgou detalhes sobre o eventual material apreendido com os suspeitos. Segundo a Polícia Civil, os suspeitos foram levados por policiais policiais militares para a delegacia do município. A reportagem aguarda novas informações da delegacia de Teresópolis sobre as circunstâncias do crime e sobre o material que teria sido encontrado durante a ocorrência. Volto com vocês.
15: Obrigado, Maria. Olha, pessoal, tem que manter a paciência. Eu sinto muito. Eu vou melhorar no final. A gente vai descontrair no final. Tem Flávia Mêndola, mas que notícia. É uma atrás da outra. Assalto, Fernanda. A gente vai pra invasão de condomínio. As pessoas não têm direito a nada. E agora, grupo, não vou nem repetir a palavra. Pelo amor de Deus. Pelo amor de Deus, eu não posso falar o que eu gostaria que acontecesse com esses cinco caras, mas eu espero que aconteça. Olha, instante, Fernanda. Quanto tempo, Fernanda?
14: Agora a gente vai fazer 3 minutinhos.
15: 2 e meio?
14: 2 e meio, daqui a pouco a gente volta.
15: Ai, que tristeza. Rapidinho, gente. Ó, a gente tem informação exclusiva já da Band News FM, contratos investigados aqui no Rio. A Maria Rita Nader vai chegar com várias informações do seu caminho. 999026970. Conta aí no relógio, a gente volta já.
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15: Eu não te ouvi, não, mas
14: ih,
15: será
14: Maria
15: que é o meu ouvido? Ah,
14: tá. Vambora.
21: Pois não, é, Fer, a gente recebeu várias mensagens dos nossos ouvintes agora há pouco e principalmente também ali da região da Dutra, eles vêm falando ao longo de todo o dia como o trânsito está muito congestionado na região, no sentido do Rio de Janeiro. Então vamos ouvir primeiro o Almir.
39: Um segundo, tudo pode mudar. Dutra totalmente parada.
15: Que isso?
39: Totalmente parada, sentido Rio.
21: E ele falou pra gente que tá ali na altura de Piraí também. Vários outros ouvintes vêm comentando com a gente, estão parados há horas ali na região da Dutra ao longo de todo o dia de hoje aqui no sentido Rio de Janeiro. Então, situação realmente bastante complicada na região. E também temos informação ali sobre a região da Barra da Tijuca, porque a Cíntia mandou um áudio pra gente falando que uma árvore caiu ali na curva Chico Anísio, na Barra da Tijuca, e tá congestionando muito o trânsito pra quem tá tentando ali sair da Ayrton Senna pra pegar a curva Chico Anísio.
0: Então vamos ouvir o áudio dela.
1: É, tem uma árvore que acabou de cair ali na curva Chico Anísio, em direção a quem vai a Belardo Bueno. E aí tá dando um trânsito para quem tá vindo pela Ayrton Senna e vai pegar ali para Belardo Bueno. Tá tudo parado porque a árvore tá quebrou, tá atravessada e o pessoal não tá conseguindo passar. Tem gente lá tentando puxar a árvore para ver se consegue passar, mas tá um trânsito por causa disso. Não tem como passar. Tá bom? Valeu, boa noite.
15: Obrigado, minha amiga. Qual é o nome dela?
0: Cíntia.
15: Cara, eu gosto muito dos ouvintes, eu amo vocês, mas as ouvintes eu amo mais. Eu amo muito as ouvintes que estão na terceira edição. Cíntia, obrigado, mande seu áudio, vocês todas também. Aliás, eu tô cercado de mulheres incríveis aqui à noite, então, por favor, também nos façam companhia quando se sentirem à vontade pra mandar mensagem. Pode mandar um puxão de orelha também, se quiser, de vez em quando. Tem moto também, acidente, né?
0: Isso mesmo, ali na região de São Cristóvão, um acidente agora há pouco ali no caminho para a linha vermelha. Então, vamos ouvir o nosso também ouvinte que passou ali na região agora há pouco.
2: Boa noite, Bandiluz. Aqui é Zenon, de Nova Iguaçu, saindo da Zona Sul, sentido linha vermelha aqui no elevado aqui em São Cristóvão. Acidente agora aqui, tá envolvendo moto e carro. Tá um acidente aqui perto do campo de São Cristóvão, tá no elevado. Só para informar os motoristas aí, já tá tendo engarrafamento, tá bom? Sentido linha vermelha Baixada.
15: Meu amigo, só não. Uma notícia dessa, uma informação sua dessa é a notícia. Obrigado pela sua participação. 99902-6970.
0: Continue mandando mensagem aqui pra mim.
15: Tá ligada. Vambora?
14: Vamos? Então a gente vai e volta a tocar a bateria já pra acionar o Luiz Valcir. Ele que tá aqui no estúdio com uma denúncia exclusiva da Band News FM.
15: Sempre
14: em
15: dele, né?
14: À auditoria. João Boeri trouxe em primeira mão pela manhã, e auditorias que estão acontecendo no governo do Rio, apontando outras irregularidades. Fala, Valcir.
3: É isso, Fernanda. Boa noite para você, para o Marcos Sadoc, também para os nossos ouvintes. Olha, essas auditorias apontaram que dois contratos de 142 milhões de reais assinados pela Secretaria de Estado de Transporte e Mobilidade Urbana aqui do Rio de Janeiro passaram a ser alvos, né, dessa auditoria. As licitações foram vencidas pela mesma empresa, a Ômega Construtora, que é alvo de investigação do Ministério Público em abril.

0: Infraestrutura e Obras Públicas registrou que há trechos aí construídos que não foram licitados, um trecho de muro licitado que coincidia com um muro já existente e ainda trechos de um muro executados em locais diferentes aos licitados. Vamos então às notas. Olha, em nota, o Ministério Público aqui do Rio de Janeiro confirmou que há ao menos dois procedimentos de investigação relacionados à Ômega Construtora que tramitam sob sigilo. Procurada, a empresa afirmou que a contratação da empresa se deu por valor substancialmente inferior ao estimado pela Cetran e que a Ômega foi a melhor colocada entre as propostas válidas. É isso, pessoal.
1: Obrigada. Basicamente, só pra gente resumir pro nosso ouvinte, é que agora, desde que o desembargador Ricardo Couto assumiu o governo do estado internamente, o governo tá passando por uma série de auditorias em várias pastas. Dessa vez, o alvo da auditoria foi a Secretaria de Estado de Transporte e Mobilidade Urbana, e aí o que já foi apontado, é que o Ministério Público também tinha investigações correndo sobre isso, é que uma empresa que foi contratada pelo próprio governo não teria ali todos os contratos firmados adequadamente. Então, teriam trechos de licitações que eles previam uma obra, foram contratados para aquilo, mas estão fazendo mais do que se deveria. Tem outros que poderiam estar superfaturados. É isso que a auditoria agora está começando a apontar, e tem uma mesma empresa que é citada em algumas ocasiões, que é o caso da Ômega, mas é uma auditoria que ainda vai correr e ainda faltam outras, né, informações, mas é o início de uma investigação. A gente tem 142 milhões de contratos com essa empresa.
2: E principalmente na Baixada, é isso?
1: Exatamente.
2: Então a gente vai ficar atento, João Boeri sempre trazendo informações em primeira mão. Fernanda Caldas em alguns minutinhos, pouquíssimos minutos. Luiz Eduardo de Castro está chegando para falar sobre essa loucura que são os furtos de cabos no Rio de Janeiro. Até já.
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2: Estamos de volta com o Jornal Band Energia, terceira edição, hein, pessoal? Esse é o Jornal Band Energia, terceira edição. Já vou falar com vocês da live. E a gente tá lembrando que amanhã a gente tá em versão estendida. Luiz Eduardo de Castro tá chegando, Fernanda, porque finalmente tivemos as respostas. Queremos saber em que pé estamos, Luiz, com o furto de cabos no Rio de Janeiro. Boa noite pra você.
12: Muito boa noite, Sadoc, Fernando, Maria, ouvintes. Olha, 6 semanas. É esse o prazo que a prefeitura deu para implementar a instalação, né, dos novos cabos de sinais de trânsito nas regiões do Grande Mérida e da Grande Tijuca, na zona norte do Rio. Essa região que, segundo dados da prefeitura, corresponde a 25%, ou seja, 1/4 do total de crimes de furtos de cabos no primeiro semestre desse ano em toda a cidade do Rio. Esses números que foram divulgados nesta terça-feira também acompanharam ali um anúncio do novo núcleo integrado de combate a furtos e receptação de cabos, uma estrutura criada pela prefeitura num conjunto com o governo estadual para prestar ali um auxílio para as concessionárias de serviços públicos e combater então esses crimes aqui na capital fluminense. De acordo com a prefeitura, esse problema ali do furto de cabos que a gente fala repetidas vezes